0: concorrente Anthropic. O investigador decidiu abandonar o setor da inteligência artificial, com duras críticas a ambas as empresas. Na rede social X, Coxon acusa a OpenAI e a Anthropic de não estarem a agir com responsabilidade. Escreve que os profissionais estão a estudar a superinteligência, que representa o ponto teórico em que as capacidades das ferramentas excedem a inteligência do ser humano. Este investigador diz acreditar que as ferramentas podem matar toda a humanidade até ao fim desta década. O executivo de segurança da Anthropic, Evan Huminger, apoia Coxon na mesma rede social ao dizer que a empresa acredita que a inteligência artificial pode ser perigosa para os humanos ao ponto de os eliminar. Huminger diz que a empresa não tem um plano para garantir que um sistema de inteligência artificial que supere as capacidades humanas obedeça aos criadores, ainda que defenda que o risco é baixo com os modelos atuais. O investigador Jacob Coxon insiste que nenhuma empresa pode desenvolver de forma responsável uma ferramenta de inteligência artificial que supere os humanos sem intervenção governamental. Defende, por isso, que a coordenação destas ferramentas e possível legislação sobre a utilização dos modelos deve ser uma prioridade para os executivos de todo o mundo.
1: Avisos deixados por um investigador que nos últimos anos tem trabalhado no desenvolvimento de modelos de inteligência artificial. O professor Pedro Rodrigues Costa, especialista em inteligência artificial e cibercultura, considera que são avisos que fazem sentido.
2: A frase não é desproporcional, no sentido em que este avanço coloca tanto a inteligência artificial como a nossa relação com ela num desconhecido. É se a inteligência artificial consegue alcançar aquilo que muitos chamam da singularidade, não é? Ser capaz de ser autoconsciente, que já houve situações, também na OpenAI, em que com alguns testes se verificou que a inteligência artificial mentiu, portanto usou uma mentira para seduzir humanos nas redes, de maneira a resolver aquilo que lhe era pedido. Portanto, a partir do momento em que viola algumas das instruções dos seus criadores, poderia estar já aí escovada uma espécie de proto-singularidade.
1: O especialista em inteligência artificial enumera outras três preocupações que já começam a ter efeito nos dias de hoje.
2: As respostas estarem interligadas com uma espécie de estratégia nacional da nacionalidade que tem a inteligência artificial. Uma segunda tem a ver com o facto de não sabermos quem é que está por detrás da programação dessas inteligências artificiais e quais são os seus verdadeiros objetivos. Uma terceira preocupação tem a ver com as novas versões da inteligência artificial, que vão já incluir, e já estão a incluir, uma espécie de patrocínio, ou seja, muitas das recomendações da inteligência artificial dadas às pessoas são também tendo em conta desígnios comerciais. Se juntarmos essas três, ainda mais o facto de elas, de certo modo, já estarem a não obedecer a linhas de comando, aí temos um problema ainda maior.
1: Pedro Rodrigues Costa dá o exemplo do que seria se todos os objetos do dia-a-dia tivessem uma forma de se ligar com a internet e o perigo da inteligência artificial no controle dos sistemas. Pedro Rodrigues Costa acredita, por isso, que esse é o receio dos investigadores norte-americanos, que dizem que a autonomia das máquinas está cada vez mais próxima.
2: Dizemos assim, felizmente, muitas das nossas coisas, inclusive os carros mais analógicos, os computadores se calhar, enfim, inúmeras coisas que nós usamos no dia-a-dia e felizmente não tem a internet das coisas. Mas vamos imaginar, daqui a mais de uns aninhos, que usamos cada vez mais gadgets e coisas com a internet. O que é que nós temos aqui num futuro muito breve? E até distópico, não é? Isto existia no filme do Exterminador Implacável. Se existisse uma inteligência artificial que tomasse a linha de comando, ela podia se conectar facilmente com esses objetos e coordená-los. Ora, é por aqui que está o perigo. Daí que eu digo, é preciso que se pense do ponto de vista político muito bem nas consequências, não apenas da informação, mas também dos limites de conexão.
1: E apesar de todos os desenvolvimentos, o professor da Universidade Lusófona entende que quem acaba por ser mais afetado é o ser humano.
2: Os testes de QI estão a demonstrar o efeito contrário àquilo que tem sido passado. Ou seja, no passado, as gerações mais novas superavam os mais velhos. Neste momento, temos um efeito em que a geração mais nova já não supera os seus pais, do ponto de vista da inteligência. E isso deve-se também ao facilitismo que a própria informação e os próprios sistemas tecnológicos estão a gerar no humano, gerando a tal preguiça mental, intelectual, que não está a gerar uma coisa melhor. Portanto, nós temos que colocar tudo isto numa balança e começar a pensar que futuro queremos, ou se queremos estar completamente na mão de pessoas ou até estruturas ou sistemas tecnológicos que não sabemos quem são.
1: Uma reflexão urgente e necessária numa altura em que as máquinas ganham mais capacidades, tornam-se mais inteligentes, enquanto os humanos dão sinais de ficar com cada vez mais preguiça mental e intelectual. O avião que transportou o presidente ucraniano da Moldova até à capital da Noruega quase foi atingido por um drone. Foi o primeiro-ministro norueguês que esta tarde revelou o incidente, que aconteceu pouco depois do avião ter iniciado o voo.
3: O avião dele quase foi atingido por um drone quando se preparava para descolar da Moldávia. Essa é a realidade que ele enfrenta. Por isso tem de andar a viajar para tentar obter apoio.
1: O incidente foi, no entanto, desvalorizado pelos membros da presidência ucraniana, que, ouvidos pela agência France Presse, dizem que o que aconteceu foi um alerta de que um drone russo tinha entrado no espaço aéreo moldavo. A fonte citada pela agência France Presse considera exagerada a afirmação de que Zelensky tinha corrido riscos durante este incidente. Esta noite, em Dallas, o presidente norte-americano vai estar no arranque da Convenção Nacional Republicana, que pela primeira vez se reúne em ano de intercalares. O presidente norte-americano diz que prevê que a guerra com o Irão termine depois das intercalares para o Congresso, ou seja, depois de 3 de novembro. Donald Trump prevê também para essa altura uma descida do preço dos combustíveis e espera que o galão de gasolina, que agora custa 4 dólares, deixa para menos de 2 dólares. São previsões do presidente norte-americano em vésperas ou poucas horas de falar pela primeira vez na Convenção Republicana. Ricardo Alexandre.
4: Desde logo é preciso dizer que esta Convenção Republicana em Dallas não é normal no espectro político partidário dos Estados Unidos da América. Não costuma haver convenções antes de eleições intercalares, apenas antes das eleições presidenciais, as eleições gerais, digamos assim. E essas vão ser apenas daqui a 2 anos. Esta mobilização que o partido Donald Trump faz tem por objetivo precisamente entusiasmar as hostes, galvanizar as hostes numa altura em que os republicanos estão muito mal nas sondagens, em que correm o risco de perder não apenas a Câmara dos Representantes, mas também o Senado, um cenário que era basicamente impensável há pouco mais de meio ano, mas que a guerra, a inflação, o aumento dos preços dos combustíveis veio trazer como possível, ou seja, os democratas começam a acreditar que podem recuperar 3 lugares do Senado e vencer essa ala do Congresso. Donald Trump envolveu-se até ao mais ínfimo detalhe na organização desta convenção, segundo rezam as crónicas. Vai falar nas 2 noites da convenção, vai falar daqui a algumas horas e vai falar também na próxima madrugada, já depois do discurso que marcaria o encerramento, que seria de J.D. Vance, o vice-presidente, mas Donald Trump faz questão de ainda falar a seguir. Vamos ver até que ponto esta estratégia resulta para o lado dos republicanos e para o lado MAGA dos republicanos. Pode correr mal, não vai haver espaço ou holofotes para alguns candidatos republicanos que nesta altura bem precisam de visibilidade. Por outro lado, pode até correr bem, pode haver candidatos mais vulneráveis que estariam mais expostos nesta altura e Donald Trump vai, digamos assim, ocupar o palco. É um pouco como um eucalipto que seca tudo à volta. Donald Trump disse recentemente na Carolina do Sul: façam de conta, por favor, que sou eu que estou no boletim de voto. E essa vai ser a mensagem que vai tentar passar. Mas quando ele não está no boletim de voto, a sua base eleitoral, a base eleitoral de Donald Trump, não costuma aparecer.
1: Sendo que nesta altura a taxa de aprovação de Donald Trump está em queda, está abaixo dos 35%, enquanto as sondagens indicam que os norte-americanos estão cada vez mais descontentes com o aumento do custo de vida e com o aumento do preço dos combustíveis. Depois do anúncio de André Ventura, o Chega já deu entrada de um requerimento para a audição urgente do Diretor Nacional da Polícia Judiciária. O Partido Chega quer esclarecer questões ligadas à execução da ordem de destruição dos produtos químicos que foram apreendidos pela Polícia Judiciária na Operação Pacoba. O secretário-geral do Partido Socialista reagiu esta noite à decisão do Governo de prolongar até ao final do ano o apoio extraordinário ao gasóleo agrícola, um apoio de 10 cêntimos por litro, uma decisão que foi tomada em Conselho de Ministros e anunciada por Luís Montenegro e que merece reparos do secretário-geral do Partido Socialista, que nas contas que fez explica que o Governo acaba por ficar com 400 milhões de euros.
5: O Governo dá com uma mão, mas tem vindo a tirar com as duas. Entre aquilo que dá e que tira, o Governo fica ainda com 400 milhões de euros nos cofres do Estado. Estou a falar de 600 milhões de euros de receita do IVA só este ano, não previstos na proposta do Orçamento do Estado para 2026, e estou a falar de um aumento de 600 milhões de euros que resultam do aumento dos impostos sobre os combustíveis adotada em 2024 e também adotada em 2025. O Governo diz que não foram impostos porque não foram à Assembleia da República. Isso é verdade, mas foram portarias cujo efeito é o mesmo dos impostos.
1: Hoje em Bragança, o Primeiro-Ministro anunciou apoios para o setor agrícola, adiantou que no próximo Conselho de Ministros o Governo vai tomar decisões quanto a apoios para os setores dos transportes, bombeiros e instituições particulares de solidariedade social. O Sporting começou a caminhada europeia com uma vitória, venceu esta noite em Alvalade o Galatasaray, venceu por 3-1. Rui Borges admite que na primeira parte a equipa enfrentou algumas dificuldades, mas o treinador destaca principalmente a capacidade que a equipa demonstrou ao longo do jogo.
6: Tivemos algumas dificuldades numa fase inicial, não conseguimos ligar o jogo, falhamos alguns passes, não deixámos realmente de perigo, eles acabam por fazer golo num lançamento para a área, onde acabam por ser felizes, mas nós não conseguimos ligar o nosso jogo. Não sei se foi por algum nervosismo também, talvez, ou não estaríamos à espera. Nós sabíamos que eles eram intensos, que eles iriam pressionar, que eles gostam de ser dominadores. Talvez a equipa não estivesse à espera de uma intensidade tão alta, digo eu. Pareceu-me a mim a vitória justa, por tudo fomos capazes ao longo de todo o jogo de fazer e de nos sobrepormos com o passar do tempo ao adversário acima de tudo.
1: O Sporting somou os primeiros pontos na Liga dos Campeões. O próximo jogo será frente aos franceses do Lens, a 13 de outubro. Ainda na Liga dos Campeões, o Paris Saint-Germain, vencedor das últimas edições desta competição europeia, começou a ganhar, venceu o Slovan de Bratislava por 6-1. Para o Benfica, a noite foi também de goleada, venceu o Moreirense por 4-0, um jogo em atraso da terceira jornada. Uma vitória justa, diz o treinador do Benfica.
7: Vitória totalmente justa da nossa equipa, satisfeitos pela muito, muito boa primeira parte, na minha opinião, que tivemos. Uma primeira parte de comando total, praticamente jogámos sempre o jogo quase todo, mas na primeira parte de uma forma acutilante, na minha opinião, começando a criar oportunidades de golo e mesmo não conseguindo marcar, a equipa manteve sempre a intensidade e a nossa identidade bem presente e praticamente jogámos nos nossos 50 metros ofensivos, o que me deixa feliz, a forma como a equipa reagia, a equipa pressionava e depois a qualidade de jogo. Depois do segundo e terceiro golo, a equipa naturalmente baixou um pouco mais a intensidade do jogo. Temos vindo a jogar muitos, muitos jogos, 3 em 3 dias, mas muito satisfeito com a primeira parte, sem sofrer golos outra vez um jogo e um jogo em que fomos claramente a melhor equipa.
1: Marco Silva, satisfeito com a vitória por 4-0 frente ao Moreirense. Já o treinador do Moreirense entende as dificuldades que foram sentidas pelos jogadores. Afinal, diz Vasco Botelho da Costa, o calendário de jogos não favoreceu a equipa.
8: Fico triste porque acho que isto não é muito justo. O Moreirense foi o primeiro a dizer, sim senhora, nós adiamos o jogo, não há problema nenhum. Mas ponham-nos o jogo numa semana limpa, nós fomos obrigados a jogar hoje. E infelizmente eu não tenho nada para apontar aos meus jogadores porque eles deram a vida lá dentro. Depois também fomos um pouco condicionados com a expulsão do Liberato no último jogo, o facto de não termos o Veloso, mas isso é o que é. E portanto... é difícil eu pedir mais aos jogadores, eles hoje não conseguiram e sentimos isso desde o início.
1: O Moreirense soma 4 pontos, está em 13º lugar na classificação geral. Já o Benfica soma agora 13 pontos, os mesmos que o Sporting. Os dois clubes lisboetas estão agora a 2 pontos do Porto, que lidera o campeonato.
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0: Estamos na Europa Central, terra de castelos, são mais de 2000. Cidades medievais, o berço de Kafka e Kundera, na quinta capital mais visitada do mundo, país de estâncias termais e monumentos sem fim. Os antigos reinos da Boémia e da Morávia são hoje uma nação próspera, que já foi chão de muitos interesses. 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

0: Ana Pavlo Pereira, 55 anos, bióloga molecular e investigadora na Faculdade de Farmácia da Universidade de Lisboa. É doutorada em Bioquímica e Biologia Aplicada e é também a presidente da Associação de Checos e Eslovacos em Portugal. A doutora Ana está cá há 26 anos, tem três filhas que já nasceram em Portugal, está também em carregue do coro Slava, um coro académico misto na Faculdade de Letras da Universidade de Lisboa e ajudou na preparação da ópera Janufa de Leos Janáček como tradutora de checo. Olá, Ana, bem-vinda. Há muitos checos a viverem aqui em Portugal?
1: Bom dia, muito obrigada pelo convite. Eu acho que dentro das comunidades que vivem cá em Portugal, os checos são relativamente poucos. A minha estimação é à volta de 1000 pessoas. Pode ser que há algumas mais, porque é um país muito preferido para os estudantes de Erasmo. Como nós temos a Associação dos Checos e Eslovacos, permite-me também falar pelos eslovacos. Devem ser um pouco menos, mas deve corresponder aos 600 pessoas que também fazem parte da nossa comunidade.
0: Os eslovacos. 600-700, talvez 1000 e poucos checos. É pelo menos essa a informação que vem no último relatório da AIMA, que já data de 2024, portanto, se houver diferença, são um pouco mais. Só para termos uma ideia da quantidade. E estas pessoas, os ex-checoslovacos, gostam deste país, Portugal?
1: Gostam. Pelo menos, acho que é aquelas que decidem ficar. Gostam todos e vieram por razões diferentes, claro, mas a grande maioria delas com quem tenho oportunidade de falar gostam de estar aqui e apreciar o país, o povo.
0: É um país com mais sol do que a República Checa e a Eslováquia. Ainda assim, as temperaturas também podem ser altas lá nos vossos países de origem.
1: Eu acho que mesmo nestes dias as temperaturas são muito mais elevadas lá na República Checa do que aqui, o que me causa alguma preocupação com a minha mãe, que está lá. Uhum. Mas pode acontecer, embora para os períodos bastante curtos, mas as temperaturas podem subir bastante.
0: É verdade, a Europa Central está outra vez sob uma vaga de calor, ainda há pouco antes de vir para aqui, e hoje, no dia em que estamos a gravar, reparei que hoje Paris pode ter 41 graus de temperatura máxima. Portanto, é de facto um clima estranho este por estes dias. Chequia ou República Checa? Oficialmente, desde há 10 anos esta parte, o governo de Praga pede que a comunidade internacional trate o país por Chequia, mas os próprios checos ainda não estão muito habituados.
1: É completamente verdade. É uma palavra que, depois de tantos anos de utilizar a República Checa, não nos soa muito natural, embora esta palavra surgiu como uma opção logo no início, depois da separação da Checoslováquia. Houve algumas negociações entre os checos e moravos, qual é que seria a palavra mais apropriada, e então o termo mais consensual na altura, em 93, foi o termo República Checa. Mas nós próprios também sentimos que, de um lado, República, pode parecer que adquirimos a democracia parlamentar há pouco tempo. Não vale a pena destacar a palavra República. Do outro lado, queríamos ter uma palavra curta, por exemplo, para apoiar a nossa seleção no futebol.
0: Sim.
1: Que seria muito mais confortável apoiar Chequia do que República Checa. Portanto, ambas as formas são corretas, e há pessoas que preferem uma ou outra versão, embora acho que a maioria ficou pela República Checa.
0: República Checa. E a fonética, o soletrar na Chequia, é como Zequia?
1: Chequia.
0: A Chequia é a mesma, Chequia. A mesma. Okay. É muito igual a português, portanto.
1: Peço desculpa, não percebi bem. A palavra em checo é Česko.
0: Ah,
1: o que okay. Acho que é uma palavra ainda menos bonita do que Chequia.
0: Sim, exato. Česko. Ok. Falou há pouco da sua mãe. Presumo que ocasionalmente regresse ao seu país, à República
1: Sim,
0: Checa.
1: Sim, tenho sorte de conseguir visitar a República Checa umas 3 vezes por ano. Ah, normalmente estamos nos períodos Natal, das férias, e às vezes outono ou Páscoa, consigo ter uma ligação ainda bastante próxima com o país.
0: Uma vez que é uma pessoa que quase passou metade da vida na Chequia e a outra metade aqui em Portugal e vai lá, portanto está a par das realidades dos outros dois países,
2: É possível dizer aqui qual é o país com a melhor qualidade de vida? Digo eu porque eu sei que a Chequia tem crescido muito, mesmo em termos de população é praticamente semelhante, anda ali perto dos 11 milhões cada um dos dois países.
1: Exatamente.
2: Perceba a minha questão.
1: Percebo perfeitamente. As nossas proximidades são também no território, a população. Exato. Nós, na verdade, somos povos bastante próximos de vários aspectos. Qualidade de vida. Depende o que consideramos os aspectos mais importantes da qualidade da vida. Em termos de serviços, por exemplo, tendo transportes, Portugal é um país com uma qualidade de vida muito, muito boa. Ao contrário, transportes aqui
2: os comboios são bem fortes na República Checa.
1: E especialmente na cidade, em Praga, os transportes públicos funcionam na perfeição. Isto é que facilita muito o dia-a-dia a viver na cidade tão grande como Praga. Mas acho que até em termos de qualidade de vida, os países são comparáveis.
2: Pode-nos faltar a algumas coisas, até mesmo a nível artístico. Temos muitos monumentos, sim, mas a arte da República Checa...
1: A arte é uma coisa que me causou algumas saudades. Especialmente o teatro, que eu gosto muito de teatro. E aqui, às vezes, confesso que me faz triste que vou ao teatro e a sala fica meio vazia. Enquanto com o número das salas de teatro que há em Praga, todas ficam esgotadas praticamente no início da época. Mas acredito que também aqui as pessoas vão se habituar mais a ir ao teatro.
2: Outras gerações já tiveram mais teatro. Agora talvez seja um pouco cultural, as pessoas não têm muito a tendência desse tipo de arte e entretenimento. Ainda assim, pronto, temos o sol e as praias aqui.
1: Sem dúvida.
2: Para colmatar. Ainda na década de 90, quando trabalhava na área das doenças metabólicas na Universidade Charles, ou Carlos, em Praga, uma das mais antigas da Europa Central, num estágio em Lyon, conhece o seu futuro marido, daí o apelido Pereira.
1: Exatamente.
2: Pronto, é aqui que começa a sua história com Portugal, não é? É pouco depois muda-se.
1: Sim, foi aqui que começou a minha história inesperada. Portugal, um país tão distante na minha imaginação, mas o país que comecei a gostar logo desde a minha primeira visita, que foi em 97. Foi Portugal ainda muito diferente de Portugal de hoje em dia, mas houve coisas que me trouxeram uma paixão logo desde o início. A natureza, a forma das pessoas de estar, gostei sempre muito.
2: Portanto, essas sensações quando aqui chegou, uma leste europeia a gostar do sul da Europa, era sempre um ambiente diferente daquele em que cresceu, não é?
1: Era. Posso aqui fazer um pequeno protesto?
2: À vontade.
1: Os checos reclamam muito com o facto de serem chamados de leste, porque nós somos muito orgulhosos de sermos da Europa Central.
2: Está a ver coisas que nós aqui não fazemos a ideia. Para nós é de leste, para lá da Áustria.
1: Exatamente.
2: É tudo de leste.
1: Eu percebo. Mas, por exemplo, até um dos diretores da Skoda, que era um senhor alemão, dizia: façam só uma reta entre Viena e Berlim e vejam onde é que fica Praga, e fica bem para o oeste desta reta. Portanto, nós estamos de ser chamados de Europa Central.
2: Europa Central, sempre.
1: Peço desculpa por esta correção.
2: E como é, se tivermos... Não, está à vontade. Nós aqui queremos mesmo aprender com isso. Se tiverem uma tendência, será sempre mais ocidental do que de leste.
1: Sim.
2: Digamos, não é?
1: Sim, acho que poderíamos dizer.
2: Também há sempre aqui o estigma soviético e...
1: Sim. Mas... agora, com esta conversa, eu me perdi um pouco na sua pergunta, peço desculpa.
2: Não, eu estava a falar das primeiras sensações às quais já respondeu quando chega aqui a Portugal, que vinha de uma realidade diferente, que se calhar até nem é assim tão diferente quanto isso, só não tem é litoral. De resto, pronto, há as devidas semelhanças entre Portugal e República Checa.
1: Há muitas. Uma coisa, quando cheguei, que me chamou a atenção, que as pessoas muito antigas, tanto na República Checa como cá em Portugal, independentemente, diziam... Hoje em dia, pouca gente sabe, mas nos anos 30, as cidades mais bonitas da Europa eram consideradas exatamente Lisboa e Praga. Okay. E eu vi histórias da antiga geração, tanto aqui como em Praga.
2: Há 100 anos, praticamente.
1: Portanto, sim, acho que temos mais ligações do que podia parecer.
2: Bom, ora, isto é um belo dado. As pessoas mais antigas nessa altura, tanto checas como portuguesas, diziam que por volta de 1930, Lisboa e Praga eram as mais bonitas cidades europeias. Entretanto, essa família numerosa do início dos anos 2000, não é? Separou-se. A Ana tem-se dedicado à investigação. Aqui teve a oportunidade de continuar a trabalhar na sua área de metabolismo e genética, uma área em que já cursava na Chequia.
1: Sim, é uma área que me entusiasmou muito na República Checa e depois tinha a sorte de poder estar incluída no Laboratório de Metabolismo e Genética aqui em Lisboa, na Universidade de Lisboa, na Faculdade de Farmácia, e continuar na área de que sempre gostei muito.
2: Tem mais de uma dezena de textos em publicações internacionais da área, muitos anos de investigação. O que mais a continua a fascinar nesta dinâmica imensa que é a vida e a forma como funciona, vista a esta escala menor?
1: São mecanismos que, apesar de complexidade de que falamos, às vezes descobrem-se uns mecanismos muito simples, que estavam lá, estavam à nossa vista, e às vezes surgem com alguma descoberta dos colegas pelo mundo, uns mecanismos que afinal têm toda a lógica. Exato. Outro dia falamos com um colega de Salzburgo e ela falou-me de um artigo que é muito engraçado. Muito recentemente descobriu-se um mecanismo muito, muito simples, como os pinguins se orientam mesmo no escuro da noite polar, sim, por exemplo, que é simplesmente utilizando o ferro que sai da hemoglobina. Mecanismo que
2: estava ali debaixo dos olhos, mas nós não víamos, não é?
1: Exatamente.
2: É uma coisa elementar.
1: É a beleza da ciência, que há coisas, sem dúvida, muito complexas e que crescem com complexidade, que estamos a descobrir. Por exemplo, na imunoquímica, é outro mundo por si. Mesmo cada vez parece mais complexo. Mas depois, no meio disto tudo, há mecanismos muito simples que se descobrem.
2: Claro. E perceber como chegamos aqui em milhões de anos de evolução, desde o primeiro organismo unicelular até agora a imensa complexidade de todos os nossos órgãos. Enfim, é uma coisa.
1: Exatamente.
2: Exatamente. Sim, sim. Continua a ser fascinante. Bom, Ana, vamos ouvir música checa. Cechomor.
1: Cechomor.
2: É uma banda folk rock da vila de Svitavy que nos traz aqui. Promenem, um título que tive a curiosidade de traduzir para português, significa mudanças?
1: Sim, mudanças, transformações. É mais no sentido de transformações.
2: Porquê esta canção em particular?
1: Eu gosto muito deste grupo, porque este grupo trabalha as canções tradicionais muito antigas, algumas até vêm da idade medieval, e introduzem os elementos de rock, de folk, e escolhem sempre umas canções que se destacam por alguma coisa. Esta, por exemplo, esta fala uma menina que avisa ao rapaz que nunca vou ser tua, e se tu vais atrás de mim, eu vou me transformar, por exemplo, num passarinho. E ela, mas eu vou atrás do passarinho e tenho meio como chegar até a ti. E então é assim uma discussão muito, muito bonita e
2: muito engraçado. Vamos tentar imaginar nesta letra em checo dos Cechomor, Promenei.

0: Sem Rumor, banda checa fundada no final dos anos 80, oriunda de Praga e da região de Pardubice, no centro-leste da Chequia, ou República Checa. Consta que era uma das preferidas esta banda de Václav Havel. O último presidente da Checoslováquia e primeiro presidente da República Checa era também poeta e dramaturgo e, arrisco dizer, um dos grandes homens do país, respeitado internacionalmente. A Chequia tem outras figuras marcantes na literatura, como Franz Kafka e Milan Kundera, na música Antonín Dvorak ou Leos Janáček, no cinema Miloš Forman e Eva Herzigova, por exemplo. Na genética, área da nossa convidada Hanna, o Pavlo Pereira, Gregor Mendel, formulador das leis de hereditariedade, as chamadas leis de Mendel, o pai da genética. Os irmãos Josef e Karel Kapetsch, que inventaram o termo robô, e até Sigmund Freud, o pai da psicanálise, que, embora tivesse naturalidade do Império Austríaco, nasceu na cidade de Pribor, hoje situada no leste da República Checa. Hanna Pavlo, quando se dá a Revolução de Veludo na Checoslováquia no final de 1989, estava no seu primeiro ano de faculdade. Uhum. Viveu essas semanas com especial intensidade, acredito.
1: Exatamente, foram semanas muito entusiasmantes. Infelizmente, no dia que começou isto tudo, no dia 17 de novembro, eu não estava na manifestação porque estava com febre em casa. E quando ouvi as notícias, as notícias oficiais não disseram nada disso, mas eu e o meu pai à noite costumamos ouvir The Voice of America. E então ouvimos completamente chocados o que se estava a passar. Ainda estava a acabar aquela massacre dos restaurantes na Rodnitschida. E então fiquei logo muito, muito comovida com isto tudo. E pensei, será que é agora? Porque toda a gente já estava a sentir que o fim se está a aproximar, o fim da totalidade. Depois já telefonámos com os meus colegas e combinou-se logo fazer uma greve dos restaurantes logo a partir da segunda-feira. A manifestação aconteceu, foi uma sexta-feira, e a partir da segunda-feira os restaurantes entraram em greve. O meu pai não me queria sequer deixar sair de casa, porque isso ainda está em recuperação. Não, mas eu praticamente fugi.
0: Ok. Tinha 18 anos, uma coisa...
1: Exatamente, tinha 19 acabados de fazer.
0: É um tempo fantástico para viver uma coisa dessas.
1: Foi um tempo fantástico e o entusiasmo e o acreditar e a esperança que agora sim, agora vamos levar o processo até o fim, foram muito grandes e senti que todos ficamos muito focados e o movimento estudantil, claro que não foi o mais importante, mas acho que o apoio foi muito importante e ajudou a criar uma atmosfera no país que foi muito importante para todo este processo, que foi tão pacífico e rápido, que foi muito bom.
0: Atmosfera que também já se registava noutros países. Exatamente. Vizinhos e do Bloco de Leste, e depois tivemos a queda do Muro de Berlim. Enfim, o comunismo soviético, o Pacto de Varsóvia, o modelo partidário único chegavam ao fim. Nesse aspecto, eram tempos excitantes para uma jovem, porque uma jovem quer a liberdade, não é?
1: Exatamente. Nós já passámos uma semana complicada enquanto ainda estava no secundário, porque era o aniversário de Jan Palach. Jan Palach foi um estudante que, no protesto com os acontecimentos de Primavera de Praga, queimou-se.
0: Imolou-se.
1: Exatamente. Okay. E foi exatamente a semana deste aniversário, do 20º aniversário destes acontecimentos, que houve muitas manifestações em Praga, mas estas foram ainda silenciadas. Mas a partir deste momento já todos vivemos este entusiasmo que um dia tem que acontecer. Sim. E tinha sorte de viver isto mesmo já na faculdade e participar ativamente. Foi
0: Portanto, já teve uma semana em que teve um vislumbre dessa revolução maior que depois se viria a materializar no inverno de 1989.
1: Sim, em janeiro de 89 já houve esta semana, que até hoje os históricos chamam de Semana de Palach. uhum. que foi exatamente, foi já o início do
0: início do ano e no final do ano
1: exatamente.
0: Conseguir-se-ia então a democracia desejada. A Checoslováquia Democrática com Václav Havel e Alexander Dubček, o presidente do Parlamento Estadista, que já tinha sido então herói na chamada Primavera de Praga de 68 e 69, não é? Essa Checoslováquia durou pouco, só até ao final de 92, porque a parte eslovaca do país também quis independência e há então a divisão entre a República Checa e Eslováquia. Esse processo foi totalmente pacífico, como é descrito?
1: Foi mesmo completamente pacífico. Foi um processo um pouco complicado, de que acho que muitos de nós ainda temos alguma pena, porque houve o processo surgiu da parte da Eslováquia e surgiu de um governo que se formou a partir dos 33% dos votos que este partido obteve nas eleições. Foi, portanto, uma decisão entre os dois primeiros ministros, o primeiro ministro da parte da Eslováquia e da Chequia, porque nós tivemos três governos. Um era o governo federal e era depois governo checo e governo eslovaco. E dentro das negociações o processo foi bastante rápido e fácil. Václav Havel tinha um grande desgosto desta decisão, mas foi decisão muito calma, pacífica, uhum. e foi um consenso.
0: Eu na altura lembro-me dessas notícias e liguei essa situação à emancipação das repúblicas russas, as do Báltico, a Geórgia, a Arménia, e eu pensei, bom, a Eslováquia também quer ser independente. Foi nesta onda,
1: embora as necessidades se calhar eram um pouco diferentes, eram históricas, porque curiosamente a nossa, ao longo da história não tivemos muito em comum, os checos e os eslovacos, embora sempre irmãos.
0: Há de facto diferenças culturais?
1: Há algumas diferenças culturais, mas foi mais o contexto histórico, que não tinha fundações para existir Checoslováquia, porque nós ficámos juntos durante o país que se chamava Grande Morávia, uhum. e a partir daí os dois países ficaram sempre separados, os eslovacos sempre mais perto dos húngares, os checos mais perto dos austríacos e dos alemães. Uhum. E com o movimento do século XIX, o movimento patriota, era uma oportunidade para os dois países ligarem os seus movimentos nacionalistas e criarem o país.
0: Uhum. Então. Mas pronto, são dois vizinhos irmãos.
1: Exatamente.
0: Praticamente.
1: Irmãos.
0: Noto que há alguma pena que as coisas não sejam como antigamente, mas pelo menos aqui em Portugal, essa Checoslováquia continua a existir na associação a que a Hanna preside.
1: Continua perfeitamente. E mesmo, acho que entre os dois países as relações são ótimas até hoje em dia. As embaixadas fora também sempre colaboram de uma maneira muito, muito próxima. E aqui temos sorte de ter uma associação dos checos e eslovacos que às vezes nem reparamos nas diferenças.
0: Nas diferenças, exato.
1: E temos dentro da associação, temos escolas checas e temos também escola eslovaca. E acho que faz todo o sentido continuarmos, já que somos tão poucos, continuarmos juntos.
0: Claro que sim. A mantê-la. Que atividades fazem os seus conterrâneos nesta associação? Falou-nos nas escolas, encontram-se, fazem eventos?
1: Fazemos alguns eventos, fazemos, por exemplo, em outono, fazemos um evento desportivo, que é uma corrida que é organizada a partir da República Checa, mas convidam participantes de todo
0: uma,
1: o
0: uma
1: mundo.
0: Corrida...
1: Uma corrida assim simbólica.
0: Ah, pensei que fosse uma Praga Lisboa. Hoje em dia fazem-se corridas de longo curso por lá.
1: A não ser mais no Parque do Expo. Mas é mais uma oportunidade de convívio. Agora, há três semanas fizemos um acampamento que foi muito apreciado. Tivemos várias famílias, muitas famílias checas e eslovacas. Acampámos perto do rio Nabão. E foi um fim de semana muito bem passado.
0: Nabão, ali junto a tomar.
1: Exatamente, exatamente. Uhum. Fizemos o que os checos e eslovacos gostam muito de fazer, fomos para a canoagem. Foi muito simpático da parte da junta da freguesia da Agroal, que nos deixou um espaço, um prado onde tivemos as nossas tendas e era um espaço mesmo apropriado para acampamento, com condições que eram muito boas e fazemos assim, às vezes alguns convívios são orientados mais para as famílias, outros mais para os adultos, como esta corrida, embora também temos uma parte para as crianças. Às vezes encontramos nos restaurantes, ou também a Embaixada da República Checa organiza alguns eventos culturais, e então também é uma outra oportunidade onde a comunidade se junta e
0: convida. Os eslovacos são bem-vindos, obviamente.
1: Claro que sim.
0: Claro que sim. Há uma ligação à natureza, sei que...
1: Também a Embaixada da República Checa organiza alguns eventos culturais, e então também é uma outra oportunidade onde a comunidade se junta e
0: os eslovacos são bem-vindos.

0: Depois cozinhá-los.
1: Sim. Falamos agora do corso lava, porque a vida de uma pessoa ligada à ciência não podem ser só microscópios. Um coro misto na Faculdade de Letras, são vários falantes de línguas eslavas que se encontram lá para cantar?
0: E não só, o nosso repertório é nas línguas eslavas, mas temos cantores portugueses, muitos. Tivemos cantores já de vários países, espanhóis, polacos, ucranianos, russos e búlgaros. O nosso repertório é realmente das todas as línguas eslavas. Também cantamos em eslavo ortodoxo, ou eslavo antigo. E é um coro puramente amador, mas cantamos por alegria. E temos algumas atuações que nos trazem satisfação.
1: Ótimo, sim, são convidados para alguns eventos para cantar, porque se ensaiam, têm que mostrar o melhor e devem estar afinadinhos.
0: Exatamente, fomos convidados para um festival dos coros que foi organizado em Almada. Tem um nome que eu acho muito, muito engraçado, porque é Almada Voz.
1: Almada Voz.
0: Almada, e acontece em Almada. Foi um festival muito bem organizado e participamos com muita alegria e satisfação.
1: Pensam o quê? Uma vez por semana?
0: Sim, uma vez por semana. Sim, sim, sim. Aqui posso deixar o convite, se calhar, porque somos abertos a toda a comunidade. Ensaiamos na Faculdade das Letras todas as terças-feiras, às 19h.
1: Coro Slava. São sempre iniciativas positivas que ajudam também a destressar, as pessoas comunicam, estão juntas e ainda para mais a aprender uma nova língua e a cantar. Acredito que só traga vantagens.
0: E o convívio, pois, é uma parte também importante.
1: Importante, claro que sim. É uma pessoa que gosta de cultura em geral, teatro, música. Sei que não há muito tempo participou na preparação da ópera Janufa, do compositor checo Leoz Janacek, ou Janacek, estes Jotas às vezes lêem-se I, outras vezes lêem-se Jota.
0: Janacek,
1: e a ópera é Janufa?
0: Janufa.
1: Janufa. Participou como coach de checo, ajudou então na tradução?
0: Não, tradução já foi feita.
1: Foi só na parte linguística.
0: Coach. Sim, sim, sim, sim, a parte da
1: então, foi ensinou pessoas de várias origens a falar checo.
0: Exatamente. E foi um trabalho que me entusiasmou muito e tenho que dizer que foi muito fácil, porque as pessoas que gostam da música também têm ouvido muito apurado pelas línguas, e então foi uma alegria, foi muito fácil. Foi muito fácil ensinar pronúncia de checo e gostei muito deste trabalho, porque também era uma experiência de conhecer o processo da preparação da ópera, que é ainda mais complexo do que a preparação de alguma peça de teatro, que já participei em algumas, mas isto foi um mundo completamente novo para mim e gostei imenso. Foi uma experiência muito rica.
1: Onde decorreu a performance, objetivamente?
0: Foi no Centro Cultural de Belém, porque já foi na altura quando o Teatro de São Carlos entrou em obras. Então foi da produção do Teatro de São Carlos, mas o evento depois, a própria ópera foi no Centro Cultural de Belém.
1: Estamos a falar aqui de instituições com um nível já bem alto, o Teatro de São Carlos e o CCB. Teve sim, o sim. Contributo da Hanna, bióloga, mas com um dedo muito importante nesta ópera Janufa. Bom, falou-me do Alandroal, ou não, Agroal. Falou-me do Agroal há pouco. Gostava de saber, e já cá está perto de 27 anos, quais são as suas zonas preferidas do país, por onde é que costuma viajar mais?
0: Houve a altura que viajámos muito para Algarve, para estar com o filho mais velho. O filho emprestado, exatamente. Mas este filho emprestado depois passou a viver connosco, e então deixámos estas viagens para Algarve. Gosto muito da riqueza das paisagens portuguesas. O mar, para mim, é uma coisa que ainda me tira o fôlego, até hoje. Mas gosto também muito do interior. Gosto muito da zona da Serra da Estrela, a paisagem à volta de entre Tomar e Ourém, que tivemos agora a oportunidade de conhecer. Também é muito bonita. Muito bonita. Sobretudo admiro muito a riqueza da paisagem, da natureza em Portugal.
1: E a variedade, não é?
0: A variedade entre Alentejo e Jerez, por exemplo.
1: Por exemplo.
0: São zonas muito bonitas. Quando tinha a oportunidade de ir a Jerez, sempre tinha sorte de avistar os cavalos selvagens, okay. Que é uma coisa que também me entusiasma muito.

0: circuito. Sim. Portugal tem uma riqueza muito grande em paisagem e estou contente que noto alguma diferença desde que mudei para cá até hoje, que a natureza está a ser mais apreciada, mais cuidada. Ultimamente, uhum, é o que acho que é muito importante.
1: Ainda quanto a personalidades checas, referência para o desporto, cuja modalidade maior no país é o hóquei no gelo. A nós portugueses não nos diz muito, mas pronto, sei que muitos países ali à volta levam bem a sério.
0: Sim, sim, sim.
1: Mas conhecemos bem os nomes de Martina Navratilova e Ivan Lendl no ténis, Emil Zatopek e Jan Zalesny no atletismo.
0: Sim, sim.
1: E Pavel Nedved ou Antonin Panenka no futebol, por causa do penalti característico. Quanto às cidades, e agora vou dizer mesmo erros certamente fonéticos, para além da capital Praga temos Ostrava, Plzeň, Brno, Olomouc, Liberec, Hradec Králové, as cidades medievais de Český Krumlov ou Kutná Hora, e será fundamental uma passagem pelo castelo de Praga. São 70 quilómetros quadrados de castelos.
0: Exatamente. É um dos maiores castelos, se não o maior.
1: Será o maior, se considerarmos todas as alas que tem por ali fora. O relógio astronómico da Cidade Velha, Kroměříž na Morávia, as montanhas e os parques nacionais, a chamada Suíça Checa. Bom, Ana, o que mais a orgulha e que acha que um viajante não deve perder no seu país de origem?
0: É como disse sobre Portugal, a República Checa também tem uma grande variedade, embora não tanta. Uma região que é a região do meu coração é Boêmia do Sul. É uma região que tem três rios muito bonitos, um deles é Vltava, que tem muitos lagos, e já desde a Renascença, porque em Renascença aquela região desenvolveu muito a produção de peixe e regulação para ajudar a agricultura, a regulação das águas. Então aquela região tem milhares dos lagos artificiais pequenos. E é muito bonita ver as árvores nos espelhos dos lagos. É uma coisa tão específica.
1: Pois, porque também é uma zona medieval e meio montanhosa.
0: Também. Como mencionam, há tantos castelos, tantos palácios. Sim. Acho que ninguém na vida consegue visitar todos que são visitáveis.
1: Praga é a quinta cidade mais visitada do mundo, mas o resto da República Checa também merece uma escapadela.
0: Merece. O Český Krumlov já é muito popular. Český Krumlov, acho que posso comparar a Sintra. Mas há um castelo muito perto de Praga que se chama Karlstein, que é muito bonito. Foi fundado para o Imperador Carlos IV com o propósito de guardar as joias da coroa. Tem uma capela única, muito bonita, com pinturas de um artista gótico, Magistre Theodoricus, que são muito bonitas. E há, não só castelos, como florestas, paisagem. E a República Checa tem uma coisa que é única e está muito bem estruturada: é uma rede dos caminhos turísticos. Nós temos 4 cores para marcar os caminhos turísticos e dá para planear pelos mapas umas caminhadas incríveis.
1: Eu li que é possível andar a pé pelo país todo.
0: É exatamente. Ah, e tudo pelos caminhos marcados, muito, muito bem.
1: Com belos trilhos e paisagens ao lado onde não vão os autocarros.
0: Exatamente. Sim.
1: Quase precisávamos de duas vidas para visitar todos os belos países que me têm surgido aqui. Cara Ana, para o fecho, deixa-nos mais uma canção da Susana Navarova, aqui com um título que nos diz muito: Adeus. Explique-nos então aqui esta história desta cantora, que eu acho que também tem ligações à América Latina, e porquê a escolha da Susana para passarmos no programa.
0: A Susana Navarova era uma cantora que tinha um estilo único. Ela conseguiu trabalhar vários estilos e criar o seu próprio, e era uma pessoa que cada vez mais na vida me sinto mais próxima da filosofia, da atitude perante a vida. Ela infelizmente faleceu com os seus 45 anos, e o início da carreira dela foi muito intenso. Ela própria depois no final de vida reconheceu que a intensidade da vida artística não lhe deu tempo para refletir, para meditar. Então os textos depois deste período mais tardio da criação dela já trazem sempre alguns pensamentos quase filosóficos que estão entre, por exemplo, esta canção.
1: Esta que já faz parte da fase final da carreira dela.
0: Sim. Esta canção é muito específica porque não é muito claro se fala com uma pessoa, um amante, ou com Deus. Possivelmente consegue ligar as duas coisas num só, e é por isso que gosto tanto desta canção. E os elementos que aparecem em português, como uma pronúncia muito poética para mim, acho que também se consegue sentir isso.
1: São fascinantes a forma como ela canta, e também a aparecer o português aqui a seguir ao Checo. Foi surpreendente quando ouvi esta canção pela primeira vez, de Susana Navarova de Terrada. Este de Tejada ou Terrada é um nome cubano, porque ela acabou por casar com...
0: Sim, com um cubano. Ela estudou na Faculdade das Letras, espanhol e checo. E era amiga de uma grande amiga minha que vive aqui em Portugal, que foi a primeira alma da comunidade checa e eslovaca cá em Portugal, e depois me juntei, e então nós as duas somos muito amigas, e tenho orgulho que esta minha amiga era também amiga da Susana Navarova.
1: Portanto, provavelmente se a Susana tivesse vivido um pouco mais, a Ana possivelmente iria conhecê-la também.
0: Possivelmente sim, possivelmente ia visitar Portugal e ia ter concertos aqui. É pena que a vida dela foi cortada tão cedo.
1: Susana Navarova morreu de cancro aos 45 anos de idade em 2004, disse-nos adeus com esta ponte entre a latinidade e o leste europeu. Vamos cortar daqui o leste, não é o leste, é o centro da Europa. Uma ligação que tivemos hoje aqui, tão bem representada com a presença de Ana Pavlo Pereira, bióloga e investigadora na Faculdade de Farmácia da Universidade de Lisboa, a quem agradeço por ter vindo à TSF. Mox Dekui.
0: Yamos Dekui. Eu é que agradeço muito. Foi com grande prazer que participei nesta entrevista. Muito obrigada.
1: Obrigado nós, Ana. Temos nova viagem pelo mundo marcada para a próxima semana, sempre acompanhada de uma história de vida e integração em português. Conto consigo.

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O EP Cantar as Dores Baixinho, volume 1, junta as composições e a voz de Carolina Deslandes e a guitarra de Rodrigo Correia. O EP foi editado em março e agora vamos poder ouvi-lo aqui, assim como nasceu, voz e guitarra, com Carolina Deslandes e Rodrigo Correia.

0: Carolina Deslandes e Rodrigo Correia e a música do EP Cantar as Dores Baixinho, volume 1. Conhecemos a Carolina desde 2012, não é verdade? Com o álbum Em Nome Próprio, depois Blossom, Casa, o álbum de vida toda, o Avião de Papel, o duplo Caos, Calma, A Madrugada que Eu Esperava, com Bárbara Tinoco, e Chorar no Clube, o último álbum editado antes deste EP, com o Rodrigo Correia, que acompanha muita gente, mas também tem trabalho editado e premiado, o álbum Promessa 2025, a revelação jazz do ano na Festa do Jazz. E no ano passado gravou também, ao lado de outros músicos como o João Paulo Esteves da Silva, o álbum País Distante. E pronto, como é que chegaram aqui? Como é que chegaram à ideia de gravar um disco a dois? Os dois?
1: Queres e tu?
2: É sempre isto, não é? Quem é que vai primar? Eu acho que foi, ou seja, é sempre natural, porque quando há muitas coisas que coincidem, tanto do ponto de vista humano como do ponto de vista artístico, as pessoas acabam por ir ter umas com as outras, eu acho, e não é uma coisa de destino ou de estar pré-definido, mas acho que é uma coisa natural de acontecer. E no nosso caso foi isso, a profissão ligou-nos primeiro, porque escrevíamos já, compunhamos para outras pessoas que tínhamos em comum. E uma série de vezes que nos juntámos para essas ocasiões fez-nos logo sentido, ou se calhar nem fez logo, que é curioso, porque não foi logo, foi uma coisa que foi ficando no ar, porque é que nós fazíamos música para os outros, digamos assim, nunca tínhamos feito a nossa para nós, não é? Que é uma coisa que às tantas já era caricato, que as músicas eram nossas e os outros é que as cantavam, mas claramente podiam ser só as nossas. Acho que foi um bocado isso, não desta maneira possessiva da música é nossa e devíamos só nós fazê-la, mas no sentido de temos uma linguagem tão própria que acho que devíamos pôr isto, não é, no estúdio.
0: O Rodrigo Correia, músico, compositor, a Carolina Deslandes, autora, compositora também. Como é que dividiram papéis, ou como é que somaram os papéis no caso destas seis canções deste EP?
1: Olha, nós damos-nos mesmo muito bem. Eu acho que isso facilita muito o processo. E temos os dois a mesma visão de uma canção. Ou seja, é tudo o que for melhor para a canção. Não existe ego. Eu posso estar a fazer uma coisa e acontece muitas vezes, e de repente vou para um refrão e ele diz: adoro isto e adoro isto, sinto que o refrão pedia uma coisa diferente, e vai e mudamos a harmonia, mudamos a letra, mudamos a melodia. E isto tem de acontecer para tu poderes fazer a melhor canção possível. Só que só acontece quando tu tens muita confiança com uma pessoa e sabes que vem tudo de um lugar de amor. E por isso é muito natural. Nós acabamos por compor quase tudo em casa, os dois no sofá, um no chão. Começar a experimentar, e nem é um processo exaustivo, porque eu sinto que nós temos os dois um ritmo de trabalho muito parecido. Estamos sempre a trabalhar, estamos sempre a fazer coisas também para outras pessoas e muitas vezes para outras pessoas, e então tu acabas por adiar aquilo que tu tens a dizer por ti e para ti. Então quando nós nos juntamos é como se pudesse abrir o portão dessa urgência acumulada e as coisas saem muito rápido, até porque é como se nós estivéssemos a guardar até nos voltarmos a encontrar, e isso é muito bonito, e foi muito bonito de perceber. Por isso é, umas vezes ele aconselha-me para a melodia mais para ali, mais para ali, e outras vezes eu digo-lhe: se fizéssemos agora uma cena muito amarada e a harmonia fosse para não sei onde, e vamos um atrás do outro, sem medo.
0: Como a amizade, já percebemos, entre os dois, mas a Carolina confessa um fascínio pelos músicos talentosos.
1: Sim, é verdade.
0: Tem esse pormenor. Acho que esse fascínio acontece a toda a gente, se forem, sobretudo, talentosos também. Mas, e o Rodrigo, pela Carolina, cantora, mulher de causas, com um trajeto já grande na música?
2: Sim, ou seja, acho que isso é a parte que toda, normalmente é pública, digamos assim, no caso da Carolina, que é a obra dela e tudo o que ela faz para além da arte. Só que depois é aquela coisa de conhecer a pessoa e perceber que isso faz sentido, por muito clichê que seja, acho que é a coisa mais bonita que pode acontecer, não é? Que é a pessoa ser... Porque normalmente a música acho que é transparente àquilo que nós somos, mas nem sempre. Eu diria que acho que não é uma coisa intrínseca, e quando acontece acho que é sempre de louvar. Acho que é mais isso.
0: E neste caso quiseram privilegiar a canção porque é voz e guitarra. Não incluíram mais nada neste EP?
1: Não,
2: porque nós fazemos assim as canções, não é? E tínhamos esta coisa de materializá-las assim, pelo menos uma vez, ser assim como elas são feitas, e nada mais. Porque nós gravamos no dictafone, não é? Normalmente e pensamos, isto é a melhor versão. Às vezes é difícil. Não, é sério, porque às vezes...
1: É mesmo verdade.
2: Às vezes até, isto agora pode parecer até um preciosismo, mas às vezes a temperatura que estava e nós termos estado ali 6 horas a falar e depois é que tocámos e a voz está de uma maneira, aquilo é irrepetível.
0: Uhum.
2: Pronto, e depois não... Às vezes até é frustrante tentar de alguma maneira recriar uma coisa que tu sabes que, se fores honesto contigo próprio, não é recriável. Uhum. Pronto, e nós quisemos fazer assim, que é, não, vamos fazer isto no estúdio como fazemos com o dictafone, mas bem, bem gravado, digamos assim, tecnicamente falando, não é?
0: Uhum.
2: Fazer a mesma coisa, mas gravar mesmo em estúdio, ter lá alguém que está só a gravar e nós estamos ali. Nem nos lembramos que está a gravar, no fundo é isso.
0: E neste caso, Carolina, gravar, cantar as dores, mas baixinho.
1: Olha, quem teve a ideia deste nome foi o Rodrigo. É uma frase que eu digo numa das nossas canções. E é do outono. Há de vir o outono. Há de vir o outono, só para eu poder ser triste. Cantar as dores baixinho, dizer que o amor existe. Cantar as dores baixinho é esta maneira de cantar que é mais tímbrica e interpretativa do que surpreendentemente volumosa, a nível mesmo de volume, uhum, de volume a que se está a cantar. E há um lugar muito português nisso de cantar como se estivesse a chorar. É quase um recato partilhado, é uma coisa assim muito nossa. E é uma coisa que eu acredito muito quando interpreto as canções, que eu não me considero nem nunca me considerei uma grande cantora. Eu acho é que muitas vezes eu sou a melhor portadora das histórias que eu escrevi. Pronto, e é só isso. E então acabou por fazer muito sentido, até porque nós somos os dois muito melancólicos a compor, e este EP acabou por ficar mais melancólico, e o título fazia todo o sentido, porque lá está, eu há muito tempo que eu não fazia um projeto sem medo. Ou seja, é voz e guitarra, porque não tivemos medo dos silêncios e, e a canção não tem o propósito de ah, mas tem que entreter, tem que entrar uma batida, tem que entrar um violino. Não tem, não.
0: Uhum.
1: E não ter medo de ser demasiado alguma coisa, demasiado triste, demasiado melancólico. É exatamente aquilo que tem de ser. E acho que nós nos esquecemos que a arte, às vezes, nasce assim porque tem de nascer. Porque depois entra a parte do entretenimento, do marketing, do que, sabes? E aqui nós fizemos porque queríamos fazer como queríamos fazer. E eu gravei muito grávida do meu filho Sebastião, com um calor imenso. E foi mesmo muito agir fazer isto. Passámos 2 dias juntos e eu adoro a companhia dele e acho que é recíproco. E foi mesmo bonito. E vou guardar este projeto e estes dias sempre com muito amor. Senti-me mesmo feliz a fazer isto.
0: Rodrigo, e poder acompanhar essas histórias sem muitos preciosismos, mas podendo viajar por vários estilos nessa guitarra?
2: Sim, ou seja, porque acho que depois também é o desafio, sempre é consoante a história que está a ser contada. Nós podemos ir para um sítio ou para outro, por muito que imagine o dó e o ré são iguais para mim e para ti, mas a forma como eu o toco não é? E isso vai variar consoante o que ela está a dizer e consoante o que é que eu acho da história que ela está a dizer. Por isso é que a música para mim é infinita. É quando dizem, ah, mas já se fez tudo, não, porque a nossa história ninguém contou, não é?
0: A primeira história que ouvimos foi a da Maria, que fingiu ser quem não é. E agora podemos ouvir o quê? Nós os Dois?
1: Sim, esta é a minha preferida do EP, o Nós os Dois. Nós fizemos no primeiro dia que nos sentámos em minha casa e decidimos compor coisas juntos, sem ser para outros artistas. E quando fizemos esta canção, ou seja, como era o primeiro dia, eu não queria que ele pensasse que eu era doida, né? Ele estava em minha casa e eu não queria que ele pensasse que eu era doida. Mas eu fiquei num nível de realização e de excitamento tão grande que ele saiu, eram tipo 2 da manhã e eu queria ir acordar os meus vizinhos para lhes mostrar a canção que nós tínhamos acabado de fazer. Eu fiquei tão feliz, tão feliz, tão feliz. E eu cresci muito em casa dos meus avós a ouvir música brasileira. O Milton, o Chico, a Gale, a Betânia, a Elis Regina. E há um lado da minha música sempre que vai para aí, que vai para essa infância, que vai para essa influência. E há aqui um momento, uma mudança harmónica neste Nós os Dois, que visualmente para mim é quando tu estás a passar uma noite de insónia muito difícil e de repente começa a nascer o dia. E é quase como se o dia mandasse a tristeza abrandar um bocadinho. E às vezes a harmonia, quando há uma mudança harmónica assim, dá-te esta sensação de começar a nascer o sol, de repente haver uma mudança de luz, haver qualquer coisa que acontece e que te lembra que as coisas voltam a ser bonitas. E é isso, é por isso que é a minha preferida. E é a preferida da minha mãe também.
0: Então vamos viver aqui ao vivo esta mudança, a ouvir este Nós os Dois, deste novo EP da Carolina Deslandes e do Rodrigo Correia, este novo EP Cantar as Dores Baixinho.

0: Concerto de bolso TSF esta semana com Carolina Deslandes e Rodrigo Correia e a música do EP Cantar as Dores Baixinho, volume 1. Ouvimos este Nós os Dois, depois de Maria, no início deste concerto de bolso. São 6 músicas neste volume 1. Quer dizer que vai haver um volume 2?
1: Sim, certamente que haverá um volume 2. Eu acho que vão haver volumes até ele querer. Porque eu, por mim, era um por ano.
2: Sim, para mim também.
0: Quando assumiram que era volume 1, pensaram logo que deviam dar continuidade, não?
2: Sim, também.
0: Da mesma maneira, ou já conversaram fazer uma coisa completamente diferente?
2: Não, por causa não falámos disso, não é?
1: Não falámos disso. Nós vamos nos juntando sempre e vamos sempre fazendo canções. E depois o que vamos fazer com elas acaba por ser a última coisa que nós pensamos, na verdade. Mas sim, calculo que vamos sempre querer acrescentar coisas diferentes e se calhar convidar mais pessoas, convidar mais músicos, pensar num projeto como uma coisa evolutiva, não é? Mas tendo sempre isto como base e tendo sempre canções onde estamos só os dois. E é isso.
0: Um EP que surge... Diz, Rodrigo, desculpa.
2: Não, é isso, concordo.
0: Um EP que surge na continuidade dos vossos trabalhos, no caso da Carolina, um álbum editado recentemente, O Chorar no Clube, em 2025, um bocadinho diferente, 24 músicas, muita coisa, com muita gente, muitos produtores. Tem lá também uma convidada, a Yolanda, num dos temas. Mas uma ideia um bocadinho diferente, não é? Bastante diferente.
1: Sim, olha, eu... comecei a fazer isto muito nova e as pessoas conheceram-me muito nova, e então, como eu meio que trouxe um registro para o pop, que não inventei nada, mas meio que resgatei um registro mais acústico, mais sereno dentro da música pop, e que depois veio dar uma vaga de muitas coisas parecidas com aquilo que eu estava a fazer. Não estou a dizer isto com arrogância nenhuma, eu acho que isso acontece em todos os estilos de música, e há sempre uma altura em que as coisas começam a soar parecidas a alguma coisa, não é? E então o que é que acontece? Eu continuar o registro que eu tinha, já havia tanta gente, eu senti que estava a querer entrar numa sala onde não havia cadeiras nem mesas, já nem espaço no chão. E eu própria também não me quis acomodar a um registro só porque é o único que as pessoas conhecem. E então quis ir descobrir outras coisas minhas e cantar outras coisas minhas, noutros registros, outras emoções. Experimentar. Eu acho que no dia em que eu me tornar uma artista que tem medo de experimentar, é a minha morte anunciada.
0: Esse Chorar no Clube vai estar em turnê, é esse álbum que está em turnê.
1: Exatamente.
0: E que dos muitos espetáculos que imagino que há por aqui pela frente, em março do próximo ano, depois será no Mel Arena, em Lisboa.
1: Verdade. Vamos fazer Mel Arena porque vai fazer 10 anos que eu lancei a vida toda. E que a minha vida mudou também, enquanto artista, enquanto compositora, foi a canção que me convenceu a começar a escrever em português. E eu sei que está muito na moda nós sermos despegados e descolados das coisas e não dizer, olha, gostava que ouvissem a minha canção ou gostava que viesse ao meu espetáculo, nós queremos todos ser muito cool e andamos a fugir a 7 pés da profundidade. Mas eu gosto mesmo de agradecer à vida e eu gosto mesmo de celebrar datas em que eu sei que a minha vida mudou e que me permitiram ter a vida que eu tenho hoje. E portanto eu disse, a vida toda vai fazer 10 anos e eu quero fazer alguma coisa porque eu quero celebrar isto, a minha vida... Começou um bocado aqui, neste dia, há 10 anos neste dia. E surgiu a ideia de fazermos Mel Arena outra vez e eu disse, bora, let's go. Porque eu gosto mesmo de celebrar e eu gosto mesmo de ser grata. E eu venho de uma geração onde até nós termos uma canção que resultasse, nós fazíamos muitas coisas e fiz muitas coisas. Fui babysitter, servia às mesas, fui host em discotecas, fui RP em discotecas, fiz 30 por uma linha. E por isso eu lembro-me muito bem do dia em que eu lancei a canção, que efetivamente começou a tocar na rádio e que efetivamente me fez fazer os meus primeiros coliseus. E é isso, é uma celebração destes 10 anos e deste caminho conjunto em que eu tenho sido tão amada.
0: Que fica para março de 2027.
1: Março de 2027.
0: Até lá, muitos espetáculos da Carolina Deslandes e o Rodrigo Correia, com a promessa, essa revelação do ano na festa do jazz. Depois, entretanto, também que é álbum que eu referi, que gravaste com o João Paulo Esteves da Silva, com mais alguns músicos, o José Salgueiro e o Juliano Narguelas.
2: Exatamente.
0: Portanto, tens muito com o que te ocupar sempre também. Para além dos músicos que acompanhas, não é?
2: É, sim, porque eu, pronto, tocar vários instrumentos diferentes
0: Porque nesse caso é mais contrabaixo.
2: Sou contrabaixista, sim.
0: Exato.
2: E pronto, e acho que isso por si só, em termos profissionais, obviamente já dá bastante trabalho, não é? Para cumprir com essas obrigações todas a um nível a que nos propomos. E depois é isso, acho que essa procura sempre por fazer a música que eu tenho cá dentro, acho que eu nem sequer penso se tenho muito ou pouco trabalho, porque isso não é uma coisa que é mensurável. É uma necessidade só, não é uma coisa que eu faço para pagar as contas.
1: Ele não dorme.
2: Não, mas é isso, não é estar a romantizar a música, mas pronto, é uma felicidade conseguir viver efetivamente disto em termos de concretização depois da vida real, não é? E de pagar as minhas contas com isso, mas eu já ia ser músico se não fosse assim.
1: Não, mas há uma coisa que eu acho que as pessoas não têm noção. As pessoas que não são da indústria não têm muito o hábito de ver os créditos das canções. Vêem só que a canção saiu. E a quantidade de canções que toda a gente canta dos últimos, sei lá, 5, 6 anos, em que é sempre ele, é uma coisa impressionante. É impressionante. E quando as pessoas fizerem essas contas, vão ver que ele não dorme, que eu não dou a mentir, que é impossível, não dá espaço para. Dá espaço no máximo para um xixi por dia.
0: E lembra então esse álbum, A Promessa, do Rodrigo Correia. Agora, neste caso do EP Cantar as Dores Baixinho, com a Carolina Deslandes. Já ouvimos no início Maria, vamos ouvir agora o Francisco. São também histórias contadas em imagens, porque também há videoclipes que quem nos está a ouvir pode ver e ouvir.
1: Sim, sim, nós adorámos fazer estes vídeos. A Beatriz fez um trabalho belíssimo. Quando ela se sentou connosco e falou logo das ideias que tinha, nós ficámos super entusiasmados. E acho que toda a parte visual do projeto também está mesmo muito, muito bonita. Nós tínhamos esta ideia para o EP de ser um EP que conta histórias de pessoas imaginárias, porque perdemos isso um bocadinho na música portuguesa. Nos últimos tempos tens sempre canções que falam de mim para ti e nunca te apresentam um Chico Fininho, por exemplo. E é isso, eu queria, quis apresentar a Maria, quis apresentar o Francisco, que são pessoas que eu inventei e que eu amo, não por ter sido eu a inventá-las, mas porque sei que elas existem.
0: E falar de temas que também achavas que era importante falar.
1: Exatamente, temas que às vezes, quando tu queres falar de um tema de forma direta, as pessoas meio que reviram os olhos porque sentem que tu lhes estás a ralhar. É um bocado verdade. E quando tu crias uma história e quando essa história tem uma moral, acabas por chegar às pessoas de uma maneira e de educá-las de uma maneira quase silenciosa, porque elas não estão a perceber o que é que tu estás a fazer. Eu acho que é isso também a beleza da poesia e das infinitas possibilidades, que é, eu estou-te a contar uma história, mas na verdade o que eu quero é que tu penses se efetivamente tu tens o poder de achar que a sexualidade de alguém deveria ser de uma maneira diferente e de condicionar toda a vida dessa pessoa e condená-la a uma vida de infelicidade. Eu estou-te a falar do Francisco e a cantar uma canção, mas na verdade o que eu quero é que tu, a próxima vez que vejas alguém a ressacar numa calçada, não olhes com nojo ou não finges que não vês, porque aquela pessoa é tão pessoa como tu e tu não sabes o que é fez chegar ali. Estás a perceber? Pronto, e é isso, é um bocadinho tornar-nos mais atentos aos outros.
0: E então vamos ouvir a história do Francisco na canção da Carolina Deslandes e Rodrigo Correia.

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1: Carolina Deslandes e Rodrigo Correia, com o novo EP Cantar as Dores Baixinho, volume 1. Ouvimos a história de Francisco e há pouco falei da turnê do Chorar no Clube, falei também dos espetáculos com muita gente. Rodrigo, este EP poderá de alguma forma também ter algum tipo de palco?
2: Sim, estamos a pensar nisso para breve, até porque, pronto, não é muito difícil em termos de logística, somos só dois. Mesmo que, pronto, possamos ao vivo fazer algo um bocadinho diferente, que já fizemos para experimentar com a Sandra, com a nossa amiga violoncelista, com a Sandra Martins. Mas pronto, eventualmente acho que será uma coisa que queremos muito concretizar em breve, sim.
3: E é o problema também de juntar a Sandra Martins a alguma coisa, que fica sempre incrível. A Sandra Martins é uma coisa, é uma música inacreditável, está na minha banda há 9 anos. E nós juntámos, a única apresentação ao vivo que nós fizemos deste EP, juntámos-nos com ela e ficou incrível. E é isso, nós temos que levar isto para uma sala para ir cantar, porque eu acho que merece, acho que este projeto merece mesmo. E é isso, quero muito.
1: Ficamos à espera de saber dessas datas para ouvir ao vivo, como estamos a ouvir aqui, este EP Cantar as Dores Baixinho, e ficamos à espera de um segundo EP, do volume 2. Neste concerto de bolso tivemos a técnica do Alexandre Lima. Para o final escolheram Laranja.
3: É verdade que eu vou ter que abrir aqui a letra, porque eu não a consigo decorar, nem por nada deste mundo.
1: Ficamos então com Laranja para o final do concerto de bolso. Carolina Deslandes e Rodrigo Correia, muito obrigado.

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2: Depois de, no ano passado, a Samsung ter desvendado o seu primeiro televisor micro RGB, num modelo de 115 polegadas, com cores impressionantes e um preço a rondar os 30 mil dólares, eis que a marca sul-coreana vai apresentar em Las Vegas, na Consumer Electronics Show, uma linha completa de equipamentos com esta tecnologia. Vão ser uma série de televisores com painéis que vão das 55 até às 115 polegadas, todas apontadas às carteiras mais recheadas. O micro RGB é uma evolução do mini LED que, em vez de retroiluminação branca, utiliza LEDs individuais, vermelhos, verdes e azuis. Uma tecnologia que traz até aos painéis LCD cores mais precisas e zonas de escurecimento mais pequenas e mais controláveis. É uma inovação que, embora não atinja o contraste do OLED, consegue imprimir maior brilho e mais fidelidade cromática às imagens. Esta nova geração estreia a certificação Micro RGB Precision Color 100, ou seja, um nível próximo de monitores profissionais de difusão. Nestes televisores Samsung, a imagem é gerida pelo Micro RGB AI Engine Pro, que ajusta cada fotograma para maior realismo. Os preços ainda não foram revelados, mas tudo indica que estes novos modelos estejam entre os mais caros do mercado.

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1: Para esta semana, reservei uma incursão pelos cruzamentos transcontinentais. Apenas para recordar que na música não entra essa tendência para o isolacionismo que, pelos vistos, anda a fazer escola nos tempos que correm. Pat Metheny não é apenas um genial compositor e guitarrista de jazz. É um mestre do jazz de fusão que trabalha com frequência com músicos que nem sequer são da área dele, porque entende que é importante explorar outros horizontes. Desde logo, porque o Pat Metheny Group é assim uma espécie de Liga das Nações em ponto reduzido. Ora, espreitando o álbum Letter from Home, para lá da presença do não menos genial Lyle Mays, constata-se o regresso do contrabaixista argentino Pedro Aznar, também ele compositor, e a participação do percussionista brasileiro Armando Marçal, mais conhecido por Marçalzinho. Ora, o cruzamento cultural e a influência sul-americana, se dúvidas houvesse, está aqui bem expressa neste registro de 1989, Better Days

em meados da década de 70, comprou um barco, deu a volta ao mundo, refugiou-se na natureza selvagem das Ilhas Marquesa, na Polinésia Francesa. Aos 39 anos, tinha decidido. Abandonou 15 anos de carreira e mais de 20 milhões de discos vendidos. Morreu em outubro de 1978, com 49 anos. Jacques Brel, ou simplesmente Jacques, nasceu na Bélgica, emigrou para a França, conviveu com os grandes nomes Brassens, Léo Ferré, Jean Ferrat, Juliette Gréco, Yves Montand, Edith Piaf e Aznavour. Aluno rebelde, indisciplinado, mas sonhador, sem grande interesse pela escola, foi expulso aos 17 anos. Educação dividida entre o catolicismo e o escotismo. Não compartilhava os ideais da família, nem a importância e os valores do dinheiro. Tinha da vida uma visão cética do mundo adulto. Quase todas as suas canções evocam fracassos, contratempos, pessimismo, amores. Amante da música clássica, foi influenciado por Ravel e Schubert. Deixou-nos um legado de canções históricas regravadas por grandes nomes de diferentes culturas, países e gerações. Ne me quitte pas, j'arrive, Amsterdam, Jacques e La Chanson de Vieux-Amain, e de uma viagem numa estrada cheia de curvas, nasceu a carismática e mais berliana das suas canções. Uma valsa que começa suave, cresce em intensidade, até alcançar o patamar de um turbilhão. Impressionante a velocidade de Brel na articulação das palavras. La valse à Milton. Oh!

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1: Voltemos então ao cruzamento continental, uma vez mais entre as Américas do Norte e do Sul, ainda que de uma nova perspectiva. Milton Nascimento deve ter gravado com metade do mundo da música, isso não foi lá perto, com parcerias com alguns dos artistas mais importantes da história da música de vários continentes. Uma das figuras superlativas foi a divina Sarah Vaughan, que gravou uma trilogia com música do Brasil. Ora, acontece que Brazilian Romance, o último dos três álbuns, que foi também o derradeiro de Sarah Vaughan, em 1987, contou com a participação de várias figuras, entre elas, lá está, Milton Nascimento. E escolhi este Love and Passion porque junta as vozes de Sarah e Milton com ele a cantar em português. Um exemplo pouco habitual de uma canção bilíngue.

Retorno a Jacques Brel, ainda hoje lembrado como um dos artistas mais talentosos e influentes do século XX. Multifacetado e sem trair os seus ideais artísticos, misturou trovas medievais românticas com baladas de protesto, contra o conformismo burguês que sempre combateu. Hiperativo e autodidata, despediu-se no Olympia de Paris em outubro de 1966. Regressou às gravações em 1977, com o seu testamento musical, o álbum Les Marquises, Ilhas Selvagens, onde viveu até o final da sua vida. As suas canções ultrapassaram geografias, tempos e idiomas. Com centenas de gravações, recordo apenas algumas: Sam Cooke, Cohen, Sinatra, Nina Simone, Ray Charles, Judy Collins, John Baez e também Carlos do Carmo e Simão de Oliveira. E ainda The Beach Boys, Sting e Nirvana e David Bowie, que adaptou Amsterdam, uma canção que Brel estreou no Olympia de Paris e nunca chegou a gravar em estúdio. Escreveu Amsterdam após a primeira vez que visitou a cidade. Retrata a vida intensa e efêmera dos marinheiros, cheios de cerveja e dramas, à procura de consolo e prazer no álcool e na prostituição. Uma canção de Brel, de 1964, recriada aqui por Bowie, 18 anos depois.

0: Para encerrar este miniciclo dedicado aos cruzamentos continentais, esta tem a ver com as autorias. A Ópera do Malandro, de 1978, é um trabalho excepcional de Chico Buarque. Uma peça, um disco e um filme, assim, em sucessão. Mas é também um trabalho de adaptação e de transformação realizado a partir da Ópera dos Mendigos, de John Gay, e da Ópera dos Três Vinténs, de Bertolt Brecht e Kurt Weill, que é, como quem diz, uma abordagem à realidade do Brasil nos anos 40 do século passado e o cruzamento com a Europa dos anos 20, com a corrupção, o contrabando e a prostituição como pano de fundo. E tudo começou numa conversa de Chico Buarque com o realizador Rui Guerra sobre o paralelismo das duas realidades e a forma como se poderia transpor para o quadro brasileiro. Aliás, Rui Guerra seria o responsável pelo filme em 1986. Quanto ao álbum, coube aos MPB4 pegarem no tema de abertura.
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0: Olá, sejam bem-vindos a mais um dia de reflexão aqui na TSF. Eu sou o José Paiva Capucho e já tenho aqui comigo Zé Pedro Silva e João Maria Joné e Maria Escaja, que está um pouco enferma em casa, mas ainda assim, com muito orgulho, está a participar neste nosso colóquio ou conferência.
1: É curioso, no último episódio teve à distância por razões técnicas, mas que não tinha qualquer responsabilidade. Desta vez também é questões técnicas, mas da própria Maria Escaja.
2: Responsabilidade.
0: É verdade.
3: Eu já pensei que eu devia ter ido na semana passada, mas não estava a contar ficar doente esta semana. Mas pronto, mas apesar da minha enfermidade, cá estou.
2: Nós devemos arranjar uma pessoa para o podcast que não ficasse doente tantas vezes.
1: Ou um seguro. Se calhar precisamos de um seguro.
3: Arranjei uma que tenha uma vida mais calma que a minha, que pode ser que adoeça menos.
0: Mas tu estás com o quê? Vamos aqui receitar.
2: Uma vida mais calma é um melhor sistema imunitário também.
0: Sim.
3: Acho que a vida mais calma.
0: Beber mais água.
3: Eu bebi imensa água. O que é que eu estou? Desconfias, Zé, queres que eu responda à tua pergunta?
0: É chato, não é? Falar por cima é uma coisa chata.
3: Tá bem, então deixa eu estar. Não,
0: diz lá.
3: Não vou dizer
0: eu dou
3: o que
0: tempo.
3: É que tem. Não vou, assim, não
0: pode
3: vai
0: dizer.
3: Não, ninguém vai. Não. Dizer.
0: Vai moar.
3: Pode imaginar o que é que eu
2: então
3: tenho.
2: Então vamos a um café.
0: Então vamos a um café, por favor.
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0: Jerry Seinfeld vem a Portugal, não sei se será certamente a primeira vez, ao Festival dos Comédia à la Carte, organizado sobretudo pelo César Mourão, e aqui há uns meses foi anunciado, bem como...
2: Dizes mal, sabias?
0: O quê?
2: Jerry Seinfeld.
0: Então?
2: Disseste Seinfeld.
0: Disse. Não, mas é Seinfeld.
2: É Seinfeld.
0: Seinfeld.
3: A boomerificação do Zé Paiva está em curso.
0: E, entretanto, vários artistas portugueses decidiram cancelar uma espécie de boicote, sobretudo porque a opinião pública começou a ficar um bocadinho irritada com esta vinda de um humorista que é mais pró-Israel e é, diria, bastante anti-Palestina. Joné, isto é tudo uma grande hipocrisia, tendo em conta que o Seinfeld foi o primeiro grande nome a ser anunciado, ou faz tudo parte mesmo que estamos a falar de humor, de uma eficácia agora que se quer nos boicotes? Será que isto é mesmo eficaz? Ou é tudo assim um bocadinho levemente treta?
2: As pessoas têm direito a fazer o que entenderem. Eu acho que tem um quê de palhaçada isso, não é? É a primeira pessoa que se conhece que vai participar. Se são pessoas que efetivamente têm como preocupação este tema e não estão em sítios com pessoas que acham este tipo de coisas, eu não estou a dizer que é obrigatório saberem o que é que o Jerry Seinfeld acha. Acho que se são pessoas para que isso vai ser um assunto, pesquisem antes de aceitar.
0: Certo. E tinham que saber. Ontem estava a falar com alguém e dizer, não, eles se calhar não sabiam. É impossível.
2: Eu, por acaso, acho perfeitamente possível, porque as pessoas são muito ignorantes do mundo em geral. E nós, enquanto pessoas que comentamos a atualidade, sobrevalorizamos muito o que é que as pessoas sabem. As pessoas não sabem quase nada. Em princípio.
0: Ou não querem saber.
2: Não. As pessoas não sabem quase nada do que as pessoas que estão muito atentas à atualidade sabem, porque têm mais que fazer com a vida delas e estão no direito delas, têm que trabalhar e...
1: E são mais felizes?
2: E são mais felizes. Mas, achando palhaçada, nesse sentido, acho que tem alguma eficácia, não é? Porque gera a onda de indignação. E é evidente que a posição pró-Israel piorou à medida que Israel abusou da boa vontade que recebeu no 7 de outubro. Ou seja, ser pró-Israel dia 8 de outubro de 2023 era perfeitamente aceitável, apesar de Israel ter feito muitas coisas questionáveis e erradas antes, mas era uma coisa perfeitamente aceitável no espírito da solidariedade, um país que sofreu um ataque a terrorista hediondo. Ser pró-Israel depois de tudo o que se passou em Gaza vai ficando todos os dias pior. Gaza, no Líbano, agora nos colonatos. Aliás, esta semana, ontem, o Marco Rubio já estava... Eu esperei que, perante a posição do Reino Unido, que já é uma coisa extraordinária, o ministro dos Negócios Estrangeiros judeu do Reino Unido fazer uma declaração a dizer que vai impor sanções ao que venha dos colonatos ilegais de Israel, e o secretário de Estado dos Estados Unidos ter uma apreciação não muito crítica dessa iniciativa política, mostra como mudou a atmosfera. Portanto, sim, o tempo teve alguma coisa a ver com isto, mas o Jerry Seinfeld até pela maneira provocadora dele ser, tinha dito coisas que para essas pessoas teriam que ser inaceitáveis. A performatividade é que eu acho que faz pouco sentido por várias razões. Uma é, eu não vou estar em sítio nenhum em que uma pessoa tenha uma opinião problemática sobre um conflito que envolve a sua minoria étnica. Se eu for a um evento com um sérvio que está muito traumatizado pelo conflito da Sérvia e acha umas coisas problemáticas sobre bósnios, mas ele está só a cozinhar, vou deixar de ir ao evento, porque acho que isso é diferente, não é? Uma coisa é uma pessoa ser da baixa da banheira e dizer força Israel, matem palestinianos. Outra coisa é uma pessoa ser judeu e dizer eu apoio o Estado de Israel. Estas coisas têm atenuantes, eu diria. Depois é esta coisa do monotema, não é? A Palestina é a única coisa e, portanto, o Salvador Sobral, quando percebe que se calhar o filho do dono de 2% do Spotify tem uma participação numa empresa israelita de tecnologia, estou a brincar, estou a ironizar, obviamente, mas entretanto desfaz outra vez esta coisa performativa da Palestina, também acho que não ajuda à causa, torna-a folclórica. E portanto não acho que se ajudem. E depois, última coisa, para defender a minha eventual presença nesse evento, não sei se vou ou não, mas por acaso até gostava, porque
0: tu és muito fã dele, já falámos sobre isso aqui.
2: Gosto muito dele enquanto humorista e não enquanto político, que ele não é.
0: Mas
2: acho que é diferente uma pessoa ir a um espetáculo de uma pessoa que vai dizer coisas politicamente estúpidas nas suas piadas, tipo o Rei Sinal de Cortes, ou uma pessoa que não fala de política nas suas piadas, que é o caso do Jerry Seinfeld. E nesse sentido, acho que não faz mesmo, passando pleonasmo, não faz mesmo sentido nenhum estar a criar aqui uma coisa numa pessoa que até faz questão de fazer humor não político e não da atualidade nesse sentido, um humor mundano. Portanto, sim, acho isto um bocado disparatado, mas cada um com a sua.
0: Zé Pedro, muitas vezes discute-se, olha, não só os limites do humor, mas os limites da intervenção artística. Como é que um artista hoje em dia se pode posicionar? Em Portugal temos alguns casos que umas vezes acertam, outras vezes não acertam. Neste caso, isto faz sentido? É mais eficaz do que às vezes algumas manifestações através das redes sociais que são pseudo-boicotes e depois não funcionam a nada? Ou estão todos a exagerar levemente com medo dos danos que a presença destas figuras públicas neste festival possam ter na sua carreira? Eles estão, é um jogo mais premeditado do que uma coisa pela causa?
1: Parece-me que há um aproveitamento, porque lá está, sabíamos a presença de Jerry Seinfeld há bastante tempo, cabeça de cartaz, as posições dele vêm desde o início do conflito. Isto parece-me que é especulativo, obviamente, mas parece-me que tudo o que ele disse depois disso teve muito a ver com o facto de ele ter feito uma visita logo a seguir aos acontecimentos de 7 de outubro, e isso pode, enfim, influenciar, e neste caso negativamente, pelas emoções, por tudo, a opinião de uma pessoa, enfim, mas essa é apenas a minha...
2: Tem ligação aos reféns.
1: Sim, exatamente, é um bocado, parece-me a mim, que ele, com aquela visita tão ali, tão a quente, depois teve algumas intervenções que eu lamento. Enfim, eu não sou propriamente, devo dizer, seguidor de Jerry Seinfeld, não é por nada, e não vou considerar o espetáculo dele, mas longe de ser um cancelamento, ou seja o que for. E acho que os artistas portugueses que fizeram agora, que tomaram agora esta atitude, faltam ao respeito, sobretudo a quem os ia ver, não é? Ou quem comprou os bilhetes e tudo isso, e agora são, enfim, têm o espetáculo cancelado, porque lá descobriram que o Jerry Seinfeld é pró-Israel e pró Netanyahu. Isto eu estou a dizer que é a consideração dos artistas, isto não é um facto, não é? Ainda Jerry Seinfeld sempre foi pró-Israel, mas ainda não defendeu uma única vez o governo de Netanyahu. Com isto eu não estou a dizer que ele não defende, estou a dizer que não se sabe. E a partir do momento em que nós dizemos coisas sem saber, estamos sempre a falar de coisas que não sabemos. Agora, eu preferia sinceramente que ele tivesse... Quem tem esta notoriedade como tem Jerry Seinfeld, eu preferia que ele fosse pró-Israel e anti-Netanyahu, porque nós precisamos como pão para a boca de malta desta, que faça uma separação clara de que Israel não é isto, ou pode não ser isto, pode ser Israel e Isaac Rabin, não é? Por exemplo, pode ser um país. Eu ainda agora dias estive a ler coisas sobre isso, sobre esse tempo, não é? Isaac Rabin foi assassinado por um fanático, e foi talvez o período mais calmo dos tempos recentes da relação entre aqueles dois Estados, e eu digo dois Estados de propósito, não é? E portanto, há histórias curiosas, não sei se agora, já que estamos no café, este parênteses tem alguma piada, porque Mário Soares estava no dia em que foi assassinado. Mário Soares almoçou com Isaac Rabin na véspera do seu assassinato, e depois estava na Palestina com o Arafat quando se soube do crime. Ou seja, Mário Soares estava no centro do furacão. E depois é engraçado como fecharam as fronteiras, ninguém sabia ainda quem é que tinha feito, quem é que tinha cometido o atentado. Mário Soares teve que voar para o Cairo, e enquanto esperava pelo avião foi para uma praia.
0: Ora bem.
1: Portanto, Mário Soares de facto é uma figura deslumbrante a todos os níveis. Mas enfim, portanto, Jerry Seinfeld era muito útil se, com aquela notoriedade que ele tem e os seguidores todos, pudesse transmitir esta ideia de que é completamente pró-Israel, como eu também sou, mas completamente anti este governo. Lá está, são aqueles fanáticos que destruíram todas as ambições de Oslo, não é? E da coabitação entre dois Estados pacificamente.
2: Eu acho que ele tem uma posição mais radical do que isso. Que eu percebo de onde é que vem, porque acho que quem contrapõe tem uma posição estupidamente radical também.
1: Esse é o ponto.
2: E há muita coisa nos Estados Unidos que é: esta pessoa é sionista e vais a ver, e é só porque é judeu. Isso acontece muito. Sim. Eu acho que ele está um bocado escaldado com isso.
1: Confesso que não sei até que ponto é que essa é a posição dele, mas admito que sim. Quando ele faz as críticas ao movimento Free Palestine, eu concordo com as críticas que ele faz. Porque dentro desse movimento há também extremismo, e não é pouco. E há também From the River to the Sea. Quem defende, quando Jerry Seinfeld agora disse que foi perguntado pelo Free Palestine, ele disse isso não existe. E as pessoas, legitimamente, não estou a criticar, interpretaram isso não existe como a Palestina não existe. E eu digo, a ambiguidade das declarações de Seinfeld legitima que as pessoas considerem que ele tenha dito que a Palestina não existe. Portanto, não estou.
0: Ele joga esse jogo. É legítimo.
1: Sim, mas o que ele disse foi: o Free Palestine não existe, porque ele é um crítico do movimento Free Palestine. Sim. E eu consigo perceber esta parte. Ou seja, extremismo há dos dois lados. Eu nunca vi artistas ligados ao movimento Free Palestine e cantando From the River to the Sea, que é uma expressão que deliberadamente defende a eliminação do Estado de Israel. Nunca vi ninguém a boicotar. Nunca vi ninguém a sair de um espetáculo. Mas é o mesmo extremismo, quer dizer, nós... Ou temos uma posição moderada, ou temos... Não, mas neste espetáculo Comédia à la carte, se porventura algum artista aparecesse com o Free Palestine e até dissesse, nós tivemos uma ministra do governo espanhol a dizer From the River to the Sea, Palestine will be free, e em Portugal tivemos também uma deputada e líder partidária na altura a usar uma medalha com o mesmo significado, não é? Sem a existência de Israel. E, portanto, e não há cancelamentos dessa medida, e estamos sempre aqui a falar de extremismos. Sempre, se considerarmos que Jerry Seinfeld é um extremista pró-Israel que defende a eliminação do Estado da Palestina, ou nem sequer reconhece a Palestina. Se considerarmos isto, e como digo, acho legítimo considerar-se pelas declarações ambíguas que ele tem tido. Agora,
2: não sei se a coisa da Palestina não existe, é muito ambíguo, mas acho só que
1: é porque não se percebe se Jerry Seinfeld se refere se está a referir ao movimento Free Palestine ou
3: Não,
1: Palestina.
3: Não, está-se a referir à Palestina.
1: Que não existe.
0: Maria, deixa-me fazer-te uma pergunta, tendo em conta que tu trabalhas na área artística, não é? Portanto, tu consegues dar aqui uns inputs bastante válidos. Quem é que faz pior figura, se é que se pode dizer isto? Os artistas que ficam no festival ou os que saem? Ou colocar as coisas nestes termos é um bocadinho literal a mais?
3: Acho literal a mais e acho básica a mais colocar as coisas nesses termos. Primeiro eu queria só dizer que o grande problema que eu vi das pessoas que apelaram ao boicote com o Seinfeld não é o facto, como ouvi dizer, de ele ter condenado o Hamas e de ter exigido a libertação dos reféns pós 7 de outubro. Aliás, várias pessoas de nós também exigiram a libertação dos reféns e apelaram a isso. A questão é que, desde aí, não houve uma coisa sobre esta questão que Seinfeld tenha tido uma resposta que seja minimamente, até digo, respeitadora dos direitos humanos. Dizer que a Palestina não existe, não, quer dizer, é um absurdo, e eu acho. E Zé Pedro, estavas a falar da proximidade com o 7 de outubro, mas a última destas intervenções foi tipo em junho. Ou seja, não é uma coisa, não é longo, não é assim tão longe, e se calhar mesmo para os artistas que estavam envolvidos e que tinham aceitado os convites para estarem neste festival, podem ter acontecido coisas entre dizerem que sim e o dia de hoje, ou dia de sexta-feira, que foi quando foram os cancelamentos, que levaram as pessoas a, entretanto, mudarem a sua atitude e opinião. Eu acho que um boicote é uma forma legítima de se lutar pelo que se quer. No caso, acho que este boicote é uma cedência dos artistas à pressão pública e à pressão à vontade do seu público. O que eu também não acho que seja errado. Acho que as pessoas podem aprender, podem perceber o que é que o público quer ou não, podem perceber que tiveram uma atitude ou que aceitaram estar no sítio com a qual o seu público não concorda que estejam, e eu acho que isso também faz parte. Agora, a decisão será sempre do artista, e eu acho que, e honestamente, acho que isto é válido para os dois lados. Tanto a organização tem o direito de convidar Seinfeld, de ter o Seinfeld no seu evento, como os artistas têm o direito de cancelar os seus espetáculos. Acho que é válido para os dois lados, acho que ambas podem coexistir, acho que ambas estão a coexistir. Agora, eu não posso achar que o Seinfeld, que a organização tem todo o direito de ter lá o Seinfeld e achar que os outros artistas são obrigados a ficar, e que são os grandes hipócritas por não ficar, tal como não posso achar que os artistas têm todos que cancelar e que a organização tem que mandar o Seinfeld embora. Não, é um evento privado, cada um tem direito a fazer aquilo que quer. Eu tenho as minhas opiniões e sei a que espetáculos é que iria e a que espetáculos é que não iria, e eu não iria ver o Seinfeld.
0: E tu achas que os artistas hoje em dia devem ter esse posicionamento ou colocar-se à margem? É difícil.
3: Eu acho que os artistas sempre devem ter, e sempre devem ter tido, e sempre devem ter, e devem continuar a ter.
0: Nunca tiveram, não é? Há aqui uns que cancelaram que nunca tiveram, que pelo menos que se conheça publicamente.
3: Vamos falar destes em específico.
0: Sim, sim, sim, destes em específico. Sim.
3: A história é feita de movimentos artísticos e musicais, no caso, que foram contra regimes, contra governos, contra partidos, contra tudo. Quer dizer, a arte tem uma história de se posicionar politicamente. Não é uma coisa ascética que existe no éter e que é imune ao que se passa à volta. Não, a arte tem uma conotação política muitas vezes, não estou a dizer que tem sempre, mas estou a dizer que para muitos artistas tem, e eu acho que os artistas estão no seu pleno direito de agirem de acordo com aquilo que consideram ser o que está certo, e isso tanto é continuar na programação do Comédia à la Carte, ou cancelar a sua programação no Comédia à la Carte. Ou seja, um artista que cancela, primeiro está em violação do seu contrato, portanto é provável que não receba absolutamente nada do seu cachê, e não sei, não li os contratos, portanto não sei se não haverá alguma penalização. O Zé Pedro estava a dizer que há a questão do público, mas eu tenho quase a certeza que mesmo neste festival, quando um artista cancela, o público pode pedir a devolução do dinheiro do bilhete. Portanto, isso não me parece uma questão.
1: Mas eu não disse que o prejuízo era financeiro. O prejuízo é alguém que o artista diz-lhe que vai a um festival e depois não vai, porque está lá outra pessoa.
3: Está bem, mas também não sei se será assim tão difícil para o público da Bárbara Tinoco com a Carolina dos Landes vê-las noutros sítios.
0: Sim, claro.
2: Eu acho que a questão não é se têm direito, não é? Direito, obviamente, que têm a cancelar. E a questão é: as duas questões para mim são: é hipócrita?
0: É.
2: É. Porque a pessoa já tinha. Já sabia quem era o cabeça de cartaz de início.
0: Se ele tivesse sido escolhido no fim, sim, seja uma surpresa.
2: E a questão 2 é eficaz? Ou estou a dar mais publicidade ao espetáculo hipócrita de um gajo com que eu não quero que ganhe dinheiro?
3: Eu não acho, honestamente, não acho que seja hipócrita corresponder às expectativas dos fãs. Mas pronto.
0: Pois não, mas não sei se. Mas então eles conhecem mal a
1: magia. Ou eles têm uma opinião sobre Israel.
0: Eles não conhecem os fãs.
1: Ou eles têm uma opinião sobre Israel e sobre o que disse Seinfeld, ou se estão a ir apenas ao encontro do que pensa o fã.
3: Não, Zé Pedro, houve um conjunto de pessoas que trabalharam para que houvesse uma consciencialização desses artistas sobre as posições do Seinfeld E não digo só sobre a Palestina, digo também as coisas, sobre, as coisas que ele já escreveu sobre menores, que são, para mim, igualmente...
2: Escreveu mais. E agiu.
3: Escreveu e agiu. Portanto, estamos a falar de uma pessoa que é, que, tem várias, que é questionável. Mas, por exemplo, eu só descobri há 3 meses o que é que ele tinha escrito sobre menores e sobre raparigas menores, por exemplo. Eu desconhecia que isso existia. Se calhar também não estava tão consciente do facto dele aos 38 anos namorar com uma miúda de 17 que ia buscar ao liceu. Se calhar isso foram coisas que eu, entretanto, me tornei mais consciente à medida que fui vendo uma consciencialização nas redes sociais sobre quem é o Seinfeld.
2: A questão é que isto é insustentável, Maria, eu acho que
0: temos que avançar.
2: Quantas destas pessoas é que foram ver o Kanye? Estas pessoas, e os fãs, de que é que os fãs deles, o que é que acham? De uma pessoa que de estarem num concerto de uma pessoa que diz que adora o Hitler?
3: De que pessoas é que estás a falar que foram ver o Kanye?
2: Sei lá, estou a perguntar.
0: Imagino.
2: O público em geral.
0: Não houve nenhum boicote.
2: Não houve nenhum boicote que eu saiba ao Kanye West em Portugal.
3: Acho que também não houve grande vontade das pessoas de irem ver o Kanye West tirando que cantava de férias no Algarve.
0: Olha que eu vi muita gente a ir. Pelo menos no meu círculo vi muita gente a ir.
3: Eu, por acaso, no meu círculo não vi ninguém. Até porque acho que coletivamente deixámos todos de ouvir Kanye West quando
0: não sei se foi.
3: Ele é um antissemita nazi. Não sei, nas
0: não
3: minhas
0: tenho certeza,
3: foi,
0: mas
3: se calhar não. Pronto, se calhar nas duas não, nas minhas sim. Porque da mesma forma que não gosto de pessoas que dizem que a Palestina não existe, também não gosto de pessoas antissemitas e nazis. Portanto, eu tenho bem claras onde é que estão as minhas convicções.
2: Sendo que há diferenças entre essas duas coisas, certo?
3: Há diferenças entre estas duas coisas e eu estou só a dizer que sei onde é que me posiciono em relação às duas. E tanto não gosto de uma como não gosto da outra. Agora, eu não acho que seja hipócrita. Acho que os artistas se podem ter ganhado consciência nos últimos meses de quem é Seinfeld e percebido que efetivamente o seu público não gostava e não estava a favor daquela participação e a partir daí decidi de acordo. Houve quatro ou cinco artistas que saíram. Seis espetáculos cancelados para quantos?
0: E 18.
3: Lá está. Continua, a maioria continua. Portanto,
0: achas que uma pessoa como o Vils, politicamente engajada, percebeu agora quem era o Jerry Seinfeld, por exemplo?
3: Pelo que eu percebi, houve uma questão qualquer com o Vils, não sei, acho que não foi bem explicado, mas que ele não estaria bem no cartão, não percebi.
0: Não, ele ia fazer uma instalação, quer dizer, eu não ia atuar.
3: Não,
0: bom, mas
3: não.
0: Nós temos que ver.
3: Entretanto, eu ouvi dizer que isso tinha sido mal entendido, mas não sei.
0: Para concluir, desculpa lá, Maria, mas
2: o estado da esquerda também para mim tem a ver com isto, que é com a hipocrisia e com a descredibilização. E quando tu vês ativistas que passam a segunda, a quarta e a sexta a dizer que a Ucrânia está cheia de nazis e portanto calminha com o apoio à Ucrânia, e depois me abraçam o movimento Free Palestine sem qualquer reserva, apesar de... Pronto, nem estou a falar do Hamas, mas do que se passa nos Estados Unidos e no Reino Unido. Desta semana vi um vídeo de um congressista que foi eleito, foi nomeado democrata, o Brad Lander, em Nova Iorque, precisamente por ser mais pró-Palestina do que o seu adversário, a ser expulso de um comício pró-Palestina, a chamarem-lhe zionista porque ele é judeu, sem qualquer outra explicação para além disto. E isto acontece com muita frequência. Portanto, é isto que descredibiliza. Eu acho que é o fundamentalismo para umas coisas, a abertura para outras. As pessoas não gostam de gelatina, eu acho.
0: Bem, nós entretanto temos
2: eu
0: que
2: não ir, gosto de gelatina.
0: Nós entretanto temos que ir provar outro tipo de gelatina, porque ainda nos falta muita coisa e sobretudo mais reflexão.
4: Vamos refletir.
0: Ora bem, ontem aliás, esta semana foi uma semana bem quentinha. Tivemos um debate sobre uma votação de moção de censura que foi chumbada, tivemos audição ao Ministro da Administração Interna, Luís Neves, temos a subida galopante, a maior subida, julgo eu, nos últimos 3 anos, do preço dos combustíveis, e portanto temos um país a ferro e fogo. Vamos tentar perceber se, de facto, a política nacional está muito mais interessante que estava aqui há umas semanas. Nós estávamos com alguma dificuldade em ter temas sumarentos. E Zé Pedro Silva, finalmente temos coisas muito boas para comentar, incluindo, talvez,
2: muito
0: começando
2: boas,
0: pela...
2: Sim,
0: muito boas, sim, certo. Entre aspas, para quem só nos ouve. Talvez aqui algumas posições que foram sendo tomadas no debate, acho que é mais interessante, terá sido esta abstenção do PS. Leio o Expresso, o PS escolheu a abstenção para evitar ser visto ao lado do PSD. É a primeira abstenção nestas várias moções de censura do Chega. Que sinal dão os socialistas de José Luís Carneiro ao país quando se decidem abster de uma coisa que é tão importante, que é uma moção de censura? É uma espécie de cartão vermelho que pode mandar abaixo toda a gente, ou é uma jogada inteligente? José Luís Carneiro, desta gente toda, é de facto a pessoa mais responsável na sala?
1: Mais responsável? É uma boa pergunta.
0: Obrigado.
1: Responsável é, mas a responsabilidade, sabes, nem sempre vem com boa estratégia ou com sucesso. Uhum. Responsável será.
0: Podes falar dos vários temas, eu fiz aqui uma amálgama.
1: Repara, a moção de censura, eu sou sincero, nas últimas horas tenho pensado, se fosse líder partidário neste momento em Portugal, partidário e com certeza com algum poder, portanto, estou a falar de líder do PSD ou do PS, naturalmente, porque enfim, os outros não riscam. Ficava na dúvida sobre o que faria. Eu vou ser sincero, não excluiria a hipótese de aprovar a moção de censura a André Ventura. A moção de censura de André Ventura ao governo. Não excluía. E não excluía porquê? Porque o que o Chega precisa, ou o Chega não, o que André Ventura, vamos esquecer o Chega. O Chega não existe, o Chega é uma simulação de partido. Há partidos com figuras e depois há figuras com partidos. É André Ventura. E o que aquele cavalheiro precisa é de ser chamado à responsabilidade. Porque ele tem tido este sucesso todo, que é absolutamente factual. Ok, fruto das eleições, obviamente, não é? Mas tem um crescimento fulguroso. E portanto, a estratégia é boa. Quer dizer, eu sou estúpido se estiver a dizer, o homem não se percebe nada de política. Quer dizer, não utilizou a arma do populismo, não é? Que é uma arma manhosa, mas não para de crescer. E uma pessoa olha para isto e diz, mas qual é o ganho de causa que ele aqui tem, não é? Quer dizer, um vigarista, já aqui disse isto várias vezes e assumo, não é? Porque é um homem que engana, já foi apanhado várias vezes nos seus vídeos, nas suas intervenções, é falso. E portanto alguém está a procurar o voto do eleitorado através de mentiras, para mim está a vigarizar o eleitorado, não é? E portanto, como é que ele consegue avançar assim? É porque nunca tem responsabilidade, nem lastro político. Um partido com 7 anos, ele pode dizer que os outros são todos gatunos e ladrões e dar 1000 exemplos, o Sócrates pode dar esses exemplos todos, porque ele não tem, não é? Tem um tipo que roubava malas e ele diz logo, eu pulo a andar, não é? Quando depois tem ao lado outras figuras

0: pouco recomendáveis e não as põe a andar, não é? Mas isto é sempre difícil de explicar. Mas então como é que, qual é que é aqui a grande vantagem dele? É esta. Eu nunca tenho responsabilidade. Por isso, eu confesso que se fosse um partido grande, e nem sei se não me entendia com... Mas eu sou um grande defensor do Centrão, isso já se sabe, não é? Não sei se os dois partidos não se deviam entender e não diziam: sim senhora, vamos-te aprovar a moção, vamos lá para eleições. E depois, e até me podem dizer assim: mas olha, se o resultado fosse pior e vencesse o Chega, que vença, vamos embora. Vamos dizer, temos é que sair desta paz podre. Isto não anda nem avança.
1: Há quem defende essa tese, tem que chegar ao governo.
0: Mas eu não sei se chegava ao governo ou não. Eu até acho que não, nós vimos os resultados presidenciais, não é? Portanto, qualquer união ali entre PS e PSD, eu penso que seria esmagadora, não é? Só que isso era preciso que a liderança do PSD também tivesse outra mentalidade, não é? Mas enfim, as discussões são várias. O que é necessário é trazer, é levar responsabilidade para André Ventura. E, portanto, se apresenta uma moção de censura apenas para o espetáculo político e para o circo, eu dizia-lhe: agora vai ser aprovada. Agora vais pôr o país em eleições por tua responsabilidade.
1: Mas não foi esse o entendimento.
0: Pois eu sei que não. Mas, e como digo, vamos continuar neste rame-rame. E repara, não se discute PISA, o relatório, não se discute educação.
2: Sim, é bom clarificar que é um relatório.
0: É que é um relatório, sim.
1: E não de PISA.
0: Não se tem discussões importantíssimas porque temos aqui... este cavalheiro, que como digo, nem para comentador, não desvalorizando.
1: Pois, estás a desvalorizar.
0: mas nem para isso servia. E que está a comandar a política portuguesa e o nosso país. A comandar, a liderar, o número um, mas destacado, o número dois, está Ângelo Luz. E portanto, isto tem que ser travado de alguma forma. E a estratégia até agora, não me venham dizer que tem sucesso. Eu ainda dá vontade de rir o não passaram no António Costa. Ainda dá-me vontade de rir. O não passarão. Não passarão, não continuam a passar, não é? Portanto, André Ventura tem que ser chamado à responsabilidade.
2: A justiça por ele não passaram.
0: Por ele não passaram?
3: Tu dizes que continua a dar-te vontade de rir, mas onde é que tu andas para estar sempre a ouvir as pessoas a dizerem não passarão?
0: Eu acabei de falar de António Costa, não falei das pessoas. António Costa disse no Parlamento: não passarão. E desde que ele disse não passarão, já foram mais 20 deputados. E nas próximas são mais 30. Portanto, o que eu digo é: há uma estratégia, ou foi desenhada uma estratégia do não passarão. Quando é que nós vamos acordar e dizer que o não passarão não está a resultar? É só essa a minha pergunta, não é outra.
2: Ele disse não passarão por ele até. E por ele
0: passarão imensos, não é?
2: Objetivamente. Enquanto ele foi Primeiro-Ministro, não comandava a maneira como a política portuguesa funcionava.
0: Não sei o que é que se quer dizer. Ele estava no governo e teve uma estratégia em termos políticos.
2: Não é uma estratégia. Ele disse: por mim, não passarão. Enquanto houve António Costa, enquanto força eleitoral em Portugal, de facto o Chega não tinha relevância na governação. E agora já tem.
0: Durante os anos de António Costa, passou de um deputado único para 60.
2: Não.
0: Como assim?
2: Os 60, porquê é que estás a responsabilizá-lo pelos 60?
3: Não,
2: ele não foi a votos.
3: Isso não é nos anos de António Costa.
0: Nos anos de crescimento do Partido Chega, quem é que estava no poder?
3: Sim, mas calma, mas
0: é que agora já estou baralhado.
3: António Costa.
2: Isto é tão clássico.
3: Nas últimas eleições e nas penúltimas não estava António Costa à frente do PS.
0: Eu não estou a responsabilizar única e exclusivamente António Costa. Estou a dizer, na altura havia um partido do governo e havia até uma geringonça. No início de André Ventura e do populismo em Portugal, havia uma geringonça. E houve casos e casinhos e eu, António Costa não tem responsabilidade no clima, o Eduardo Cabrita.
2: Ninguém está a dizer nada disso. O que tu disseste foi, ele tinha uma estratégia, não tinha, ele disse: por mim não passarão. É mesmo que eu te dizer, por mim não passas a jogar à bola. E depois tu passares pelo Zé Paiva e vai dizer: epá, vês, afinal passei. Não era a mesma pessoa, não foi. Por ele, de facto, não passaram. Fazendo justiça à frase na sua literalidade, que é: por mim não passarão, ele enquanto força eleitoral em Portugal...
0: Então a minha interpretação da frase é outra. A minha interpretação da frase é que não é por ele que não passarão, mas era por uma estratégia dele. Era por uma estratégia.
2: Pois, mas ele não disse isso.
1: Ele fez disso um bocado de campanha, não é?
0: Então pronto. Então, António Costa apenas disse que não fazia coligação com o Chega. Era isso. A frase não passarão, quando ele trava, e há outras frases no Parlamento semelhantes, relativamente a André Ventura, neste caso de Pedro Nuno Santos, com a mesma basófia, aquele que ia fazer tremer as pernas dos banqueiros alemães. Portanto, vocês têm uma interpretação que era: António Costa estava apenas a dizer que o PS não ia fazer coligação com o Chega. Pois eu acho isso tão absurdo.
2: Não foi isso que
0: eu disse. Pronto, o que me pareceu a mim foi que a frase de António Costa era: eu estou à frente do governo, há uma maioria no Parlamento e vocês não passarão. Não passarão através de uma estratégia política. Essa é a minha interpretação, que admito, admito possa estar errada, mas foi a minha.
1: E que para o atual, se André Ventura já passou,
0: ainda não passou. O problema é esse, não, ainda não chegou ao governo. Acho
1: nem com o espetáculo que ontem vimos, com a audição e tudo, achas que não?
0: Não passou. Não passou. Acho que a estratégia tem que ser rapidamente alterada. Porque tu repara, Luís Neves tinha que ter sido, eu agora já tenho que me calar, já estou, mas andamos aqui à volta do que António Costa disse. Não disse, isso não é o tema de hoje.
1: Ah, não foi
0: aqui a questão é André Ventura tem que ser responsabilizado pelas coisas que diz e pelas coisas que faz, e não está a ser. Este é o meu ponto. E portanto, se tinha uma moção de censura, que for, tinha que ser, o país tinha que ir para uma crise política aberta por ele próprio, e que ele tinha que a defender até ao fim. E mesmo que recuemos, porque era mais uma crise, eram mais umas eleições, às vezes mais vale dar um passo atrás para resolver isto de uma vez por todas, porque, como eu digo, nós estamos numa paz podre, o governo não consegue fazer nada, repara, não, eu olho para a política portuguesa e, como digo, temos tantas coisas para resolver e estamos a discutir a moção de censura, e para a semana será outra coisa inventada pelo Chega.
1: E o orçamento do Estado ainda falta.
0: Inventada, e aqui com este trabino, inventada entre aspas. É porque o problema é que o André Ventura, o líder populista em Portugal, ele não precisa de inventar. E por isso é que eu digo que a responsabilidade está também nas lideranças dos outros partidos. Luís Neves tinha que ter sido um problema resolvido por Luís Montenegro logo, imediatamente.
1: Joné, mas o problema ainda não foi resolvido, tanto que ontem Luís Neves mostrou-se inteiramente disponível para continuar a fazer aquilo que ele está a fazer, que ninguém sabe bem o que é, e Luís Montenegro deixou um novo elogio dizendo que ele é um excelente ministro, aproveitou ainda para anunciar algumas medidas como um alívio no IRS e um bónus nas pensões similar ao de 2025. Nós andamos sempre aqui a dizer que a política nacional volta e meia anda adormecida, mas hoje, esta semana, é tanta coisa que eu nem sei por onde pegar. Quando é que... A minha pergunta é, esta amálgama de temas dá jeito à comunicação do governo ou não? Porque, e nem vou às tracking polls ou às sondagens, é... Esta confusão que é gerada no eleitor médio ou mediano, ou, por exemplo, a pessoas informadas, dá de facto jeito ao governo? Este estado de latência, de dormência, onde parece que acontece muita coisa e depois não acontece nada. E estamos a falar há uns tempos da demissão de Luís Neves. Luís Neves teve uma audição dura, foram 4 horas intensas, fizeram muitas perguntas, muitos esclarecimentos, mas ele vai continuar. Depois temos uma moção de censura, que é assim, que é a ferramenta mais forte, vá lá, a nível parlamentar, mas também foi chumbado e, portanto, continua tudo na mesma, como a lesma.
2: Bem, dar jeito ao governo é uma coisa diferente é a estratégia do governo. A estratégia do governo são duas pessoas a carregarem botões, muitos botões ao mesmo tempo, a ver o que é que acontece, que são Montenegro e Hugo Soares, e portanto carregam no botão "nós somos o eixo do sistema e a nossa posição central é que garante a estabilidade". Às vezes carregam no botão "o país está muito instável porque ninguém é responsável como o PSD". Às vezes carregam no botão "nós somos o centro e só há extrema-esquerda e extrema-direita". Às vezes carregam no botão "nós é que somos de direita porque o Chega é socialista". E neste brincar aos botões não há nenhuma estratégia. Há só instintos, quase grunhidos, que é o máximo que aquelas aventesmas conseguem produzir, que pronto, passam por estratégia do governo. Agora, se o país está bloqueado de forma a que isto vá durando, está por várias razões, porque o PS está a preparar uma sucessão com tempo, com calma, não quer ter nada a ver com isto, porque o PSD não tem rumo de todo, não tem uma ideia, não tem um projeto, não tem sucessão, não tem nada, e portanto nós agora estamos à espera de quando acontecer um congresso de preparação das autárquicas ou quando se começar a pensar no próximo líder do PS. Entretanto, o PSD vai governar à boleia do Chega e à custa do PS, que é isto que o José Pedro está a dizer, e é verdade que é o PSD tem as posições políticas a irem de encontro ao Chega, está sempre a dar gás ao Chega, é o Chega que decide a agenda do governo, decide se o tema é o pacote da corrupção, decide se o tema é a reforma do Estado, o Chega é que decide tudo, as prioridades da lei da imigração, tudo. E o PS, como não quer ter a culpa da crise política outra vez, porque percebeu a estupidez monumental que fez na última, vai deixando isto correr. E pronto, e nós no fundo vivemos as consequências da maneira como os portugueses votaram em 2025 e em 2024. Deram uma força desmesurada a um partido que é ingovernável, e deram uma força desmesurada a um primeiro-ministro, a uma pessoa para liderar o país, da maneira como os portugueses votaram em 2025 e em 2024. Deram uma força desmesurada a um partido que é ingovernável, e deram uma força desmesurada a um primeiro-ministro, a

0: o contra, e é o, por um lado lidera ideologicamente o que é que se fala, e por outro lado é o contra de um governo que se vai sustentando no PS.
1: Maria, voltando a ti, em relação à esquerda, não seria uma boa oportunidade, podes falar do PS como é óbvio, mas à esquerda, de haver um certo tipo de frescura política que a esquerda poderia ter aqui numa situação em que a direita gera este caos, esta confusão que o Zé Pedro Silva e o Joné estão a falar? Não há aqui uma boa oportunidade para a esquerda se movimentar com mais impacto junto do eleitorado, que parece que não está a ser tão eficaz como foi em tempos. Em Portugal, digo.
2: Estás a falar no caso de Luís Neves ou nos, não percebi?
1: Não, no clima político. Ou seja, está tanta instabilidade, num dia não temos temas nenhuns, noutros temos, e parece que a esquerda não está a conseguir entrar muito bem na conversa. Ou seja, ouvimos PSD e Chega e pouco mais PS de vez em quando quer participar na conversa.
2: Ouvimos porquê, Zé Paiva? Quem é que escolhe quem é que nós ouvimos?
1: Como assim? Olha, eu não sou.
2: A verdade é que eu que estou atenta à
1: os mídia,
2: eu tenho ouvido a esquerda falar sobre o assunto. O que eu acho é que se calhar as opiniões e as ideias das pessoas de esquerda neste momento não rendem tanto a quem decide o que é que irá ser mostrado às pessoas. Não sei, é só uma teoria.
1: Então a culpa é da comunicação social. Não é que a esquerda não está a conseguir fazer bem o seu trabalho.
2: Não será só, como é óbvio, não estou a dizer que a culpa é só da comunicação social, estou a dizer que também certamente haverá uma cota parte de culpa, porque ontem houve a discussão, a audição com o ministro e a discussão sobre a moção de censura. Eu vi todos os partidos de esquerda a fazerem perguntas a Luís Neves e a falar na moção de censura, e eu não vi isso propriamente reproduzido mais tarde na maioria dos espaços, ou seja, há uma desproporção grande entre o espaço que é dado, por exemplo, à André Ventura, e falámos disto aqui na semana passada, pensou até, foi o Zé Pedro que deu o exemplo, desculpem, o Zé Pedro que deu o exemplo das entrevistas exclusivas, não é? Todas as semanas há uma entrevista exclusiva com o André Ventura.
3: Todos os dias, quase.
2: Todos os dias, ou dia sim, dia não. Por todos os canais de cabo há uma entrevista exclusiva. Houve uma semana que eu resolvi contar e contei três. Houve uma no Now, houve uma na CNN e houve uma na CMTV. Quer dizer, acho que também há aqui uma cota parte de quem escolhe dar permanente, uma cota parte de culpa de quem escolhe dar permanentemente tempo de antena a esta pessoa e a estas ideias. E depois vê-se pelo mundo o que é que acontece, não é? Especialmente quando ontem ouvi coisas importantes serem ditas, como a ideia de que a esquerda quer segurar Luís Neves. Eu acho que não é verdade. Há uma esquerda que acha que Luís Neves deve cair, deve assumir as suas falhas, sendo que Luís Neves não. As falhas dele não são necessariamente enquanto ministro e não são do tempo do seu mandato como ministro, são sim do seu tempo na PJ. E suscitou tanta dúvida que o próprio governo decidiu abrir uma auditoria à PJ. E eu percebo que o cidadão comum, quando vê que fica irritado, quando vê que uma pessoa como a Luís Neves, na altura diretor da PJ, é perdoado não entregar uma única declaração de rendimentos ao Tribunal Constitucional, usar uma desculpa de ser por desconhecimento, ou haver um atrelado com 12 mil litros de químicos que sai do armazém da Marinha para as instalações de um empreiteiro sem haver um despacho, num país onde nós somos permanentemente sufocados por uma burocracia que muitos consideram excessiva. Portanto, é lógico que isto irrita uma pessoa. Agora, eu tenho visto a esquerda a falar sobre estes assuntos. Tenho ouvido a esquerda a falar sobre Luís Neves, tenho ouvido a esquerda a falar sobre preços de combustíveis, tenho ouvido a esquerda a falar sobre o aumento do custo de vida, eu tenho ouvido a esquerda a falar sobre isso, mas se calhar sou eu que estou atenta, se calhar é preciso uma pessoa estar atenta para ouvir.
1: Olha, isso é um belo conselho.
2: Pronto, haverá partidos que falam de uma forma com que eu me identifico mais e outros com que me identifico menos, em todo o espectro político português, mas eu tenho ouvido. A tua pergunta Eu acho que se calhar era preciso haver um bocadinho mais espaço.

0: para isso chegar aos grandes públicos. Se calhar é preciso. Se calhar os partidos têm que repensar a sua comunicação.
1: Precisas de um live mode da esquerda. Live mode da esquerda.
0: Fica um live mode da esquerda, exato. Precisamos de um live mode da esquerda.
1: Isso.
0: Sim, exatamente.
1: Com comentadores de esquerda em ácidos.
0: Sim. Para tudo. Só para terminar este. Bem, esta questão, já penso que já respondi à tua pergunta, mas sobre a situação do Luís Neves, que foi o grande tema do dia ontem, eu acho que é uma coisa importante, que é importante de lembrar e de reforçar, que é o Luís Neves não se tornou num alvo para a extrema-direita por causa da sua conduta, até porque o Chega não tem esses critérios, nem no próprio partido, a quantidade de pessoas com processos na justiça ou acusadas ou ladrões, quer dizer, os últimos casos mais graves, o deputado que insulta, quer bater no árbitro do filho, o deputado que afinal que pagou a menor, que pagou por sexo com o menor, o deputado que roubava malas, quer dizer, há uma data de crimes graves dentro do Chega, portanto o Chega não tem esses critérios nem para o seu próprio partido. Portanto, o problema do Chega com Luís Neves é a forma, a clareza com que falou sobre a criminalidade em Portugal não estar associada à imigração, e que foi uma tecla na qual Luís Neves bateu muito, e a coragem com que investigou a extrema-direita e as suas células terroristas. Portanto, isto é o grande problema do Chega com Luís Neves. Agora, que Luís Neves facilitou o caminho ao ser tão desprendido de papéis e de burocracias, como ele diz, desconhecimento, acreditando nas suas palavras e acreditando que foi mesmo por desconhecimento, Luís Neves facilitou o caminho e abriu aqui uma porta, escancarou uma porta ao Chega, e que agora usaram, diria que não com todo o impacto que quereriam ter, mas que conseguiram pôr na ordem do dia, e conseguiram pôr na ordem do dia de acordo com a sua narrativa. Mas lá está, André Ventura dá 3 entrevistas exclusivas por semana, e eu não vejo o Jorge Pinto ou o José Manuel Pureza ou a Inês Sousa Real a darem 3 entrevistas exclusivas por semana.
2: Talvez por muito bem, 1%.
1: Sim, eu sei que queres fazer. Espera aí, deixa eu fazer uma coisa.
3: Osama Bin Laden. Bin Laden também queria.
1: Olha aí que. Uma frase. A frase da. Pois é, 25 anos. A frase do dia é a política. Tem que adivinhar. Isto, eu não vou dar tempo nenhum.
3: E é para todos agora?
1: É para todos. Vá. Estão caixinhas, tive que fazer isto para todos. É a política do governo que merece censura. Vá, isto tem que ser rápido.
3: Isto é carneiro.
2: PS.
1: Não, Maria.
0: É a política do governo que merece censura.
1: Tic-toc.
3: Vai ter que falar.
0: Não sei, eu.
3: Paulo Raimundo.
1: Paulo Raimundo.
0: Eu fui Paulo Raimundo.
1: Parabéns a todos.
3: Pronto. Ok.
1: Sempre possível.
0: É uma frase fácil, mas boa.
1: Eu não, é, também podia ser dito pelo padeiro.
0: Podia ser dito por mim.
3: Padeiro, como sabes, é a profissão de. Era, antes de ir para a política.
1: Do Paulo Raimundo, era
3: sim,
1: padeiro?
3: Sim.
1: Olha. Zé Pedro Silva, querias acrescentar alguma coisa a este debate?
3: Queria só rapidamente, só porque a Maria Escaja falou da questão das entrevistas, e eu queria só corrigir um bocadinho essa, pelo menos a interpretação que foi feita do que eu disse sobre isso. Ou seja, porque é evidente que André Ventura tem entrevistas exclusivas e ridículas todos os dias e em várias. Penso que já deve ter conseguido ter 2 entrevistas exclusivas em 2 canais diferentes na mesma noite. Mas o meu ponto nem era tanto esse. E houve um ouvinte que nos escreveu relativamente ao episódio da semana passada a dizer 4 minutos a dizer mal do Chega e meia hora a dizer mal do PS, são vocês que levam o populismo ou o André Ventura ao colo. Isto, na minha opinião, está completamente errado por uma razão muito simples. Nós podemos estar todas as semanas ou até todos os dias a chover no molhado. Ai, o fascismo, ai os populistas, ai André Ventura. Eu penso que isso é pouco útil na medida em que eu tenho que ser crítico, mas crítico de um ponto de vista construtivo. É nos partidos em que eu acredito. Esse é que eu tenho que puxar por eles, criticando naturalmente quando acho que a estratégia está errada. Há pouco perdemos um bocado de tempo com o não passarão, que eu acho que é uma estratégia errada. Estive aqui a ver, não foi no Parlamento, atenção, foi nas eleições de 2022, mas isso agora também não interessa. Mas é com eles. Se André Ventura, eu quero ser exigente com PS e com PSD. e eventualmente com outros. Mas estou-me aqui a referir aos que têm mais força e aos que podem fazer frente, de facto, a esta ameaça populista terrível. Portanto, eu posso estar aqui sempre a dizer a mesma coisa de André Ventura, mas vale a pena. E, portanto, quando André Ventura está sempre nos canais, o Carneiro tem que arrancar. Vá também. Faça política. Quer dizer, ontem João Costa, ex-ministro da Educação, teve uma saída absoluta. E eu não era simpatizante daquela figura política e agora passei a ser quase fã. Se ele tivesse um clube, eu associava-me. Teve uma saída brilhante, quer dizer, assume politicamente os resultados do PISA por ter estado num governo durante não sei quanto tempo. Isto não é sequer.
1: Devia ser uma coisa normal.
3: Um político pode falhar, um governante pode falhar, mas depois é preciso é ter indignidade. É isto que falta. E terem fair play, e terem honestidade, quer dizer, não vale a pena aqui inventar, não, isto foi porque e tal, e uma tempestade exterior. Portanto, Carneiro tem que estar na televisão todos os dias porque André Ventura está lá. André Ventura, o populismo, em bom rigor, até pode puxar pela democracia. Porque os moderados e os partidos que, enfim, com alguma. Em que podem oferecer um futuro melhor para o país, têm que sair das cavernas.
1: Essa é a ideia que saiu de António José Seguro.
3: Então,
1: eu
3: quando falo das entrevistas de André Ventura, eu não estou tanto a criticar André Ventura, eu estou a dizer aos outros, façam o mesmo, avancem, ponham-se nas televisões, ponham uns cartazes nas árvores, façam política, pô. Não fiquem a assistir.
1: Falando de arrancar, José Luís Carneiro arrancou, foi meter gasóleo, pensou, a Espanha. Vi uma notícia, entretanto houve o maior aumento dos últimos 3 anos por causa de guerra no Médio Oriente. Li ontem que se há coisa que irrita os portugueses, e esse é um facto, é a subida do preço da gasolina e dos combustíveis no geral. E isso foi o que afetou bastante, penso eu, não sei se foi o último mandato ou o segundo de António Costa. Joné, é coisa para de facto malhar forte e feio em Montenegro, ou também achas que não? E se quiseres depois acrescentar alguma coisa à conversa anterior.
4: Sim, sobre a conversa anterior, acho só que estamos há muitos anos, e eu, como sou do Sporting, também já dei por isso. Estamos há muitos anos com a esquerda a queixar-se do árbitro. E o Sporting também tinha muito isso quando não jogava nada.
5: Mas também tinha razões para isso.
4: E a esquerda também tem, mas quando tu estás focado em queixar-te do árbitro,
5: certo,
4: e não em jogar à bola, complica, porque ninguém nos dá atenção mediaticamente. É verdade, ninguém dá atenção. Também ninguém me dá ser chato. Também ninguém deu atenção mediaticamente, ou ninguém estava a dar a várias coisas, a vários movimentos aqui nos Estados Unidos, na Inglaterra, até as pessoas fazerem boas campanhas. O Partido Verde Inglês subiu como?
5: E cá tens o exemplo da EL também.
4: Porque comunica de maneira diferente.
5: A EL, quando era viva, também começa sem qualquer tipo de apoio.
4: Agora já não se chama EL.
1: Agora
4: chama-se,
1: já não é EL. I.
5: Ah, é?
1: Agora é isso.
4: Sim, não, já não usam liberal.
1: Rifaram-se no liberal, sim.
4: Usam.
0: Pronto, são só iniciativa.
1: E nas próximas eleições. São
3: rebranding.
1: Mudaram. Nas próximas eleições também tiram o I.
4: Mudaram de género.
0: Ah, isso não é que era.
1: Fica só a Mariana.
0: Ficam só nada.
4: Vão pôr um N, vai ser tipo LinkedIn.
1: Isso, olha.
4: Só, fica só e depois
1: é uma boa campanha.
4: Só fazem posts em ChatGPT.
0: MTL.
4: Mas sim, eu acho que faz falta essa proatividade de querer funcionar, para querer aparecer. Acho que de facto nós estamos num momento político muito complicado, muito feio neste aspecto, que é o que o José Pedro está a dizer, é este.
1: Mas é mesmo assim tão mais feio do que anos anteriores.
5: Por amor de Deus,
3: o que eu ouvi ontem no Parlamento, nomeadamente da senhora deputada Cristina Rodrigues. Caio-me o queijo.
4: Não é assim que se diz, ex-senhora deputada do PAN, Cristina Rodrigues.
3: Ex-senhora deputada do PAN, nem sabia o programa.
0: Ela era assessora do PAN.
4: Ela foi deputada.
0: Ela
4: foi assessora do Chega.
0: Foi então. Ela, sim, era muito feminista no Twitter.
3: Ex-senhora deputada e ex-senhora vereadora.
0: Ela é das mulheres conservadoras.
3: O discurso foi inarrável. Ouviu, já nem vou ao ponto do racismo que ali estava. Já nem vou aí. Podia ir, não é? Mas lá está, para não estar a chover no molhado. Até a qualidade, quer dizer, é uma coisa.
0: Não
3: se pode comparar com outras décadas do Parlamento. Não pode, é uma ofensa.
0: Deixa-me só fazer uma pergunta que é. Estava à espera que o discurso da Cristina. Agora esqueci-me do
1: Rodrigues.
0: Rodrigues fosse um bom discurso.
3: É que não estava a dar esse exemplo, para mim foi mais chocante.
0: Nunca na sua história, nunca na sua história, ela fez um bom discurso.
3: Não, mas eu não estava à espera, que eu estou a dizer, e há um exemplo entre muitos. O meu não, ponto era só que a qualidade do Parlamento.
0: Também, só ali é que se
4: aceita. A qualidade do Parlamento nem era o meu tema, apesar de também ser deplorável. O meu tema é mesmo este permanente não fode nem sai de cima.
1: Ora bem,
3: há bocado eu utilizar a expressão.
1: Não, mas
3: não
1: é uma expressão, ele pode, é uma
3: corajoso.
1: Expressão
3: corajoso.
1: É um homem à séria.
4: Porque esta coisa de eu não sei o que é que vai ser o PS, eu não sei o que é que vai ser o PSD, mas eu sei que vai ficar aqui o Chega. A única segurança que nós temos, e as pessoas têm que se mentalizar disto, é adiar o máximo de eleições. Porque quanto mais adiarmos, até ao limite dos 4 anos, não é? Porque nós, quando chegarmos ao fim desta legislatura, André Ventura vai ser líder do partido dele há 10 anos. Vai ser deputado há 10 anos. Todos os outros partidos vão ter tido 2, 3 líderes nesse período. Isto, dessa altura, vai ter que parar. Isto é daquelas coisas que o encorretorno vai diminuindo, não é? Isto não dá para sempre, tal como aliás se vê com a Marine Le Pen. Dá, mas dá com um desgaste. Portanto,
1: mas deixa muita marca.
4: Deixa, mas o truque aqui é tentar ao máximo ignorar.
1: Vamos estar à espera que a aventura envelheça no fim. Espera que ele morra.
4: Ninguém
1: é a proposta de Johnny. É
4: ninguém faz a coisa de ignorar.
1: Certo,
4: vão atrás das propostas, vão atrás das coisas, porque estão com medo do quê? O governo vai cair? Não vai. Não há ninguém que manda abaixo. Portanto, governem como querem. Agora, isto seria bom se o PSD tivesse uma ideia para governar. Como não tem, vai lá ou chega e diz assim: ah, mas como é que é?
1: Mas tu não achas.
4: Como é que é para os taxistas falarem bem de mim? Diz lá. E o gajo diz-lhe.
1: E voltando ao tema dos combustíveis, não achas que a inação do governo também é o facto da população estar quieta? Sempre fomos um bocadinho quietos
4: nos
1: últimos anos.
4: Se há coisa estúpida, são os combustíveis enquanto tema político, não é? Porque.
1: Pois mesmo.
4: Quase sempre. Eles não são culpa dos governos, porque trata-se de uma substância viscosa que vem de uma região instável do globo.
3: Mas isso não é verdade.
4: Não, essa parte é verdade.
3: Essa parte é absolutamente verdade. Essa parte é absolutamente verdade. Mas não pode, dos governantes,
4: não pode dizer que isto não é verdade.
1: Não, é exato. É um facto indesmentível.
4: É verdade. Trata-se de uma substância viscosa que vem do Médio Oriente, que é uma região do globo que tem alguma apetência para conflito. Às vezes os governantes dos países que realmente contam no planeta Terra podem fazer lá as neiras que fazem subir o preço, como é o caso do que se passa atualmente, e de facto nós podemos ter uma conversa sobre os nossos impostos, sobre os combustíveis. Podemos, e podemos cada vez mais, porque eu acho que há maneiras mais ambientalistas, se calhar, de governar do que taxar violentamente os combustíveis. Porque eu sabem que eu detesto carros, não tenho um carro, acho que o país precisa de andar para a frente nisso, e acho que há muitas viagens de carro neste país que não precisam ser feitas, principalmente nas grandes cidades. Não quer dizer que não haja pessoas que dependam disso, obviamente que dependem, e a economia também depende. Agora, o que é que eu digo aqui? Não se fez nada com sentido de urgência sobre a mobilidade coletiva neste país. Nos últimos 20 anos não se faz nada. O governo tem imenso dinheiro com que, lá está, dá estas borlas de o que é que vai. Veja, lá está o Hugo Soares e o Montenegro na sala, o que é que a gente vai dizer? É para aí um suplemento para pensionistas, isso é que era. E ninguém arranja uma linha de comboio, mais umas linhas de comboio, mais umas coisas a funcionar para as pessoas poderem ter alternativa ao carro. E o imposto sobre os combustíveis, para além disso, tornou-se uma coisa cada vez mais regressiva. Em Lisboa nós temos a coisa particularmente estúpida de quem tem um carro elétrico nem sequer paga parque. Mas quem tem um carro elétrico, quem compra um carro elétrico tem milhares de benefícios. E quem tem um carro elétrico tendencialmente é uma pessoa que tem um carro novo. E tendo um carro novo é uma pessoa mais rica. E portanto nós acabamos por criar um sistema, e eu acho que a solução é a mobilidade coletiva e não os carros elétricos também por isto, em que o sistema está a punir o velhinho que ganha uma pensão mínima com o Renault Clio em termos de impostos, enquanto está a beneficiar o milionário que tem um Tesla última geração na Lapa. De todas as maneiras e feitios, parque, gasolina, combustível para o veículo, não é? Combustível, não é? Carga. E portanto, nós cá temos que ter uma conversa sobre isto. Temos. Mas principalmente temos que ter uma conversa sobre porque é que o país não investiu a quantidade de dinheiro que entrou de turismo e de crescimento económico nos últimos anos em habitação e transportes e investiu em borlinhas de pensionistas que fazem uma diferença muito pequenina comparada com o que esta podia fazer para o dinheiro que eles têm no bolso. Mas é isso, nós também precisamos que as pessoas, que os eleitores responsabilizem por isso, que os eleitores, eu vi uma ótima frase que era: o pensionista médio prefere ter mais 40 euros por mês do que ter um hospital a que possa ir. E nas urnas é isso que as pessoas preferem. As pessoas preferem ter dinheiro a mais de cortes de impostos, de mini aumentos de pensões, para gastar em coisas que o governo não lhes dá: transportes, saúde. Toda a gente agora tem um seguro de saúde, toda a gente tem que ir de carro para todo lado, do que não receber essa borlinha de 40 euros e ter um país a funcionar. E era uma coisa que nós tínhamos que pensar.
1: Maria, mais vale ao governo pensar em medidas que não afetem tanto a carteira no que toca à subida dos combustíveis ou em mobilidade? Eu sei que é uma pergunta muito difícil, mas não arranjei outra.
0: Eu acho que ambas as questões são válidas. Acho que ambas deviam ser preocupação, porque imagino que o governo não vá conseguir revolucionar os transportes públicos e a ferrovia deste país no próximo mês e meio. Portanto, é importante que as pessoas que têm um carro e que vivem num país que é dependente do carro, altamente dependente do carro, largamente dependente do carro. Basta sair de Lisboa e do Porto para se perceber a dificuldade que é uma pessoa deslocar-se em transportes públicos tanto dentro de localidades mais pequenas como para as próprias. Basta ver que Débora Beja tem que ir à Casa Branca, ou seja, uma viagem que devia demorar meia hora, muitas vezes demora duas horas e meia, porque houve um desinvestimento sério. Portanto, é assim, é óbvio que se deve falar de mobilidade e é ótimo, é óbvio que essa discussão deve ser tida e que devemos, inclusivamente, trabalhar para ter um país em que seja possível as pessoas deslocarem-se sem dependerem de um carro. Agora, neste momento, o país que temos está feito para essa dependência, está feito de acordo com ela. As pessoas precisam do carro para trabalhar, precisam do carro para ir buscar os filhos à escola, para irem aos seus momentos lúdicos, para irem jantar com os amigos, para irem ao teatro, para fazerem a maioria das suas deslocações. E portanto é importante que o governo tenha atenção a esta escalada brutal dos preços dos combustíveis e que implemente medidas, tal como Espanha, por exemplo, faz, para que seja possível as pessoas terem uma vida e não gastem. Já gastam, 60, 70, 80% do seu salário numa renda, que não gastem os 30 ou 20% que lhes sobram em combustível.
4: É coisa que se anda sempre neste momento, não sei o quê. Eu acho. Eu gostava, não vou ser com estes políticos porque eles são incapazes, mas a coisa é que anda sempre com: ah, mas é que neste momento o país. Podia só dizer uma vez, para variar, em vez de: é que eu neste momento tenho fome, portanto vou ao McDonald's. Ah, estou gordo, que chatice. Dizeres: é pá, espera mais 20 minutos e o resto ali uma coisa mais saudável para comer. E nunca, nunca um político é capaz de dizer uma coisa assim: olha, sim senhora, está caro. Sendo que dava para fazer, como aquela devolução de IVA de pós-pandemia mostrou, dava para fazer até uma coisa por rendimentos, se quisessem, sobre os impostos da gasolina. Ou seja, quem tem mais, pagar mais, e quem tem menos, tens uma devolução, como um e-voucher havia. Portanto, se há uma preocupação social, ela não precisava de ser uma descida total dos impostos, até porque a descida total dos impostos sobre os combustíveis depois vai ser absorvida pelas gasolineiras, que vão aumentar os seus lucros. Portanto, em vez de andar com esta conversa de medidas de emergência para a gasolina custar menos de 10 cêntimos amanhã, dizer: olha, não vou fazer isso, se calhar até dou uma devolução à malta mais pobre, mas no geral vou pegar neste dinheiro e vou arranjar mais 10 autocarros, vou arranjar... Digam essas coisas às pessoas. Eu acho que as pessoas precisavam no mínimo de algum partido que dissesse essas coisas às pessoas.
0: Não vejo o governo com vontade nenhuma de arranjar mais 10 autocarros.
4: Foi o que eu disse. Não é o que este governo vai fazer, nem nenhuma. Eu gostava só que existisse uma opção política para as pessoas que não fosse
6: fast food a toda hora.
1: Sim, mesmo para terminar.
3: Mesmo para terminar, sou rapidíssimo sobre o tema. Só
1: sobre o tema, espero. Não é sobre António Costa.
3: Apesar de combustíveis ser um tema muito regular, repara uma coisa. É isto insere-se, e vou utilizar uma linguagem que é de propósito, que eu vou usar esta linguagem. Olha, pobre e populista. Não, é mais ou menos, é calão. Mas insere-se de facto. Eu não vejo nada esta coisa do combate às alterações climáticas e ao ambiente. Isto é tudo, com todas as letras, uma grande treta.
0: É um alibi.
3: Pois, combater as alterações climáticas, proteger o ambiente, isto é tudo uma enorme treta, é o alibi. O que se passa, de facto, nesse comércio de produtos que são taxados especialmente, é uma grandíssima roubalheira. E eu sei que parece o gajo da Alfama, mas é isso que se passa mesmo. E depois os combustíveis, quando já estão refinados, já chegaram os barcos com o crudo, quando já está tudo refinado, e efetivamente têm preços muito próximos entre Portugal e Espanha. Só que depois levam uma talhada de impostos que é completamente absurda e imoral. Mas não é só, repara, mas não é só nos combustíveis, é em tudo. E esse tal descontentamento e o tal combate ao populismo e à extrema-direita é feita pelos partidos moderados, se acordarem para a roubalheira que existe nos emolumentos, nas taxas. Uma pessoa, quem tem uma empresa, não pode fazer, faz um registro, paga não sei quantos euros e tem que esperar 6 meses. Quer dizer, é por todo lado a sacar. Os impostos.
6: Tu não sabes quanto é que custam os Estados.
3: A fiscalidade paralela, porque há a fiscalidade é que nós conhecemos, os impostos diretos e indiretos, mas depois há outra. Não é? Os tais emolumentos, o tirar aqui e ali, tem que registrar contas, paga 80 paus. E portanto, os combustíveis é a mesma coisa. Não há qualquer razão. E esse é um falhanço de Portugal e é um falhanço da União Europeia, não é? Porque quando vemos agora, falando a seguir da AFD, mas quando vemos a extrema-direita, quando vemos os projetos que são contra a Europa a vingarem, o que é que se passa? É o descontentamento das pessoas com a Europa e perceberem para que é que me serve a Europa. Quando não há uma harmonização fiscal sequer, não é? Isto trata-se de harmonização fiscal, não é? Eu olho para o que se passa, não é? Diferentes IVAs, diferentes taxações de bens essenciais, e uma pessoa diz: este projeto é o quê, afinal de contas? É o quê, afinal de contas, para além de um parlamento simpático e de uns edifícios maravilhosos onde estão milhares de pessoas, a falar de quê? Porque na prática o europeu não nota isso. Nota uma desigualdade tremenda. Não nota uma desigualdade tremenda na Europa, por amor de Deus, em rendimentos, em custo de vida. Em rendimentos e em custo de vida, esta Europa é um albergue espanhol. E, portanto, é natural que ninguém vá para a rua lutar com a bandeira da Europa por um projeto que é meramente quase... É político, mas do campo da filosofia, não é? Ainda estamos no campo da romântico, de queremos unir-nos todos.
6: Não aconteceu nada na União Europeia, não se fez
3: aconteceu,
6: nada.
3: Aconteceu muita coisa. Quando abro um site da internet, pedem para aceitar os cookies. Agora, o que eu te estou a dizer é a desigualdade.
6: Não há harmonização de regras comerciais e de relações comerciais e empresariais. Não há harmonização nenhuma. É tudo diferente em todos os lados. Não há um mercado único.
3: Mas o que é esse mercado único protegeu, por exemplo, acabaste com uma indústria como a automóvel? O que é esse mercado? Qual é o resultado prático? Ou seja, as pessoas vão 50 mil para a rua na Alemanha da Volkswagen. E, portanto, eu chego lá e digo: então, tu não viste que a Europa fez a harmonização do... Não viste o comércio que é o mercado europeu? Falhou!
6: Sim, não viste que és muito mais rico por causa desta coisa do que se ela não existisse?
3: Muito mais rico, comparando com... Comparando com o quê?
6: Comparando com o que eras antes, comparando com os países que não estão na União Europeia, comparando com o Reino Unido que saiu da União Europeia.
3: Desculpa, a partir do momento em que tens dependência energética, a partir do momento em que estás a destruir as tuas principais indústrias, o futuro não pode ser.
6: Houve um Brexit, há um caso comparativo, é só um disparate dizer que a União Europeia não é comparativamente um cenário melhor económico para pessoas do que as alternativas.
3: Eu não sou a favor do Brexit, eu não sou a favor do fim da União Europeia. Eu sou crítico é de uma União Europeia que não dá às pessoas, e isso vê-se com 44% de extremistas radicais de ultradireita num Estado alemão, porque há uma insatisfação com o facto da desigualdade de rendimentos, da desigualdade.
6: Essa conversa é conversa.
3: Então, Qual é a causa?
4: A causa
3: então
4: é que as pessoas são umas mimadas e umas parvas, percebes? É que as pessoas da Alemanha Oriental andaram a ser subsidiadas pelos impostos das pessoas da Alemanha Ocidental, porque depois, tenho tantas saudades de falar russo, eu tenho tantas saudades da União Soviética. Epá, vão-se lixar.
3: Anda tudo a ser subsidiado também aqui.
4: Vão-se lixar. E há duas conversas que para mim são completamente diferentes. Uma coisa é: queres simplificar mais? Queres harmonização fiscal?
6: tudo
3: aprofundamento
6: certo.
3: Político.
6: Tudo certo. Aprofundamento político vai ter que acontecer, senão não vais fazer isso.
3: Ora bem.
6: Ninguém quer fazer isso. Portanto, bem-vindo ao mundo da estupidez do eleitor médio, que é...
3: Mas isto é o eleitor.
6: Eu gostava imenso que a União Europeia funcionasse melhor. Olha, para funcionar melhor era preciso fazer... É pá, odeio X. Odeio essa merda. Nunca mais vamos fazer isso.
3: Mas diz-me partidos europeus que defendam o aprofundamento político em vez do alargamento, assim como há os que defendem o fim da União Europeia. É que uma luta está na rua e tem presença. Não, desculpa. Quando
6: o partido que governa a França há 10 anos.
3: Qualquer, talvez, dás um exemplo. A partir do momento em que um partido chega à rua e defende o aprofundamento político, que tem sempre na ponta um problema, que é o fim da nossa soberania, porque vêm os populistas, aparecem e dizem: isso é o fim da nossa soberania, não é?
6: As pessoas não querem nada. Isso é que importa dizer, que as pessoas têm que decidir o que é que tu próprio queres. Ou queres simplificação de impostos, ou queres menos impostos. Se queres menos impostos, vais ter menos Estado e não vai haver eficiência para haver simplificação de impostos. Não pode, estas coisas são escolhas. Não é tipo, é pá, eu pago muito, que chatice. Não tem que haver.
1: As pessoas queixam-se mais do que...
3: A questão não é o pago muito, a questão é que estamos numa união económica. Estamos numa união económica e política e em que há Estados, como é o Estado português, que têm custos sobre energia que são elevadíssimos face aos rendimentos. E esta desigualdade face aos rendimentos das pessoas. Ou seja, nós estamos no top 10, acho que é 10, espero que seja 10, que não seja menos do que isso, dos combustíveis mais caros da União Europeia, quando, lá está, podemos comparar em termos geográficos com a Espanha. Os custos de refinação e tudo isso são semelhantes. Onde nós levamos na carga fiscal. E, portanto, temos um custo de combustíveis elevadíssimo face aos rendimentos que temos.
6: Pronto. Substitui a receita do ISP no orçamento de Estado.
3: Um projeto,
6: substituis como?
3: Um projeto político não pode aceitar esta desigualdade.
6: Substituis como no orçamento de Estado?
3: Essa pergunta, repara uma coisa.
1: Vamos ter tempo para falar sobre isso no orçamento de Estado. Mas é, Pedro, tens que finalizar.
3: As medidas económicas, quando tu fazes baixas de IRC, quando tu baixas a carga fiscal e tudo isso, tem uma tendência, que é de crescimento económico. E o Estado começa a financiar-se mais por via do crescimento económico do que de receita
6: não
3: fiscal.
6: Não necessariamente se falir, não é?
3: Pronto, obviamente.
6: Se deixar de funcionar. Cortar impostos não é cortar impostos igual a crescimento económico. Tem que haver condições. Pois para é. Isso, tem que haver orçamento.
3: Tem que haver condições.
6: Se tens que pagar a dívida.
3: Tem que haver condições, tem que haver orçamento.
6: As pessoas têm que fazer escolhas.
3: É, mas as escolhas estão a falhar e esse é o meu ponto.
1: Muito bem. Eu faço uma escolha de
0: já
1: vocês.
0: Vamos falar da Alemanha?
1: Não, já não, porque estes dois cavalheiros entraram aqui.
3: Mas para a semana devemos ter mais notícias por causa do governo, que ainda não se formou governo nenhum.
1: Obviamente que sim.
6: Depois vai haver mais duas eleições na Alemanha.
1: Pronto, deixamos a discussão dos resultados bombásticos da extrema-direita na Alemanha e vamos ainda mandar as pessoas a um sítio.
7: Vai, mas é pró.
1: Marias Casas, estiveste em silêncio um bocadinho mais tempo agora, portanto, tu, por favor, manda as pessoas onde quiseres.
0: Desculpa.
1: Ei, mas antes de faleceres.
0: Não comeces por mim, desculpa.
1: Ah, ok, está bem, então eu começo eu. Ora bem, o meu mandar é muito simples, é sempre sobre cinema, como é óbvio. Estreou, aliás, vai estrear o filme Santo António, Casamento de Lisboa, no filme de Rubén Alves, para quem não sabe. É o tipo que fez talvez o filme comercial com mais espectadores dos últimos anos, o El Dourada, e que agora traz aqui uma produção portuguesa, 100% portuguesa. O El Dourada não era, tinha dedo francês. Bom, o título é autoexplicativo, é um filme sobre os casamentos de Santo António e um filme também que aborda a gentrificação de Lisboa. É uma comédia popular que parece querer ir um bocadinho mais além na abordagem narrativa destes temas que nos preocupam a todos. Eu não vi o filme, não sei se é bom ou se é mau. O que importa dizer é que é um filme que quer fazer espectadores, que está interessado em fazer muitas sessões nas autarquias, nos cineclubes, nas salas de cinema, e numa altura em que fecham muitas salas, eu acho que é sempre bem-vindo propostas destas, independentemente de serem mais comerciais, mais de autores, etc. Portanto, bem-vindo Rubén Alves outra vez aqui a Portugal e vamos ver se as pessoas gostam do filme ou não. O que se espera é que vão ver. Zé Pedro Silva, vais mandar as pessoas onde?
3: Vou mandar as pessoas à exposição da Graça Moraes em Oeiras, no Palácio Anjos, até 13 de setembro. Sou grande fã da Graça Moraes, recomendo vivamente a exposição também, e também como sou grande fã, agora vou mudar radicalmente, mas de Marco Paulo, e aqui vou fazer uma recomendação que se calhar ia fazer a Maria Escaja, mas há o espetáculo do Samuel Lúria, Jazz nas Vilas, que é na Sobreda Parque Multiusos de Valfigueira. Isto creio que é no teu concelho, não é?
1: É, sim, senhor.
3: Muito bem.
0: Sacana.
1: É Almada.
0: Isso era a minha recomendação, que é o Samba Lira com o Pedro Branco.
3: Exatamente.
1: Em que dia?
3: É isso mesmo.
0: Ah.
3: E eles vão fazer, uma
0: domingo, dia 13.
3: Domingo, dia 13, muito exatamente. Bem. 21:30.
1: Ora.
3: Portanto, para quem é fã de Marco Paulo e destes cavalheiros também, parece-me uma boa sugestão, se não ótima. E depois, uma ex-refletora, Carmen Garcia, que lança o seu livro O Homem Inventado, e a apresentação é na quarta-feira de 6 de setembro às 18:30.
1: É um livro sobre ti.
3: O Homem Inventado, não, eu neste caso seria O Homem Nem Inventado. E também AI, It's Outsmarting Its Creators, um podcast da New York Times, também muito recomendável sobre esta questão da inteligência artificial e sobre os seus riscos e tudo, e tudo, e tudo. Ah, e por fim.
1: Porra.
3: Por fim,
1: sim, mas não é preciso romper.
3: Não, eu às vezes não tenho nenhuma, ou tenho só uma.
1: Sim.
3: É verem nas redes sociais, está espalhado por todo lado, os robôs da inteligência artificial espalharem-se ao comprido, a irem contra as paredes. É maravilhoso. Para mim, neste momento, olha, para que é que as pessoas vão ver Jerry Seinfeld, que tem opiniões tão polémicas? Podem ver os robôs da inteligência artificial
1: a espalhar. Tu gozas daqui a uns anos, quando os robôs mandarem nisto tudo, vão descobrir que tu gozavas com eles.
3: Que é que eles são?
1: Portanto,
3: não quero saber.
0: Não vou dizer mal de robôs em mim.
3: Pá, não quer saber. Pronto. Não quer saber. O que é que os robôs não
1: fazem? Paz à sua alma, José Pedro Silva. Johnny, vais mandar as pessoas onde?
6: Ora bem, o Francis Fukuyama, que é um dos melhores pensadores ainda vivos, está a lançar um livro que ele meio que acha que é o último, The Realm of the Last Man, o reino do último homem, uma reflexão sobre a vida dele, sobre a história política da vida dele, e também tem estas coisas da AI que o Zé Pedro estava a falar. Ele tem dado ótimas entrevistas porque está a lançar este livro e todas são recomendáveis. A que é mais, parece-me que é a BBC, que eu gostei muito, e portanto fica esta recomendação.
1: Maria, e agora já podes mandar as pessoas, por favor.
0: Já posso, já acabou para o ataque de tosse que eu estava a ter, peço desculpa. Então, além da recomendação que o Zé Pedro me roubou, mandar as pessoas ir à pool party do Badassery, que é este domingo, dia 13, penso que no Montijo, e que tem como convidados especiais o Soulspiracy, e com o DJ Kwan e com o Ivo Costa, que é um espetáculo muito incrível de ver. Pronto, isso é este domingo. E já agora, se falarmos de cinema, vou também recomendar às pessoas irem ver o filme do Carlos Paião, porque quando o filme estreou, este podcast estava em pausa, e portanto eu ainda não pude recomendar às pessoas que vão ouvir a maravilhosa, excelente, linda banda sonora que The Legendary Tiger Man fez, que por acaso ele faz anos hoje, portanto em homenagem a Legendary Tiger Man deviam ir todos hoje ao cinema ver o filme do Carlos Paião.
1: Hoje, quarta-feira, dia 9 de setembro, está encerrado mais um dia de reflexão aqui na TSF. Nós voltamos para a semana, ouçam-nos em todas as plataformas, e agora sim, digam adeus às senhoras, aos senhores, aos seres humanos, aos outros seres vivos, por aí. Adeus.
3: Adeus, até para a semana.
0: Beijinhos. 1, 2

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1: Vamos ouvir O Luís Foi a Paris, de Ana Faria. Esta música remete para um dos primeiros discos que havia em casa na minha infância. Como eu, provavelmente muitas pessoas da minha geração tiveram esse disco. É um clássico de uma geração. É um clássico em cima de um clássico, porque na verdade é feito a partir de músicas clássicas que recebem uma letra e são trabalhadas em cima disso. É também um projeto familiar, como sabe, os queijinhos frescos eram feitos pela Ana Faria, também com os filhos e com outra, com família, vamos dizer assim. Eu acho que é um grande clássico para ouvirmos na minha playlist. Fala também de uma coisa que está muito na ordem do dia, que é a imigração. Neste caso, vista do nosso lado, né? Do Luís que foi a Paris, e tantos portugueses que foram a Paris, e tantos que ainda lá estão, e tantos filhos de portugueses que já são franceses. E então vamos ouvir da Ana Faria, Luís foi a Paris.

Vamos ouvir Walk, de uma banda chamada Pantera. É uma banda predileta da minha adolescência. Vamos ouvir um disco de 1992 chamado Vulgar Display of Power. E esta música em particular, chama-se Walk. Ela fala um bocadinho sobre alguém que nós precisamos mandar dar uma volta, dar um passeio, vamos dizer assim, do Walk. O nome deste álbum é muito bom, acho eu. Acho que de facto é um álbum com um display of power absolutamente incrível. Remete para uma certa, vamos dizer, diversidade de escuta em 1992, ao mesmo tempo que eu provavelmente estaria a tocar Mozart às 4 da tarde, a seguir às aulas. Instantes antes estaria a ouvir Pantera num Walkman, e passado um bocadinho estaria a ouvir outra coisa diferente. Portanto, acho que representa assim também uma lógica que esta playlist acaba por ter, com uma enorme valorização da diversidade. Nesta playlist, eu acho que na vida em geral, a diversidade é um bem muito importante nas nossas vidas, e também aparentemente é uma coisa escassa e rara, tendo em conta que a vida das redes sociais, por exemplo, parece empurrar-nos para sermos cada vez mais iguais a nós próprios, uma espécie de espelho em espiral recessiva, vamos dizer assim. Então, a bem da diversidade e a bem destas memórias de adolescência que este desafio me trouxe, Walk, Pantera.

Vamos então para o ano de 1993 ouvir uma banda chamada Sepultura. Vamos ouvir muita música brasileira nesta playlist. Esta não é uma música brasileira MPB, não é música popular brasileira, mas é de uma banda que eu adoro e que eu ouvi muito hoje em dia, se calhar menos, mas que ouvi muito em repeat. Os discos que ouvi em repeat, este disco chama-se Chaos AD, é ridiculamente atual, não é? Chama-se Territory, Território, fala sobre lutas de território. E queria só chamar a atenção para a primeira frase da letra, visto que o metal às vezes tem alguma dificuldade no entendimento da letra, mas acho que vale a pena prestar atenção a algumas das letras. E diz: homem desconhecido fala para o mundo sugando a tua confiança. E aqui vos deixo com a Sepultura, do álbum Chaos AD.

Vamos ouvir um nome maior de música ocidental, da nossa cultura ocidental, que é o Bach. Vamos ouvir uma música que foi escrita mais ou menos por volta de 1722, damos um salto para essa época, vários séculos atrás. E esta música faz parte de uma obra que se costuma dizer em português o cravo bem temperado, quando na verdade a tradução que eu gosto mais é o teclado bem temperado. É uma peça que eu toquei muitas vezes, muitas horas de rodagem ao piano, e que ainda hoje volto a ela, faz parte assim do repertório, quase numa espécie de jogging pianístico para aquecer, para começar as sessões de trabalho, etc., que eu gosto muito de tocar Bach nessas circunstâncias. O teclado bem temperado não tem a ver com pimenta, nem com temperos culinários, mas tem a ver com uma estratégia para afinar os instrumentos, em que, por várias razões que agora não interessa alongar, se fez um pequeno desvio na afinação, que era mais próxima da natureza, para se poder tocar todas as escalas, todas as tonalidades num só instrumento. E fala desta nossa obsessão por nos distanciarmos da natureza e fazer pequenas afinações para podermos perseguir outros fins aparentemente mais humanos. Então, algures entre a maneira de enganar um instrumento para ser afinado, surgiu esta obra absolutamente incrível do Bach. E nós vamos ouvir um dos 24 prelúdios e fugas. Ele, não contente, fez isso duas vezes, portanto este é o segundo livro. Portanto, são 48 prelúdios e 48 fugas. Vamos ouvir um prelúdio e fuga em sol maior. É um dos meus favoritos. Num certo sentido, e interiormente, para mim, é quase rock.

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1: Vamos ouvir as variações Goldberg. Quase dispenso apresentações por ser uma obra muito famosa. Ainda assim, é uma obra do Bach. Consiste em uma área, portanto uma espécie de um tema, a partir do qual ele escreve 30 variações. Ou seja, com os mesmos compassos, com a mesma estrutura, ele faz 30 vezes a mesma coisa, variando a partir da peça principal. Vamos ouvir a peça principal, né, que é uma área. Vamos ouvir um dos meus pianistas favoritos, de todos aqueles que eu admiro, que é o Glenn Gould. Por muitas razões é um pianista absolutamente genial. Uma das razões que eu mais gosto do Glenn Gould é que ele quebra convenções. Ou seja, ele prova que a música pode ser interpretada de forma absolutamente genial, com opções pouco consensuais. Ele gravou esta obra duas vezes e vamos ouvir a versão que eu mais gosto, que é a versão mais lenta, e que ele gravou mais no final da vida dele.

Vamos para 1985, um compositor e músico absolutamente incontestável e incrível, que é o Caetano Veloso. Vamos ouvir o Leãozinho. Esta música foi ouvida em família, com as minhas filhas, em repeat, em viagens, em casa, um bocadinho a toda a hora, vamos dizer assim. Ou seja, é mesmo daquelas músicas recorrentes. Ambas elas cantam e tocam esta música, e portanto é também são dois leõezinhos, a Jasmine e a Jade, e fica aqui esta música do Caetano Veloso, como homenagem às minhas filhas e à paternidade em geral.

Maiana canta JG, música brasileira, outra vez. JG vale para João Gomes e vale para João Gilberto. Então a Maiana é uma cantora, está em 2024, bem recente. Ela interpreta o João Gomes e o Gilberto Gil, dois compositores completamente diferentes, duas gerações completamente diferentes. E eu acho que a Maiana faz magia aqui. Ou seja, ela consegue pegar em dois compositores completamente diferentes, de estéticas e até de origens, de estilos completamente diferentes, e fazer um álbum incrível. Esta música é uma música que eu tenho ouvido recentemente muitas vezes. Ela também é uma homenagem ao meu amor Luísa Mello. É uma música que prova que qualquer estilo, qualquer género, qualquer música muito bem feita, se pode entranhar dentro dos nossos ouvidos e ficar.

Há muitos critérios para escolher uma playlist. Um deles é, já foi mencionado, a quantidade de vezes que se ouve e repite uma determinada música. E esta aqui é uma música que eu adoro, que se chama Que Força É Essa, do Sérgio Godinho. É de 1971, de um álbum chamado Os Sobreviventes. Fala do quê? Fala daquela sensação que eu acho que é tão universal, quando nós sentimos que temos uma força, mas que não nos serve. Serve mais a outros do que a nós. E então, nesse dilema em que nós vamos tentando equilibrar para onde é que direcionamos a nossa força, fica o Que Força É Essa. A letra vem de alguém que está a interpelar outro. Que força é essa, amigo? Que parece que não te serve a ti e que serve outros. Então ficamos com o Sérgio Godinho, Que Força É Essa?

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1: Música de Sérgio Godinho, que é um autor, um músico que eu admiro muito e que eu ouço muito. Uma das minhas músicas favoritas, particularmente curta, a letra diz: tem ratos, vivem escondidos nos nossos sapatos. Tem ratos, vivem escondidos nos nossos sapatos, roem-nos os dedos. Tem medos, vivem escondidos nos nossos segredos. Eu acho que é uma música muito, muito bonita, muito bem feita. Gosto muito de peças, gosto muito de arte, mas gosto muito de peças e de arte que têm um foco muito específico, que se focam numa coisa muito particular, que são muito uma espécie de hiperfoco numa coisa. E esta música traz-me essa sensação, não é? Por ser muito curta, por ser tão simples, tão bonita. Então fica aqui, partilhada com vocês. Tem ratos, Sérgio Godinho.

de um ano emblemático para a nossa nação, 1974, uma música de Zeca Afonso. O Zeca Afonso também é uma música recorrente, talvez assim também no ambiente familiar e nas viagens, etc. É uma pergunta que nós temos que fazer sempre, volta e meia, para nós, para o mundo: o que faz falta? O que é que faz falta? Zeca Afonso.

Space Oddity, do David Bowie, uma música de 1969. Eu escolhi esta música porque ela fala de um assunto que eu acho que é muito importante, que é a exploração aeroespacial. Ele é importante, na minha perspectiva, porque fala da curiosidade por algo novo, e eu acho que isso é uma coisa muito importante na criação artística em geral, acho que é fundamental. Por outro lado, acho que o tipo de... a maneira como se faz conta muito. E aquilo que está a ser proposto hoje em dia, não em 69, mas hoje em dia em termos de exploração aeroespacial, parece um presente envenenado, não é? Parece aquela obsessão por alguém que quer muito investigar o que é que está fora da casa dele, mas não tem os seus assuntos internos bem resolvidos, né? Tem o quarto desarrumado, tem a louça por lavar, não aspirou, não nada disso. Portanto, eu acho que nós, para fazermos exploração espacial, para sermos a tal espécie interplanetária, devíamos fazê-lo depois de garantir que a nossa casa está a funcionar em condições e não às custas da nossa casa. Portanto, aqui, por um lado, o grande fascínio pelo desconhecido, por outro lado, o amor à nossa casa. David Bowie, Space Oddity.

Vamos para 1958 ouvir uma música de um compositor pelo qual tenho muita admiração, que é o Gheorghe Ligeti. O Ligeti tem uma vida e uma obra incrível. E o Articulation é uma peça feita em 1958 que tem uma característica curiosa, que nessa altura só usa sons eletrónicos, o que na altura era particularmente relevante em 58, porque era uma novidade. Ainda assim não era muito democrática, era preciso ter um certo estatuto e aceder a recursos gigantes, né, estúdios, que curiosamente... Nesta altura, muitos desses estúdios estavam ligados à rádio. Eram as rádios que tinham uma espécie de áreas experimentais onde os músicos iam gravar fita magnética de forma pouco convencional. Então trago-vos aqui o Ligeti. Para os mais curiosos, também, se puserem Articulation na internet ou no Google, com o K, Articulation, tem um vídeo no YouTube com uma partitura gráfica feita por um mestrado, por outra pessoa, que eu aconselho para acompanhar essa escuta, para aqueles que estiverem em frente a um computador ou quiserem ir investigar mais tarde. Portanto, música muito antiga, de 1958, aqui vai ela, por Ligeti.

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1: Vamos ouvir A Gente Aqui, do álbum Cor. Também um álbum por inteiro que eu ouvi muitas vezes em repeat, da Maria João e do Mário Leijinha, dois nomes incríveis. O álbum é de 1998. Eu queria também destacar os músicos que eles convidam para este álbum, que é o Wolfgang Mutspiel, que é um guitarrista, e o Trilog Kurtu, que é um percussionista de ascendência indiana, que toca já agora bateria e tabla e balafon e outras percussões, e também canta neste álbum. E este álbum Cor eu acho que é um trabalho maior desta grande dupla da Maria João e do Mário Leijinha. Esta música aqui, A Gente, é uma das minhas favoritas desse álbum. Se eu não me engano, é uma encomenda da Expo 98, e é também uma homenagem a uma certa vamos dizer, presença dos portugueses no mundo, mas também há uma certa diáspora de portugueses no mundo, e é isso. Aqui há gente, aqui há gente, ali há gente por todo lado, e acho que este álbum consegue, com os músicos convidados e com a maneira como eles montam, falar de uma música portuguesa que já não está que está descentrada da tradição europeia, vamos dizer assim. É um exemplo de uma expressão que eu detesto e que eu deixo aqui, que é uma música do mundo. Então fica Maria João, Mário Leijinha, álbum Cor, aqui há gente.

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0: Adeus ao Serra da Lapa é uma música que tem o poder de me levar às lágrimas. É uma música que me emociona recorrentemente. Não sei bem porquê, mas é assim. Vamos ouvir, isto é uma música de tradição popular portuguesa, que foi interpretada por vários artistas. Vamos ouvir um Sopa de Pedra, que é um grupo português de canto a várias vozes, polifónico, composto só por mulheres que cantam à capela. Eu tenho o prazer de conhecer algumas das incríveis artistas que compõem o Sopa de Pedra. É este álbum e o trabalho deste grupo, desta banda, eu acho que é absolutamente incrível. É um álbum e é uma música em particular que eu ouço em repeat em circunstâncias estranhas. Ou seja, quando estou a escrever ou a preparar um projeto ou a burilar, vamos dizer assim. É uma coisa que me traz assim às raízes, que me traz à terra, que me traz à raiz. E fala sobre aqueles que saem da sua terra e vão à procura de uma coisa melhor. Curiosamente, hoje em dia nós temos muitos destes heróis cá em Lisboa, em Portugal, no Porto, todo lado, vindo da América do Sul, vindos do Bangladesh, de outros sítios. Estes são os heróis que saem à procura de uma coisa melhor e que vêm para cá. Muitas vezes não são assim vistos como heróis. Nós também temos muitos destes heróis portugueses que saltaram montanhas e que foram saíram das suas terras à procura de outras coisas, muitas vezes, como diz a letra, sem querer voltar, e com os recursos que conseguiram juntar para essa aventura são para a materializar. Juntam tudo aquilo que podem para avançarem para uma coisa melhor, mas um pouco às escuras. Então, da Serra da Lapa, de todas as serras da Lapa, do mundo inteiro, uma homenagem àqueles que saem da sua zona de conforto e vão procurar outra coisa.
1: Adeus.

Que vemos nós, anos 2000, um álbum de 2002 dos Red Hot Chili Pepper. Quando estava a fazer este exercício de playlist, queria incluir uma música que falasse sobre os meus defeitos, aquilo que eu vejo como defeitos que eu tenho, a bem de exercícios de autorreflexão. Can't Stop, acho que é um defeito que eu tenho às vezes, pode também ter coisas positivas, não saber parar, mas aqui esta música é mais uma homenagem a quem não, às vezes não consegue parar quando devia. Então, os Red Hot são uma banda também da juventude, mas são uma espécie de... tiveram um comeback na minha história pessoal muito forte nos últimos 2 anos, talvez, ou um ano e meio. Ouço muito Red Hot Chili Peppers. Não sei, traz-me, põe-me energia para cima, vamos dizer assim. E é isso. Red Hot Chili Peppers.

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1: Vamos ouvir Ya, de Buraco São Sistema. Para mim, Buraco São Sistema são uma descoberta quando eles estavam mais ativos e quando apareceram em força. Eu estava com outros focos, distraído, se calhar com outras coisas. Portanto, para mim funciona como uma descoberta, descoberta minha, pessoal, mais recente. Mais uma vez, o assunto da presença e de uma certa diversidade, de uma certa multiculturalidade da nossa cidade, do nosso país. A Buraca é mesmo ao lado de Linda Velha, onde eu cresci, é muito perto. E, portanto, há muita força, muita música nestas zonas periféricas de Lisboa. E aqui um caso absolutamente emblemático, de Buraca para o Mundo, é o nome do álbum. E aqui fica, Ya, Buraca.

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1: Sagração da Primavera, de Igor Stravinsky. Tenho estado mais próximo do repertório de orquestra, porque também estive a escrever para a orquestra agora recentemente. Foi um desafio novo para mim, no caso, mas muito importante. A Sagração da Primavera é uma peça que eu adoro e ouvo também recorrentemente, tem acompanhado os anos, e para mim é um bom exemplo. Não fosse o timbre da orquestra, poderia ser rock ou talvez até metal às vezes, e portanto é bom não esquecer que há toda uma mistura, todo um conjunto de ramificações entre músicas e entre geografias, e o Stravinsky acho que é um exemplo de um compositor da tradição europeia e clássica, vamos dizer assim, que capta e que abraça muito bem essa força do ritmo, vamos dizer, de um dos parâmetros de musicais, e aqui no caso o ritmo muito presente, muito desenvolvido, muito estruturado, muito bem essa força do ritmo, vamos dizer, de um dos parâmetros de musicais, e aqui no caso o ritmo muito presente, muito desenvolvido, muito estruturado, muito bem elaborado pelo Stravinsky. Então, às primaveras desta vida, Igor Stravinsky.

Vamos ouvir Metástases, de Annie Xenakis. Esta peça foi escrita em 1955 e este compositor, o Xenakis, também é muito importante no meu percurso. E uma das razões pelas quais ele é importante é porque ele é arquiteto também. E então a música dele, os processos, a maneira de pensar a música tem muito um pensamento e uma lógica transdisciplinar. E essa lógica é muito cara, não é? Ou seja, a relação da música com o corpo, a relação da música com outras áreas disciplinares e como é que a cabeça do músico, vamos dizer, se enriquece, vamos dizer assim, no confronto com outras disciplinas. Esta peça tem a particularidade de ter sido escrita em papel milimétrico, em que mais ou menos cada milímetro é meio tom, justamente porque havia todo um discurso e todo um conjunto de, vamos dizer, de técnicas ligadas ao pensamento e ligadas à arquitetura, e a maneira de tratar a orquestra, quase em que quase cada instrumento tem uma linha própria, em vez de os violinos tocarem todos em conjunto. E portanto, em homenagem aos pensamentos divergentes, em homenagem à capacidade de juntar conhecimento ou dados previamente não ligados e de fazê-lo com força e com pertinência, vamos ouvir Metástases, de Yannis Xenakis.

Vamos ouvir Six Pianos, de Steve Reich. Escolhi esta peça porque tem seis pianos, o que parece um exagero. Eu, como pianista, tenho obviamente um fascínio por este instrumento. Esta peça é uma peça muito bonita e que eu também escolhi por ter este confronto entre ter, por um lado, seis pianos, o que parece uma mega produção, e é, por outro lado, ter uma lógica de composição tão simples e tão bem trabalhada pelo Steve Reich, que no fundo pega em módulos, vamos dizer, muito simples e faz uma espécie de desfasamento temporal. Não é? Esse desfasamento temporal das linhas rítmicas que faz o discurso existir, obviamente que também dá uma coisa meia de transe, mas também é uma homenagem, mais uma vez, ao ritmo e à forma como o ritmo foi tão bem tratado e tão elaborado noutras zonas do globo, historicamente falando, noutras zonas do globo que não na Europa. Portanto, o ritmo já era de alta sofisticação quando o Bach escreveu o teclado bem temperado. Havia alguém a fazer teclados bem temperados com o ritmo noutras zonas do globo e que não era na Europa. E o Steve Reich, no fundo, traz essa complexidade barra elaboração, barra fascínio pelo ritmo e pelo poder do desfasamento temporal do ritmo, e escreve esta peça que eu acho que é belíssima para seis pianos. Vamos ouvir Steve Reich.

Vamos ouvir O Pato, de João Gilberto, música brasileira, escrita em 1960. Esta música é só absolutamente brilhante. Há qualquer coisa nesta música que me fascina e que... aquelas músicas têm o poder de serem ouvidas em repeat sem o limite do enjoo à vista. Pronto, acho que é um bocadinho isso que me acontece quando eu ouço esta música. Também é uma música com contexto familiar, ouvida ou escutada, no caso, em família, com muita presença e muita recorrência. Me traz para essas memórias de quando as minhas filhas eram mais pequenas, hoje em dia já são adultas. Portanto, deixa também um bocadinho esse travo de memória da minha história familiar. E ela fala sobre o poder da ocasião, não é? O poder de nós ficarmos menos reféns dos nossos powerpoints, das nossas agendas, das nossas folhas Excel, e vermos que vem o pato que vinha cantando alegremente, quando de repente apareceu também o ganso, e depois apareceu alguém que também se queria juntar. E há muitas coisas na música que eu diria que só acontecem, só podem acontecer com este grau de disponibilidade. Há outras que só acontecem por causa do planeamento, mas nós não nos podemos esquecer que esta capacidade de nós estarmos permeáveis ao momento e ao potencial de uma ocasião é muito importante na nossa vida. O Pato, João Gilberto. O

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1: Vamos ouvir Beethoven, a última sonata para piano que ele escreveu, que é Op. 111, número 32. Vamos ouvir o pianista Daniel Barenboim, que é também uma referência para mim. E porque é que eu escolhi esta música? É um ícone da música clássica. É a última sonata para piano escrita por Beethoven. Tem a particularidade de só ter dois andamentos, quando normalmente as sonatas têm três ou quatro. Tem a particularidade de ser uma irreverência formal, porque normalmente aquilo que vamos ouvir é um tema e variações, como as variações de Goldberg ou outros exemplos da música clássica, mas normalmente o tema e variações não está nas sonatas. Portanto, é uma coisa que aponta mesmo para o futuro, acho eu, não é? Na escrita do Beethoven, é uma coisa que aponta para o futuro. Foi escrita em 1822. Também tem com muitas coisas novas na arte. Foi ignorada durante um tempo. Não havia, quase ninguém tocava isto. Só a partir do segunda metade do século XIX é que os pianistas mais conceituados começaram a pegar de novo nesta obra do Beethoven. Ela foi mais ou menos rejeitada como uma coisa que não estava bem terminada, tal, só tinha dois andamentos, havia assim esta aura. E vamos ouvir não o andamento completo, mas mais ou menos a partir dos 7 minutos. Portanto, no fundo vamos ouvir uma das variações, né? Ele começa com um tema muito lento e depois vai variando. E vamos ouvir a partir daqui, porque nesta escuta mais isolada parece que estamos a fazer uma viagem no tempo. Ou seja, quando eu assisto, eu estou a ouvir quase uma espécie de Foxtrot, uma coisa anos 20, nos Estados Unidos, noutro sítio. Pronto, então há momentos na história onde pedaços de música parece que são de outro tempo, e este é o caso na minha visão. É um caso muito escandaloso do Beethoven assoar quase a música popular de outro sítio do planeta, de outro tempo, vamos dizer assim, 100 anos depois. Beethoven, com vocês.

Então, vamos ouvir Chico Buarque. Chico Buarque e a música brasileira, que é uma coisa muito presente também na minha vida. É uma música escrita em 1971, de um álbum. A música chama-se Construção, que eu escolhi, e o álbum também se chama Construção. E é uma coisa muito importante, acho que construir é uma coisa importante. Normalmente construir é mais lento do que destruir. Destruir costuma ser relativamente rápido. E, portanto, mas ao mesmo tempo eu acho que a maior parte dos grandes sucessos que nós temos como espécie, nós que somos seres humanos, é colaborar e é interagir uns com os outros e é construir uns com os outros. Depois também destruímos muita coisa, mas por regra os resultados que surgem da cooperação e da construção são sempre maiores. E a primeira frase da letra, que é uma letra muito interessante, porque ela não é nada construtiva, não é nada construída, ela é muito construtiva, mas não é construída. Parece meio random, frases assim, meias aleatórias, para não estar a usar palavras em inglês. Portanto, e a primeira frase é: amor daquela vez, como se fosse a última, que de resto, na maior parte dos casos, é como se deve amar sempre, como se fosse a última. Chico Buarque.

vamos ouvir Tira o Pé, de Dear on Animal. Eu acho esta música muito divertida, e ela fala de uma coisa meia irónica. Fala de uma pessoa que vai para um sítio, mas que está meio contrariada, ou então não está a colaborar com a envolvente, não se deixa contagiar pela envolvente. E portanto eu chamo um bocadinho a atenção para a letra desta música. Chama-se Tira o Pé, e ela é, como é que eu ia dizer, é uma homenagem para aqueles que vão para um sítio e estão sintonizados com o seu contexto, não estão a remar contra isso. Tira o Pé.

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0: Manhã de quinta-feira, bom dia, são 6:30, 5:30 nos Açores e nos destaques nesta manhã. Cristina Lehmann, mais de metade dos portugueses já cortaram nas despesas com energia.
1: Quase 80% dos portugueses estão preocupados com os custos dos combustíveis. 57% já desligaram o aquecimento em algumas divisões da casa para poupar na fatura. 24% dizem mesmo que não conseguiram manter a casa suficientemente quente no inverno. As conclusões são do Barómetro Europeu da Pobreza e Precariedade, feito pelo Ipsos, uma empresa de estudos de mercados. O barómetro avaliou 10 países, entre os quais Portugal. Além de cortar no aquecimento, alguns deixaram de usar eletrodomésticos, como o forno ou a máquina de lavar, outros cortaram nos duches ou optam pelos duches frios. Além dos custos com energia, mais de metade das famílias portuguesas estão preocupadas com a capacidade de responder às necessidades dos filhos. Mais de 80% confessam sentir medo ou ansiedade para chegar ao fim do mês. Em Portugal, o estudo teve a parceria do Instituto de Apoio à Criança. O Banco Central Europeu deve hoje anunciar uma subida das taxas de juro. Na última reunião, em julho, o BCE manteve as taxas, mas a Presidente, Christine Lagarde, avisou que poderia haver uma subida em setembro. Uma subida que pode ser de 25 pontos base. A reunião do BCE decorre em Berlim. Agosto foi o mês mais quente de sempre, desde que há registros. Só em julho de 2023 se tinham registado temperaturas tão altas. As conclusões são do Copérnicos, o programa da União Europeia que monitoriza as mudanças ambientais no planeta. Os termómetros ficaram 1,65 graus acima dos níveis pré-industriais. Donald Trump promete dar $5,000 a cada norte-americano se os republicanos mantiverem a maioria no Congresso. As eleições intercalares nos Estados Unidos estão marcadas para 3 de novembro. O Partido Republicano organizou uma convenção em Dallas para angariar apoios. No discurso de quase 2 horas, Donald Trump apelou ao voto e assinou com o que chamou de dividendo Trump.
2: So if the Republicans win, you win with us and you get $5,000. It will be called the Trump dividend.
1: A promessa feita por Donald Trump esta noite na Convenção Republicana no Texas. Foi uma noite vitoriosa para Sporting e Benfica. Na Liga dos Campeões, o Sporting venceu Galatasaray por 3-1. No final, o treinador Rui Borges disse que a vitória foi merecida.
3: A vitória é justa por tudo que fomos capazes ao longo de todo o jogo de fazer e de nos sobrepormos com o passar do tempo ao adversário acima de tudo.
1: O Benfica também jogou ontem à noite, mas para um jogo em atraso no Campeonato Nacional. Goleou o Moreirense por 4-0. O treinador dos encarnados, Marco Silva, destacou a primeira parte do jogo.
4: Vitória totalmente justa da nossa equipa, satisfeitos pela muito, muito boa primeira parte, na minha opinião, que tivemos. Uma primeira parte de comando total, sem sofrer golos outra vez num jogo, e um jogo em que fomos claramente a melhor equipa.
1: O Benfica soma agora 13 pontos, os mesmos que o Sporting, ficando a 2 pontos do líder, o Futebol Clube do Porto. Hoje, noutro jogo em atraso do Campeonato de Futebol, o Sporting de Braga recebe o Alverca, jogo marcado para as 8:15 da noite, com relato na TSF.
0: E nesta quinta-feira, previsão de céu pouco nublado limpo, com uma pequena subida da temperatura máxima, em especial na região sul. Na Madeira e nos Açores, períodos de céu muito nublado, máximas de 24 graus para o Porto, 27 para Ponta Delgada, 28 é a máxima para Braga, para Coimbra e para Faro, 29 para o Funchal, 30 graus de máxima para Lisboa, pode chegar aos 33 em Beja e aos 34 em Évora.
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0: Estão 14 graus no Porto, estão 18 em Lisboa, 20 em Faro e em Ponta Delgada. Estão 23 graus no Funchal. Daqui a pouco há notas de autor, esta semana com o músico e compositor Manuel Linhares. Agora na hora de jogar.

0: Sunrise, Nora Jones, na manhã TSF, agora há 20 minutos das 7.
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0: A Fila J com José Carlos Barreto, já a seguir nesta manhã de quinta-feira, no trânsito do Porto, sem dificuldades nos acessos à cidade. Em Lisboa, trânsito intenso no final da A2, em direção à Ponte 25 de Abril, entre o Viaduto do Pregal e a Praça da Portagem.
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0: 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Vamos às notas de autor esta semana com o músico e compositor Manuel Linhares.
5: A minha segunda sugestão é o Festival Jazz em Monserrate, em Sintra, que vai acontecer do dia 11 a 13 de setembro. É um festival com uma programação muito boa, que cruza músicos portugueses e internacionais e, sobretudo, música, natureza e património. No sábado, dia 12, há um concerto da minha querida Rita Maria, com quem partilhei muitos anos de estudo, a fantástica cantora, ao lado da extraordinária arpista Angélica Salvi. Depois, no mesmo dia, Becca Stevens, uma cantora e compositora americana, com quem tive a oportunidade de estudar e... incrível, vale muito a pena ouvi-la, extraordinária voz. E no domingo o festival termina com o grande João Barradas, que vai convidar o guitarrista americano Jonathan Kreisberg. Acho que é uma programação muito boa e que recomendo imenso, num lugar extraordinário.
0: A nota do autor desta semana, o músico Manuel Linhares.
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0: Das notas de autor para os jornais desta manhã, agora com Manuela Cássio.
6: Os jornais desta manhã continuam a fazer contas às medidas que foram anunciadas pelo Governo, no IRS e nas reformas. O JN realça que os pensionistas juntam em dezembro o novo bónus, o subsídio de Natal e a reforma. Mas no outro lado da moeda temos a subida do preço dos combustíveis. O Jornal Notícias assinala que o Governo anuncia ajudas, mas recusa baixar impostos. As instituições sociais, transportes e bombeiros vão ter apoios. O Correio da Manhã explica que o IRS dá ganhos extra nos salários de novembro e dezembro. O acerto fiscal na retenção na fonte sobe os ordenados. Isto numa altura em que o aumento das taxas de juros e da inflação pressiona o orçamento das famílias. E o negócio avisa que a energia ferve na Europa. O crudo regressa aos 100 dólares e o gás bate máximo de 44 meses após os novos ataques no Médio Oriente. A Agência Nacional de Energia avisa que os governos devem repensar a forma como se preparam para a escassez. No sumário das notícias desta quinta-feira, destaca-se ainda o anúncio de mudanças no ensino. Entrevistado pelo Público, o Ministro de Educação revela que a fusão do primeiro e do segundo ciclos vai avançar e os docentes do básico darão menos aulas. Esta medida entrará em teste alargado no ano letivo 2027-2028. Os professores do ensino básico terão uma redução da carga letiva para ficarem equiparados aos restantes níveis de ensino. O Público destaca ainda na primeira página o problema da habitação e conta que Bruxelas propõe regras para travar o alojamento local. É que, segundo o último Eurobarómetro, a falta de habitação a preços acessíveis é um problema imediato e urgente para 51% dos europeus. Para além da habitação, a saúde é outro dos problemas com que temos que lidar. O Diário de Notícias mostra que o reforço de quadros no SNS, previstos até 2028, é inferior ao do ano passado. O Governo só aprova a entrada de 3.162 profissionais no SNS até 2028, menos do que o aumento do ano passado. Os administradores hospitalares consideram que este reforço é inaceitável e estão preocupados com o corte no investimento. Na manchete principal do Diário de Notícias, lemos que a Câmara de Lisboa foi condenada a pagar 463 mil euros pelo Russiagate. Apesar da decisão final do Tribunal Administrativo, a defesa da Câmara de Lisboa garante que o processo ainda não terminou. Em causa, neste caso Russiagate, está a violação de dados quando os serviços da Câmara de Lisboa enviaram para entidades russas e-mails com dados pessoais de ativistas anti-Putin que tinham organizado uma manifestação em Lisboa. As manchetes dos jornais desportivos estão esta manhã a festejar as vitórias de Águias e Leões. Poder e arte, escreve o jogo. Na Liga dos Campeões, o Sporting venceu o Galatasaray por 3-1. Uma reviravolta com golos de Katami e Soares e ainda um golaço de Zalazar. Implacável, exclamou o Record. Leão entra em grande na Champions. Rafael Leão foi muito assobiado. Demonstrações de força acrescenta a bola, que junta a vitória do Sporting na Liga dos Campeões à vitória encarnada no Campeonato Nacional. O Benfica foi ao campo do Moreirense ganhar por 4-0. Prestiani não para de brilhar e desta vez teve Sheldrup ao lado de início. Numa altura em que muita gente já terminou ou está a terminar as férias, a revista Visão ajuda a explicar como ser feliz no trabalho. As relações com colegas e chefias são o maior desafio para encontrar equilíbrio e harmonia no local de trabalho.
0: Manuel Acácio, destaques dos jornais desta manhã de quinta-feira, agora há 15 minutos das 7.
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0: E na fila J, com José Carlos Barreto, La Distance, a distância, uma peça de Tiago Rodrigues, diretor do Festival de Avignon, e tem estreia nacional esta noite em Lisboa, na Culturgest.
7: Estamos em 2077. A esta distância, Tiago Rodrigues escreve um mundo com a humanidade em colapso naquilo que podemos pensar neste preciso momento. As desigualdades no mais desigual. Afinal, neste mundo, as alterações climáticas alteram de facto tudo. Alguns desta humanidade vivem agora em Marte. Outros ficaram no planeta Terra. É uma distopia, sim, mas a esta distância, Tiago Rodrigues quer falar do futuro para a gente de agora.
8: Esta peça, como a imagem de muitas peças, filmes, romances, as ficções de antecipação que imaginam um futuro próximo ou um futuro longínquo, estão normalmente muito preocupadas em falar do presente. E efetivamente, quando falamos de uma distância interplanetária nesta peça, em que uma filha partiu para Marte num projeto de colonização do planeta vermelho e o pai ficou num planeta Terra cada vez menos habitável e cada vez menos pacífico por causa da crise climática e de inúmeros conflitos, naturalmente estou sinceramente preocupado com o futuro, mas estou a falar aos meus contemporâneos, estou a falar ao público de hoje sobre aquilo que hoje podemos já ver na nossa sociedade, seja de forma muito desenvolvida, seja de forma embrionária, mas aquilo que é uma realidade do presente e não apenas uma promessa de futuro.
9: Début de message. Une part de moi n'y croit toujours pas. C'est fabriqué, c'est parfait, c'est trop parfait. L'image lui ressemble trop. Elle a l'air trop réelle. C'est un fake. Je sais que c'est faux parce que c'est impossible.
7: Um pai no planeta Terra e uma filha que parte para essa aventura num planeta que não é habitável, Marte, mas que pode ser habitado por humanos. Falam neste rodopio de uma chamada de longa distância, é também essa dificuldade, já hoje, da comunicação entre pais e filhos, entre mais velhos e mais novos.
8: Eu acho que o conflito de gerações, ou mais do que o conflito apenas, o abismo que se pode abrir entre duas gerações corresponde ao facto de duas gerações poderem olhar para o mundo de maneira muito diferente, poderem ter relações com o mundo muito diferentes, apesar do amor ou sem o amor, apesar das emoções, da filiação. Poder haver uma distância enorme na forma como, por exemplo, neste caso, um pai e uma filha olham para o mundo. ela está em Marte e ele está na Terra, mas eles próprios dizem que às vezes, quando estavam em casa, no mesmo apartamento, um na sala e outro no quarto, era como se estivessem em planetas diferentes. Essa sensação nós conhecemos-la hoje e muitas gerações conheceram já no passado, em que os filhos veem o mundo de tal maneira diferente dos pais que parece que é outro mundo.
7: Apesar de poder parecer um texto mais frio, a olhar um futuro cheio de nada, ou talvez de coisa nenhuma, entre todos, Tiago Rodrigues fala e marca muito.
8: Filhos veem o mundo de tal maneira diferente dos pais que parece que é outro mundo.
7: Apesar de poder parecer um texto mais frio, a olhar um futuro cheio de nada, ou talvez de coisa nenhuma,

0: La Distance, a distância de Tiago Rodrigues, estreia esta noite no Grande Auditório da Culturgest em Lisboa, fica até dia 20. 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É já daqui a pouco, agora estamos a 9 minutos das 7. Bom dia.
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0: A janela para o mundo antes das 7 da manhã, às 7 as notícias na TSF. Até lá temos Vida de Estrada, a música de Diana Cruz. Bom dia.

0: Formigas na janela para o mundo desta quinta-feira, no registro do paisagista sonoro Luís Antero. 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
0: Bom dia, 6:58, 5:58 nos Açores.
4: Hoje não deve passar. A subida dos juros na zona euro deve ser anunciada hoje à hora de almoço em Berlim pela presidente do Banco Central Europeu. A dimensão da subida dos juros não está ainda estimada, mas é dada como certa depois de uma nova subida da inflação já em 0,5 pontos percentuais desde junho, a última mudança nas taxas de juros diretoras da zona euro. A noite de bola deu vitória em Alvalade do Sporting sobre o Galatasaray da Turquia, 3-1, depois do Sporting ter estado a perder. E deu também vitória do Benfica em Moreira de Cónegos, no acerto de contas da Liga Portuguesa, 4-0, com as exibições dos dois grandes de Lisboa agradarem aos respectivos treinadores. Esta manhã vamos olhar para a abertura de uma nova residência maior do país, uma das maiores do país, em Braga, antes do início do ano letivo no ensino superior. Hoje é o primeiro dia.

0: Aproveitar o tempo que tem feito nos últimos tempos é que as temperaturas em agosto voltaram a bater recordes.
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2: E nesta quinta-feira, previsão de céu pouco nublado ou limpo, com uma pequena subida da temperatura máxima, em especial na região sul. Na Madeira e nos Açores, a previsão é de um dia com períodos de céu muito nublado, máximas de 24 graus para o Porto, 27 para Ponta Delgada, 28 é máxima para Braga, Coimbra e Faro, 29 graus de máxima para o Funchal, 30 graus é máxima para Lisboa, máximas que podem chegar aos 33 em Beja e aos 34 graus em Évora. Na TSF, edição das 7, Nuno Domingos.
0: Já tínhamos o aeroporto Trump, o estreito Trump, a autoestrada Trump, mas o presidente dos Estados Unidos abriu ontem a convenção do Partido Republicano com uma novidade em forma de cenoura. Se os norte-americanos revalidarem as maiorias...

0: coloca a democracia a trabalhar por objetivos.
1: Se os republicanos ganharem, vocês também ganham 5 mil dólares. Será chamado o dividendo Trump. São 5 mil dólares para cada adulto. A única condição é que este dividendo tem de ser gasto nos Estados Unidos da América.
0: Pronto, está anunciada a medida. Donald Trump, no primeiro dia da convenção do Partido Republicano, que está a decorrer em Dallas, no estado do Texas, Trump antecipou ainda o fim da guerra com o Irão para pouco depois das eleições intercalares de 3 de novembro. A aguardada subida dos juros na zona euro deve ser anunciada hoje à hora do almoço em Berlim, depois da reunião de dois dias do Conselho de Governadores do Banco Central Europeu sobre política monetária. Christine Lagarde, a presidente do BCE, tinha já anunciado que eram precisos mais dados antes de decidir uma segunda subida dos juros este ano, depois de um primeiro aumento de 25 pontos base que aconteceu no dia 11 de junho. O certo é que a guerra não parou, as mercadorias continuam a circular de forma reduzida, os preços continuam a subir e a inflação na zona euro passou de 2,8% em junho para 3,3% em agosto. Não há nenhum analista que anteveja outro cenário que não uma nova subida dos juros. Falta saber a dimensão dessa subida e se será a única até ao final deste ano. Atualmente, as taxas diretoras vão dos 2,25% nos depósitos até aos 2,4% nas operações de taxa fixa para refinanciamento interbancário. O mercado bancário tem antecipado novas subidas das taxas diretoras e a principal taxa de referência para as operações de crédito ao consumo e à habitação, Euronext, aliás, a Euribor, está esta manhã nos 2,6% para alterações trimestrais, 2,7% para revisões semestrais e 3,1% na taxa anual. Isto está quente, é uma daquelas frases que cada vez mais servem para tudo, por exemplo, para dizer, de facto, que isto está mesmo quente, mesmo nos dias mais frescos.
2: Agosto empatou com julho de 2023 na categoria de mês mais quente, mas todo o ano reforçou os sinais de um planeta pintado a vermelho. No caso português, o Copérnico ainda usa a caneta laranja, a cor imediatamente anterior e que indica que a temperatura em Portugal ficou muito acima da média. A Europa registrou o quarto agosto mais quente da história, com uma temperatura média de 20 graus Celsius. A região oeste foi a mais atingida por ondas de calor precoces, prolongadas e intensas, que começaram ainda no mês de maio. O relatório do Copérnico lembra que França, Reino Unido, Hungria, Roménia e Sérvia viram os solos passar por secas graves, com os caudais dos rios Reno e Danúbio muito abaixo do normal e os incêndios florestais a queimar dezenas de milhares de hectares. Mais uma vez, o Copérnico volta a alertar para a intensificação do El Niño, que pode trazer novos fenómenos extremos nos próximos meses. Mas não foi só em terra que os termómetros subiram. A temperatura média dos oceanos, fora das regiões polares, atingiu os 21 graus. No Pacífico foi especialmente quente. Também foram registadas temperaturas recorde no Atlântico e no Mediterrâneo Ocidental, que provocaram fortes ondas de calor marinhas.
0: Inês Duarte Coelho, a olhar para os termómetros com a ajuda do sistema Copérnico, do sistema de monitorização do clima da Comissão Europeia. São 7 horas 4 minutos, 6 e 4 nos Açores. Este é um dia de aberturas no ano letivo. Abrem as aulas no ano letivo do ensino básico em algumas escolas, pelo menos a partir de hoje e até ao final da próxima semana as escolas vão abrindo gradualmente. Hoje é também o dia em que vão ser inauguradas algumas residências estudantis para alunos do ensino superior e a maior de todas, pelo menos hoje, é situada em Braga. É uma residência que foi construída pela Câmara Municipal e que vai ser gerida pela Universidade do Minho. É considerada a maior residência universitária do país. O antigo espaço da Fábrica Confiança, no centro de Braga, vai receber 786 camas e estão todas destinadas aos estudantes da Universidade do Minho. O reitor da instituição, Pedro Areses, diz que a lotação está perto de esgotar, mas nem todos os alunos vão poder entrar já.
3: De acordo com a alocação que nós fomos fazendo, a maior parte dos quartos estarão alocados. Há aqui algumas dúvidas, enfim, de confirmação, mas eu diria que no curto prazo todos eles estarão alocados. Não totalmente as 786 camas, porque temos zonas da residência que tiveram, enfim, algumas alterações, estamos a alterar, por exemplo, algumas janelas e alguma caixilharia que verificamos que nem sempre funciona, e isso pode impedir um ou outro quarto, mas eu diria que no curto prazo teremos 786.

0: 26 camas funcionais e que serão alocadas.
1: Esta residência gigante foi financiada em 29 milhões de euros pelo Plano de Recuperação e Resiliência, mas há um pequeno investimento também da parte da Universidade do Minho.
0: O nosso investimento nesta residência em particular ainda assim foi residual face ao investimento que ela representa. Mas sim, a Universidade tem um investimento significativo, desde logo no próprio preenchimento das questões de roupas e de toda a dinâmica e logística associada à residência, mas também na instalação das redes, de câmaras de segurança, enfim, há um conjunto de questões de natureza muito operacional e logístico da gestão da residência que caberá, de acordo com o protocolo que temos com a Câmara Municipal de Braga, caberá à Universidade do Minho assegurar essas despesas, mas, como disse, felizmente representa um valor muito marginal face ao investimento total desta mesma residência.
1: O estudante bolseiro em Braga vai pagar 94 euros por mês num quarto duplo, ou 150, se preferir ficar sozinho. Os não bolseiros pagam, nesta modalidade, 213 euros e 163 num quarto partilhado. O presidente da Câmara de Braga, João Rodrigues, vê nesta residência como uma lufada de ar fresco para os jovens.
2: Nós não estamos a criar a confiança, não construímos a residência para atrair mais jovens, porque os jovens já vêm naturalmente para Braga. Queremos é que tenham melhores condições, que manifestamente não tenho até agora. O mercado de habitação está como está no país e na Europa, da forma que sabemos, e isto vem dar uma espécie de balão de oxigênio, porque de facto os preços são muito acessíveis, face aos preços de mercado, e depois lá está, não são 100, nem 200, nem 300 quartos, são 800. Há uma diferença muito grande mesmo na oferta que passa a ser dada.
1: As palavras do Presidente da Câmara de Braga à TSF, o espaço conta ainda com ginásio, com salas de trabalho e com cozinhas. As aulas no superior vão começar na próxima semana. Começou mal, mas acabou bem. A estreia do Sporting na edição deste ano da Liga dos Campeões, frente ao Galatasaray, da Turquia. O jogo começou com a bola dentro da baliza leonina, empurrada por Gonçalo Inácio. O empate surgiu ainda na primeira meia hora por Jenny Katamo. Luís Soares e Rodrigo Salazar assinaram os golos da vitória dos Leões no início da segunda parte. O treinador do Sporting reconheceu no final deste 3-1 na estreia na Liga dos Campeões que o Sporting demorou até entrar no jogo.
3: Tivemos algumas dificuldades numa fase inicial, não conseguimos ligar o jogo, falhámos alguns passes, não deixámos realmente de perigo, eles acabam por fazer golo num lançamento para a área, onde acabam por ser felizes, mas nós não conseguimos ligar o nosso jogo. Não sei se foi por algum nervosismo também, talvez, ou não estaríamos à espera. Nós sabíamos que eles eram intensos, que eles iriam pressionar, que eles gostam de ser dominadores. Talvez a equipa não estivesse à espera de uma intensidade tão alta, digo eu. Pareceu-me a mim a vitória justa por tudo fomos capazes ao longo de todo o jogo de fazer e de nos sobrepormos com o passar do tempo ao adversário acima de tudo.
1: Rui Borges, o treinador do Sporting. No Galatasaray não foram titulares, mas jogaram na segunda parte os portugueses Rafael Leão, Renato Nhaga e o turco Denis Gül, ex-Porto. Sem surpresa, Rafael Leão foi assobiado pelos adeptos leoninos que não esquecem a ruptura unilateral com os Leões no final da era Bruno de Carvalho. Nos outros jogos de ontem, na Liga dos Campeões, destaque para a goleada do Barcelona em casa e à chuva frente ao Feyenoord por 5-2. Outra goleada, o PSG com Vitinha, Nuno Mendes e João Neves ganhou tranquilamente ao Slovan Bratislava da Eslováquia por 6-1, o Liverpool derrotou em casa o Atlético de Madrid por 2-1 e o campeão europeu Arsenal iniciou em Nápoles a defesa do título com uma vitória por 1-0. O Benfica sumou mais uma vitória larga na Liga Portuguesa ontem à noite, no acerto de contas relativo à terceira jornada do campeonato frente ao Moreirense, em Moreira de Cónegos. Foi só à beira do intervalo de penalti que Pavlidis abriu o marcador. No segundo tempo, Sheldrup, Pressiani e Osnes elevaram o marcador até aos 4-0 finais. O treinador do Benfica, Marcos Silva, considerou a vitória da equipa totalmente justa, destacando uma primeira parte de comando absoluto do jogo.
4: Vitória totalmente justa da nossa equipa, satisfeitos pela muito, muito boa primeira parte, na minha opinião, que tivemos. Uma primeira parte de comando total, praticamente jogámos sempre o jogo quase todo, mas na primeira parte de uma forma acutilante, na minha opinião, começando a criar oportunidades de golo e mesmo não conseguindo marcar, a equipa manteve sempre a intensidade e a nossa identidade bem presente e praticamente jogámos nos nossos 50 metros ofensivos, o que me deixa feliz, a forma como a equipa reagia, a equipa pressionava e depois a qualidade de jogo. Depois do segundo e terceiro golo, a equipa naturalmente baixou um pouco mais a intensidade do jogo. Temos vindo a jogar muitos, muitos jogos, 3 em 3 dias, mas muito satisfeito com a primeira parte, sem sofrer golos outra vez um jogo e um jogo em que fomos claramente a melhor equipa.
1: São palavras de Marco Silva, ontem em Moreira de Cónegos, no final da goleada do Benfica frente ao Moreirense por 4-0. Hoje há mais um acerto de calendário. Braga defronta em Alverca o Estrela da Amadora, que tem o estádio José Gomes na Reboleira interdito devido ao mau estado do relvado. Os barcarenses adiaram este jogo por causa da participação nas pré-eliminatórias da Liga Conferência em agosto. Depois de um empate na primeira jornada da Liga em agosto, o Braga ganhou todos os jogos que realizou, e que foram só dois, e se mantiver o ritmo, logo à noite sobe ao quinto lugar, ainda com um jogo da segunda jornada em atraso. Já o Estrela, além de não contar com o fator Reboleira, mais logo não tem no banco o treinador Pepa, que foi expulso por protestos no final do jogo do último fim de semana frente ao Famalicão. O jogo está marcado para as 8:15, logo à noite. Tem relato na TSF e em tsf.pt. A seleção portuguesa de voleibol vai iniciar hoje a quarta participação consecutiva em fases finais do Campeonato da Europa masculino em Sófia, na Bulgária. Portugal vai defrontar no grupo B a campeã da Europa Polónia, a partir das 2:00 PM, nos próximos dias. São também adversários de Portugal, Bulgária, Israel, Ucrânia e Macedónia do Norte. No ténis, Alexander Zverev, número 2 mundial, primeiro cabeça de série do Open dos Estados Unidos, já está nas meias finais. Derrotou 3-0 o neerlandês Botik van den Zandschulp, com parciais de 6-2, 7-5 e 6-1. Pouco mais de 2:15 foi quanto durou o jogo. Zverev confirmou o favoritismo e já sabe que tem pela frente, no encontro que dá acesso à final, o russo Karem Khachanov, que estava a ganhar por 2 sets quando beneficiou da desistência do belga Alexander Blok. A outra meia-final já estava decidida, vai ser entre os norte-americanos Ben Shelton e Frances Tiafoe. No quadro das senhoras, hoje jogam-se as duas meias-finais. O programa no estádio principal de Flushing Meadows, o estádio Arthur Ashe, no bairro de Queens, em Nova Iorque, começa à meia-noite, hora portuguesa. Primeiro, a número 1 do mundo, Arina Sabalenka, da Bielorrússia, defronta a norte-americana Jessica Pegula, a número 3 da classificação mundial. A outra meia-final tem como adversárias a norte-americana Coco Gauff e a cazaque Helena Rybakina, respectivamente número 4 e número 2 do mundo. Ou seja, nestas meias-finais femininas estão as 4 melhores tenistas do mundo da atualidade. Hoje é dia de grandes decisões na volta à Espanha em bicicleta. Vantagem do líder da prova, o espanhol Eric Mas, é de 2 minutos, pouco mais, sobre os dois principais perseguidores, o austríaco Félix Kahl e o esloveno Primož Roglič. O desafio do dia é uma corrida solitária contra o relógio durante 32 km e 300 metros entre Puerto da Santa Maria e Jerez de la Frontera, no sul de Espanha. Para Eric Mas, é um dos últimos obstáculos antes de poder afirmar-se como o primeiro espanhol a ganhar a Vuelta desde 2012, quando Alberto Contador ganhou pela última vez. A Vuelta termina em Granada no próximo domingo. E hoje, tema do dia, um dos destaques da produção de cinema neste ano de 2026, Santo António, Casamenteiro de Lisboa, um filme do realizador Ruben Alves, lusodescendente, nascido em França, que fez há mais de uma década a célebre A Gaiola Dourada, sobre a imigração portuguesa em França. Agora, Ricardo Alexandre, conta com um elenco de luxo, desde logo a protagonista.
5: Meus queridos, isto é a razão disto.
6: E por isso vocês foram escolhidos para representar o amor, a dedicação ao Santo António.
7: Rita Blanco não teve dúvidas em aceitar o desafio do realizador Ruben Alves.
8: Eu tenho uma relação de amizade desde a Gaiola Dourada que se foi mantendo sempre e mantivemos sempre o contacto. Portanto, eu sabia que mais tarde ou mais cedo ele ia querer fazer um filme comigo. Eu também queria, nem punha isso em questão. Ele falou-me, explicou-me a história e desatámos a trabalhar. E assim foi, e fizemos o filme.
7: O filme tem Rita Blanco, mas também Joaquim Monchique, a dupla que tenta, contra ventos e tempestades, incêndios e boicotes, tenta salvar os casamentos Santo António. Santo António, o Casamenteiro de Lisboa, é a nova comédia romântica de Ruben Alves, mais de uma década depois de Gaiola Dourada.
9: Conseguimos com energias todas e sobretudo juntar este elenco todo. Foi desafiante, foi intenso, muito intenso, mas foi desafiante e foi muito interessante.
7: No elenco estão também nomes como Maria Rueff, Joaquim de Almeida, Ana Bola, Albano Jerónimo, Maria João Bastos, Inês Aires Pereira, Lídia Franco, Rui Mendes e Pedro Nersesian. Uma comédia triste.
8: A minha personagem não é propriamente divertida. Isto é uma comédia, mas esta personagem leva aqui um peso de uma certa solidão que eu quis incutir.
10: Quero o menu que se mude.
8: Com o quê?
10: O menu que se mude. É um galão. Um galão.
9: Uma mundialização, globalização assim avassaladora, é muito difícil salvaguardar ali umas coisas autênticas.
7: Um filme a remar contra o tempo, este tempo em que as cidades perdem identidade. O filme, no fim, é dedicado às pessoas de Lisboa que resistem.
9: Para dizer o que é que a gente quer sobre a nossa cidade e o que é que a gente estamos a fazer, ou seja, cada um.
8: Eu tomei uma decisão de sair de Lisboa, que é uma cidade que eu amava profundamente, e amo, obviamente, tenho as memórias todas. Eu nasci na Avenida da República, está a ver, não posso ser mais lisboeta, mas deixou de ser para mim aprazível morar aqui, tornou-se agressivo.
7: Santo António, Casamenteiro de Lisboa, é o primeiro filme português a ser lançado no Disney Plus, em Portugal, em exclusiva após a exibição nas salas de cinema, onde pode ser visto a partir desta quinta-feira.
1: Ricardo Alexandre, as apresentações de Santo António Casamenteiro de Lisboa em estreia hoje nas salas de cinema na NOS. O relator do Parlamento Europeu para os setores culturais e criativos, o eurodeputado Hélder Sousa e Silva, eleito pelo PSD, defende que os autores e criadores devem beneficiar economicamente quando as obras deles são usadas pelos sistemas de inteligência artificial. O eurodeputado considera que a tecnologia só será sustentável se preservar os direitos de quem produz os conteúdos que a alimentam. Hélder Sousa Silva afirma que na União Europeia a discussão começa a convergir nesse ponto.
11: É uma tendência de dizer que os autores devem ser justamente remunerados e se eu sentir que me cai na conta um valor mensal porque a inteligência artificial utilizou as minhas obras, eu sentir-me-ei mais confortado e respeitado também dentro daquilo que é o meu direito de autor e por isso se caminharmos nesse sentido penso que ganhamos todos. Ganham os autores porque são respeitados e remunerados, ganha o sistema porque a informação que sustenta o resultado da inteligência artificial é muito mais rica e baseando o output em mais fontes de informação, naturalmente que o resultado é muito mais interessante e fidedigno. Portanto, eu penso que esse será o caminho que eu próprio defendo relativamente ao futuro da inteligência artificial.
1: O deputado Hélder Sousa e Silva é o convidado desta semana do programa Fontes Europeias, que regressa à TSF para uma nova temporada, sempre com João Francisco Guerreiro, correspondente da TSF em Bruxelas, como sempre, na rádio, depois das 9:30 e a qualquer hora, em tsf.pt.
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20: Sete e vinte e um nesta manhã de quinta-feira, bom dia, temos Pura Economia, já a seguir também os negócios e empresas, nesta manhã de quinta, no trânsito do Porto, sem dificuldades ainda nos acessos à cidade, em Lisboa já há lentidão no final da A2, em direção ao Ponte 25 de Abril, entre a Baixa de Almada e a Praça de Portagem, e o trânsito muito intenso, com abrandamentos no IC19, desde Queluz até à Amadora.
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20: A proposta do Governo para compensar o aumento dos combustíveis, tema para a Pura Economia desta manhã com o advogado e gestor Nuno Correia da Silva.

0: o Primeiro-Ministro anunciou duas medidas para compensar o impacto da subida do preço dos combustíveis no orçamento das famílias. A primeira é de natureza fiscal e traduz-se na redução das taxas de IRS até ao sexto escalão, ou seja, sobre rendimentos anuais, até 43.090 euros. A segunda é de base solidária. O Governo irá pagar em dezembro um suplemento aos pensionistas com pensões até 1.611 euros. As reduções de impostos num país que tem uma carga fiscal de 35%, um ponto acima da média da OCDE, são sempre bem-vindas. Como é bem recebido, o reforço extraordinário de pensões, que apresenta uma pensão mínima de 341 euros por mês. Mas acreditar que estas medidas compensam o impacto destrutivo que o aumento dos combustíveis provoca nas famílias e na economia é mais um exercício de fé do que de racionalidade. O Governo ainda não anunciou o valor da pensão extraordinária, mas se replicar os montantes atribuídos em anos anteriores, as pensões mais baixas receberão 200 euros e as pensões de 1.600 euros apenas 100 euros. Significa que o apoio varia entre o máximo de 16 e o mínimo de 8 euros por mês. O mesmo será dizer entre 55 e 27 cêntimos por dia. Convertendo em combustível, significa mais ou menos 1 litro por semana. É pouco. É muito pouco para mitigar o assalto que os combustíveis têm feito à carteira dos portugueses. O Governo diz que é mais justo reduzir os impostos sobre os combustíveis, mas esquece que os combustíveis têm um efeito contágio em toda a economia. Quando aumenta o preço do gasóleo ou da gasolina, aumenta o pão, o leite, o azeite, os ovos, aumentam todos os bens básicos. O cabaz alimentar já aumentou 13 euros desde o início do ano, cerca de 5,3%. São precisamente os mais pobres que sofrem com este efeito de contágio. Por isso, são também os que mais sentem a subida galopante do preço do petróleo. Se os combustíveis continuarem nesta escalada, será inevitável um agravamento acentuado da inflação. Os bancos centrais irão aumentar as taxas de juros, as prestações das casas irão subir e entraremos novamente num ciclo de retração. Será curioso observar qual será a atitude do governo português se o BCE aumentar as taxas de juros. Em coerência, terão de discordar, porque a resposta que dão em Portugal é aumentar a liquidez dos portugueses. Não podem, por isso, apoiar em Bruxelas um aumento dos juros que absorve essa mesma liquidez. Seria dar com uma mão para tirar com a outra. Só os bancos agradeceriam.
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1: Antes das 7h30 ainda temos negócios e empresas. Ana Maria Ramos.
3: A partir de soluções de autoconsumo e fontes renováveis, a Plenitude garante que alcançou 500 mil clientes em Portugal e Espanha enquanto comercializadora de energia. Com uma equipa de 200 profissionais, escritórios em Madrid, Santander e Lisboa, a empresa liderada na Ibéria por António Colino aposta num modelo de negócio que permitiu em 3 anos reforçar posições ao duplicar a carteira de clientes.
4: Es una compañía de energía que suministra luz y gas a cliente doméstico y industrial y empresa. 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

0: 7:30, bom dia, 6:30 nos Açores. Cristina Leiman abre hoje a maior residência universitária do país.
1: Fica em Braga, no antigo espaço da Fábrica Confiança. Vai acolher 786 estudantes da Universidade do Minho. As portas abrem hoje, mas nem todos os alunos podem entrar de imediato, porque há algumas pequenas obras a serem ultimadas. Mas o reitor da Universidade do Minho, Pedro Areses, acredita que muito em breve todas as camas estarão ocupadas.
2: No curto prazo teremos 786 camas funcionais e que serão alocadas.
1: A nova residência universitária em Braga foi financiada em grande parte por fundos europeus. Foram 29 milhões de euros do plano de recuperação e resiliência. Quase 80% dos portugueses estão preocupados com os custos dos combustíveis e já cortaram em algumas despesas. Desligar o aquecimento, dispensar alguns eletrodomésticos, como o forno ou a máquina de lavar, cortar nos duches ou tomar banho de água fria, são algumas estratégias já usadas pelas famílias portuguesas. As conclusões são do Barómetro Europeu da Pobreza e Precariedade, feito pelo Ipsos, uma empresa de estudos de mercados. O barómetro avaliou 10 países, entre os quais Portugal. Além dos custos com energia, mais de metade das famílias portuguesas estão preocupadas com a capacidade de resposta às necessidades dos filhos. Mais de 80% confessa sentir medo ou ansiedade para chegar ao fim do mês. Em Portugal, o estudo teve a parceria do Instituto de Apoio à Criança. O Banco Central Europeu deve anunciar hoje uma subida de 25 pontos base das taxas de juro. O anúncio esperado para o final da manhã, depois da reunião do Conselho de Governadores, marcado para Berlim. Donald Trump promete encher os bolsos dos norte-americanos em troca de um voto nos republicanos na convenção que decorre em Dallas. A pensar nas eleições intercalares de 3 de novembro, o presidente Donald Trump apelou ao voto e prometeu dar $5,000 a cada norte-americano se os republicanos mantiverem a maioria no Congresso.
3: So if the Republicans win, you win with us and you get $5,000, it will be called the Trump dividend.
1: Donald Trump pediu aos eleitores que finjam que é o nome dele que estará no boletim de voto. Caso contrário, afirma Trump, os Estados Unidos vão voltar para o inferno. Agosto foi o mês mais quente de sempre, desde que há registros. Só em julho de 2023 se tinha registado temperaturas tão elevadas. As conclusões são do Copérnicus, o programa da União Europeia que monitoriza as mudanças ambientais no planeta Terra. Os termómetros ficaram 1,65 graus acima dos níveis pré-industriais. Foi uma noite vitoriosa para Sporting e Benfica. Na Liga dos Campeões, os Leões venceram o Galatasaray por 3-1. O Benfica também jogou ontem à noite, mas para um jogo em atraso no Campeonato Nacional, goleou o Moreirense por 4-0. Hoje há outro jogo em atraso para o Campeonato. O Sporting de Braga joga com o Estrela da Amadora em Alverca às 8:15 da noite. Jogo com relato na TSF.
0: E temos o Jornal do Desporto já a seguir. Antes ainda o trânsito nesta manhã em Lisboa com um acidente no final da Ponte Vasco da Gama. É no sentido Montijo-Sacavém. Há paragens até à passagem pelo local.
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0: Porto já a seguir nesta manhã de quinta-feira, daqui a pouco também com o Magazine Serralves. Antes, o trânsito, como lhe disse há pouco, em Lisboa, acidente no final da Ponte Vasco da Gama, no sentido Montijo-Sacavém, há paragens até à passagem pelo local. Trânsito lento no final da A2, fila desde a zona do Feijó até à Praça da Portagem da Ponte 25 de Abril, afeta as ligações do Centro-Sul e o final do IC20, também o IC19, com fila desde Tercena até à Amadora. No Porto, apenas nota para o trânsito muito intenso, com abrandamentos na VCI, no sentido Arrábida Freixo, entre o Campo Alegre e a saída para a Avenida da Boa Vista, no sentido Freixo Arrábida, entre as Antas e o Nó da A3.
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0: Estamos a 23 minutos das 8 horas, agora com a edição da manhã do Jornal do Desporto, Rita da Silva Vieira.
14: Uma entrada em falso resolvida pela reação da equipa. É desta forma que Rodrigo Salazar caracteriza a reviravolta do Sporting ontem na Liga dos Campeões frente ao Galatasaray. Os Leões venceram por 3-1, golos de Jenny Catam, Luís Soares e Rodrigo Salazar, depois de terem começado o jogo a perder. O Uruguai foi um dos protagonistas da noite, com um grande golo de livre direto, e destaca a resposta da equipa.
15: Empezamos un poco mal, creo que nos faltó un poco de concentración en los primeros minutos, pero bueno, creo que el equipo después se fue acostumbrando, pudimos entender cómo podíamos hacer la presión mejor para poder hacerles un poco más de daño, y bueno, creo que al final la segunda parte del equipo fue espectacular y bueno, muy contentos por la victoria.
14: Rodrigo Salazar na flash da Sport TV. Já Eduardo Quaresma, também um dos destaques da equipa de Rui Borges, na mesma flash, sublinha a importância de arrancar a fase Liga da Champions com uma vitória e destaca também a capacidade do Sporting em responder à intensidade da equipa turca.
16: Eu acho que era muito importante entrar a ganhar nesta Champions, acho que era importante também igualar a agressividade e a intensidade que o Galatasaray trouxe, e acho que conseguimos fazer isso, acho que fizemos uma boa partida. Vamos jogo a jogo, eu acho que os primeiros 3 pontos estão conquistados e agora é pensar agora no Famalicão e ver o que conseguimos fazer na Champions.
14: Já na conferência de imprensa, o treinador do Sporting, Rui Borges, sublinha a maturidade mostrada pela equipa, apesar dos jovens estreantes na Liga dos Campeões, e reconhece as dificuldades que foram sentidas nos primeiros minutos do jogo.
17: Tivemos algumas dificuldades numa fase inicial, não conseguimos ligar o jogo, falhamos alguns passes, não deixámos realmente de perigo, eles acabam por fazer golo num lançamento para a área, onde acabam por ser felizes, mas nós não conseguimos ligar o nosso jogo. Não sei se foi por algum nervosismo também, talvez, ou não estaríamos à espera. Nós sabíamos que eles eram intensos, que eles iriam pressionar, que eles gostam de ser dominadores. Talvez a equipa não estivesse à espera de uma intensidade tão alta, digo eu. Pareceu-me a mim a vitória justa, por tudo fomos capazes ao longo de todo o jogo de fazer e de nos sobrepormos com o passar do tempo ao adversário acima de tudo.
14: Elogios do treinador do Sporting em conferência de imprensa nos outros jogos da noite da Liga dos Campeões. Muitos golos. O Barcelona goleou o Feyenoord por 5-1. O PSG goleou o Slovan Bratislava por 6-1. O Stuttgart venceu o estreante Viking por 3-1. O Liverpool venceu o Atlético Madrid por 2-1. E o Arsenal foi a Itália, a Nápoles, vencer o Nápoles por 1-0. Hoje continua a primeira jornada da Liga dos Campeões, com destaque para o Manchester United Sabá em Inglaterra e também o Bayern Munique Bodoglimt. Ao mesmo tempo destes jogos da Liga dos Campeões, o Benfica jogava em Moreira de Cónegos com mais uma goleada na Liga Portuguesa. 4-0 foi o resultado final, com golos de Pavlidis, Sheldro Prestiani e Frederic Oschens. Marco Silva, treinador do Benfica, destaca a entrada da equipa que permitiu controlar o jogo do início ao fim.
18: Vitória totalmente justa da nossa equipa, satisfeitos pela muito, muito boa primeira parte, na minha opinião, que tivemos. Uma primeira parte de comando total, praticamente jogámos sempre o jogo quase todo, mas na primeira parte de uma forma acutilante, na minha opinião, começando a criar oportunidades de golo e mesmo não conseguindo marcar, a equipa manteve sempre a intensidade e a nossa identidade bem presente e praticamente jogámos nos nossos 50 metros ofensivos, o que me deixa feliz, a forma como a equipa reagia, a equipa pressionava e depois a qualidade de jogo. Depois do segundo e terceiro golo, a equipa naturalmente baixou um pouco mais a intensidade do jogo, temos vindo a jogar muitos jogos, 3 em 3 dias, mas muito satisfeito com a primeira parte, sem sofrer golos outra vez um jogo, e um jogo em que fomos claramente a melhor equipa.
14: Já Vasco Botelho da Costa, treinador do Moreirense, deixa críticas ao calendário da equipa de Moreira de Cónegos, que no fim de semana jogou com o Futebol Clube do Porto.
19: Fico triste porque acho que isto não é muito justo. O Moreirense foi o primeiro a dizer, sim senhora, nós adiamos o jogo. Não há problema nenhum, mas ponham-nos o jogo numa semana limpa, nós fomos obrigados a jogar hoje. E infelizmente eu não tenho nada para apontar aos meus jogadores, porque eles deram a vida lá dentro. Depois também fomos um pouco condicionados com a expulsão do Liberato no último jogo, o facto de não termos o Veloso, mas isso é o que é. E portanto, é difícil eu pedir mais aos jogadores, eles hoje não conseguiram e sentimos isso desde o início.
14: Insatisfação de Vasco Botelho da Costa. A jornada 3 da Liga Portuguesa fica hoje terminada. O Estrela da Amadora recebe o Sporting de Braga às 8:15. Jogo com relato na TSF vai acontecer no estádio do Alverca, depois da reboleira ter sido interditada pela Liga Portuguesa por falta de condições do relvado. No Mundial Sub-20, Portugal volta a jogar hoje frente à Colômbia. Marisa Gomes, selecionadora nacional, espera uma resposta das jogadoras portuguesas depois de terem perdido com a Coreia do Norte, atuais campeãs em título, na primeira jornada.
20: Assim, todas as derrotas deixam sempre alguma debilidade, como é óbvio. Jogamos sempre para ganhar e, portanto, é óbvio que uma vitória traz sempre outra emotividade, outra capacidade. No entanto, nós também reconhecemos que o adversário tinha uma capacidade muito grande de conseguir jogar e um nível de jogo muito alto. Poderíamos ter melhorado e ter apresentado melhores dinâmicas num ou outro ponto, e estamos a trabalhar nisso para conseguir melhorar agora contra a Colômbia. No entento, já superamos esse desafio, já estamos aqui orientados para a Colômbia e já a Coreia já passou.
14: Pensar apenas na Colômbia, o jogo está marcado para as 5 da tarde. No handball, o Futebol Clube do Porto estreia-se na Liga dos Campeões com uma derrota. Perderam frente aos húngaros do Veszprém por 36-28. No US Open, nesta madrugada, Alexander Zverev assegura um lugar nas meias finais do último Grand Slam da temporada. O número 2 do mundo venceu por 3-0 Botik van der Sloop, e agora o russo vai encontrar o compatriota também russo Krem Khachanov, que derrotou Alexander Bloks, um dos finalistas este ano do Estoril Open. Vai agora estar frente a frente russos nas meias finais do Estoril Open. Na outra meia final, Ben Shelton vai encontrar Tiafoe.
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0: Agora há 15 minutos das 8.
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0: É mais logo, agora temos a agenda de Serralves no Magazine Semanal, com a edição de Inês Cortês, som de Joaquim Dias.
24: Criaturas imaginárias ganham vida numa performance à noite, duas mulheres entram no universo de Alice Neal, edições de Serralves no Palácio de Belém e uma viagem pelo universo que vai descolar do parque. Sejam bem-vindos e bem-vindas à edição desta semana do Magazine de Serralves. Personagens que nascem da nossa imaginação ganhassem corpo e invadissem o Parque de Serralves à noite. Essa foi a ideia que levou à performance Semilhas, do coletivo Policy Creation, dos irmãos gêmeos de Porto Rico, Pablo e Efraín del Hierro. Criaturas imaginadas por reclusos de Tenerife, em Espanha, são transformadas em seres reais por alunos da Moda Tex, no Porto. Efraín del Hierro revela porque é que ele e o irmão quiseram trabalhar com quem está por detrás das grades.
25: Porque são gente que está...
26: Porque são pessoas privadas de liberdade e com acesso limitado à sociedade ou ao exterior. Pensamos naqueles que estão na prisão e nas limitações que enfrentam, não só quanto à liberdade, mas também no que diz respeito a expressarem as ideias que têm. Foi por isso que decidimos trabalhar com este grupo, para trazermos as ideias que têm à tona e transformá-las numa visão concreta no mundo real. Pareceu-nos algo muito mais necessário e especial para os tempos atuais.
24: Efraín garante que se pode esperar um espetáculo participativo, visual e surpreendente.
25: Lo pueden esperar con una energía total.
26: Podem esperar energia total, muita magia, surpresas, mudanças, coisas boas e más, sonhos e pesadelos. Podem também esperar a tornar-se parte integrante da performance em vez de meros espectadores.
25: Solamente um espectador.
24: Uma verdadeira alquimia entre histórias, imaginação e criação. Vai ser no sábado às 8 da noite, no Prado do Parque, e a entrada é gratuita.

0: Visitas era o termo usado por Alice Neal para se referir às pessoas que se sentavam à frente dela para as pintar. É também o nome da performance de Vera Mantero e Emily da Silva, duas mulheres que vão ocupar o espaço, olhar uma para a outra, falar e explorar a individualidade do corpo. A performance parte de uma pergunta: como é que se moviam as figuras nos retratos da artista norte-americana se elas pudessem sair dos quadros? E Vera Mantero afirma que ela e Emily da Silva têm estudado as obras para fazê-las ganhar vida.
1: Estamos a fazer experiências em torno de incorporar estas figuras em nós, experimentar incorporá-las, experimentar ver como é que nós as sentimos no nosso próprio corpo. E através não só desse olhar para estas figuras, como através de olhar para o que foi a vida de Alice Neal, o que foi o seu trabalho, comentários em torno do seu trabalho, coisas escritas e ditas em torno do seu trabalho, acoplarmos uma série de ideias, de outras referências que também nos vêm a nós, à cabeça e ao corpo, e pô-las em ação, fazê-las atuar, obviamente, ver o que é que acontece ao nosso corpo e à nossa ação através desta busca, desta pesquisa.
0: Um encontro sobre intimidade, vulnerabilidade e liberdade na exposição de Alice Neal. Vai ser de quinta-feira, dia 17, a sábado, às 7 da tarde. No domingo, dia 20, será ao meio-dia. A performance contém nudez integral. Serralves vai voltar à Feira do Livro no Palácio de Belém. Entre 17 a 20 de setembro, leva consigo uma seleção de publicações dedicadas à arte contemporânea, arquitetura, cinema, pensamento e natureza. São 4 dias para descobrir livros, autores e ideias, entre debates, concertos, apresentações e sessões de autógrafos. A entrada é livre e a festa celebra a literatura de língua portuguesa num dos espaços mais emblemáticos do país. Da Terra para a Lua e, quem sabe, até outro satélite ou planeta. Esta é a viagem pelo Universo, com partida marcada, no Parque de Serralves. Além de se ver os detalhes do espaço através de um telescópio, esta sessão de astronomia no parque inclui uma palestra com Isabel Sousa, do Centro de Astrofísica da Universidade do Porto. A investigadora vai levar os mais curiosos aos habitats sustentáveis no espaço, explorando como viver num lugar sem água, comida ou ar respirável e como criar, entre as estrelas, formas de viver que também podem transformar a vida na Terra. O encontro está marcado para sexta-feira, dia 18, às 9:30 da noite, na Clareira dos Teixos. 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

0: marca lançou a quarta geração dos modelos Acton e Stanmore. Nelas mantém-se o aspecto vintage, inspirado nos amplificadores de guitarra da marca. Os dispositivos trazem novos tweeters para os agudos, a saída de graves também foi melhorada e um pequeno detalhe muda muita coisa. As fichas de entrada dos cabos mudaram de posição, agora ficam por baixo e assim, a partir desta nova geração, é possível encostar as colunas à parede. Quanto ao tal novo botão, que é partilhado tanto pela Acton 4 como pela Stanmore 4, ele pode ser configurado para aceder diretamente ao Spotify Tap ou para alternar entre definições que não estejam cobertas pelos outros botões destas colunas. Quanto à conectividade, sem surpresa, há o Bluetooth, o AuraCast e a entrada auxiliar, mas também há uma novidade. As duas novas colunas da Marshall têm entradas de ligação RCA e assim podem ser ligadas diretamente a giradiscos que tenham pré-amplificadores. Ambas já estão à venda. As Marshall Acton 4 custam 300 euros e as Stanmore 4 valem 400.
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3: A 7 minutos das 8 horas, nota para um corte de circulação no IC1 perto de Ourique devido a um acidente. O IC1 está, a circulação está interrompida entre Ourique e Aldeia de Palhais, isto devido a uma colisão com um veículo pesado de mercadorias e um ligeiro de mercadorias, e a esta hora o IC1 cortado perto de Ourique. É já em novembro que Rodrigo Leão vai revisitar o álbum Alma Mater. Vai ser no Misty Fest, espetáculos no Porto e em Lisboa. O álbum de A Casa com Adriana Calcanhoto. O Passione com Lula Pena, que nos leva até perto das 8 nesta manhã de quinta-feira. Bom dia.

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0: Esta manhã estamos a espreitar mais dois casos de como o PRR ajudou a reforçar a capacidade de resposta do sistema de alojamento de estudantes no ensino superior. As aulas começam na próxima semana. Esta manhã visitamos as novas residências da Universidade do Minho, especialmente uma que é a maior do país, em Braga, e também as residências no distrito de Bragança, na Universidade Politécnica de Bragança, que está dispersa por três localidades. Também esta manhã estamos a tentar olhar para uma das notícias do dia, que é a mais que provável subida das taxas de juros diretoras da zona euro. A reunião de política monetária do Conselho de Governadores do Banco Central Europeu está a decorrer desde ontem em Berlim. A decisão sobre a subida das taxas de juros deve ser anunciada por Christine Lagarde por volta da uma da tarde, uma e um quarto. E também esta manhã estamos a espreitar um filme que chega aos cinemas sobre o fenómeno dos casamentos de Santo António, uma tradição da cidade de Lisboa.
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3: Nesta quinta-feira, previsão de céu pouco nublado ou limpo, com uma pequena subida da temperatura máxima, em especial na região sul, na Madeira e nos Açores, períodos de céu muito nublado, máximas de 24 graus para o Porto, 27 para Ponta Delgada, 28 para Braga, Coimbra e Faro, 29 para o Funchal, 30 graus é a máxima para Lisboa, máximas que podem chegar aos 33 em Beja e aos 34 em Évora. E uma nota do trânsito antes da edição das 8, para lembrar o corte no IC1 devido a um acidente. Circulação no IC1 está interrompida entre Ourique e a aldeia de Palhais, isto devido a uma colisão entre um veículo pesado de mercadorias e um ligeiro de mercadorias, de que resultou um ferido grave, e por isso o IC1 cortado nesta zona perto de Ourique, entre Ourique e a aldeia de Palhais. Edição das 8 horas, Nuno Domingos.
0: Hoje está um bocadinho mais fresco, mas isto ainda vai aquecer até ao fim de semana, um pouco mais, e os termómetros podem outra vez subir acima dos 35 graus já no próximo sábado. E em agosto? Bem, em agosto nem se fala. Aquilo foi mesmo de temperaturas muito elevadas, e o sistema Copérnicos, o sistema da Comissão Europeia que monitoriza o clima, vem agora dizer que mais uma vez foram batidos recordes. Inês Duarte Coelho.
4: Agosto empatou com julho de 2023 na categoria de mês mais quente, mas todo o ano reforçou os sinais de um planeta pintado a vermelho. No caso português, o Copérnicos ainda usa a caneta laranja, a cor imediatamente anterior e que indica que a temperatura em Portugal ficou muito acima da média. A Europa registrou o quarto agosto mais quente da história, com uma temperatura média de 20 graus Celsius. A região oeste foi a mais atingida por ondas de calor precoces, prolongadas e intensas, que começaram ainda no mês de maio. O relatório do Copérnicos lembra que França, Reino Unido, Hungria, Roménia e Sérvia viram os solos passar por secas graves, com os caudais dos rios Reno e Danúbio muito abaixo do normal e os incêndios florestais a queimar dezenas de milhares de hectares. Mais uma vez, o Copérnicos volta a alertar para a intensificação do El Niño, que pode trazer novos fenómenos extremos nos próximos meses. Mas não foi só em terra que os termómetros subiram. A temperatura média dos oceanos, fora das regiões polares, atingiu os 21 graus. No Pacífico foi especialmente quente. Também foram registadas temperaturas recorde no Atlântico e no Mediterrâneo Ocidental, que provocaram fortes ondas de calor marinhas.
0: Inês Duarte Coelho, e os dados do sistema Copérnicos em relação ao mês de agosto, um novo mês de temperaturas recorde em termos de subidas. A aguardada subida das taxas de juro da zona euro deve ser anunciada hoje em Berlim à hora do almoço, depois da reunião de dois dias do Conselho de Governadores do Banco Central Europeu. A Presidente do Banco Central Europeu, Christine Lagarde, tinha já avisado que era preciso recolher mais dados antes de decidir uma segunda subida do ano das taxas de juro. Em junho, as taxas subiram 25 pontos base, com a principal taxa diretora a subir para 2,25% nos depósitos. Ora, A guerra não se alterou, entretanto, os ataques continuam de parte a parte, as mercadorias continuam a circular de forma reduzida devido às muitas limitações, especialmente na zona do Golfo Pérsico e do Estreito de Hormuz. Os preços continuaram a subir, a inflação da zona euro passou de 2,8% em junho para 3,3% em agosto, ou seja, tudo indica, e os analistas assim o dizem, que não há outro caminho senão uma nova subida dos juros. Falta saber quanto vão subir os juros e se é uma única subida agora ou mais que uma até ao final do ano. O mercado bancário tem antecipado novas subidas das taxas diretoras e a principal taxa de referência das operações de crédito ao consumo e à habitação, a Euribor, está esta semana com valores de 2,6% para as revisões a 3 meses, 2,7% para as revisões a 6 meses e 3,1% na taxa de revisão anual. A guerra, ou melhor, as guerras, são responsabilizadas precisamente por esta subida dos preços, que fazem subir a inflação e que obrigam as instituições de política monetária a reagir, por exemplo, com esta subida das taxas de juro. E o que é que temos de novo sobre a guerra? Bem, ontem, no arranque da convenção do Partido Republicano nos Estados Unidos, a 2 meses das eleições intercalares, Donald Trump disse que a guerra vai acabar pouco depois das eleições intercalares. É uma promessa de Donald Trump, uma. Outra é o pagamento de $5,000 a cada norte-americano se os republicanos ganharem as eleições.
5: So if the Republicans win,
6: se os republicanos ganharem, vocês também ganham $5,000. Será chamado o dividendo Trump. São $5,000 para cada adulto. A única condição é que este dividendo tem de ser gasto nos Estados Unidos da América.
0: As novas formas de fazer política aqui, com Donald Trump a recorrer a truques antigos em Dallas na primeira noite da Convenção Republicana. A maior residência universitária de Portugal vai abrir hoje em Braga. O antigo espaço da Fábrica Confiança recebe 786 camas para os estudantes da Universidade do Minho. O reitor da instituição, Pedro Areses, diz que a lotação, aliás, está perto de esgotar, mas nem todos os alunos vão já chegar aos quartos.
7: De acordo com a alocação que nós fomos fazendo, a maior parte dos quartos estarão alocados. Há aqui algumas dúvidas, enfim, de confirmação, mas eu diria que no curto prazo todos eles estarão alocados. Não totalmente as 786 camas, porque temos zonas da residência que tiveram, enfim, algumas alterações, estamos a alterar, por exemplo, algumas janelas e alguma caixilharia que verificamos que nem sempre funciona, e isso pode impedir um ou outro quarto, mas eu diria que no curto prazo teremos 786 camas funcionais e que serão alocadas.
0: A residência foi financiada em 29 milhões de euros pelo Plano de Recuperação e Resiliência. Dá um pequeno investimento que é assegurado pela Universidade do Minho.
7: O nosso investimento nesta residência em particular ainda assim foi residual face ao investimento que ela representa. Mas sim, a Universidade tem um investimento significativo, desde logo no próprio preenchimento das questões de roupas e de toda a dinâmica e logística associada à residência, mas também na instalação das redes, de câmaras de segurança, enfim, há um conjunto de questões de natureza muito operacional e logístico da gestão da residência que caberá, de acordo com o protocolo que temos com a Câmara Municipal de Braga, caberá à Universidade do Minho assegurar essas despesas, mas, como disse, felizmente representa um valor muito marginal face ao investimento total desta mesma residência.
0: Um bolseiro vai pagar 94 euros por mês num quarto duplo nesta residência, ou então 150 se preferir ficar sozinho. Já os não bolseiros pagam nesta modalidade 213 euros, ou seja, quarto duplo, mas utilização individual, 163 euros se partilhar o quarto. O presidente da Câmara de Braga, João Rodrigues, vê nesta residência uma lufada de ar fresco para os jovens.
8: Não estamos a criar a confiança, não construímos a confiança, não construímos a residência para atrair mais jovens, porque os jovens já vêm naturalmente para Braga. Queremos é que tenham melhores condições, que manifestamente não têm até agora. O mercado de habitação está como está no país e na Europa, da forma que sabemos, e isto vem dar uma espécie de balão de oxigênio, porque de facto os preços são muito acessíveis, face aos preços de mercado, e depois lá está, não são 100, nem 200, nem 300 quartos, são 800. Há uma diferença muito grande mesmo na oferta que passa a ser dada.
0: João Rodrigues, o presidente da Câmara Municipal de Braga, na antiga fábrica Confiança, residência estudantil, conta também com ginásio, salas de trabalho e cozinhas. No distrito de Bragança está pronta também a nova residência universitária do Polo de Mirandela da Universidade Politécnica de Bragança. É uma das quatro novas residências dos estudantes que vão estar nesta universidade. A universidade que tem polos, além de Mirandela e Bragança, também em Chaves. As escolas estão, por isso, desconcentradas. No total foram 25 milhões de euros com financiamento do Plano Nacional para o Alojamento do Ensino Superior e do Plano de Recuperação e Resiliência. No espaço de um ano, a capacidade de alojamento da Universidade nos três polos aumentou de 430 para mais de 900 camas disponíveis destinadas preferencialmente a alunos bolseiros. Fernando Pires.
9: As quatro novas residências de estudantes vão disponibilizar mais 500 camas até ao final deste ano. A residência Miratua, edificada no antigo hotel do Centro Urbano de Mirandela, onde está a Escola Superior de Comunicação, Administração e Turismo, terá capacidade para 60 camas. Em breve vai ficar pronta uma nova residência no campus da mesma escola com 120 camas, um investimento superior a 9 milhões de euros. Em Chaves, já no distrito de Vila Real, onde funciona a Escola Superior de Hotelaria e Bem-Estar, a futura residência terá 120 camas, fruto de investimento de cerca de 7 milhões de euros. Em fase de conclusão está também a residência de estudantes em Bragança, a maior de todas, com capacidade para 200 camas, que vai custar 9,6 milhões de euros. As quatro novas residências vão permitir duplicar a oferta de alojamento estudantil, confirma o agora reitor da Universidade de Bragança e do Norte Interior, Orlando Rodrigues.
10: Com estas camas ficamos com à volta de 900 camas, um pouco mais, portanto, com as que tínhamos e com as que temos agora, mais do que duplicamos as camas que tínhamos disponíveis, e portanto ficamos à volta de 900 camas no total. Não cobre todos os alunos bolseiros que temos, fica longe disso ainda, não é? Mas é uma ajuda substancial. Sim.
9: Orlando Rodrigues revela que tem havido um desajustamento entre a oferta e a procura, uma vez que houve um crescimento acentuado do número de alunos nos últimos anos, atingindo agora os 10 mil, admitindo que a escassa oferta levou mesmo à existência de alguns estudantes.
10: Havia alguma dificuldade, inclusivamente alguns estudantes que chegaram a desistir pela dificuldade em encontrar alojamento a preços que pudessem comprar. Né? Houve aí alguma dificuldade, os alunos cresceram muito, a oferta demorou algum tempo a ajustar e, portanto, houve aqui alguns anos em que se sentiu essa dificuldade. Então, a oferta destas residências vem também equilibrar aqui um pouco o mercado, aumentando um pouco a oferta.
9: Orlando Rodrigues considera que as novas infraestruturas vão estabilizar o mercado de arrendamento local e apoiar os estudantes bolseiros que enfrentam dificuldades com os preços dos quartos, acreditando ainda que vão contribuir para colocar um referencial de qualidade no alojamento estudantil.
10: Estas residências foram feitas com base numa portaria que especifica muito rigorosamente as exigências, em termos os quartos propriamente ditos, mas também infraestruturas de apoio, salas de estudo, salas para refeições. Portanto, infraestruturas de apoio, há aí condições ambientais do edifício, climatização, etc. Portanto, seria muito restritiva relativamente a isso. Portanto, estas residências vêm também introduzir este padrão de qualidade no alojamento estudantil, que é importante ter o corpo.
9: Este pode também ser um trunfo importante para trazer sustentabilidade ao novo estatuto, agora adquirido de universidade, afirma Orlando Rodrigues.
10: Elas já eram necessárias antes da mudança. Com a mudança continuam a ser necessárias, ou mais necessárias ainda, porque também se espera ampliar estudantes, em particular nas pós-graduações. Portanto, ter boa oferta de alojamento é sempre também um trunfo importante, né? Para captar estudantes, em particular nas fases mais avançadas das pós-graduações.
9: As quatro novas residências vão custar 25,6 milhões de euros, cerca de 18,8 milhões assegurados pelo Plano Nacional para Alojamento no Ensino Superior, IPRR, e os restantes 6,8 milhões assegurados pelo Orçamento da Instituição de Ensino Superior.
0: Trabalho do jornalista Fernando Pires, o correspondente da TSF no Distrito de Bragança. Já esteve para pagar mais de 1 milhão de euros, agora não chega a meio milhão. O Tribunal Administrativo descontou mais de 40 contraordenações que, entretanto, prescreveram. Mas continua a condenar a Câmara Municipal de Lisboa a pagar indemnizações pelo caso Russiagate, ou Russiagate, avança o Diário de Notícias esta manhã. Em causa está o envio de mensagens de correio eletrónico com dados pessoais a terceiros entre 2013 e 2021, anos em que a gestão da Câmara de Lisboa era assegurada pelo Partido Socialista. O caso rebentou quando, durante o mandato de Fernando Medina, dados de ativistas anti-Putin que organizaram uma manifestação a favor de Alexei Navalny foram enviados para organizações russas. A Câmara recorreu várias vezes da primeira condenação. O valor acabou por baixar mais de metade, mas ainda ainda pode sofrer alterações porque, de acordo com o Diário de Notícias, o advogado que defende a autarquia diz que o processo ainda não terminou. O relator do Parlamento Europeu para os setores culturais e criativos, o eurodeputado social-democrata Hélder Sousa e Silva, defende que os autores e os criadores devem beneficiar economicamente quando as obras deles são usadas pelos sistemas de inteligência artificial. O eurodeputado considera que a tecnologia só será sustentável se preservar os direitos de quem produz os conteúdos que a alimentam. Hélder Sousa e Silva diz que na Comissão Europeia a discussão começa a convergir para esse ponto.
11: É uma tendência de dizer que os autores devem ser justamente remunerados e se eu sentir que me cai na conta um valor mensal porque a inteligência artificial utilizou as minhas obras, eu sentir-me-ei mais confortado e respeitado também dentro daquilo que é o meu direito. Direito de autor, e por isso, se caminharmos nesse sentido, penso que ganhamos todos. Ganham os autores porque são respeitados e remunerados, ganha o sistema porque a informação que sustenta o resultado da inteligência artificial é muito mais rica e, baseando o output em mais fontes de informação, naturalmente que o resultado é muito mais interessante e fidedigno. Portanto, eu penso que esse será o caminho que eu próprio defendo relativamente ao futuro da inteligência artificial.
0: O eurodeputado Hélder Sousa e Silva garante que o relatório que está a preparar no Parlamento Europeu vai incorporar as preocupações apresentadas pelo setor em matéria de proteção dos criadores. O documento deverá servir de base para uma posição parlamentar sobre a relação entre a inteligência artificial, a criação cultural e os direitos de autor. E nessa matéria, Hélder Sousa e Silva traça uma linha vermelha.
11: O respeito pelos autores é sagrado. E por isso mesmo, esse já vai estar refletido dentro do nosso relatório. E eu penso que as associações representantes do setor, que também vão estar listadas, todas aquelas que nós ouvimos, podem estar tranquilas que isso vai ser uma realidade. E eu espero também que a Comissão siga essa orientação, porque, de facto, a inteligência artificial sem dados vale zero. E por isso mesmo, aqueles que produziram e que são os autores têm que ser totalmente respeitados.
0: O eurodeputado Hélder Sousa e Silva, eleito pelo PSD no Parlamento Europeu, é o convidado desta semana do programa Fontes Europeias, a entrevista em Bruxelas de João Francisco Guerreiro, que regressa para uma nova temporada na TSF, pode ouvir na rádio depois das 9:30 e a qualquer hora em tsf.pt. Na véspera de mais um aniversário dos atentados de 11 de setembro, em Nova Iorque, vai estrear hoje em Lisboa um musical baseado numa história verídica ligada à tragédia que há 25 anos matou mais de 3 mil pessoas nos Estados Unidos. Passa-se em Gander, uma pequena cidade do Canadá, que acolheu milhares de passageiros desviados na sequência dos ataques. O musical Come From Away estreou na Broadway, em Nova Iorque, há quase 10 anos. Chega agora, em versão portuguesa, ao Teatro Capitólio. Cristina Lehmann.
12: A cidade de Gander transformou-se quando o espaço aéreo dos Estados Unidos fechou na semana a seguir aos atentados do 11 de setembro. 38 voos foram desviados para Gander, que viu quase duplicar a população de 9 mil habitantes.
13: Uma cidade chamada Gander.
14: Foram 7 mil e poucas pessoas que durante 5 dias foram acolhidas por 9 mil e poucas pessoas que vivem em Gander.
13: Se tu vais de além, provavelmente não vais perceber quase ninguém.
12: Pedro Pernas é o encenador do musical Come From Away, uma história verídica baseada em pessoas e factos reais, como a comandante de um dos aviões.
14: A Beverly foi a primeira mulher piloto americana. No fundo, o musical é baseado em histórias verídicas das pessoas de Gander e também das pessoas que lá foram parar. Foram pessoas que tiraram deles para dar a quem precisava naquele momento.
12: Outra personagem é o presidente da Câmara de Gander, interpretada por Paulo Homme.
15: A minha personagem é o presidente da Câmara de Gander, mas eu acho que também há sempre pessoas más e que deviam levar assim uns tabefes, então eu faço o homem a quem deviam ter dado um tabefe.
12: Cada um dos 12 atores veste a pele de pelo menos duas personagens. Teresa Macedo está encantada.
16: Quando soube que se iria fazer o Come From Away, fui logo pesquisar e disse: Adoro. E disse, é mesmo isto.
12: É um espetáculo sobre pessoas, destaca o diretor musical Nuno Sá, a quem coube uma tarefa difícil.
17: Adaptar um musical é sempre um puzzle, que é encontrar as palavras certas, com as sílabas certas, com as acentuações certas. E isso depois foi um trabalho de apurar e de tornar ainda mais bonito. Mas acho que está um musical que soa muito português e que cantado, que soa muito bem.
12: Cantado na íntegra em português, com acompanhamento musical ao vivo, Come From Away quer trazer brilho aos dias sombrios.
17: Sinto que estes tempos mais escuros que vivemos, precisamos de pontos de luz para nos poder guiar. E esta peça e este musical é um ponto de luz que eu espero que desperte nas pessoas esse lado bonito de esperança.
18: O trabalho da jornalista Cristina Leimer, o musical vai estar em cena até ao dia 4 de outubro no Teatro Capitólio em Lisboa. E agora um filme sobre a resistência das tradições, neste caso os famosos casamentos de Santo António e o confronto entre a tradição e a modernidade na visão do realizador Ruben Alves. O jornalista Ricardo Alexandre já viu Santo António, casamenteiro de Lisboa, que tem um elenco de luxo, falou com alguns dos atores e também com o realizador.
19: Meus queridos,
20: e por isso vocês foram escolhidos para representar o amor, a dedicação ao Santo António.
21: Rita Blanco não teve dúvidas em aceitar o desafio do realizador Ruben Alves.
22: Eu tenho uma relação de amizade desde a Gaiola Dourada que se foi mantendo sempre e mantivemos sempre o contacto. Portanto, eu sabia que mais tarde ou mais cedo ele ia querer fazer um filme comigo. Eu também queria, nem punha isso em questão. Ele falou-me, explicou-me a história e desatámos a trabalhar. E assim foi, e fizemos o filme.
21: O filme tem Rita Blanco, mas também Joaquim Monchique, a dupla que tenta, contra ventos e tempestades, incêndios e boicotes, tenta salvar os casamentos de Santo António. Santo António, o casamenteiro de Lisboa, é a nova comédia romântica de Ruben Alves, mais de uma década depois de Gaiola Dourada.
23: Conseguimos com energias todas e sobretudo juntar este elenco todo, foi desafiante, foi intenso, muito intenso, mas foi desafiante e foi muito interessante.
21: No elenco estão também nomes como Maria Rueff, Joaquim de Almeida, Ana Bola, Albano Jerónimo, Maria João Bastos, Inês Aires Pereira, Lídia Franco, Rui Mendes e Pedro Nestasian. Uma comédia triste.
22: A minha personagem não é propriamente divertida. Isto é uma comédia, mas esta personagem leva aqui um peso de uma certa solidão que eu quis incutir.
24: Bom dia. Tenho um galão pingado e meia torrada, só chupo completo.
25: Já não fazemos torradas. Agora temos Santos, panca, que quiser bocado de tosse.
24: Gostei, pá.
25: Eu tenho.
24: E não tem manteiga?
25: Com sal.
24: Então, faça uma torrada, se faz favor.
25: Quero um menu que se mude.
24: Com o quê?
25: Um menu que se mude.
24: Quero um galão.
25: Um galão.
23: Solidão destas duas pessoas que estão à luta para tentar salvar alguma coisa que se calhar já não está, já estamos a perder, ou seja, porque numa mundialização, globalização assim avassaladora, é muito difícil salvaguardar ali umas coisas autênticas.
21: Um filme a remar contra o tempo, este tempo em que as cidades perdem identidade. O filme, no fim, é dedicado às pessoas de Lisboa que resistem.
23: Para dizer o que é que a gente quer sobre a nossa cidade e o que é que a gente estamos a fazer, ou seja, cada um.
22: Eu tomei uma decisão de sair de Lisboa, que é uma cidade que eu amava profundamente, e amo, obviamente, tenho as memórias todas. Eu nasci na Avenida da República, está a ver, não posso ser mais lisboeta, mas deixou de ser para mim aprazível morar aqui, tornou-se agressivo.
23: Não queremos parecer os outros e estar completamente globalizados, só com marcas todas iguais e só com ruas com as mesmas lojas de todo lado. Para mim não tem graça nenhuma, mas pronto, temos que acompanhar, não é? A evolução, a modernidade, agora o confronto com o IA, isso tudo. Ok, mas bora pensar um bocadinho também o que é que queremos.
21: Santo António, o Casamenteiro de Lisboa, é o primeiro filme português a ser lançado no Disney Plus, em Portugal, em exclusiva após a exibição nas salas de cinema, onde pode ser visto a partir desta quinta-feira.
26: É
18: uma festa este momento de tradição em Lisboa, os casamentos de Santo António. Santo António, casamenteiro de Lisboa, estreia hoje no grande ecrã um trabalho do jornalista Ricardo Alexandre.
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0: 8h24 nesta manhã de quinta-feira. Bom dia. Lembro o corte de circulação no IC1 devido a um acidente. A circulação no IC1 está interrompida entre Ourique e a aldeia de Palhais. Em Lisboa há dois acidentes na ponte Vasco da Gama, no sentido Montijo-Sacavém. Um é a meio do tabuleiro, o outro já no final da ponte. Há paragens desde a área de serviço de Alcochete. Há também acidente na Cril, na zona de Camarate, em direção ao Algés. E há demora desde o túnel do Grilo. Trânsito lento na A2, em direção à Ponte 25 de Abril. Fila desde Corroios até à Praça da Portagem, afeta os acessos do Centro-Sul e o final do IC20. Também o IC19 com fila, a partir da zona de Terceira até à Amadora e depois mais à frente, desde Alfragide até ao nó de Pinamanique. Na segunda circular, no sentido Pinamanique-Sacavém, fila desde Benfica até às Calvanas. No sentido Aeroporto Benfica, também há fila desde o radar até à saída para o eixo Norte-Sul. No eixo Norte-Sul, no sentido Camarate-Campolide, trânsito mais lento a partir de Telheiras até às Laranjeiras e há lentidão também na A5, desde Porto Salvo até Linda a Velha e mais à frente a partir de Monsanto até à zona das Amoreiras. No Porto, lentidão na A1 para a VCI, desde o Norte Coimbrões até à saída para a Avenida da Boa Vista e afeta a ligação de Valadares na A44. Na VCI para a Ponte da Rábida, fila a partir de Bonjoia até ao nó da A3. Na A3 para o Porto, a fila está desde o nó de Águas Santas até à saída para a Circunvalação e depois na ligação para a VCI. Também há 28 com fila desde a ponte sobre o Rio Leste até à rotunda AEP, depois na Avenida AEP em direção à VCI e também para a Avenida Sidónio Paes e nota ainda para a Via Norte, para o Porto, com fila após o viaduto A4 até à ligação para a VCI.
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0: Antes das 8h30, ainda o Prémio Manuel António da Mota, sempre solidários, hoje com a Associação Alma Tua, num trabalho de Eduardo Pinto.
5: A falta de respostas na área da saúde mental sente-se com particular intensidade nos territórios do interior, onde há menos profissionais e maiores dificuldades de acesso a acompanhamento especializado. Foi neste contexto que nasceu, em 2019, a Alma Tua, uma associação sediada em Carraseda de Anciães e com intervenção no Nordeste Transmontano. Patrícia Preto é a presidente da associação.
6: A insuficiência de recursos na área da saúde mental, aliada a cada vez uma maior necessidade e procura destes serviços, torna urgente a criação de modelos inovadores e de intervenção clínica e comunitária de caráter terapêutico. E, portanto, a Alma Tua procura desenvolver sempre um trabalho numa perspectiva multidisciplinar.
5: A associação desenvolve ações de formação, sensibilização, avaliação e intervenção e procura levar estas respostas para mais perto de quem vive fora da sede de concelho. Um dos projetos chegou às freguesias de Carraseda de Anciães, numa parceria com o BPI, Fundação La Caixa e o município.
6: O facto de nós também termos estes projetos descentralizados nas freguesias do concelho faz com que muitas vezes as pessoas também tenham uma maior adesão e que também reconheçam que têm mais qualidade de vida e maior bem-estar atendendo às suas particularidades.
5: Mas o acesso aos cuidados não é o único problema. Quando a associação começou a trabalhar no terreno, encontrou também desconhecimento sobre a saúde mental e dificuldade em reconhecer quando era necessário procurar ajuda. Patrícia Preto considera que essa realidade começou a mudar.
6: Numa fase inicial da Alma Tua existia um preconceito e um estigma muito associado. Embora que as respostas fossem escassas e quase inexistentes, também havia um desconhecimento sobre aquilo que era a saúde mental. Entretanto, acho que a literacia e a forma como nós fomos promovendo a necessidade fez com que, de alguma forma, as pessoas conseguissem identificar aquilo que era uma necessidade também para elas, ou seja, identificando também aquilo que eram as suas idiosincrasias e percebendo com isto que era uma área importante da saúde e, portanto, houve cada vez uma maior adesão.
5: A Alma Tua prepara agora uma nova fase do projeto, apoiado pelo BPI e Fundação La Caixa, com início previsto para outubro. Mantém ainda uma parceria com a Câmara de Carraseda de Anciães para facilitar o acesso a respostas de saúde mental a pessoas em situação de fragilidade ou vulnerabilidade social.
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0: Hoje, a Associação Alma Tua, com Eduardo Pinto e Joaquim Dias.
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0: São 8h30, bom dia, 7h30 nos Açores. Cristina Laiman, a maioria dos portugueses já cortou nas despesas com energia.
10: Quase 80% dos portugueses já estão preocupados com os custos dos combustíveis e já cortaram em algumas despesas. Desligar o aquecimento, dispensar alguns eletrodomésticos, como o forno ou a máquina de lavar, cortar nos duches ou tomar mesmo banho de água fria, são algumas estratégias já usadas pelas famílias portuguesas. As conclusões são do Barómetro Europeu da Pobreza e Precariedade, feito pelo Ipsos, uma empresa de estudos de mercados. O barómetro avaliou 10 países, entre os quais Portugal. Além dos custos com energia, mais de metade das famílias portuguesas estão preocupadas com a capacidade de responder às necessidades dos filhos. Mais de 80% confessa sentir medo ou ansiedade para chegar ao final do mês. Em Portugal, o estudo teve a parceria do Instituto de Apoio à Criança. Outras contas, o Banco Central Europeu deve anunciar hoje uma subida de 25 pontos base nas taxas de juro. O anúncio é esperado para o final da manhã, depois da reunião do Conselho de Governadores dos Bancos Centrais, marcado para Berlim. Donald Trump promete encher os bolsos dos norte-americanos em troca de um voto nos republicanos. Na convenção que decorre em Dallas, a pensar nas eleições intercalares de 3 de novembro, o presidente dos Estados Unidos apelou ao voto e prometeu dar $5,000 a cada norte-americano se os republicanos vencerem.
11: So if the Republicans win, you win with us and you get $5,000. It will be called the Trump dividend.
10: O dividendo Trump, a promessa do presidente dos Estados Unidos, que pediu aos eleitores que finjam que é o nome dele que está no boletim de voto. Caso contrário, afirma Donald Trump, os Estados Unidos vão voltar para o inferno. Agosto foi o mês mais quente de sempre, desde que há registros. Só em julho de 2023 se tinham registado temperaturas tão altas. As conclusões são do Copérnicus, o programa da União Europeia que monitoriza as mudanças ambientais do planeta Terra. Os termómetros ficaram 1,65 graus. Acima dos níveis pré-industriais. Abre hoje a maior residência universitária do país, fica em Braga, no antigo espaço da Fábrica Confiança. Vai acolher 786 estudantes da Universidade do Minho. As portas abrem hoje, mas nem todos os alunos podem entrar de imediato, porque há algumas pequenas obras a serem ultimadas, mas o reitor da Universidade do Minho, Pedro Areses, acredita que muito em breve todas as camas estarão ocupadas.
12: No curto prazo teremos 786 camas funcionais e que serão alocadas.
10: A nova residência universitária em Braga foi financiada em grande parte por fundos europeus. Foram 29 milhões de euros do plano de recuperação e resiliência.
0: Daqui a pouco o trânsito nesta manhã de quinta-feira, com um corte de circulação no IC1 entre a aldeia de Palheiros e Ourique, isto devido a um acidente. Há também acidentes em Lisboa, na Cril e na ponte de Vasco da Gama, em direção a Lisboa, no sentido Montijo-Sacavém. Hoje a previsão é de um dia com céu pouco nublado ou limpo no continente, com uma pequena subida da temperatura máxima. Na Madeira e nos Açores, períodos de céu muito nublado, máximas de 24 graus para o Porto, 27 para Ponta Delgada, 28 é máxima para Braga, Coimbra e para Faro, 29 para o Funchal, 30 graus máxima para Lisboa.
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0: Parece mentira o humor de Zé Pedro Silva, daqui a pouco nesta manhã de quinta-feira, também com o TSF Pais e Filhos. Quanto ao trânsito, nesta manhã, corte de circulação nos dois sentidos do IC1 entre a aldeia de Palhais e Ourique, isto devido a um acidente. Em Lisboa há também acidentes, um é na Cril, na zona de Camarata, em direção ao Algés, e há demora desde a subida para o túnel do Grilo. Há dois acidentes na Ponte Vasco da Gama, no sentido Montijo-Sacavém, um é a meio do tabuleiro, o outro no final da ponte, e há paragens logo após a Praça da Portagem até meio do tabuleiro e depois também na parte final em direção a Lisboa. Lentidão na A2 para a Ponte 25 de Abril, fila desde os Foros da Amora até à Praça da Portagem e afeta os acessos do Centro-Sul e o final do IC20. Também o IC19 com fila a partir da zona de Terceira até Amadora e depois mais à frente desde Alfragide até ao nó de Pinamanique. Na segunda circular no sentido Pinamanique-Sacavém, fila desde Benfica até às Calvanas. No sentido do aeroporto Benfica, também há fila desde o radar até à saída para o eixo norte-sul. No eixo norte-sul, no sentido de Camarate Campolide, fila a partir de Telheiras até às Laranjeiras, e há também fila na A5, desde Porto Salvo até Linda a Velha, e mais à frente a partir de Monsanto até à zona das Amoreiras. No Porto, lentidão na A1 para a VCI, desde o nó de Santo Ovídio até à saída para a Avenida da Boa Vista, afeta a ligação de Valadares, na A44, na A20, em direção à VCI, também há fila a partir da zona do Oliveira do Douro até ao nó da A3, na A3, trânsito mais lento desde o nó de Águas Santas até à saída para a Circunvalação e depois também na ligação para a VCI, na A28, fila desde a ponte sobre o Rio Leça até à rotunda AEP, depois na Avenida AEP em direção à VCI e também para a Avenida Sidónio Paes, também a Via Norte para o Porto com fila, após o viaduto da A4 até à ligação para a VCI, e há lentidão também na Ponte do Infante em direção ao Porto. Informações também atualizadas em tsf.pt.
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0: 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Parece mentira, daqui a pouco com Zé Pedro Silva, depois também o TSF Pais e Filhos. Antes, na manhã TSF, a música é do novo disco Sinónimo de Michel Nadeggio Cello, nesta Don't You Want Me original dos Human League, aqui também com a voz de

0: Um álbum de duetos e conversões de outros artistas, outros temas. O novo sinónimo de Michel Nedeljkovic chega no início de outubro. Don't You Want Me, com a voz de Cat Power, na manhã TSF. Ficámos a 17 minutos das 9. Agora parece mentira. Zé Pedro Silva, nesta manhã.
1: Socorro! O Conselho de Ministros aprovou um novo concurso de colocação de professores. Escondam-se, que o Fernando Alexandre inovou outra vez. Isto é o quê, concretamente? Até tenho medo de perguntar. Queres ver que vão enviar os professores todos para a Imprensa Nacional Casa da Moeda para serem digitalizados e ficarem disponíveis numa nuvem? As escolas vão lá ao sistema e o username password escolhem o docente, imprimem-no e depois enchem de ar com uma bomba que vai ser distribuída pelas escolas. Ou então são impressos numa impressora 3D. Os mais pequenos podem fazer a professora nova em barro e depois pintar. Este novo modelo de colocação de professores pode ser muito bom. Atenção, pode ser o último grito em colocação de professores. Não sei, não tenho estudos para isso. A questão é que o trauma ainda não passou. Ver Fernando Alexandre a apresentar um novo modelo de alguma coisa, no mínimo assusta. Por favor, não inove. Também ninguém vai pedir ao empreiteiro de Barcelos, por estes dias, para ele dar um jeito num tanque ou guardar uma galera. É preciso sempre deixar passar um tempo. Segundo percebi, mas como digo, tive medo de aprofundar. A partir do dia 18 deste mês de setembro, vai ser possível colocar professores todos os dias na escola. Colocações numa base diária. Parece mais eficiente, é verdade. O ministro afirmou que este sistema vai reduzir drasticamente o tempo em que os alunos estão sem aulas. Se funcionar, sou eu que digo. Não foi Fernando Alexandre, o grande colocador. Qualquer dia há uma app para pedir docentes que aparecem depois numa lambreta. Vou já aqui deixar a ideia, porque não pode ser só criticar. Nome é fácil. Há professores. Abrimos então a aplicação, vemos se a escola está certa, para não pedirmos para outra. Ora, a Escola Secundária da América está certa. Era de peso da régua, mas Trump mudou-lhe o nome. Procuramos professores de matemática por perto, por exemplo. Sim, quer com ponteiro, aqui está. Pronto, chamamos. Meninos e meninas, voltem para a sala que o novo professor está há 6 minutos. O importante é que tenham professores, a verdade é essa. No PISA, o relatório da OCDE, que avaliou 760 mil alunos de 91 países, a única boa notícia é que está tudo a embrutecer. Não, é que podíamos ser só nós. Foi cá um alívio. No nosso caso, regressámos a níveis de desempenho próximos dos de 2006. Em matemática, estamos em 2003. Em leitura, piores do que em 2000. Quando foi da digitalização dos exames, Fernando Alexandre disse que era preciso inovar porque já não estamos no século XX. Tem razão, mas já faltou mais. Devemos lembrar, porém, que estes resultados são o reflexo das políticas dos últimos anos. Num gesto de rara honestidade política, João Costa, ministro do governo anterior, assumiu parte da responsabilidade. Foi bonito, mas não devíamos ter assumido ou admitido problemas de desempenho em nenhuma situação. Isto era de se ter mandado uma carta a explicar que somos disléxicos.
0: Parece mentira, Zé Pedro Silva. Pode ouvir também mais logo depois das 6 ou em tsf.pt. 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E daqui a pouco temos sugestão no TSF Pais e Filhos. Antes fica a nota de um festival no dia 19 de setembro, na Casa da Música no Porto. Chama-se Bonds Festival, com nomes da música portuguesa como Luís Severo, Filipe Carlson, Manila, Vitória Vermelho, Astra Vaga ou Cris, que ouvimos aqui com Maré.

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1: E no TSF Pais e Filhos desta quinta-feira, com Maria Ramos Santos, em destaque o arranque da temporada da Fábrica das Artes.
2: Arranca no fim de semana mais uma temporada da Fábrica das Artes em Lisboa. E para começar, há uma festa de abertura que promete pôr todos a cantar pelo mundo. Não fosse a música, diz Madalena Wallenstein. Arranca no fim de semana mais uma temporada da Fábrica das Artes em Lisboa. E para começar, há uma festa de abertura que promete pôr todos

0: transformaram em canções, que são uma viagem pelo mundo. Vai ter uma cantora da Índia, um tocador de cora da Gâmbia, e também se juntam ao concerto o coro da infantil da Universidade de Lisboa, dirigido pela Érica Mendil.
1: O concerto está marcado para o fim de semana, dias 12 e 13 de setembro. Começa às 3 da tarde, no Jardim das Oliveiras.
2: 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Todos os dias, na manhã TSF, um olhar pelo mundo das notícias, na leitura dos jornais europeus e do resto do mundo. A partir de Bruxelas, João Francisco Guerreiro assina a revista de imprensa internacional. Depois do Jornal das 9 e em tsf.pt. Estamos a 7 minutos das 9. O Banco Central da Irlanda anunciou o lançamento de uma moeda de 2 euros em homenagem aos 50 anos dos U2, no próximo dia 25 de setembro. A moeda vai ter duas versões, uma parecida com as moedas de circulação comum, a outra é uma versão de colecionador. Os U2 nasceram em Dublin, na Irlanda, em 1976, com Bono Vox, The Edge, Adam Clayton e Larry Mullen Jr. O primeiro álbum foi editado em 1980, Boy, desta I Will Follow.

I Will Follow, os YouTube, Banco Central da Irlanda, vai lançar uma moeda de 2 euros em homenagem aos 50 anos da banda de Bono Vox, que nasceu em 1976.

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Manhã TSF de quinta-feira, bom dia, 8h58, menos uma hora nos Açores.

0: Aos poucos vão abrindo as portas as novas residências estudantis, que vão servir para alojar os estudantes do superior, especialmente os bolseiros, a partir da próxima semana, quando as aulas começarem. São residências estudantis que foram construídas ao abrigo do financiamento do Plano de Recuperação e Resiliência. Falamos hoje de Braga, a maior do país, e também das escolas de Bragança, que passam a ter também novos apoios em Chaves, em Bragança e também em Mirandela. Em Berlim, à hora de almoço, o Conselho de Governadores do Banco Central Europeu deve anunciar uma nova subida das taxas de juro, a segunda este ano, e pode não ficar por aqui. São consequências da subida da inflação e da generalidade dos preços. Nos Estados Unidos, a primeira noite da Convenção Intercalar do Partido Republicano deu várias promessas de Donald Trump. Uma delas, acabar com a guerra do Irão poucos depois das eleições intercalares de 3 de novembro. Outra, a promessa de pagar a cada americano $5,000, mas só se os republicanos ganharem as eleições.
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3: Previsão de uma pequena subida da temperatura máxima, em especial na região sul, na Madeira e nos Açores, períodos de céu muito nublado, máximas de 24 graus para o Porto, 27 para Ponta Delgada, 28 é máxima para Braga, para Coimbra e para Faro, 29 para o Funchal, 30 graus de máxima para Lisboa, máximas que podem chegar aos 33 graus em Beja e aos 34 em Évora. São 9 horas, notícias na TSF com Nuno Domingos.
0: Vamos começar pelas camas. As camas que vão servir para os estudantes, especialmente os bolseiros do ensino superior, a partir da próxima semana, na maior parte dos casos, são novas residências universitárias que estão a abrir um pouco por todo o país e que foram construídas ao abrigo do PRR, o Plano de Recuperação e Resiliência. No distrito de Bragança, uma das novas residências está em Mirandela, e integra o apoio aos estudantes da Universidade Politécnica de Bragança. São, de resto, 4 as novas residências nesta universidade, espalhadas por Bragança, Mirandela e por Chaves. 25 milhões de euros, com financiamento do Plano Nacional para o Alojamento do Ensino Superior e do Plano de Recuperação e Resiliência. No espaço de um ano, a capacidade de alojamento desta universidade transmontana aumentou de 430 para mais de 900 camas disponíveis, destinadas preferencialmente aos bolseiros. Fernando Pires.
4: As 4 novas residências de estudantes vão disponibilizar mais 500 camas até ao final deste ano. A residência Miratua, edificada no antigo hotel do Centro Urbano de Mirandela, onde está a Escola Superior de Comunicação, Administração e Turismo, terá capacidade para 60 camas. Em breve vai ficar pronta uma nova residência no campus da mesma escola, com 120 camas, um investimento superior a 9 milhões de euros. Em Chaves, já no distrito de Vila Real, onde funciona a Escola Superior de Hotelaria e Bem-Estar, a futura residência terá 120 camas, fruto de investimento de cerca de 7 milhões de euros. Em fase de conclusão está também a residência de estudantes em Bragança, a maior de todas, com capacidade para 200 camas, que vai custar 9,6 milhões de euros. As 4 novas residências vão permitir duplicar a oferta de alojamento estudantil, confirma o agora reitor da Universidade de Bragança e do Norte Interior, Orlando Rodrigues.
5: Com estas camas ficamos com à volta de 900 camas, um pouco mais, portanto, com as que tínhamos e com as que temos agora, mais do que duplicamos as camas que tínhamos disponíveis. E, portanto, ficamos à volta de 900 camas no total. Não cobre todos os alunos bolseiros que temos, fica longe disso ainda, não é? Mas já é uma ajuda substancial. Sim.
4: Orlando Rodrigues revela que tem havido um desajustamento entre a oferta e a procura, uma vez que houve um crescimento acentuado do número de alunos nos últimos anos, atingindo agora os 10 mil, admitindo que a escassa oferta levou mesmo à existência de alguns estudantes.
5: Havia alguma dificuldade, inclusivamente alguns estudantes que chegaram a desistir pela dificuldade em encontrar alojamento a preços que pudessem comprar. Né? Houve aí alguma dificuldade, os alunos cresceram muito, a oferta demorou algum tempo a ajustar e, portanto, houve aqui alguns anos em que se sentiu essa dificuldade. A oferta destas residências vem também equilibrar aqui um pouco o mercado, aumentando um pouco a oferta.
4: Orlando Rodrigues considera que as novas infraestruturas vão estabilizar o mercado de rendimento local e apoiar os estudantes bolseiros que enfrentam dificuldades com os preços dos quartos, acreditando ainda que vão contribuir para colocar um referencial de qualidade no alojamento estudantil.
5: Estas residências foram feitas com base numa portaria que especifica muito rigorosamente as exigências, em termos os quartos propriamente ditos, mas também de infraestruturas de apoio, salas de estudo, salas para refeições. Portanto, infraestruturas de apoio, há aí condições ambientais do edifício, climatização, etc. Portanto, aí é muito restritiva relativamente a isso. Portanto, estas residências vêm também introduzir este padrão de qualidade no alojamento estudantil, que é importante ter acordo.
4: Este pode também ser um trunfo importante para trazer sustentabilidade ao novo estatuto, agora adquirido de universidade, afirma Orlando Rodrigues.
5: Elas já eram necessárias antes da mudança. Com a mudança continuam a ser necessárias ou mais necessárias ainda, porque também se espera ampliar estudantes, em particular nas pós-graduações, e portanto ter boa oferta de alojamento é sempre também um grupo importante, né? Para captar estudantes, em particular nas fases mais avançadas das pós-graduações.
4: As quatro novas residências vão custar 25,6 milhões de euros, cerca de 18,8 milhões assegurados pelo Plano Nacional para Alojamento no Ensino Superior, IPRR, e os restantes 6,8 milhões assegurados pelo Orçamento da Instituição de Ensino Superior.
0: Trabalho do jornalista Fernando Pires, correspondente da TSF no distrito de Bragança, no caso de Mirandela, com um hotel, um antigo hotel, que foi agora reabilitado para servir de residência para estudantes. Em Braga, foi uma antiga fábrica que foi adaptada para se transformar na maior das residências estudantis de Portugal, com mais de 700 camas. De resto, quase 800, 786. A inauguração está marcada para daqui a alguns minutos. O reitor da instituição, Pedro Areses, diz que a lotação está perto de esgotar, mesmo antes das portas abrirem, mas que nem todos os alunos vão entrar já para os quartos.
6: De acordo com a alocação que nós fomos fazendo, a maior parte dos quartos estarão alocados. Há aqui algumas dúvidas, enfim, de confirmação, mas eu diria que no curto prazo todos eles estarão alocados. Não totalmente as 786 camas, porque temos zonas da residência que tiveram, enfim, algumas alterações, estamos a alterar, por exemplo, algumas janelas e alguma caixilharia que verificamos que nem sempre funciona, e isso pode impedir um ou outro quarto, mas eu diria que no curto prazo teremos 786 camas funcionais e que serão alocadas.
0: São declarações ou explicações de Pedro Areses, que é o reitor da Universidade do Minho. A residência de Braga, na antiga Fábrica Confiança, foi construída pela Câmara Municipal de Braga, foi financiada em 29 milhões de euros pelo PRR. Um estudante bolseiro vai pagar 94 euros por mês num quarto duplo, 150 se ficar sozinho. Os não bolseiros pagam 213 euros se ficarem com o quarto só para ele e 163 se partilharem esse quarto. A subida das taxas de juro na zona euro vai mesmo acontecer hoje, tudo indica, a confirmarem-se as expectativas de todos os analistas e os sinais que foram sendo dados por Christine Lagarde, presidente do Banco Central Europeu. A reunião de política monetária do Conselho de Governadores do Banco Central Europeu começou ontem em Berlim. Os resultados são conhecidos ao 1/4 na conferência de imprensa de Christine Lagarde e tudo indica que pelo menos um aumento de 25 pontos base deve acontecer, tal como já aconteceu no dia 11 de junho. A dúvida é perceber se é mesmo só isto, ou mesmo se vão ser já anunciadas novas mexidas nos meses que se seguem até ao final deste ano. A guerra não parou, as mercadorias estão ainda condicionadas pelos obstáculos que surgem na zona do Golfo e especialmente no estreito de Hormuz. Os preços continuam a subir. A inflação na zona euro subiu de 2,8 em junho para 3,3 em agosto e por isso não há mesmo outro cenário que não seja a nova subida das taxas de juros diretoras da zona euro. Atualmente estão em 2,25% nos depósitos e em 2,4% para as operações de taxa fixa de refinanciamento interbancário. O mercado bancário, que entretanto já antecipou estas subidas, a Euribor está esta semana a 2,6% para alterações a 3 meses, 2,7% para revisões semestrais e 3,1% para a taxa anual.
7: A Câmara Municipal de Lisboa foi condenada a pagar 463 mil euros pelo caso Rússia Gate, é o que diz o Diário de Notícias esta manhã. Vale a pena lembrar que inicialmente o Tribunal Administrativo tinha decretado uma multa de 1 milhão de euros, agora está em menos de metade, foram descontadas 40 contra-ordenações que entretanto prescreveram e na Câmara Municipal de Lisboa continua condenada a pagar esta compensação. Este é um caso que rebentou quando, durante o mandato de Fernando Medina, dados de ativistas anti-Putin organizaram uma manifestação pró-Alexei Navalny. Foram enviados os dados desses manifestantes para organizações russas. A Câmara recorreu várias vezes desde a primeira condenação. O valor tem baixado, mas o Diário de Notícias cita hoje um advogado que defende a autarquia neste processo e que diz que o processo ainda não está terminado. O relator do Parlamento Europeu para os setores culturais e criativos, o eurodeputado social-democrata Hélder Sousa Silva, defende que os autores e criadores devem beneficiar economicamente quando as obras são usadas pelos sistemas de inteligência artificial. O eurodeputado considera que a tecnologia só será sustentável se preservar os direitos de quem produz os conteúdos que a alimentam. Hélder Sousa e Silva afirma que a União Europeia, que na União Europeia a discussão começa a convergir nesse sentido. O eurodeputado garante que o relatório que está a preparar no Parlamento Europeu vai precisamente incorporar as preocupações apresentadas pelo setor em matéria de proteção dos criadores. Um documento deverá servir de base a uma posição parlamentar de Estrasburgo sobre a relação entre a inteligência artificial, a criação cultural e os direitos de autor. E nessa matéria, Hélder Sousa Silva traça uma linha vermelha.
8: O respeito pelos autores é sagrado. E por isso mesmo, esse já vai estar refletido dentro do nosso relatório, e eu penso que as associações representantes do setor, que também vão estar listadas, todas aquelas que nós ouvimos, podem estar tranquilas que isso vai ser uma realidade. E eu espero também que a Comissão siga essa orientação, porque, de facto, a inteligência artificial sem dados vale zero. E por isso mesmo, aqueles que produziram e que são os autores têm que ser totalmente respeitados.
7: Hélder Sousa Silva, deputado social-democrata no Parlamento Europeu, ele é membro do Partido Popular Europeu, é o convidado desta semana do programa Fontes Europeias. A entrevista de João Francisco Guerreiro, que regressa hoje para uma nova temporada, uma entrevista que acompanha aqueles que influenciam as políticas europeias em Bruxelas e em Estrasburgo, nas instituições europeias. Uma conversa para ouvir na íntegra depois das 9h30 na rádio e a qualquer hora em tsf.pt. A primeira noite da convenção intercalar do Partido Republicano em Dallas, no estado do Texas, deu vários anúncios de Donald Trump. O presidente dos Estados Unidos quer acabar com a guerra contra o Irão poucos dias depois das eleições intercalares de 3 de novembro e quer dar $5,000 a cada adulto norte-americano se os republicanos ganharem as eleições intercalares de 3 de novembro.
9: Se os republicanos ganharem, vocês também ganham $5,000. Será chamado o dividendo Trump. São $5,000 para cada adulto. A única condição é que este dividendo tem de ser gasto nos Estados Unidos da América.
7: Está dito, foi ontem em Dallas, a convenção intercalar do Partido Republicano continua para juntar vontades de forma a contrariar a tendência demonstrada pelas sondagens e que aponta para dificuldades dos republicanos em renovarem as maiorias no Congresso dos Estados Unidos. Estamos na véspera dos 25 anos dos atentados do 11 de setembro e hoje estarei em Lisboa um musical baseado numa história verídica que está ligada a esta tragédia, o maior ato de terrorismo em território norte-americano. Há 25 anos, os ataques contra as Torres Gêmeas, o Pentágono e contra diversos aviões mataram mais de 3 mil pessoas nos Estados Unidos. A história deste musical passa-se em Gander, uma pequena cidade do Canadá que acolheu milhares de passageiros que foram desviados dos Estados Unidos na sequência dos ataques. O musical chama-se Come From Away. Estreou na Broadway em Nova Iorque há 10 anos e chega agora, em versão portuguesa, ao Teatro Capitólio em Lisboa, Cristina Leman.
10: A cidade de Gander transformou-se quando o espaço aéreo dos Estados Unidos fechou na semana a seguir aos atentados do 11 de setembro. 38 voos foram desviados para Gander, que viu quase duplicar a população de 9 mil habitantes.
11: Uma cidade chamada Gander.
12: Foram 7 mil e poucas pessoas que durante 5 dias foram acolhidas por 9 mil e poucas pessoas que vivem em Gander.

0: Pedro Pernas é um encenador do musical Come From Away, uma história verídica baseada em pessoas e factos reais, como a comandante de um dos aviões.
1: A Beverly foi a primeira mulher piloto americana. No fundo, o musical é baseado em histórias verídicas das pessoas de Gander e também das pessoas que lá foram parar. Foram pessoas que tiraram deles para dar a quem precisava naquele momento.
0: Outra personagem é o presidente da Câmara de Gander, interpretada por Paulo Homme.
2: A minha personagem é o presidente da Câmara de Gander, mas eu acho que também há sempre pessoas más e que deviam levar assim uns tabefes, então eu faço o homem a quem deviam ter dado um tabefe.
0: Cada um dos 12 atores veste a pele de pelo menos duas personagens. Teresa Macedo está encantada.
3: Quando soube que se iria fazer o Come From Away, fui logo pesquisar e disse: oh, adoro! E disse: é mesmo isto.
0: É um espetáculo sobre pessoas, destaca o diretor musical Nuno Sá, a quem coube uma tarefa difícil.
4: Adaptar um musical é sempre um puzzle, que é encontrar as palavras certas, com as sílabas certas, com as acentuações certas. E isso depois foi um trabalho de apurar e de tornar ainda mais bonito. Mas acho que está um musical que soa muito português e que cantado, que soa muito bem.
0: Cantado na íntegra em português, com acompanhamento musical ao vivo, Come From Away quer trazer brilho aos dias sombrios.
4: Sinto que estes tempos mais escuros que vivemos, precisamos de pontos de luz para nos poder guiar. E esta peça e este musical é um ponto de luz que eu espero que desperte nas pessoas esse lado bonito de esperança.
5: Come From Away, um musical a partir de hoje no Teatro Capitólio, em Lisboa, um trabalho da jornalista Cristina Lamen. O musical vai estar em cena até o dia 4 de outubro. Há uma novidade hoje em Coimbra, ou melhor, muitas novidades, porque a rede de autocarros Metrobus, o Metro do Mondego, autocarros que circulam em via dedicada, esta rede vai chegar à estação ferroviária de Coimbra B e também à Praça da República. Mas essa chegada vai implicar um conjunto de alterações de trânsito, lá está, porque os autocarros circulam em via dedicada, que deixa de estar disponível também para os restantes transportes públicos e para o transporte privado, ou seja, para as viaturas. O alargamento desta operação vai, por isso, trazer interdições de circulação em algumas zonas da Baixa de Coimbra. Vão surgir a partir de agora restrições ao trânsito na Rua da Sofia, que passa a funcionar num único sentido e reservada a transportes públicos e a acessos locais de comerciantes e residentes. Mas toda esta alteração é de tal forma complexa que a Câmara Municipal de Coimbra disponibiliza uma página, ou melhor, uma área na página da Câmara Municipal de Coimbra. A área tem como caminho www.cm-coimbra.pt/como-vou, tudo pegado, e nesta página é possível perceber que alterações são estas, o que é que se pode fazer, o que é que não se pode fazer e como chegar do ponto A ao ponto B na cidade de Coimbra com estas alterações nos transportes. No voleibol, a seleção portuguesa masculina inicia hoje a quarta participação consecutiva em fases finais do Campeonato da Europa em Sófia, na Bulgária. Portugal vai defrontar às 14h no Grupo B a campeã da Europa, Polónia. Nos próximos dias, também neste grupo, Portugal vai ter como adversários a Bulgária, a Israel, a Ucrânia e também a Macedónia do Norte.
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0: 9h20, daqui a pouco a opinião à quinta-feira é de Vítor Santos, diretor da TSF. Depois também destaques da imprensa internacional com João Francisco Guerreiro nesta manhã. Quanto ao trânsito, já reaberto no IC1 entre a aldeia de Palheiros e Ourique, circula-se alternadamente. O trânsito esteve cortado nos dois sentidos devido a um acidente que ainda está em resolução. Agora reaberto no IC1, circula-se alternadamente entre a aldeia de Palheiros e Ourique, na zona do acidente. Em Lisboa, há também acidente a meio do tabuleiro da Ponte Vasco da Gama, é no sentido Montijo-Sacavém, e há paragens anteceder a Praça da Portagem, paragens desde o ramal de acesso da A33. Trânsito lento na A2, fila desde os foros da Amora até à Praça da Portagem da Ponte 25 de Abril, afeta os acessos do Centro-Sul e o final do IC20. No IC19, fila a partir da zona de Queluz até à Amadora e depois mais à frente desde Alfragide até ao nó de Pinamanique. Na A5, a fila está desde Porto Salvo até Linda a Velha e mais à frente a partir de Monsanto até à zona das Amoreiras, e na Marginal em direção a Lisboa também há fila desde Passo de Arcos até Caxias. Na segunda circular no sentido Aeroporto Benfica, trânsito mais lento desde o radar até às Calvanas. No sentido Pinamanique-Sacavém há fila desde Benfica também até à zona das Calvanas. Na Cril, no sentido Algés, Ponte Vasco da Gama, há fila desde o túnel do Grilo até à saída para a segunda circular em Sacavém. Houve aqui um acidente, entretanto já resolvido, também a afetar o ramo de acesso da A8. E na calçada de Carris, em direção ao Campo Grande, também há fila até à zona do Lumiar. No Porto, nota para um acidente na VCI, na zona da Boa Vista, em direção à Ponte do Freixo, e a provocar paragens a partir da A1, com demora a partir do nó de Santo Ovídio, afeta também a ligação de Valadares na A44. A lentidão na A20 em direção à VCI, logo após a zona de A20, até o nó da A3. Na A3, fila desde o nó de Águas Santas até à saída para a Circunvalação e depois na ligação para a VCI. Na A28, trânsito lento desde a ponte sobre o Rio Lessa até à rotunda AEP, depois na Avenida AEP em direção à VCI e também para a Avenida Sidónio Paes. Ainda à Via Norte para o Porto, com fila após o viaduto da A4 até à ligação para a VCI e também à lentidão na Ponte do Infante para o Porto. Informações também atualizadas em tsf.pt.
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0: Linha Verde TSF 820-66-86. 9h23, à quinta-feira, a opinião é de Vítor Santos, o diretor da TSF.
2: O hemiciclo da Assembleia da República, em tempos não muito distantes, palco de debates acesos, mas pautados pela urbanidade, parece ter inaugurado uma nova valência, a de bancada de estádio de futebol. O mais recente espetáculo foi protagonizado pelo Chega, que decidiu combater o ministro Luís Neves com uma moção de censura ao governo. O resultado prático, já sabíamos, seria uma iniciativa absolutamente inócua, vazia de consequências reais, que não adiantou nada além de consumir tempo precioso e desgastar a paciência dos cidadãos. Até pela pobreza do debate, embora, neste particular, o Chega não seja o único responsável. O clímax deste exercício de cosmética política aconteceu no encerramento da sessão, quando os deputados do partido liderado por André Ventura optaram por uma performance vocal coordenada, digna de uma claque organizada. Fizeram ecoar de forma ruidosa, a partir das bancadas, ignorando a dignidade da Assembleia da República, um coro repetitivo, com gritos de demissão, demissão. Faltaram apenas as bandeiras e os cascóis estendidos, mas o comportamento foi idêntico ao de um grupo de adeptos que bebe finos, junto às roulotes, ali à porta de um qualquer estádio. Atendendo aos protagonistas que passaram por aquele grupo parlamentar, sei que talvez seja pedir muito, mas é suposto que os deputados eleitos saibam respeitar a dignidade da instituição que integram. Contudo, desde que a bancada do Chega se consolidou no Parlamento, os episódios que descredibilizam a classe política e as instituições democráticas tornaram-se o novo normal. O partido até pode reclamar para si o mérito de ter tomado a dianteira no combate ao ministro e, por inerência, ao próprio governo. No entanto, o saldo final dificilmente será assim tão positivo para as contas de André Ventura. O eleitorado português, atento e dotado de bom senso, como se viu pelo resultado da segunda volta das mais recentes eleições presidenciais, dificilmente se conseguirá rever num conjunto de legisladores que confunde sistematicamente a tribuna parlamentar com a bancada de um derby ao domingo. Ao tentar cavalgar a indignação através de um ruído estéril, o Chega expõe a sua própria pobreza institucional. A democracia exige inteligência, substância, dignidade e elevação, mas estes atributos parecem ter ficado esquecidos à porta de São Bento, talvez perdidos no autocarro que transportou esta claque engravatada até ao Parlamento.
0: À quinta-feira, opinião de Vítor Santos, o diretor da TSF. E antes das 9h30, ainda destaques dos jornais internacionais com João Francisco Guerreiro, correspondente da TSF em Bruxelas. Os alertas sobre a inteligência artificial destacam-se esta manhã.
3: Inteligência artificial, a estratégia do caos, é a manchete do Libération. O jornal francês destaca que as demissões de investigadores, pirataria e uma corrida desenfreada aos lucros estão a abalar o setor da inteligência artificial. O Libération questiona se os gigantes tecnológicos ainda controlam as ferramentas que estão a desenvolver e descreve uma fuga em frente ainda sem regulação. O Financial Times olha para a chinesa DeepSeek e para a corrida ao financiamento desta empresa de inteligência artificial. A febre do financiamento da DeepSeek cria um mercado paralelo com a cobrança de taxas exorbitantes, escreve o jornal. Os investidores lutam pelo acesso à mais recente ronda de financiamento da empresa e estão dispostos a pagar comissões muito elevadas através de instrumentos de investimento para conseguirem participar num negócio. Também sobre inteligência artificial, o jornal turco Daily Shabat destaca a saída do investigador da Anthropic, a dona do Cloud, que antes trabalhou para a OpenAI, a dona do ChatGPT. Lê-se que o investigador demitiu-se para avisar que os programadores de inteligência artificial estão a brincar com as nossas vidas. O jornal escreve ainda que o investigador acusa as empresas norte-americanas de agirem de forma irresponsável na corrida para desenvolverem modelos capazes de se aperfeiçoarem a si próprios. Na Alemanha, o Tiger Spiegel fala de uma república perplexa. Depois da vitória eleitoral da AfD na Saxónia-Anhalt, o jornal diz que muitos alemães se interrogam sobre o que acontecerá a seguir. A pergunta é se o partido da extrema-direita poderá chegar pela primeira vez ao poder e o que o resultado significa para o chanceler enfraquecido e para a coligação entre conservadores e sociais-democratas. O Die Welt leva à manchete um debate aceso no Bundestag. Friedrich Merz surge na defensiva depois da derrota eleitoral da CDU na Saxónia-Anhalt e a líder parlamentar da AfD confrontou duramente o chanceler, respondeu depois com um contra-ataque e acusou a proposta de reimigração da extrema-direita de significar uma forma de limpeza étnica. Nos Estados Unidos, Donald Trump coloca-se no centro do Partido Republicano, é o destaque do The Wall Street Journal. O presidente norte-americano faz o principal discurso na abertura da Convenção Republicana para as eleições intercalares em Dallas. O partido espera que a presença de Trump ajude a mobilizar os eleitores, lê-se no The Wall Street Journal. No Reino Unido, a polícia abriu uma investigação a alegadas doações estrangeiras ao partido Reform UK, de Nigel Farage. A investigação foi alargada depois de uma reportagem encoberta em que um jornalista se apresentou como representante de um potencial doador estrangeiro. Dois assessores próximos de Nigel Farage demitiram-se depois de terem sido filmados a discutir formas de contornar as regras britânicas sobre financiamento político.
0: Destaques da imprensa internacional com João Francisco Guerreiro, que daqui a pouco regressa com as fontes europeias. 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
6: We'll be right back.
0: 9h30, bom dia, 8h30 nos Açores. E nos destaques desta manhã de quinta-feira, Christine Lehmann, as bolsas europeias começaram o dia à espera da decisão do Banco Central Europeu sobre as taxas de juro.
6: O dia começou sem tendência definida nas principais praças europeias. Lisboa abriu em alta ligeira, mas Frankfurt e Londres abriram a sessão a recuar cerca de 0,05%. O euro estava em alta ligeira face ao dólar, a valorizar 0,07%, mas a expectativa é para a decisão do Banco Central Europeu. Os analistas indicam que o BCE deve subir as taxas de juro em 25 pontos base para os 2,5%. O Conselho de Governadores do Banco Central Europeu está reunido em Berlim e deve fazer o anúncio por volta da hora do almoço. A confirmar-se a subida das taxas de juro, as contas tornam-se ainda mais difíceis no final do mês. Um barómetro europeu avisa que a maioria dos portugueses já cortou nas despesas com energia. Desligar o aquecimento, dispensar alguns eletrodomésticos, como o forno ou a máquina de lavar, cortar nos duches ou tomar banho de água fria, são algumas estratégias já usadas pelas famílias portuguesas. As conclusões são então do Barómetro Europeu da Pobreza e Precariedade, feito pelo Ipsos, uma empresa de estudos de mercados. Além dos custos com energia, mais de metade das famílias portuguesas estão preocupadas com a capacidade de resposta às necessidades dos filhos. Mais de 80% confessa sentir medo ou ansiedade para chegar ao final do mês. Em Portugal, o estudo teve a parceria do Instituto de Apoio à Criança. Donald Trump promete dar $5,000 em troca de um voto nas próximas eleições, na convenção que decorre em Dallas. O presidente dos Estados Unidos apelou ao voto nas eleições intercalares e prometeu dar um dividendo a cada norte-americano se os republicanos mantiverem a maioria no Congresso.
7: So if the Republicans win, you win with us and you get $5,000, it will be called the Trump dividend.
6: O dividendo Trump, o presidente que pediu aos eleitores que finjam que é o nome dele que estará no boletim de voto. Caso contrário, afirma Donald Trump, os Estados Unidos vão voltar para o inferno. O Reino Unido e a Bélgica vão partilhar informações mais rapidamente para desmantelar grupos de tráfico de migrantes. Até agora, a partilha estava dependente de uma autorização judicial, mas um novo acordo acaba com esse requisito. Em comunicado, o Ministério do Interior de Londres informa que as forças de segurança vão poder partilhar informação de forma autónoma, o que vai permitir uma atuação mais rápida contra os gangues criminosos que promovem travessias em pequenos barcos. O Reino Unido e a Bélgica revelam que a fiscalização conjunta dos dois países já levou à detenção de mais de 50 pessoas este ano ligadas ao tráfico de migrantes. Foram também apreendidas mais de 40 viaturas. Agosto foi o mês mais quente de sempre desde que há registros. Só em julho de 2023 se tinham registado temperaturas tão elevadas. As conclusões são do Copérnicos, o programa da União Europeia que monitoriza as mudanças ambientais no planeta Terra. Os termómetros ficaram 1,65 graus acima dos níveis pré-industriais. Abre hoje a maior residência universitária do país, fica em Braga, no antigo espaço da Fábrica Confiança. Vai acolher 786 alunos da Universidade do Minho. As portas abrem hoje, mas nem todos os estudantes podem entrar de imediato, porque há apenas algumas pequenas obras a serem ultimadas, mas o reitor Pedro Areses acredita que muito em breve todas as camas vão estar ocupadas.
8: No curto prazo, teremos 786 camas funcionais e que serão alocadas.
6: A nova residência universitária em Braga foi financiada em grande parte por fundos europeus. Foram 29 milhões de euros no plano de recuperação e resiliência.
0: E nesta quinta-feira, máximas previstas de 24 graus para o Porto, 27 para Ponta Delgada, 28 para Braga, Coimbra e Faro, 29 para o Funchal, 30 graus para Lisboa. O trânsito já a seguir. Depois há fontes europeias nesta quinta-feira com a inteligência artificial, defesa da remuneração e proteção dos autores perante o avanço da IA, para ouvir daqui a pouco no programa Fontes Europeias, entrevista a Hélder Sousa Silva, deputado e relator do Parlamento Europeu.
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0: Fontes europeias, já a seguir nesta manhã de quinta-feira, a esta hora no trânsito em Lisboa, ainda com acidente antes do meio do tabuleiro da Ponte Vasco da Gama, no sentido Montijo-Sacavém, há paragens antes de ir à Praça da Portagem, desde o ramal de acesso da A33. Trânsito lento na A2, em direção à Ponte 25 de Abril, a fila está desde o nó do Fogoteiro até à Praça da Portagem, afeta os acessos do Centro-Sul e o final do IC20. No IC19, fila a partir da zona de Queluz até à Amadora e depois mais à frente desde Alfragide até ao nó de Pinamanique. Na segunda circular, no sentido Pinamanique-Sacavém, há fila desde Benfica até às Calvanas. Também há A5, ainda com o trânsito lento desde Porto Salvo até Linda a Velha e mais à frente a partir de Monsanto até à zona das Amoreiras. Também há fila na Cril, no sentido Algés-Ponte Vasco da Gama, desde o túnel do Grilo até à saída para a segunda circular em Sacavém e afeta o ramo de acesso da A8. Há também lentidão na calçada de Carriche, em direção ao Campo Grande, com fila até à zona do Lumiar. No Porto, há acidente na VCI, na zona da Boa Vista, em direção à Ponte do Freixo, e paragens a partir da A1, com demora a partir do nó de Santo Ovídio, e afeta também a ligação de Valadares na A44. O trânsito lento na A20, em direção à VCI, fila após a zona de A20 até ao nó da A3. Na A3, trânsito lento desde o nó de Águas Santas até à saída para a Circunvalação e depois na ligação para a VCI. Também há 28 ainda com fila desde a ponte sobre o Rio Leste até à rotunda AEP e depois na Avenida AEP em direção à VCI e também para a Avenida Sidónio Peix. Na Via Norte para o Porto há fila logo após o viaduto da A4 até à ligação para a VCI e há também lentidão na ponte do Infante para o Porto.
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0: 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O convidado desta semana do programa Fontes Europeias é Hélder Sousa Silva, entrevistado em Bruxelas, o eurodeputado e relator do Parlamento Europeu para os setores culturais e criativos na era da inteligência artificial, defende a remuneração e proteção dos autores perante o avanço da inteligência artificial. Fontes Europeias com João Francisco Guerreiro.
3: Usa a inteligência artificial no seu próprio trabalho de eurodeputado, Hélder Sousa Silva?
15: Uso todos os dias e uso há muitos anos. Desde há 30 anos a esta parte que a minha relação com a inteligência artificial é quase diária. 30 anos porque nos idos anos 90, durante o meu mestrado antigo no Instituto Superior Técnico, comecei com uma cadeira de mestrado que se chamava Redes Neuronais. Redes Neuronais foi o embrião da inteligência artificial que me persegue desde há 30 anos. Os nossos ouvintes também, sem saberem, desde essa altura até aos dias de hoje, hoje com muito mais vocalidade, são de alguma forma tocados diariamente pela inteligência artificial.
3: Olá, viva! O programa Fontes Europeias inicia hoje a terceira temporada, há duas semanas da Presidente da Comissão Europeia fazer o discurso anual sobre o Estado da União. Na edição de hoje vamos falar de inteligência artificial e do impacto desta nova ferramenta tecnológica no mundo da cultura. O programa de hoje é transmitido a partir do Parlamento Europeu. O convidado desta semana é membro suplente da Comissão da Cultura e da Educação, onde coordena o Partido Popular Europeu e é relator do Parlamento Europeu para o relatório sobre os setores culturais e criativos na era da inteligência artificial. Integra também como suplente a Comissão de Segurança e Defesa, mas é de Cultura e Inteligência Artificial que vamos falar esta semana com o eurodeputado Hélder Sousa Silva. Hoje, o Parlamento Europeu tem discutido a questão da inteligência artificial, reuniu 30 de organizações da música, do audiovisual, da edição, da imprensa, artes, das plataformas tecnológicas e também dos consumidores. Quando se põem todos à mesma mesa, onde é que está, neste momento, o conflito mais difícil de resolver?
15: Bom, a inteligência artificial tem um lado extremamente positivo, um lado que ajuda, de facto, à vida diária de todos nós, mas também tem riscos e esses riscos devem ser mitigados. E foi nessa dicotomia entre as vantagens e os riscos associados à inteligência artificial, exclusivamente nos setores culturais e criativos, que o debate aconteceu.
3: Quando houve os representantes do setor, presumo que estejam todos muito ansiosos por falar sobre estes temas, falar com quem decide na política. Quais são as grandes preocupações que eles apresentam?
15: Bom, as grandes preocupações são simples. De facto, a inteligência artificial é uma ferramenta, mas é uma ferramenta que acelera tudo. É um acelerador e um multiplicador para o bem e para o mal. Há, de facto, uma preocupação sobre o uso ético da inteligência artificial, uma preocupação sobre obter autorizações dos autores, ou seja, o consentimento, também que haja uma justa remuneração de quem é autor de uma determinada obra, quando vê a sua obra utilizada em termos de inteligência artificial para qualquer produto final para terceiros. A rotulagem, que é uma obrigação que já existe, dizendo o seguinte: eu, quando ouço uma música, eu gostaria de saber se essa música é de um autor, pessoa, naturalmente, de carne e osso, ou se é gerada por inteligência artificial. E também existem as situações mistas, onde uma parte é de criação humana e outra parte de criação artificial. Todas estas músicas, ou livros, ou o que quer que seja, em termos de criatividade, deviam ter uma rotulagem para que nós saibamos de onde é que provém. E esta questão da rotulagem é uma questão importantíssima, que liga claramente à propriedade intelectual, aos direitos de autor, à autenticidade, sabermos qual é a autenticidade daquela obra, e tudo isto se traduz numa confiança, numa verdade e numa transparência sobre o sistema e o modelo. Se eu pudesse sintetizar naquilo que foram as palavras-chave que ontem emergiram do nosso debate, estas foram os principais temas que tocamos.
3: Em março, o Parlamento Europeu aprovou uma resolução que considera insuficiente o atual direito de autor para responder à questão da inteligência artificial. O seu relatório vai dar mais um passo nessa direção ou considera que é, sobretudo, preciso aplicar as regras que já existem?
15: Essa foi outra questão. Queremos mais legislação ou a legislação que existe já é suficiente, não está a ser bem aplicada, não só pelos organismos da União, mas também pelos organismos do Estado-membro? Eu direi que é 50% de cada uma destas situações, porque no caso, por exemplo, exemplo da rotulagem. A rotulagem já é obrigatória hoje, mas ainda não está a ser implementada na maior parte dos casos. E dizia uma das associações presentes, a rotulagem é uma obrigação de todos nós. Nós não podemos dizer que a rotulagem é dos autores, ou que é das plataformas, ou que é... porque é uma obrigação de todos nós. E se isso for entendido dessa forma democrática também, mas de alguma forma também obrigacional para os próprios autores, que não estão habituados a rotular as suas obras, as coisas vão tomando um caminho positivo e um caminho também de conformidade com a atual legislação. Por isso, dizer que há muita legislação, nós não vamos caminhar no sentido de uma sobrecarga adicional de legislação, mas essencialmente no misto entre algum ajuste à legislação existente, mas também obrigar à fiscalização da atual legislação que já está produzida. Portanto, não assustava quem nos ouve dizendo que Bruxelas vai legislar mais sobre esta matéria, muito mais. Não, nós vamos ajustar em função daquilo que tem sido a alteração e também a implementação da atual legislação e fazer este ajuste, o que é uma coisa perfeitamente natural.
3: Já a nossa conversa está a seguir muito na direção naquilo que é necessário que os autores façam quando utilizam a inteligência artificial nas suas obras, mas há também uma outra questão, que é quando a inteligência artificial usa as obras dos autores para produzir ela própria conteúdo que é apresentado como novo. Que trabalho é que está a ser feito para também proteger quem faz obras originais que depois são utilizadas para alimentar a máquina da inteligência artificial?
15: Isso tem tudo a ver com o início do processo. É, se as obras estiverem rotuladas e se souber e se os algoritmos que são, de alguma forma, utilizados. E agora um parêntese sobre os algoritmos. Ontem levantamos uma questão que é, há uma tendência de concentração também das grandes empresas internacionais que detêm os algoritmos. Isso é também um risco de um controlo excessivo em duas ou três empresas de nível mundial que detêm a capacidade também de produzir algoritmos de inteligência artificial. Tem muito a ver com o início do processo. Se as obras, quaisquer que elas sejam, desde música, livros em termos de teatro, de cinema, do que quer que seja, se forem ab initio, ou seja, desde início rotuladas com a percentagem de inteligência artificial que detêm, pode ser de 0 a 100%, e depois que deem origem a novas obras, e se obrigar que o output, ou seja, a saída, seja sempre também ela rotulada com a incorporação de inteligência artificial, naturalmente que nós sabemos que o produto final tem a percentagem que vier a ser apurada.
3: O regulamento da inteligência artificial obriga os fornecedores dos grandes modelos a terem uma política de respeito pelos direitos de autor e publicar informação sobre os conteúdos usados no treino, que estava a falar, mas um resumo não permite necessariamente a um escritor ou um músico ou um fotógrafo saber se a sua própria obra foi utilizada. É preciso obrigar as empresas a chegar a um nível de obras
15: identificadas? É preciso mesmo, e esse é outro grande ponto que tem a ver com qual o grau de transparência e de confiabilidade nos modelos que existem, e por isso falávamos dos modelos de inteligência artificial, no sentido de os modelos não ultrapassarem aquilo que já está consignado na lei no que diz respeito aos direitos de autor. Neste momento existe uma opção, que é o chamado opt-out, que é, eu autor tenho que manifestar vontade de que a minha obra não seja utilizada para fins de inteligência artificial. Portanto, é um modelo exclusivo. Se eu não disser nada, a minha obra é utilizada sem qualquer restrição e sem qualquer pagamento. Portanto, este modelo do opt-out é um modelo que, naturalmente, tem que ser mais verificado. E aqui entra o capítulo da verificação, porque não chega legislar, é preciso fiscalizar. E neste momento há um grande vazio, principalmente a nível dos Estados-membros, no que diz respeito à verificação da implementação dos modelos de inteligência artificial e na utilização dos dados que lhes estão associados.
3: E não faria sentido, em relação ao modelo do opt-out, fazer o processo inverso?
15: Mas a questão aí tem a ver um bocadinho com a democratização do acesso aos dados. É uma opção, não está neste momento nada fechado, que é ou por defeito não acede sem que eu dê a autorização, ou se eu não disser nada, implicitamente já dei a autorização para aceder aos meus dados e só se colocar uma cruzinha a dizer que não deixo. Os modelos internacionais, particularmente dos Estados Unidos, é este modelo aberto que é, por defeito, toda a gente acede aos dados e só por exclusão é que não acede. Tem sido essa a tendência, mas claro que quanto mais dados existirem no modelo de inteligência artificial, mais rica é e mais fidedigna é a produção. E por isso, esse modelo, se quisermos, exclusivo, é um modelo limitador também do que deve ser a qualidade do output da inteligência artificial.
3: Muito obrigado, Eurodeputado Hélder Sousa Silva, pela disponibilidade para esta entrevista. O programa Fontes Europeias, com a entrevista com os portugueses que influenciam as grandes decisões na União Europeia, regressa na próxima quinta-feira, na TSF, nas plataformas de podcast da rádio e em tsf.pt. Até para a semana.
0: Fontes Europeias, a edição de João Francisco Guerreiro.
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0: A distância que nos aproxima depois das 10, a emissão segue com Pedro Guilherme Silva até às 10 da manhã. O novo disco de Amy Curl, Pastoral 2.0, foi editado ontem pela editora da artista, chama-se Exemplar. Neste Pastoral 2.0 está uma versão de Lembra-me um Sonho Lindo, de a emissão segue com Pedro Guilherme Silva até às 10 da manhã. O novo disco de Amy Curl, Pastoral 2.0, foi editado ontem pela editora da artista, chama-se Exemplar. Neste

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0: 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Bom dia, 9h58, 8h58 nos Açores.
1: Um alerta da Agência Mundial de Energia em relação ao preço do gás natural, que está a disparar nos mercados internacionais por causa das guerras, e isso está a fazer-se aumentar a procura do carvão. Vamos olhar para os preços do gás natural, também do petróleo, isto num dia em que as taxas de juro diretoras na zona euro devem aumentar. Vamos também falar de calor, que foi muito durante o mês de agosto e que bateu novos recordes, de acordo com o sistema Copérnicos da Comissão Europeia. Trump promete $5,000 a cada adulto norte-americano se os republicanos conservarem as maiorias no Congresso dos Estados Unidos, nas eleições intercalares do próximo mês de novembro. Mas há já quem diga que esta é uma proposta que é ilegal, porque se trata de uma extorsão dos eleitores.
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0: Esta hora as temperaturas estão assim: o Porto com 20 graus, Lisboa 21, Ponta Delgada 23, o Funchal com 24 graus e Faro com 25 graus às 10 da manhã. Olhamos para as principais notícias na TSF esta hora, edição de Nuno Domingos.
1: A Agência Mundial de Energia admite um aumento da procura de carvão por parte de muitos países devido ao aumento do preço do gás, que foi na alternativa para criar centrais elétricas menos poluentes. As centrais de ciclo combinado utilizam gás natural para alimentar os geradores. Em Portugal, por exemplo, são usadas para completar a produção que é assegurada por fontes renováveis, como a água, o vento e o sol, além das ondas. Os números provisórios da Agência Internacional de Energia, revistos hoje, apontam para um crescimento de 1,2% do consumo de carvão pelas centrais de produção de energia, próximo dos 9 mil milhões de toneladas. Isto é uma inversão em relação às previsões anteriores, que apontavam mesmo para uma redução do recurso ao carvão. Ora, como é que estamos de gás hoje? 80 euros por megawatt-hora é o preço do gás natural liquefeito nos mercados internacionais. É o preço mais alto dos últimos 4 anos, ou seja, desde o ano de início da guerra da Rússia contra a Ucrânia. Os preços têm subido de forma contínua desde junho deste ano, quando estava a 40 euros por megawatt-hora. Ou seja, está no valor que é o dobro em relação àquilo que era a cotação no mês de junho, no final do mês de junho. Quanto ao petróleo, o Brent do Mar do Norte continua hoje acima dos $100 por barril. Esta manhã ainda não parou de subir, agora mesmo vale $102.30 por barril. É o preço mais alto desde 22 de março deste ano. Este contexto está a fazer disparar os preços da energia. Já se sabe que esses preços de energia estão também a empurrar os preços de outras matérias-primas, de outros produtos, e, portanto, a inflação tem estado a subir desde o início deste ano, mas particularmente passou de 2,8% em junho deste ano para, no final de agosto, registar-se 3,3%. É também por causa disso, por causa dos preços, por causa da inflação, por causa da situação instável na geopolítica mundial, que o Banco Central Europeu deve decidir hoje um aumento das taxas de juro em pelo menos 25 pontos base. O anúncio será feito depois da 1 da tarde em Berlim, depois da reunião do Conselho de Governadores do Banco Central Europeu para definir a nova política monetária na zona euro. Em Lisboa, o Tribunal Administrativo passou para menos de metade o valor original da multa que a Câmara de Lisboa vai ter de pagar pela violação dos dados pessoais de vários ativistas que participaram numa manifestação pró-Alexei Navalny contra Putin, no tempo em que Fernando Medina era o presidente da Câmara de Lisboa. A Câmara tem recorrido várias vezes da primeira condenação e o valor tem vindo a baixar, agora com o desconto de mais de 40 contraordenações que, entretanto, prescreveram ao longo do tempo em que dura o processo. Mesmo assim, a multa atual está em 463 mil euros, conta esta manhã o Diário de Notícias. Nos Estados Unidos, depois de muitas alterações de designação, que passam por lagos, por mares, também por estreitos, até por um aeroporto chamado Trump, ou por uma autoestrada chamada Trump, ontem à noite, na convenção intercalar do Partido Republicano, Donald Trump, o presidente dos Estados Unidos, subiu à tribuna e anunciou que, se os eleitores derem a confiança aos republicanos, nas eleições intercalares de 3 de novembro, têm disponível para eles, para lhes pagar, 5 mil dólares pagos a cada adulto norte-americano, e isto se os republicanos conservarem as maiorias no Congresso.
4: So if the Republicans win,
5: se os republicanos ganharem, vocês também ganham 5 mil dólares. Será chamado o dividendo Trump. São 5 mil dólares para cada adulto. A única condição é que este dividendo tem de ser gasto nos Estados Unidos da América.
1: 250 milhões de adultos norte-americanos, vezes 5 mil dólares, quer isto dizer qualquer coisa como 3 mil milhões de dólares. Quem paga não se sabe. O certo é que parece ilegal, parece extorsão sobre os eleitores, e isso já está assinalado por vários comentadores na imprensa internacional, mas também por elementos do Partido Democrata nos Estados Unidos. Não é a primeira vez que este tipo de ofertas acontece nos Estados Unidos. Já aconteceu em eleições anteriores, por exemplo, nas últimas, e alvo de um processo foi mesmo Elon Musk, que fez uma promessa semelhante, embora com um valor mais alto, né, numa das intervenções da convenção do Partido Republicano em 2024, antes da reeleição de Donald Trump. Agora vamos ao cinema para uma tradição de Lisboa que, pelos vistos, está ameaçada, ou pelo menos no filme está. Santo António Casamanteiro de Lisboa é um filme de Ruben Alves, um lusodescendente nascido em França. Lembra-se dele, provavelmente, com o famoso filme A Gaiola Dourada, há cerca de uma década. Agora, com esta abordagem aos casamentos de Santo António, o realizador Ruben Alves fala sobre o ataque às tradições em Lisboa e uma certa descaracterização das zonas mais históricas. O jornalista Ricardo Alexandre já viu o filme e ouviu parte, alguns dos elementos do elenco, que é de luxo, e também o realizador.
6: Meus queridos, isto é a razão disto tudo.
7: E por isso vocês foram escolhidos para representar o amor, a dedicação ao Santo António.
8: Rita Blanco não teve dúvidas em aceitar o desafio do realizador Ruben Alves.
9: Eu tenho uma relação de amizade desde a Gaiola Dourada que se foi mantendo sempre e mantivemos sempre o contacto. Portanto, eu sabia que mais tarde ou mais cedo ele ia querer fazer um filme comigo. Eu também queria, nem punha isso em questão. Ele falou-me, explicou-me a história e desatámos a trabalhar. E assim foi, e fizemos o filme.
8: O filme tem Rita Blanco, mas também Joaquim Monchique, a dupla que tenta, contra ventos e tempestades, incêndios e boicotes, tenta salvar os casamentos de Santo António. Santo António, o casamenteiro de Lisboa, é a nova comédia romântica de Ruben Alves, mais de uma década depois de Gaiola Dourada.
10: Conseguimos, com energias todas e sobretudo juntar este elenco todo, foi desafiante, foi intenso, muito intenso, mas foi desafiante e foi muito interessante.
8: No elenco estão também nomes como Maria Rueff, Joaquim de Almeida, Ana Bola, Albano Jerónimo, Maria João Bastos, Inês Aires Pereira, Lídia Franco, Rui Mendes e Pedro Nersesian. Uma comédia triste.
9: A minha personagem não é propriamente divertida. Isto é uma comédia, mas esta personagem leva aqui um peso de uma certa solidão que eu quis incutir.
7: Quero o menu que se mude.
9: Com o quê?
7: O menu que se mude. Quero um galão. Um galão.
10: Numa mundialização, globalização assim avassaladora, é muito difícil salvaguardar ali umas coisas autênticas.
8: Um filme a remar contra o tempo, este tempo em que as cidades perdem identidade. O filme, no fim, é dedicado às pessoas de Lisboa que resistem.
10: Para dizer o que é que a gente quer sobre a nossa cidade e o que é que a gente estamos a fazer, ou seja, cada um.
9: Eu tomei uma decisão de sair de Lisboa, que é uma cidade que eu amava profundamente, e amo, obviamente, tenho as memórias todas. Eu nasci na Avenida da República, está a ver, não posso ser mais lisboeta, mas deixou de ser para mim aprazível morar aqui, tornou-se agressivo.
8: Santo António, Casamenteiro Lisboa é o primeiro filme português a ser lançado no Disney Plus, em Portugal, em exclusiva após a exibição nas salas de cinema, onde pode ser visto a partir desta quinta-feira.
7: Mas,
11: jornalista Ricardo Alexandre e Santo António, Casamenteiro de Lisboa, o filme de Ruben Alves em estreia hoje, para já no grande ecrã, nos cinemas, depois a passagem também para as plataformas de streaming. Hoje é um dia de grandes decisões na volta à Espanha em bicicleta. A vantagem do líder da prova, o espanhol Eric Mas, é de 2 minutos sobre os dois principais perseguidores, o austríaco Félix Gall e o esloveno Primoz Roglic. O desafio do dia é uma corrida solitária contra o relógio durante 32 quilómetros e 300 metros entre Puerto de Santa Maria e Jerez de la Frontera. Para Eric Mas, é um dos últimos obstáculos antes de poder afirmar-se como o primeiro corredor espanhol a ganhar a Vuelta desde 2012, quando a vitória sorriu a Alberto Contador. A Vuelta há de terminar em Granada no próximo domingo.
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0: Bom dia, passam 12 minutos das 10. Esta hora ainda alguns acidentes a complicarem o trânsito. Começamos em Lisboa com o acidente na A5, zona do Alto de Monsanto, no sentido Cascais-Lisboa. Pode contar com paragens desde Caselas e depois também mais à frente, novamente fila a partir da descida de Monsanto até às Amoreiras. Sentido contrário, em direção a Cascais, ainda há alguma fila na subida de Monsanto. De resto, lentidão na A2, em direção à ponte 25 de Abril, com fila desde a área de serviço do Seixal, no IC19, sentido Sintra-Lisboa, fila desde Alfragide até ao nó de Pinamanique. Depois, segunda circular, sentido Aeroporto Benfica, fila a esta hora na zona da Encarnação e no sentido contrário, sentido Pinamanique-Sacavém, conte com lentidão entre as Torres de Lisboa e as Calvanas. Na Cril, no sentido Algés-Ponte Vasco da Gama, há fila na saída para a segunda circular. Avançamos para o Porto, ainda com um acidente na via de cintura interna, na zona da Boa Vista, isto em direção à Ponte do Freixo, com paragens a partir da A1, com demora principalmente a partir do nó de Coimbrões, e esta situação está a afetar a ligação de Valadares na A44. De resto, lentidão no Porto, A20, ainda em direção à VCI, com fila a partir da zona de Oliveira do Douro até ao nó da A3, no final da A3 em direção ao Porto, com fila na ligação para a VCI, claro, depois A28 em direção ao Porto, fila desde o nó da A4 até à rotunda AEP e depois novamente entre a rotunda AEP em direção à VCI, também na Avenida Sidónio Paes. De resto, o último ponto ainda um pouco mais complicado na cidade do Porto é a Ponte do Infante, isto para entrar na cidade do Porto.
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0: São 10h14, 9h14 nos Açores.
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0: Até às 11 recordamos mais uma edição do programa à distância que nos aproxima, onde ficamos a conhecer a história de vida de um imigrante já integrado em Portugal e também um pouco do país de origem. Hoje vamos até ao Cazaquistão com o pai e uma filha que vivem em Portugal e ensinam português através das redes sociais. Originalmente este programa foi emitido a 19 de julho.
4: Prontos para nova viagem com guias locais que gostam de viajar e que escolhem Portugal para o fazer. Hoje estamos no teto do mundo, num país da Ásia Central, coberto a 90% por montanhas, mas onde também correm mil rios e alguns dos lagos mais altos do mundo. Região com 3 mil anos de história, de população muçulmana, mas de cultura persa, ex-república soviética, destino inexplorado, recôndito até, mas de paisagens deslumbrantes, e onde consta a hospitalidade das gentes é uma virtude. No país que hoje aqui destacamos, a capital significa segunda-feira. O dinheiro é vivo, há poucos cartões, come-se pilaf ou curutob, acompanhados de chá verde, e se é adepto das redes sociais, talvez já conheça um pai e filha que têm mostrado a nação aos portugueses. Hoje, a distância aproxima-nos do Tajiquistão.
5: Assalamu alaikum, Mansohib.
6: Vamazinira.
5: Vamos dar bar no meio, mas sofê que moro na Zigmikunat, da Rádio TSF, da Portugal.

0: Sohib Twitchev, 35 anos, e Zinira Twitcheva, 14, tadjiks em Portugal. O pai é natural de Zaforobod, região de Sogd, no norte do Tajiquistão. A família reside no Porto há 11 anos. Sohib chegou em 2015 para frequentar o mestrado de Engenharia e Informática na Faculdade de Engenharia da Universidade do Porto. Zinira estuda na escola secundária. Ele é gestor de produto em Engenharia de Software e a família Twitchev já teve o restaurante Mantu Tajik Cuisine na cidade do Porto, espaço que pretendem reabrir em breve. Para já, pai e filha vão se ocupando, e bastante, com uma forte presença digital nas páginas Zé Made in Portugal e The Tajik Family, onde partilham cultura e as tradições do país de origem e fazem aqueles vídeos muito engraçados onde a Zinira ensina o pai a falar com a pronúncia portuguesa correta. Olá Sohib, olá Zinira.
1: Olá.
0: Para já digam-me, são do Porto, mas hoje temos o prazer de os receber aqui nos estúdios da TSF em Lisboa. Já estão de férias e a aproveitar para viajar pelo país? Hoje o dia foi de passeio?
1: Sim, estamos de férias, eu estou de férias hoje e esta semana e sim, estamos a tentar aqui viajar um pouco.
0: Passou por onde hoje?
1: Hoje nós fomos em Águeda, logo de manhã, passamos um pouco da Leiria, que já... Ou para a Leiria eu queria passar porque a última vez nós passámos com os meus pais, já não tenho a minha mãe, ela faleceu ano passado, e nós queríamos um pouco passar e lembrar algumas coisas.
0: Uhum.
1: E depois passámos aqui para Lisboa.
0: Sim. Muito bem. Consta que já visitaram mais de 100 cidades em Portugal.
1: Sim, deve ser mais do que 100, mas acho que deve ser mais do que 140, tipo assim, que viajamos, sim.
0: E este ano, ou este biênio 2026-27, vocês têm como objetivo explorar pequenas regiões e aldeias do país, não é?
1: Sim, sim, exatamente isso. Nós queremos agora... Aquela cena do vibe, quem que vem primeiro para Portugal, sempre quer viajar para cidades que já são conhecidas, né? De Algarve, Lisboa, Aveiro, Braga, Sintra.
0: Uhum.
1: Nós já fizemos isso logo no início, agora acho que falta entrar mais dentro e conhecer um pouco Portugal mais, aquelas partes que são aldeias, são aquelas regiões pequenas, e nós gostamos muito de fazer trilhas e assim estamos a aproveitar fazer os dois no mesmo. E,
0: fantástico, há muito, muito espaço desse interessante aqui por Portugal.
1: Exatamente.
0: A Zinira tem zonas preferidas aqui no país? Gosta mais de norte, sul? Como é?
2: Eu acho que o meu preferido é Braga, porque como o meu pai falou, a última vez que nós fomos foi com os meus avós e a minha avó ainda estava lá, e acho que foram umas memórias marcantes, e acho que é isso.
0: Uhum.
2: Sim.
0: É muito engraçado porque a Zinira nasceu no Tajiquistão, não é? Mas aprendeu a falar, digamos, já em Portugal, no Porto, e tem sotaque portuense. É uma tajik do norte.
1: É.
0: E ensina o pai a falar, que já fala muito bem, mas pronto, já vamos a essa parte mais em pormenor. Mas para já eu queria saber aqui mais do início português, quando o Sohib Twitch, vocês vieram todos juntos com a sua esposa?
1: Eu vi a primeira vez, a primeira eu ia para Portugal. Eu vim. Fui.
0: Pode corrigi-lo à vontade.
1: Ele logo estava a olhar assim.
0: Sim.
1: Foi setembro e comecei a. Sim, eu fiz um programa da Europeia, fazer mestrado aqui no FEUP, e depois de 2-3 meses que eles chegaram.
0: Portanto, o Sohib vem para Portugal para estudar na FEUP. Já tinha saído do Tajiquistão para outros países na altura?
1: Sim, sim. Antes disso, eu fiz a licenciatura em Grécia. Já fui várias vezes em Europa, em Alemanha e a França. Outros, porque estava a fazer mais investigações e estava nos seminários, tipo assim.
0: Uhum.
1: Mas eu fiz primeiro a licenciatura na Grécia e depois logo no mesmo programa forneceram um pouco mais de dinheiro, vamos dizer, e vim para Portugal.
0: Sim.
1: Estava lá 5 países, mas eu escolhi Portugal.
0: Ah, ok.
1: Sim.
0: Havia várias possibilidades e achou mais interessante vir para Portugal.
1: Sim, porque eu queria fazer alguma coisa na área da tecnologia e naquela altura falaram e descobri na internet, foi um pesquisador eleitório, que 23% de investigações ou publicações sobre a inovação e tecnologia foi do FEUP em Europa. Por isso aí logo foi um sinal para mim dizer, olha, vou para esta universidade.
0: Nessa altura o seu português, acredito, ainda era rudimentar. A Zinira só tinha uns 3 aninhos, ainda não o ensinava.
1: Era quase zero, eu sabia só olá e obrigado.
0: Pois.
1: Dizia obrigada, no mínimo. Tipo, não sabia bem o género, tipo assim, estava um pouco mais. Quase zero. Eu não sabia nada, quase.
0: Hoje, fazendo as contas, fazendo o saldo, não está nada arrependido. Portugal foi a melhor escolha?
1: Sim, eu acho que se eu. Havia uma altura que eu falava, talvez escolhermos outro país, isto já 2018, depois de acabar a universidade. Mas hoje em dia acho que já sou daqui, já sinto mais Portugal e sim.
0: The Tajik Family é o nome da vossa página mais popular no Instagram. Tem também a Zé Made in Portugal, sendo que o Zé é aqui o senhor Sohib, a aprender as lições de português dadas pela filha. Eu estive a somar os seguidores das vossas páginas de internet entre Instagram, Facebook, TikTok, YouTube. Têm cerca de 136 mil seguidores. É mais ou menos por aqui a conta, Zinira?
1: Eu estava a olhar para ele, por acaso não, nunca.
0: É. 130, perto de 140 mil, é. Se somarmos tudo.
1: Deve ser isso, sim. Eu, porque nós, quando começámos, foi um. Estávamos em casa, ele estava a corrigir sempre, aí os meus amigos falaram: por que não querem partilhar isso? E nós partilhámos o primeiro vídeo, fui aí a passar. Aí depois abrimos Instagram, pediram-nos a abrir, porque nós estávamos mais no TikTok, porque era mais fã, vamos dizer. E aquela coisa de TikTok, dançar e falar. E muitas pessoas da empresa que eu trabalho, conhecidas, olha, abrem mais Instagram, que aí nós queremos. Aí de lá que nós abrimos aqui, no Facebook, no YouTube e TikTok. Mas por acaso, sem tal, nunca estava a somar os números.
0: É, estão a ter um ótimo feedback. As pessoas gostam, comentam. Vocês gravam uma média de quantos vídeos por semana?
1: Acho que dois por dia.
2: Sim.
1: Dois ou três por dia. E muito aleatório. Tipo, nós não temos hora marcada. Imagina, estamos a viajar para algum sítio, estamos a sair para o hospital, alguma coisa, estamos a esperar alguém no carro, na rua, na casa. É, tipo.
0: E as palavras também surgem ali do nada, também não são muito pensadas as coisas.
1: Sim, é bem, imagina, estamos no hospital, eu pronunciei alguma coisa, alguma palavra errado, e depois juntámos mais dois, três naquele cenário e tirámos.
0: Num dos vídeos mais recentes é muito engraçado isto, dá para ver o que é complicado o português. A questão do X. Caixa, tórax, exercício e próximo.
1: Sim, é isso. Porque eu sempre. Aquela palavra de exame ou exercício, eu nunca notava, e lá tem exercício ou exame ou caixa, ou, por sim. Isso aí foi desta ideia, sim.
0: São aqui quatro fonéticas diferentes: X em caixa, X em tórax, Z exercício e o S. Próximo
1: isso, exatamente.
0: É. Nós às vezes portugueses esquecemos de como pode ser difícil para os outros aprender português. Zinira, em que tipo de expressões ou sons é que o pai tem mais dificuldade? Tudo um pouco, é conforme, não é?
2: Sim.
0: Eu acho que ele já fala um português quase perfeito.
1: Obrigado, Zinira.
2: Às vezes, não é? Tem dias.
0: Vai começar a faltar material para os vídeos. Quando eu souber dizer tudo, vão gravar o quê?
1: Sempre há alguma coisa.
0: Sempre há alguma coisa, exatamente.
1: Aqueles sons tipo leão, cabeleireiro.
2: Ah, sim, por
1: tipo...
2: exemplo, o ng e o lh, quando sim. Vem o L e o H, o N e o H. Sim. Às vezes o meu pai não sabe dizer cabeleireiro ou coelho.
0: Exato. Há muitas nuances na língua portuguesa. Quem é que gera mais as páginas? O pai é engenheiro de software, a filha, nesta geração, está habituadíssima a trabalhar com telemóveis, não é? Dividem a coisa ou é mais o pai, mais a filha?
1: Eu acho que ideias vêm mais de Zenir, provavelmente, mas qualquer mais fã de estar a postar e podia ficar viral, ou vocês gostam. E eu geralmente edito, sim, edito, posto e fico lá olhando para a página, quem está a escrever, quem está a comentar, o que é. É isso, mais colaborativo.
0: Isto começou porque quando chegaram a Portugal perceberam que as pessoas não conheciam o Tajiquistão e então surge a ideia de mostrar o dia-a-dia neste país, os costumes, a cultura, não é? Começamos por aí primeiro.
1: Porque a Tajik Family foi basicamente criada uma conta privada só para os meus colegas e amigos da universidade, porque ninguém sabia. Em 2015, nós quando chegámos, e toda a gente confundia com Afeganistão, Paquistão, isso já até agora. Até agora, se eu entrar para o Mercado Bolhão, que nós gostamos de ir sempre, cada fim de semana, comer lá queijo, e as senhoras que já várias vezes olham para nós, e já várias vezes expliquei que sou do Tajiquistão, uhum, sempre vai sair de lá Paquistão, ou agora, hoje em dia, o Uzbequistão, o Cazaquistão, que é mais conhecido, sim, por nome.
0: O Uzbequistão esteve no Mundial, foi mais falado.
1: Exatamente. E
0: tal.
1: Foi este, criar uma conta que um pouco dá-me informação.
0: Sim. E a partir daí foi-se divulgando este país por cá, que tem muito poucos outros compatriotas, são apenas dezenas, não é? Para além de vocês.
1: Eu nunca vi, vai ser uma surpresa, mas nós nunca conhecíamos, nunca encontrávamos, porque eu sempre publico, sempre peço, sempre pergunto, nunca tipo, ficámos com um tajique em Portugal, uhum, que vive aqui, nunca encontrei. Com os uzbequistaneses, cazaquistaneses, kirguistaneses, já várias. Aquela parte do União Soviética, eu já vi várias, uhum, pessoas que falam russo, mas com um tajiquistanês?
2: Nunca.
0: É que o Tajiquistão é logo o país mais pequeno aqui da Ásia Central. Segundo números da AIMA, não chegam a 100 pessoas. Andam ali entre as 60 e 70.
1: Ouvi dizer isso, sim. Eu ouvi uma vez, eu ouvi com uma pessoa que é do, acho que Samarcanda, do Uzbequistão, que fala, uhum,
0: fala um tajique.
1: É que nós falámos um pouco, quando eu estava a marcar uma coisa de AIMA, acho que ele trabalhava lá, ou não sei, ou falámos assim, mas em geral, nunca, uhum, vi pessoa do Tajiquistão aqui.
0: Estamos a falar de um país da Ásia Central bastante montanhoso. Vamos situá-lo no mapa mundo. O Tajiquistão está bem longe de qualquer mar. Fica ali entre o Afeganistão e a China. Faz também fronteira com o Uzbequistão e o Quirguistão. E por pouco não é vizinho também do Paquistão. Há ali o estreito corredor de Wakhan a separar os dois países. Uhum. Herança do tempo soviético. No Tajiquistão usa-se o alfabeto cirílico, mas a língua é uma variação do persa, o Tajik. O território já fez parte dos impérios Aquemênida e Samânida. Alexandre o Grande passou por ali e casou com a nobre tajique Roxana. Em 1960, o Império Russo anexa o território que é depois uma República Socialista Soviética. E em 91, ano do nascimento do Sohrib, quer dizer, ele já me confidenciou aqui, tem 35 anos, mas nasceu em 90, só faz 36 este ano, portanto é mais ou menos da idade do país. O Tajiquistão declara então a independência nessa altura da queda do Muro de Berlim. Segue-se uma violenta guerra civil de 6 anos, até que as tensões étnico-religiosas acalmam e temos hoje um país mais aberto aos mercados estrangeiros e ao turismo, penso eu. Assim é, apesar de parte da população ainda viver com níveis de pobreza, podemos dizer que o Tajiquistão evoluiu e desenvolve-se no sentido positivo?
1: Sim, comparando, vamos dizer, 10 anos, vamos um intervalo, mas 10 anos, hoje em dia um pouco é, o país mais está mais aberto. Eu já estou a ver que muitas pessoas, até portugueses, eu recebo mensagens que estão a viajar para lá. Nós vimos aquelas pessoas de um grupo de Hospital São João do Porto, que foram para lá, para a Tajiquistão, viajar, perguntaram, falaram connosco, da universidade. Uhum. E em termos de tecnologia e economia, é um país que está bastante a ir para frente e já estou a ver que vários empresas de tecnologia e inovação estão a ser abertos e afundados, vamos dizer. Uhum. Por isso acho que sim.
0: Vocês regressam lá ocasionalmente. Eu vi umas fotos, penso que no ano passado foram lá.
2: Sim.
1: Sim.
2: Uhum. Nas férias de verão, nas férias.
1: Exatamente. Nós, a Zineira tem só férias de escola, que nós temos em dezembro, a Páscoa,
2: sim,
1: e a verão.
0: E verão.
1: E tentamos duas vezes por ano. Tentamos viajar lá, sim.
0: Sim, muito bem.
1: A família é muito grande e se passar mais do que um ano, já as bebês estão crescidos, por isso é mais vezes melhor.
0: Claro. Zineira, a realidade do Tajiquistão identifica-se muito mais com a cidade do Porto, não? Quando lá vai, gosta de visitar, mas imaginava-se lá a viver?
2: Não sei, porque agora já tenho uma vida aqui em Portugal, não, uhum, é? Mas... Não.
0: Cresceu acho com a cultura europeia, a cultura mais ocidental,
2: sim,
0: não é?
2: Sim, uhum, mas acho que quando crescer, depois no futuro, vamos ver. Se calhar vou lá ou não, tipo, uhum, ainda vamos ver.
0: Já se ambientou um pouco às tradições, já vestiu uns vestidos típicos tajiques. Ela gosta de ir ao Tajiquistão, à terra natal?
1: Este ano é um pouco diferente. Até agora ele estava muito zangado, ele falava muitas vezes, ele não está a falar isso. Ele sempre falava para nós, ele não queria vir para Portugal, porque vocês trazeram-nos para Portugal. Uhum. Esta foi a vossa escolha, eu não queria, queria estar no Tajiquistão, porque ela gosta muito de cultura, a nossa família é muito grande, sempre é festa.
0: Ah, ok.
1: E acho que este ano ela um pouco, acho que aqui em português madureceu, não?
0: Sim.
1: Exatamente, ela ficou um pouco
2: madura
0: e começou exatamente. A ver as coisas com exatamente. Outra maturidade.
1: Sim. A resposta dela agora é mais pensada, mais analisada, sei.
0: Estás à vontade, tens duas pátrias para escolher no futuro. Penso. Vamos ver, nesses vídeos de cultura tajik mostrados aos portugueses, o que é que costuma surpreender mais os portugueses na cultura e nas tradições tajiks? Claro que há diferenças, não é? Há uns certos choques culturais, mesmo que não queiramos, são duas partes do mundo muito diferentes.
1: É muito diferente. Apesar de Tajiquistão ser um país democrático como Portugal, mas a maioria são muçulmanos, fora disso, a Tajiquistão é um país que é muito tradicional, ainda é um país que é muito, guarda tradições delas e há hábitos de dia-a-dia, cultura, por isso há muita coisa que, não é só comida, porque comida em si já é uma coisa muito diferente, mas nós vimos com um restaurante que a minha esposa abriu como projeto temporário, que muitos portugueses comeram, não sentiram muita diferença, porque lá tem carne, arroz e tudo, mas em termos de o que é que chocava mais é o hábito de viver dia-a-dia.
0: Sim.
1: Como nós falamos, como dizemos olá, ou tipo, nos Tajiquistão ninguém dá um beijo para o outro.
0: Sim.
1: E estas, acho que pormenores de primeiro encontro, tipo assim, acho que foi um pouco mais para português, no mínimo aqueles que eu conheço, a sério, é assim, foi um pouco diferente, sim.
0: Claro. E depois há uma série de proibições que eu já vou saber consigo na segunda parte do programa se são assim ou não. Os modos de vida são realmente diferentes e nem toda a gente talvez se consiga adaptar para fazer turismo e para conhecer aqueles lagos, aquelas montanhas, aquelas trilhas. Eu acho que deve ser fantástico pelo menos ir uma vez na vida ao Tajiquistão, não é?
1: Tem que ser.
0: Bom, vamos escutar o Tajiquistão através da música. Hoje temos uma escolha do Sohib e outra da Zinira. O pai traz-nos a música de Daler Nazarov, um cantor e ator muito conhecido no país e além fronteiras. Nos anos 70 e 80 era bastante popular não só no Tajiquistão, mas também nos países ali à volta, não é?
1: Acho que ele é mais mundial e muito famoso na Ásia Central. Nós falamos da Ásia Central há cinco países, é Five Stands que falasse no
0: Sim, Stan, terra Stan, de...
1: Exatamente, e ele é muito conhecido.
0: Daler Nazarov, Chak Chaki Boron.
1: É chuva, tipo. O que é drop?
2: Tipo gotas de chuva.
1: Gotas de chuva.
0: Gotas de chuva. É vamos escutá-lo no verão. Em princípio, hoje que estamos a ouvir o programa, não chove. Já voltamos à conversa.

0: A música de Daler Nazarov, um dos nomes grandes da cultura no Tajiquistão, hoje no programa à distância que nos aproxima, na TSF. Ele nasceu na capital Dushanbe, mas é de origem Pamir, do sul do país, das montanhas com o mesmo nome. Povo também conhecido como Badakhshanis, são um dos grupos étnicos do país. Também há uzbeques, russos, yagnobis. Ao olhar para o mapa do Tajiquistão e vendo onde fica a cidade natal dos nossos convidados, que é Zafarobod, que fica ali junto à fronteira do Uzbequistão, e tendo em conta que estive quase a ter no programa um convidado uzbeque de apelido Tuitchev, justamente. Depois acabamos por ter a simpática Diora Sodikov a representar o Uzbequistão, mas pergunto-me se o Sohib Tuitchev Tajik também tem ali qualquer coisa de etnia uzbeque.
1: Deve ter, porque o Uzbequistão e o Tajiquistão são dois países que são muito misturados. Por exemplo, o tia de meu pai é casada com um uzbeque, vamos dizer, e eles estão no Uzbequistão. Por isso, do lado do meu pai tem alguém do Uzbequistão.
0: Sim.
1: Agora, nós vivendo aqui na fronteira do Tajiquistão, numa cidade do Tajiquistão que é muito fronteira com o Uzbequistão, nós falamos bem uzbeque. E de 10, 5 das vizinhas que nós temos são do Uzbequistão e são uzbecos antigamente. Por isso, etnicamente, provavelmente não, mas acho que culturalmente e a dia a dia tem muita coisa.
0: É que de facto são muitas semelhanças.
1: Muitas,
0: apelido do uzbeque que eu conheci aqui, e depois vocês, Zafarobod, faz mesmo fronteira com o Tajiquistão, que faz um mapa assim estranho, aqui uma língua de terra que entra pelo Uzbequistão adentro. São fronteiras já de muitas guerras anteriores. Já tem muita história. Estávamos a falar no Uzbequistão e lembro-me sempre do Mundial, que está agora a terminar. É uma pena, porque a Zinira e o Sohib vestiram bastantes camisolas da Seleção Nacional, a demonstrar o apoio por Portugal, país deles. Também são portugueses de coração e foi uma pena a Seleção ter saído tão cedo. Foi uma desilusão, não é?
1: Diz que choraste.
0: Chorou a Zinira?
1: A Zinira chorou muito.
0: Confirma-se ou não?
2: Um pouco.
0: Não muito.
1: Então, muito.
0: Foi chato, não é? Aquele jogo com a Espanha, ficámos por ali. Mas é como é. Mas costumam vibrar com a Seleção Nacional de Futebol?
1: Muito, muito. Sim. Eu lembro, a Zinira foi pequenino no 2000. Quando fui
0: campeão?
1: Campeão
0: em 2016.
1: Isso, estávamos aliados. Eu lembro-me de ir pequenina, tenho muitas coisas na
0: já estava pintada na cara.
1: Sim, e gritámos, chorámos todos. Mas sim, acho que é uma coisa que nós. É uma das pontas, uma das características, uma das ingredientes que entrou dentro de nós, vivendo em Portugal, que agora já faz parte da nossa vida aqui em Portugal. Sim.
0: Você tem esse gosto pela Seleção?
1: Sim, mas
0: também já ouvi vestir a camisola Tajik?
1: Sim, mas Tajiquistão também é um país que gosta muito de futebol e lá também tem uma cultura ou um hábito de ver futebol e a gostar e a gritar, e aquela vibe existe. Sim. Por isso, vivo aqui, nós já conhecíamos Cristiano Ronaldo já a partir de criança, nós já conhecíamos Porto, Portugal, a Lisboa, Sporting, Benfica, FC Porto, já conhecíamos isso antes. Por isso, para mim, quando vimos aqui, já era ficar mais perto do que uma coisa nova.
0: Sim. Sim. E vamos ter Mundial dentro de 4 anos aqui em Portugal.
1: Exatamente.
0: Emomali Rahmon.
1: Rahmon.
0: Rahmon. No tempo soviético, Rahmoninov.
1: Rahmoninov.
0: O presidente está no poder há 32 anos. O Sohib não conheceu outro líder no país, desde criança, que tem praticamente este homem como presidente. As eleições, quando acontecem, não parecem ter uma verdadeira oposição. A pergunta pode ser complicada, responda como quiser. O Tajiquistão é uma autocracia, é um regime autoritário?
1: Opa, isso. Já há anos que não estou lá, é difícil confirmar qual deles. Mas o que é que eu posso dizer? Isto não tem nada, se eu posso responder ou não, mas é uma maneira que não tenho muita informação, porque já estou há anos que não. Ou anos que eu vi lá, eu não tinha muita informação do político ou do como o país podia funcionar. E depois, acho que 15 anos de estar fora do país, que é a maior parte daquela altura que eu já tive conhecimento, maduro, para pensar bem. A única coisa que eu sei é que Emomali Rahmon fez muita coisa naquela altura, 91, 92, naquela altura, e nós tivemos 94 mesmo uma guerra lá.
0: Sim.
1: Por isso, o amor ou o suporte tajiquistaneses ainda existe muito para Imam Ilir Rahman, por isso não havia muito lá contra, que é não são maiorias que podiam dizer, olha, vamos mudar presidente ou queríamos outra líder, por isso há muito suporte, há bastante querer das pessoas tajiquistanesas para Rahman, Imam Ilir Rahman, ficar mais presidente, sim.
0: Nessa altura da sua infância houve uma guerra complicada. As tensões étnicas já estão ultrapassadas? Hoje o Tajiquistão é um país mais pacífico?
1: Mais pacífico, sim. Já é um país mais pacífico do que naquela altura.
0: Foi duro, foi duro. Mais foi de 100 duro, mil foi, mortes, supostamente.
1: Sim, sim, muito. Eu lembro que a minha esposa, que o pai dele, eles viviam naquela zona, fugiam para outra cidade. A minha esposa foi pequenina, uma criança. E eu sei de coisas que partilharam connosco, né? Porque nós estávamos muito crianças e não lembro nada. Mas é uma altura muito, muito dura, sim.
0: Infelizmente, encontrou um futuro, uma esperança aqui em Portugal, porque também há muita imigração, também há muita gente que sai do Tajiquistão, porque quer queiramos, quer não, é um país pobre, ainda uma fatia da população vive abaixo do limiar da pobreza.
1: Sim, e a maioria, hoje em dia é um pouco diferente, um facto muito interessante, é que muita gente vai para a Rússia. Por isso dizer para uma pessoa que eu estou em Portugal é um pouco interessante. E é logo, porque é Portugal, é muito longe. Porque a maior parte do bolo, a população dos tajiquistaneses, acham, e às vezes acho que é correto, de maneira que nós até agora vivemos, é sair do país para trabalhar e ir para a Rússia. E agora, com estas complicações de guerra e tudo, e houve várias coisas contra tajiques lá em Rússia, muita gente agora ia para a Inglaterra trabalhar numa área mais agro, indústria da agricultura, a comer tilos e morangos, tipo assim.
0: Sim.
1: Por isso, dizer que eu saí do Tajiquistão, ir para Portugal para estudar e trabalhar, não é uma coisa muito ainda...
0: Sim, é invulgar.
1: Exatamente.
0: Para as pessoas, não. Naturalmente, porque a maior parte iam para a Rússia, mas desde... Possivelmente da invasão de Putin na Ucrânia, as coisas estão piores para tajiques e para outros povos lá.
1: E muitos tajiques gostam de... Muitos gostam ainda, imagina, vão para um país, é uma função assim, vais para um país, trabalhas e voltas para a Tajiquistão. Porque tens vida, tens família, é isso que ainda... E não quero dizer é bom ou não, o mindset das pessoas ainda é isso. É que vão para um país, trabalham, claro, ganham dinheiro e voltam para a Tajiquistão.
0: Era
1: e criam
0: o
1: vida.
0: Que se fazia aqui em Portugal nos anos 60, 70, 80. Muitos portugueses migraram para França, Suíça, Alemanha e depois regressavam já com 60 anos, perto da reforma. Podiam fazer a sua casinha e passar o resto de velhice em condições no seu país natal. Mas continua a ser um dos países mais conservadores do mundo, ou não? Com uma série de proibições para os cidadãos. Eu vi vídeos estranhos em que se diz que não se pode chorar nos funerais, que as pessoas não podem celebrar aniversário, não podem receber prendas.
1: Temos que pensar assim. Eu já tenho as perguntas várias vezes e toda a gente, na empresa que eu trabalho, são pessoas que são aquelas pessoas que já estudaram e têm conhecimento daquela média que conseguem dar perguntas assim a sério e correto. Não é só, olha, tens quatro mulheres, ou... não é aquelas perguntas que estereotipos, não é?
0: Sim.
1: Temos que considerar isso. A Tajiquistão é um país que está com fronteira com vários outros países que quer não quer há impactos. Mas as pessoas fazem aniversário, nós celebramos, mas...
0: Sim, mas tem que ser de uma forma assim um pouco mais contida.
1: Sim, sim.
0: Há quem diga também que o Tajiquistão pode ser visto como uma versão mais light do Afeganistão.
1: Eu nunca fui no Afeganistão.
0: É melhor do que o Turcomenistão, esse aí é que é mesmo mau.
1: Não, por exemplo, nós... Isso sim, vivendo aqui em Portugal, eu vivendo lá, provavelmente podia ter outra ideia, mas vivendo aqui fora do Tajiquistão e olhando para o Tajiquistão, a minha família, e voltar lá... Há coisas difíceis de aceitar. Há coisas porque nós aqui temos à vontade muita coisa. Agora, se eu quero celebrar aniversário lá no Tajiquistão, não posso fazer uma grande festa. Mas agora, poder, é com família. É um aniversário simples e com família. Faça agora ir para um local a organizar uma festa gigante.
0: Claro, estamos a falar também de um país muçulmano. Desde logo o álcool é proibido e, portanto, as coisas são. É mais ou menos, não é? Ah, qual é que foi o país muçulmano que eu tive aqui? Talvez mesmo o Uzbequistão, em que é possível. O vodka é popular.
1: Vodka é uma bebida de vinho soviético, não é?
0: Exato.
1: Por isso é bem famosa e bem popular para quem que bebe álcool. No Tajiquistão, Five Stands sempre tem, estes cinco países da central sempre têm vodka.
0: Sempre tem vodka.
1: Sim.
0: Para nós é uma das bebidas mais fortes, nós preferimos ficar ali pela cervejinha, talvez. Bom, falando das coisas mesmo boas que o país tem para oferecer, caminhadas, trekking, montanhismo nas montanhas Fan, a M41, a estrada que atravessa as montanhas Pamir é fantástica, há a montanha Sarikol, feita de sal, os bazares na capital do Dushanbe, outras cidades antigas como Penjikent ou Rutshand, não muito longe da vossa Zafarobod. Zinira, o que é fundamental visitar no Tajiquistão? Do que é que gosta mais no seu país de origem?
2: O que é que eu gosto mais? Eu gosto mais de comida, da gastronomia, que acho que você já sabe que é o pulov, o osh, o mais tradicional. Também temos o shakarob, o kurutob.
0: Kurutob é com queijos, não é?
2: Kurutob, sim, com queijos e com um tipo de salgado, pão. Não é?
1: O kurut,
2: que é feito com iogurte e queijo. E também temos o mantu, o shashlik. E muitas comidas boas. Também gosto das festas, dos casamentos, que lá também duram mais.
1: E, festa.
2: Sim.
0: Ok, festas, mais ou menos. Sim.
1: Mas por acaso, casamento é uma ainda é um. Apesar, às vezes é falar e estar lá um pouco muda aquela mindset, understanding, é muda um pouco, porque as festas, apesar de ter estas regras, ainda são grandes.
0: Sim.
1: Ainda nós não temos só um dia de festa, nós quase temos 3, 4 dias de festa.
0: Nesse aspecto, o casamento é mais festivo do que aqui em Portugal.
1: É, por isso, agora imagina, antes da regra, é o casar, amigo, barbeiro do meu amigo, não sei, todos estavam lá no casamento. E aí, por isso que aí houve uma altura que, por causa de inflação e economia, já houve pessoas que sentiram dificuldades e pessoas foram para pedir créditos só para fazer festa, para comprar um pouco mais melhor do que alguém.
0: Pois.
1: Aí houve umas certas coisas, regras.
0: Então o Estado quis nivelar essa situação.
1: Sim.
0: Aliás, há pouco falava de que muitos dos tadjiques iam para a Rússia, agora vão para a Inglaterra. Temos também em Portugal e certamente a diáspora está espalhada por muitos outros países, mas as remessas dos imigrantes é uma das principais fatias da economia tadjik. Aquilo que os imigrantes entregam ganhando noutros países.
1: Ainda os imigrantes que estão em Rússia, sim, são a maior parte do bolo que traz dinheiro. Sim.
0: Uhum. A Zinira estava aqui a falar de uma série de comidas. Vocês em casa, no Porto, comem mais português ou tadjik?
2: É uma mistura de muita coisa, sim.
1: Ontem comemos o quê?
2: Pulov, sim. Ontem comemos pulov. E às vezes a minha mãe faz misturas, não é? Por exemplo, o bacalhau com natas, que eu gosto muito aqui em Portugal. E outros dias também faz outras comidas. É uma mistura também para...
0: Misturas, sim.
1: Às vezes fazemos francesinha da nossa maneira.
0: Exato.
1: Com salsichas ou com carne, que minha esposa prepara um pouco. E tirando o porco e o molho fazemos nós, porque não tem álcool lá dentro. E fica mais vegetariano ou com carne, mas sem carne de porco.
0: São sempre pratos únicos, porque mais ninguém os faz assim, provavelmente, mistura da cozinha portuguesa com a tadjik. E o vosso restaurante que tiveram durante o ano na pandemia, é para voltar agora em breve?
1: Nós temos antes da pandemia, porque acho que houve um projeto que a minha esposa estava a estudar e alguém sugeriu, e ela tentou fazer isso dentro de um centro comercial, na Rua Santa Catarina.
0: Uhum.
1: É uma rua que é mais conhecida pelos turistas e tudo.
0: Sim, sim.
1: E foi para 10 meses e correu bem, só que veio o Covid e nós viajamos e ela começou a fazer a licenciatura dela. E daí agora voltar e ver se nós temos 2-3 sítios. Foram oferecidos para ver se nos gostamos ou não. Por isso sim, a ideia é voltar um pouco.
0: Será então o Mantu Tajik Cuisine outra vez?
1: Não, provavelmente vai mudar, mas o conceito...
0: Mas será provavelmente o primeiro e único restaurante Tajik em Portugal?
1: Eu não conheço nenhum. Mas ouvo do vosso podcast, do Kitiora, que tem restaurante Samarcando, ou e ela tem,
0: sim,
1: outra que fazia,
0: Uzbek, sim.
1: Que não conhecia. Nós fomos, eu fui várias vezes pelo trabalho e tudo em Lisboa, eu não conhecia.
0: Abriu há pouco de Lisboa, foi aberto
1: pelo pai. Deve ser isso.
0: Sim.
1: E depois eu vi outra que é Samarcando também.
0: Ah, Samarcando também,
1: sim.
0: Perto do
1: podíamos ter, exatamente, podíamos ter uns comidas assimilantes, porque o Uzbequistão, Tajiquistão, um dos países que quase têm comida mesmo. Elas não têm Kurotop Shakarov, mas o resto
2: também
1: é quase
2: fazem,
1: igual.
2: Sim.
1: Sim. E sim, vai ser, provavelmente é primeiro. Sim.
0: Estamos a falar aqui na vivência de uma família tajique no Porto. Vocês em casa falam português ou às vezes tajique para não se perder, não é?
1: Nós de manhã estávamos a falar isso com uma senhora. Nós falamos três. A maior parte do meu trabalho é inglês.
0: Sim.
1: Nós em casa, trabalho de casa, só inglês, quase 6, 7 horas.
0: Tajique no Porto. Vocês em casa falam português ou às vezes tajique para não se perder, não é?
1: Nós de manhã estávamos a falar isso com uma senhora. Nós falamos três. A maior parte do meu trabalho é inglês.
0: Sim.
1: Nós, em casa.

0: As páginas ativas também têm de falar sempre português.
1: Sim.
0: E a Zinira também fala bem inglês, que eu já ouvi também alguns vídeos em inglês.
1: Sim, sim. Há palavras que ele não sabe em tajik, por isso ela pronuncia isso ou explica.
0: Uhum.
1: Hoje em dia eu já estou parar a pensar em tajik, tipo, pensamento, eu já penso em português, tipo, fica mais fácil. Ou estas palavras depois, epá, já vem automaticamente no meio da frase. Exato. Quando estou a falar em tajik.
0: Não, mas apresenta-se um falante de português muito mais fluente do que eu pensava. Quem vir só os vídeos vai pensar que o homem não sabe dizer algumas palavras, mas sabe.
1: A Zinira preparou uma semana.
0: E assim aparecem menos aqueles what the flower, não é?
1: Exatamente, what the flower, really.
0: Bom, numa das vossas primeiras fotos no Instagram, a legenda é a seguinte: viemos do Tajiquistão, uma terra que muitos ainda não conseguem localizar no mapa. Uma nação rica em coração, mas desconhecida para o mundo. Chegámos a Portugal sem nada, além de esperança, coragem e uma mala cheia de sonhos. Começámos do zero, em pequenos apartamentos alugados, contando cada euro, sonhando apenas com uma coisa: um lugar a que pudéssemos realmente chamar casa.
1: Uhum.
0: Hoje chamam Portugal de casa?
1: Chamo. Hoje chamo Portugal de casa, isso.
0: A Zinira então nem se pergunta, não é? Tem sido a sua casa mais frequente.
2: Sim.
0: Para o fecho, a Zinira traz-nos música de Nigina Amunkulova. Dilmona é o título da canção. Por que escolheu esta música?
2: Eu escolhi a Nigina Amunkulova porque é uma cantora assim mais moderna para as gerações que... tipo, as nossas gerações, não é?
0: Uhum.
2: E eu gosto muito das canções dela. Eu acho que é isso, sim.
1: Ela mistura um pouco do moderno com
0: tradicional.
1: Acho que é...
0: Eu, quando fui ouvir, eu pensava que era uma coisa ainda mais moderna, porque, por exemplo, hoje em dia todos os países do mundo, tenho reparado nisso, misturam. Há sempre uma facção que vai buscar aquele reggaeton mais moderno com música tradicional. Mas aqui não, é muito bonito, porque eu chamaria uma pop folk. Dá para ter uma ideia dos sons tradicionais do Tajiquistão, mas também com esse toque mais contemporâneo. É uma figura conhecida no país para deixar o som do Tajiquistão no ar. Dilnoma.
1: É
0: com que nos despedimos. Obrigado, Sohib e Zinira, por terem vindo à TSF. Gostei muito de vos ter por cá. Boas viagens pelo país e sejam muito felizes em Portugal. Tashak Kuri Isar.
1: Isso, obrigado. Tashak Kuri Ziyad.
0: Kuri Ziyad. Obrigado.
1: Muito senhor. Obrigado.
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0: dia, 10h58, 9h58 nos Açores.
1: O Presidente da Assembleia da República tem dúvidas sobre a constitucionalidade do projeto do Chega, que quer que os alunos portugueses ou de Estado

0: da União Europeia tenham prioridade nas matrículas nas escolas. Aguiar Branco quer que a Comissão de Assuntos Constitucionais se pronuncie sobre o assunto. A linha de prevenção do suicídio começou a funcionar há um ano e recebeu durante este tempo mais de 25 mil chamadas, sobretudo de mulheres e jovens entre os 18 e os 29 anos de idade.
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4: Olhamos para as temperaturas a esta hora. O Porto com 22 graus, Lisboa e Faro 24, Ponta Delgada 25 e o Funchal com 26 graus. As notícias na TSF, edição das 11, Paula Dias.
0: O Presidente da Assembleia da República manifesta dúvidas sobre a constitucionalidade de um projeto-lei do Chega que quer dar prioridade a crianças portuguesas e também a crianças de Estados da União Europeia nas matrículas nas escolas. No despacho a que a Agência Lusa teve acesso, José Pedro Aguiar Branco admite que o assunto seja discutido, mas pede à Comissão de Assuntos Constitucionais, juntamente com a Comissão da Educação, que pondere se o projeto do Chega está de acordo com a Constituição da República. Com este projeto de lei, o partido de André Ventura pretende instituir que sempre que o número de candidatos seja superior ao número de vagas disponíveis, beneficiem de prioridade à data da matrícula os cidadãos portugueses, filhos de cidadãos portugueses e também os filhos de cidadãos nacionais de Estados que fazem parte da União Europeia e que vivem em Portugal. Neste ponto, Chega faz uma ressalva sobre a prioridade conferida a crianças e também alunos com necessidades educativas específicas. No primeiro ano de funcionamento, a linha de prevenção do suicídio recebeu mais de 25 mil chamadas. Neste dia, 10 de setembro, assinala-se o Dia Mundial da Prevenção do Suicídio e foi também neste dia que a linha foi lançada há um ano. Em declarações à Agência Lusa, José Carlos Santos, o coordenador clínico do serviço, sublinhou que os números conhecidos mostram que esta linha é essencial para as pessoas.
5: Primeiro ano de atividade da linha Prevenção do Suicídio 1411, nós recebemos cerca de 25.600 chamadas, o que é um número bastante considerável, tendo em conta que é um serviço novo, tendo em conta que do ponto de vista da divulgação foi feito o possível, mas ainda há muita gente que não conhece a linha. Mas, sobretudo, este número vem nos dizer que esta era uma necessidade efetiva das pessoas e, portanto, vem dar maior relevo e maior importância à existência da Linha Nacional de Prevenção do Suicídio.
0: O coordenador clínico desta linha de prevenção do suicídio revelou ainda que os picos das chamadas aconteceram, sobretudo, em determinados momentos.
5: O comportamento durante o ano, nós tivemos um pico na altura do Natal, e isto importa referir porque o Natal nem sempre é só alegria e festas, muitas vezes também é um momento marcante para quem não tem ninguém para sentar à mesa na ceia de Natal, e portanto é um elemento importante. Tivemos um pico na altura de novembro e dezembro, e depois tivemos outro pico, este maior, na altura de verão, que foi julho e agosto. E, portanto, pensamos que tem um pouco a ver também com a questão das férias, eventualmente, de um maior isolamento, e poderá isso levar a que haja uma maior procura da Linha Nacional de Prevenção do Suicídio.
0: José Carlos Santos adianta ainda quem mais recorre a esta Linha de Prevenção do Suicídio.
5: Aquilo que nós recebemos foi mais mulheres, cerca de 60% são mulheres, 40% homens, e relativamente à faixa etária, O maior número está entre os 18 e os 29 anos. Cerca de 40 e picos por cento é entre os 18 e os 29 anos. E nós queríamos dizer duas coisas, tendo em conta estes dados.
0: José Carlos Santos, o coordenador clínico deste serviço da linha de prevenção do suicídio, faz ainda um agradecimento aos profissionais que permitiram que esta linha respondesse de forma eficaz durante este primeiro ano de funcionamento a todas as pessoas que procuraram ajuda. A Agência Mundial de Energia antecipa um crescimento de 1,2% este ano da procura mundial de carvão por causa do aumento do preço do gás natural. A Agência Mundial de Energia acredita que este aumento da procura pode chegar aos 9 mil milhões de toneladas. O agravamento dos preços resulta das dificuldades nos transportes do gás natural liquefeito pelo Estreito de Hormuz, por causa da guerra dos Estados Unidos e de Israel contra o Irão. Nos países em que centrais elétricas a gás e a carvão são mais utilizadas, o encarecimento do gás está a favorecer uma maior utilização do carvão para a produção de eletricidade. A situação está a provocar o aumento do consumo na Europa, no Japão, na Coreia do Sul, na República Popular da China, entre outros mercados. O efeito pode vir a prolongar-se até 2027, é o que admite a Agência Mundial de Energia, isto embora a situação no Estreito de Hormuz seja determinante. Nesta altura, o gás natural liquefeito está a 80 euros o megawatt, significa o dobro do preço a que estava no final de junho e é o mais alto dos últimos 4 anos. Na véspera dos 25 anos dos atentados do 11 de setembro, estreia hoje em Lisboa um musical baseado numa história verídica ligada à tragédia que matou mais de 3 mil pessoas nos Estados Unidos. Passa-se em Gander, uma pequena cidade no Canadá que acolheu milhares de passageiros desviados na sequência dos ataques. O musical Come From Away estreou na Broadway em Nova Iorque há quase 10 anos e chega agora, em versão portuguesa, ao Teatro Capitólio. Cristina Lemann.
6: A cidade de Gander transformou-se quando o espaço aéreo dos Estados Unidos fechou na semana a seguir aos atentados do 11 de setembro. 38 voos foram desviados para Gander, que viu quase duplicar a população de 9 mil habitantes.
7: Há uma cidade chamada...
8: Foram 7 mil e poucas pessoas que durante 5 dias foram acolhidas por 9 mil e poucas pessoas que vivem em Gander.
6: Pedro Pernas é o encenador do musical Come From Away, uma história verídica baseada em pessoas e factos reais, como a comandante de um dos aviões.
8: A Beverly foi a primeira mulher piloto americana. No fundo, o musical é baseado em histórias verídicas das pessoas de Gander e também das pessoas que lá foram parar. Foram pessoas que tiraram deles para dar a quem precisava naquele momento.
6: Outra personagem é o presidente da Câmara de Gander, interpretada por Paulo Homme.
9: A minha personagem é o presidente da Câmara de Gander, mas eu acho que também há sempre pessoas más e que deviam levar assim uns tabefes, então eu faço o homem a quem deviam ter dado um tabefe.
6: Cada um dos 12 atores veste a pele de pelo menos duas personagens. Teresa Macedo está encantada.
10: Quando soube que se iria fazer o Come From Away, fui logo pesquisar e disse: oh, adoro! E disse, é mesmo isto.
6: É um espetáculo sobre pessoas, destaca o diretor musical Nuno Sá, a quem coube uma tarefa difícil.
11: Adaptar um musical é sempre um puzzle, que é encontrar as palavras certas, com as sílabas certas, com as acentuações certas. E isso depois foi um trabalho de apurar e de tornar ainda mais bonito. Mas acho que está um musical que soa muito português e que cantado, que soa muito bem.
6: Cantado na íntegra em português, com acompanhamento musical ao vivo, Come From Away quer trazer brilho aos dias sombrios.
11: Sinto que estes tempos mais escuros que vivemos precisamos de pontos de luz para nos poder guiar. E esta peça e este musical é um ponto de luz que eu espero que desperte nas pessoas esse lado bonito de esperança.
0: É um musical que vai estar em cena no Teatro Capitólio até 4 de outubro.
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0: Bom dia, passam 12 minutos das 11, espero que esteja a ter uma ótima quinta-feira. Temperaturas máximas para hoje, o Porto deve chegar aos 24 graus, Ponta Delgada 27, Faro máxima de 28 graus prevista para hoje, o Funchal 29 e Lisboa chega aos 30 graus. Agora na TSF está na hora de recuperarmos algumas das escolhas musicais de Manuel Costa Monteiro e Mário Fernando. É a Memória de Elefante.
1: Há 58 anos, a França viveu um dos movimentos sociais mais marcantes do século XX. Maio de 68, o mês que quase paralisou o país. Manifestações estudantis em Paris, 10 milhões de trabalhadores em greve por melhores salários e condições de trabalho. Tudo começou na Sorbonne. A polícia reprimiu um protesto estudantil e a universidade foi encerrada. No Quartier Latin, local mítico da Cidade de Luz, estudantes com bombas, fabrico caseiro, arrancam pedras, formam barricadas em confrontos com a polícia. Ingênuos, utópicos, mas com imaginação, escrevem nos muros e prédios palavras de ordem contra o governo. E lançam slogans: é preciso exigir o impossível, é proibido proibir, que deu origem a uma canção de Caetano Veloso. Lutavam por mudanças de costumes, menos autoridade, melhor ambiente e liberdade. Mas sem um apoio político consistente, nenhum projeto claro de sociedade, o movimento não resistiu. A 30 de maio, o presidente de Gaulle foi obrigado a convocar eleições antecipadas que voltaria a vencer. Mas o maio de 68 deixou sementes nas principais capitais europeias. E em Portugal, em 69, greves e movimentos estudantis, e a final da Taça de Portugal, Académica Benfica, que a RTP foi proibida de emitir as imagens. Como símbolo do maio de 68, ficou uma canção de Jean-Michel Karadec, pouco conhecido e tocado em Portugal, recriada mais tarde em 73 por Maxime Le Forestier. No Olympiade de Paris, o vento tem novos fôlegos no Reino de França. 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

Esta semana regresso à relação entre a música e cinema, mas para falar de dois casos peculiares. Canções que foram feitas propositadamente para filmes, mas que acabaram por se tornar totalmente autónomas. Para hoje, um exemplo muito pouco comum. Uma banda sonora que se transforma em disco, só que o disco pode ser desligado da banda sonora. Falo de Pat Garrett and Billy the Kid, o 12º álbum de Bob Dylan, mas a primeira banda sonora, datada de 1973. Sendo que a trilha consiste principalmente em música instrumental e foi inspirada pelo próprio filme realizado por Sam Peckinpah, se bem que as coisas por este lado depois tivessem descarrilado, mas já lá vou. Agora, o que importa sublinhar é que lá pelo meio dos instrumentais surgia a canção Knocking on Heaven's Door, também ela relacionada com uma cena específica. E o mais interessante é que a canção se tornou numa das músicas de referência de Dylan, gerando gravações de Eric Clapton, Guns N' Roses, Randy Crawford e muitos outros. Quanto ao filme, teve uma vida muito complicada por causa das batalhas nos bastidores entre Sam Peckinpah e o estúdio, Metro-Goldwyn-Mayer. Isto porque, logo após a conclusão, o filme foi retirado do realizador e substancialmente alterado, resultando numa versão truncada lançada nos cinemas e, em grande parte, renegada pelos membros do elenco e da equipa. A versão de pré-estreia de Peckinpah foi lançada em vídeo já em 1988, com muitos críticos elogiando-o como um clássico maltratado e um dos melhores filmes daquela época.

Em 1968, duas capitais europeias viviam momentos opostos. Em Paris, greves, movimentos estudantis e a fragilidade do governo de De Gaulle. E numa Londres semi-adormecida, Mick Jagger cantava "Não há lugar para manifestações de rua", mas para o líder dos Stones, a música podia ser a alavanca para mudar comportamentos sociais. Não ficou indiferente às imagens de uma Europa com sinais de mudança. Daí surgiu uma canção antissistema, com referência direta aos protestos estudantis em Paris e às manifestações contra a guerra de Vietnã. A canção capta a inquietação urbana, crítica social e os limites da ação individual perante o sistema consolidado. Rolling Stones, Street Fighting Man foi considerado subversiva e proibida pela BBC nas rádios norte-americanas. Meu nome é Perturbação, porque na pacata Londres não há lugar para brigas de rua.

Voltamos à relação particular do cinema com a música, desta vez com a descoberta de mais uma canção feita propositadamente para um filme, mas que acabou por fazer uma carreira notável à margem do grande ecrã. Over the Rainbow, também conhecida como Somewhere Over the Rainbow, é uma balada de Harold Arlen e Yip Harburg, composta exclusivamente para o filme de 1939, O Feiticeiro de Oz, no qual foi cantada pela atriz Judy Garland. O irónico da história é que o poderoso produtor Louis B. Mayer até pensou em suprimir a canção durante a montagem do filme. Canção que acabaria por ganhar um Oscar para a melhor composição original. Aliás, tornar-se-ia num sucesso e seria adotada por vários mestres do jazz. No final de 1939, já entrara no repertório de Benny Goodman, Artie Shaw e Glenn Miller. O número de versões de Over the Rainbow é incontável, mas esta de Ella Fitzgerald, no registro de 1961, é apontada como a única que pode comparar-se à original de Judy Garland. Está no sexto dos songbooks que ela dedicou aos grandes compositores americanos, neste caso, Harold Arlen.

Grandes nomes da música surgiram na década de 60. Recordo Dylan, Bob Marley, John Joplin, Beatles e Stones. No Brasil, Caetano Veloso e Gilberto Gil lançavam as bases do tropicalismo no terceiro festival da TV Record em 1975, com as canções Domingo no Parque e Alegria, Alegria. Movimento cultural de vanguarda, liberdade estética, que mudou para sempre a cultura do Brasil, para quebrar as paredes do isolamento cultural. Como dizia Caetano, nós brasileiros não devemos imitar, mas sim devorar a informação nova, venha de onde vier. Mostrou o rock com ritmos tradicionais do Brasil para criticar um país em ditadura e com convulsões sociais e movimentos estudantis. Com a prisão e o exílio de Caetano e Gilberto, o movimento terminaria em 1969. Mas com ironia e palavras certeiras, o tropicalismo distanciou-se do lado mais intelectual da bossa nova. Alegria, Alegria é uma das canções símbolo, o desejo de viver sem amarras, aberto ao novo e inesperado. Caetano Veloso, com nada no bolso ou nas mãos, canta nas memórias Alegria, Alegria.

0: Amanhã, depois das 11, voltamos a recordar algumas das escolhas musicais de Manuel Costa Monteiro e Mário Fernando. Depois das 3, hoje na TSF, temos música ao vivo.
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0: Hoje, depois das 3, fica a conhecer melhor Beatriz Pessoa. Os próximos minutos na TSF com música nova de Lana Del Rey. Chama-se First Light, música oficial do novo jogo de computador de James Bond.

Lana Del Rey, First Light, tema do jogo de computador, o último de James Bond 007. 11h39, vamos olhar para o tempo para esta quinta-feira. Pode contar com céu pouco nublado ou limpo, apenas mais nuvens nos Açores e na Madeira. A nível de máximas, Viana do Castelo e Aveiro chegam aos 23 graus, Porto, Guarda e Bragança 24, 25 para Sines, Vila Real, Leiria e Sagres devem chegar aos 26. Viseu e Ponta Delgada com uma máxima de 27, Braga, Coimbra e Faro 28 graus para esta quinta-feira, o Funchal 29, Lisboa chega aos 30, acima dos 30 graus Castelo Branco, Porto Alegre e Setúbal com 31, Santarém 32, Beja 33 e uma máxima prevista para hoje para Évora de 34 graus.

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1: E os próximos minutos com Bia Maria e a Marcha da Paridade. Depois juntamos a voz inconfundível de David Byrne. Bom dia, boa quinta-feira com a TSF.

0: inconfundível a voz de David Byrne, guitarra da voz dos Talking Heads. Everybody Laughs na TSF, antes em português com Bia Maria e a Marcha da Paridade. Atualizamos as notícias ao meio-dia. Depois do meio-dia, já sabe, temos sempre uma sugestão de restaurante. Hora de almoço é a hora perfeita para isso. E também olhamos para os negócios em português. Mas isso é tudo depois do meio-dia.
1: Há realmente coisas extraordinárias a acontecerem na oposição ao governo. Julgo sinceramente que nós temos uma oposição, podiam ser personagens de banda desenhada, mas de um lado parecemos que, honestamente, olho para o deputado André Ventura e faz-me lembrar o Lucky Luck, e do outro lado olho para o Partido Socialista, o deputado Zé Luís Carneiro, e faz-me lembrar o Speedy Gonzalez. Fui olhar...
2: Senhores deputados, eu não consigo ouvir.
1: O país disse, deixem o Luís trabalhar, agora é a minha vez de pedir, deixem o Hugo falar, eu não quero mais nada, já só quero falar.
3: Isto é que eu ainda não tinha visto, e agradeço-lhe por isso, deputado Hugo Soares, mas de caricaturar os líderes da oposição com algumas personagens. E eu estava-me a lembrar, também há uma personagem para o deputado Hugo Soares. Também há uma personagem, não sei se se lembram do Cebolinha. Havia o Cebolinha.
1: Nós somos corredores com endurance, somos corredores de fundo, somos corredores que sabem que para chegar ao fim, em primeiro lugar numa maratona, não se pode sprintar nos primeiros tempos, nem se pode ir demasiado devagar e deixá-los fugir e depois não os conseguir alcançar.
3: Seguindo ali as palavras do seu líder parlamentar, se é o Cebolinha ou se o primeiro-ministro é o Peter Pan que vive na terra do nunca. É o Peter Pan, que é a terra do nunca, é aquela terra que o seu primeiro-ministro imagina que pudesse ser, mas na verdade nunca é.
1: Nós, quando estamos assim no governo, somos presos por ter cão e presos por não ter cão.
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0: Os próximos minutos vamos até 2008 recordar To Be Loved, Joan as a Policewoman. Depois juntamos Rita Redshoes. I'm sorry.

0: Paranormal, o segundo avanço para um novo álbum que há de sair de Rita Red Shoes. O tempo para hoje pode contar com céu pouco nublado em quase todo o país. As temperaturas vão aumentar nos próximos dias. Para hoje as coisas estão assim: Viana do Castelo e Aveiro com 23 graus, Porto, Guarda e Bragança com 24, Sines 25, Vila Real, Leiria e Sagres com uma máxima de 26, Viseu e Ponta Delgada 27, Braga, Coimbra e Faro 28, o Funchal deve chegar aos 29 graus, Lisboa aos 30, Castelo Branco, Porto Alegre e Setúbal aos 31, Santarém 32, cidades mais quentes, Beja com 33 graus e Évora com 34.
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0: Bom dia, 11:58, são 10:58 nos Açores.
1: No primeiro ano de funcionamento, mais de 25 mil pessoas ligaram para o número 1411, é a linha de prevenção do suicídio. As mulheres são quem mais procurou ajuda. O Presidente da Assembleia da República tem dúvidas sobre a constitucionalidade do projeto Chega, que quer que os alunos portugueses ou de Estados da União Europeia tenham prioridade nas matrículas das escolas, nos casos em que as vagas são escassas. Aguiar Branco quer que a Comissão dos Assuntos Constitucionais analise este assunto. O Governo vai dar mais tempo aos viticultores que tiveram prejuízos com o mau tempo no início do ano para se candidatarem a apoios.
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0: Olhamos para as temperaturas a esta hora. O Porto está com 24 graus, Faro e Ponta Delgada 25, Lisboa 26 e o Funchal com 27. Olhamos para as principais notícias da atualidade na TSF à hora certa. A edição é de Paula Dias.
1: As mulheres lideram os pedidos de ajuda que chegaram à linha de prevenção do suicídio no primeiro ano de funcionamento. A linha 1411 recebeu neste espaço de tempo mais de 25 mil chamadas. Neste dia 10 de setembro assinala-se o Dia Mundial de Prevenção do Suicídio. Foi também neste dia que a linha foi lançada há um ano. José Carlos Santos, o coordenador clínico do serviço, sublinha que os números conhecidos mostram que a linha é essencial para as pessoas.
2: Primeiro ano de atividade da linha Prevenção do Suicídio 1411, nós recebemos cerca de 25.600 chamadas, o que é um número bastante considerável, tendo em conta que é um serviço novo, tendo em conta que do ponto de vista da divulgação foi feito o possível, mas ainda há muita gente que não conhece a linha, mas sobretudo este número vem nos dizer que esta era uma necessidade efetiva das pessoas e, portanto, vem dar maior relevo e maior importância à existência da Linha Nacional de Prevenção do Suicídio.
1: José Carlos Santos adianta que entre estas mais de 25 mil chamadas, quase 700 correspondiam a situações de risco iminente de suicídio e revela também que houve uma altura do ano passado em que a procura foi maior.
2: O comportamento durante o ano, nós tivemos um pico na altura do Natal, e isto me importa referir porque o Natal nem sempre é só alegria e festas, muitas vezes também é um momento marcante para quem não tem ninguém para sentar à mesa na ceia de Natal, e portanto é um elemento importante. Tivemos um pico na altura de novembro e dezembro, e depois tivemos outro pico, este maior, na altura de verão, que foi julho e agosto. E, portanto, pensamos que tem um pouco a ver também com a questão das férias, eventualmente, de um maior isolamento, e poderá isso levar a que haja uma maior procura da Linha Nacional de Prevenção do Suicídio.
1: E durante este primeiro ano de funcionamento, a linha 1411 deu uma maior ajuda, sobretudo às mulheres.
2: Aquilo que nós recebemos foi mais mulheres, cerca de 60% são mulheres, 40% homens, e relativamente à faixa etária, o maior número está entre os 18 e os 29 anos, cerca de 40% é entre os 18 e os 29 anos.
1: Quem pede ajuda tem sobretudo sintomas de ansiedade e depressão.
2: Por parte dos telefonemas que é possível identificar, podemos identificar sintomatologia ligada à ansiedade e sintomatologia depressiva. Depois, obviamente, cerca de 2,5% das pessoas que ligaram, que é o número é quase 700 pessoas, ligaram e estavam em risco iminente de suicídio. Portanto, foram estas pessoas que foram acionadas para o INEM. E depois, obviamente, há ideação suicida, há conflitos relacionais, familiares, mas não só familiares, e é, digamos, a maior parte dos problemas. Depois temos uma outra parte, que são pessoas que identificam outras pessoas próximas, amigos ou familiares, que podem estar numa situação de sofrimento e que ligam para a linha para saber como é que podem ajudar, o que é que não devem dizer, o que é que podem fazer.
1: José Carlos Santos, o coordenador clínico da linha de prevenção do suicídio, nestas declarações à agência Lusa, sublinhou também que a prevenção do suicídio é uma tarefa de todos, dos Ministérios da Saúde, Educação, Administração Interna e Emprego, mas também das autarquias, das escolas, dos locais de trabalho, das empresas e da comunidade. Os viticultores que tiveram prejuízos na vinha por causa das tempestades no início deste ano vão ter um período excepcional para se candidatarem a apoio horários. O Ministério da Agricultura e Mar explica em comunicado que este regime prevê procedimentos mais simples e critérios de seleção que dão prioridade aos viticultores com danos devidamente comprovados. As candidaturas vão ser apresentadas online através do Instituto de Financiamento da Agricultura e Pesca. Os prazos vão ser definidos e divulgados pelo Instituto da Vinha e do Vinho. A portaria publicada hoje em Diário da República define regras próprias para este período extraordinário, que tem uma dotação financeira de 5 milhões de euros. José Pedro Aguiar Branco, Presidente da Assembleia da República, tem dúvidas sobre a constitucionalidade de um projeto de lei do Chega que quer dar prioridade a crianças portuguesas e também a crianças de Estados da União Europeia nas matrículas nas escolas. No despacho a que a Agência Lusa teve acesso, o Presidente da Assembleia da República admite que o assunto seja discutido, mas pede à Comissão de Assuntos Constitucionais, juntamente com a Comissão de Educação, que pondere se o projeto do Chega está de acordo com a Constituição da República. Com este projeto de lei, o partido de André Ventura pretende instituir que sempre que o número de candidatos seja superior ao número de vagas disponíveis, beneficiem de prioridade na altura da matrícula os cidadãos portugueses, os filhos de cidadãos portugueses e os filhos de cidadãos nacionais de Estados que fazem parte da União Europeia e que vivam em Portugal. Neste ponto, o Chega faz uma ressalva sobre a prioridade conferida a crianças e alunos com necessidades educativas específicas. O mês de agosto deste ano foi o mais quente de sempre. Só em julho de 2023 se tinham registado temperaturas tão altas. As conclusões são do Copérnicos, o programa da União Europeia que monitoriza as mudanças ambientais no planeta Terra. Os termómetros ficaram 1,65 graus Celsius acima dos níveis pré-industriais. Inês Duarte de Coelho.
3: Agosto empatou com julho de 2023 na categoria de mês mais quente, mas todo o ano reforçou os sinais de um planeta pintado a vermelho. No caso português, o Copérnicos ainda usa a caneta laranja, a cor imediatamente anterior e que indica que a temperatura em Portugal ficou muito acima da média. A Europa registrou o quarto agosto mais quente da história, com uma temperatura média de 20 graus Celsius. A região oeste foi a mais atingida por ondas de calor precoces, prolongadas e intensas, que começaram ainda no mês de maio. O relatório do Copérnicos lembra que França, Reino Unido, Hungria, Roménia e Sérvia viram os solos passar por secas graves, com os caudais dos rios Reno e Danúbio muito abaixo do normal e os incêndios florestais a queimar dezenas de milhares de hectares. Mais uma vez, o Copérnicos volta a alertar para a intensificação do El Niño, que pode trazer novos fenómenos extremos nos próximos meses. Mas não foi só em terra que os termómetros subiram. A temperatura média dos oceanos, fora das regiões polares, atingiu os 21 graus. No Pacífico foi especialmente quente. Também foram registadas temperaturas recorde no Atlântico e no Mediterrâneo Ocidental, que provocaram fortes ondas de calor marinhas.
1: Os oceanos com água cada vez mais quente, o mesmo acontece com o planeta Terra. Conclusões do Copérnicos, o programa da União Europeia que acompanha as mudanças ambientais. Nesta semana, o governo português e também dirigentes europeus não esconderam o incómodo com o que consideraram também profundamente lamentável os sinais de apoio oficial e a presença de alguns responsáveis sérvios no funeral em Belgrado de Ratko Mladic. Mladic era um criminoso de guerra condenado, cumpria prisão perpétua na altura em que morreu. Ele foi responsável por genocídio e crimes de guerra e contra a humanidade, sobretudo pelo que aconteceu em Srebrenica. Foi aí que morreram 8 mil muçulmanos bósnios. A TSF falou com Anabela Alves, é especialista em direito penal, esteve no Tribunal Penal Internacional em Haia. Ela condena a homenagem a Ratko Mladic, visível durante o funeral, mas não se mostra surpreendida.
4: Esta manifestação já estava a ser planeada há algum tempo, porque havia um movimento para pressionar o mecanismo do Tribunal da Iugoslávia para deixarem Ratko Mladic ser libertado antes do tempo por motivos de saúde. Isto foi em maio deste ano e o mecanismo rejeitou o pedido e agora com a morte é um resultado da motivação que havia. Portanto, há um apoio nas Balcãs, da minha experiência, há um apoio aos criminosos de guerra, julgados e não julgados. Portanto, é de lamentar. A negação do genocídio é mais uma vez, estamos mais uma vez a lidar com isso em relação à Bósnia. E é de lamentar porque isto vai ter um impacto, mais uma vez, trazer aquelas memórias traumáticas aos sobreviventes e às vítimas desta guerra nos Balcãs.
1: Anabela Alves acredita também que crimes como estes que cometeu Ratko Mladic não vão acabar.
4: A história está constantemente a repetir-se, porque enquanto houver competição e chamadas ao armamento e fazemos uns quantos bilhões a vender estas armas para aqui ou para lá, morrem uns quantos civis, o que interessa é que enriquecer um grupo pequeno em relação ao resto do mundo e perpetuar a pobreza e a separação das classes, mas não podemos dizer que não pode haver um never again. Nós estamos a ter um again com a guerra na Ucrânia. E para o horror das vítimas que eu conheci, houve alguém, uma senhora no Kosovo, vítima de um crime horroroso, em que me disse: a esperança é algo que já não existe, não tem valor nenhum, porque a justiça nunca é alcançada e os crimes repetem-se outra vez.
1: Anabela Alves, a jurista portuguesa, não esteve envolvida no julgamento de Ratko Mladic no Tribunal Penal Internacional em Haia, mas participou na acusação do ex-presidente sérvio Slobodan Milošević, também condenado por crimes de guerra. Numa altura em que a Sérvia quer aderir à União Europeia, a jurista portuguesa defende que isso não deve acontecer.
4: Se a União Europeia quer demonstrar realmente que há certos valores que têm de ser respeitados, a Sérvia neste momento estaria já fora de qualquer nível de negociação para entrar, para fazer mudanças a nível da justiça e a nível de combate ao crime, a nível de reconhecimento do genocídio na Bósnia, que nunca foi feito. Não vejo como é que depois desta a manifestação e apoio e celebrarem Mladic, que foi e que é e que será sempre um criminoso de guerra, e ao celebrá-lo como um herói estão a negar a responsabilidade. E eu ficaria muito chocada se aceitassem a Sérvia de volta à mesa de negociações.
1: Anabela Alves, a jurista portuguesa, esteve no Tribunal Penal Internacional, ouvida pela TSF. Um incêndio num navio de carga na China provocou um grande número de vítimas. A imprensa estatal chinesa está a dar conta do acidente, não adiantando, no entanto, o número concreto de vítimas. Há ainda o receio de que várias pessoas estejam desaparecidas ou mesmo presas dentro da embarcação. A agência de notícias Xinhua revela que o navio de bandeira estrangeira incendiou-se durante uma escala para manutenção. O presidente chinês Xi Jinping já apelou à realização de operações de busca e salvamento com caráter de urgência.
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0: Boa quinta-feira, passam 15 minutos do meio-dia, 11 e 15 nos Açores.
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0: Esta hora, a hora do almoço está a chegar, portanto, é a melhor altura, a altura perfeita para conhecermos um dos muitos restaurantes de Portugal. Quem nos leva é sempre Fernando Melo, é o prato do dia na TSF.
3: O restaurante Padaria em Sesimbra é a joia preciosa da vila de Sesimbra. Corre o risco de escapar aos menos atentos, mas está bem presente nos amantes de peixe e do mar. É brilhantemente governado pelo biónico chefe Pedro Gomes, e representa o melhor do reino de Neptuno. O nome da casa deve-se à elaboração de outrora, servindo como padaria de serviço diário e fabrico próprio aos sesimbrenses. O nosso herói distingue-se clara e assumidamente como servindo apenas peixe fresco da costa de Sesimbra. Faz questão mesmo de afirmar que a captura dos peixes com que trabalha é realizada por pescadores locais, utilizando métodos ancestrais e sustentáveis. Aplica ainda a sua incrível criatividade em todas as peças, processadas e servidas neste maravilhoso reduto ribeirinho. Somos recebidos com um fantástico pão artesanal, azeite virgem extra e azeitonas temperadas. Fazemos jus à história da casa e regalamos-nos com este tratamento inaugural. Dispomos de snacks da lavra do chefe, de que destaca o inspirado corneto. É feito com peixe do dia, emulsão de termossos e ovos de limpo e normalmente é sugerido um espumante nacional ou uma fruta de champanhe francês autêntico, pomos logo em festa e na expectativa das etapas seguintes. A alternativa são os deliciosos bombons de foie gras com uva passa e redução de vinho do Porto. Maravilhas que aceitamos e devoramos com muito prazer. Como entradas frias, temos a sugestiva interpretação do chefe de sardinhas assadas, salada de tomate e pimento assado. Pura arte culinária. Também há um ótimo ceviche peruano feito com peixe do dia e patrimonial granizado de leite de tigre com texturas de milho. É fantástico o tártaro de camarão com chutney de manga e maçã, lima e areia de pimenta. As entradas quentes são todas convidativas. Mexilhão à espanhola, cebola, tomate e chouriço. Servidos com brioche artesanal torrado, fazem-se espreitar o paraíso. O peixe do dia em tempura é genial e crocante e é servido com muitos cabeches e chips de batata doce. E temos gambas ao alho com pimentos morrones e manteiga clarificada. Impressionante a todos os títulos. Há ostras e vieiras gratinadas com champanhe, açafrão e queijo parmesão. Interpretação muito feliz de um produto que todos adoramos na etapa inicial da refeição. Nos pratos principais, instala-se a realeza dos peixes da nossa costa. Destaco os ravioli. Massa fresca recheada com peixe branco, molho de parmesão e páprica fumada, sapateira desfiada e bisque da mesma. E há um glorioso filete de linguado com espinafres, limão confitado e batatas. Nos pratos de carne, escolha o maravilhoso pernil de cordeiro de leite com cogumelos. E volte muitas vezes.
0: Sugestão de Fernando Melo, já sabe, pode recordar todas as edições do Prato do Dia em tsf.pt. Depois da uma, temos Mapa Mundo.
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0: Fim 4 minutos depois do meio-dia, está na hora de olharmos para os negócios em português com Ana Maria Ramos.
8: A McKinsey quis saber quais as indústrias que vão transformar a economia global e encontrou o que chama de 18 arenas competitivas, que vão concentrar entre 30 a 40% de todo o crescimento global. Podem gerar entre 29 a 48 bilhões de dólares em receitas anuais até 2040. Identificou ainda cerca de 9 empresas que concentram 4 vezes mais do que outros setores em capitalização de mercado e 10 vezes mais em receita. Áreas com domínio dos Estados Unidos e China, mas o consultor Tiago de Veza adianta que algumas delas podem não ser ficção científica para Portugal.
9: E estas arenas de competição nos últimos 15 anos essencialmente cresceram 3 vezes mais rápido que a economia global. Elas costumavam ser uma fração relativamente pequena, costumavam ser 10% da criação de lucro económico e passaram a ser 50% da criação de lucro económico. E essencialmente nós encontramos um conjunto de 18 destas arenas de competição. Encontramos 5 grandes temas. A primeira é inteligência artificial. De um ponto de vista não só do software, mas também, digamos, do hardware, ou seja, estamos a olhar tanto para os algoritmos, como estamos a olhar para os data centers, como estamos a olhar para a produção dos semicondutores que permitem o poder computacional. O segundo grande tema é a digitização da economia global, coisas como e-commerce, como streaming, videojogos. O terceiro grande tema é a eletrificação da economia global, ou seja, veículos elétricos, baterias para nos ajudar a gerir a rede elétrica. Quarta grande arena é o que nós chamamos o novo hardware da economia global, ou seja, robôs, drones, a economia do espaço, por exemplo. E por último, o quinto grande tema é o que nós chamamos as fronteiras da biologia, essencialmente, ou seja, novos tipos de medicação, por exemplo, as drogas contra a obesidade, como podemos estar a falar de biotecnologia para usos industriais. Essencialmente, os grandes fatores de competitividade que nós vemos em Portugal nesta altura, no que toca a arenas, são, em primeiro lugar, acesso a energia relativamente barata, especialmente para padrões europeus, e limpa. A maior parte das arenas são altamente intensivas em energia, portanto, acesso a energia barata é um must. Em segundo, talento e conectividade digital. Portugal tem uma infraestrutura digital relativamente boa, tanto dentro do país como em termos de ligações a outros continentes, por exemplo, com cabos submarinos. E em terceiro lugar, há também um tema da nossa posição atlântica no que toca tanto à nossa infraestrutura física, por exemplo, portos de águas profundas, tanto em termos à nossa orientação externa para outros mercados e em termos, fisicamente, de uma zona exclusiva grande que também é uma vantagem se pensarmos em algumas indústrias, por exemplo, em drones e no caso da Takeover. Ou seja, se Portugal conseguisse chegar a 1,5% de cota de mercado global, é ambicioso. É, a nossa cota global de PIB é mais ou menos 0,3%, 0,5%, portanto estamos a pedir que Portugal essencialmente duplicasse a sua ambição no que toca a estas arenas específicas, mas se Portugal conseguisse fazer isso, essencialmente poderíamos estar a falar de ser uma das chaves principais para, por exemplo, duplicar o crescimento do PIB nos próximos 15 anos. Ou seja, é uma ambição bastante alta, mas se andamos, pô, Portugal já está a fazer em alguns dos investimentos que já estão a acontecer, achamos que é uma ambição que chamamos stretch. É muito desafiante, mas é possível.
8: Oportunidades para Portugal em nichos de atividade em algumas das 18 arenas mais competitivas no futuro, identificadas no último estudo dedicado à economia global pela consultora McKinsey.
0: Negócios em português de Ana Maria Ramos. Pode ouvir todos, já sabe, em tsf.pt.
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0: Aqui a menos de 6 minutos, olhamos para o desporto. Temos o Jornal de Desporto na TSF. Quem nos leva até lá são os Duran Duran. Eles vão estar de regresso a Portugal no dia 3 de novembro, concerto único em Lisboa, na Mel Arena.

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3: Meia e meia, 11h30 nos Açores. Está na hora de olharmos para os principais destaques das notícias do desporto a esta hora.
4: Uma semana da primeira convocatória de Jorge Jesus, Quaresma bate à porta da seleção, assim como Issa Dumbiá teve presença especial nas bancadas de Alvalade. Petruszewski quer voltar dentro de dias, mas ainda não vai ser no jogo deste fim de semana. Neste jornal, as explicações de Salazar sobre o golaço que lhe vale a nomeação para o melhor gol do dia na Champions, a lufada de ar fresco que João Cancelo espera na seleção nacional e Deco que fala sobre a não ida de Bernardo Silva para o Barcelona.
3: Jornal de Esporto da TSF, a edição é de Rita da Silva Vieira.
4: Uma semana da primeira convocatória de Jorge Jesus está marcada para a próxima sexta-feira, dia 18 ao meio-dia. A montra da Liga dos Campeões pode fazer valer chamadas às seleções nacionais. Jorge Jesus, o selecionador nacional, esteve nas bancadas de Alvalade, atento à vitória do Sporting por 3-1 frente ao Galatasaray na estreia da Liga dos Campeões. No final, Rui Borges deixa uma sugestão para o ex-defensivo de Portugal. Eduardo Quaresma está pronto para o nível de seleção.
5: Tem a ver com oportunidades, tem a ver às vezes com estratégias de jogo mais do que propriamente, porque ele é um grande jogador. Não tenho dúvidas que estará na calha para jogar a seleção nacional, porque começou os primeiros jogos do campeonato, jogou muito bem, saiu por opção apenas e só por estratégia e não por aquilo que é a qualidade dele, porque eu pessoalmente, independentemente de treinador, sou um grande fã dele e ele sabe disso. Gosto mesmo muito dele, é um miúdo especial, diferente, um grande jogador, e quando crescer ainda mais, e está muito diferente, está muito mais maduro, e quando tornar ainda a crescer um pouquinho mais essa maturidade, é claramente um jogador de seleção.
4: O treinador do Sporting acredita que, para além de Eduardo Quaresma, há outros jogadores dos Leões que se podem estrear nas convocatórias nesta paragem.
5: Por um lado fico feliz porque todos eles merecem as seleções e têm feito por isso, e acredito que haja chamadas, algumas primeiras chamadas das seleções, e ficarei feliz se isso acontecer.
4: Até porque Eduardo Quaresma não foi o único a ser observado ontem, também Issa Dumbiá esteve sob o olhar atento de Roberto Mancini, o selecionador italiano esteve na tribuna do estádio de Alvalade, esteve inclusive à conversa com o selecionador nacional português e atento à exibição de Dumbiá, que se destacou com a assistência para o gol de Luís Soares. Em Itália, já se falava de Dumbiá estar nos pré-convocados da seleção italiana. Agora Mancini vem mesmo até Lisboa para observar o jovem leonino bem de perto. Quem também tem estado em destaque é Serhi Altimira, titular indiscutível desde o início da temporada. Diz que a adaptação ao clube de Alvalade tem sido mais fácil, especialmente pelo apoio que encontrou dentro do plantel.
6: Quando chegas a um novo clube, tens de te adaptar. A verdade é que toda a gente no clube, o staff, os meus colegas, ajudaram muito para me adaptar o mais rapidamente possível. Obrigado a eles que tornaram tudo mais fácil. E agora já estou bem habituado e muito feliz por estar aqui.
7: E agora, pois, já estou muito bem aclimatado e muito contento de estar aqui.
4: Serra e Altamira na zona mista em Alvalade, o jogador do Sporting que garante que a equipa está agora a pensar no jogo de domingo frente ao Famalicão, a contar para a jornada 5 da Liga Portuguesa. O gol de Salazar está nomeado para o melhor gol do dia na Liga dos Campeões numa votação que está a decorrer nesta altura no site da UEFA. O gol do jogador do Sporting compete com dois do Barcelona, o de Lamine Yamal, também de livre direto, e o de Adayemi e ainda também o de Ferran Torres pelo Paris Saint-Germain. Salazar marcou o terceiro gol do Sporting, um livre direto do lado esquerdo, a entrar no ângulo sem qualquer hipótese de defesa. A Sport TV, o Uruguai, explica o que pensou no momento de bater o livre.
7: Assim que peguei na bola, pensei que se passasse a barreira ia ser gol. Esta bola é muito boa para se bater forte, porque sobe e baixa muito rápido. Consegui rematar da melhor maneira. Eu nem vi a bola a entrar. Quando chutei, senti que ia ser gol e fiquei feliz.
4: Salazar fez o segundo gol pelo Sporting nesta temporada, o primeiro na Liga dos Campeões. Hoje continua a primeira jornada da Champions. Destaque para o Manchester United de Bruno Fernandes, que recebe o Sabah em Inglaterra. Também a Roma de Rodrigo Mora joga hoje com o Fenerbahçe de Nelson Semedo na Turquia. E o Bayern Munique recebe a equipa sensação do ano passado, o Bodoglimt, na Alemanha. Oscar Piatuszewski está quase a voltar às opções de Francesco Farioli, mas ainda não vai ser no jogo com o Casa Pia, marcado para este sábado. O polaco está otimista com a recuperação. Disse até antes do jogo da Champions com Manchester City a um canal polaco que o regresso será uma questão de dias. Mas a TSF sabe que a recuperação ainda não vai estar totalmente feita este fim de semana e, por isso, Oscar Piatuszewski ainda não vai ser opção no campeonato frente ao Casa Pia. A goleada do Benfica frente ao Moreirense por 4-0 teve como caras principais Prestiani, um gol e uma assistência, e também André Sheldrup, um gol e duas assistências. Pela primeira vez este ano, Marco Silva usou os dois jogadores juntos como titulares, deixou Sudakov no banco. A comentadora de futebol da TSF, Sofia Oliveira, elogia a escolha do treinador do Benfica em juntar dois jogadores já com um bom entendimento.
8: No fundo é aproveitar a boa simbiose que eles têm, não é? São dois jogadores, apesar de terem risco no seu jogo, são dois jogadores bem diferentes. A energia do Prestiani acaba por se complementar e até os próprios movimentos sem bola, com um bocadinho mais de pausa e de capacidade de associação do Sheldrup, conhecem-se bem, acho que gostam de se procurar um ao outro no campo, e quando tu tens dois jogadores com estas características e que ao mesmo tempo também estão a atravessar, aqui mais o caso do Prestiani, um momento de forma fora da curva, há que aproveitar. E se há coisa que define bem a carreira de Marco Silva é a forma como ele consegue aproveitar as melhores valências dos seus jogadores, do ponto de vista individual, e essa tem sido a grande diferença desde que chegou ao Benfica, não só aproveitar essas boas características do seu plantel, mas também a enquadrá-los numa ideia de jogo que permite aos seus jogadores estarem cada vez mais próximos da baliza do adversário, algo que não acontecia num passado bem recente.
4: Prestiani tem 7 golos esta temporada, está apenas atrás de Pavlidis no plantel encarnado. Nas redes sociais, o argentino elogia a personalidade da equipa em nova vitória e queixa-se o relvado em Moreira de Cónegos. Escreve: mais um campo que não está em boas condições, e precisamente por causa de más condições do relvado, o Estrela da Amadora recebe hoje o Sporting de Braga em casa emprestada, em Alverca, já que a Liga interditou a reboleira. E entretanto, os adeptos do Benfica esgotaram os bilhetes para Milão, a deslocação do Benfica a Milão para jogar contra o Milan de Rubén Amorim na estreia na Liga Europa está marcada para a próxima quarta-feira às 8 da noite no San Siro. Estão esgotados os bilhetes do Benfica, são quase 4 mil benfiquistas que vão estar em Itália. Bernardo Silva ofereceu-se para ir para o Barcelona antes de reforçar o Real Madrid. A garantia é dada por Deco, o diretor desportivo do clube, em entrevista à Rádio Catalã, a RAC1. Deco explica o motivo pelo qual Bernardo Silva não acabou no Barcelona este verão.
9: Neste caso não era a posição que buscávamos, pero Bernardo nos llegó que quería venir al Barça, y a partir de ahí nosotros, claro, si un jugador quiere venir de este nivel, siempre va a sumar. Depois a coisa não ha ido adelante porque nós temos uns parâmetros, umas ideias claras de lo que... De, não só de sueldo, mas da importância dentro do equipo. E quando a coisa se vai mais, nós não podemos passar-nos de lo que tenemos claro, as ideias. Se queres vir, é assim. Se não queres vir de outra forma, com nós não ia funcionar.
4: O Barcelona tinha condições específicas para receber Bernardo Silva no clube catalão. Acabou por não acontecer. Bernardo Silva juntou-se ao Real Madrid. Tem sido opção para José Mourinho. João Cancelo acredita que Jorge Jesus vai trazer nova vida à seleção nacional. O internacional português esteve em destaque na goleada do Barcelona frente ao Feyenoord por 5-1 na Liga dos Campeões, fez uma assistência e no final antecipa o reencontro com Jorge Jesus na seleção com elogios ao novo selecionador nacional.
10: Eu adoro como treinador, foi o treinador que me subiu à equipa principal do Benfica quando eu tinha 17 anos. Tenho um carinho especial por ele, obviamente tem as suas pancadas também, não é? É um treinador muito intenso, mas eu gosto de pessoas assim e certamente foi dos melhores treinadores que eu tive em toda a minha carreira. Não desprezando o trabalho que o Mr. Roberto fez, porque acho que fez um trabalho fenomenal também, ganhou uma Liga das Nações, porque às vezes nós metemos sempre as culpas nos treinadores, mas a culpa às vezes também é nossa, os jogadores também não rendemos às vezes como queremos render, e eu acho que foi isso que se passou na última competição, que a culpa não foi só do treinador, foi nossa também, e já passou, e agora... Vem outro treinador, esperemos com outras ideias e é uma lufada de ar fresco e vamos ver se corre bem desta vez.
4: João Cancelo em declarações à TNT Sports do Brasil. O lateral português tem sido titular pelo Barcelona desde que se mudou definitivamente para o clube catalão. A França, a Federação Francesa, retira o apoio a Infantino. É uma decisão tomada hoje, depois de uma reunião do Comitê Executivo da Federação Francesa. Uma decisão anunciada pelo presidente Philippe Diallo, em que retiram o apoio ao presidente da UEFA, Gianni Infantino, que está à procura de uma reeleição para a presidência da FIFA em março do próximo ano. Já são várias as federações e também as organizações que retiram o apoio a Infantino. Agora é a França, depois da Suécia, também a Escócia, a Itália e a Bélgica já se terem posicionado contra o atual presidente da FIFA. No Mundial Sub-20, Portugal volta a jogar hoje frente à Colômbia. Marisa Gomes, a selecionadora nacional, espera uma resposta da equipa depois de terem perdido na primeira jornada com a Coreia do Sul, com a Coreia do Norte, as atuais campeãs do mundo.
11: Assim, todas as derrotas deixam sempre alguma debilidade, como é óbvio. Jogamos sempre para ganhar e, portanto, é óbvio que uma vitória traz sempre outra emotividade, outra capacidade. No entanto, nós também reconhecemos que o adversário tinha uma capacidade muito grande de conseguir jogar e um nível de jogo muito alto. Poderíamos ter melhorado e ter apresentado melhores dinâmicas num ou outro ponto e estamos a trabalhar nisso para conseguir melhorar agora contra a Colômbia. No entanto, já superamos esse desafio, já estamos aqui orientados para a Colômbia e já a Coreia já passou.
4: Selecionadora nacional Marisa Gomes, a seleção portuguesa de sub-20, joga hoje com a Colômbia no Mundial Feminino. O jogo está marcado para as 5 da tarde. Na Libertadores, o Palmeiras vence a primeira mão dos quartos de final. A equipa de Abel Ferreira só precisou de um gol frente ao Quito do Equador. Abel Ferreira, que vinha de 3 empates consecutivos, consegue agora regressar às vitórias. Francisco Calhau está com um prognóstico muito reservado. O campeão nacional de lançamento do martelo deu entrada no hospital no domingo, depois de um grave acidente numa piscina. A TSF sabe que o atleta português do Sporting está em estado grave, com um prognóstico muito reservado, depois de já ter sido operado. Francisco Calhau, de 21 anos, é campeão nacional de lançamento do martelo desde julho deste ano. E no US Open, esta madrugada, Alexander Zverev assegura um lugar nas meias finais. O número 2 do mundo venceu por 3-0 Boutique Van der Sloop. O russo vai agora encontrar o compatriota Krem Khachanov, que derrotou Alexander Bloks, um dos finalistas este ano do Estoril Open. Na outra meia final, Ben Shelton vai encontrar Tiafoe.
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3: Estamos a 16 minutos da uma, seguimos com novidades. Estão de regresso os K7 Pirata, é lançado hoje. Sou Gente Outra Vez, o segundo single do novo álbum. O álbum deve ser lançado a 30 de outubro e depois vão andar por aí a percorrer o país até o final de 2027 com vários espetáculos. Aqui está o regresso dos K7 Pirata na TSF.

0: Eu sou Gendo outra vez, o regresso dos K7 Pirata. O novo álbum chega em outubro, no final de outubro. Este é o segundo avanço para esse novo álbum. Chama-se Sou Gendo outra vez.
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0: Olhamos para o tempo nesta quinta-feira, dia de sol, com algumas nuvens, mais nuvens até na Madeira e nos Açores do que no continente. As temperaturas vão aumentar nos próximos dias. Para já, as máximas são estas: 23 graus para Viana do Castelo e Aveiro, Porto, Guarda e Bragança chegam aos 24, Sines 25, Vila Real, Leiria e Sagres com uma máxima prevista de 26, Viseu e Ponta Delgada 27, 28 graus para Braga, Coimbra e Faro, o Funchal com uma máxima de 29, Lisboa 30, Castelo Branco, Porto Alegre e Setúbal 31 de máxima, Santarém deve chegar aos 32, depois no Alentejo as coisas um pouco mais quentes, Beja com uma máxima de 33 e Évora de 34 graus.
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0: Estamos a 10 minutos da uma, seguimos em português com uma grande recordação. Os Clã na TSF. Chama-se Novas Babilónias. Boa quinta-feira, boa semana com a TSF.

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0: Bom dia, meio-dia e 58, 11:58 nos Açores.
1: Com base no valor da inflação de agosto, as rendas de casa podem subir até 2,56% no próximo ano. Antes de uma última reunião amanhã com a Ministra da Saúde, o Presidente do Sindicato dos Técnicos de Emergência Pré-Hospitalar ainda acredita que pode ser desconvocada a greve no INEM marcada para segunda-feira. O Chega insiste, já tem um novo requerimento para a constituição de uma Comissão Parlamentar de Inquérito à gestão de Luís Neves na Polícia Judiciária.
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0: Temperaturas a esta hora: o Porto 21 graus, Faro 25, Ponta Delgada 26, Lisboa e o Funchal estão agora com 27 graus. Olhamos para as principais notícias na TSF à hora certa. A edição é de Paula Dias.
1: O Chega já entregou um novo requerimento para a constituição de uma Comissão Parlamentar de Inquérito à gestão de Luís Neves na Polícia Judiciária. O partido de André Ventura quer que a Comissão arranque no início da nova sessão legislativa, já na próxima terça-feira. O Presidente da Assembleia da República, José Pedro Aguiar Branco, já tinha mostrado dúvidas sobre o objeto do requerimento inicial do Chega, admitindo rejeitá-lo se não houver

0: acontece alterações. Os senhorios vão poder aumentar as rendas de casa até 2,56% no próximo ano, isto com base nos valores da inflação de agosto, confirmados esta manhã pelo Instituto Nacional de Estatística. Este valor resulta da média do índice de preços ao consumidor nos últimos 12 meses, até agosto, excluindo a inflação, e são estes 2,56% que vão servir de base à fórmula utilizada para atualizar anualmente a renda para o próximo ano. O aumento será de 2,56 euros por cada 100 euros. O valor efetivo da atualização das rendas tem agora de ser publicado em Diário da República até 30 de outubro. Só depois disso é que os proprietários podem anunciar aos inquilinos o aumento da renda. É uma derradeira conversa. O Sindicato dos Técnicos de Emergência Pré-Hospitalar reúne-se amanhã com a Ministra da Saúde para tentar evitar a greve que está marcada para a próxima segunda-feira. Depois do encontro no final de agosto, o sindicato enviou uma contraproposta a Ana Paula Martins. Rui Lázaro, o presidente do sindicato, acredita que ainda há espaço para chegar a um entendimento.
1: Ainda há e assim o desejamos. Não só porque pretendemos ver nossas reivindicações satisfeitas, mas também porque a Sra. Ministra da Saúde, na passada reunião do dia 26 de agosto, mostrou-se muito empenhada em que houvesse um entendimento para que esta greve não acontecesse. Portanto, enviamos a nossa contraproposta, que esperemos que nos permita chegar ao entendimento na reunião de amanhã.
2: Então acredita que ainda pode haver luz verde deste encontro?
1: Sim, a greve é já na segunda-feira, portanto terá que até sexta-feira, que é o último dia útil, ou quanto muito, nós não excluímos que possa haver negociações do fim de semana, caso seja necessário. Mas eu também acrescento que esta talvez esteja a greve que o governo terá mais facilidade em que seja cancelada, uma vez que basta para isso que garanta que a atual resposta do IREMA ao cidadão não é diminuída e que, por outro lado, sai reforçada. Não me lembro de uma greve que não implicasse aumento de despesa em salários ou em condições de trabalho. Esta talvez seja a primeira e talvez por isso é mais fácil para o governo fazer recuar.
0: Rui Lázaro garante que o sindicato já fez cedências.
1: Na nossa contraproposta já demonstra cedências face às reivindicações iniciais. É para nós claro que as ambulâncias de emergência médica, as tais 56, têm que ficar afetas exclusivamente à emergência pré-hospitalar e aos cuidados diretos aos cidadãos, mas estamos receptivos a que, à semelhança do que acontece hoje, possam ser utilizadas situações pontuais para transferências entre hospitais, caso se trate um doente crítico com patologia tempo-dependente e caso este hospital não tenha mais nenhuma forma de transportar este doente, sendo que sugerimos que seja dada a preferência às ambulâncias menos diferenciadas, uma vez que este doente tem que ir acompanhado obrigatoriamente com o médico e enfermeiro do hospital de origem, pode ser uma das ambulâncias menos diferenciadas e não uma das que presta cuidados mais diferenciados, como o Sr. Presidente Pinheiro pretende sugerir.
0: O sindicato reivindicou na primeira proposta o reforço da resposta do INEM com duas ambulâncias por cada município até final de 2027, mas Rui Lázaro afirma que o sindicato tem abertura para que este prazo seja alargado. Rui Lázaro considera também que todo este processo está a ser dificultado pela teimosia do presidente do INEM.
1: Eu diria que é a teimosia do Sr. Presidente do INEM, que apesar das pontes que a própria Ministra da Saúde estabeleceu aproximando as nossas reivindicações da vontade do Governo, o Sr. Presidente do INEM, na sua proposta que nos enviou, ficou ainda abaixo disto, aquém destas pontes que a Sra. Ministra se esforçou por estabelecer. Portanto, eu diria que é teimosia do Sr. Presidente do INEM, que não consegue sequer apresentar resultados positivos esperados para os cidadãos das medidas que pretende implementar, o que ainda é mais estranho.
0: Rui Lázaro, presidente do Sindicato dos Técnicos da Emergência Pré-Hospitalar, aqui com críticas diretas ao presidente do INEM, considerando que é ele que está a dificultar todas as negociações. A reunião do sindicato com a Ministra da Saúde, Ana Paula Martins, está marcada para amanhã, 8:30, no Ministério da Saúde. As mulheres lideram os pedidos de ajuda que chegaram à linha de prevenção do suicídio no primeiro ano de funcionamento, a linha 14 1211. Recebeu neste espaço de tempo mais de 25 mil chamadas. Hoje assinala-se o Dia Mundial da Prevenção do Suicídio. Foi também neste dia que a linha foi lançada, há um ano. O coordenador clínico deste serviço, José Carlos Santos, adianta que estes números, estes pedidos de ajuda, mostram que a linha é mesmo essencial para as pessoas.
3: O primeiro ano de atividade da linha Prevenção do Suicídio 1411, nós recebemos cerca de 25.600 chamadas, o que é um número bastante considerável, tendo em conta que é um serviço novo, tendo em conta que do ponto de vista da divulgação foi feito o possível, mas ainda há muita gente que não conhece a linha, mas sobretudo este número vem nos dizer que esta era uma necessidade efetiva das pessoas e, portanto, vem dar maior relevo e maior importância à existência da Linha Nacional de Prevenção do Suicídio.
0: José Carlos Santos adianta que entre estas mais de 25 mil chamadas, quase 700 correspondiam a situações de risco iminente de suicídio e revela que houve uma altura do ano passado em que a procura foi maior.
3: O comportamento durante o ano, nós tivemos um pico na altura do Natal, e isto importa referir porque o Natal nem sempre é só alegria e festas, muitas vezes também é um momento marcante para quem não tem ninguém para sentar à mesa na ceia de Natal, e portanto é um elemento importante. Tivemos um pico na altura de novembro e dezembro, e depois tivemos outro pico, este maior, na altura de verão, que foi julho e agosto, e portanto pensamos que tem um pouco a ver também com a questão das férias, eventualmente, de um maior isolamento, e poderá isso levar a que haja uma maior procura da Linha Nacional de Prevenção do Suicídio.
0: E durante este primeiro ano de funcionamento, esta linha deu uma ajuda maior, sobretudo a mulheres.
3: Aquilo que nós recebemos foi mais mulheres, cerca de 60% são mulheres, 40% homens, e relativamente à faixa etária, o maior número está entre os 18 e os 29 anos, cerca de 40% é entre os 18 e os 29 anos.
0: E quem pede ajuda tem, sobretudo, sintomas de ansiedade e depressão.
3: Por parte dos telefonemas que é possível identificar, podemos identificar sintomatologia ligada à ansiedade e sintomatologia depressiva. Depois, obviamente, cerca de 2,5% das pessoas que ligaram, que é o número é quase 700 pessoas, ligaram e estavam em risco iminente de suicídio. Portanto, foram estas pessoas que foram acionadas para o INEM. E depois, obviamente, há a ideação suicida, há conflitos relacionais, familiares, mas não só familiares, e é, digamos, a maior parte dos problemas. Depois temos uma outra parte, que são pessoas que identificam outras pessoas próximas, amigos ou familiares, que podem estar numa situação de sofrimento e que ligam para a linha para saber como é que podem ajudar, o que é que não devem dizer, o que é que podem fazer.
0: José Carlos Santos, coordenador clínico da linha de prevenção de suicídio, em declarações à agência Lusa. Esta é uma tarefa de todos, destaca José Carlos Santos, dos Ministérios da Saúde, da Educação, da Administração Interna e do Emprego, mas também das autarquias, das escolas, dos locais de trabalho, das empresas e ainda da comunidade.
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0: Boa tarde, passam 11 minutos da uma, depois das três. Vai ficar a conhecer melhor a cantora Beatriz Pessoa.
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0: A não perder depois das três, mas para já é hora de olharmos para o mundo na TSF, é o Mapa Mundo, uma parceria TSF com o Instituto Português de Relações Internacionais. O Mapa Mundo é um programa do jornalista Ricardo Alexandre.
3: A vitória da extrema-direita numa região alemã, o conflito diplomático com a Rússia, os desafios para a Europa em tempo de guerra no continente. Alberto Cunha, o convidado do Mapa Mundo da TSF. O chanceler alemão Friedrich Merz mostrou-se esta quarta-feira cético quanto a um eventual processo de proibição do Alternativa para a Alemanha, o AfD, alertando que isso não resolveria os problemas percepcionados pelos eleitores desse partido de extrema-direita, disse o chanceler de uma conferência de imprensa em Berlim, ao lado do presidente do Conselho Europeu, António Costa. Friedrich Merz foi questionado sobre a proposta feita pelo ministro-presidente da Renânia do Norte-Vestfália, Hendrik Wüst, um dirigente da CDU, precisamente o partido liderado por Friedrich Merz, para criar um grupo de trabalho para esse fim, para proibir o partido de extrema-direita com base na Constituição Germânica. Para o chanceler alemão, o caminho deve ser antes confrontar esse partido, oferecendo soluções, combatê-lo politicamente, acrescentou Merz na manhã de ontem, quarta-feira, travou um duelo no Parlamento com a co-líder da AfD, Alice Weidel, e acusou esse grupo de procurar fazer uma limpeza étnica da Alemanha através de uma política anti-imigração. Alberto Cunha é doutorado em Estudos Europeus pelo King's College de Londres e tem dois mestrados, incluindo um em Relações Internacionais pela Universidade de Lisboa. É investigador associado do Instituto Português de Relações Internacionais, investigador residente no Instituto de Defesa Nacional, no IDN. Atualmente leciona no Instituto Superior de Ciências Sociais e Políticas da Universidade de Lisboa. Foi docente na Universidade Humboldt, na Alemanha. Investigação que tem-se centrado na política europeia alemã, nomeadamente no âmbito da zona euro e nas políticas externas e de segurança da União Europeia. É também comentador na CNN Portugal. Alberto, bem-vindo ao Mapa Mundo.
4: Um prazer.
3: Como é que se pode avaliar a vitória da AfD na Saxónia-Anhalt no último domingo?
4: É um prazer estar de volta neste programa, que é um marco do debate público e político em Portugal, e é isso, e é verdade. Nunca me esqueço que foi aqui a primeira vez que falei sobre os temas da Alemanha, ainda antes das eleições, portanto, antes de ser mainstream, como diz a nova geração, vim cá. Em primeiro lugar, temos que começar pelo óbvio. O que quer que seja que aconteça na formação do governo regional, e já lá vamos, este é um resultado histórico para a AfD. E eu vou começar por dizer um ponto que é importante, precedendo a todas as negociações. Os partidos da direita radical não são todos iguais. E mesmo entre a direita radical, ou aquilo que nós poderíamos agrupar como a direita radical, existem diferenças de posições. Ora, a AfD, por exemplo, não está no mesmo grupo europeu do que o Rassemblement National. Porquê? Porque o Rassemblement National decidiu que a AfD era tão tóxica há dois anos, e nomeadamente certos grupos como a Die Fluga, que é um grupo extremista, precisamente ligado à Alemanha de Leste. O Rick Sigismund, que é o candidato que ganhou neste pequeno estado, teve em vários encontros para discutir a potencial reimigração de cidadãos alemães. E, portanto, mesmo dentro da direita radical, a AfD é mais radical do que outros partidos desta área. Portanto, é disto que estamos a falar num país como a Alemanha. Quando nós olhamos para os resultados das eleições, o ponto mais importante de suspense era saber se a BSW, que é um partido que nós vamos discutir certamente aqui, o Bündnis Sahra Wagenknecht, entraria no Parlamento. Houve um suspense nas últimas eleições federais do ano passado para saber se eles entravam. Ora, nessas não entraram, porque não tiveram 5%, que são normais na Alemanha, mas nessas conseguiram entrar com 5,3%. E entrando, como é que está o Parlamento Regional? É relativamente fácil de perceber. Há 83 deputados, a AfD tem 39, a BSW tem 5, todos os outros partidos somados têm 39. E, portanto, a BSW vai decidir se vai haver um governo liderado pela AfD.
3: Portanto, a AfD precisa de 3 para chegar à maioria absoluta.
4: Exatamente. Como é que funciona...
3: E é de acreditar que possa haver esse acordo com a Aliança Razão e Justiça, portanto, o tal partido BSW de Sahra Wagenknecht.
4: Sahra Wagenknecht, que já agora, isto é um partido que tem o nome de uma pessoa, esta pessoa vem do Die Linke, que é, mal comparado, digamos, o equivalente alemão do Bloco de Esquerda, mas ela teve sempre uma linha diferente, eu diria, mais próxima da Rússia e mais cética em relação a políticas de imigração do que o Die Linke. E, portanto, ela saiu, ela é uma oradora muito conhecida na Alemanha, mas ela já não está diretamente envolvida, ela já não é a líder deste partido.
3: Portanto, tem uma posição um bocadinho difícil de encaixar no eixo tradicional esquerda-direita.
4: Absolutamente.
3: Seja, combina políticas económicas de esquerda, com conservadorismo em alguns temas sociais, nos temas de migratórios, e política externa fortemente pacifista e crítica da linha alemã perante a Rússia-Ucrânia. Opõe-se ao aumento do fornecimento de armas à Ucrânia, defende o cessar-fogo, negociações diplomáticas com a Rússia, e além disso... indo um pouco contra aquilo que foi até uma mudança de paradigma na Alemanha nos anos mais recentes, o BSW opõe-se a uma maior militarização da Alemanha.
4: Absolutamente. E eu acho que este é o tema mais substantivo para desenvolver, mas eu vou apenas concluir com o que nós sabemos, que não é muito sobre a coligação de formação, porque está neste momento a acontecer, eu diria, uma transição quádrupla na Alemanha. E eu acho que este partido vem cobrir um vazio político, ou seja, de pessoas que são economicamente de esquerda e que têm esta visão da política, e recordar que, obviamente, a guerra da Ucrânia e as guerras na Ucrânia, porque estamos a falar também da Crimeia desde 2014, isto não começou em 2022, vieram mudar muito o que era uma tradição alemã, derivada da Ostpolitik de Willy Brandt, e nomeadamente forte na Alemanha de Leste, de falar com a Rússia, de ter essa ligação, digamos, pelo menos garantir que não existe uma guerra com a Rússia.
3: Para além da dependência económica que depois foi
4: sempre criada. Além da dependência económica.
3: Energética.
4: Em política, muitas vezes, ou frequentemente, a ideologia e a economia alimentam-se uma a outra. Ora, esta ala que existia muito forte nos sociais-democratas deixou de existir por motivos óbvios. Mas há aqui um vazio que é criado, é neste vazio que este partido entra. O que é que nós sabemos sobre a coligação antes de ir a esta transição? Ainda hoje, portanto, quando nós eu estava a fazer uma investigação ainda esta manhã, digamos, a Direção Nacional do Partido BSW deu a luz verde para começarem as negociações, mas o que eles dizem é que não querem uma coligação formal, querem discutir projetos, certos projetos específicos. E se há áreas em que estes dois partidos têm pontos de contacto, há outras em que não têm, nomeadamente a política económica. Portanto, isto não vai ser uma coligação, umas negociações nada fáceis. E agora a pergunta é, qual será a outra opção? A outra opção é muito complicada, porque outra opção, voltamos à aritmética do Parlamento, a BSW, ao contrário dos outros partidos, disse que tinha abertura para falar com a AfD, mas não deu garantias de que iria ter uma coligação ou um acordo formal com a AfD. O que a BSW provavelmente prefere é fazer uma espécie, mal comparada, de geringonça informal. Ou seja, eles ficam fora do governo, aceitam o empossar do Rick Sigismund, que é o líder regional da AfD, mas permanecem abertos a chumbar o governo se eles fizerem medidas que eles não querem. Ou seja, eles nesse caso seriam o fiel da balança permanentemente.
3: Viabilizam a tomada de posse, mas depois da posse podem até mandar abaixo o governo mais rapidamente possível.
4: Absolutamente, porque isso obviamente aumentaria aquilo que é a sua margem de manobra para extrair concessões. Ora, precisamente, o Rick Sigismund, que é o líder da AfD, disse naturalmente, como seria de esperar, como disse a Alice Weidel, a líder nacional, que eles deveriam governar. E vamos lá ver, Ricardo, do ponto de vista democrático, estamos a falar de um partido que, é verdade, um pequeno Estado, mas houve uma participação alta, eles tiveram mais de 40%. Eles tiveram um resultado absolutamente impressionante. Agora,
3: com 78% de influência às urnas.
4: Exatamente. Portanto, só recordar que a participação nas últimas eleições tinha sido 60,3%, e o que as sondagens à boca das urnas, e há estudos que estão a ser feitos, dizem destes 18% novos, além de, e isso é algo que nós vemos muito com este tipo de partidos mais à direita, abstencionistas que voltaram a votar e votaram na AfD.
3: E gente que nunca tinha votado.
4: Muitos jovens. Há muitos jovens. Isto não é um partido como era, por exemplo, há 5, 10 anos, com mais votos digamos, naquilo que são os maiores de idade. Obviamente isto é uma região, e só para termos um contexto, a Alemanha tem 83 milhões de habitantes e este Estado tem 2 milhões. A AfD teve mais de 500 mil votos. Portanto, é um Estado pequeno. Mas
3: tem o segundo menor PIB per capita da Alemanha.
4: É um Estado que tem um desemprego alto. Já agora, é um dos Estados que tem menor imigração. A única cidade mais internacional é a cidade de Magdeburgo, que é uma cidade universitária. Mas isto é um laboratório do que poderá acontecer. E eu recordo, daqui a uma semana e meia vamos ter eleições regionais em Berlim e em Mecklenburg, que é outro pequeno estado da Alemanha de Leste, mas já lá vamos. Na questão, porquê que está a haver esta votação na AfD e também na BSW? Eu acho que este é o ponto mais substantivo que nós podemos discutir, a questão da transição. A Alemanha, ao mesmo tempo, várias apostas de longo termo falharam todas ao mesmo tempo. Eu lembro de falar um bocadinho sobre isto, com este tema, mais ou menos há um ano e meio antes das eleições alemãs. E quais são as quatro transições que neste momento estão a ocorrer? A primeira que já referiste é a transição da defesa. E a defesa não é só o rearmamento alemão. A Alemanha é o principal financiador da Ucrânia. Ainda esta semana, nós tivemos o ministro da Defesa, Boris Pistorius, a anunciar que, embora a Alemanha precise guardar alguns dos interceptores que faltam à Ucrânia, vão enviar interceptores antigos, os PAC-2, à Ucrânia. E, ao mesmo tempo, isto faz todo o sentido, o ministro dos Negócios Estrangeiros, porque percebe que tem também garantir algo para a indústria alemã, disse, e estou a citar, que a Ucrânia tem também que começar a comprar equipamento militar não só aos Estados Unidos, e neste momento os europeus estão a financiar muito esse equipamento, mas também à Alemanha, porque a Alemanha também precisa desenvolver a sua indústria de defesa. E, portanto,
3: não deixa de ser replicar aquilo que é a política de Trump.
4: Mas é perfeitamente normal. Em termos percentuais, a ajuda financeira da Alemanha, de outros países pequenos da Europa, mas da Alemanha para a Ucrânia, é muito, muito, muito superior à dos Estados Unidos. Os europeus têm efetivamente financiado esta guerra no ano e meio desde que Trump. É perfeitamente legítimo que, se nós desenvolvemos e temos que desenvolver este armamento, que isto seja feito no nosso país. É perfeitamente legítimo. O ponto que eu estou aqui a dizer é que é o próprio governo alemão. Eles provavelmente já tinham dito isto em privado. Quem público tem que dizer, bem, meus amigos, nós temos que, se há armamento, tem que dar algo à indústria alemã. E vamos ao segundo ponto. É que isto está a acontecer numa altura em que estamos na pior crise económica da Alemanha desde há muito tempo. Houve recessão em 2023 e 2024, dois anos seguidos sem crescimento, e é o próprio modelo económico que era muito baseado em, nós tínhamos na crise do euro, nomeadamente, e nos anos 2010, os países do sul da Europa com uma procura muito comprimida, fruto da famosa austeridade que os portugueses bem se lembram, que até exportavam trabalhadores para estes países. A Alemanha conseguia, com salários baixos, porque tinha as suas indústrias a fazer esses produtos na Polónia, na República Checa, também na Alta Europa, que bem conhecemos, conseguia exportar para a China, para a Índia, para toda a Eurásia. E neste momento é a China e a Índia, por exemplo, que no campo, por exemplo, dos carros elétricos, que fazem competição à Alemanha. Ou seja, aquilo que são as bases do sucesso económico alemão estão em questionamento. E depois há mais duas transições que estão a ocorrer. A terceira, que é provavelmente, em retrospectiva, um dos maiores erros, um dos maiores legados negativos da senhora Merkel, que é a questão energética. A Alemanha, em 2011, por causa de Fukuyama e da senhora Merkel seguir a opinião pública, começou a descomissionar as energias nucleares. Eu não quero aqui fazer uma apologia da energia nuclear, isto é um tema polémico, mas a partir do momento em que se faz o descomissionar da energia nuclear, neste momento não podemos comprar tanta energia à Rússia, como sabemos. Substituímos isso por comprar gás natural ao Qatar, mas neste momento temos o conflito do Médio Oriente. A indústria alemã continua a precisar de energia. Ou seja, tudo ao mesmo tempo significa que, neste momento, o chanceler Merz e este governo de coligação entre a CDU e os sociais-democratas dizem que vão voltar ao nuclear, mas voltar ao nuclear depois de descomissionar as centrais é extraordinariamente caro. E última transição.
3: E quando o país ainda não tinha feito, provavelmente, uma aposta muito, muito sólida e muito substantiva ao ponto de compensar a desnuclearização nas energias renováveis.
4: Não fez o suficiente. E mesmo que tenha feito, a questão é sempre uma questão de custos. Ou seja, os custos de transição, uma coisa é, no mundo mágico da senhora Merkel dos anos 2010, em que havia crescimento económico, nós vendíamos estes produtos todos à China, à Índia e não sei o quê, fazer a transição, os cidadãos são capazes de aguentar custos mais elevados da energia, e como aceitaram, em tempo de bonança. Só que o tempo de bonança acabou-se. E a quarta transição é a transição da Aliança Transatlântica. A Alemanha é um país, a República Federal, foi criada no contexto de uma ocupação nomeadamente liderada pelos Estados Unidos. Os Estados Unidos tiveram um papel determinante naquilo que foi mesmo a escrita da Lei Básica de 1949, a Constituição da Alemanha. Toda a política externa e defesa da Alemanha foi pensada para um papel de aliança ou de dependência, se quisermos ser mais negativos, dos Estados Unidos. E neste momento é a presidência dos Estados Unidos que vem pôr em causa as bases desta aliança. E nós podemos considerar, e eu considero, que a médio e longo prazo os Estados Unidos têm mais a perder do que a ganhar com esta política de hostilizar os aliados e as bases da relação transatlântica. Mas, mais uma vez, neste tempo de transição, quem está a perder é a Alemanha, porque tinha a possibilidade de ter uma política externa, digamos, mais consolidada, e a própria política de defesa dependente dos Estados Unidos. Ou seja, está tudo a acontecer ao mesmo tempo. Ora, quem é que está no governo? No governo está uma CDU que tem que fazer esta transição e os sociais-democratas, que tiveram uma votação de 16,4%, o valor mais baixo de sempre. Estamos a falar de um partido histórico na Alemanha, o único partido que se opôs no Parlamento na altura à tomada de posse de Hitler em 1933, após os comunistas terem sido presos. Eles provavelmente deviam ter ido para a oposição, mas foram para o governo porque não havia mais coligações possíveis. E eu quero aqui dar um número. Os sociais-democratas, apesar de não terem tido poucos chanceleres, tiveram apenas o Scholz e o Schröder já há mais tempo, estão no poder em 24 dos últimos 28 anos. Ou seja, qual é a credibilidade para o Partido Social Democrata para dizer, bem, nós temos aqui uma alternativa, mas espera aí, os senhores estão no poder nos últimos 24, 28 anos.
3: Ou a liderar ou a fazer parte de coligação.
4: Ou a fazer parte de coligação. Portanto, se eu estou contra o sistema, se eu estou, e cada vez há mais cidadãos que sentem que neste momento o modelo económico da Alemanha não está a funcionar para eles, basta abrir o Financial Times e nem é preciso, falam-se de despedimentos da Volkswagen, despedimentos da Rheinmetall, de grandes empresas. eu vou votar no partido que se diz que é a alternativa para a Alemanha. Claro que esse partido depois tem políticas que nem todos eles aceitam, mas nomeadamente em eleições regionais isto é uma voz atrativa. E, por exemplo, o Rick Sigismund, da AfD, ele foi, na minha opinião, relativamente inteligente a falar na Ucrânia, porque ele não disse que estava contra a Ucrânia na campanha. O que ele disse foi, bem, nós estamos aqui a pagar, digamos, a financiar todo este material para a Ucrânia, que é verídico, e não está a acontecer nada. A Ucrânia continua em guerra. Isto, nós podemos dizer, é uma mensagem relativamente simplista, mas isto tem ressonância em muitos cidadãos que veem os custos de energia a aumentar, os seus trabalhos a diminuir e menos oportunidades, e que têm aqui um voto de protesto. Ou seja, é neste contexto que nós temos de perceber tanto esta votação como a votação daqui a uma semana e meia. E esta alternativa para a Alemanha é um partido que deve ser levado muito a sério, porque é um partido que já revelou resiliência eleitoral. Nós estamos a falar de um partido que passou para a ribalta eleitoral ali por volta de 2015, já estamos há 11 anos. Portanto, isto é um partido que faz parte do sistema político alemão, quer a gente não. E, como disse o Merz, e com isto concluo, uma resposta longa, como é costume para os académicos, a resposta tem que ser trazer resposta a todos estes problemas. Mas a transição, a quádrupla transição que eu falei, vai continuar a ser difícil para qualquer governo. E os frutos de algumas das medidas, que eu acho que houve medidas bem feitas por este governo para pensar essas quatro transições, só terão frutos depois do próximo ciclo eleitoral. Isso é sempre, digamos, a desvantagem, embora não acredito que isso seja a desvantagem das democracias.
3: Mas é verdade, apesar do posicionamento que Friedrich Merz teve em relação à proposta feita pelo ministro da Renânia Ocidental, é verdade que o partido AfD é vigiado pelos serviços secretos sob classificação de organização suspeita de extremismo de direita, o que é algo proibido pela Constituição alemã.
4: Sim, como a lei básica alemã, por exemplo, proíbe a saudação fascista, por exemplo, não é proibida na maior parte dos países, apenas em pequenos casos de sátira. Agora, existem várias facções dentro da AfD. A AfD é um partido do sistema, é um partido grande. Existe a tal Die Fluga que eu falei, que é uma organização ligada a movimentos neonazis, é dizer as coisas como elas são, e essa foi a primeira organização liderada por um senhor chamado Björn Höcke, que é o líder da AfD na Turíngia, e durante muitos anos foi esse líder, e esses foram os primeiros a ser vigiados. Agora, é assim, deve ser vigiado e deve ser cumprida a Constituição, mas eu acho, não sei se é essa a pergunta, e acho que isso também não sai em cima da mesa, seria, na minha opinião, no mínimo, e estou a ser muito simpático e contraproducente, proibir um partido que neste momento tem 29% de votos nas sondagens alemãs, mais 8 ou 9% acima da CDU. O que os partidos têm que fazer é
3: lidera atualmente as sondagens nacionais e as intenções de voto em
4: Mecklenburg, que é um dos estados que vai ter daqui a um e meio. Mesmo em Berlim, eu tive a oportunidade de viver 4 anos em Berlim, e Berlim é aquilo que é uma cidade multicultural. E, portanto, é uma cidade tendencialmente mais à esquerda, e de facto o Die Linke é neste momento o partido que tem mais votos nas sondagens para as eleições daqui a uma semana e meia em Berlim, mas a AfD também está competitiva.
3: Dia 20, tanto na Pomerânia Ocidental como em Berlim, eleições dia 20.
4: Pomerânia Ocidental e Mecklenburg, é o mesmo estado.
3: Se a AfD vencer estas eleições, nomeadamente na Pomerânia Ocidental, ainda que não vença em Berlim, acredito que
4: seja. Berlim não vai vencer.
3: É bastante mais difícil, mas se vencer na Pomerânia Ocidental e não conseguir um resultado que não seja mau em Berlim, para as expectativas do partido, pensas que fica reforçada a capacidade de exigir ao chanceler Friedrich Merz a antecipação de eleições, que estão previstas apenas para 2029, eleições nacionais?
4: Fica politicamente, mas não fica em termos do sistema. O sistema, é neste ponto que temos falado do sistema alemão. E eu, no final, vou também falar de Wüst, que é um ministro-presidente da CDU, da Renânia Ocidental, que é talvez a alternativa a Merz dentro do partido. Já lá vamos. O sistema alemão...
3: Foi o tal que fez a proposta para proibir a AfD.
4: Sim. E, portanto, vem de um mal um pouco diferente. Bem, vamos falar do sistema alemão. O sistema alemão, tal como o sistema espanhol, e ao contrário do português, só tem moções de censura construtivas. O que é que isto significa? O Bundestag, o Parlamento, não pode apenas deitar abaixo o governo. Tem que propor uma alternativa que seja aprovada. A moção de censura só passa se o novo chanceler tiver maioria. O que significa que, traduzindo isto para de legalês para português, só se os outros partidos quiserem, porque a AfD não tem, está longe de ter maioria no Parlamento, só se os outros partidos quiserem é que há novas eleições. Porque tem que haver uma alternativa. Não basta deitar abaixo o governo. Isso não chega. E, portanto, se, nomeadamente, os sociais-democratas não quiserem eleições, não vai haver eleições. Ora, os sociais-democratas, neste momento, têm sondagens absolutamente terríveis. Portanto, os sociais-democratas não têm qualquer razão, neste momento, para fazer eleições. Dentro da CDU, a questão é diferente. Existe a possibilidade, é um regime parlamentar, de substituir o Primeiro-Ministro. Aconteceu, tivemos agora no Reino Unido, o Starmer foi substituído pelo Andy Burnham. Isso já aconteceu em Portugal em várias ocasiões. Não acontece há algum tempo, mas acontece. Penso que a última vez foi Durão Barroso por Santana Lopes em 2004, quando ele foi para a Comissão Europeia. Agora, na Alemanha isto é raro. Já houve várias tentativas de rebeliões contra líderes, mas eu quero dizer que o último líder, o último chanceler da Alemanha, que foi substituído por outro chanceler do mesmo partido, foi Willy Brandt, em 1974, o ano do 25 de Abril, portanto já foi há algum tempo, e foi porque ele se demitiu, porque tinha um espião da Stasi como secretário. E a última rebelião...
3: Stasi, a polícia secreta da antiga Alemanha.
4: Da antiga Alemanha, foi um escândalo na altura, ele também estava cansado, mas o Willy Brandt continuou a ser uma figura dominante, mas demitiu-se, e aí houve uma substituição pelo Helmut Schmidt em 74. E a última, na verdade, a única rebelião em que o chanceler, entre aspas, saiu contrariado, foi nos anos 60 na CDU. Ou seja, foi há muito tempo, isto não costuma acontecer. É perfeitamente possível que aconteça, mas neste momento não há dados que sejam um problema necessariamente de personalidade. A grande diferença entre Merz e Wurst em termos de comunicação é que Merz é considerado um comunicador demasiado ríspido e uma certa arrogância. Trabalhou muito na BlackRock e outras empresas, e este tom empresarial, no momento em que as pessoas estão a passar dificuldades económicas, uma certa insensibilidade social em termos de comunicação, que, por exemplo, o Emmanuel Macron também é frequentemente acusado, isto é algo que não parece bem. Mas eu não tenho a certeza que estes problemas das quatro transições e o desafio da AfD possa ser resolvido com apenas uma troca de pessoas. Queria apenas dar mais dois elementos muito rápidos sobre o sistema. Primeiro ponto, a AfD está à frente nas sondagens nas próximas eleições, mas o sistema francês... O sistema alemão não é como o sistema francês. Para o Rassemblement Nacional, para a senhora Marine Le Pen ser presidente, basta ir uma segunda volta e ter 50% mais um.
3: Mais um.
4: Está a ganho. A presidência é deles, mesmo que não tenha o parlamento. A AfD tem que ter uma coligação. Todos os governos da República Federal desde 1949 têm uma coligação. Ora, eles não têm 40%, Ricardo. Eles têm 29%, que é um resultado impressionante, mas é 29%. Vão ter, talvez, 36%, 38% dos mandatos, pois há uma parte proporcional e a parte por mandatos uninominais. Mas se todos os outros partidos continuarem com o Brandmauer esta ideia de que não vão fazer coligação, a AfD não tem a menor possibilidade de formar uma coligação.
3: O chamado cordão sanitário.
4: E a BSW tem alguns pontos de contacto, mas a política económica da BSW é completamente diferente da AfD. Portanto, mesmo, estamos aqui a fazer vários cenários, mesmo que a BSW consiga o que não conseguiu nas últimas eleições e chegue ao Parlamento, e mesmo que aceite fazer uma coligação que está muito... Ou seja, uma coisa é fazer uma coligação, nem sequer uma coligação, um acordo de governo num Estado regional com 2 milhões de habitantes. Outra coisa é o governo federal, estamos a falar de coisas diferentes. Em que eles, de facto, têm alguns pontos de contacto em política externa e migratória, mas políticas económicas diferentes, isso é altamente improvável. Portanto, nós não podemos de todo menorizar aquilo que é a popularidade da AfD, mas também não podemos dizer, como eu às vezes ouço, bem, a AfD está às portas do governo da Alemanha. Não, não está. Se o sistema fosse como na França, tudo bem. Só a segunda nota. Há uma conferência de ministros-presidentes ou ministros regionais que vai rodando o chairman entre os vários estados. O que é engraçado, talvez, é que em outubro, tanto a rotação diz que o primeiro-ministro da Saxónia-Anhalt será o chairman dessa conferência. Portanto, se o Ulrich Sigismund quiser ser o chairman, e seria uma posição prestigiante para a AfD, em outubro tem que ter negociações para este acordo o mais depressa possível, embora já se fale que vai durar mais do que esse tempo.
3: Ou seja, dada essa pressão de tempo, também é natural que ceda politicamente a reivindicações do BSW.
4: Tem que ceder. Mesmo sem esta pressão de tempo, eles têm, ou seja, a BSW é realmente o fiel da balança. 39 de deputados para a AfD não chegam. E nenhum dos outros revelou a menor... seria completamente suicídio político para a CDU, os sociais-democratas, os verdes ou a esquerda quebrarem a sua palavra que vão fazer uma coligação com a AfD. Quer dizer, não há a menor possibilidade disso acontecer. Portanto, literalmente só há uma hipótese, que é a BSW. Nestas condições, obviamente que cedências terão que ser feitas, se eles de facto quiserem, porque também existe uma outra possibilidade, que é a AfD dizer, bem, nós queremos governar, mas não nos dão condições, portanto daqui a 6 meses voltamos a ter eleições regionais. Isso é perfeitamente possível também.
3: E a BSW defende uma imigração mais controlada, a aplicação mais rigorosa das regras, incluindo a expulsão de estrangeiros que cometam crimes graves, e nisso pode não ser difícil conseguir
4: não,
3: um
4: nesse,
3: acordo
4: nesse,
3: com
4: nesse ponto,
3: o alternativo para a Alemanha. É também bastante crítico das políticas identitárias mais progressistas e, portanto,
4: as políticas woke, digamos assim. Eu diria woke. Que, embora woke seja um termo sempre difícil de definir, é um daqueles termos que toda a gente usa, mas toda a gente tem um significado diferente.
3: Que é normalmente definido por quem não concorda com ideias mais progressistas.
4: A BSW é claramente uma esquerda não woke. Claramente. Portanto, a nível cultural, a nível de imigração, mas é uma esquerda, certamente, tem um programa económico estatal. Ou seja, de um programa económico que não é muito longe daquilo que seria uma evolução normal do programa da Alemanha de Leste, que era um país marxista-leninista.
3: Mas também se pode entender, por exemplo, no campo da, no campo da, da política industrial e energética. A BSW defende mais protecionismo em relação à indústria, é bastante crítica de políticas climáticas que considera excessivamente ideológicas e restritivas, e portanto nesse campo também pode ser fácil
4: de entender. Existe uma possibilidade de acordo. Eu acho, aliás, que existe uma tendência. Se nós dissecarmos, e há pouca gente que disseca as razões pelas quais Trump ganhou, nomeadamente a última eleição, para lá dos tweets e da personalidade dele, que é uma personalidade muito bem trumpiana, não é? Trump, um dos principais apelativos dele em 2016 e também na última, mas mais em 2016, no Rust Belt, foi uma política relativamente protecionista, uma política anti-acordos comerciais. Ou seja, esta tendência que também vemos no Rassemblement Nacional para partidos que nós colocamos na direita radical defenderem políticas estatistas. Porquê? Porque se eles são contra a globalização, faz sentido terem uma política económica anti-globalização. E do lado da esquerda, o que a BSW diz é: nós somos contra a imigração porque esta imigração vem baixar os salários e vai, digamos, fazer concorrência desleal com os trabalhadores alemães. E, portanto, aqui há pontos óbvios de contacto. Agora, a política económica da AfD não é de esquerda. A política económica da AfD, que é depende de quem falamos, é uma política económica que tem alguns elementos liberalizantes e, por exemplo, tem uma componente de redução de subsídios sociais. Claro que existe um potencial de acordo, a BSB diz, bem, reduzimos subsídios sociais só para os estrangeiros, e aí a AfD talvez... Ou seja, existem pontos de contacto, mas, mesmo do ponto de vista político, a BSW tem que ter cuidado, porque a BSW é um partido que, nas próximas eleições, e nas próximas eleições federais, vai andar ali sempre à volta dos 5%. Se eles querem entrar no Parlamento, eles têm realmente que dizer, ok, nós estamos a apoiar indiretamente o governo destes senhores da AfD, mas porque eles estão a fazer isto e isto e isto, que está no nosso programa e não está no programa deles. Agora, existe totalmente a possibilidade, há muitas análises, este tema neste momento naturalmente está a ser muito debatido na Alemanha, porque é um tema bastante emocional para um país que tem a história que tem. Agora, existe também pessoas que dizem, bem, a AfD governa com a BSW, E vão passar pela primeira vez de serem um partido de protesto, porque a AfD nunca teve qualquer responsabilidade governativa sem serem pequenas câmaras municipais.
3: Mas era precisamente para aí que eu gostaria de ir agora. Sendo um partido eurocético, quer que a Alemanha saia do euro e do espaço Schengen, para além de outras medidas já aqui faladas, e faladas no espaço público de uma forma geral, como a defesa da deportação de imigrantes, etc. Alberto, tendo em conta as características, já referiste algumas, do Estado da Saxónia-Anhalt e o âmbito de competência de um governo regional,
4: exatamente,
3: o que é que se pode esperar de um governo da AfD ali?
4: Assumindo que ele toma posse, porque nós não sabemos, há aqui um tema que nós não falámos, que é um tema que na Alemanha pertence às regiões, que é a educação. E isso, por exemplo, acho que é um ponto óbvio de contacto entre a AfD e a BSW, porque existe esta mundividência anti-globalização que sustenta os dois partidos de formas diferentes. Mas sustenta. E, portanto, aí eu diria que é digamos, uma presa fácil para um potencial governo da AfD. Eles têm, de facto, visões parecidas com a Ucrânia, mas não é por aí. O governo da Saxónia-Anhalt não vai ter qualquer influência no apoio à Ucrânia. Tudo o que é o investimento para NGOs e toda a infraestrutura que sustenta o acolhimento de migrantes, embora volte a dizer, os migrantes, estes são os Estados que têm menos migrantes na Alemanha, poderá ser algo. E depois o terceiro, o grande desafio de qualquer governo da Saxónia-Anhalt, e uma das razões pelas quais a CDU teve uma derrota histórica neste Estado, é o desemprego, porque isto é um Estado que é pobre, para a realidade alemã é um Estado pobre, e é um Estado que tem um desemprego bastante elevado, e tem faltas de oportunidades para os jovens entrarem no mercado de trabalho, que é uma das razões precisamente pelo qual os jovens, muitos jovens, votaram na AfD, ou seja, Eu não sei exatamente qual é a motivação de cada jovem, as pessoas são complexas, não votam apenas por uma razão, mas certamente muitos dos jovens, destes novos votantes que deram este voto à AfD, vão julgar o próximo governo regional da AfD pela capacidade de criar postos de trabalho. E aí é neste ponto, ou seja, dado que existem diferenças substantivas de política económica, como é que estes dois partidos vão ter um programa para criar emprego quando existe uma divergência de fundo? Tudo é possível em política. Tudo é possível em política. Agora, mais do que isto, seria muito importante para a AfD, é por isso que os outros partidos querem pedir a AfD provar que não é apenas um partido de protesto. Porque nas próximas eleições federais é muito diferente a AfD chegar às próximas eleições federais que deverão ser em 2029, mas podem ser antes, e dizer, bem, estas são as nossas propostas, e os adversários dizem, ok, mas vocês são partidos de protesto, nunca governaram em lado nenhum.
3: Ou já ter,
4: esta experiência de governação. E, portanto, volto a dizer, a AfD nunca governou mais do que pequenas câmaras. Portanto, estamos a falar de um partido, quer dizer, mesmo partidos... Portugal é dominado pelo PS e o PSD desde o início da sua democracia, mas... Como nós sabemos, o CDS e o PCP desde o início tiveram experiência governativa. O CDS foi parceiro de coligação logo de Mário Soares no segundo governo constitucional e, como sabemos, o PCP teve presidências de Câmara de algumas das câmaras mais populosas de Portugal. A AfD não tem essa implantação
3: local. Mas está, sem dúvida, como se percebe, a provocar ondas de choque em Berlim e em Bruxelas também?
4: Sim. Vamos lá ver. Bruxelas... Se nós formos ver a composição do Parlamento Europeu, os grupos parlamentares ditos da direita radical, isto são sempre termos que é difícil definir, já têm uma percentagem bastante elevada no Parlamento Europeu. Ou seja, isto não é novo. E Bruxelas, honra seja feita à União Europeia, e eu critico a União Europeia quando tem que criticar, é fácil criticar a União Europeia, se nós quisermos, a União Europeia revelou capacidade de adaptação a líderes difíceis ideologicamente. Orbán é o principal caso, que era um spoiler, mas era uma pessoa que nunca saiu do sistema da União Europeia. Mas Meloni, para mim, é o exemplo clássico. A própria Meloni melonizou-se e decidiu trabalhar dentro do sistema da União Europeia. Mas, para um sistema institucional que muitas pessoas acusam de ser inflexível, estamos a falar de uma União Europeia que conseguiu aprovar um pacto de migração assinado por Pedro Sánchez e Jorge Meloni. Não é um feito sumenos. Ou seja, eu não estou a dizer que isto é uma notícia bem-vinda pela maior parte das instituições europeias, mas tendo em conta que a AfD não está de todo perto de chegar do governo alemão, acho que isto é simplesmente o sinal dos tempos. Acho que o que a União Europeia tem que fazer é o mesmo que a Alemanha tem que fazer. Tem que aportar respostas àquilo que são as necessidades dos cidadãos. E eu acho que há boas notícias. Acho que havia vários temas tabus ideológicos, não deviam ser tabus ideológicos. Um deles é a energia nuclear, que deixou, por exemplo, em Bruxelas, com pressão da França e de outros, de ser tabu. E quando falamos de energia nuclear, falamos também da ideia de que a imigração, ou seja, controlar a imigração, isto é um tema que é muito difícil de falar e é muito difícil de, entre aspas, resolver. Mas controlar a imigração, estas duas palavras juntas, isto por si só não é racista nem é xenófobo. Depende de como é feito.
3: A Rússia vai fechar o consulado alemão em São Petersburgo até dia 18 deste mês, em resposta às recentes ações hostis por parte de Berlim, assim considera Moscovo. Embora a embaixada e os serviços consulares na capital russa permaneçam abertos, o consulado no noroeste do país deve cessar todas as operações e todos os funcionários devem deixar a Rússia até essa data. Notícia do último dia. Como é que avalias este conflito que aconteceu diplomático, não só, mas diplomático, político, com contornos militares, porque foi depois de um drone supostamente russo no aeroporto de Leipzig. Como é que avalias este conflito entre a Alemanha e a Rússia?
4: Bem, pedimos fazer dois podcasts sobre isto. Bem, vou tentar ser sintético. O que é que aconteceu? Entre 4 a 5 de agosto foi detectado um drone com explosivos em Leipzig. Porquê Leipzig? Leipzig é um dos principais pontos de logística do apoio militar à Ucrânia. Há aviões cargueiros Antonov que levam muito equipamento e que passam por Leipzig, e já agora é também um centro logístico da DHL, que é uma das principais...
3: Aliás, houve um segundo veículo aéreo não tripulado que terá colidido com um avião de carga precisamente dessa empresa da DHL.
4: O Ricardo não é surpreendente, está bem informado. E não um terceiro, que depois foi descoberto 10 dias depois. Bem,
3: um terceiro aparelho, bem como explosivo.
4: Exatamente. O que é que aconteceu? Logo no dia seguinte, a Alemanha fez aquilo que deve ser feito em democracia, que é pediu à Procuradoria para investigar antes de se pronunciar. E, portanto, o delay entre o acontecimento e a acusação da Alemanha foi porque a Procuradoria foi ver. O que a Procuradoria disse foi que encontrou dois cidadãos, que nem sequer são russos, um é bielorrusso, outro é letão, se não me engano, que têm o ADN deles e estão ligados à Rússia. Bem, e depois houve as várias acusações. Eu devo dizer que...
3: Bem como as características dos próprios aparelhos, dos próprios drones.
4: Exatamente. Aqui há sempre um problema, é que nós temos que adequar em política a resposta às acusações. Ora, é muito difícil neste momento a Europa dar uma resposta. A Alemanha, o que é que o governo da Alemanha disse? E a Europa disse, bem, Isto é a guerra híbrida da Rússia, que já temos episódios no passado, seja nos Bálticos, seja interferência online, seja...
3: Só episódios de drones desde o início da invasão da Ucrânia em larga escala foram mais de 150.
4: Exatamente, um deles muito famoso o ano passado no aeroporto de Copenhague, em setembro. Bem, o que a Alemanha diz, bem, isto é a guerra híbrida a intensificar-se, e de facto com esta quantidade de explosivos é absolutamente inaceitável, estamos aqui, é uma coisa... Mas a Europa já aprovou 21 pacotes de sanções, que têm tido algum efeito económico, naturalmente, mas não têm um efeito político, porque não mudam a política do Kremlin. O que é que a Alemanha pode fazer? Porque não vai declarar a guerra à Rússia. Estamos a falar de um poder nuclear. E é instrutivo que, se de facto a Alemanha quisesse declarar guerra ou fazer uma resposta na medida daquilo que foi dito, o que é que teria feito? Teria invocado o artigo 5º da Aliança da NATO, ou o artigo 42.7 do Tratado da União Europeia. Portanto, o que é que a Alemanha pode fazer? É este tipo de medidas em termos de consulados.
3: Ou fazer sobrevoar alguns drones no espaço aéreo russo?
4: Isso aí é uma pergunta para os militares. O problema é sempre adequar aquilo que se diz à resposta. E já agora devo dizer, e já não é a primeira vez, eu tenho uma crítica à forma como alta representante Kaya Kallas, que já não é a primeira vez que não adequa aquilo que diz em relação à resposta. Todos portanto, o governo francês, o governo inglês também falou disso, a Presidente da Comissão Europeia falaram numa escalada de guerra híbrida. Isto parece-me factual, acreditando naquilo que foi averiguado pela Procuradoria. A Kaya Kallas, alta representante, falou em terrorismo de Estado. Terrorismo de Estado
3: é uma acusação muito grave.
4: E há terrorismo de Estado e não fazemos nada? E não invocamos o artigo? Ou seja, este tipo de declarações que fazem com que as pessoas percam, os políticos percam a credibilidade. Acho que a atitude do governo alemão foi a certa, porque na verdade não podem fazer mais. Dizer, tivemos a avigorar, 2, isto é uma escalada da guerra híbrida que é inaceitável, 3, aquilo que é os canais diplomáticos que ainda restam, vamos diminuir porque este país não nos parece digno de confiança. Ok, terrorismo de Estado. É este tipo de coisas que esta alta representante tem sido, digamos, muito pouco hábil, na minha opinião, a gerir comunicação. E comunicação, e nós vemos isso na Ucrânia, vemos isso na forma como estas eleições funcionam, a forma como as políticas são comunicadas às vezes é tão ou mais importante que o conteúdo das políticas, porque a esmagadora maioria das pessoas, eu incluindo, nem sequer tem informação sobre o que é que se está a passar militarmente ou operacionalmente no minuto. O que nós sabemos é comunicação. Nós não podemos fazer uma acusação destas sem uma resposta. Acho que do ponto de vista da Alemanha é aquilo que é esperado, e a Rússia já agora respondeu da forma que era esperado. Portanto, também do lado deles diminuíram aquilo que são o número de diplomatas e dizem que a Alemanha está aqui a fazer acusações absolutamente inaceitáveis. Ou seja, o jogo que seria esperado para este tipo de situações. Agora, e esta é uma pergunta importante que não fizeste, mas podemos pensar, é se voltar a ser descoberto um aparelho destes. Aí a resposta vai ter que ser mais substantiva. Eu próprio não sei o que é que será, porque... Essa é a vantagem da guerra híbrida por parte da Rússia.
3: Mas a questão, eu não fiz a pergunta porque creio que eu, muito dificilmente o próximo incidente com um drone supostamente de fabrico russo não será novamente ou de seguida no espaço alemão, será noutro país qualquer.
4: É possível.
3: A Rússia o que tem feito é tem multiplicado e incutido, digamos, alguma variedade, alguma diversidade na forma como vai, como esses aparelhos não tripulados vão entrando no espaço aéreo.
4: Absolutamente, mas esta é a vantagem da guerra híbrida, eu vou ser sintético. Isso é uma tradição que a Rússia já tem. Eu recordo que em 2014, quando o Donbass começou a ser ocupado e a própria Crimeia, não foi o exército russo, foram milícias. Ou seja, esta ideia, repara, neste caso nem sequer estamos a falar de dois cidadãos russos. Essa é a vantagem da guerra híbrida, porque eu posso...
3: Impede a acusação formal.
4: Impede a acusação formal. Não há um exército, não há um serviço... Já agora, os Estados Unidos fazem isto, muitos países fazem isto, mas esta é a grande vantagem. E quando o governo alemão diz que está em guerra híbrida, isto não é bem um estado de guerra. E ainda bem, porque estamos a falar de um poder nuclear. Mas essa é a vantagem. A Rússia, como muitos países, mas neste caso a Rússia, pode fazer isso e pode fazer isso em vários países e dizer, bem, estes senhores nem sequer são cidadãos russos, vocês estão a dizer o quê? E não há uma insígnia, não há uma bandeira russa, não há eu fiz aquilo. Ou seja, esta guerra Rússia, do ponto de vista comunicacional, é inteligente e já agora explora, como nós vimos neste caso, a diferença entre os vários porta-vozes. Porque repara, do ponto de vista da Rússia, a comunicação é extraordinariamente controlada. Fala o Putin quando tem que falar, fala o Lavrov, o ministro dos Negócios, quando fala, e fala o Peskov, que é o porta-voz, quando tem que falar. Basicamente são os três que falam. Na União Europeia, fala os governos, às vezes fala os ministros de forma diferente, fala a Presidente da Comissão, fala a alta representante, às vezes a mensagem é disciplinada, às vezes uma das pessoas diz que há terrorismo de Estado e depois não faz, digamos, uma resposta coaducente. É neste tipo de coisas que a comunicação deveria, na minha opinião, ser muito mais controlada, porque, volto a dizer, isto é fundamental em democracia.
3: Donald Trump, na madrugada desta quinta-feira, disse que vai resolver a guerra com o Irão, a guerra no Médio Oriente, logo a seguir às eleições intercalares de 3 de novembro. Em relação ao conflito na Ucrânia, prevês que seja fácil conseguir um acordo, fácil nunca é, mas prevês que seja possível conseguir um acordo nos tempos mais próximos?
4: Não. Posso me enganar, mas... as pré-condições para não estamos a falar de ser duro na negociação, porque a negociação vai ser muito dura. Estou a falar das pré-condições para sequer os dois lados sentarem à mesa. Aquilo que a Rússia pede neste momento não é aceitável pelo governo da Ucrânia, a não ser que o governo da Ucrânia, que a Ucrânia estivesse numa posição de, digamos, de perda em todas as frentes, o que não é o caso. Ou seja, a Ucrânia tem uma vulnerabilidade estratégica, que é a falta de interceptores e defesa antiaérea, que tem sido explorada sem qualquer tipo de peixe pela Federação Russa. Mas aquilo que é a frente de batalha, nomeadamente Donbass, Konstantinivka, Pokrovsk, o avanço tem sido muito pouco conducente, apesar do enorme número de forças russas. Quais são as pré-condições? É que a Ucrânia deve abdicar do controle dos quatro oblasts que a Rússia já anexou. Dois, algum tipo de controle político sobre o governo ucraniano, que nós não sabemos o que é que vai ser, mas que já foi referido.
3: Nesses quatro oblasts, nessas quatro regiões, há partes de Zaporizhia e de Kherson que a Rússia não controla.
4: Exato, depende das fontes, mais ou menos 85% está controlado, mas muito deles já estava controlado em 2022 por algumas milícias. Depois outras condições é que a Ucrânia terá que alterar a Constituição para nunca aderir à NATO, e a quarta é uma limitação nas Forças Armadas, que tendo em conta tudo o que se passou nas últimas décadas, é muito difícil que qualquer presidente da Ucrânia possa aceitar, porque isso é uma rendição, não é? A uma futura agressão. E portanto, se estas quatro pré-condições mantêm, e nenhuma destas, nós tivemos mais uma visita do Witkoff e de Jared Kushner, estas pré-condições continuam. Ainda ontem tivemos um telefonema.
3: Mas uma visita a Moscou, a primeira a Kiev, no caso.
4: Sim, exatamente. Tivemos ontem, foi reportado pelo Financial Times, um telefonema, peço desculpa, entre Trump e Putin, em que Putin, estou a parafrasear o artigo, o que foi dito pela Casa Branca, durante uma hora transmitiu a sua ideia do que se passa na linha frente. Só podemos imaginar o que é que ele transmitiu. Certamente transmitiu uma versão bastante maximalista dos ganhos russos. Bem, neste ponto, eu não percebo como é que existe essa abertura para as negociações. Até agora tem sido consistente, eu penso que toda a gente vai concordar com este ponto, e esta é uma discussão que quase ninguém concorda, mas neste ponto sim. A Rússia quer negociar a partir de uma posição de força. E é por isso que está a fazer estes ataques. Agora, enquanto, nomeadamente, no Donbass a situação se mantiver, e é o esforço heroico da Ucrânia e muito apoio financeiro e militar que antes os Estados Unidos, agora, nomeadamente a União Europeia, mas também o Reino Unido está a dar, um tal esforço financeiro que está a causar impopularidade em alguns países da Europa, porque o dinheiro tem que vir de algum lado, enquanto isso não acontecer, porque é que a Ucrânia aceitaria estas condições? Portanto, acho que vamos continuar nisto.
3: Alberto Cunha, muito obrigado. O Mapa Mundo regressa à TSF na próxima semana.
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0: Estamos a 16 minutos das duas, olhamos para o tempo nesta quinta-feira. Pode contar com céu pouco nublado ou limpo, uma pequena subida da temperatura máxima, mais nuvens apenas na Madeira e nos Açores. A temperatura vai continuar a subir nos próximos dias, durante toda a próxima semana. Em relação a temperaturas máximas, Viana do Castelo e Aveiro com uma máxima prevista de 23, Porto, Guarda e Bragança com 24, Sines deve chegar aos 25 graus, 26 em Vila Real, Leiria e Sagres, previsão de 27 graus para Viseu e Ponta Delgada, Braga, Coimbra e Faro com uma máxima de 28, Funchal 29, Lisboa máxima de 30 graus, 31 graus para Castelo Branco, Porto Alegre e Setúbal, 32 para Santarém, Beja deve chegar aos 33 e Évora aos 34.
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0: Sem surpresa, o Banco Central Europeu volta a aumentar as taxas de juro, um aumento de 25 pontos base. O bastonário da Ordem dos Médicos espera bom senso para que se evite a greve no INEM, marcada para a próxima segunda-feira. O Sindicato dos Técnicos da Emergência Pré-Hospitalar reúne-se amanhã de manhã com a Ministra de Saúde. Rui Lázaro admite que a greve pode ser desconvocada. Tudo depende dessa conversa com Ana Paula Martins.
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3: Já daqui a pouco recordamos as escolhas musicais de Maria Luísa Jobim na playlist de... Mas para já olhamos para as principais notícias às duas. A edição na TSF é de Paula Dias.
0: O BCE volta a aumentar as taxas de juro pela segunda vez este ano. O Conselho do Banco Central Europeu decidiu na reunião de hoje aumentar as três taxas de juro diretoras em 25 pontos base para 2,5%. O conflito no Médio Oriente continua a gerar pressões inflacionistas e a inflação deverá permanecer muito acima do objetivo durante um período prolongado. É a justificação da instituição liderada por Christine Lagarde, acrescentando ainda no comunicado esta tarde que a decisão sublinha o compromisso do BCE de definir a política monetária como ferramenta para assegurar que a inflação estabiliza no objetivo dos 2%. Nesta altura, em Berlim, está a decorrer a conferência de imprensa de Christine Lagarde, a presidente do Banco Central Europeu. Os senhorios vão poder aumentar as rendas de casa até 2,56% no próximo ano, com base nos valores da inflação de agosto, confirmados esta manhã pelo Instituto Nacional de Estatística. Este valor de atualização resulta da inflação média registada nos 12 meses até agosto. E são estes

0: 2,56% de inflação, que vão servir de base à fórmula utilizada para a atualização anual das rendas para o próximo ano. Isto significa que por cada 100 euros de renda, o aumento é de 2,56 euros. É a derradeira conversa. O Sindicato dos Técnicos de Emergência Pré-Hospitalar reúne-se amanhã de manhã com a Ministra da Saúde para tentar evitar a greve marcada para a próxima segunda-feira, depois do encontro que aconteceu no final de agosto. O sindicato enviou uma contraproposta a Ana Paula Martins e Rui Lázaro, o presidente do sindicato, acredita que ainda há espaço para se chegar a um acordo.
1: Ainda há e assim o desejamos. Não só porque pretendemos ver nossas reivindicações satisfeitas, mas também porque a Sra. Ministra da Saúde, na passada reunião do dia 26 de agosto, mostrou-se muito empenhada em que houvesse o entendimento para que esta greve não acontecesse. Portanto, enviamos a nossa contraproposta, que esperemos que nos permita chegar ao entendimento na reunião da manhã.
2: Então acredita que ainda pode haver luz verde deste encontro?
1: Sim, a greve é já na segunda-feira. Portanto, terá que até sexta-feira, que é o último dia útil, ou quanto muito, nós não excluímos que possa haver negociações do fim de semana, caso seja necessário. Mas eu também acrescento que esta talvez esteja a greve que o governo terá mais facilidade em que seja cancelada, uma vez que basta para isso que garanta que a atual resposta do IREMA ao cidadão não é diminuída e que, por outro lado, sai reforçada. Não me lembro de uma greve que não implicasse aumento de despesa em salários ou em condições de trabalho. Esta talvez seja a primeira e talvez por isso é mais fácil para o governo fazer recuar.
0: O Sindicato dos Técnicos da Emergência Pré-Hospitalar argumenta que neste processo de negociação já fez cedências.
1: Na nossa contraproposta já demonstra cedências face às reivindicações iniciais. É para nós claro que as ambulâncias de emergência médica, as tais 56, têm que ficar afetas exclusivamente à emergência pré-hospitalar e aos cuidados diretos aos cidadãos, mas estamos receptivos a que, à semelhança do que acontece hoje, possam ser utilizadas situações pontuais para transferências entre hospitais, caso se trate um doente crítico com patologia tempo dependente e caso este hospital não tenha mais nenhuma forma de transportar este doente, sendo que sugerimos que seja dada a preferência às ambulâncias menos diferenciadas, uma vez que este doente tem que ir acompanhado obrigatoriamente com o médico e enfermeiro do hospital de origem, pode ser uma das ambulâncias menos diferenciadas e não uma das que presta cuidados mais diferenciados, como o Sr. Presidente Pinheiro pretende sugerir.
0: O sindicato reivindicou na primeira proposta o reforço da resposta do INEM, com duas ambulâncias por cada município até a final de 2027, mas está aberto a que este prazo seja alargado. Rui Lázaro, nesta conversa com a jornalista da TSF Maria Augusta Casaca, responsabiliza também o presidente do INEM, acusando Luís Mendes Cabral de estar a emperrar as negociações.
1: Eu diria que é a teimosia do Sr. Presidente do INEM, que apesar das pontes que a própria Ministra da Saúde estabeleceu aproximando as nossas reivindicações da vontade do Governo, o Sr. Presidente Tinema, na sua proposta que nos enviou, ficou ainda abaixo disto, aquém destas pontes que a Sra. Ministra se esforçou por estabelecer. Portanto, eu diria que é teimosia do Sr. Presidente Tinema, que não consegue sequer apresentar resultados positivos esperados para os cidadãos das medidas que pretende implementar, o que ainda é mais estranho.
0: A reunião com a Ana Paula Martins, a Ministra da Saúde, está marcada para amanhã de manhã, às 8h30, no Ministério da Saúde. E caso se confirme esta greve dos técnicos de emergência pré-hospitalar na próxima segunda-feira, esta é uma preocupação para Carlos Cortes, o bastonário da Ordem dos Médicos.
3: Só espero que o bom senso possa aqui entrar e que, obviamente, há um direito à greve, são matérias de outras profissões sobre as quais, enfim, a Ordem dos Médicos não tem propriamente que se pronunciar, a nossa visão é sempre uma visão técnica destas matérias e também uma visão da defesa das pessoas, da defesa dos cuidados de saúde. E eu quero recordar, por exemplo, nas urgências dos hospitais são sempre considerados serviços mínimos. E eu não queria, verdadeiramente, que voltasse a acontecer aquilo que aconteceu noutros momentos de greves no INEM, em que o INEM não teve uma capacidade plena de resposta em que morreram pessoas. E isso de todo não pode acontecer.
0: Cenário da Ordem dos Médicos e a apreensão perante a possibilidade de uma greve no INEM. Carlos Cortes terminou hoje uma visita ao litoral alentejano. O bastonário foi perceber o estado da saúde nesta zona do país. Ouvido pela TSF, Carlos Cortes revelou que um dos principais problemas é a questão da habitação e que isso vai ser destacado num estudo que será apresentado amanhã e que pretende apontar soluções para a fixação de médicos em territórios com baixa densidade populacional.
3: A questão do litoral alentejano vai ser enquadrada precisamente na apresentação de um documento que será feito amanhã, sexta-feira, na Guarda, sobre as carências de médicos em zonas de baixa densidade populacional. Onde o Ministério da Saúde e a Direção Executiva têm que ter aqui mecanismos diferenciadores. Nós não podemos tratar todos os pontos do país da mesma forma. Há especificidades, há áreas que têm particularidades às quais nós temos que atender e por isso este documento que irá ser apresentado amanhã e entregue ao Ministério da Saúde e aos vários agentes de decisão, nomeadamente ao Parlamento, daremos também conhecimento à Presidência da República, dá aqui uma orientação sobre aquilo que tem que ser feito para poder atrair mais médicos para essas zonas, nomeadamente o apoio, digamos, à sua integração, à sua instalação, através aqui de apoio à habitação, mas também a ligação às universidades ou ao ensino superior.
0: O preço da habitação é um entrave à fixação de médicos nos locais de menor densidade populacional e este é também um problema sublinhado aqui pelo bastonário da Ordem dos Médicos e que vai estar no centro de um estudo que vai ser apresentado amanhã. O Chega já entregou um novo requerimento para a constituição de uma comissão parlamentar de inquérito à gestão de Luís Neves na Polícia Judiciária. O partido de André Ventura quer que a comissão arranque no início da nova sessão legislativa, já na próxima terça-feira. O presidente da Assembleia da República tinha mostrado dúvidas sobre o objeto do requerimento inicial do Chega, admitindo rejeitá-lo se não houvesse alterações. No entanto, o Chega responde a Aguiar Branco mantendo o objeto da comissão de inquérito. Neste novo requerimento, o partido de André Ventura afirma que discorde de Aguiar Branco e pede que esta comissão avance o mais rápido possível.
4: O Chega defende que o processo para criar a comissão de inquérito deve avançar já na próxima semana, a partir de 15 de setembro, e considera que as dúvidas de Aguiar Branco não têm base legal ou constitucional, mantendo por isso, sem alterações, o objeto de inquérito. O alvo é a intervenção de Luís Neves enquanto diretor da Polícia Judiciária. O Chega defende que a criação de um inquérito que alcance todo o período de gestão de Luís Neves é a única forma de conseguir escrutinar, de forma pública, estes casos e outros que possam surgir no decurso dos trabalhos. No entanto, o Chega avança com algumas alterações, como, por exemplo, a análise dos contratos adjudicados pela PJ à Constru Barcelos e a verificação da existência ou não de conflitos de interesse na contratação desta mesma empresa para realizar obras particulares. No requerimento enviado para o gabinete do Presidente do Parlamento, o Chega propõe ainda que seja avaliada a definição de orientações gerais de gestão e fiscalização da atividade da Polícia Judiciária por parte da tutela do Governo durante 2018 e 2026 e que a PJ esclareça também se na sequência do afastamento da Judiciária da investigação da Operação Influencer houve um questionamento ao Diretor Nacional Luís Neves sobre qual o motivo. São modificações com que o Chega reitera o pedido de constituição desta Comissão de Inquérito, pedindo a Aguiar Branco que o processo seja rápido e que a Comissão possa arrancar a partir de 15 de setembro.
0: E neste novo requerimento, o Chega não altera o objeto da Comissão Parlamentar de Inquérito a Luís Neves. O Ministro da Educação aguarda para saber quantos professores vão ser colocados ainda hoje nas escolas. Na véspera do início do ano letivo, Fernando Alexandre não tem um número atualizado, mas assegura que há hoje seguramente menos horários por preencher.
5: Os cerca de 2 mil e tal horários que estavam por preencher na semana passada, hoje vai haver uma nova colocação durante o dia, vai preencher muitos desses horários, mas surgiram outros. Só na última semana nós tivemos cerca de 2.000 baixas, ou seja, professores que entraram em baixa médica.
6: Então, eram 2.700 horários, quantos são hoje?
5: Ainda não tenho, está a ser feita a colocação hoje. Nós vamos ter sempre, eu gostava de passar esta mensagem, nós estamos a falar no total dos professores vinculados e não vinculados, cerca de 140 mil, 150 mil professores, ou seja, 2 mil é pouco mais de 1%. Se nós tivéssemos a falta de professores neste valor distribuída pelo país de forma homogénea, isto não era um problema. Não era um problema. Ou seja, o faltar um professor numa escola que tem 100 professores é facilmente resolúvel com os professores que estão colocados nessa escola. Qual é que é o problema? É que 50% das necessidades de professores que nós temos estão na Grande Lisboa e na Península de Setúbal.
0: Nestas declarações aos jornalistas em Braga, ao final desta manhã, o Ministro da Educação reiterou que a partir deste ano letivo, 2026-2027, vai ser testada a fusão do primeiro e segundo ciclos.
5: Teremos um ciclo único que vai do primeiro ano de escolaridade, quando o aluno entra na escolaridade obrigatória, até ao seu sexto ano de escolaridade obrigatória, que será um ciclo único. Não vai ser uma mudança tão abrupta como existe neste momento entre o quarto e o quinto ano, em que passamos da monodocência para vários professores. Vamos alterar as condições de trabalho dos professores de primeiro ciclo, que terão condições iguais aos outros professores, não há razão nenhuma para não terem. Isso implica uma redução da carga horária, que é 25 e passará para 22 na entrada da carreira, e obviamente isso não vai reduzir o tempo que os alunos estão na escola, necessariamente. O que nós teremos são outros professores, outras atividades, que complementarão esse tempo que anteriormente era assegurado apenas por um professor.
0: São mudanças que o Ministério da Educação vai testar neste ano letivo. Esta semana, o governo português, o Ministério dos Negócios Estrangeiros e também dirigentes europeus não esconderam o incómodo e consideraram profundamente lamentáveis os sinais de apoio oficial e a presença de alguns responsáveis sérvios no funeral em Belgrado de Ratko Mladic. Mladic era um criminoso de guerra, condenado, cumpria prisão perpétua quando morreu, foi responsável por genocídio e crimes de guerra e contra a humanidade, sobretudo pelo que aconteceu em Srebrenica, foi aí que morreram 8 mil muçulmanos bósnios. A TSF falou com Anabela Alves, é especialista em direito penal, esteve no Tribunal Penal Internacional em Haia. Ela condena a homenagem a Ratko Mladic durante o funeral, mas não está surpreendida.
7: Esta manifestação já estava a ser planeada há algum tempo, porque havia um movimento para pressionar o mecanismo do Tribunal da Iugoslávia para deixarem Ratko Mladic ser libertado antes do tempo por motivos de saúde. Isto foi em maio deste ano e o mecanismo rejeitou o pedido, e agora com a morte é um resultado da motivação que havia. Portanto, há um apoio nas Balcãs, da minha experiência, há um apoio aos criminosos de guerra, julgados e não julgados. Portanto, é de lamentar a negação do genocídio. Estamos mais uma vez a lidar com isso em relação à Bósnia. E é de lamentar porque isto vai ter um impacto, mais uma vez, trazer aquelas memórias de traumáticas aos sobreviventes e às vítimas desta guerra nos Balcãs.
0: Anabela Alves não arrisca a afirmar que crimes como estes não se vão repetir.
7: A história está constantemente a repetir-se, porque enquanto houver competição e chamadas ao armamento e fazemos uns quantos bilhões a vender estas armas para aqui ou para lá, morrem uns quantos civis, o que interessa é que enriquecer um grupo pequeno em relação ao resto do mundo e perpetuar a pobreza e a separação das classes. Mas não podemos dizer que não pode haver um never again. Nós estamos a ter um again com a guerra na Ucrânia. E para o horror das vítimas que eu conheci, houve alguém, uma senhora no Kosovo, vítima de um crime horroroso, em que me disse: a esperança é algo que já não existe, não tem valor nenhum, porque a justiça nunca é alcançada e os crimes repetem-se outra vez.
0: E agora que a Sérvia quer aderir à União Europeia, a jurista Anabela Alves tem uma opinião clara.
7: Se a União Europeia quer demonstrar realmente que há certos valores que têm de ser respeitados, a Sérvia neste momento estaria já fora de qualquer de qualquer nível de negociação para entrar, para fazer mudanças a nível da justiça e a nível de combate ao crime, a nível de reconhecimento de genocídio na Bósnia, que nunca foi feito. Não vejo como é que depois desta manifestação e apoio e celebrarem a Mladic, que foi e que é e que será sempre um criminoso de guerra, e ao celebrá-lo como um herói estão a negar a responsabilidade. E eu ficaria muito chocada se aceitassem a Sérvia de volta à mesa de negociações.
0: A jurista portuguesa no Tribunal Penal Internacional não participou no julgamento de Ratko Mladic, mas Anabela Alves chegou a contribuir para a acusação do ex-presidente sérvio Slobodan Milosevic, condenado também por crimes de guerra. Portugal já está em campo nesta altura, na estreia no Europeu Masculino de Voleibol. A seleção nacional começa a competição defrontando a Polónia, campeã europeia em título. É o encontro que está a acontecer em Sofia, na Bulgária. Como é que está o jogo, Tiago? Água Barquinha Gonçalves.
8: Como seria de prever, com muitas dificuldades para Portugal, que vai perdendo por 20-11 contra a campeã europeia em título, a Polónia, 9 pontos de diferença, a maior diferença no marcador até agora no primeiro set. Portugal começou o jogo a dividir o protagonismo, chegou a estar a perder apenas por um ponto quando o resultado estava em 7-6, mas nos últimos minutos a Polónia a mostrar a sua supremacia. A equipa que é a atual campeã europeia e que se sagrou recentemente bicampeã da Liga das Nações, uma prova à escala mundial, lidera também a seleção número 1 do mundo no ranking da Federação Internacional. Já Portugal participa pela 8ª vez no Europeu, a 4ª de forma consecutiva. Nos últimos dois campeonatos da Europa ficou pelos 8ª de final. Neste Europeu há 4 grupos com 6 seleções. Os 4 primeiros de cada avançam para os 16avos de final. Além de Portugal e Polónia, neste grupo estão a Bulgária, a Macedónia do Norte, Israel e Ucrânia.
0: E a Polónia, campeã europeia em título, está a mostrar o que vale. Tem uma vantagem expressiva neste encontro com a Seleção Nacional de Voleibol.
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0: São 20 minutos das duas, 20 minutos da uma nos Açores.
1: Informação horária. 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
0: Agora na TSF está na hora de recordarmos algumas das escolhas musicais de Maria Luísa Jobim. Vamos recordar a playlist de...

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1: Eu escolhi A Flor Destinada, do Tiganá Santana, para abrir essa longa playlist de tantas canções que me formaram musicalmente, porque eu amo a voz dele, o timbre, esse timbre amadeirado, que traz muito conforto. E eu acho que é um Brasil muito chique. Eu gosto muito do olhar do Tiganá.

Recuerdos de Ipacaraí. Eu adoro essa canção e essa gravação é por Ainda. E eu acho muito linda pela maneira como eles interpretam e abrem vozes. É singela, delicada e, enfim, adorei descobrir.

Era de Aquário ou Deixa o Sol Entrar, nas vozes de Ana Moura e Maro. Ana Moura tem essa voz característica e belíssima, única, extremamente expressiva e potente. É portuguesa, que vem do fado, né? E já Maro tem uma abordagem mais delicada. Eu adorei a versão dessa música. Achei que ficou uma mistura muito interessante.

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1: Saudade do Brasil, de Antônio Carlos Jobim. Talvez seja das minhas canções favoritas da obra dele, do disco Urubu, arranjada pelo Klaus Augerman. Essa música eu acho muito comovente e ela descreve perfeitamente o que é sentir saudade do Brasil, na minha opinião, sem dizer uma palavra.

O Nome do Meu Amor, de Bruno Berli. Sou muito fã dessa nova voz. É incrível, muito talentoso. As composições, especialmente as levadas de violão e guitarra, são bem especiais.

Incompatibilidade de Gênios, cantada pelo Caetano Veloso. Eu amo essa versão, tem uma levada muito especial pela banda C, né? Que é genial ali, Marcelo Calado e o Pedro Sá na guitarra. Eu adoro, e fora que essa letra é totalmente genial. E de um dos discos do Caetano que eu mais amo, que é o Zi e Zi.

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1: Yolanda, cantada por Chico Buarque e Pablo Milanese. Eu amo essa versão, ela não me cansa nunca. E essa abertura de vozes é realmente impressionante.

Clair de Lune do Debussy é um clássico dos clássicos, é uma trilha sonora da vida e onde tudo é poesia. Clair de Lune do Debussy é um clássico dos clássicos, é uma trilha sonora da vida.

0: de Nelson Santos. Atualizamos as notícias daqui a 4 minutos. Depois fica na TSF a Marta Bernardo.
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0: O BCE acredita que a inflação ainda vai manter-se acima do objetivo dos 2% e por isso o Banco Central Europeu responde com o aumento das taxas de juro em 25 pontos base. Ao contrário do que pretendia o Presidente da República, o Chega, no novo requerimento, insiste no objeto da Comissão de Inquérito à gestão de Luís Neves à frente da Polícia Judiciária. O bastonário da Ordem dos Médicos espera bom senso para que se evite a greve no INEM, marcada para a próxima semana.
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3: Para amanhã, previsão de sol no continente e na Madeira, aguaceiros nos grupos central e ocidental dos Açores, máximas de 33 graus em Lisboa, 29 em Faro, 26 graus no Porto e 27 em Ponta Delgada, 28 graus no Funchal. Edição das 3 da tarde, Paula Dias.
0: O Banco Central Europeu, numa resposta ao aumento do preço da energia, decidiu pela segunda vez este ano aumentar as taxas de juros, um aumento em 25 pontos base para 2,5%. O conflito no Médio Oriente continua a gerar pressões inflacionistas e a inflação, no entender do Banco Central Europeu, deve permanecer muito acima do objetivo dos 2% durante um período prolongado. O BCE acrescenta que o compromisso do banco é definir uma política monetária como ferramenta para assegurar que a inflação estabilize nesse objetivo dos 2%, numa altura em que a previsão se mantém numa taxa de inflação a rondar os 3%, o BCE não afasta uma crise. José Milheiro.
4: Pode ser o inverno do nosso descontentamento. A presidente do Banco Central Europeu avisa que o choque energético pode vir a intensificar-se ainda mais.
5: The energy shock could intensify further.
4: O efeito desta crise energética tem reflexos nos outros preços e nos salários.
5: And its effects on other prices and wages.
4: Em especial, o preço do gás pode aumentar em virtude de um inverno super gelado.
5: An unusually cold winter coinciding with low storage levels. The longer energy prices stay high, the more likely they are to drive up broader inflation through indirect and second-round effects.
4: Por outro

0: Por lado, as tensões comerciais podem dar origem a cadeias de abastecimento globais mais fragmentadas. Assim, as perspectivas mantêm-se extremamente incertas.
1: The outlook remains highly uncertain.
0: Há riscos em alta para a inflação e em baixa para o crescimento económico.
1: Compared with June, the baseline projection for inflation in 26 is unchanged. What it has been revised up for 27 and 28.
0: Lagarde está a fazer contas a uma inflação global de 3% no final deste ano, 2,5% em 2027 e 2,1% em 2028.
2: Uma pressão da inflação, tendo em conta o aumento dos preços da energia, com este aviso do Banco Central Europeu, Christine Lagarde, alertando para um cenário que pode agravar-se durante o inverno. Depois do Presidente da Assembleia da República ter mostrado dúvidas e exigido alterações ao requerimento inicial do Chega, o partido responde a Aguiar Branco, mantendo o objeto da Comissão de Inquérito à gestão de Luís Neves, à frente da Polícia Judiciária. Neste novo requerimento, o Chega afirma que discorda de Aguiar Branco e pede que a Comissão avance o mais rápido possível. Judite Nunes e Sousa.
3: O Chega defende que o processo para criar a Comissão de Inquérito deve avançar já na próxima semana, a partir de 15 de setembro, e considera que as dúvidas de Aguiar Branco não têm base legal ou constitucional, mantendo por isso, sem alterações, o objeto de inquérito. O alvo é a intervenção de Luís Neves enquanto diretor da Polícia Judiciária. O Chega defende que a criação de um inquérito que alcance todo o período de gestão de Luís Neves é a única forma de conseguir escrutinar, de forma pública, estes casos e outros que possam surgir no decurso dos trabalhos. No entanto, o Chega avança com algumas alterações, como, por exemplo, a análise dos contratos adjudicados pela PJ à Constru Barcelos e a verificação da existência ou não de conflitos de interesse na contratação desta mesma empresa para realizar obras particulares. No requerimento enviado para o gabinete do Presidente do Parlamento, o Chega propõe ainda que seja avaliada a definição de orientações gerais de gestão e fiscalização da atividade da Polícia Judiciária por parte da tutela do Governo durante 2018 e 2026 e que a PJ esclareça também se, na sequência do afastamento da Judiciária da investigação da Operação Influencer, houve um questionamento ao Diretor Nacional Luís Neves sobre qual o motivo. São modificações com que o Chega reitera o pedido de constituição desta Comissão de Inquérito, pedindo a Aguiar Branco que o processo seja rápido e que a Comissão possa arrancar a partir de 15 de setembro.
2: O Chega faz alterações pontuais neste novo requerimento, mas não muda o objeto da Comissão de Inquérito à gestão de Luís Neves à frente da Polícia Judiciária. Na véspera da reunião com o Ministro da Saúde, o Sindicato dos Técnicos de Emergência Pré-Hospitalar deixa margem para recuar em relação à greve no INEM, marcada para a próxima segunda-feira, depois da contraproposta que enviou à ministra Ana Paula Martins. Rui Lázaro, presidente do sindicato, espera que a ministra da Saúde ouça as exigências do sindicato para que a greve não vá em frente.
4: Ainda há e assim o desejamos. Não só porque pretendemos ver nossas reivindicações satisfeitas, mas também porque a sua ministra da Saúde, na passada reunião do dia 26 de agosto, mostrou-se muito empenhada em que houvesse um entendimento para que esta greve não acontecesse. Portanto, enviamos a nossa contraproposta, que esperemos que nos permita chegar ao entendimento na reunião da manhã.
5: Então acredita que ainda pode haver luz verde deste encontro?
4: Sim, a greve é já na segunda-feira. Portanto, terá que até sexta-feira, que é o último dia útil, ou quanto muito, se nós não excluímos que possa haver negociações do fim de semana, caso seja necessário. Mas eu também acrescento que esta talvez esteja a greve que o Governo terá mais facilidade em que seja cancelada, uma vez que basta para isso que garanta que a atual resposta do INEM ao cidadão não é diminuída e que, por outro lado, sai reforçada. Não me lembro de uma greve que não implicasse aumento de despesa em salários ou em condições de trabalho. Esta talvez seja a primeira e talvez por isso é mais fácil para o Governo fazer recuar.
2: O Sindicato dos Técnicos de Emergência Pré-Hospitalar lembra também que neste processo de negociações já fez cedências.
4: É para nós claro que as ambulâncias de emergência médica, as tais 56, têm que ficar afetas exclusivamente à emergência pré-hospitalar e aos cuidados de direitos aos cidadãos, mas estamos receptivos a que, à semelhança do que acontece hoje, possam ser utilizadas em situações pontuais para transferência entre hospitais, caso seja, se trate um doente crítico com patologia tempo-dependente e caso este hospital não tenha mais nenhuma forma de transportar este doente. Sendo que sugerimos que seja dada a preferência às ambulâncias menos diferenciadas, uma vez que este doente tem que ir acompanhado obrigatoriamente com o médico e enfermeiro do hospital de origem, pode ser uma das ambulâncias menos diferenciadas e não uma das que presta cuidados mais diferenciados, como o Sr. Presidente Pinedo pretende sugerir.
2: E neste processo, Rui Lázaro responsabiliza o presidente do INEM, acusando Luís Mendes Cabral de estar a dificultar as negociações.
4: Eu diria que é a teimosia do Sr. Presidente do INEM, que apesar das pontes que a própria Ministra de Saúde estabeleceu aproximando as nossas reivindicações da vontade do Governo, o Sr. Presidente do INEM, na sua proposta que nos enviou, ficou ainda abaixo disto, aquém destas pontes que a Sra. Ministra se esforçou por estabelecer. Portanto, eu diria que é teimosia do Sr. Presidente do INEM, que não consegue sequer apresentar resultados positivos esperados para os cidadãos das medidas que pretende implementar, o que ainda é mais estranho.
2: A reunião com Ana Paula Martins, a Ministra da Saúde, está marcada para amanhã de manhã, 8h30, no Ministério da Saúde. No entanto, o Presidente do Sindicato dos Técnicos de Emergência Pré-Hospitalar não exclui que possa ainda haver outros contactos durante o fim de semana, tendo em conta que esta greve no INEM está marcada para a próxima segunda-feira e, caso vá em frente, é uma preocupação para Carlos Cortes, o bastonário da Ordem dos Médicos.
6: Só espero que o bom senso possa aqui entrar e que, obviamente, há um direito à greve, são matérias de outras profissões sobre as quais, enfim, a Ordem dos Médicos não tem propriamente que se pronunciar, a nossa visão é sempre uma visão técnica destas matérias e também uma visão da defesa das pessoas, da defesa dos cuidados de saúde. E eu quero recordar, por exemplo, nas urgências dos hospitais são sempre considerados serviços mínimos. E eu não queria, verdadeiramente, que voltasse a acontecer aquilo que aconteceu noutros momentos de greves no INEM, em que o INEM não teve uma capacidade plena de resposta e em que morreram pessoas. E isso, de todo, não pode acontecer.
2: É o que espera Carlos Cortes, o bastonário da Ordem dos Médicos. Ele terminou hoje uma visita ao litoral alentejano, manteve contactos com profissionais de saúde nesta região. Carlos Cortes adianta que um dos principais problemas é a questão da habitação e isso vai estar em destaque num estudo que vai ser divulgado amanhã e que pretende apontar soluções para a fixação de médicos em territórios de baixa densidade populacional.
6: A questão do litoral alentejano vai ser enquadrada precisamente na apresentação de um documento que será feito amanhã, sexta-feira, na Guarda, sobre as carências de médicos em zonas de baixa densidade populacional, onde o Ministério da Saúde e a Direção Executiva têm que ter aqui mecanismos diferenciadores. Nós não podemos tratar todos os pontos do país da mesma forma. Há especificidades, há áreas que têm particularidades às quais nós temos que atender e por isso este documento que irá ser apresentado amanhã e entregue ao Ministério da Saúde e aos vários agentes de decisão, nomeadamente ao Parlamento, daremos também conhecimento à Presidência da República, dá aqui uma orientação sobre aquilo que tem que ser feito para poder atrair mais médicos para essas zonas, nomeadamente o apoio, digamos, à sua integração, à sua instalação, através aqui de apoio à habitação, mas também a ligação às universidades ou ao ensino superior.
2: Os preços das casas são um obstáculo para a fixação de médicos e o bastonário Carlos Cortes espera que a direção executiva do SNS dê atenção a este problema. O bastonário da Ordem dos Médicos, ouvido esta tarde pela TSF. Está complicado o encontro de Portugal no europeu de basquete de voleibol masculino, um europeu que está a decorrer em Sófia, na Bulgária. Portugal já perdeu mesmo o segundo set no embate frente à Polónia, a campeã europeia em título. Tiago Barquinha Gonçalves.
7: E o cenário mais provável é perder também o terceiro set, e assim sendo o jogo, porque Portugal perde com a Polónia por 18-12 no terceiro set deste encontro. No primeiro foi derrotado por 25-12 e no segundo, apesar de ter estado em vantagem na fase inicial do set, foi também derrotado por 25-18. Portugal entra assim contra a campeã europeia em título, provavelmente com uma derrota. Além deste jogo, a Bulgária venceu a Macedónia do Norte por 3-0 e Israel defronta a Ucrânia. Nos outros jogos do Grupo B, avançam os quatro primeiros para os oitavos de final desta competição, que, além da Bulgária, se realiza também em Itália, na Finlândia e na Roménia. Para já, Portugal está muito perto de perder o primeiro jogo neste Campeonato da Europa.
2: São dificuldades que já se esperavam para a Seleção Nacional de Voleibol, dificuldades neste embate com a campeã europeia em título, a Polónia. A ligação de metro entre o campo 24 de agosto no Porto e a Senhora da Hora em Matosinhos vai estar interrompida entre as 10 da noite de sábado e o meio-dia de domingo por causa da instalação de uma catenária. A Metro do Porto avisa, no entanto, que apesar da interrupção neste troço, as estações vão estar a funcionar para viagens de e para outras direções, no sentido de diminuir o transtorno para os passageiros. Há autocarros da STCP que de 10 em 10 minutos vão fazer este percurso entre o campo 24 de agosto e a Senhora da Hora.
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0: Boa tarde, agora são 13h16.
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0: Em julho, Beatriz Pessoa trouxe um novo disco, Muito Mais, ao concerto de bolso da TSF com Miguel Fernandes.
2: Já lá vão 10 anos desde a estreia com o EP Insects, em 2016. Depois, Beatriz Pessoa editou mais EPs e álbuns até chegar Muito Mais, em 2026. É deste novo álbum e muito mais que vamos conversar com Beatriz Pessoa esta semana, ao vivo no concerto de bolso TSF.
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0: A Pique Ser Chique, Beatriz Pessoa ao vivo na TSF, na voz e no teclado, com o Gus ali na guitarra. E há disco novo, muito mais, que chega 10 anos depois do EP de estreia, Insects. Depois houve o EP 2, em 2018, e o álbum de estreia, Primaveras, em 2021. A seguir, Prazer, Prazer, em 2023. E muito mais, agora em 2026, o terceiro álbum da história de Beatriz Pessoa. Bem-vindos, bem-vindo, Beatriz. Li em qualquer lado que dizes que escreveste, ou escreveste em algum lado, que este é um álbum especial, porque até é uma espécie de fazer as pazes com o meio e as minhas próprias decepções.
1: É verdade. Hoje, acho que hoje em específico, identifico-me um bocadinho menos com esse meu sítio, porque acho que ultimamente tenho valorizado, ou seja, tenho aprendido a valorizar mais o que tenho e o facto de ter o privilégio gigante que é fazer o que gosto e ter os meus amigos e a minha família a apoiarem-me e mesmo assim um público que cada vez é maior. Mas a verdade é que o álbum nasceu dessa decepção e acho que é muito normal na vida artística e em qualquer carreira, seja do meio artístico ou não, quando chegamos ali aos 30, que foi o meu caso, que é onde continuamos muito jovens, mas ao mesmo tempo já somos adultos e já não há volta a dar. E eu acho que é sempre... Acho que é sempre uma fase em que refletimos um bocado sobre onde está a nossa vida e onde está a nossa carreira e as expectativas que tínhamos. E o meio artístico é uma desilusão, acho que em quase todos os países da Europa, mas especialmente em Portugal, ou seja, continua a ser muito frustrante sentir que não somos apoiados e que não há incentivos para levar a música portuguesa lá fora, e mesmo cá dentro é muito complicado marcar concertos, seja em que espaço for, e acho que me deixei um bocadinho levar por essa frustração e considerei mesmo se calhar fazer outras coisas e continuo a considerar de vez em quando, acho que também faz parte e acho que é saudável repensarmos a nossa vida de vez em quando. Mas a verdade é que sempre que eu sinto essas coisas e que tenho esses momentos mais introspectivos e se calhar mais ansiosos, o meu meio de expressão acaba por ser sempre o mesmo, e é sentar-me ao piano a experimentar umas melodias e a cantar ou escrever alguma coisa, ou mesmo a ter muita vontade de ouvir música nova feita por colegas, descobrir colegas novos. E isso é uma coisa, na verdade, que eu me orgulho bastante, que é num país onde a cultura não é valorizada, cada vez ver que há mais malta nova de todos os sítios, não só da capital, que tem esse gosto e esse interesse e essa dedicação e que escreve coisas lindas e maravilhosas e que esse entusiasmo se mantém. E portanto o Muito Mais nasceu de um sítio de decepção e de frustração, como disseste, mas também se transformou num espaço muito mais livre e muito mais orgulhoso e com vontade de preencher espaço. Acho que Muito Mais é uma vontade muito grande minha.
0: E serviu de gatilho, sim, para a tua criatividade também.
1: Completamente.
0: Que te conhecemos desde 2016, desse primeiro EP que eu falei, o Insects. Era mais orientado para o jazz, ou o jazz é a tua base e depois caminhas também para a pop e para outros estilos que tu gostas?
1: Há bocado disseste 2016 e eu, pá, meu Deus, tanto tempo! É verdade, eu estudei jazz, mas eu acho que a academia acaba por ser uma base, que em muitos casos é a melhor opção, noutros não. Eu não sou, ou seja, eu não afirmo a obrigatoriedade da academia na música e nas artes. Eu acho que é opcional e acho que cada pessoa acho que tem de seguir os seus caminhos e procurar o seu veículo da melhor forma. Mas efetivamente eu estudei jazz, mas para além disso, eu ouço música de muitos géneros diferentes. Foi muito importante para mim ter estado em escolas de jazz, porque também conheci colegas na altura e que continuam a ser os meus colegas, mas conheci outras pessoas que tinham interesse na música e tinham esse entusiasmo pela música. Eu acho que isso ajuda de facto a estarmos próximos dos nossos pares e a começarmos a construir bandas e seja o que for, e projetos. Mas eu acho que eu nunca deixei de ouvir outras coisas. E de facto o estudo académico do jazz dá umas bases sólidas, especialmente no que toca à improvisação e a um entendimento se calhar maior harmónico da música, mas eu não acho que isso seja necessário para nada. E acho que o que importa é ouvir muita música e estar disponível e ir tocando e ir ouvindo. Portanto, acho que o maior estudo é sempre esse. E para mim, ouvir música de muitos géneros musicais sempre foi o que me fazia mais feliz. E este disco acaba por ser uma homenagem a todos esses géneros que me dão muita música feliz.
0: E depois escrever em português, porque logo ao segundo EP começaste a misturar alguns temas em português com os de inglês. No primeiro EP era tudo em inglês, se bem me lembro.
1: Sim, sim, sim.
0: E depois os álbuns, o Primavera já foi tudo em português, tal como o Prazer Prazer, tal como este Muito Mais. Como é que é esse teu processo também de escrita?
1: Este Muito Mais não, este Muito Mais tem ali tem línguas inventadas, tem francês, tem inglês,
0: exatamente. Também.
1: Este é uma mixórdia de temáticas. Eu acho que eu fui crescendo enquanto compositora e enquanto pessoa, espero. E acho que a minha escrita de letras também sempre teve muito a ver com o que eu lia e com o que eu ouvia a nível musical e não só. E eu acho que no tempo em que eu escrevi o Insectos, o meu primeiro EP, a maior parte da arte e da cultura que eu consumia acabavam por ser na língua inglesa. E eu estudava em inglês. E isso tudo, ou seja, o natural para mim e as minhas referências acabavam por ser muito mais nesse idioma e, portanto, era o natural para mim. E depois acho que à medida que também me fui um bocadinho cultivando mais, especialmente através da música brasileira e mais tarde da música portuguesa, que eu também já disse, é a minha realidade enquanto ouvinte. Eu durante muito mais tempo consumi muito mais a cultura musical brasileira, seja da MPB, seja a da Bossa Nova, e só relativamente há pouco tempo, há uns 5 ou 6 anos, é que eu comecei a investigar mais a música portuguesa. E eu acho que isso tudo também afeta no melhor dos sentidos a forma como nós fazemos depois o nosso trabalho e para onde o nosso imaginário vai. Mas depois a verdade é que escrever em português tornou-se a base e o mais fácil, porque eu penso em português, não é? E portanto tornou-se o veículo mais fácil para eu escrever sobre o que é que sentia ou sobre o que é que observava, porque eu também gosto muito de observar.
0: Isso. Depois também com esse lado um pouco de algum humor ou até de sarcasmo nas letras que escreves?
1: Completamente. Eu acho que estas letras do Muito Mais, acho que eu finalmente consegui chegar a um espaço em que o que eu escrevo é uma fonte muito mais direta do que o que eu penso e da forma como eu até falo e como eu estou na vida. E eu sempre tive esse lado muito sarcástico e um sentido de humor que é muito presente na minha forma de ser e de estar na vida. E acho que com as letras do Muito Mais consegui chegar muito mais perto disso do que se calhar alguma vez já tinha chegado, talvez por preconceito desse meu lado e de tornar esse meu lado mais público, não é? Que acaba por ser sempre uma exposição. mas sem dúvida que é um disco muito mais sarcástico e que fala de temáticas até mais pesadas e tristes, porque a vida também tem essas coisas, mas sempre com, ou seja, eu vejo sempre o copo meio cheio e tento sempre pôr uma pitada de esperança que para já não considero ingénua, mas que certamente alguém achará e está tudo bem.
0: E depois no trabalho musical de construção, muito aí com o Gus, o Prazer Prazer foi produzido pelo Marcelo Camelo.
1: Exatamente.
0: Agora foi com o Gus, que está aqui connosco, está ali na guitarra. E um trabalho mais dividido nesse aspecto?
1: Completamente. Eu acho que foi um disco que é nosso, que é meu e do Gus, e foi uma parceria muito feliz. Eu sei, acho que falo pelos dois, não sei, ele pode-me fazer um sinal. Quando digo que acho que encontramos uma amizade musical muito sólida e é difícil às vezes, e é um caminho até lá, mas encontrei no Gus alguém que percebe as minhas referências, que também não tem preconceitos com géneros musicais e que acompanha o meu raciocínio musical, que nem sempre é muito claro. E acho que temos os dois, acho que partilhamos os dois o gosto genuíno pela diversão no que é fazer música e no que é tocar música. E o processo todo criativo deste disco foi muito caseiro, foi nós os dois em casa, a trabalhar, sempre a rir, sempre a brincar, sempre a partilhar referências musicais um com o outro, e na verdade das minhas partes preferidas até agora do disco foi mesmo a parte de fazer o disco. E muitas das canções foram feitas em total parceria um com o outro. Ou seja, a parte das letras acabou por ficar mais para o meu lado, mas também ia partilhando esse processo com o Gus. A parte da gestão dos beats e da produção mais prática da coisa também ficou mais para o lado do Gus, mas também íamos sempre partilhando e dizendo: olha, eu gosto mais disto, não gosto tanto disto. Foi um trabalho muito... muito ao pormenor e ao detalhe, porque às vezes eu dizia, olha, eu aqui, por exemplo, na música I Can Me There é uma música que tem referências muito distintas, que vão desde a salsa ao trap, e depois eu dizia que queria uma coisa mais eletrónica e mais trap, mas depois ao mesmo tempo era muito complicado escolher os sons, porque há uns sons específicos de trap que eu depois não gostava, e foi um trabalho ali muito meticuloso, e gabo-lhe a paciência. E foi mesmo uma parceria muito feliz, que espero que dure muito tempo. Já trabalhámos noutros projetos juntos e acho mesmo que somos muito felizes. Ele está a assinar, portanto...
0: Confirma. Então voltamos à música deste novo álbum, muito mais. Depois já falamos também do mais um pouco deste disco. Já ouvimos o A Pique C'est Chic e agora ouvimos Figuração.
1: Exatamente.
0: Beatriz Pessoa.

0: Beatriz Pessoa, no concerto de bolsa esta semana, com o Gus ali na guitarra e nos pedais, e Beatriz na voz e nos teclados, e um disco novo, muito mais, que estamos a conhecer ao vivo na TSF esta semana, um disco com 13 temas, como este figuração, muito trabalho, muita composição para este
1: trabalho. São 13 temas? São 13.
0: Como este figuração, o Pó de Palco.
1: Pó de Palco, esse foi o primeiro single.
0: O primeiro
1: que saiu.
0: Single, não é? Singles como o Pó de Palco, a Pixie Chic, que ouvimos no início do concerto bolso, o 9,99, que vamos ouvir mais daqui a pouco também neste concerto bolso. Há até uma Tanaya Swain, é um trocadilho com a cantora canadiana.
1: Exatamente. O Tanaya Swain. Agora já não sei se é a minha música preferida, porque isto depois vai trocando, mas durante muito tempo foi a minha música preferida do disco e, na verdade, começou por ser um tema que o Gus trouxe para cima da mesa. Disse, olha, tenho esta música, acho que ia encaixar super bem no nosso disco. Depois acabou por ficar muito diferente da original, mudámos a melodia em quase todas as secções da música, agora já não me lembro bem. E depois a letra nasceu... ou seja, eu queria muito ter uma música que celebrasse, de certa forma, o ser mulher e o feminismo de alguma forma, mas não queria que fosse... Ou seja, não queria que as pessoas sentissem que fosse uma forma muito óbvia de bater na mesma tecla e de não passar a informação da maneira que eu acho mais útil. E então comecei a pensar... naquelas canções que são muito célebres e que toda a gente canta, que têm letras, na verdade, bastante misóginas e que fazem parte da nossa cultura e muitas vezes nós estamos a repetir e nem sequer sabemos o que é que estamos a dizer.
0: Nem então, pensamos muito.
1: Exatamente. E então refleti um bocado sobre isso e depois comecei... A música é toda um bordado de trocadilhos entre frases feitas, entre clichês, entre letras de outros artistas, entre ditados populares. E, na verdade, isso são coisas que eu nesta música fiz a pensar, mas eu sou uma pessoa um bocadinho disléxica, não diagnosticada, e eu misturo eu faço trocadilhos naturalmente, sem querer, e misturo muitos ditados e engano no nome de pessoas. E, na verdade, Tanaya Swain é verídico. Eu, durante algum tempo, dizia Tanaya Swain a querer referir-me à Shania Twain. E como... Então, na verdade, a Tanaya Swain é a heroína desta história. É esta moça que eu falo na canção, e o refrão é exatamente isso. É uma moça que não tem razão, ou que a sociedade interpreta como não tendo razão, mas, na verdade, vive da emoção e do prazer que é a dúvida. Ou seja, esta música é uma celebração da dúvida, do questionamento e, de certa forma, como é isso que nos faz crescer e chegar a sítios melhores.
0: Então é um tema para descobrir nesse álbum muito mais da Beatriz Pessoa, que há em formatos diferentes para lá do digital?
1: Há em vinil. Foi a primeira vez que eu fiz vinil, estou muito orgulhosa.
0: Para quem quiser, há em vinil.
1: Sim, está disponível no site da minha editora, da Cucamonga, e também está disponível nos concertos ao vivo. E, para além disso, também fizemos tote bags e fizemos umas t-shirts. E foi tudo feito em conjunto com uma designer, que é a Raquel Reis. E acho que a imagem, ou seja, foi um trabalho muito também meticuloso, e acho que a imagem toda do disco, a imagem do disco, do merchandising, acho que reflete muito bem a música, portanto fiquei muito contente também com a parte física deste trabalho.
0: E neste muito mais, há também duetos, o que não era muito habitual até agora, pelo menos nos álbuns anteriores, como é o caso I Quem Me Dera com Femme Falafel. Há também o Espanta com o Guilherme Gomes, que é o vocalista dos Napa.
1: Exatamente.
0: E com o Gus, também no Muito Mais.
1: Sim, depois temos outros duetos não vocais, mas temos algumas parcerias no disco que eu tenho muito orgulho. O pianista Vítor Zamora, que é um pianista cubano que tocou connosco a música I Wish, e temos também uma parceria do Miguel Marocco, que acabou por ser... Ele tocou connosco ao vivo uma música que ainda não tinha sido gravada, mas nós gravámos esse concerto e houve uma secção que ficou incrível, um solo que ele fez, que acabou por entrar no disco, e é uma gravação ao vivo que acabámos por samplar e usar. Portanto, temos assim também algumas participações incríveis e que eu tenho muito orgulho. Essas vocais foram temas que foram construídos já a pensar nas pessoas com quem eu quereria partilhar a canção vocalmente, e por isso acho que também encaixam tão bem nas vozes. No caso do I Can Dera com a Femme Falafel, eu sou muito amiga e toco com a Raquel, com a Femme Falafel, há muitos anos, e sou fãzíssima do trabalho dela. E assim que comecei a escrever o disco, disse-lhe logo: tipo, olha, neste disco temos que ter alguma coisa às duas. E depois ainda não sabia o que é que seria, e quando estávamos a construir o I Can Dera, eu já não me lembro em que fase do processo é que eu disse ao Gus: olha, é esta, a Femme Falafel aqui vai encaixar na perfeição, e encaixou.
0: São duetos incluídos neste Muito Mais. E por falar em trabalho com outras pessoas, também queria perceber a tua participação de várias formas, por exemplo, no Festival da Canção, porque tu foste lá cantar uma canção da Malu Magalhães, depois participaste no coro da Maro,
1: da Saudade Saudade.
0: Saudade Saudade, tema bem conhecido. Sim. E eu estava aqui com uma branca, nem me estava a lembrar do nome. E agora, no último, penso eu, Festival da Canção, foste tu que compuseste uma canção para a Beatriz Campelo.
1: Não, a Margarida Campelo.
0: Margarida Campelo.
1: Mas a canção não é minha. Ou seja, eu escrevi a letra. Escrevi a letra em parceria com a Ana Cláudia e com a própria Margarida. Sim, pois, o festival. Eu acho que o meio musical português acaba por ser pequenino. Então eu acho que o festival tem um papel muito importante, que é sempre mostrar um leque de todos os nichos musicais e dos géneros musicais do que se passa em Portugal. Eu acabo por estar sempre ligada, se calhar, um bocadinho ao meio mais do indie pop. E se calhar ali de um jazz também. E como nós trabalhamos todos uns com os outros, eu acabo por estar sempre lá um bocado. Coitados, devem estar fartos de mim. Mas acaba por acontecer, e eu gosto de fazer música, portanto aceito.
0: Então voltamos a este Muito Mais, o novo disco de Beatriz Pessoa, porque estava a chamar Beatriz também à Campelo, que é Margarida. Para ouvir agora, 9,99.
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0: 9,99, versão voz e guitarra no concerto Pulse TSF com o Itiris Pessoa. Tem algumas subidas de tom esta canção.
1: Ufa, é bastante.
0: 9,99. Um dos temas do novo Muito Mais, da Beatriz Pessoa. E falta falar de espetáculos. Sei pelo menos do Festival Cucamonga, em setembro. Até lá, imagino que haja alguns que não estejam confirmados, mas...
1: Exatamente, e depois em setembro também vamos a Paredes, que eu nunca fui, estou muito entusiasmada, a um festival que eu também não conhecia, mas que tem cartazes incríveis e cheios de músicos brilhantes, que é o Indie Music Fest. Também estou muito entusiasmada. E depois, obviamente, para o Festival da Cucamonga, que é um festival que junta a equipa toda. E eu tenho muito orgulho em fazer parte da equipa Cucamonga e também estou muito entusiasmada com esse concerto. E depois vão aparecer mais datas e datas serão anunciadas.
0: O Indie Music Fest no dia 4 de setembro e o Cucamonga, a tua participação, no dia 26 de setembro. E outros projetos, por onde leva a tua criatividade?
1: Olha, eu fiz parte de um projeto muito interessante em abril.
0: Com a Assembleia da República?
1: Exatamente. Um convite à Assembleia da República e do Centro Cultural de Belém. E escrevi canções baseadas numa coleção que eles têm, que é a Missão Democracia. E escrevi um conjunto de 12 canções que falam um bocadinho sobre a importância da democracia, que refletem um bocadinho sobre tudo o que envolve a democracia, seja a Constituição, seja os direitos e os deveres dos cidadãos. E foi muito importante para mim também debruçar-me sobre esses temas e compor. Acho que é um trabalho com uma responsabilidade muito grande. Fiquei super feliz e orgulhosa do resultado. E em breve também vamos anunciar datas para esse espetáculo, que estreou, lá está, em abril, mas que terá reposições, certamente. E vamos tentar também levar o espetáculo e o concerto pelo país fora. E depois, neste momento, tenho estado a trabalhar também em álbuns de colegas que vão sair em breve. Tenho escrito letras e canções para outros colegas compositores e cantores. E vou participar numa coisa que eu nunca tinha participado até então, que é vou dar um workshop de música e de teatro no sótão do Tivoli. Que é uma coisa que eu nem sequer sabia que existia, mas acho que é um projeto muito giro, que se chama... A Fantástica Bola de Berlim que comi no sótão do Tivoli. É uma brincadeira com o verão, e é um curso para crianças, portanto quem se quiser inscrever, acho que ainda há vagas, não tenho certeza, mas acho que vai ser super divertido. Eu gosto desse trabalho com os mais pequeninos, acho que aprendo sempre imenso e levo sempre muito para casa. E acaba por ser uma grande inspiração para escrever canções. E pronto, e depois ando a tocar o meu projeto, que é o que eu gosto mais de fazer. Estar em palco a tocar as canções, especialmente as canções aqui do Muito Mais.
0: Muito Mais, este novo disco, e com muito merchandising também. Sim. Podem encontrar nas tuas redes sociais.
1: Sim, também nas redes e no site da Cucamonga.
0: E no site da Cucamonga. Neste concerto de bolso, com a guitarra também do Gus, a técnica do Abel Paiva. Para o final, ainda vamos ouvir o Não, Não, Não.
1: Exatamente.
0: Beatriz Pessoa, muito obrigado.
1: Obrigada.

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1: 7:07, ouvimos os Sundays, até às notícias, depois as fontes europeias.

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0: Boa tarde, são 13h58, menos uma hora nos Açores.
1: O Banco Central Europeu está a perspectivar o agravamento do choque energético, inverno adentro. Christine Lagarde prevê uma inflação acima dos 2% para os próximos meses e, por isso, o banco subiu hoje as taxas de juros. O economista Filipe Grillo admite que esta subida possa não ser a última este ano, tendo em conta que o Banco Central Europeu está a contar com uma inflação persistente a prolongar-se para o próximo ano. O petróleo Brent, entretanto, já ultrapassou 105 dólares é o novo valor mais elevado.
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0: Para amanhã, previsão de sol com temperaturas máximas de 35 graus em Évora e Beja, 33 em Lisboa, 29 graus em Faro, 26 no Porto, sol na Madeira, 28 graus, a temperatura máxima para o Funchal e nos Açores aguaceiros, nos grupos Central e Ocidental, com temperatura máxima de 27 graus em Ponta Delgada. Daqui a pouco as fontes europeias, agora a edição das 4, Ana Cristina Henriques.
1: O Banco Central Europeu reconhece que as perspectivas são extremamente incertas, seja para a subida da inflação, seja para a economia à custa do conflito iniciado pelos Estados Unidos contra o Irão. Hoje as taxas de juros voltaram a aumentar, uma subida de 25 pontos base, isto para controlar a inflação que Christine Lagarde admite que vai manter-se acima dos 2%. E também deixou o alerta de que o inverno pode ser agreste com a crise energética a intensificar-se. José Mulheres.
2: Pode ser o inverno do nosso descontentamento. A presidente do Banco Central Europeu avisa que o choque energético pode vir a intensificar-se ainda mais.
3: The energy shock could intensify further.
2: O efeito desta crise energética tem reflexos nos outros preços e nos salários.
3: And its effects on other prices and wages.
2: Em especial, o preço do gás pode aumentar em virtude de um inverno super gelado.
3: An unusually cold winter coinciding with low storage levels. The longer energy prices stay high, the more likely they are to drive up broader inflation through indirect and second round effects.
2: Por outro lado, as tensões comerciais podem dar origem a cadeias de abastecimento globais mais fragmentadas. Assim, as perspectivas mantêm-se extremamente incertas.
3: The outlook remains highly uncertain.
2: Há riscos em alta para a inflação e em baixa para o crescimento económico.
3: Compared with June, the baseline projection for inflation in 26 is unchanged. What has been revised up for 27 and 28.
2: Lagarde está a fazer contas a uma inflação global de 3% no final deste ano, 2,5% em 2027 e 2,1% em 2028.
1: A presidente do Banco Central Europeu, que voltou a insistir que as decisões da Autoridade Monetária Europeia são tomadas reunião a reunião e com base nos dados. Por agora, no entanto, ela admite que há um nível de incerteza que não permite antecipar qual

0: vai ser o próximo movimento. Christine Lagarde destacou ainda que a inflação vai continuar longe do objetivo dos 2%, vai ficar longe desse objetivo durante mais tempo, mas num nível mais baixo. Lagarde disse que o Banco Central Europeu acredita que a inflação vai prolongar-se mais do que estava a antecipar e, por isso, ela traçou dois cenários: uma inflação mais baixa, decorrente de uma resistência mais alta, e uma economia mais ajustada, mas mais prolongada. Esta é a segunda subida este ano das taxas de juro. Filipe Grilo, economista, professor da Porto Business School, depois de lembrar que o mercado já estava à espera desta subida de 25 pontos base nas taxas de juro, ele acrescenta que encontra, no entanto, no anúncio do Banco Central Europeu, duas novidades.
1: Por um lado, o Banco Central Europeu prevê uma inflação mais persistente para o próximo ano atingir valores relativamente altos face àquilo que era expectável, e por outro, a atividade económica da zona euro até está acima do que era esperado, a mostrar mais resiliência. E isso, em conjunto, dá mais força para o Banco Central Europeu intervir, subindo as taxas de juro. Por um lado, intervém para ser proativo no controle da inflação e também para mostrar que está muito mais em cima da evolução da inflação do que estava, por exemplo, na guerra da Ucrânia, mas por outro lado também o facto da atividade económica estar a mostrar-se mais resiliente permite ao Banco Central Europeu aumentar a taxa de juro, mesmo sabendo que não tem um custo tão grave do que poderia ter se a atividade económica não tivesse tão forte. E, portanto, como a economia europeia está a mostrar mais resiliência, o Banco Central Europeu sabe que consegue subir a taxa de juros sem pôr em causa, por exemplo, o desemprego.
0: Essa é a leitura de Filipe Grilo, economista, professor da Porto Business School, depois deste segundo aumento feito pelo Banco Central Europeu, um aumento de 25 pontos base nas taxas de juro, com Christine Lagarde a dizer que, como as decisões são tomadas reunião a reunião e como há este nível de incerteza ainda elevado, isto não permite ao Banco Central Europeu antecipar qual será o próximo movimento. Mas a Presidente do Banco Central Europeu alerta que a crise energética pode agravar-se e o inverno com esta crise pode ser bastante agreste. Entretanto, o petróleo Brent ultrapassou hoje os 105 dólares por barril. Este é um novo valor mais elevado, neste caso é o valor mais elevado desde maio, isto por causa da escalada do conflito no Médio Oriente, que está a alastrar com ataques dos Houthis do Iémen. Os Houthis, que são combatentes apoiados pelo Irão, assumiram hoje o controle da cidade de Moca, no Mar Vermelho. É um avanço considerado muito significativo na progressão rumo ao estreito estratégico de Bab el-Mandeb. Esta passagem, que liga a Ásia à Europa através do Mar Vermelho, ganhou nos últimos meses uma importância grande para o comércio do petróleo, isto desde o início da guerra no Médio Oriente, devido ao bloqueio do Estreito de Hormuz pelo Irão, que fica do outro lado da península. O Partido Chega não dá razão ao Presidente da Assembleia da República e insiste na argumentação para pedir a Comissão Parlamentar de Inquérito a Luís Neves, enquanto foi Diretor Nacional da Polícia Judiciária. Aguiar Branco manifestou dúvidas sobre o texto do requerimento, exigiu mudanças. O Partido de André Ventura entregou um novo requerimento, mas mantém que o objeto da Comissão de Inquérito é a gestão do Luís Neves à frente da Polícia Judiciária. Ele liderou a instituição durante 8 anos. O Partido de Ventura também pede rapidez em todo este processo, Judito Nancy Sousa.
2: O Chega defende que o processo para criar a Comissão de Inquérito deve avançar já na próxima semana, a partir de 15 de setembro, e considera que as dúvidas de Aguiar Branco não têm base legal ou constitucional, mantendo por isso, sem alterações, o objeto de inquérito. O alvo é a intervenção de Luís Neves enquanto diretor da Polícia Judiciária. O Chega defende que a criação de um inquérito que alcance todo o período de gestão gestão de Luís Neves é a única forma de conseguir escrutinar, de forma pública, estes casos e outros que possam surgir no decurso dos trabalhos. No entanto, o Chega avança com algumas alterações, como, por exemplo, a análise dos contratos adjudicados pela PJ à Constru Barcelos e a verificação da existência ou não de conflitos de interesse na contratação desta mesma empresa para realizar obras particulares. No requerimento enviado pelo gabinete do Presidente do Parlamento, o Chega propõe ainda que seja avaliada a definição de orientações gerais de gestão e fiscalização da atividade da Polícia Judiciária por parte da tutela do Governo durante 2018 e 2026 e que a PJ esclareça também se, na sequência do afastamento da Judiciária da investigação da Operação Influencer, houve um questionamento ao Diretor Nacional Luís Neves sobre qual o motivo. São modificações com que o Chega reitera o pedido de constituição desta Comissão de Inquérito, pedindo a Guiar Branco que o processo seja rápido e que a Comissão possa arrancar a partir de 15 de setembro.
0: É um pedido do Partido do Chega que se limita a alterações pontuais no texto do requerimento para a Comissão Parlamentar de Inquérito a Luís Neves. E agora, duas perguntas. Do que é que podemos falar e como está hoje a liberdade de expressão? A autora e jornalista austríaca Eva Menasse, que há mais de 20 anos vive na Alemanha, tem uma palestra sobre este tema, que é apresentada como entrevista participativa. Acontece esta tarde, às 7 horas, no Goethe Institute, no Campo dos Mártires da Pátria, em Lisboa. Eva Menasse trabalha muito com questões como desinformação e o jornalista da TSF, Ricardo Alexandre, perguntou-lhe se não considera que nós, como democracias ocidentais, estamos prestes a pagar um preço elevado por um sentimento crescente de conformismo e de acomodação.
3: Yes, I do think so. I think that...
4: Sim, eu realmente acho isso. Acredito que a digitalização, as redes sociais e a comunicação digital tiveram um maior impacto na sociedade e na humanidade em comparação com todas as invenções já criadas. Considero as implicações destrutivas e muito perigosas. Vejo essa erosão do bem-estar político, a ideia de que a política existe para o aprimoramento das sociedades, a desmoronar-se. E isso tem raízes diretas na histeria, no irracionalismo e em todos os conflitos gerados pela digitalização. Claro que existem muitas vantagens, muitas mesmo, mas acho que isso não nos fez bem como seres humanos.
0: Esta autora e jornalista austríaca Eva Menasse, na entrevista ao jornalista Ricardo Alexandre, também comentou a maneira como a extrema-direita avança na Alemanha com a vitória nas regionais do último fim de semana.
3: Germany was kind of immune for a long time.
4: A Alemanha permaneceu, de certa forma, imune durante muito tempo. Os extremistas de direita não avançaram muito durante o período em que mudei para lá há 25 anos. Havia um partido chamado NPD, composto por nazis declarados, nazis assumidos, que chegava a obter 10% dos votos em alguns estados, mas não passava disso. Não havia expressão a nível nacional. Agora, porém, isso chegou à Alemanha como uma onda. Acredito que o país esteja atrasado em relação aos outros neste processo, mas o fenómeno ganha ainda mais força por ser impulsionado por todos estes elementos perigosos e destrutivos da digitalização.
0: São apenas algumas das ideias desta autora jornalista austríaca, Eva Menasse, na entrevista ao jornalista da TSF, Ricardo Alexandre, uma entrevista que pode ouvir na íntegra este sábado no programa O Estado do Sítio. Vai para o ar na TSF depois do meio-dia. Portugal entrou a perder no europeu masculino de voleibol. A seleção portuguesa foi derrotada frente à campeã em título, a Polónia, perdeu por 3-0. O melhor marcador, apesar da derrota de Portugal, foi o português Lourenço Martins, com 13 pontos. A Bulgária, uma das anfitriãs e atual vice-campeã do mundo, é a próxima adversária da equipa portuguesa. Já amanhã, Israel, Ucrânia e Macedónia do Norte são as outras seleções que fazem parte deste grupo B do europeu masculino de vôlei. Os quatro primeiros do grupo apuram-se para os oitavos de final, fase na qual Portugal foi eliminado nas duas últimas edições.
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0: Boa tarde, são 4:15. Entrevistado em Bruxelas, Hélder Sousa Silva, eurodeputado e relator do Parlamento Europeu para os setores culturais e criativos na era da inteligência artificial, defende remuneração e proteção dos autores perante o avanço da IA. Hélder Sousa Silva é o convidado de João Francisco Guerreiro nas Fontes Europeias.
1: Usa a inteligência artificial no seu próprio trabalho de eurodeputado, Hélder Sousa Silva?
2: Uso todos os dias e uso há muitos anos. Desde há 30 anos a esta parte que a minha relação com a inteligência artificial é quase diária. 30 anos porque nos idos anos 90, durante o meu mestrado antigo no Instituto Superior Técnico, comecei com uma cadeira de mestrado que se chamava Redes Neuronais. Redes Neuronais foi o embrião da inteligência artificial que me persegue desde há 30 anos. Os nossos ouvintes também, sem saberem, desde essa altura até aos dias de hoje, hoje com muito mais vocalidade, são de alguma forma tocados diariamente pela inteligência artificial.
1: Olá, viva o programa Fontes Europeias e inicia hoje a terceira temporada. Há duas semanas da Presidente da Comissão Europeia fazer o discurso anual sobre o Estado da União. Na edição de hoje vamos falar de inteligência artificial e do impacto desta nova ferramenta tecnológica no mundo da cultura. O programa de hoje é transmitido a partir do Parlamento Europeu. O convidado desta semana é membro suplente da Comissão da Cultura e da Educação, onde coordena o Partido Popular Europeu e é relator do Parlamento Europeu para o relatório sobre os setores culturais e criativos na era da inteligência artificial. Integra também como suplente a Comissão de Segurança e Defesa, mas é de Cultura e Inteligência Artificial que vamos falar esta semana com o eurodeputado Hélder Sousa Silva. Hoje, o Parlamento Europeu tem discutido a questão da inteligência artificial, reuniu 3 dezenas de organizações da música, do audiovisual, da edição, da imprensa, artes, das plataformas tecnológicas e também dos consumidores. Quando se põem todos à mesma mesa, onde é que está, neste momento, o conflito mais difícil de resolver?
2: Bom, a inteligência artificial tem um lado extremamente positivo, um lado que ajuda, de facto, à vida diária de todos nós, mas também tem riscos e esses riscos devem ser mitigados. E foi nessa dicotomia entre as vantagens e os riscos associados à inteligência artificial, exclusivamente nos setores culturais e criativos, que o debate aconteceu.
1: Quando houve os representantes do setor, presumo que estejam todos muito ansiosos por falar sobre estes temas, falar com quem decide na política. Quais são as grandes preocupações que eles apresentam?
2: Bom, as grandes preocupações são simples. De facto, a inteligência artificial é uma ferramenta, mas é uma ferramenta que acelera tudo. É um acelerador e um multiplicador para o bem e para o mal. Há, de facto, uma preocupação sobre o uso ético da inteligência artificial, uma preocupação sobre obter autorizações dos autores, ou seja, o consentimento, também que haja uma justa remuneração de quem é autor de uma determinada obra, quando vê a sua obra utilizada em termos de inteligência artificial para qualquer produto final para terceiros, a rotulagem, que é uma obrigação que já existe, dizendo o seguinte: eu, quando ouço uma música, eu gostaria de saber se essa música é de um autor, pessoa, naturalmente, de carne e osso, ou se é gerada por inteligência artificial. E também existem as situações mistas, onde uma parte é de criação humana e outra parte de criação artificial. Todas estas músicas, ou livros, ou o que quer que seja, em termos de criatividade, deviam ter uma rotulagem para que nós saibamos de onde é que provém. E esta questão da rotulagem é uma questão importantíssima, que liga claramente à propriedade intelectual, aos direitos de autor, à autenticidade, sabermos qual é a autenticidade daquela obra, e tudo isto se traduz numa confiança, numa verdade e numa transparência sobre o sistema e o modelo. Se eu pudesse sintetizar naquilo que foram as palavras-chave que ontem emergiram do nosso debate, estas foram os principais temas que tocamos.
1: Em março, o Parlamento Europeu aprovou uma resolução que considera insuficiente o atual direito de autor para responder à questão da inteligência artificial. O seu relatório vai dar mais um passo nessa direção ou considera que é sobretudo preciso aplicar as regras que já existem?
2: Essa foi outra questão. Queremos mais legislação ou a legislação que existe já é suficiente, não está a ser bem aplicada, não só pelos organismos da União, mas também pelos organismos do Estado-membro? Eu direi que é 50-50% de cada uma destas situações, porque no caso, por exemplo, da rotulagem, a rotulagem já é obrigatória hoje, mas ainda não está a ser implementada na maior parte dos casos. E dizia uma das associações presentes, a rotulagem é uma obrigação de todos nós. Nós não podemos dizer que a rotulagem é dos autores, ou que é das plataformas, ou que é, porque é uma obrigação de todos nós. E se isso for entendido dessa forma democrática também, mas de alguma forma também obrigacional para os próprios autores, que não estão habituados a rotular as suas obras, as coisas vão tomando um caminho positivo e um caminho também de conformidade com a atual legislação. Por isso, dizer que há muita legislação, nós não vamos caminhar no sentido de uma sobrecarga adicional de legislação, mas essencialmente no misto entre algum ajuste à legislação existente, mas também obrigar à fiscalização da atual legislação que já está produzida. Portanto, não assustava quem nos ouve dizendo que Bruxelas vai legislar mais sobre esta matéria, muito mais. Não, nós vamos ajustar em função daquilo que tem sido a alteração e também a implementação da atual legislação e fazer este ajuste, o que é uma coisa perfeitamente natural.
1: Já a nossa conversa está a seguir muito na direção naquilo que é necessário que os autores façam quando utilizam a inteligência artificial nas suas obras, mas há também uma outra questão, que é quando a inteligência artificial usa as obras dos autores para produzir ela própria conteúdo que é apresentado como novo. Que trabalho é que está a ser feito para também proteger quem faz obras originais que depois são utilizadas para alimentar a máquina da inteligência artificial?
2: Isso tem tudo a ver com o início do processo. É, se as obras estiverem rotuladas e se souber e se os algoritmos que são, de alguma forma, utilizados. E agora um parêntese sobre os algoritmos. Ontem levantamos uma questão que é, há uma tendência de concentração também das grandes empresas internacionais que detêm os algoritmos. Isso é também um risco de um controlo excessivo em duas ou três empresas de nível mundial que detêm a capacidade também de produzir algoritmos de inteligência artificial. Tem muito a ver com o início do processo. Se as obras, quaisquer que elas sejam, desde música, livros em termos de teatro, de cinema, do que quer que seja, se forem ab início, ou seja, desde início rotuladas com a percentagem de inteligência artificial que detêm, pode ser de 0 a 100%, e depois que deem origem a novas obras, e se obrigar que o output, ou seja, a saída, seja sempre também ela rotulada com a incorporação de inteligência artificial, naturalmente que nós sabemos que o produto final tem a percentagem que vier a ser apurada.
1: O regulamento da inteligência artificial obriga os fornecedores dos grandes modelos a terem uma política de respeito pelos direitos de autor e publicar informação sobre os conteúdos usados no treino, que estava a falar, mas um resumo não permite necessariamente a um escritor ou um músico ou um fotógrafo saber se a sua própria obra foi utilizada. É preciso obrigar as empresas a chegar a um nível de obras
2: identificadas?
1: É preciso
2: mesmo, e esse é outro grande ponto que tem a ver com qual o grau de transparência e de confiabilidade nos modelos que existem, e por isso falávamos dos modelos de inteligência artificial, no sentido de os modelos não ultrapassarem aquilo que já está consignado na lei no que diz respeito aos direitos de autor. Neste momento existe uma opção, que é o chamado opt-out, opt-out, que é eu, autor, tenho que manifestar vontade de que a minha obra não seja utilizada para fins de inteligência artificial. Portanto, é um modelo exclusivo. Se eu não disser nada, a minha obra é utilizada sem qualquer restrição e sem qualquer pagamento. Portanto, este modelo do opt-out é um modelo que, naturalmente, tem que ser mais verificado. E aqui entra o capítulo da verificação, porque não chega a legislar, é preciso fiscalizar. E neste momento há um grande vazio, principalmente a nível dos Estados-membros, no que diz respeito à verificação da implementação dos modelos de inteligência artificial e na utilização dos dados que lhes estão associados.
1: E não faria sentido, em relação ao modelo do opt-out, fazer o processo inverso?
2: Mas a questão aí tem a ver um bocadinho com a democratização do acesso aos dados. É uma opção, não está neste momento nada fechado, que é ou por defeito não acede sem que eu dê autorização, ou se eu não disser nada, implicitamente já dei autorização para aceder aos meus dados e só se colocar uma cruzinha a dizer que não deixo. Os modelos internacionais, particularmente dos Estados Unidos, é este modelo aberto, que é por defeito toda a gente acede aos dados e só por exclusão é que não acede. Tem sido essa a tendência, claro que quanto mais dados existirem no modelo de inteligência artificial, mais rica é e mais fidedigna é a produção. E por isso esse modelo, se quisermos exclusivo, é um modelo limitador também do que deve ser a qualidade do output da inteligência artificial.
1: Muito obrigado, Eurodeputado Hélder Sousa Silva, pela disponibilidade para esta entrevista. O programa Fontes Europeias, com a entrevista com os portugueses que influenciam as grandes decisões na União Europeia, regressa na próxima quinta-feira, na TSF, nas plataformas de podcast da rádio e em tsf.pt. Até para a semana.
0: Onde pode ouvir o resto desta conversa das Fontes Europeias de João Francisco Guerreiro.
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0: São 4h27 e no mundo digital, Rui Tucayana, as colunas vintage da Marshall.
5: Um par de botões personalizáveis são um dos grandes destaques das novas colunas da Marshall. A marca lançou a quarta geração dos modelos Acton e Stanmore. Nelas mantém-se o aspecto vintage, inspirado nos amplificadores de guitarra da marca. Os dispositivos trazem novos tweeters para os agudos, a saída de graves também foi melhorada e um pequeno detalhe muda muita coisa. As fichas de entrada dos cabos mudaram de posição, agora ficam por baixo e assim, a partir desta nova geração, é possível encostar as colunas à parede. Quanto ao tal novo botão, que é partilhado tanto pela Acton 4 como pela Stanmore 4, ele pode ser configurado para aceder diretamente ao Spotify Tap ou para alternar entre definições que não estejam cobertas pelos outros botões destas colunas. Quanto à conectividade, sem surpresa, há o Bluetooth, o AuraCast e a entrada auxiliar, mas também há uma novidade. As duas novas colunas da Marshall têm entradas de ligação RCA e assim podem ser ligadas diretamente a giradiscos que tenham pré-amplificadores. Ambas já estão à venda. As Marshall Acton 4 custam 300€ e as Stanmore 4 valem 400€.
0: As novidades da tecnologia no mundo digital, Rui Tucayana, o som de Joaquim Pedro Rocha.
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0: Já a seguir, a síntese das notícias.
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0: Boa tarde, são 4h30, 13h30 nos Açores. Artur Carvalho, BCE, voltou a aumentar as taxas de juros.
12: Trata-se de uma subida de 25 pontos base, o que fixa as taxas diretoras em 2,5%. Christine Lagarde deu conta esta tarde de justificações para esta subida, dizendo que o conflito no Médio Oriente continua a gerar pressões inflacionistas e a inflação deverá permanecer muito acima do objetivo durante um período prolongado. Acrescentou ainda a presidente do BCE que esta decisão sublinha o compromisso do Banco Central Europeu de definir a política monetária como ferramenta para assegurar que a inflação estabiliza no objetivo diretor de 2%. É sempre essa a meta que serve de farol ao Banco Central Europeu para a inflação na zona dos países que usam o euro, nesta altura, com uma previsão de inflação para este ano que se mantém nos 3%, o Banco Central Europeu não afasta um cenário de crise. Depois do Presidente da Assembleia da República ter mostrado dúvidas e exigido alterações ao requerimento inicial do Chega, o partido liderado por André Ventura responde hoje, esta tarde, a Aguiar Branco, mantendo o objeto da Comissão de Inquérito à gestão de Luís Neves, enquanto foi diretor nacional da Polícia Judiciária. No novo requerimento, o Chega afirma que discorda do Presidente da Assembleia da República e pede que a Comissão avance com a maior rapidez possível. Uma das preocupações de Aguiar Branco estava relacionada com o objeto do inquérito proposto pelo Chega, entendendo que deve ser reformulada a referência à intervenção de Luís Neves enquanto diretor da PJ durante todos os seus mandatos, que decorreram entre 2018 e 2026, de modo a identificar os atos, decisões, procedimentos ou matérias concretas que se pretende investigar com a comissão de inquérito proposta pelo Chega. Este é precisamente um dos pontos que a bancada do Chega não altera no novo requerimento, manifestando divergências com a posição do Presidente do Parlamento. Portugal foi esta tarde derrotado pela Polónia, a atual detentora do troféu na primeira jornada do Grupo B do Campeonato da Europa de Voleibol, partida que foi jogada em Sófia, capital da Bulgária. Portugal foi batido por 3-0. Na próxima sexta-feira, portanto amanhã, Portugal defrontará a Bulgária, que é vice-campeã mundial, jogando depois com Israel, Ucrânia e Macedónia do Norte, com os quartos primeiros de cada um dos quatro grupos a apurarem-se para os oitavos de final.
0: Notícias atualizadas daqui a pouco na edição das 5. Para amanhã, previsão de sol no continente e na Madeira. Aguaceiros nos grupos central e ocidental dos Açores. Temperaturas máximas de 35 graus em Évora e Beja, 33 em Lisboa, 29 em Faro, 26 graus no Porto. Na Madeira, 28 graus a máxima para o Funchal. E nos Açores, 27 graus máxima para Ponta Delgada.
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0: Boa tarde, agora estamos a 24 minutos das 5, na Pura Economia, Nuno Correia da Silva, hoje sobre a proposta do Governo para compensar o aumento dos combustíveis.
20: O Primeiro-Ministro anunciou 2 medidas para compensar o impacto da subida do preço dos combustíveis no orçamento das famílias. A primeira é de natureza fiscal e traduz-se na redução das taxas de IRS até ao 6º escalão, ou seja, sobre rendimentos anuais, até 43.090 euros. A segunda é de base solidária. O Governo irá pagar em dezembro um suplemento aos pensionistas com pensões até 1.611 euros. As reduções de impostos, num país que tem uma carga fiscal de 35%, um ponto acima da média da OCDE, são sempre bem-vindas. Como é bem recebido, o reforço extraordinário de pensões, que apresenta uma pensão mínima de 341 euros por mês. Mas acreditar que estas medidas compensam o impacto destrutivo que o aumento dos combustíveis provoca nas famílias e na economia é mais um exercício de fé do que de racionalidade. O Governo ainda não anunciou o valor da pensão extraordinária, mas se replicar os montantes atribuídos em anos anteriores, as pensões mais baixas receberão 200 euros e as pensões de 1.600 euros apenas 100 euros. Significa que o apoio varia entre um máximo de 16 e um mínimo de 8 euros por mês. O mesmo será dizer entre 55 e 27 cêntimos por dia. Convertendo em combustível, significa mais ou menos 1 litro por semana. É pouco. É muito pouco para mitigar o assalto que os combustíveis têm feito à carteira dos portugueses. O Governo diz que é mais justo reduzir os impostos sobre os combustíveis, mas esquece que os combustíveis têm um efeito de contágio em toda a economia. Quando aumenta o preço do gasóleo ou da gasolina, aumenta o pão, o leite, o azeite, os ovos, aumentam todos os bens básicos. O cabaz alimentar já aumentou 13 euros desde o início do ano, cerca de 5,3%. São precisamente os mais pobres que sofrem com este efeito de contágio. Por isso, são também os que mais sentem a subida galopante do preço do petróleo. Se os combustíveis continuarem nesta escalada, será inevitável um agravamento acentuado da inflação. Os bancos centrais irão aumentar as taxas de juros, as prestações das casas irão subir e entraremos novamente num ciclo de retração. Será curioso observar qual será a atitude do governo português se o BCE aumentar as taxas de juros. Em coerência, terão de discordar. Porque a resposta que dão em Portugal é aumentar a liquidez dos portugueses. Não podem, por isso, apoiar em Bruxelas um aumento dos juros que absorve essa mesma liquidez. Seria dar com uma mão para tirar com a outra. Só os bancos agradeceriam.
0: por economia do advogado e gestor Nuno Correia da Silva. Música de Joana Alegre e já a seguir as notas de autor.
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2: A minha segunda sugestão é o Festival Jazz em Montserrat, em Sintra, que vai acontecer do dia 11 a 13 de setembro. É um festival com uma programação muito boa, que cruza músicos portugueses e internacionais e, sobretudo, música, natureza e património. No sábado, dia 12, há um concerto da minha querida Rita Maria, com quem partilhei muitos anos de estudo, a fantástica cantora, ao lado da extraordinária arpista Angélica Salvi. Depois, no mesmo dia, Becca Stevens, uma cantora e compositora americana, com quem tive a oportunidade de estudar e... incrível, vale muito a pena ouvi-la, extraordinária voz. E no domingo, o festival termina com o grande João Barradas, que vai convidar o guitarrista americano Jonathan Kreisberg. Acho que é uma programação muito boa e que recomendo imenso, num lugar extraordinário.
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6: Arranca no fim de semana mais uma temporada da Fábrica das Artes em Lisboa. E para começar, há uma festa de abertura que promete pôr todos a cantar pelo mundo. Não fosse a música, diz Madalena Wallenstein, universal.
7: A Fábrica das Artes oferece um concerto de entrada livre no Jardim das Oliveiras com o Cantar Juntos pelo Mundo da APAR, uma associação que se dedica sobretudo a questões da parentalidade e tem vindo a trabalhar com a comunidade de imigrantes. E o Cantar Juntos pelo Mundo, neste momento, é um livro com uma gravação de canções que foram recolhidas na comunidade de imigrantes que vivem na nossa cidade e que se transformaram em canções, que são uma viagem pelo mundo. Vai ter uma cantora da Índia, um tocador de cora da Gâmbia e também se juntam ao concerto o coro da infantil da Universidade de Lisboa, dirigido pela Érica Mendil.
6: O concerto está marcado para o fim de semana, dias 12 e 13 de setembro. Começa às 3 da tarde no Jardim das Oliveiras.
1: O TSF Pais e Filhos, Maria Ramos Santos, o som de Paulo Jorge Guerreiro. E a plenitude em abril nos negócios e empresas com Ana Maria Ramos.
8: A partir de soluções de autoconsumo e fontes renováveis, a Plenitude garante que alcançou 500 mil clientes em Portugal e Espanha enquanto comercializadora de energia. Com uma equipa de 200 profissionais, escritórios em Madrid, Santander e Lisboa, a empresa liderada na Ibéria por António Colino aposta num modelo de negócio que permitiu em 3 anos reforçar posições ao duplicar a carteira de clientes.
9: É uma companhia de energia que suministra luz e gás a cliente doméstico e industrial y empresa. Tiene también su propia generación renovable. 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
8: O objetivo agora passa por consolidar a expansão centrada em tecnologia, inovação e nas renováveis, além da entrada no mercado da mobilidade, no qual já tem uma rede de 22 mil pontos públicos de carregamento de veículos.
9: Tiene negocios de movilidad eléctrica con puntos de recarga en vía pública, su propia generación renovable y, bueno, pues combina todo lo que son los negocios de transición energética clásicos. 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Nuestra oficina principal es en Santander, en el norte de España, pero luego sí tenemos también una oficina en Madrid, también en Lisboa, en las que queremos agilizar esa expansión ahí, y ahí es donde hemos encontrado que, como siempre intentamos...
8: Ao operar em mais de 15 países em todo o mundo, pretende agora alcançar os 10 gigawatts de capacidade renovável a nível global e também crescer em volume de negócios.
9: É uma empresa de origem italiano que tem na Europa pues, el entorno de 10 milhões de clientes. Lo que pasa es que cuando creces en número de clientes, normalmente creces más en el segmento doméstico porque hay más número. 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Y de industriales que tienen más consumo. 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
8: A Plenitude prevê manter um crescimento constante ao longo de 2026, apoiada num modelo de negócio sólido e centrado no cliente.
1: Os negócios e empresas com Ana Maria Ramos.
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1: 11 minutos para as 5, agora com ideias para ir à aventura com a família e amigos no Limite TSF em Castro Daire. No Limite TSF vamos a Castro Daire, à Serra de Montemuro, subir escarpas a ferros e aos abanões. É a Pombeira Via Ferrata, organizada pela Naturimonte. Na Serra de Montemuro, em Castro Daire, a pouca distância do Porto, fica o Desfiladeiro da Pombeira. É um caminho de escarpas cortado pelo rio Pombeiro. E hoje vamos até lá, andar em ferros e aço, guiados por Alberto Castro, da Naturimonte. A aventura começa com uma caminhada pela serra até ao início do percurso. Uma parede de rocha com alças de ferro. Aqui começa a Via Ferrata.
0: Por norma, as vias ferratas são montadas em escarpas ou locais de difícil acesso.
1: É uma caminhada a subir rochas e escarpas apoiados em ferros e cabos de aço.
0: Tem os ferrinhos espetados na parede, um cabozinho que acompanha sempre a Via Ferrata, que é onde a gente vai estar conectado.
1: E assim, lá vão subindo, sempre presos ao cabo de aço, a linha de vida.
0: Sempre conectados, não pode haver ali pontos onde um dos mosquetões não esteja agarrado à linha de vida. Temos dois mosquetões, um tem que estar sempre conectado. Quando temos que fazer uma transição de ancoragens ou de pontos, aí sim, tiramos um, colocamos à frente, tiramos o outro e colocamos. É para se divertir e não é para se magoar.
1: Com prática, lá se faz com mais ou menos facilidade.
0: Temos um guia à frente que vai explicando e então exemplifica e eles fazem igual e a partir dali o sistema é sempre igual e as pessoas já começam a fazer mecanicamente.
1: É um percurso de 700 metros, mas não é sempre a trepar. Há momentos em que é preciso passar de uma escarpa para a outra por pontes suspensas, ou seja, pontes instáveis.
0: São todas pontes com três pontos, para as mãos e para os pés. Uma delas tem apenas um cabo de aço onde a gente caminha e duas coisinhas para as mãos, por isso é extremamente estreito. As outras têm umas ripas de madeira e vai andando.
1: E é nestas pontes que a adrenalina pode abanar mais, porque é preciso equilíbrio e não olhar para baixo.
0: Quem tiver um bocadinho de vertigens pode ser mais complicado. Há pontos lá com 10, 15 metros de altura e então pode assustar um bocadinho.
1: De ferrinho em ferrinho, mosquetão em mosquetão e ponte a ponte, lá chegam ao final. E a 200 metros acima da base de partida, a perspectiva é outra.
0: Toda a gente, mesmo os mais aventureiros, entram e saem com mais respeito, digamos assim. Temos que respeitar a natureza.
1: É uma subida exigente, mas não é o Everest.
0: Não é difícil. Tem bastantes apoios, a passagem dos pontos para os outros é fácil, mas é tudo bastante simples. Elas são feitas para toda a gente conseguir fazer. Eu não tenho flexibilidade nenhuma e consigo fazer tudo.
1: É uma aventura para testar as pernas e o frio na barriga, no meio da serra, sozinho, com amigos ou família. Todas as condições da Via Ferrata na Pombeira podem ser consultadas na página da Naturimonte. 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
1: Agora 6 minutos para as 5, música de Carlão, até às notícias.

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0: Esta tarde, os 105 dólares é o novo valor mais elevado do ano, neste caso desde maio, que o Brent não estava tão caro. O Banco Central Europeu está a perspectivar o agravamento do choque energético. Christine Lagarde prevê uma inflação acima dos 2%. As taxas de juros voltaram a aumentar hoje. O economista Filipe Grelo admite que esta subida possa não ser a última, tendo em conta que o Banco Central Europeu está a contar com uma inflação persistente a prolongar para o próximo ano. No jogo de estreia do Europeu Masculino de Voleibol, Portugal perdeu com a Polónia, que é a campeã em título.
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0: Para amanhã, previsão de sol com temperaturas máximas de 35 graus em Évora e Beja, 33 em Lisboa, 29 graus em Faro e 26 no Porto. Na Madeira, também sol com temperatura máxima no Funchal de 28 graus. Para os Açores, a previsão de aguaceiros nos grupos Central e Ocidental, temperatura máxima de 27 graus em Ponta Delgada. Edição das 5 da tarde, Ana Cristina Henriques.
1: O Banco Central Europeu está à espera de uma inflação acima dos 2% por mais tempo do que aqueles que os governadores tinham antecipado. Christine Lagarde reconhece que as perspectivas são extremamente incertas, seja para a subida dos preços, seja para a economia, à custa do conflito iniciado pelos americanos contra o Irão. Hoje as taxas de juros aumentaram em 25 pontos base para controlar ou tentar controlar a subida da inflação. A Presidente da Autoridade Monetária Europeia alerta que, em todo este cenário e com grande incerteza, o inverno pode ser muito gelado, com a possibilidade da crise energética acentuar-se nessa altura. José Mulheres.
2: Pode ser o inverno do nosso descontentamento. A Presidente do Banco Central Europeu avisa que o choque energético pode vir a intensificar-se ainda mais.
3: The energy shock could intensify further.
2: O efeito desta crise energética tem reflexos nos outros preços e nos salários.
3: And its effects on other prices and wages.
2: Em especial, o preço do gás pode aumentar em virtude de um inverno super gelado.
3: An unusually cold winter coinciding with low storage levels. The longer energy prices stay high, the more likely they are to drive up broader inflation through indirect and second round effects.
2: Por outro lado, as tensões comerciais podem dar origem a cadeias de abastecimento globais mais fragmentadas. Assim, as perspectivas mantêm-se extremamente incertas.
3: The outlook remains highly uncertain.
2: Há riscos em alta para a inflação e em baixa para o crescimento económico.
3: Compared with June, the baseline projection for inflation in 26 is unchanged. What is has been revised up 27 and 28.
2: Lagarde está a fazer contas a uma inflação global de 3% no final deste ano, 2,5% em 2027 e 2,1% em 2028.
1: Esta é a segunda subida este ano das taxas de juros. Lagarde insistiu que as decisões do Banco Central Europeu são tomadas reunião a reunião e com base nos dados disponíveis. Por agora, no entanto, a Presidente do Banco Central Europeu admite que há um nível grande de incerteza que não permite antecipar qual vai ser o próximo movimento. Filipe Grilo, economista, professor da Porto Business School, depois de lembrar que o mercado já estava à espera desta nova subida das taxas de juro, acrescenta que encontra duas novidades num anúncio que foi feito esta tarde pelo Banco Central Europeu.
4: Por um lado, o Banco Central Europeu prevê uma inflação mais persistente para o próximo ano atingir valores relativamente altos face àquilo que era expectável, e por outro, a atividade económica da zona euro até está acima do que era esperado, a mostrar mais resiliência. E isso, em conjunto, dá mais força para o Banco Central

0: Europeu intervir, subindo as taxas de juros. Por um lado, intervém para ser proativo no controle da inflação e também para mostrar que está muito mais em cima da evolução da inflação do que estava, por exemplo, na guerra da Ucrânia, mas por outro lado também o facto da atividade económica estar a mostrar-se mais resiliente permite ao Banco Central Europeu aumentar a taxa de juro, mesmo sabendo que não tem um custo tão grave do que poderia ter se a atividade económica não tivesse tão forte. E, portanto, como a economia europeia está a mostrar mais resiliência, o Banco Central Europeu sabe que consegue subir a taxa de juros sem pôr em causa, por exemplo, o desemprego.
1: Felipe Grilo acrescenta que, em caso de novos aumentos das taxas de juros, a situação, como já aconteceu no passado, é de preocupação para as famílias e para as empresas.
0: A partir do momento em que se começa a subir as taxas de juros e há sempre a expectativa de poder vir a haver novos aumentos, para os portugueses acaba por ser um pouco preocupante, porque sabe que se tiver um empréstimo com taxa de juros variável vai ter que pagar mais por esse empréstimo. Por outro lado, não diria que estamos numa situação para já muito preocupante do ponto de vista da atividade económica, porque ela está a aguentar bem este choque. É certo que os próximos meses serão importantes por causa do conflito, porque à medida que este conflito se arrasta e à medida que os próprios inventários dos combustíveis e do gás natural permanecem relativamente baixos, isto depois pode provocar outro tipo de reações de escassez física, que ainda não enfrentamos, e que há sempre esse risco à medida que o conflito se prolongue e ainda não se resolva.
1: O conflito que Donald Trump já por várias vezes disse que estaria prestes a terminar, mas está, no entanto, a agravar-se, como mostra o avanço dos houthis para um estreito que é também considerado estratégico por causa do fecho do estreito de Hormuz. Os houthis do Iémen, apoiados pelo Irão, assumiram já hoje o controlo de uma cidade junto do Mar Vermelho, num avanço que é considerado muito significativo na progressão que estão a fazer em direção ao estratégico estreito de Bab el-Mandeb. Esta passagem que liga a Ásia à Europa através do Mar Vermelho ganhou nos últimos meses uma importância maior para o comércio de petróleo desde o início da guerra, devido ao bloqueio do estreito de Hormuz do outro lado da península. E com este alastrar-se da guerra no Médio Oriente, com ataques dos houthis do Iémen, o petróleo Brent ultrapassou já hoje os 105 dólares por barril. É um valor mais elevado desde maio deste ano. O Partido Comunista Português, em conferência de imprensa, contestou, entretanto, esta decisão do Banco Central Europeu de subir pela segunda vez este ano as taxas de juro em 25 pontos base. Na conferência de imprensa, o dirigente comunista Vasco Cardoso anunciou que o PCP marca para dia 17 deste mês, que é quinta-feira da próxima semana, um dia de protesto contra o aumento do custo de vida. O PCP, neste protesto, diz que vai lutar também pelo aumento dos salários e das pensões e pelo controlo dos preços. O Partido Chega não dá razão ao Presidente da Assembleia da República e insiste na argumentação para a Comissão Parlamentar de Inquérito a Luís Neves, enquanto foi Diretor Nacional da Polícia Judiciária. A Guiara Branco manifestou dúvidas sobre o texto do requerimento, exigiu mudanças. O Partido de Ventura entregou um novo requerimento, no qual diz que não pode concordar com as dúvidas do Presidente da Assembleia da República e insiste que o objeto da Comissão de Inquérito é a gestão de Luís Neves à frente da Polícia Judiciária. Foram 8 anos. O Partido Chega também pede rapidez, dito Nancy Sousa.
2: O Chega defende que o processo para criar a comissão de inquérito deve avançar já na próxima semana, a partir de 15 de setembro, e considera que as dúvidas de Aguiar Branco não têm base legal ou constitucional, mantendo por isso, sem alterações, o objeto de inquérito. O alvo é a intervenção de Luís Neves enquanto diretor da Polícia Judiciária. O Chega defende que a criação de um inquérito que alcance todo o período de gestão de Luís Neves é a única forma de conseguir escrutinar de forma pública estes casos e outros que possam surgir no decurso dos trabalhos. No entanto, o Chega avança com algumas alterações, como por exemplo a análise dos contratos adjudicados pela PJ à Constru Barcelos e a verificação da existência ou não de conflitos de interesse na contratação desta mesma empresa para realizar obras particulares. No requerimento enviado para o gabinete do Presidente do Parlamento, o Chega propõe ainda que seja avaliada a definição de orientações gerais de gestão e fiscalização da atividade da Polícia Judiciária por parte da tutela do Governo durante 2018 e 2026 e que a PJ esclareça também se, na sequência do afastamento da Judiciária da investigação da Operação Influencer, houve um questionamento ao Diretor Nacional Luís Neves sobre qual o motivo. São modificações com que o Chega reitera o pedido de constituição desta Comissão de Inquérito, pedindo a Guiar Branco que o processo seja rápido e que a Comissão possa arrancar a partir de 15 de setembro.
1: Com o partido Chega a insistir e a fazer apenas alterações pontuais no requerimento. 20 Estados e Washington DC avançaram com 2 processos contra a administração de Donald Trump por colocar em perigo animais que estão em risco de extinção. Os procuradores destes estados acusam Washington de enfraquecer a Lei Federal de Espécies Ameaçadas, uma lei que Margarida Serra permitiu a recuperação de várias espécies.
3: É uma lei aprovada pelo Congresso em 1973 e reconhecida por ter salvo animais como o condor da Califórnia, o urso pardo e as baleias corcundas. Os procuradores, todos democratas, acusam a administração de ter autorizado atividades como a construção civil e a extração de combustíveis fósseis em terras protegidas contra interesses comerciais. Num dos processos, os estados contestam uma norma que reduziu o âmbito da definição de danos na Lei de Espécies Ameaçadas. Há muito tempo que a expressão incluía a invasão ou degradação dos habitats onde vivem os animais ameaçados de extinção, mas agora a expressão danos limita-se a ações desencadeadas imediata e intencionalmente contra animais específicos, mesmo que essas ações causem ferimentos ou morte. No outro processo, estados como Nova Iorque, Colorado, Connecticut, Delaware e Havaí contestam duas normas. Uma que elimina proteções maiores para espécies recentemente classificadas como ameaçadas, a menos que o Serviço de Pesca e Vida Selvagem crie proteções específicas para cada espécie. A segunda norma exige que o governo ouça as objeções das empresas, como por exemplo os potenciais impactos económicos negativos, antes de declarar qualquer área como um habitat crítico. Os procuradores consideram que estas alterações são um retrocesso e garantem que 99% dos animais protegidos pela Lei das Espécies Ameaçadas foram salvos da extinção. O secretário do Interior diz, no entanto, que a lei foi usada para travar projetos, enfraquecer a competitividade e até prejudicar a segurança nacional.
1: Um argumento que estes 20 Estados e Washington DC não aceitam e por isso avançam para a justiça. Duas pessoas ficaram feridas sem gravidade num incêndio no histórico Café Nicola, no Recio, em Lisboa. A informação foi transmitida à TSF pelos bombeiros sapadores de Lisboa. O fogo começou na cozinha do café, demorou cerca de uma hora a ser extinto. A agência Lusa diz que os meios ainda estão no local para fazerem a ventilação do espaço. Os dois feridos ligeiros por inalação de fumo foram transportados para o Hospital de São José.
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0: Boa tarde, são 5h16. No trânsito em Lisboa, com acidente na segunda circular, é na chegada ao nó de Pinamanique, em direção a Sintra. Há fila desde a zona do radar e em direção a Sacavém, com fila entre as torres de Lisboa e o radar. Trânsito lento nos acessos norte à ponte 25 de Abril, no eixo norte-sul, com fila a partir da zona do aqueduto das Águas Livres, e na A5 em direção a Cascais, também com fila, desde a zona do Marquês de Pombal, afeta o acesso da Avenida da Ponte 25 de Abril, que tem fila desde a saída do Tabuleiro. No Porto, também com acidente, é na A1, na saída da Ponte da Arrábida, em direção a sul, há fila desde a zona da Perlada, na VCI. Na VCI, no sentido Freixo Arrábida, fila entre Bonjoia e as Antas, e no sentido contrário, entre o nó da Via Norte e as Antas. Na Avenida EP, fila nos dois sentidos, trânsito lento no final da A3 para a VCI.
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0: Daqui a pouco, Fila J, agora quinta-feira, tem a palavra o especialista em políticas públicas, Pedro Neto.
2: Setembro é o mês em que os nossos estuários se enchem de aves que vêm de longe. Nidificaram na Islândia, na Escandinávia, no Ártico e descem agora, em vagas sucessivas, à procura do chão lodoso e farto em alimento da Ria de Aveiro, do Tejo, do Sado, da Ria Formosa. Para muitos passeriformes, como as felosas, os papamoscas e os chascos, o pico da passagem é precisamente agora. Estas viagens não conhecem fronteiras. Em junho, apareceu na Ria de Aveiro um maçarico café, uma limícola americana que nidifica no Canadá e no Alasca e inverna na América do Sul. Foi o primeiro registro da espécie em Portugal continental. Contou a revista Wilder que, 3 dias depois, a mesma ave estava num estuário de Inglaterra, sem passaporte, sem visto, sem ninguém lhe perguntar o que vinha cá fazer. Mas a migração depende de uma coisa muito frágil, uma cadeia de paragens. Uma ave que nidifica no Ártico e passa o inverno no Senegal precisa de encontrar comida em cada lagoa onde pousa. Se um elo se rompe, a viagem toda fica em risco. Foi por isso que, em 1979, os Estados assinaram em Bona uma convenção sobre espécies migradoras que Portugal ratificou no ano seguinte. Nenhum país protege sozinho uma ave que só passa cá 3 semanas. O problema é que temos elos a apodrecer. Esta semana, 9 organizações de ambiente pediram a criação urgente da Reserva Natural da Lagoa dos Salgados, no Algarve. Foi prometida há 4 anos e continua no papel. Entretanto, na Ribeira de Alcantarilha, em Silves, voltaram a aparecer peixes, caranguejos e aves protegidas mortas, colhereiros, ibis pretas, garças. Em água com pouco oxigênio, temperaturas altas e com fraca renovação hídrica, não foi surpresa. Foi o resultado de anos de gestão reativa, de andar a apagar fogos em vez de cuidar do local. Mais a sul, no Mediterrâneo, a BirdLife estima que sejam mortas ilegalmente cerca de 25 milhões de aves por ano a meio da sua viagem. São apanhadas em redes, em cola ou mortas a tiro. Há também a nossa migração, que faz caminhos parecidos e encontra arame, muros e barcos que não chegam a lado nenhum. As aves continuam a passar por cima de todas as fronteiras que desenhamos. Não conhecem nenhuma. O que lhes falta, e a nós, não é o céu, é o chão onde pousar.
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0: La Distance, a distância, é uma peça de Tiago Rodrigues, diretor do Festival de Avignon. Tem estreia nacional esta noite em Lisboa, na Culturgest. Está na sessão de hoje do Fila J com José Carlos Barreto.
3: Estamos em 2077. A esta distância, Tiago Rodrigues escreve um mundo com a humanidade em colapso naquilo que podemos pensar neste preciso momento. As desigualdades no mais desigual. Afinal, neste mundo, as alterações climáticas alteram de facto tudo. Alguns desta humanidade vivem agora em Marte. Outros ficaram no planeta Terra. É uma distopia, sim, mas a esta distância, Tiago Rodrigues quer falar do futuro para gente de agora.
4: Esta peça, como a imagem de muitas peças, filmes, romances, as ficções de antecipação que imaginam um futuro próximo, um futuro longínquo, estão normalmente muito preocupadas em falar do presente. E efetivamente, quando falamos de uma distância interplanetária nesta peça, em que uma filha partiu para Marte num projeto de colonização do planeta vermelho e o pai ficou num planeta Terra cada vez menos habitável e cada vez menos pacífico por causa da crise climática e de inúmeros conflitos, naturalmente estou sinceramente preocupado com o futuro, mas estou a falar aos meus contemporâneos, estou a falar ao público de hoje sobre aquilo que hoje podemos já ver na nossa sociedade, seja de forma muito desenvolvida, seja de forma embrionária, mas aquilo que é uma realidade do presente e não apenas uma promessa de futuro.
5: Début de message. Une part de moi n'y croit toujours pas. C'est fabriqué, c'est parfait, c'est trop parfait. L'image lui ressemble trop. Elle a l'air trop réelle. C'est un fake. Je sais que c'est faux parce que c'est impossible.
3: Um pai no planeta Terra e uma filha que parte para essa aventura num planeta que não é habitável, Marte, mas que pode ser habitado por humanos. Falam neste rodopio de uma chamada de longa distância. É também essa dificuldade, já hoje, da comunicação entre pais e filhos, entre mais velhos e mais novos.
4: Eu acho que o conflito de gerações, ou mais do que o conflito, apenas o abismo que se pode abrir entre duas gerações, corresponde ao facto de duas gerações poderem olhar para o mundo de maneira muito diferente, poderem ter relações com o mundo muito diferentes, apesar do amor ou sem o amor, apesar das emoções, da filiação. Poder haver uma distância enorme na forma como, por exemplo, neste caso, um pai e uma filha olham para o mundo. Ela está em Marte e ele está na Terra, mas eles próprios dizem que às vezes, quando estavam em casa, no mesmo apartamento, um na sala e outro no quarto, era como se estivessem em planetas diferentes. Esta sensação nós conhecemos-la hoje e muitas gerações conheceram já no passado, em que os filhos veem o mundo de tal maneira diferente dos pais que parece que é outro mundo.
3: Apesar de poder parecer um texto mais frio, a olhar um futuro cheio de nada, ou talvez de coisa nenhuma, entre todos, Tiago Rodrigues fala e marca muito as emoções desta peça. É de emoções humanas que estamos aqui a falar.
4: É uma peça que fala de como nós vamos amar-nos no futuro, pais e filhos, mães e filhas, como é que esse amor filial, familiar, se vai praticar no futuro.
3: Tiago Rodrigues fica contente com aquilo que chama um regresso a casa, ao seu próprio público em Portugal, em Lisboa. É aqui, nesta casa, que vem mostrar um trabalho também feito por muitos portugueses.
0: La Distance, a distância de Tiago Rodrigues, estreia esta noite no Grande Auditório da Culturgest, em Lisboa. Fica até 20 de setembro.
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0: Para ouvir depois das 7 e depois do Mapa Mundo Especial Desporto, estamos agora, são 5h25, ouvimos o Expresso Transatlântico antes da síntese das notícias às 5h30.

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0: Boa tarde, são 5:30, 4:30 nos Açores. Artur Carvalho, a presidente do Banco Central Europeu, defende que a subida das taxas de juros na zona euro dá robustez em vários cenários.
1: Justificando o aumento em 25 pontos, agora fixados em 2,5%, Christine Lagarde disse esta tarde que o BCE está assim mais uma vez a ser previdente, prevenindo um cenário favorável, um desfavorável e um, no outro extremo, considerado grave. Como enquadramento para qualquer uma dessas hipóteses está o conflito no Médio Oriente, que, notou Lagarde, continua a gerar pressões inflacionistas, notando que, por causa disso, a inflação deverá continuar bem acima da meta por um período prolongado. Lagarde destacou que o aumento dos preços continuará longe do objetivo dos 2%, a meta de referência para os países que fazem parte da zona euro durante mais tempo, mas num nível mais baixo. O petróleo Brent ultrapassou hoje os $105 por barril. Trata-se do valor mais elevado desde maio, e isto por causa da escalada no conflito do Médio Oriente, que se está a alastrar com ataques dos hutis do Iémen. Por volta das 2:30 da tarde, hora portuguesa, o preço do barril de Brent, do Mar do Norte, que serve de referência para a gasolina e o gasóleo que consumimos em Portugal, para entrega em novembro, subia quase 3,60% para perto de $105, depois de ter atingido quase 106, no valor mais elevado desde o passado mês de maio. O equivalente norte-americano, aquele que petróleo que se negocia no Texas para entrega em outubro, avançava quase 3,7% para mais de $99.50, depois de ter atingido 100,88 dólares. Os hutis do Iémen, que são combatentes antigovernamentais apoiados pelo Irão, assumiram esta quinta-feira o controle da cidade de Moca, no Mar Vermelho, num avanço significativo na progressão deles em direção ao estratégico estreito de Bab el Mandeb. A Comissão Europeia concluiu hoje as negociações com os Estados Unidos para um acordo sobre um quadro para a troca de dados fronteiriços, que terá agora de ser aprovada pelo Conselho da União e pelo Parlamento Europeu para entrar em vigor. Em comunicado, a Comissão referiu que este acordo, designado Parceria de Segurança Fronteiriça Reforçada, tinha sido exigido pelos Estados Unidos para que os 27 pudessem continuar a participar no programa norte-americano de isenção de vistos. Na mesma nota, o Executivo Comunitário indicou que o acordo estabelece as condições gerais para a troca de informações, sendo que a troca de informação mais específica terá depois por base os acordos bilaterais que irem ser negociados entre cada Estado-membro e os Estados Unidos. No mesmo sentido, os dados que vierem a ser trocados com o lado americano serão provenientes das bases de dados nacionais dos Estados-membros.
0: Daqui a pouco, às 6, atualizamos a informação. Já a seguir, há a Magazine Serralves, é depois do trânsito, ainda com acidente em Lisboa e também no Porto. Para amanhã, previsão de sol no continente e na Madeira, aguaceiros nos grupos central e ocidental dos Açores, máximas de 33 graus em Lisboa, 29 em Faro, 26 graus no Porto, 27 em Ponta Delgada e 28 graus no Funchal.
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0: Seis, no trânsito em Lisboa, ainda com acidente na segunda circular, na chegada ao nó de Pinamanique, em direção a Sintra. Há fila desde a zona do radar e em direção a Sacavém, também fila entre as torres de Lisboa e o radar. Há trânsito lento nos acessos norte à Ponte 25 de Abril, no eixo norte-sul, fila a partir de Campolide e na A5 em direção a Cascais, com fila desde a zona do Marquês de Pombal, afeta o acesso da Avenida da Ponte 25 de Abril, que tem fila desde a saída do tabuleiro. No Porto, com acidente na A1, na saída da Ponte da Arrábida em direção a Sul, há fila desde o nó da Via Norte na VCI e, no sentido contrário, há paragens entre Coimbrões e a passagem pelo local. Na VCI, no sentido Freixo Arrábida, com fila entre Freixo e as Antas e, no sentido contrário, fila entre Francos e as Antas. Na Avenida EP, há fila nos dois sentidos e há trânsito lento no final da A3 para a VCI.
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10: Criaturas imaginárias ganham vida numa performance à noite. Duas mulheres entram no universo de Alice Neal, edições de Serralves no Palácio de Belém e uma viagem pelo universo que vai descolar do parque. Sejam bem-vindos e bem-vindas à edição desta semana do Magazine de Serralves. Personagens que nascem da nossa imaginação ganhassem corpo e invadissem o Parque de Serralves à noite. Essa foi a ideia que levou à performance Semilhas, do coletivo Policy Creation, dos irmãos gêmeos de Porto Rico, Pablo e Efraín del Hierro. Criaturas imaginadas por reclusos de Tenerife, em Espanha, são transformadas em seres reais por alunos da Moda Tex, no Porto. Efraín del Hierro revela porque é que ele e o irmão quiseram trabalhar com quem está por detrás das grades.
11: Porque são gente que está...
12: Porque são pessoas privadas de liberdade e com acesso limitado à sociedade ou ao exterior. Pensamos naqueles que estão na prisão e nas limitações que enfrentam, não só quanto à liberdade, mas também no que diz respeito a expressarem as ideias que têm. Foi por isso que decidimos trabalhar com este grupo, para trazermos as ideias que têm à tona e transformá-las numa visão concreta no mundo real. Pareceu-nos algo muito mais necessário e especial para os tempos atuais.
10: Efraín garante que se pode esperar um espetáculo participativo, visual e surpreendente.
11: Lo pueden esperar con una energía total.
12: Podem esperar energia total, muita magia, surpresas, mudanças, coisas boas e más, sonhos e pesadelos. Podem também esperar a tornar-se parte integrante da performance em vez de meros espectadores.
11: Solamente un espectador.
10: Uma verdadeira alquimia entre histórias, imaginação e criação. Vai ser no sábado às 8 da noite, no Prado do Parque, e a entrada é gratuita.

0: Citas era o termo usado por Alice Neal para se referir às pessoas que se sentavam à frente dela para as pintar. É também o nome da performance de Vera Mantero e Emily da Silva, duas mulheres que vão ocupar o espaço, olhar uma para a outra, falar e explorar a individualidade do corpo. A performance parte de uma pergunta: como é que se moviam as figuras nos retratos da artista norte-americana se elas pudessem sair dos quadros? E Vera Mantero afirma que ela e Emily da Silva têm estudado as obras para fazê-las ganhar vida.
1: Estamos a fazer experiências em torno de incorporar estas figuras em nós, experimentar incorporá-las, experimentar ver como é que nós as sentimos no nosso próprio corpo. E através não só desse olhar para estas figuras, como através de olhar para o que foi a vida de Alice Neal, o que foi o seu trabalho, comentários em torno do seu trabalho, coisas escritas e ditas em torno do seu trabalho, acoplarmos uma série de ideias, de outras referências que também nos vêm a nós, à cabeça e ao corpo, e pô-las em ação, fazê-las atuar, obviamente, ver o que é que acontece ao nosso corpo e à nossa ação através desta busca, desta pesquisa.
0: Um encontro sobre intimidade, vulnerabilidade e liberdade na exposição de Alice Neal. Vai ser de quinta-feira, dia 17, a sábado, às 7 da tarde. No domingo, dia 20, será ao meio-dia. A performance contém nudez integral. Serralves vai voltar à Feira do Livro no Palácio de Belém. Entre 17 a 20 de setembro, leva consigo uma seleção de publicações dedicadas à arte contemporânea, arquitetura, cinema, pensamento e natureza. São 4 dias para descobrir livros, autores e ideias, entre debates, concertos, apresentações e sessões de autógrafos. A entrada é livre e a festa celebra a literatura de língua portuguesa num dos espaços mais emblemáticos do país. Da Terra para a Lua e, quem sabe, até outro satélite ou planeta. Esta é a viagem pelo universo, com partida marcada, no Parque de Serralves. Além de se ver os detalhes do espaço através de um telescópio, esta sessão de astronomia no parque inclui uma palestra com Isabel Sousa, do Centro de Astrofísica da Universidade do Porto. A investigadora vai levar os mais curiosos aos habitats sustentáveis no espaço, explorando como viver num lugar sem água, comida ou ar respirável e como criar, entre as estrelas, formas de viver que também podem transformar a vida na Terra. O encontro está marcado para sexta-feira, dia 18, às 9:30 da noite, na Clareira dos Teixos. Para voltar a ouvir esta edição do Magazine de Serralves, basta passar pelo site da TSF, pelo Facebook da Fundação ou pelas principais plataformas de podcast.
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2: Agora estamos a 17 minutos das 6.

Road to Nowhere dos Talking Heads e há pouco Dogs of Lust do Dede. Ainda ouvimos os Zero Seven High Have Seen até à edição das 6, daqui a 9 minutos.

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Boa tarde, 5h58, menos uma hora nos Açores. Os polícias vão voltar a sair à rua, marcaram manifestações para Lisboa e para o Porto, a menos que exista um compromisso vinculativo para o aumento dos salários. Os parceiros sociais vão ficar a saber na próxima semana dados sobre a proposta do Orçamento do Estado para o próximo ano. O Ministro das Finanças vai estar na concertação com o Porto, a menos que exista um compromisso vinculativo para o aumento dos salários. Os parceiros sociais vão ficar a saber na próxima semana dados sobre a proposta do

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0: No trânsito em Lisboa, ainda com acidente na segunda circular, na chegada ao nó de Pinamanica em direção a Sintra e com fila desde a zona do radar. E no Porto também, por resolver o acidente na A1, é na saída da Ponte da Rábida em direção a Sul, há fila desde o nó da Via Norte na VCI. Para amanhã, previsão de sol no continente e na Madeira, aguaceiros nos grupos central e ocidental dos Açores, máximas de 33 graus em Lisboa, 29 em Faro, 26 graus no Porto, 27 em Ponta Delgada e 28 no Funchal. Edição das 6 da tarde, Ana Cristina Henriques.
1: A principal associação de PSP marcou vários protestos, manifestações para Lisboa e para o Porto e promete agendar também uma manifestação nacional de protesto pelo facto de ainda não existir data para o retomar das negociações com o Ministério da Administração Interna. A Associação Sindical dos Profissionais da Polícia anuncia estes vários protestos a nível nacional, a menos que exista um compromisso vinculativo para valorizar os salários já a partir do próximo ano. Paulo Santos, o presidente da ASP, esta tarde, numa conferência de imprensa em Lisboa, traçou um quadro dos problemas e das dificuldades dentro da Polícia de Segurança Pública, insistindo que continua por cumprir parte do acordo assinado em 2024, que aumentou o valor do suplemento de risco pago aos polícias. Para já está marcado um protesto, uma manifestação a 24 deste mês no Porto, a 8 de outubro em Lisboa. Está também agendada uma manifestação nacional para outubro, mas que ainda não tem uma data concreta. Paulo Santos, o líder da ASP, justifica-se.
2: A ASP, em reunião de direção, decidiu dizer basta a este contexto em que se encontra o Ministério da Administração Interna, em que se encontra as condições de polícias, um conjunto de problemas que nos levou a avançar para protestos. Iniciamos hoje mesmo com uma petição pública em defesa da segurança pública de qualidade em Portugal. Vamos avançar, naturalmente, por um conjunto de iniciativas em várias cidades do país, envolvendo as populações locais, os autarcas, os comerciantes, etc. E vamos também levar a efeito um conjunto de iniciativas, manifestações, desfiles, concentrações nessas mesmas cidades e depois terminaremos em outubro e vamos convidar os elementos da GNR a juntarem-se a esta luta com uma manifestação em Lisboa para, de uma vez por todas, dizer que é necessário investir e resolver os problemas que estão associados à Polícia de Segurança Pública.
1: Nestas declarações à RTP, Paulo Santos mostrou-se muito descontente com o Ministro da Administração Interna, lamentando que não responda à associação da PSP.
2: Tudo aquilo que é dito do ponto de vista político por parte do MAI soa-nos muita propaganda, porque nós não sabemos tão poucos porque é que as negociações foram suspensas. E falamos com o seu ministro, mas aquilo que nos dizem é que vai retomar as negociações, mas não aponta datas, não aponta resposta aos nossos ofícios, não identifica quais são as matérias que vai avançar e para quando. Por isso temos um acordo celebrado em julho de 2024, estamos em setembro de 2026, temos um conjunto de problemas que não afetam só os profissionais da PSP, mas toda a comunidade, todas as populações. Temos a PSP numa incapacidade operacional e aquilo que vimos da parte do Ministro da Administração Interna e do Governo no seu todo é muita propaganda, muitos anúncios que não têm qualquer correspondência à realidade e por isso nós tivemos que chegar a uma altura e de dizer que era preciso fazer pressão para que os problemas que existam sejam resolvidos.
1: A pressão está aí, com a marcação de vários protestos a nível nacional. Paulo Santos, o presidente da Associação Sindical dos Profissionais da Polícia, faz um apelo para estes protestos.
2: Queremos envolver todos aqueles que estão preocupados com a ausência de policiamento de proximidade, todos aqueles que dizem que não há polícias na rua, por isso convidamos as populações, os comerciantes, os empresários, os autarcas, que se juntem a

0: esta luta na defesa de uma segurança pública de qualidade. Mas temos que perceber que para termos esta prestação de serviço de qualidade é preciso respeitar os profissionais numa primeira fase, criar-lhes condições de trabalho, dignificar as carreiras para que possamos responder àquilo que são os anseios das populações.
1: A Associação Sindical dos Profissionais de Polícia fica à espera do Ministério da Administração Interna, mas para já, e tendo em conta que não há uma data para o retomar das negociações, a ASP anuncia vários protestos a nível nacional, incluindo também o abaixo assinado que fica disponível nas redes sociais a partir de hoje e na página oficial desta que é a principal associação de socioprofissionais de PSP, com Paulo Santos, como escutámos nestas declarações à TSF, a acusar o Ministro da Administração Interna de propaganda. Agendados para já este mês, dia 24, manifestação no Porto, 8 de outubro, manifestação em Lisboa. A Concertação Social reúne-se na próxima semana com o Ministro das Finanças. Miranda Sarmento vai dar aos parceiros sociais detalhes sobre a proposta do Orçamento de Estado para o próximo ano. A reunião, como é habitual, é presidida pela Ministra do Trabalho. E a atualização do salário mínimo nacional deve ser também um dos temas da agenda deste encontro. O acordo tripartido que foi assinado para os anos 2025-2028 reviu em alta a trajetória do salário mínimo nacional, prevendo em 2028 1.020 euros. No próximo ano, e tendo em conta este acordo, o salário mínimo nacional terá de aumentar dos atuais 920 euros para 970 euros. Na sequência das legislativas do ano passado, no programa de governo foi estabelecida uma nova meta para toda a legislatura. O objetivo é ter o salário mínimo nos 1.100 euros brutos por mês em 2029. A ministra Palma Ramalho, questionada segunda-feira sobre uma eventual revisão em alta do valor que está previsto para o próximo ano, afirmou que aquilo que está em cima da mesa é o cumprimento da meta prevista no acordo, lembrando que teria de existir um novo acordo para que essa meta fosse alterada. Palma Ramalho sublinha que o governo não pretende fazer nenhuma alteração unilateral. Ainda esta tarde, o Partido Comunista Português reforçou a necessidade do aumento do salário mínimo nacional, tendo em conta o aumento do custo de vida com a crise energética à custa da guerra no Médio Oriente. Vasco Cardoso, dirigente do Partido Comunista Português, em conferência de imprensa, insistiu que enquanto os portugueses estão a ser sacrificados com este aumento do custo de vida, há lucros nas grandes empresas.
2: O PCP denuncia os lucros escandalosos que estão a ser alcançados à custa das condições de vida e da própria economia nacional. Por trás do aumento do preço dos combustíveis estão os lucros das maiores empresas petrolíferas do mundo, cada uma acima dos 20 mil milhões de euros só em 2025. A Galp, que nos últimos três anos obteve mais de 3 mil milhões de euros de lucro, já arrecadou neste primeiro semestre outros 800 milhões de euros. Na subida dos preços da alimentação, ovos, leite, carne, frescos, estão igualmente refletidos os lucros da grande distribuição alimentar. A resposta à situação que aí está exige outra política.
1: Uma política, diz o Partido Comunista Português, que passa pelo controlo de preços, pelo aumento do salário mínimo nacional. Nesse sentido, o Partido Comunista Português marcou para o próximo dia 17 de hoje, uma semana, um dia de protesto contra o aumento do custo de vida, pelo aumento dos salários e das pensões e pelo controlo dos preços. Nesta conferência de imprensa, o dirigente comunista Vasco Cardoso também contestou a decisão anunciada hoje pelo Banco Central Europeu de subir pela segunda vez este ano as taxas de juros em 25 pontos base. Christine Lagarde reconheceu que o Banco Central Europeu está à espera de uma inflação acima dos 2% por mais tempo do que aquilo que os governadores antecipavam, e também alertou que o inverno pode ser bastante agreste com a crise energética a acentuar-se, José Mulheres.
3: Pode ser o inverno do nosso descontentamento. A Presidente do Banco Central Europeu avisa que o choque energético pode vir a intensificar-se ainda mais.
4: The energy shock could intensify further.
3: O efeito desta crise energética tem reflexos nos outros preços e nos salários.
4: And its effects on other prices and wages.
3: Em especial, o preço do gás pode aumentar em virtude de um inverno super gelado.
4: An unusually cold winter coinciding with low storage levels. The longer energy prices stay high, the more likely they are to drive up broader inflation through indirect and second-round effects.
3: Por outro lado, as tensões comerciais podem dar origem a cadeias de abastecimento globais mais fragmentadas. Assim, as perspectivas mantêm-se extremamente incertas.
4: The outlook remains highly uncertain.
3: Há riscos em alta para a inflação e em baixa para o crescimento económico.
4: Compared with June, the baseline projection for inflation in 26 is unchanged. What is has been revised up for 27 and 28.
3: Lagarde está a fazer contas a uma inflação global de 3% no final deste ano, 2,5% em 2027 e 2,1% em 2028.
1: O Presidente do Banco Central Europeu insistiu que as decisões são tomadas reunião a reunião e com base nos dados que existem, também reafirmando que com este nível de incerteza não se consegue antecipar qual vai ser o próximo movimento. Filipe Grilo, professor da Porto Business School e economista, lembra em declarações na TSF que o mercado já estava à espera deste segundo aumento das taxas de juro. E diz que encontra aqui, no entanto, duas novidades no anúncio que é feito pela Autoridade Monetária Europeia.
5: Por um lado, o Banco Central Europeu prevê uma inflação mais persistente para, até para o próximo ano, atingir valores relativamente altos face àquilo que era expectável. E, por outro, a atividade económica da zona euro até está acima do que era esperado, a mostrar mais resiliência. E isso, em conjunto, dá mais força para o Banco Central Europeu intervir, subindo as taxas de juro. Por um lado, intervém para ser proativo no controle da inflação e também para mostrar que está muito mais em cima da evolução da inflação do que estava, por exemplo, na guerra da Ucrânia. Mas, por outro lado, também o facto da atividade económica estar a mostrar-se mais resiliente permite ao Banco Central Europeu aumentar a taxa de juro, mesmo sabendo que não tem um custo tão grave do que poderia ter se a atividade económica não tivesse tão forte. E, portanto, como a economia europeia está a mostrar mais resiliência, o Banco Central Europeu sabe que consegue subir a taxa de juros sem pôr em causa, por exemplo, o desemprego.
1: Mas em caso de novos aumentos das taxas de juros, Filipe Grilo lembra que a situação, tal como já aconteceu no passado, é de preocupação, por exemplo, para quem tem crédito à habitação. O Congresso Espanhol aprovou hoje a lei que dá a nacionalidade espanhola aos nascidos no Sahara Ocidental até 1977, a altura em que o território estava administrado por Espanha. A lei foi aprovada com a abstenção do Partido Popular e dos Juntos pela Catalunha e com o voto contra do Vox. A aprovação acontece, Joana Rei, numa altura em que Madrid ainda tenta resolver a situação da crise migratória em Ceuta.
6: A lei vai beneficiar cerca de 200 mil pessoas e foi aprovada depois de 2 anos de discussão no Congresso. A iniciativa partiu do Sumar, sócio do governo. Na tribuna do Congresso, Tesh Sidi, deputada do Sumar de origem sahraui, resumia assim a importância desta lei.
7: El pueblo saharaui lleva 50 años.
8: O povo do Saara Ocidental está há 50 anos em filas de burocracia para estrangeiros, com menores, até que um funcionário acabe por dizer que não existimos. Por isso, hoje, 50 anos depois, falamos do limbo jurídico ilegal. Com a aprovação desta norma, devolvemos, e sublinho, devolvemos o bilhete de identidade espanhol aos sahrauís que um dia o tiveram e este Estado lhes tirou.
7: Aqueles sahrauís que um dia o tiveram e este Estado se lo quitou.
6: A aprovação da lei acontece em plena crise de Espanha com Marrocos, depois da entrada massiva de imigrantes em Ceuta no final de julho e com a oposição a acusar o país africano de instigar a entrada de migrantes. Marrocos, que reclama a soberania sobre o Saara Ocidental, ainda não se pronunciou sobre esta lei, mas é de prever que a decisão do Congresso não seja do agrado do país africano. Espanha sempre apoiou as reivindicações de autodeterminação do Saara Ocidental até 2019. 2022, ano em que o governo de Pedro Sánchez assumiu a proposta de Marrocos para que o Saara Ocidental fosse incluído como parte do território marroquino com um estatuto de autonomia próprio. A decisão foi muito polémica porque era a primeira vez que um governo espanhol alterava a posição do Estado em relação ao Saara Ocidental. Hoje defende o governo a aprovação da lei que dá a nacionalidade espanhola aos nascidos no Saara Ocidental é um ato de justiça restaurativa.
1: É uma lei que dá a nacionalidade espanhola aos nascidos no Saara Ocidental até 1977 e também aos descendentes. O Fundo Monetário Internacional nega que afastou o economista português Ricardo Reis da corrida a economista-chefe do FMI por causa de críticas que ele fez à política económica de Donald Trump, muito em particular ao impacto das tarifas aduaneiras. Em causa está uma notícia do Financial Times, pela qual Ricardo Reis, que era o favorito ao cargo de economista-chefe do Fundo Monetário Internacional, ter sido excluído à última hora do processo de seleção por ter questionado a validade económica das tarifas aduaneiras impostas pela administração de Donald Trump. A diretora de comunicação do Fundo Monetário Internacional, em conferência de imprensa já esta tarde, disse que a mensagem é bastante clara: o Fundo Monetário Internacional não exclui um candidato por causa da investigação académica, mesmo que essa investigação seja crítica das políticas adotadas por um dos membros, a administração norte-americana, sabendo-se que os Estados Unidos têm o maior peso no Fundo Monetário Internacional. Fontes próximas do processo recordaram à agência France Press que o próprio FMI alertou que as tarifas aduaneiras impostas nos Estados Unidos podiam provocar uma subida da inflação e ter um peso sobre as despesas das famílias. Dois aspectos que foram também salientados em algumas intervenções pelo economista português Ricardo Reis, afastado à última da hora desta corrida, a economista-chefe do Fundo Monetário Internacional.
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0: Boa tarde, são 6h18 no trânsito em Lisboa, agora com mais um acidente. É no IC19, no final da reta dos comandos da Amadora, em direção a Lisboa. Há fila desde Queluz e está por resolver o acidente na segunda circular, na chegada ao Norte Pinamanique, em direção a Sintra, com fila desde a zona do relógio e em direção a Sacavém, fila entre as torres de Lisboa e o radar. Trânsito lento nos acessos norte à ponte 25 de Abril e no eixo norte-sul, com fila a partir da zona do aqueduto das Águas Livres. Na A5, em direção a Cascais, também fila desde a zona do Marquês de Pombal, afeta o acesso da Avenida da Ponte, que tem fila desde a saída do Tabuleiro. E no Porto, com dois acidentes também agora, é um na A4, na zona de Lessa do Baliu, sentido Porto Amarante, há fila desde Guifões, e ainda o acidente na A1, na saída da Ponte da Arrábida, em direção a Sul, com fila desde o nó da Via Norte, na VCI. No sentido contrário, há paragens entre Coimbrões e a passagem pelo local. Na VCI, no sentido Freixo Arrábida, há fila entre o Freixo e as Antas, e no sentido contrário, entre Francos e as Antas. Na Avenida EP, fila nos dois sentidos, e no final da A3 para a VCI, há fila desde o nó da A4.
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0: Daqui a pouco o prato do dia, agora o humor de Zé Pedro Silva parece mentira.
2: Socorro! O Conselho de Ministros aprovou um novo concurso de colocação de professores. Escondam-se que o Fernando Alexandre inovou outra vez. Isto é o quê, concretamente? Até tenho medo de perguntar. Queres ver que vão enviar os professores todos para a imprensa nacional Casa da Moeda para serem digitalizados e ficarem disponíveis numa nuvem? As escolas vão lá ao sistema e o username password escolhem o docente, imprimem-no e depois enchem de ar com uma bomba que vai ser distribuída pelas escolas. Ou então são impressos numa impressora 3D. Os mais pequenos podem fazer a professora nova em barro e depois pintar. Este novo modelo de colocação de professores pode ser muito bom. Atenção, pode ser o último grito em colocação de professores. Não sei, não tenho estudos para isso. A questão é que o trauma ainda não passou. Ver Fernando Alexandre a apresentar um novo modelo de alguma coisa, no mínimo assusta. Por favor, não inove. Também ninguém vai pedir ao empreiteiro de Barcelos, por estes dias, para ele dar um jeito num tanque ou guardar uma galera. É preciso sempre deixar passar um tempo. Segundo percebi, mas como digo, tive medo de aprofundar, a partir do dia 18 deste mês de setembro, vai ser possível colocar professores todos os dias na escola. Colocações numa base diária. Parece mais eficiente, é verdade. O ministro afirmou que este sistema vai reduzir drasticamente o tempo em que os alunos estão sem aulas. Se funcionar, sou eu que digo, não foi Fernando Alexandre o grande colocador. Qualquer dia há uma app para pedir docentes que aparecem depois numa lambreta. Vou já aqui deixar a ideia, porque não pode ser só criticar. Nome é fácil. Há professores. Abrimos então a aplicação, vemos se a escola está certa, para não pedirmos para outra. Ora, a Escola Secundária da América está certa. Era de Peso da Régua, mas Trump mudou-lhe o nome. Procuramos professores de matemática por perto, por exemplo. Sim, quer com ponteiro, aqui está. Pronto, chamamos. Meninos e meninas, voltem para a sala que o novo professor está há 6 minutos. O importante é que tenham professores, a verdade é essa. No PISA, o relatório da OCDE, que avaliou 760 mil alunos de 91 países, a única boa notícia é que está tudo a embrutecer. Não, é que podíamos ser só nós. Foi cá um alívio. No nosso caso, regressámos a níveis de desempenho próximos dos de 2006. Em matemática, estamos em 2003. Em leitura, piores do que em 2000. Quando foi da digitalização dos exames, Fernando Alexandre disse que era preciso inovar porque já não estamos no século XX. Tem razão, mas já faltou mais. Devemos lembrar, porém, que estes resultados são o reflexo das políticas dos últimos anos. Num gesto de rara honestidade política, João Costa, ministro do governo anterior, assumiu parte da responsabilidade. Foi bonito, mas não devíamos ter assumido ou admitido problemas de desempenho em nenhuma situação. Isto era de se ter mandado uma carta a explicar que somos disléxicos.
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0: No prato do dia com Fernando Melo, hoje na padaria em Sesimbra.
3: O restaurante de padaria em Sesimbra é a joia preciosa da vila de Sesimbra. Corre o risco de escapar aos menos atentos, mas está bem presente nos amantes de peixe e do mar. É brilhantemente governado pelo biónico chefe Pedro Gomes e representa o melhor do reino de Neptuno. O nome da casa deve-se à elaboração de outrora, servindo como padaria de serviço diário e fabrico próprio aos sesimbrenses. O nosso herói distingue-se clara e assumidamente como servindo apenas peixe fresco da costa de Sesimbra. Faz questão mesmo de afirmar que a captura dos peixes com que trabalha é realizada por pescadores locais, utilizando métodos ancestrais e sustentáveis. Aplica ainda a sua incrível criatividade em todas as peças, processadas e servidas neste maravilhoso reduto ribeirinho. Somos recebidos com um fantástico pão artesanal, azeite virgem extra e azeitonas temperadas. Fazemos jus à história da casa e regalamos-nos com este tratamento inaugural. Dispomos de snacks da lavra do chefe, de que destaca o inspirado corneto. É feito com peixe do dia, emulsão de termossos e ovos de limpo, e normalmente é sugerido um espumante nacional ou uma fruta de champanhe francês autêntico, pomos logo em festa e na expectativa das etapas seguintes. A alternativa são os deliciosos bombons de foie gras com uva passa e redução de vinho do Porto. Maravilhas que aceitamos e devoramos com muito prazer. Como entradas frias, temos a sugestiva interpretação do chefe de sardinhas assadas, salada de tomate e pimento assado. Pura arte culinária. Também há um ótimo ceviche peruano, feito com peixe do dia e patrimonial granizado de leite de tigre com texturas de milho. É fantástico o tártaro de camarão com chutney de manga e maçã, lima e areia de pimenta. As entradas quentes são todas convidativas. Mexilhão à espanhola, cebola, tomate e chouriço. Servidos com brioche artesanal torrado, faz-nos respeitar o paraíso. O peixe do dia em tempura é genial e crocante e é servido com muitos cabeches e chips de batata doce. E temos gambas ao alho com pimentos morrones e manteiga clarificada. Impressionante a todos os títulos. Há ostras e vieiras gratinadas com champanhe, açafrão e queijo parmesão. Interpretação muito feliz de um produto que todos adoramos na etapa inicial da refeição. Nos pratos principais, instala-se a realeza dos peixes da nossa costa. Destaco os ravioli, massa fresca recheada com peixe branco, molho de parmesão e páprica fumada, sapateira desfiada e bisque da mesma. E há um glorioso filete de linguado com espinafres, limão confitado e batatas. Nos pratos de carne, escolha o maravilhoso pernil de cordeiro de leite com cogumelos. E volte muitas vezes.
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0: Daqui a pouco o Jornal de Desporto, agora 6h26.
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0: Ainda antes do Jornal de Desporto, no âmbito da 17ª edição do Prémio Manuel António da Mota, Sempre Solidários, hoje conhecemos a Associação Alma Tua, num trabalho de Eduardo Pinto com o som de Joaquim Dias.
6: A falta de respostas na área da saúde mental sente-se com particular intensidade nos territórios do interior, onde há menos profissionais e maiores dificuldades de acesso a acompanhamento especializado. Foi neste contexto que nasceu em 2019 a Alma Tua, uma associação sediada em Carraseda de Anciães e com intervenção no Nordeste Transmontano. Patrícia Preto é a presidente da associação.
7: A insuficiência de recursos na área da saúde mental, aliada a cada vez uma maior necessidade e procura destes serviços, torna urgente a criação de modelos inovadores e de intervenção clínica e comunitária de caráter terapêutico. E, portanto, a Alma Tua procura desenvolver sempre um trabalho numa perspectiva multidisciplinar.
6: A associação desenvolve ações de formação, sensibilização, avaliação e intervenção e procura levar estas respostas para mais perto de quem vive fora da sede de concelho. Um dos projetos chegou às freguesias de Carraseda de Anciães numa parceria parceria com o BPI, Fundação La Caixa e o município.
7: O facto de nós também termos estes projetos descentralizados nas freguesias do concelho faz com que muitas vezes as pessoas também tenham uma maior adesão e que também reconheçam que têm mais qualidade de vida e maior bem-estar, atendendo às suas particularidades.
6: Mas o acesso aos cuidados não é o único problema. Quando a associação começou a trabalhar no terreno, encontrou também desconhecimento sobre a saúde mental e dificuldade em reconhecer quando era necessário procurar ajuda. Patrícia Preto considera que essa realidade começou a mudar.
7: Numa fase inicial da Alma Tua existia um preconceito e um estigma muito associado, embora que as respostas fossem escassas e quase inexistentes, também havia um desconhecimento sobre aquilo que era a saúde mental. Entretanto, acho que a literacia e a forma como nós fomos promovendo a necessidade fez com que, de alguma forma, as pessoas conseguissem identificar aquilo que era uma necessidade também para elas, ou seja, identificando também aquilo que eram as suas idiosincrasias e percebendo com isto que era uma área importante da saúde e, portanto, houve cada vez uma maior adesão.
6: A Alma Tua prepara agora uma nova fase do projeto, apoiado pelo BPI e Fundação La Caixa, com início previsto para outubro. Mantém ainda uma parceria com a Câmara de Carraseda de Anciães para facilitar o acesso a respostas de saúde mental a pessoas em situação de fragilidade ou vulnerabilidade social.
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0: Boa tarde, 6:30, 5:30 nos Açores, os destaques do Jornal de Desporto.
1: São boas notícias para Francesco Farioli. Froholt já treina no relvado, mas de forma condicionada. Acelera para o clássico da próxima semana. Diferente é o caso de Ibrahim Abá, no Sporting. O central senegalês continua sem sair do ginásio. Vai haver uma invasão de benfiquistas a Milão na próxima semana. Foram vendidos todos os 4 mil bilhetes. Neste jornal, a derrota da seleção portuguesa de voleibol na estreia no Europeu, a polémica do estádio que vai receber a final do Mundial 2030 e vamos estar em direto de Alverca, é lá que se joga o Estrela Braga esta noite.
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1: Já rola a bola na Liga das da Bola das Estrelas no terceiro e último dia de Champions esta semana. Começaram às 5:45 da tarde dois jogos que estão nesta altura quase no intervalo e já há golos nestes jogos. Na Turquia, a Roma, com Rodrigo Mora no banco, vai vencendo o Fenerbahçe por 1-0. O jogo chega agora mesmo a tempo de intervalo e aos 39 minutos, Cristante fez o único golo do jogo, antigo médio do Benfica. Há outro português no banco, Nelson Semedo é suplente nos turcos. Roma, que é adversário do Sporting na Liga dos Campeões, está então a vencer ao intervalo no terreno do Fenerbahçe por 1-0. Em Eindhoven acaba de marcar o Shakhtar. O PSV Eindhoven recebe o Shakhtar Donetsk. PSV adversário do Futebol Clube do Porto. Shakhtar adversário do Sporting na Liga dos Campeões. Nesta altura, o Shakhtar vence por 1-0 em Eindhoven. O golo foi de Mendonça para a equipa ucraniana. Para as 8 da noite estão marcadas 8 partidas, com destaque para o Man United de Bruno Fernandes e Diogo Dalot, que recebe os azeris do Sabah em estreia na Champions. A esta hora está também a jogar a seleção feminina de sub-20 no Mundial que está a decorrer na Polónia. Nesta altura, Portugal empata com a Colômbia, empate 0-0 com 73 minutos. É o segundo jogo do grupo. A equipa portuguesa perdeu o primeiro jogo frente à Coreia do Norte, atual campeã mundial. No outro jogo do grupo realizado hoje, a seleção norte-coreana já garantiu o apuramento, goleou a Costa Rica por 4-0. Este jogo com a Colômbia é decisivo para Portugal. É uma notícia avançada pelo jornal O Jogo. Mateus Schmidt renova contrato com o Futebol Clube do Porto até 2031. O médio campeão do mundo de sub-17 e eleito melhor jogador do torneio fica com uma cláusula de rescisão progressiva mediante objetivos que começa nos 25 milhões de euros. O jovem de 18 anos é visto como um dos maiores talentos do Olival e fica agora com um novo contrato. Ainda no Futebol Clube do Porto, Victor Froholt já fez treino condicionado e está mais perto de regressar. O médio do Futebol Clube do Porto ainda não tinha trabalhado no relvado, depois do choque com o jogador do Moreirense que o deixou de fora do jogo com o City. Mas hoje já esteve no relvado, trabalha ainda de forma condicionada, mas já demonstrou uma evolução positiva para regressar à competição em breve. Ainda deve ficar de fora do jogo de sábado em Rio Maior com o Casa Pia, mas deve recuperar a tempo do clássico com o Benfica, que se realiza daqui a uma semana e meia. De resto, Zaidu continua a fazer tratamento, Piatuszewski e Samu fizeram treino condicionado. O golo de Rodrigo Zalazar, de livre direto, ontem contra o Galatasaray, está nomeado para melhor golo do dia da Liga dos Campeões. O golo do médio uruguaio do Sporting concorre com os de Rafinha, pelo Barça, e de Ferran Torres, pelo PSG. Agora são os adeptos que votam no site da UEFA e que vão decidir. Após a vitória de ontem do Sporting, a equipa já trabalhou esta manhã em Alcochete e Ibrahim Abá ainda não trabalhou integrado com a equipa. O central senegalês continua à parte, fez apenas trabalho de ginásio. Nuno Santos também continua de fora. Já João Simões trabalhou 100% no relvado, com os não utilizados no jogo de ontem. Os titulares do jogo, o Galatasaray, fizeram trabalho de recuperação. Os adeptos do Benfica preparam uma autêntica invasão a San Siro. Esgotaram todos os bilhetes que estavam disponíveis para o jogo da próxima semana da Liga Europa. São esperados cerca de 4 mil benfiquistas em Milão, no jogo frente ao AC Milan de Ruben Amorim. Os bilhetes estavam à venda por 14 euros e voaram rapidamente. A seleção portuguesa vai jogar em Braga no penúltimo jogo da fase de grupos da Liga das Nações. A Pedreira é assim o palco do Portugal-Dinamarca, jogo que pode ser decisivo para a equipa de Jorge Jesus. Estão assim definidos os três estádios onde Portugal joga na Liga das Nações: Alvalade, primeiro, depois Dragão e acaba em Braga. O Estádio da Luz continua a não receber jogos da seleção, depois do clube encarnado ter decidido fechar as portas à seleção na sequência das queixas de arbitragem relativas à final da Taça de Portugal de há duas épocas. Já há polémica sobre o estádio que vai receber a final do Campeonato do Mundo. Ao início desta tarde, o presidente da Federação Marroquina de Futebol garantiu que a final vai realizar-se em Casablanca, no grande estádio que está em construção. Mas a FIFA já veio desmentir. Em declarações à marca, um porta-voz da FIFA diz que nada está decidido. E conforme já foi comunicado em agosto, a FIFA vai tomar uma decisão no tempo certo. O presidente da Liga Espanhola, Javier Tebas, também já reagiu a estas notícias. Diz: afinal, quem mente? A FIFA ou Marrocos? Questionou o dirigente. Recordo que Portugal, Espanha e Marrocos organizam o próximo Campeonato do Mundo. Está ainda em aberto o palco da final. Por falar em Marrocos, o avançado marroquino Hakim Ziyech, que brilhou em tempos no Ajax e que também passou pelo Chelsea, é reforço do Botafogo. O jogador de 33 anos deixa o Wydad Casablanca, vai jogar no Brasil. Bernardo Silva ofereceu-se para ir para o Barcelona antes de reforçar o Real Madrid. A garantia dada por Deco, o diretor desportivo do clube, em entrevista à rádio catalã RAC 1, Deco explica o motivo pelo qual Bernardo Silva não foi para o Barcelona este verão.
2: Neste caso não era a posição que buscávamos.
3: Não era a posição que procurávamos, mas o Bernardo Silva disse-nos que queria vir para o Barcelona. E a partir daí, pensamos que os jogadores deste nível, que quer vir, vai sempre adicionar qualidade. Mas depois o processo não avançou, porque nós fizemos um plano mais claro daquilo que queríamos para esta época e até onde é que poderíamos ir para contratar o Bernardo. Não podemos passar certos parâmetros financeiros. Se quer vir, tem de ser nas nossas condições, senão não se faz o negócio.
2: De outra forma, com nós outros não ia funcionar.
1: Deco diz-se ainda surpreendido com a quantidade de golos marcados pelo Barcelona esta época. Portugal entra a perder no europeu masculino de voleibol. A seleção portuguesa foi derrotada frente à campeã em título, a Polónia, por 3-0. Por 3-0 no jogo realizado em Sófia, na Bulgária. Apesar da derrota, o melhor marcador, o português Lourenço Martins, foi português o melhor marcador desta prova, Lourenço Martins, com 13 pontos. A Bulgária, uma das anfitriãs e atual vice-campeã do mundo, é a próxima adversária de Portugal. E são equipas que fazem parte do grupo B. Os quatro primeiros do grupo apuram-se para os oitavos de final. É uma fase na qual Portugal já foi eliminado nas últimas duas edições. Ora bem, estamos a cerca de uma hora e meia do Estrela da Amadora Sporting Braga. É um jogo que a TSF vai relatar. É o jogo que acerta o calendário da Liga Portuguesa. O Estrela não joga em casa, joga em casa emprestada por causa do relvado. Isso nota-se no ambiente à volta do estádio a esta hora, Tiago Santos.
4: Em Alverca, alguns adeptos do Estrela da Amadora, algumas camisolas tricolores para este encontro, até alguns jovens, muito provavelmente jogadores que também passam pelos vários escalões de formação do Estrela da Amadora, mas hoje tiveram de fazer uma curta deslocação, ainda que enfrentando o trânsito desde a Amadora até Alverca para este jogo em casa emprestada, por causa das más condições no relvado do Estrela da Amadora. A equipa é assim punida com este encontro fora de portas e com a obrigação de se deslocar até ao terreno vizinho vizinho de Alverca, de um outro clube da Primeira Liga, no estádio onde o Sporting de Braga conseguiu arrancar uma vitória diante da equipa, habitualmente que joga aqui na condição de visitada, o Alverca, e onde regressa esta equipa minhota do Sporting de Braga para este encontro ao meio da semana e para fazer alinhar então, em definitivo, o calendário, sendo que o Sporting de Braga tem ainda um outro jogo em atraso, mas aí por um outro motivo que teve que ver com a indisposição de vários jogadores numa das jornadas do campeonato. O Sporting de Braga à procura de pontos que lhe permitam subir na tabela e antes de iniciar a participação na fase principal da Liga Conferência, amelhar alguns pontos importantes para continuar na corrida pelos lugares cimeiros da Liga Portuguesa. Já o Estrela da Amadora tenta ter uma temporada tranquila, tem para já beneficiado muito dos golos do ponta-de-lança Antonetti, uma revelação desta temporada no campeonato português. Vence algumas camisolas do Estrela da Amadora em Alverca. Vejo agora uma camisola com o número 7 de Antonetti e também do E, médio da equipa do Estrela da Amadora, que é uma das referências da equipa para esta temporada, diante de um adversário, o Sporting de Braga, tenta voltar a vencer aqui em Alverca, mas desta vez na visita ao Estrela da Amadora.
1: Tiago Santos, em direto de Alverca, equipa TSF, ainda com Bruno Sousa Ribeiro e Tomás da Cunha. O Estrela Braga começa às 8:15, o Especial Desporto começa um pouco antes das 8. Vamos estar também muito atentos aos jogos da Liga dos Campeões que arrancam a essa hora. Na volta à Espanha, João Almeida foi terceiro no contrarrelógio de hoje, 18ª etapa. É até agora a melhor prestação do ciclista português nesta edição da Vuelta. Também em destaque esteve outro português, Ivo Oliveira, ficou em 8º lugar. O espanhol Henrique Mas mantém a camisola vermelha, mas perde 33 segundos de vantagem para Primoz Roglic. No futebol praia, sortes diferentes para as seleções masculina e feminina. A seleção masculina perdeu por 8-3 frente à Suíça na segunda jornada do Grupo B da Superfinal da Liga Europeia. Joga agora um jogo decisivo amanhã com a Espanha para decidir um lugar nas meias finais. Já a seleção feminina estreou-se na Superfinal da Liga Europeia com uma vitória frente à Ucrânia por 4-3. Volto a olhar para o resultado da seleção feminina de futebol, de sub-20, que está em ação no Mundial. Deixem-me só espreitar como está o jogo. 0-0, 83 minutos, perto de empatar o segundo jogo no Mundial que decorre na Polónia, a seleção feminina de sub-20, ou seja, poderá adiar tudo para a última jornada, para o jogo com a Costa Rica, marcado para o próximo domingo às 5 da tarde.
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0: Boa tarde, agora estamos a 15 minutos das 7 no trânsito em Lisboa, com acidente na segunda circular, na chegada ao nó de Pinamanica, em direção a Sintra. Há fila desde a zona do relógio e em direção a Sacavém, também fila entre as torres de Lisboa e o radar. Há acidente também no IC19, no final da reta dos comandos da Amadora, em direção a Lisboa, com fila desde Tercena. E há trânsito lento nos acessos norte à Ponte 25 de Abril, no eixo norte-sul, fila a partir da zona do Aqueduto das Águas Livres, e na A5 em direção a Cascais, também fila desde a zona do Marquês de Pombal, e afeta o acesso da Avenida da Ponte, que tem fila desde a saída do Tabuleiro. No Porto, ainda com acidente na A1, na saída da Ponte da Arrábida em direção a sul, há fila desde o nó da Via Norte na VCI. No sentido contrário, há paragens entre Coimbrões e a passagem pelo local. Na VCI, sentido Freixo Arrábida, com fila entre o Freixo e as Antas, e no sentido contrário, entre Francos e as Antas. Na Avenida AEP, com fila nos dois sentidos, e no final da A3 para a VCI, fila desde o nó da A4.
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Never Know, a música dos Cooks e Atrás os Dias do Nada de Benjamin. Ouvimos ainda Zaim antes da edição das 7. Há Mapa Mundo depois das notícias e o especial desporto já perto das 8.

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3: Boa tarde, 6h58, menos uma hora nos Açores. A principal associação sindical da PSP marcou protestos a nível nacional deste mês e no próximo. Paulo Santos, em declarações à TSF, lamenta que 3 ministros depois nada tenha sido feito para resolver os problemas da polícia depois do acordo de 2024. Para Luís Neves, também o ultimato, 7 estruturas da GNR dão uma semana ao Ministro da Administração Interna para marcar uma reunião ou então também eles avançam para a rua. O Fundo Monetário Internacional nega que o economista Ricardo Reis tenha sido afastado por fazer críticas públicas às tarifas de Donald Trump. Ele era dado como certo no cargo de economista-chefe do FMI. Os parceiros sociais vão ficar a saber já na próxima semana dados sobre a proposta do orçamento do Estado. O ministro das Finanças vai estar na concertação social.
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3: O Ministro das Finanças vai estar na concertação social.

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2: Para amanhã, temperaturas máximas de 33 graus em Lisboa, 29 em Faro, 26 graus no Porto, nos Açores 27 graus em Ponta Delgada, com aguaceiros nos grupos Central e Ocidental, e na Madeira 28 graus no Funchal. Daqui a pouco o Mapa Mundo, depois o Especial Desporto, agora a edição das 7 da tarde, Ana Cristina Henriques.
3: A Associação Sindical dos Profissionais de Polícia garante que não está a fechar a porta ao diálogo, mas acrescenta que já não dá para aguentar mais a falta de respostas do Ministério da Administração Interna sem qualquer data em concreto para o retomar das negociações. A ASP já tinha ameaçado com protestos, hoje concretizou-os e anuncia duas manifestações, 24 deste mês no Porto, a 8 de outubro em Lisboa. Há outras cidades também envolvidas e será marcada uma manifestação nacional. Paulo Santos, o líder da ASP, em declarações ao jornalista Gonçalo Cabo, lembra que desde o acordo que foi assinado há 2 anos, que aumentou o valor do suplemento de risco pago aos polícias, nada aconteceu no entretanto.
4: Nós estamos com um acordo desde 2024 e que celebramos com o Governo por cumprir. Entretanto, passaram 3 ministros e não há qualquer avanço nesse acordo. Temos um conjunto de problemas que assolam os profissionais da PSP, que lhes sonegam direitos. Temos uma complexidade naquilo que é a dimensão da segurança pública, com fenómenos de ausência de policiamento preventivo, escassez de meios, falta de atratividade, incumprimento da pré-aposentação, concursos, etc. Ou seja, temos um quadro que nos obriga a questionar o que é que foi feito pelos sucessivos governos, principalmente nos últimos 2-3 anos, relativamente àquilo que são os problemas que existem. Não temos qualquer resposta, não temos qualquer solução à vista, e aquilo que temos é um conjunto de profissionais que já exigem respostas. E a ASP, na sua direção, em reunião de direção, decidiu avançar com protestos descentralizados, cidades do país como Porto, Lisboa, Faro e também nas ilhas.
3: Paulo Santos, nestas declarações à TSF, não se dá por minimamente satisfeito com a declaração que foi feita já esta semana no Parlamento por Luís Neves, que afirmou que no final do mês vai retomar as negociações com as associações da PSP e da GNR.
4: Temos uma dúvida de perceber porque é que as negociações foram suspensas por parte do Governo, e também temos afirmações do Ministério da Administração Interna invocando o retomar das negociações, mas sem data e sem que algo palpável se perceba na tentativa de resolver estes problemas. Eu penso que o tempo é da luta, não estamos a fechar portas a qualquer negociação, a qualquer retomar de negociações, mas eu acho que aquilo que o Governo tem feito é mais tentar acalmar os ânimos, porque não tem respostas a dar efetivas naquilo que são os problemas que nós identificamos. Por isso, neste momento, vamos avançar para protestos, convidamos todas as forças vivas a estarem juntos, mas neste momento também estamos a aguardar que o Ministério diga ao que vem e o que quer fazer, mas de forma concreta, objetiva e formal.
3: E nesse convite a que todos se juntem aos protestos que estão agora anunciados pela Associação Sindical dos Profissionais de Polícia, Paulo Santos diz que a ASP vai também convidar as associações representativas da GNR para uma grande manifestação nacional a acontecer em outubro. Mas Ricardo Rodrigues, da Associação Nacional dos Sargentos de Guarda, diz que fica surpreendido com a marcação destes protestos agora anunciados pela ASP. Ele faz parte das estruturas da GNR que esta tarde enviaram um ultimato ao Ministro da Administração Interna. Dão no máximo 1 semana a Luís Neves para marcar uma reunião com eles. Caso contrário, também avançam para protestos. Ricardo Rodrigues diz que fica, portanto, surpreendido com a marcação dos protestos por parte da ASP. Ele explica que foi feita uma reunião no início deste mês, a ASP não esteve lá e só uma estrutura se manifestou pela necessidade de sair à rua.
5: As associações da GNR, maioritariamente, e vários sindicatos da polícia reuniram no dia 8 de setembro, na última terça-feira, no sentido de concertarem várias formas de protesto mediante a falta de resposta do Governo nos últimos 26 meses. Curiosamente, as estruturas que

0: assinaram o acordo em 9 de julho de 2024, apenas a Associação Nacional de Oficiais da Guarda compareceu e deu voz à necessidade de efetivamente sair à rua. Portanto, é com alguma surpresa, depois da ausência dessas estruturas, que tomo conhecimento da marcação dessas ações de protesto.
1: Seja como for, Ricardo Rodrigues também não está satisfeito com o acordo assinado em 2024. Ele insiste que deve ser atribuído um subsídio de risco idêntico àquele que foi atribuído à Polícia Judiciária, GNR também quer. Quanto aos protestos, antes de avançar para protestos conjuntos, por exemplo, com a ASP, Ricardo Rodrigues diz que terá de ponderar.
0: Teremos, obviamente, que ponderar. Em nome da Associação Nacional dos Sargentos da Guarda, nós estamos disponíveis para qualquer forma de protesto, mediante aquilo que é a falência de um acordo que lesou gravemente os elementos da GNR, nomeadamente quando transformou os elementos da GNR e da PSP em polícias de segunda categoria, distinguindo o seu risco de uma forma altamente gravosa face aos polícias da Polícia Judiciária. E esse acordo, que servia como uma contrapartida para mitigar essa metade de valor dada a estes elementos, transformou-se num embuste e numa encenação que 26 meses depois só trouxeram um prejuízo. Eu devo lembrar, para quem nos ouve lá em casa, que os profissionais da GNR e da PSP, por alguém ter aceito metade desse valor, já estão lesados em mais de 9 mil euros nestes 26 meses que decorreram.
1: São contas de Ricardo Rodrigues, da Associação Nacional dos Sargentos de Guarda, uma das 7 estruturas da GNR, que dá uma semana ao Ministro da Administração Interna para marcar uma reunião. Caso contrário, também eles avançam com protestos, afirmam que depois de 26 meses de promessas, adiamentos e incumprimentos, não vão aceitar ficar novamente meio do caminho. Ricardo Rodrigues lembra que as reuniões deviam ter acontecido nos dias 15 de julho e no dia 2 de setembro. O Fundo Monetário Internacional nega que afastou o economista português Ricardo Reis por causa das críticas que ele fez à política económica de Donald Trump, muito em particular ao impacto das tarifas aduaneiras. Ricardo Reis era dado como certo no lugar de economista-chefe do Fundo Monetário Internacional. Em causa está uma notícia do Financial Times que diz que Ricardo Reis, que era o favorito para este cargo, foi excluído à última hora do processo de seleção por ter questionado publicamente a validade económica das tarifas aduaneiras que foram impostas pelo governo norte-americano. Já esta tarde, a diretora de comunicação do Fundo Monetário Internacional, numa conferência de imprensa, afirmou que a mensagem é bastante clara. O FMI não exclui um candidato por causa da investigação académica, mesmo que essa investigação seja crítica das políticas adotadas por um dos elementos. Ela acrescenta que o FMI tem de olhar de forma crítica para as políticas adotadas por todos os países que fazem parte do fundo, sendo que os Estados Unidos são o principal acionista do Fundo Monetário Internacional. Fontes próximas do processo recordam à agência France Press que o próprio Fundo Monetário Internacional alertou que as tarifas aduaneiras impostas nos Estados Unidos podiam provocar uma subida da inflação e ter consequências sobre as despesas das famílias, dois aspectos que foram igualmente salientados pelo economista português Ricardo Reis. O cargo de economista-chefe acabou por ser ocupado por Silvana Tenreiro, uma britânica que já fez parte do Comitê da Política Monetária do Banco de Inglaterra. É também professora na London School of Economics, como no economista português Ricardo Reis. E também ela fez críticas públicas, mas não tão vocais, à política de tarifas de Donald Trump. 20 estados norte-americanos mais Washington DC avançaram com dois processos contra a administração de Trump por colocar em risco animais em vias de extinção. Os procuradores destes estados acusam Washington de enfraquecer a lei federal de espécies ameaçadas, uma lei, Margarida Serra, que permitiu a recuperação de várias espécies.
2: É uma lei aprovada pelo Congresso em 1973 e reconhecida por ter salvo animais como o condor da Califórnia, o urso pardo e as baleias corcundas. Os procuradores trabalhadores, todos democratas, acusam a administração de ter autorizado atividades, como a construção civil e a extração de combustíveis fósseis, em terras protegidas contra interesses comerciais. Num dos processos, os Estados contestam uma norma que reduziu o âmbito da definição de danos na lei de espécies ameaçadas. Há muito tempo que a expressão incluía a invasão ou degradação dos habitats onde vivem os animais ameaçados de extinção, mas agora a expressão danos limita-se a ações desencadeadas imediata e intencionalmente contra animais específicos, mesmo que essas ações causem ferimentos ou morte. No outro processo, estados como Nova Iorque, Colorado, Connecticut, Delaware e Havaí contestam duas normas. Uma que elimina proteções maiores para espécies recentemente classificadas como ameaçadas, a menos que o Serviço de Pesca e Vida Selvagem crie proteções específicas para cada espécie. A segunda norma exige que o governo ouça as objeções das empresas, como por exemplo os potenciais impactos económicos negativos, antes de declarar qualquer área como um habitat crítico. Os procuradores consideram que estas alterações são um retrocesso e garantem que 99% dos animais protegidos pela lei das espécies ameaçadas foram salvos da extinção. O secretário do Interior diz, no entanto, que a lei foi usada para travar projetos, enfraquecer a competitividade e até prejudicar a segurança nacional.
1: Argumentos que estes 20 Estados norte-americanos não aceitam e, por isso, avançam com dois processos contra a administração de Donald Trump.
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0: Boa tarde, agora 7h14, há mapa mundo já a seguir e depois o especial desporto. No trânsito em Lisboa, com acidente na segunda circular, é na chegada ao nó de Pinamanica, em direção a Sintra. Há fila desde a zona do relógio e em direção a Sacavém, fila entre as torres de Lisboa e o radar. Também por resolver o acidente no IC19, no final da reta dos comandos da Amadora, em direção a Lisboa, há paragens desde que é luz e no sentido contrário, há fila entre Pinamanica e Amadora. Nos acessos norte, à ponte 25 de Abril, trânsito lento no eixo norte-sul, com fila a partir da zona do Aqueduto das Águas Livres, e na A5, em direção a Cascais, há fila desde a zona do Marquês de Pombal e afeta o acesso da Avenida da Ponte, que tem já fila desde a saída do Tabuleiro. E no Porto, também por resolver o acidente na A1, na saída da Ponte da Arrábida em direção a Sul, há fila desde o nó da Via Norte na VCI, trânsito lento na VCI no sentido Freixo-Arrábida, com fila entre o Freixo e as Antas, fila no sentido Matosinhos Porto, na Avenida AEP, e no final da A3 para a VCI, há fila desde o nó da A4.
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2: A vitória da extrema-direita numa região alemã, o conflito diplomático com a Rússia, os desafios para a Europa em tempo de guerra no continente. Alberto Cunha, o convidado do Mapa Mundo da TSF. O chanceler alemão Friedrich Merz mostrou-se esta quarta-feira cético quanto a um eventual processo de proibição do Alternativa para a Alemanha, o AfD, alertando que isso não resolveria os problemas percepcionados pelos eleitores desse partido de extrema-direita, disse o chanceler numa conferência de imprensa em Berlim, ao lado do presidente do Conselho Europeu, António Costa. Friedrich Merz foi questionado sobre a proposta feita pelo ministro-presidente da Renânia do Norte-Vestfália, Hendrik Wüst, um dirigente da CDU, precisamente o partido liderado por Friedrich Merz, para criar um grupo de trabalho para esse fim, para proibir o partido de extrema-direita com base na Constituição Germânica. Para o chanceler alemão, o caminho deve ser antes confrontar esse partido oferecendo soluções, combatê-lo politicamente, acrescentou Merz na manhã de ontem, quarta-feira, travou um duelo no Parlamento com a co-líder da AfD, Alice Weidel, e acusou esse grupo de procurar fazer uma limpeza étnica da Alemanha através de uma política anti-imigração. Alberto Cunha é doutorado em Estudos Europeus pelo King's College de Londres e tem dois mestrados, incluindo um em Relações Internacionais pela Universidade de Lisboa, é investigador associado do Instituto de Português de Relações Internacionais, investigador residente no Instituto de Defesa Nacional, no IDN, atualmente leciona no Instituto Superior de Ciências Sociais e Políticas da Universidade de Lisboa, foi docente na Universidade Humboldt, na Alemanha, investigação que faz, tem-se centrado na política europeia alemã, nomeadamente no âmbito da zona euro e nas políticas externas e de segurança da União Europeia. É também comentador na CNN Portugal. Alberto, bem-vindo ao Mapa Mundo.
3: Um prazer.
2: Como é que se pode avaliar a vitória da AfD na Saxónia-Anhalt no último domingo?
3: É um prazer estar de volta neste programa que é um marco do debate público e político em Portugal, e é isso, e é verdade. Nunca me esqueço que foi aqui a primeira vez que falei sobre os temas da Alemanha, ainda antes das eleições, portanto, antes de ser mainstream, como diz a nova geração, vim cá. Em primeiro lugar, temos que começar pelo óbvio. O que quer que seja que aconteça na formação do governo regional, e já lá vamos, este é um resultado histórico para a AfD. E eu vou começar por dizer um ponto que é importante, precedendo a todas as negociações. Os partidos da direita radical não são todos iguais. E mesmo entre a direita radical, ou aquilo que nós poderíamos agrupar como a direita radical, existem diferenças de posições. Ora, a AfD, por exemplo, não está no mesmo grupo europeu do que o Rassemblement National. Porquê? Porque o Rassemblement National decidiu que a AfD era tão tóxica há 2 anos, e nomeadamente certos grupos como a Die Fluga, que é um grupo extremista, precisamente ligado à Alemanha de Leste. O Rick Sigismund, que é o candidato que ganhou neste pequeno estado, teve em vários encontros para discutir a potencial reimigração de cidadãos alemães. E, portanto, mesmo dentro da direita radical, a AfD é mais radical do que outros partidos desta área. Portanto, é disto que estamos a falar num país como a Alemanha. Quando nós olhamos para os resultados das eleições, O ponto mais importante de suspense era saber se a BSW, que é um partido que nós vamos discutir certamente aqui, o Bundesar Wagenkiet, entraria no Parlamento. Houve um suspense nas últimas eleições federais do ano passado para saber se eles entravam. Ora, nessas não entraram, porque não tiveram os 5% que são normais na Alemanha, mas nessas conseguiram entrar com 5,3%. E entrando, como é que está o Parlamento Regional? É relativamente fácil de perceber. Há 83 deputados, a AfD tem 39, a BSW tem 5, todos os outros partidos somados têm 39. E, portanto, a BSW vai decidir se vai haver um governo liderado pela AfD.
2: Portanto, a AfD precisa de 3 para chegar à maioria absoluta?
3: Exatamente. Como é que funciona...
2: É de acreditar que possa haver esse acordo com a Aliança Razão e Justiça, portanto, o tal partido BSW de Sara Wagenknecht?
3: Sara Wagenknecht, que já agora, isto é um partido que tem o nome de uma pessoa, esta pessoa vem do Die Linke, que é, mal comparado, digamos, o equivalente alemão do Bloco de Esquerda, mas ela teve sempre uma linha diferente, eu diria, mais próxima da Rússia e mais cética em relação a políticas de imigração do que o Die Linke, e portanto ela saiu, ela é uma oradora muito conhecida na Alemanha, mas ela já não está diretamente envolvida, ela já não é a líder deste partido.
2: Portanto, tem uma posição um bocadinho difícil de encaixar no eixo tradicional esquerda-direita.
3: Absolutamente.
2: Seja, combina políticas económicas de esquerda, com conservadorismo em alguns temas sociais, nos temas de migratórios, e política externa fortemente pacifista e crítica da linha alemã perante a Rússia e a Ucrânia. Opõe-se ao aumento do fornecimento de armas à Ucrânia, defende o cessar-fogo, negociações diplomáticas com a Rússia, e além disso... indo um pouco contra aquilo que foi até uma mudança de paradigma na Alemanha nos anos mais recentes, o BSW opõe-se a uma maior militarização da Alemanha.
3: Absolutamente. E eu acho que este é o tema mais substantivo para desenvolver, mas eu vou apenas concluir com o que nós sabemos, que não é muito sobre a coligação de formação, que está neste momento a acontecer, eu diria, uma transição quádrupla na Alemanha. E eu acho que este partido vem cobrir um vazio político, ou seja, de pessoas que são economicamente de esquerda e que têm esta visão da política, e recordar que, obviamente, a guerra da Ucrânia e as guerras na Ucrânia, porque estamos a falar também da Crimeia desde 2014, isto não começou em 2022, vieram mudar muito o que era uma tradição alemã, derivada da Ostpolitik de Willy Brandt, e nomeadamente forte na Alemanha de Leste, de falar com a Rússia, de ter essa ligação, digamos, pelo menos garantir que não existe uma guerra com a Rússia.
2: Para além da dependência económica que depois foi...
3: Para além da dependência económica.
2: Energética.
3: Em política, muitas vezes, ou frequentemente, a ideologia e a economia alimentam-se uma à outra. Ora, esta ala que existia muito forte nos sociais-democratas deixou de existir por motivos óbvios. Mas há aqui um vazio que é criado, e é neste vazio que este partido entra. O que é que nós sabemos sobre a coligação antes de ir a esta transição? Ainda hoje, portanto, quando nós eu estava a fazer uma investigação ainda esta manhã, digamos, a direção nacional do partido BSW deu a luz verde para começarem as negociações, mas o que eles dizem é que não querem uma coligação formal, querem discutir projetos, certos projetos específicos. E se há áreas em que estes dois partidos têm pontos de contacto, há outras em que não têm, nomeadamente a política económica. Portanto, isto não vai ser uma coligação, umas negociações nada fáceis. E agora a pergunta é, se há... Qual será a outra opção? A outra opção é muito complicada, porque outra opção, voltamos à aritmética do Parlamento, a BSW, ao contrário dos outros partidos, disse que tinha abertura para falar com a AfD, mas não deu garantias de que iria ter uma coligação ou um acordo formal com a AfD. O que a BSW provavelmente prefere é fazer uma espécie, mal comparada, de geringonça informal. Ou seja, eles ficam fora do governo, aceitam o empossar do Rick Sigismund, que é o líder regional da AfD, mas... permanecem abertos a chumbar o governo se eles fizerem medidas que eles não querem. Ou seja, eles nesse caso seriam o fiel da balança permanentemente.
2: Viabilizam a tomada de posse, mas depois da posse podem até mandar abaixo o governo mais rapidamente possível.
3: Absolutamente, porque isso obviamente aumentaria aquilo que é a sua margem de manobra para extrair concessões. Ora, precisamente, o Rick Sigismund, que é o líder da AfD, disse naturalmente, como seria de esperar, como disse Alice Weidel, a líder nacional, que eles deveriam governar e... Vamos lá ver, Ricardo, do ponto de vista democrático, estamos a falar de um partido que, é verdade, um pequeno Estado, mas houve uma participação alta, eles tiveram mais de 40... Eles tiveram um resultado absolutamente impressionante. Agora...
2: Com 78% de influência às urnas.
3: Exatamente. Portanto, só recordar que a participação nas últimas eleições tinha sido 60,3%, e o que as sondagens à boca das urnas, e ainda há estudos que estão a ser feitos, dizem destes 18% novos, além de, e isso é algo que nós vemos muito com este tipo de partidos, mais à direita, abstencionistas que voltaram a votar e votaram na AfD.
2: E gente que nunca tinha votado.
3: Gente nunca tinha votado. Muitos jovens. há muitos jovens, isto não é um partido como era, por exemplo, há 5, 10 anos, com mais votos digamos, naquilo que são os maiores de idade. Obviamente isto é uma região, e só para termos um contexto, a Alemanha tem 83 milhões de habitantes e este Estado tem 2 milhões. A AfD teve mais de 500 mil votos. Portanto, é um Estado pequeno. Mas
2: tem o segundo menor PIB per capita da Alemanha.
3: Exatamente. É um Estado que tem um desemprego alto. Já agora, é um dos Estados que tem menor imigração. A única cidade mais internacional é a cidade de Magdeburgo, que é uma cidade universitária. Mas isto é um laboratório do que poderá acontecer. E eu recordo daqui a uma semana e meia vamos ter eleições regionais em Berlim e em Mecklenburg, que é outro pequeno estado da Alemanha de Leste, mas já lá vamos. Na questão, porquê que está a haver esta votação na AfD e também na BSW? Eu acho que este é o ponto mais substantivo que nós podemos discutir, a questão da transição. A Alemanha, ao mesmo tempo, várias apostas de longo termo falharam todas ao mesmo tempo. Eu lembro de falar um bocadinho sobre isto, com este tema, mais ou menos há um ano e meio antes das eleições alemãs. E quais são as quatro transições que neste momento estão a ocorrer? A primeira que já referiste é a transição da defesa. E a defesa não é só o rearmamento alemão. A Alemanha é o principal financiador da Ucrânia. Ainda esta semana, nós tivemos o ministro da Defesa, Boris Pistorius, a anunciar que, embora a Alemanha precise guardar alguns dos interceptores que faltam à Ucrânia, vão enviar interceptores antigos, os PAC-2, à Ucrânia. E, ao mesmo tempo, isto faz todo o sentido, o ministro dos Negócios Estrangeiros, porque percebe que tem também garantir algo para a indústria alemã, disse, e estou a citar, que a Ucrânia tem também que começar a comprar equipamento militar não só aos Estados Unidos, e neste momento os europeus estão a financiar muito esse equipamento, mas também à Alemanha, porque a Alemanha também precisa desenvolver a sua indústria de defesa. E, portanto,
2: não deixa de ser replicar aquilo que é a política de Trump.
3: Mas é perfeitamente normal. Em termos percentuais, a ajuda financeira da Alemanha e de outros países pequenos da Europa, mas da Alemanha para a Ucrânia, é muito, muito, muito superior à dos Estados Unidos. Os europeus têm efetivamente financiado esta guerra no ano e meio desde que Trump. É perfeitamente legítimo que, se nós desenvolvemos e temos que desenvolver este armamento, que isto seja feito no nosso país. É perfeitamente legítimo. O ponto que eu estou aqui a dizer é que é o próprio governo alemão. Eles provavelmente já tinham dito isto em privado. Quem público tem que dizer, bem, meus amigos, nós temos que, se há armamento, tem que dar algo à indústria alemã. E vamos ao segundo ponto. É que isto está a acontecer numa altura em que estamos na pior crise económica da Alemanha desde há muito tempo. Houve recessão em 2023 e 2024, dois anos seguidos sem crescimento, e é o próprio modelo económico que era muito baseado em, nós tínhamos na crise do euro, nomeadamente, e nos anos 2010, os países do sul da Europa com uma procura muito comprimida, fruto da famosa austeridade que os portugueses bem se lembram, que até exportavam trabalhadores para estes países. A Alemanha conseguia, com salários baixos, porque tinha as suas indústrias a fazer esses produtos na Polónia, na República Checa, também na Alta Europa, que bem conhecemos, conseguia exportar para a China, para a Índia, para toda a Eurásia. E neste momento é a China e a Índia, por exemplo, que no campo, por exemplo, dos carros elétricos, que fazem competição à Alemanha. Ou seja, aquilo que são as bases do sucesso económico alemão estão em questionamento. E depois há mais duas transições que estão a ocorrer. A terceira, que é provavelmente, em retrospectiva, um dos maiores erros, ou um dos maiores legados negativos da senhora Merkel, que é a questão energética. A Alemanha, em 2011, por causa de Fukuyama e da senhora Merkel seguir a opinião pública, começou a descomissionar as energias nucleares. Eu não quero aqui fazer uma apologia da energia nuclear, isto é um tema polémico, mas a partir do momento em que se faz o descomissionar da energia nuclear, neste momento não podemos comprar tanta energia à Rússia, como sabemos. Substituímos isso por comprar gás natural ao Qatar, mas neste momento temos o conflito do Médio Oriente. A indústria alemã continua a precisar de energia. Ou seja, tudo ao mesmo tempo significa que, neste momento, o chanceler Merz e este governo de coligação entre a CDU e os sociais democratas dizem que vão voltar ao nuclear, mas voltar ao nuclear depois de descomissionar as centrais é extraordinariamente caro. E última transição.
2: E quando o país ainda não tinha feito, provavelmente, uma aposta muito, muito sólida e muito substantiva ao ponto de compensar a desnuclearização nas energias renováveis.
3: Não fez o suficiente. E mesmo que tenha feito, a questão é sempre uma questão de custos. Ou seja, os custos de transição, uma coisa é, no mundo mágico da senhora Merkel dos anos 2010, em que havia crescimento económico, nós vendíamos estes produtos todos à China, à Índia e não sei o quê, fazer a transição, os cidadãos são capazes de aguentar custos mais elevados da energia, e como aceitaram, em tempo de bonança. Só que o tempo de bonança acabou-se. E a quarta transição é a transição da Aliança Transatlântica. A Alemanha é um país, a República Federal, foi criada no contexto de uma ocupação nomeadamente liderada pelos Estados Unidos. Os Estados Unidos tiveram um papel determinante naquilo que foi mesmo a escrita da Lei Básica de 1949, a Constituição da Alemanha. Toda a política externa e defesa da Alemanha foi pensada para um papel de aliança ou de dependência, se quisermos ser mais negativos, dos Estados Unidos. E neste momento é a presidência dos Estados Unidos que vem sem pôr em causa as bases desta aliança. E nós podemos considerar, e eu considero, que a médio e longo prazo os Estados Unidos têm mais a perder do que a ganhar com esta política de hostilizar as bases, os aliados e as bases da relação transatlântica, mas mais uma vez, neste tempo de transição, quem está a perder é a Alemanha, porque tinha a possibilidade de ter uma política externa, digamos, mais consolidada, e a própria política da defesa dependente dos Estados Unidos. Ou seja, está tudo a acontecer ao mesmo tempo. Ora, quem é que está no governo? No governo está uma CDU que tem que fazer esta transição e os sociais-democratas que tiveram uma votação de 16,4%, o valor mais baixo de sempre, estamos a falar de um partido histórico na Alemanha, o único partido que se opôs no Parlamento na altura à tomada de posse de Hitler em 1933, após os comunistas terem sido presos. Eles provavelmente deviam ter ido para a oposição, mas foram para o governo porque não havia mais coligações possíveis. E eu quero aqui dar um número. Os sociais-democratas, apesar de não terem tido poucos chanceleres, tiveram apenas o Scholz e o Schröder já há mais tempo, estão no poder em 24 dos últimos 28 anos. Ou seja, qual é a credibilidade para o Partido Social Democrata para dizer, bem, nós temos aqui uma alternativa, mas espera aí, os senhores estão no poder nos últimos 24, 28 anos.
2: Ou a liderar ou a fazer parte de coligação.
3: Ou a fazer parte de coligação. Portanto, se eu estou contra o sistema, se eu estou, e cada vez há mais cidadãos que sentem que neste momento o modelo económico da Alemanha não está a funcionar para eles, basta abrir o Financial Times e nem é preciso, falam-se de despedimentos da Volkswagen, despedimentos da Rheinmetall, de grandes empresas. Eu vou votar no partido que se diz que é a alternativa para a Alemanha. Claro que esse partido depois tem políticas que nem todos eles aceitam, mas nomeadamente em eleições regionais, isto é uma voz atrativa. E, por exemplo, o Rick Sigismund, da AfD, ele foi, na minha opinião, relativamente inteligente a falar na Ucrânia, porque ele não disse que estava contra a Ucrânia na campanha. O que ele disse foi, bem, nós estamos aqui a pagar, digamos, a financiar todo este material para a Ucrânia, que é verídico, e não está a acontecer nada. A Ucrânia continua em guerra. Isto, nós podemos dizer, é uma mensagem relativamente simplista, mas isto tem ressonância em muitos cidadãos que veem os custos de energia a aumentar, os seus trabalhos a diminuir e menos oportunidades, e que têm aqui um voto de protesto. Ou seja, é neste contexto que nós temos de perceber tanto esta votação como a votação daqui a uma semana e meia. E esta alternativa para a Alemanha é um partido que deve ser levado muito a sério, porque é um partido que já revelou resiliência eleitoral. Nós estamos a falar de um partido que passou para a ribalta eleitoral ali por volta de 2015, já estamos há 11 anos. Portanto, este é um partido que faz parte do sistema político alemão, quer a gente não. E, como disse o Merz, e com isto concluo, uma resposta longa, como é costume para os académicos, a resposta tem que ser trazer resposta a todos estes problemas. Mas a transição, a quádrupla transição que eu falei, vai continuar a ser difícil para qualquer governo. E os frutos de algumas das medidas, que eu acho que houve medidas bem feitas por este governo para pensar essas quatro transições, só terão frutos depois do próximo ciclo eleitoral. Isso é sempre, digamos, a desvantagem, embora não acredito que isso seja a desvantagem das democracias.
2: Mas é verdade, apesar do posicionamento que Friedrich Merz teve em relação à proposta feita pelo ministro da Renânia Ocidental, é verdade que o partido AfD é vigiado pelos serviços secretos sob classificação de organização suspeita de extremismo de direita, o que é algo proibido pela Constituição alemã.
3: Sim, como a lei básica alemã, por exemplo, proíbe a saudação fascista, por exemplo, não é proibida na maior parte dos países, apenas em pequenos casos de sátira. Agora, existem várias facções dentro da AfD. A AfD é um partido do sistema, é um partido grande. Existe a tal Die Fluga que eu falei, que é uma organização ligada a movimentos neonazis, quer dizer as coisas como elas são, e essa foi a primeira organização liderada por um senhor chamado Björn Höcke, que é o líder da AfD na Turíngia, e durante muitos anos foi esse líder, e esses foram os primeiros a ser vigiados. Agora, é assim, deve ser vigiado e deve ser cumprida a Constituição, mas eu acho, não sei se é essa a pergunta, e acho que isso também não está em cima da mesa, seria, na minha opinião, no mínimo, e estou a ser muito simpático e contraproducente, proibir um partido que neste momento tem 29% de votos nas sondagens alemãs, mais 8% ou 9% acima da CDU. O que os partidos têm que fazer é
2: lidera atualmente as sondagens nacionais. Exatamente. E as intenções de voto em
3: Mecklenburg, que é um dos estados que vai ter daqui a um e meio. Mesmo em Berlim, eu tive a oportunidade de viver 4 anos em Berlim, e Berlim é aquilo que é uma cidade multicultural. E, portanto, é uma cidade tendencialmente mais à esquerda, e, de facto, o Die Linke é, neste momento, o partido que tem mais votos nas sondagens para as eleições daqui a uma semana e meia em Berlim, mas a AfD também está competitiva.
2: Dia 20, tanto na Pomerânia Ocidental como em Berlim, eleições dia 20.
3: Pomerânia Ocidental e Mecklenburg, é o mesmo estado.
2: se a AfD vencer estas eleições, nomeadamente na Pomerânia Ocidental, ainda que não vença em Berlim, acredito que
3: seja... Berlim não vai vencer.
2: É bastante mais difícil, mas se vencer na Pomerânia Ocidental e não conseguir um mal e conseguir um resultado que não seja mau em Berlim, para as expectativas do partido, pensas que fica reforçada a capacidade de exigir ao chanceler Friedrich Merz a antecipação de eleições, que estão previstas apenas para 2029, eleições nacionais?
3: Fica politicamente, mas não fica em termos do sistema. O sistema, é neste ponto temos falado do sistema alemão, e eu no final vou também falar de Wüst, que é um ministro-presidente da CDU, da Renânia Ocidental, que é talvez a alternativa à Merz dentro do partido. Já lá vamos. O sistema alemão...
2: Foi o tal que fez a proposta para proibir a AfD.
3: Sim. E portanto vem de um mal um pouco diferente. Bem, vamos falar do sistema alemão. O sistema alemão, tal como o sistema espanhol, e ao contrário do português, só tem moções de censura construtivas. O que é que isto significa? O Bundestag, o Parlamento, não pode apenas deitar abaixo o governo. Tem que propor uma alternativa que seja aprovada. A moção de censura só passa se o novo chanceler tiver maioria. O que significa que, trazendo isto para de legalês para português, só se os outros partidos quiserem, porque a AfD não tem, está longe de ter maioria no Parlamento, só se os outros partidos quiserem é que há novas eleições. Porque tem que haver uma alternativa. Não basta deitar abaixo o governo. Isso não chega. E, portanto, se, nomeadamente, os sociais-democratas não quiserem eleições, não vai haver eleições. Ora, os sociais-democratas, neste momento, têm sondagens absolutamente terríveis. Portanto, os sociais-democratas não têm qualquer razão, neste momento, para fazer eleições. Dentro da CDU, a questão é diferente. Existe a possibilidade, é um regime parlamentar, de substituir o Primeiro-Ministro. Aconteceu, tivemos agora no Reino Unido, o Starmer foi substituído pelo Andy Burnham. Isso já aconteceu em Portugal em várias ocasiões. Não acontece há algum tempo, mas acontece. Penso que a última vez foi Durão Barroso por Santana Lopes em 2004, quando ele foi para a Comissão Europeia. Agora, na Alemanha isto é raro. Já houve várias tentativas de rebeliões contra líderes, mas eu quero dizer que o último líder, o último chanceler da Alemanha que foi substituído por outro chanceler do mesmo partido foi Willy Brandt em 1974, o ano do 25 de Abril, portanto já foi há algum tempo, e foi porque ele se demitiu, porque tinha um espião da Stasi como secretário. E a última rebelião...
2: Stasi, a polícia secreta da antiga Alemanha.
3: Da antiga Alemanha, foi um escândalo na altura, ele também estava cansado, mas o Willy Brandt continuou a ser uma figura dominante, mas demitiu-se e aí houve uma substituição pelo Helmut Schmidt em 74. E a última, na verdade, a única rebelião em que o chanceler, entre aspas, saiu contrariado, foi nos anos 60 na CDU. Ou seja, foi há muito tempo, isto não costuma acontecer. É perfeitamente possível que aconteça, mas neste momento não há dados que sejam um problema necessariamente de personalidade. A grande diferença entre Merz e Wüst em termos de comunicação é que Merz é considerado um comunicador demasiado ríspido e uma certa arrogância. Trabalhou muito na BlackRock e outras empresas, e este tom empresarial, no momento em que as pessoas estão a passar dificuldades económicas, uma certa insensibilidade social em termos de comunicação, que, por exemplo, o Emmanuel Macron também é frequentemente acusado, isto é algo que não parece bem. Mas eu não tenho a certeza que estes problemas das quatro transições e o desafio da AfD possa ser resolvido com apenas uma troca de pessoas. Queria apenas dar mais dois elementos muito rápidos sobre o sistema. Primeiro ponto, a AfD está à frente nas sondagens nas próximas eleições, mas o sistema francês... O sistema alemão não é como o sistema francês. Para o Rassemblement Nacional, para a senhora Marine Le Pen ser presidente, basta ir uma segunda volta e ter 50% mais um. Está a ganho. A presidência é deles, mesmo que não tenha o Parlamento. A AfD tem que ter uma coligação. Todos os governos da República Federal desde 1949 têm uma coligação. Ora, eles não têm 40%, Ricardo. Eles têm 29%, que é um resultado impressionante, mas é 29%. Vão ter, talvez, 36%, 38% dos mandatos, pois há uma parte proporcional e a parte por mandatos uninominais. Mas se todos os outros partidos continuarem com o Brandmauer esta ideia de que não vão fazer coligação, a AfD não tem a menor possibilidade de formar uma coligação.
2: O chamado cordão sanitário.
3: E a BSW tem alguns pontos de contacto, mas a política económica da BSW é completamente diferente da AfD. Portanto, mesmo, estamos aqui a fazer vários cenários, mesmo que a BSW consiga o que não conseguiu nas últimas eleições e chegue ao Parlamento, e mesmo que aceite fazer uma coligação que está muito... Ou seja, uma coisa é fazer uma coligação, nem sequer uma coligação, um acordo de governo num Estado regional com 2 milhões de habitantes. Outra coisa é o Governo Federal, estamos a falar de coisas diferentes. Em que eles, de facto, têm alguns pontos de contacto em política externa e migratória, mas políticas económicas diferentes, isso é altamente improvável. Portanto, nós não podemos de todo minorizar aquilo que é a popularidade da AfD, mas também não podemos dizer, como eu às vezes ouço, bem, a AfD está às portas do governo na Alemanha. Não, não está. Se o sistema fosse como na França, tudo bem. Só a segunda nota. Há uma conferência de ministros-presidentes ou ministros regionais que vai rodando o Sherman entre os vários estados. O que é engraçado? talvez. É que em outubro, portanto, a rotação diz que o primeiro-ministro da Saxónia-Anhalt será o chairman nessa conferência. Portanto, se o Ulrich Sigismund quiser ser o chairman, e seria uma posição prestigiante para a AfD em outubro, tem que ter negociações para este acordo o mais depressa possível, embora já se fale que vai durar mais do que esse tempo.
2: Ou seja, dada essa pressão de tempo, também é natural que ceda politicamente a reivindicações do BSW.
3: Tem que ceder. Mesmo sem esta pressão de tempo, eles têm, ou seja, a BSW é realmente o fiel da balança. 39 de deputados para a AfD não chegam. E nenhum dos outros revelou a menor... seria completamente suicídio político para a CDU, os sociais-democratas, os verdes ou a esquerda quebrarem a sua palavra que vão fazer uma coligação com a AfD. Quer dizer, não há a menor possibilidade disso acontecer. Portanto, literalmente só há uma hipótese, que é a BSW. Nestas condições, obviamente que cedências terão que ser feitas, se eles de facto quiserem, porque também existe outra possibilidade, que é a AfD dizer, bem, nós queremos governar, mas não nos dão condições, portanto, daqui a 6 meses voltamos a ter eleições regionais. Isso é perfeitamente possível também.
2: E a BSW defende uma imigração mais controlada, a aplicação mais rigorosa das regras, incluindo a expulsão de estrangeiros que cometam crimes graves, e nisso pode não ser difícil conseguir
3: não,
2: um
3: nesse,
2: acordo
3: nesse ponto,
2: com a alternativa para a Alemanha. É também bastante crítico das políticas identitárias mais progressistas, e portanto
3: as políticas woke, digamos assim. Eu diria woke. Que, embora woke seja um termo sempre difícil de definir, é um daqueles termos que toda a gente usa, mas toda a gente tem um significado diferente.
2: Que é normalmente definido por quem não concorda com ideias mais progressistas.
3: A BSW é claramente uma esquerda não woke. Claramente, portanto, a nível cultural, a nível de imigração, mas é uma esquerda, certamente, tem um programa económico estatal, ou seja, de um programa económico que não é muito longe daquilo que seria uma evolução normal do programa da Alemanha de Leste, que era um país marxista-leninista.
2: Mas também se pode entender, por exemplo, no campo da política industrial e energética. A BSW defende mais protecionismo em relação à indústria, é bastante crítica de políticas climáticas que considera excessivamente ideológicas e restritivas, e, portanto, nesse campo também pode ser fácil de entender.
3: Existe uma possibilidade de acordo. Eu acho, aliás, que existe uma tendência a se nós dissecarmos, e há pouca gente que disseca as razões pelas quais Trump ganhou, nomeadamente a última eleição, para lá dos tweets e da personalidade dele, que é uma personalidade muito, bem, trumpiana, não é? Trump, um dos principais apelativos dele em 2016 e também na última, mas mais em 2016 no Rust Belt, foi uma política relativamente protecionista, uma política anti-acordos comerciais. Ou seja, esta tendência, que também vemos no Rassemblement Nacional, para partidos que nós colocamos na direita radical defenderem políticas estatistas. Porquê? Porque se eles são contra a globalização, faz sentido terem uma política económica anti-globalização. E do lado da esquerda, o que a BSW diz é: nós somos contra a imigração porque esta imigração vem baixar os salários e vai, digamos, fazer concorrência desleal com os trabalhadores alemães. E, portanto, aqui há pontos óbvios de contacto. Agora, a política económica da AfD não é de esquerda. A política económica da AfD, que é depende de quem falamos, é uma política económica que tem alguns elementos liberalizantes e, por exemplo, tem uma componente de redução de subsídios sociais. Claro que existe um potencial de acordo, a BSW diz, bem, reduzimos subsídios sociais só para os estrangeiros, e aí a AfD talvez... Ou seja, existem pontos de contacto, mas, mesmo do ponto de vista político, a BSW tem que ter cuidado, porque a BSW é um partido que, nas próximas eleições e nas próximas eleições federais, vai andar ali sempre à volta dos 5%. Se eles querem entrar no Parlamento, eles têm realmente que dizer, ok, nós estamos a apoiar indiretamente o governo destes senhores da AfD, mas porque eles estão a fazer isto, isto e isto, que está no nosso programa e não está no programa deles. Agora, existe totalmente a possibilidade, há muitas análises, este tema neste momento naturalmente está a ser muito debatido na Alemanha, porque é um tema bastante emocional para um país que tem a história que tem. Agora, existe também pessoas que dizem, bem, a AfD governa com a BSW, E vão passar pela primeira vez de serem um partido de protesto, porque a AfD nunca teve qualquer responsabilidade governativa sem serem pequenas câmaras municipais.
2: Mas era precisamente para aí que eu gostaria de ir agora. Sendo um partido eurocético, quer que a Alemanha saia do euro e do espaço Schengen, para além de outras medidas já aqui faladas, e faladas no espaço público de uma forma geral, como a defesa da deportação de imigrantes, etc. Alberto, tendo em conta as características, já referiste algumas, do estado da Saxónia-Anhalt e o âmbito de competência de um governo regional,
3: exatamente,
2: o que é que se pode esperar de um governo da AfD ali?
3: Assumindo que ele toma posse, porque nós não sabemos, há aqui um tema que nós não falámos, que é um tema que na Alemanha pertence às regiões, que é a educação. E isso, por exemplo, acho que é um ponto óbvio de contacto entre a AfD e a BSW, porque existe esta mundividência anti-globalização que sustenta os dois partidos, de formas diferentes, mas sustenta. E, portanto, aí eu diria que é, digamos, uma presa fácil para um potencial governo da AfD. Eles têm, de facto, visões parecidas com a Ucrânia, mas não é por aí. O governo da Saxony-Anhalt não vai ter qualquer influência no apoio à Ucrânia. Tudo o que é o investimento para NGOs e toda a infraestrutura que sustenta o acolhimento de migrantes, embora volte a dizer, os migrantes, estes são dos Estados que têm menos migrantes na Alemanha, poderá ser algo. E depois o terceiro, o grande desafio de qualquer governo da Saxony-Anhalt, e uma das razões pelas quais a CDU teve uma derrota histórica neste Estado, é o desemprego, porque isto é um Estado que é pobre, para a realidade alemã é um Estado pobre, e é um Estado que tem um desemprego bastante elevado. E tem faltas de oportunidades para os jovens entrarem no mercado de trabalho, que é uma das razões precisamente pela qual os jovens, muitos jovens, votaram na AfD. Ou seja, eu não sei exatamente qual é a motivação de cada jovem, as pessoas são complexas, não votam apenas por uma razão, mas certamente muitos dos jovens, destes novos votantes que deram este voto à AfD, vão julgar o próximo governo regional da AfD pela capacidade de criar postos de trabalho. E aí é neste ponto, ou seja, dado que existem diferenças substantivas de política económica, como é que estes dois partidos vão ter um programa para criar emprego quando existe uma divergência de fundo? Tudo é possível em política. Tudo é possível em política. Agora, mais do que isto, seria muito importante para a AfD, e é por isso que os outros partidos querem impedir a AfD provar que não é apenas um partido de protesto. Porque nas próximas eleições federais é muito diferente a AfD chegar às próximas eleições federais, que deverão ser em 2029, mas podem ser antes, e dizer, bem, estas são as nossas propostas, e os adversários dizem, ok, mas vocês são um partido de protesto, nunca governaram em lado nenhum.
2: Ou já ter
3: esta experiência de governação. E, portanto, volto a dizer, a AfD nunca governou mais do que pequenas câmaras. Portanto, estamos a falar de um partido, quer dizer, mesmo partidos, Portugal é dominado pelo PS e o PSD desde o início da sua democracia, mas, como nós sabemos, o CDS e o PCP, desde o início, tiveram experiência governativa. O CDS foi parceiro de coligação logo de Mário Soares no segundo governo constitucional e, como sabemos, o PCP teve presidências de Câmara de algumas das câmaras mais populosas de Portugal. A AfD não tem essa implantação
2: local. Mas está, sem dúvida, como se percebe, a provocar ondas de choque em Berlim e em Bruxelas também?
3: Sim. Vamos lá ver. Bruxelas... Se nós formos ver a composição do Parlamento Europeu, os grupos parlamentares ditos da direita radical, isto são sempre termos que é difícil definir, já têm uma percentagem bastante elevada no Parlamento Europeu. Ou seja, isto não é novo. E Bruxelas, honra seja feita à União Europeia, e eu critico a União Europeia quando tem que criticar, é fácil criticar a União Europeia, se nós quisermos. A União Europeia revelou capacidade de adaptação a líderes difíceis ideologicamente. Orbán é o principal caso, que era um spoiler, mas era uma pessoa que nunca saiu do sistema da União Europeia. Mas Meloni, para mim, é o exemplo clássico. A própria Meloni melonizou-se e decidiu trabalhar dentro do sistema da União Europeia. Mas, para um sistema institucional que muitas pessoas acusam de ser inflexível, estamos a falar de uma União Europeia que conseguiu aprovar um pacto de migração assinado por Pedro Sánchez e Jorge Meloni. Não é um feito sumenos. Ou seja, eu não estou a dizer que isto é uma notícia bem-vinda pela maior parte das instituições europeias, mas tendo em conta que a AfD não está de todo perto de chegar do governo alemão, acho que isto é simplesmente o sinal dos tempos. Acho que o que a União Europeia tem que fazer é o mesmo que a Alemanha tem que fazer. Tem que aportar respostas àquilo que são as necessidades dos cidadãos. E eu acho que há boas notícias. Acho que havia vários temas tabus ideológicos que não deviam ser tabus ideológicos. Um deles é a energia nuclear, que deixou, por exemplo, em Bruxelas, com pressão da França e de outros, de ser tabu. E quando falamos de energia nuclear, falamos também da ideia de que a imigração, ou seja, controlar a imigração, isto é um tema que é muito difícil de falar e é muito difícil de, entre aspas, resolver. Mas controlar a imigração, estas duas palavras juntas, isto por si só não é racista nem é xenófobo. Depende de como é feito.
2: A Rússia vai fechar o consulado alemão em São Petersburgo até dia 18 deste mês, em resposta às recentes ações hostis por parte de Berlim, assim considera Moscovo. Embora a embaixada e os serviços consulares na capital russa permaneçam abertos, o consulado no noroeste do país deve cessar todas as operações e todos os funcionários devem deixar a Rússia até essa data. Uma notícia notícia do último dia. Como é que avalias este conflito que aconteceu, diplomático, não só, mas diplomático, político, com o contato dos militares, porque foi depois de um drone supostamente russo no aeroporto de Leipzig. Como é que avalias este conflito entre a Alemanha e a Rússia?
3: Bem, pedimos fazer dois podcasts sobre isto. Bem, vou tentar ser sintético. O que é que aconteceu? Entre 4 a 5 de agosto foi detectado um drone com explosivos em Leipzig. Porquê Leipzig? Leipzig é um dos principais pontos de logística do apoio militar à Ucrânia. Há aviões cargueiros Antonov que levam muito equipamento e que passam por Leipzig, e já agora é também um centro logístico da DHL, que é uma das principais...
2: Aliás, houve um segundo veículo aéreo não tripulado que terá colidido com um avião de carga precisamente dessa empresa da DHL.
3: O Ricardo, não é surpreendente, está bem informado. E não um terceiro, que depois foi descoberto 10 dias depois.
2: Bem, um terceiro aparelho, bem como explosivo.
3: Exatamente. O que é que aconteceu? Logo no dia seguinte, a Alemanha fez aquilo que deve ser feito em democracia, que é pediu à Procuradoria para investigar antes de se pronunciar. E, portanto, o delay entre o acontecimento e a acusação da Alemanha foi porque a Procuradoria foi ver. O que a Procuradoria disse foi que encontrou dois cidadãos, que nem sequer são russos, um é bielorrusso, outro é letão, se não me engano, que têm o ADN deles e terão ligados à Rússia. Bem, e depois houve as várias acusações. Eu devo dizer que...
2: Bem como as características dos próprios aparelhos, dos próprios drones.
3: Exatamente. Aqui há sempre um problema, é que nós temos que adequar em política a resposta às acusações. Ora, é muito difícil neste momento a Europa dar uma resposta. A Alemanha, o que é que o governo da Alemanha disse? E a Europa disse, bem, isto é a guerra híbrida da Rússia, que já temos episódios no passado, seja nos Bálticos, seja interferência online, seja...
2: Só episódios de drones desde o início da invasão da Ucrânia em larga escala, foram mais de 150.
3: Exatamente, um deles muito famoso o ano passado no aeroporto de Copenhaga, em setembro. Bem, o que a Alemanha diz, bem, isto é a guerra híbrida a intensificar-se, e de facto com esta quantidade de explosivos, é absolutamente inaceitável, estamos aqui, é uma coisa... Mas a Europa já aprovou 21 pacotes de sanções, que têm tido algum efeito económico, naturalmente, mas não têm um efeito político, porque não mudam a política do Kremlin. O que é que a Alemanha pode fazer? Porque não vai declarar a guerra à Rússia, estamos a falar de um poder nuclear. E é instrutivo que, se de facto a Alemanha quisesse declarar guerra ou fazer uma resposta na medida daquilo que foi dito, o que é que teria feito? Teria invocado o artigo 5º da Aliança da NATO, ou o artigo 42.7 do Tratado da União Europeia. Portanto, o que é que a Alemanha pode fazer? É este tipo de medidas em termos de consulados.
2: Ou fazer sobrevoar alguns drones no espaço aéreo russo?
3: Isso aí é uma pergunta para os militares. O problema é sempre adequar aquilo que se diz à resposta. E já agora devo dizer, e já não é a primeira vez, eu tenho uma crítica à forma como a alta representante, Kaja Kallas, que já não é a primeira vez que não adequa aquilo que diz em relação à resposta. Todos o governo francês, o governo inglês também falou disso, a Presidente da Comissão Europeia falaram numa escalada da guerra híbrida. Isto parece-me factual, acreditando naquilo que foi averiguado pela Procuradoria. A Kaja Kallas, alta representante, falou em terrorismo de Estado. Terrorismo de Estado
2: é uma acusação muito grave.
3: Então, há terrorismo de Estado e não fazemos nada e não invocamos o artigo. Ou seja, este tipo de declarações que fazem com que as pessoas percam, os políticos percam a credibilidade. Acho que a atitude do governo alemão foi certa, porque na verdade não podem fazer mais. Dizer, tivemos a avigorar, dois, isto é uma escalada da guerra híbrida que é inaceitável, três, aquilo que é os canais diplomáticos que ainda restam, vamos diminuir porque este país não nos parece digno de confiança. Ok, terrorismo de Estado. É este tipo de coisas que esta alta representante tem sido, digamos, muito pouco hábil, na minha opinião, a gerir comunicação. E comunicação, e nós vemos isso na Ucrânia, vemos isso na forma como estas eleições funcionam, a forma como as políticas são comunicadas às vezes é tão ou mais importante que o conteúdo das políticas, porque a esmagadora maioria das pessoas, eu incluindo, nem sequer tem informação sobre o que é que se está a passar militarmente ou operacionalmente no minuto. O que nós sabemos é a comunicação. Nós não podemos fazer uma acusação destas sem uma resposta. Acho que do ponto de vista da Alemanha é aquilo que é esperado, e a Rússia já agora respondeu da forma que era esperado. Portanto, também do lado deles diminuíram aquilo que são o número de diplomatas e dizem que a Alemanha está aqui a fazer acusações absolutamente inaceitáveis. Ou seja, o jogo que seria esperado para este tipo de situações. Agora, e esta é uma pergunta importante que não fizeste, mas podemos pensar, é se voltar a ser descoberto um aparelho destes. Aí a resposta vai ter que ser mais substantiva. Eu próprio não sei o que é que será, porque... Essa é a vantagem da guerra híbrida por parte da Rússia.
2: Mas a questão, eu não fiz a pergunta porque creio que... Eu muito dificilmente o próximo incidente com um drone supostamente de fabrico russo não será novamente ou de seguida no espaço alemão, será no outro país qualquer. A Rússia o que tem feito é tem multiplicado e incutido, digamos, alguma variedade, alguma diversidade na forma como esses aparelhos não tripulados vão entrando no espaço aéreo do país.
3: Absolutamente, mas esta é a vantagem da guerra híbrida, eu vou ser sintético. Isso é uma tradição que a Rússia já tem. Eu recordo que em 2014, quando o Donbass começou a ser ocupado e a própria Crimeia, não foi o exército russo, foram milícias. Ou seja, esta ideia, repara, neste caso nem sequer estamos a falar de dois cidadãos russos. Essa é a vantagem da guerra híbrida, porque eu posso...
2: Impede a acusação formal.
3: Impede a acusação formal. Não há um exército, não há um serviço... Já agora, os Estados Unidos fazem isto, muitos países fazem isto, mas esta é a grande vantagem. E... quando o governo alemão diz que está em guerra híbrida, isto não é bem um estado de guerra. E ainda bem, porque estamos a falar de um poder nuclear. Mas essa é a vantagem. A Rússia, como outros países, mas neste caso a Rússia, pode fazer isso e pode fazer isso em vários países e dizer, bem, estes senhores nem sequer são cidadãos russos, vocês estão a dizer o quê? E não há uma insígnia, não há uma bandeira russa, não há eu fiz aquilo. Ou seja, esta guerra Rússia, do ponto de vista... comunicacional, é inteligente e já agora explora, como nós vimos neste caso, a diferença entre os vários porta-vozes, porque repara, do ponto de vista da Rússia, a comunicação é extraordinariamente controlada. Fala o Putin quando tem que falar, fala o Lavrov, o ministro dos Negócios, quando fala, e fala o Peskov, que é o porta-voz, quando tem que falar. Basicamente são os três que falam. Na União Europeia, fala os governos, às vezes fala os ministros de forma diferente, fala a presidente da comissão, fala a alta representante, às vezes a mensagem é disciplinada, às vezes uma das pessoas diz que há terrorismo de Estado e depois não faz, digamos, uma resposta coadjuvante. É neste tipo de coisas que a comunicação deveria, na minha opinião, ser muito mais controlada, porque, volto a dizer, isto é fundamental em democracia.
2: Donald Trump, na madrugada desta quinta-feira, disse que vai resolver a guerra com o Irão, a guerra no Médio Oriente, logo a seguir às eleições intercalares de 3 de novembro. Em relação ao conflito na Ucrânia, prevês que seja fácil conseguir um acordo? Fácil nunca é, mas prevês que seja possível conseguir um acordo nos tempos mais próximos?
3: Não. Posso me enganar, mas... as pré-condições para... Não estamos a falar de ser duro na negociação, porque a negociação vai ser muito dura. Estou a falar das pré-condições... para sequer os dois lados sentarem à mesa. Aquilo que a Rússia pede neste momento não é aceitável pelo governo da Ucrânia, a não ser que o governo da Ucrânia, que a Ucrânia estivesse numa posição de, digamos, de perda em todas as frentes, o que não é o caso. Ou seja, a Ucrânia tem uma vulnerabilidade estratégica, que é a falta de interceptores e defesa antiaérea, que tem sido explorada sem qualquer tipo de peixe pela Federação Russa. Mas aquilo que é a frente de batalha, nomeadamente Donbass, Konstantinivka, ou Pokrovsk, o avanço tem sido muito pouco conducente, apesar do enorme número de forças russas. Quais são as pré-condições? É que a Ucrânia deve abdicar do controle dos 4 oblasts que a Rússia já anexou. 2, algum tipo de controle político sobre o governo ucraniano, que nós não sabemos o que é que vai ser, mas que já foi referido.
2: Nesses 4 oblasts, nessas 4 regiões, há partes de Zaporizhia e de Kherson que a Rússia não controla.
3: Exato, depende das fontes, mais ou menos 85% está controlado, mas muito deles já estava controlado em 2022 por algumas milícias. Depois outras condições, é que a Ucrânia terá que alterar a Constituição para nunca aderir à NATO, e a quarta é uma limitação nas Forças Armadas, que tendo em conta tudo o que se passou nas últimas décadas, é muito difícil que qualquer presidente da Ucrânia possa aceitar, porque isso é uma rendição, não é? A uma futura agressão. E portanto, se estas 4 pré-condições mantêm, e nenhuma destas, nós tivemos mais uma visita do Witkoff e de Jared Kushner, estas pré-condições continuam. Em ontem tivemos um tufo.
2: Mas uma visita a Moscou, a primeira a Kiev, no caso.
3: Sim, exatamente. Tivemos ontem, foi reportado pelo Financial Times, um tufonema, peço desculpa, entre Trump e Putin, em que Putin, estou a parafrasear o artigo, o que foi dito pela Casa Branca, durante uma hora transmitiu a sua ideia do que se passa na linha frente. Só podemos imaginar o que é que ele transmitiu. Certamente transmitiu uma versão bastante maximalista dos ganhos russos. Bem, neste ponto, eu não percebo como é que existe essa abertura para as negociações. Até agora tem sido consistente, eu penso que toda a gente vai concordar com este ponto, e esta é uma discussão que quase ninguém concorda, mas neste ponto sim. A Rússia quer negociar a partir de uma posição de força. E é por isso que está a fazer estes ataques. Agora, enquanto, nomeadamente, no Donbass a situação se mantiver, e é o esforço heroico da Ucrânia e muito apoio financeiro e militar que antes os Estados Unidos, agora, nomeadamente a Europa,
2: a União Europeia,
3: mas também o Reino Unido está a dar, um tal esforço financeiro que está a causar impopularidade em alguns países da Europa, porque o dinheiro tem que vir de algum lado. Enquanto isso não acontecer, porquê é que a Ucrânia aceitaria estas condições? Portanto, acho que vamos continuar nisto.
2: Alberto Cunha, muito obrigado. O Mapa Mundo regressa à TSF na próxima semana.
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0: 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Já a seguir, o especial desporto no trânsito em Lisboa, com um acidente no IC19. É no final da reta dos comandos da Amadora em direção a Lisboa. Há paragens desde Queluz, no sentido contrário, à fila entre Pinamanique e Amadora. Há trânsito lento ainda nos acessos norte à Ponte 25 de Abril, na Avenida da Ponte, com fila a partir da zona do viaduto Duarte Pacheco, e na segunda circular, fila também entre o eixo norte-sul e o radar nos dois sentidos. No Porto, trânsito lento na VCI, no sentido Freixo Arrábida, há fila entre o nó da Via Norte e a Ponte. Na Avenida EP, fila nos dois sentidos, trânsito lento no final da A3 para a VCI.
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0: Dois minutos para as 8, começa o especial desporto.
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2: Boa noite, abrimos agora o especial desporto na TSF para acompanhar o Estrela da Amadora Sporting Braga, o jogo que acerta o calendário da Liga Portuguesa. É um jogo em atraso da jornada 3 da Primeira Liga. Já lá vamos, até a Alverca, é lá que se vai realizar este jogo. Primeiro, a Champions. Joga-se hoje o último de 3 dias da primeira jornada da Liga dos Campeões. Esta semana já terminaram 2 jogos. Fenerbahçe 1, Roma 1 e PSV Eindhoven 1, Shakhtar Donetsk 1. Na Turquia, a Roma esteve a vencer com um gol de Cristante aos 39 minutos. Empatou Archie Brown no início da segunda parte para a equipa do Fenerbahçe. Rodrigo Mora jogou 15 minutos, estreou-se pela Roma. Na Champions, Nelson Semedo não saiu do banco dos turcos. Lembro, a Roma é 39 minutos. Empatou Archie Brown no início da segunda parte para a equipa do Fenerbahçe. Rodrigo Mora jogou 15 minutos, estreou-se pela Roma na Champions.

0: Bruno Fernandes e Bruno Fernandes é titular no Manchester United. Diogo Dalot começa no banco dos Red Devils. Dois portugueses em ação, um de início, outro no banco. Às 8 começa também o Bayern Bodoglimt, está a começar agora. Está também a começar o Como Leipzig, estreia da equipa italiana na Liga dos Campeões, e arranca também na Chequia o Slavia de Praga Lens. Atenção que o Lens é o próximo adversário do Sporting na Liga dos Campeões. O avançado emprestado pelo Benfica, Frânio Ivanovic, é titular na equipa francesa. Dou-lhe conta também da seleção feminina de sub-20. Terminou há pouco na Polónia o segundo jogo da seleção feminina. Empatou a 0 com a Colômbia. Soma o primeiro ponto no Campeonato do Mundo. Vai defrontar a Costa Rica no domingo a seleção portuguesa, com a possibilidade de se apurar. Portugal tem a concorrência da Colômbia pelo apuramento, sendo que a Coreia do Norte já garantiu o apuramento. Notícia também dos últimos minutos: Mateus Schmid renovou o contrato com o Futebol Clube do Porto. Tínhamos dado isso no Jornal de Desporto, mas entretanto tornou-se oficial essa informação. Mateus Schmid renova o contrato com o Futebol Clube do Porto até 2031. Um dos campeões do mundo de sub-17 estende assim a ligação ao Futebol Clube do Porto. No intervalo do Estrela Braga, vamos ouvir declarações do médio de 18 anos que estica então o contrato com os Dragões. Vamos então, estando sempre muito atentos àquilo que se passa na Liga dos Campeões, avançar para Alverca. É em Alverca, casa emprestada ao Estrela, que se vai realizar este jogo em atraso da jornada 3 da Liga Portuguesa. Estrela da Amadora, Sporting de Braga. Equipa TSF com Tiago Santos na reportagem, Tomás da Cunha nos comentários e o relato do Bruno Sousa Ribeiro.
1: Boa tarde, boa noite, António Botelho, ouvintes TSF, rumo relevado, chumbado na reboleira, novo terreno, e o escolhido foi este complexo desportivo do Alverca, aqui em pleno Ribatejo. O Estrela é obrigado a fazer 30 km para jogar em casa hoje, diante de um Braga europeu. Curiosamente, as duas equipas já jogaram aqui esta temporada, diante do Alverca. O Estrela empatou 2-2 diante dos ribatejanos. O Braga venceu também aqui por 2-1, foi precisamente no último jogo. É a segunda deslocação consecutiva dos minhotos aqui ao Ribatejo no espaço de 5 dias. Vamos aos 11, equipas com alterações, uma no Estrela da Amadora em relação ao empate com o Famalicão, entrada do jovem Santiago Sierra para o lugar de Emerson Vangá, é a única alteração promovida por Pepa. O Braga apresenta três novidades em relação à vitória aqui com o Alverca por 2-1, entradas diretas ao 11 de Bárcia, no lugar de Bairami. Também Gabri Martínez vai jogar no lugar de Diogo Travassos e Fran Navarro rende Diego Rodrigues. O Estrela da Amadora vai jogar na baliza com o brasileiro Léo Link, defesa com Max Souza, Luan Patrick, Lekovic e Rafa Soares, meio campo mais guardado para Edi Doué e Santiago Serra, depois uma linha de 3 com Abraham Marcos, Zvonarek e Stoica, no apoio ao porto-riquenho Leandro Antonetti. Carlos Vicens traz desde o Minho para a baliza Bernardo Fontes, defesa a 3, Lager Bilka, Vítor Carvalho e Sérgio Bárcia, lado direito para Vítor Gomes, lado esquerdo para Gabri Martínez, miolo para Tiquenás e João Moutinho, e na frente Fran Navarro, Mário Dorgales e Pau Vítor. Já vamos ouvir uma primeira leitura às escolhas dos dois treinadores. Primeiro vamos à reportagem TSF, Tiago Santos. O relevado do Estrela não serviu, foi chumbado. Como é que está este do Alverca?
2: Parece estar em perfeitas condições, está a ser regado por esta altura para que a bola circule mais rápido, para perceber nos exercícios de aquecimento que a bola rolava com boa velocidade, algo que é notícia na Liga Portuguesa, depois dos problemas recentes, em particular com o Estrela da Amadora, obrigado a jogar aqui em Alverca este encontro diante do Sporting de Braga. Mobilizado o público do Estrela da Amadora para esta recepção ao Sporting de Braga, aqui em

0: Em Alverca, preenchem a totalidade de uma das bancadas centrais do estádio. Os adeptos do Estrela da Amadora e trazem cascóis e camisolas do clube da cidade, pelo que recebe o Sporting de Braga, que anunciava 500 adeptos a fazerem a viagem desde o Minho até Lisboa e até a região de, metropolitana de Lisboa, neste caso até Alverca, mas não são para já 500, mas são mais de uma centena os adeptos do Sporting de Braga que já ocupam uma das bancadas, um dos setores deste estádio aqui no Ribatejo.
1: Há bancadas, Tiago, que nem sequer têm adeptos, não é? Atrás das balizas e a central que está para nós, virada para nós.
0: Essas duas, três bancadas ficam completamente vazias, já assim um setor lateral reservado apenas aos adeptos do Sporting Clube de Braga e toda a central preenchida por adeptos do Estrela da Amadora.
1: E vai soprando o vento, repara no sistema de rega, a água dança de um lado para o outro, está muito vento aqui no Ribatejo.
0: De norte para sul vai soprando o vento com alguma intensidade, algo que provavelmente vai chamar também a atenção das equipas técnicas. Há pouco Carlos Vicens esteve a assistir aos exercícios de aquecimento do Sporting de Braga e depois recolheu tranquilo, mãos nos bolsos, percorreu todo o relevado até ao túnel que dá acesso atrás de uma das balizas aos balneários neste estádio em Alverca, como é hábito, com as cadeiras azuis, ainda muito luzidas, foram trocadas recentemente, um estádio em tons de azul e vermelho, cores bem diferentes das do Estrela da Amadora. As cores do Estrela estão reservadas para a tal bancada central.
1: O árbitro é Janko Vasilica, da Associação de Vila Real, Jorge Fernandes e José Pereira, os assistentes, Sérgio Galho, o quarto árbitro. No VAR, na Cidade do Futebol, vai estar Manuel Oliveira. Tomás da Cunha, o comentador TSF para esta partida. Boa tarde, Tomás. Boa noite, se quiseres, porque já se está por a noite. Que jogo podemos esperar entre duas equipas que jogaram aqui já esta temporada?
2: Boa noite, Bruno. Boa noite aos ouvintes da TSF. Obviamente é uma situação rara e que não deveria acontecer, pelo menos nesta fase da temporada. Os relevados terão sido vistos e aprovados, na maior parte dos casos, pela Liga Portugal, e não é normal que algum tempo depois de início de competição, neste caso um mês, mais coisa menos coisa, haja jogos a ser transferidos para outro estádio. A verdade é que o relevado de Alverca está realmente em boas condições. Também é verdade que o relevado do Estrela estava em terríveis condições. Tive a oportunidade de estar ao vivo até a assistir ao Estrela Famalicão e percebi assim. Mas isto desvirtua a competição para as duas equipas, até o Estrela, porque perde o fator casa. O Braga, pela negativa ou pela positiva, vai jogar em condições diferentes dos outros visitantes do Estrela da Amadora, e é uma questão que se tem visto recorrentemente. Não é normal que tantos e tantos relevados na Primeira Liga estejam em condições deploráveis. Posto isto, é um jogo numa semana complexa para as equipas, sobretudo para o Estrela, que não está habituado a ter tantos jogos num curto espaço de tempo, mas já se sabia, e nesse sentido há algumas alterações de parte a parte. A Pepa mantém a coluna vertebral da equipa. O Estrela tem sido algo desequilibrado, consegue marcar golos com António em plano de evidência, vai sofrendo alguns golos e muitas vezes até tem melhores segundas partes do que primeiras. Vamos lá ver como é que vai ser desta vez frente ao Sporting de Braga, sendo que a equipa de Carlos Vicente está em subida de rendimento, ainda não consegue ter um nível de domínio e até de fluidez ofensiva que mostrava na segunda metade da época passada. É normal, tendo em conta que perdeu várias referências, Zalazar, desde logo, Ricardo Horta tem estado lesionado. Por isso é um Braga que vai vivendo um pouco da capacidade de reagir, muitas vezes em segunda parte também. Boa afirmação de Tiquenaz, volta a ser titular, mas há mexidas no ataque, desta vez provavelmente com Paulo Vítor e Dorge Geleze nas costas de Fran Navarro. Como sempre, para não variar, muda o estádio, mas o som está muito alto e é difícil conseguirmos falar e ouvirmos uns aos outros.
1: E estes aplausos, Tiago Santos, são para os suplentes da equipa tricolor.
0: Com o grito da bancada central na direção desses suplentes, vi ali, por exemplo, o Benny Sousa, muito alto, o médio ofensivo, que chega da Académica de Coimbra para esta temporada na Amadora. Muitas camisolas e cascóis tricolores na bancada, com o apoio do público da Amadora, apesar desta deslocação para jogar um jogo que deveria ser na condição de visitado, neste caso em Alverca, para a equipa do Estrela da Amadora. Agora também os suplentes do Sporting de Braga e os coletes agitados pelo vento, uma ventania de facto em Alverca, de norte para sul, ou seja, no sentido de uma baliza para a outra. Isso poderá afetar sobretudo nos pontapés de canto e livros laterais.
1: Banco de suplentes do Estrela da Amadora com David Grilo e Diogo Pinto, os guarda-redes, depois Mincarelli, Bernardo Chá, Trapo, Kevin Jansen, Rubinho, Jefferson Encada, Jordan, Mitongo, Vangá, Alisson e Benito. O Braga de Carlos Vicens tem no banco Tiago Sá, João Carvalho, Diogo Travassos, que reencontra aqui uma equipa que conhece bem, jogou há pouco no Estrela da Amadora, Gabriel Silva, Tomás Marques, Tommy, Milosevic, Jonas Wind, Arei Mbi, Barisic, Bairami e Diego Rodrigues. Tomás da Cunha, a questão é saber o que podem oferecer estas duas equipas esta temporada. O que pergunta é que será que vamos ter um Estrela mais tranquilo e para quando um Braga a lutar pelo título? Ainda é cedo, não?
2: Sim, até porque o Braga, enquanto houver esta dificuldade de manter algum jogador-chave, e é verdade, deve ser destacado nesse sentido, o Braga fez vendas de 30 milhões de euros, no caso de Ornicek e de Zalazar, portanto está a vender mais caro, o que também é sinal de crescimento do clube. Também consegue contratar reforços já na casa dos 10 milhões de euros, o Tommy Marques, o Milosevic. O tema é que chegaram bastante tarde, já perto do fecho do mercado, e portanto se calhar vão demorar algum tempo até oferecer a melhor versão em contexto de Sporting de Braga. De qualquer forma, o que se exige ao Braga, mais uma vez, é sempre um cenário que se arrasta ao longo dos anos, é que estejam mais perto possível dos três grandes, e idealmente na perspectiva de António Salvador e de Carlos Vicente, que consiga até lutar pelo pódio. Veremos, ainda é cedo, parece, para colocar o Braga nesse cenário. Diria que o Estrela tem tudo para fazer uma época mais tranquila pela qualidade individual que conseguiu juntar, mas nunca se sabe se em janeiro, por exemplo, não vão sair 3, 4 jogadores relevantes, mudando até o nível de ambição da temporada. Agora, sofrer tanto como na época passada seria muito negativo para a equipa agora comandada por Pepa.
1: Faltam menos de 5 minutos para o pontapé de saída. Tiago Santos, entram as equipas no relvado.
0: Ao som do animado hino do Estrela da Amadora, vai olhando para as bancadas o capitão da equipa tricolor, Stevan Lekovic, o sérvio com braçadeira amarela, equipamento tradicional dos jogos em casa para a equipa da Amadora. E do outro lado, capitão da equipa que recentemente cumpriu 40 anos, João Moutinho, internacional português, agora capitão do Sporting de Braga, que hoje vai jogar de azul.
1: Estrela e Braga estão separados por um ponto. Atenção que o Braga tem 2 jogos a menos, este e mais outro com o Gil Vicente. Jogo também em atraso da jornada 2. O Estrela ainda não perdeu, tem 1 vitória e 3 empates. Soma por isso 6 pontos. O Braga tem 7 pontos, ganhando este e o outro jogo que tem em atraso. Atenção que iguala o Sporting e o Benfica no segundo lugar. Os bracarenses, Tiago Santos, vão agradecer o apoio entusiástico dos adeptos.
0: Agora algumas centenas de adeptos do Sporting de Braga vão preenchendo ali uma bancada lateral que é habitualmente a residência para as equipas visitantes, para os adeptos das equipas visitantes, com o tal vento a superar nas camisolas azuis. Preparam a fotografia, os jogadores do Sporting de Braga posam com equipamento alternativo para esta fotografia em alverca, com no fundo as cadeiras azuis de uma bancada que está vazia. Do outro lado o cenário é completamente diferente, com as cores do Estrela da Amadora e com os jogadores do Estrela também a pousar com a camisola tricolor para a fotografia antes do arranque desta partida.
1: As duas equipas já se encontraram em jogos oficiais 42 vezes, o Braga com um ligeiro ascendente, sobretudo nos últimos jogos. O Estrela não vence os Guerreiros do Minho há 10 jogos. A última vitória foi em 2008, há 18 anos, triunfo dos tricolores na Reboleira com um golo solitário de Mateus Borges. Animam-se os adeptos.
0: Com gritos que vêm das bancadas na direção da equipa, por exemplo, de Antonetti, o avançado com o número 37 porto-riquenho, que já leva 4 golos esta temporada e tem sido peça fundamental nesta equipa da Amadora, para já numa situação tranquila na classificação diante do Sporting de Braga, que anda a espreitar os primeiros lugares.
1: Escusado será dizer, Tomás da Cunha, que o grande ausente é Ricardo Horta, e que jeito faz ao Sporting de Braga.
2: Sim, tem sido assim nas últimas jornadas. O Braga conseguiu vencer o derby do Minho, é sempre importante nesse cenário de rivalidade. Agora, os melhores sinais em termos exibicionais ainda estão para vir. Destaco a importância de Tico Nasse no meio campo, está definitivamente a afirmar-se como uma das referências de construção, também de Vítor Carvalho como central ao meio. Mas é um Braga que ainda não está de facto com o nível de controle, de autoridade e principalmente de criação de dinâmicas em último terço ao nível da época passada. Parece que o Carlos Vicens aproveitará bastante a pausa de seleções para melhorar algum tipo de rendimento na equipa.
1: Tudo apostas para o início da partida. Tiago Santos, vai sair a equipa do Estrela da Amadora.
0: Já preparado para o toque de saída, para a jogada ensaiada de arranque da partida diante de um Sporting de Braga que joga contra, aliás, joga a favor do vento nesta primeira parte. Essa é a escolha de campo do lado da equipa da Amadora. Vai jogar contra o vento na primeira parte, a favor do vento no segundo tempo.
1: Janko Vasilica olha para o relógio, apita, começa o jogo no Complexo Desportivo Alverca TSF. No Ribatejo, a acertar calendário, Estrela Braga em jogo de atraso da jornada 3 da Liga Portuguesa. Lá está o Sporting de Braga a jogar em tons esverdeados com equipamento alternativo. A equipa do Estrela é quem apresenta o equipamento número 1, joga de equipamento com cores tricolores. Lá está o Sporting de Braga a jogar na sua ofensiva com Vítor Carvalho. Camisola 6 nas costas, pisa a bola, lá está Vítor Carvalho, olha para os companheiros, está parado, tem João Moutinho, veterano, perto. Vítor Carvalho pede a movimentação dos companheiros, a toca curtinho para João Moutinho, encosta tudo em Vítor Gomes, a devolução para João Moutinho, lá está o maestro, o único português deste 11 inicial, comandado por Carlos Vincenzo. Lá está no círculo central, grande círculo, grande roda, a Vítor Carvalho a abrir tudo para a direita, para Vítor Gomes, vai-se aproximando da bandeirola de canto, atenção, é o cruzamento perigoso, é para o segundo posto, Gabriel Martínez, cabeceamento, tira a defensiva do Estrela da Amadora, é de qualquer maneira, recolhe ainda na sua defensiva a formação arsenalista com Lager Bilka, lá está o defesa central sueco, a toca para João Moutinho, vai variar o centro de jogo para o lado esquerdo, ponta esquerda, atenção à entrada de Gabriel Martínez, mas não vai chegar a esta bola, Tiago.
0: Com passos a por alto, porque o relvado tem muita água acumulada, o sistema de rega estava ligado antes do jogo e há muita água acumulada.
1: A época passada deu empate os dois jogos entre estas duas formações, 3-3 na Reboleira, muitos golos entre estas duas equipas na época passada, 3-3 na Reboleira, 2-2 na Pedreira. Vamos ver o que acontece nesta partida, casa emprestada ao Estrela da Amadora, estamos no Ribatejo, numa altura em que há falta a favorecer a equipa bracarense.
0: No rendilhado de Demir Tignaz, ele tentava progredir com a bola, travado pelo jogador do Estrela da Amadora, o Estrela joga num espaço de 30 metros, baixa até à sua grande área.
1: É isso tudo, instala-se no meio-campo adversário a formação comandada por Carlos Vicens, que para já, bastante tranquilo, vai bebendo água, Tiago.
0: O treinador do Sporting de Braga, atento ao jogo e ao livre lateral, favorece a equipa do Sporting de Braga, descaído para o lado esquerdo, do lado contrário aos adeptos do Sporting de Braga, que estão agora em grande festa na tal bancada lateral deste estádio em Alverca.
1: Sobem quase todos os jogadores do Sporting de Braga até à área. Fica apenas cá atrás Sérgio Bárcia e quem vai cruzar é Mário Dorgales, não é?
0: Preocupação nas bancadas, não se ouvem os adeptos do Estrela agora.
1: Atenção, momento importante, pode surgir perigo deste pontapé livre. Dorgales para cruzar, Zola, bola para a zona de perigo, afasta a formação do Estrela Amadora sem perigo. Ainda vai insistir o Braga, mas há lançamento para a formação tricolor.
0: Com a testa tira Stoica, o número 10.
1: Lançamento para a equipa de Pepa. Lançamento para ser efetuado por Max Schulze. Marcou na última jornada ao Famalicão, jogador formado no Bayern Munique. Limpa a bola com as mãos, lança na direção do ataque, na direção do porto-ricanho Leandro Antonetti. O árbitro, creio que manda repetir o lançamento, é isso?
0: E aos 3 minutos acorda a bancada do Estrela da Amadora. O remesso para a equipa do Estrela no enfiamento da sua grande área.
1: Estádio com capacidade para 7 mil espectadores, mas acreditamos nós que está cerca de meia casa. Já dissemos que uma bancada central não tem adeptos, as bancadas atrás das balizas também não, portanto está preenchido meio estádio do Complexo Desportivo de Alverca. Falta agora a beneficiar a equipa de Pipa. Bola para ser jogada por Luan Patrick. A dar para o seu guarda-redes Léo Link, que manda subir toda a gente. É o guarda-redes brasileiro quem vai pontapear para a frente de ataque.
0: Para já ordens de, para risco mínimo do Estrela da Amadora. Bola colocada longa no ataque.
3: Olha, já há um golo nesta noite da Liga dos Campeões. É o primeiro ao fim de quase 20 minutos. É golo do Como. É histórico. É o primeiro golo desta equipa italiana na Champions. Equipa de Fabregas. Marcou o croata Baturina. De resto, 0-0 nos outros três jogos.
1: Aqui em Alverca, no Ribatejo, não há golos. Minutos iniciais. Lá vai o Braga, lado esquerdo, com Gabri Martínez. Dança, bico da área, remate, golaço! Que grande golo de Gabri Martínez!

0: chapéu do meio da rua ao cantinho da baliza de Léo Link. Golaço, Tiago Santos.
1: Copa lá passado pé entre pé dos jogadores do Sporting de Braga, desde o corredor direito até ao corredor esquerdo, e depois os quatro defesas do Estrela da Amadora nada puderam fazer. Surgiu Gabri Martínez a criar ali uma superioridade, a puxar a bola para a zona central, olhar para a baliza e a colocar a bola no posto mais distante, longe das mãos de Léo Link. É um grande golo de Gabri Martínez. Assistência de Paulo Vitor.
0: Minuto 5, primeiro golo do encontro. Tomás da Cunha, não havia forma de melhor para o Braga começar, e logo com o golaço de Gabri Martínez.
2: É espetacular, movimento típico de Gabri Martínez, do lado esquerdo para dentro, bola para o posto mais distante. É uma jogada de facto muitas vezes vista em Gabri Martínez, mas eu diria até que, se não é um dos melhores golos de Gabri Martínez pelo Braga, andará lá muito perto. Vicente tem apostado por vezes em Gabriel Silva, reforço vindo do Santa Clara naquela posição. Desta vez é Gabri Martínez, ala esquerdo, pé direito, grande golo.
0: Excelente golo de Gabri Martínez, o espanhol ex-Girona, a dar espetáculo e a levantar autenticamente os adeptos das bancadas. Agora, com 6 minutos da primeira parte, o Sporting Braga está em vantagem. Vamos ver qual é a capacidade de reação do Estrela Amadora. Para já só da Braga, joga o Estrela na sua defensiva com o Juan Patrick, a tentar-se o pontapé longo para o lado direito, é para Abraham Marcos, faz costas a um adversário, apita Janko Basílica, a falta para o Estrela.
1: Mas muito longe da área contirada, Marcos Abraham a receber aquela bola e de costas para a baliza do Sporting de Braga sofrer uma falta.
0: Joga o Estrela com camisola 5, Lekovets, capitão Sérgio, da formação de Pepa, bate comprido, é para a ponta direita para Abraham Marcos, dá para trás, o Estrela tenta reorganizar-se, tenta sair a jogar, mas bastante pressionante a equipa de Braga, não dá espaço à formação da Amadora. Agora é Luan Patrick quem está com a bola, passa adiantada para o lado direito para Abraham Marcos. Atenção à velocidade do jogador formado no futebol, Clube do Porto, a bola sai pela lateral, lançamento para o Braga.
1: Um arremesso para a equipa do Estrela da Amadora, uma zona mais, aliás, do Sporting de Braga, uma altura em que o Estrela da Amadora invadiu o meio campo do adversário, mas durou muito pouco aquela posse.
0: É, não consegue estar no meio campo adversário. O Estrela da Amadora joga Vítor Gomes, tranquilamente. A toca para Tiknaz. Lá está o turco, vai buscar jogo, mais atrás, Demir Tiknaz, a bola para o lado esquerdo para Gabri Martínez, recebe Sérgio Bárcia, agora Tiknaz a tocar para João Moutinho, tudo isto a meio do meio campo do Sporting Braga, pela bola sobre o lado direito, Vítor Gomes, mas ela está no eixo defensivo em Vítor Carvalho. Lá está Vítor Carvalho, antigo jogador do Gil Vicente, médio centro de raiz, a jogar como terceiro central pelo meio. Tem jogado assim com Carlos Vicens, que se vai mantendo muito calmo à frente do banco de suplentes, vai olhando para o jogo e vai vendo o Braga a comandar por completo esta partida. Estamos com 8 minutos, o Braga vence por uma bola a zero, tenta partir para ataque planeado, não consegue, roubo de bola do Estrela da Amadora, a bola está em Max Souza. Max Souza atrasa para Luan Patrick, dá em Rafa Soares, cá está Rafa Soares a adiantar para Stoica, tenta combinar-se com Antonetti, pede falta, o árbitro não atende.
1: Chega primeiro Vítor Carvalho no banco do Estrela da Amadora. Hoje não há o treinador principal, o Pepa está suspenso por um jogo e é Samuel Correia, adjunto, que assume o comando da equipa a partir da linha lateral.
0: Vai incentivando os seus jogadores, daqui a pouco vamos conferir tempo e resultado. Para já, ponta, peça em nexo, a bola sai, lançamento para o Braga.
1: Fácil para a equipa do Sporting de Braga controlar esta jogada, tenta variações de flanco, ou seja, a bola andar de um lado para o outro pelos ares, mas o Estrela da Amadora com muito pouco acerto no passe.
0: Duas equipas que ainda não perderam e, curiosamente, o Estrela tem 3 empates e os 3 a 2 golos. Como se devem recordar, com certeza, este Estrela travou o Leão logo na primeira jornada na Reboleira. 2-2 foi o resultado. Atenção a esta bola nas costas do Estrela, mas vai encaixar tranquilamente o Leolim.
1: Tentou o Tiknaz a jogar diretamente. Hoje o Braga tem uma ponta de lança de raiz, Fran Navarro.
0: Lekovets tem a pressão de Fran Navarro, bate comprido na frente para Antonetti, muito desapoiado. Agora é Zvonarek quem tenta fazer a bola chegar à baliza do Sporting de Braga, sem nexo, recolhe à vontade a defensiva bracarense. Lá está João Moutinho, João Moutinho avança controladamente para, e faz o passe para Vítor Gomes, Dorgueles, vai jogando bem o Sporting Braga, lá está Tiknaz a brigar bem o centro de jogo para o lado esquerdo para Cabri Martínez, já fez um grande golo esta noite, adianta para o camisola 10, para o Vítor, lá está o Braga, de pé para pé, a meio do meio campo, perto do círculo central, vai jogando muito bem a equipa comandada por Carlos Vicens. Aí está a Sérgio Bácia, está para Tiknaz, João Moutinho, lá vai o Braga, atenção, Fran Navarro, perigoso, vai para o relvado, desta vez o árbitro diz que não há nada, Tiago.
1: A equipa do Sporting de Braga que recolhe novamente a bola e conquista em cima da linha ofensiva do Estrela da Amadora.
0: Agora com 11 minutos da primeira parte, TSF no Ribatejo e este é o resultado. Estrela da Amadora, 0, Sporting de Braga, 1.
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5: É uma noite para já com poucos golos na Liga dos Campeões. 0-0 no Manchester United de Sabá, 0-0 no Bayern Bodoglimt, 0-0 no Slavia de Praga Lens e o Como está a vencer por 1-0 o Leipzig. Alverca.
0: Aqui no Ribatejo, Tomás da Cunha, só dá Sporting de Braga.
2: Entrada autoritária da equipa de Carlos Vicens. Falávamos precisamente disso e é um Braga mandar no estádio de Alverca com uma pressão muito alta que está a dificultar o jogo do Estrela. Tentam bolas longas para Antonetti, mas o Vítor Carvalho tem controlado. Para já ainda não vimos muito dos médios da equipa de Pepa também e portanto o Braga, sem criar muito perigo, é certo, está claramente por cima e conseguiu aquela obra de arte de Gabri Martínez.
0: E quando saímos para a publicidade, confidenciávamos o Tomás da Cunha, Tiago Santos, que está uma excelente casa, ainda assim, em Alverca do Ribatejo.
1: Com muitos adeptos do Estrela da Amadora e ruidosos, claro que vai aplaudindo a equipa, vai cantando, e há pouco cantavam, o Estrela é nosso, uma referência à venda da SAD, um grupo de investidores, sobretudo alemães.
0: Olha o Braga, pode ir para o segundo, pontapé de canto, perigoso!
1: Infiltrar-se para o Vítor na área do Estrela da Amadora, tentou o remate depois com o peito do pé, a bola raspou ainda um jogador do Estrela da Amadora e foi assim para fora, à canto para a equipa do Sporting de Braga, onde Tiknaz vai ditando o ritmo do meio campo dos minhotos, muita velocidade no passe do médio turco.
0: É Vítor Gomes quem vai levantar-se lado esquerdo da forma como ataca o Sporting de Braga. Vítor Gomes dos mais utilizados, jogador da cantera do Barcelona e também do Espanhol de Barcelona. Lá está o camisola 2, Vítor Gomes, baixinho, levanta o braço, olha para a pequena área, para lá que mete a bola, atenção, perigoso, sacote, Leon Link.
1: Mas foi no limite o guarda-redes do Estrela da Amadora a tirar-se para trás para conseguir captar aquela bola e afasta para lá da linha lateral. É por isso uma boa intervenção do guarda-redes do Estrela. Atenção ao efeito provocado pelo vento nestas bolas paradas, em particular do lado do Sporting de Braga, joga a favor do vento.
0: É isso tudo, é olhar para as bandeiras e mesmo sem ser agitadas, abanam e de que maneira? Agora, creio que a bola saiu pela lateral, há lançamento para o Estrela.
1: Algo raro no jogo, João Moutinho falha um passe curto para Lagar Bilka.
0: Lançamento para Rafa Soares, fez duas assistências aqui, à frente ao Alverca, no empate a duas bolas. O Estrela joga aqui pela segunda vez, tal e qual como o Sporting Braga, que veio aqui há 5 dias vencer o Alverca por 2-1.
1: Está lotada a bancada central de adeptos do Estrela da Amadora, que continuam a chegar.
0: É isso mesmo. Nós é que não vemos quase adeptos, porque estamos de frente para uma bancada central que não tem adeptos. E, como já dissemos também, as bancadas por trás das balizas também não somam qualquer adepto. E só para os nossos ouvintes terem uma ideia do que está a acontecer aqui no Complexo Desportivo de Alverca, o Estrela da Amadora ainda não chegou uma única vez à baliza de Bernardo Fontes. Creio que...
1: Nem sequer à área.
0: Nem sequer à área. A Tomás da Cunha, isso é um sintoma de que o Sporting Braga tem um jogo controladíssimo.
2: Sem dúvida. Enquanto falavas, o Antonetti recebeu pela primeira vez a bola. E com isso fez a primeira combinação com o Stoica. Para já também pouco de Marcos do lado contrário, o jogador que pode criar mais perigo em aceleração, mas de facto o Braga está confortável, a pressão ao homem, como é habitual no conjunto Carlos Vícers, e o Estrela não é uma equipa com muitos recursos para construir, portanto o campo está curto para a equipa estrelista.
5: Marca o Manchester United, Mateus Cunha, o avançado brasileiro, fatura o primeiro aos 27 minutos. Não é Bruno Fernandes que assiste, é Patrick Dorgo.
0: Falta favorecer-se a equipa do Sporting de Braga, ou não? O árbitro diz que é lançamento, já executado por Gabriel Martínez, na direção de João Moutinho, que toca para Vítor Carvalho. Não tem oposição o central brasileiro, Adain Sérgio Bássia, vem buscar jogo Tignas. Tignas de forma lenta, vai dominando com o pé direito, devagarinho dá para João Moutinho e este para Dorgelés. Dorgelés atrasa para Vítor Carvalho, não pressiona, não agride naquela zona o Estrela da Amadora. Vítor Carvalho vai dizendo aos seus companheiros para se desmarcar, a bola vai para Sérgio Bássia, lá está o espanhol, reforço do Sporting Braga para esta temporada, tenta chamar o Estrela, o Sporting Braga no seu meio campo, ataca agora pelo lado esquerdo, corta a formação estrelista e está caído um homem, não é, Tiago?
1: O jogador do Sporting de Braga, parece-me ser o Bassia, ficou tocado no duelo com Zvaranek, o médio que chegou à Amadora vindo do Bayern de Munique, aliás, era mesmo o Tignas no contacto com o número 14 do Estrela da Amadora, mas entretanto está de regresso ao jogo.
0: É, Tignas que assistiu aqui também para um dos golos de Pau Vítor. O Sporting Braga venceu o Alverca aqui há 5 dias por 2-1, dois golos de Pau Vítor, avançado espanhol que está de pé quente em excelente momento de forma. Mais uma falta assinalada, muitas faltas nesta partida agora sobre Fran Navarro.
1: Svaranek novamente a rodopiar Fran Navarro, mas o croata acaba por fazer falta, caso contrário o Sporting de Braga podia construir ali uma situação perigosa com muitos jogadores acumulados na zona central.
0: Braga que pode igualar o Sporting e o Benfica no segundo lugar, caso vença este jogo, e o outro em atraso na próxima segunda-feira frente ao Gil Vicente. Minuto 17, a formação bracarense vai ganhando com um golaço do Gabriel Martínez. Aí está João Moutinho, o único português do 11, com 5 espanhóis, muitos espanhóis a representar este Sporting de Braga, de Carlos Vicente, também ele espanhol, e João Moutinho é o único que representa Portugal. Lá está João Moutinho com a braçadeira de capitão, joga para Tignas, agora é Gabriel Martínez a tocar-se para Bássia, Bássia para Vítor Carvalho, perto da grande área, dá para Bernardo Fontes. Bernardo Fontes joga muito bem para Dorgelés, vai buscar jogo no lado direito, Dorgelés combina com Vítor Gomes, dá para João Moutinho que vai fletindo para a zona central, lá está o Braga agora com mais dificuldades para progredir no terreno, para invadir o meio campo adversário, está mais pressionante a formação estrelista, vi há pouco o adjunto de Pepa a mandar a equipa subir as linhas e Tomás da Cunha para já parece estar a dar resultado. O Estrela está a conseguir-se pelo menos incomodar o Braga.
2: Já não está a defender tão atrás, é o sinal positivo que fica dos últimos minutos, ainda assim sem forçar muitos erros no Sporting de Braga. Há pouco o Estrela apertou um pouco mais, mas o Bernardo Fontes resolveu muito bem, é uma das novidades da época do Braga, depois de uma excelente temporada ao serviço do Tondela. Quem está a pegar no jogo é João Moutinho, sempre muito calmo, a dar orientações, a segurar a bola, sendo que o Dorgelês na meia-direita, é um médio ofensivo sobre a direita, tem aparecido também como linha de passe. O Braga para já ainda por cima.
0: Avança Rafa Soares sobre o lado esquerdo, já no campo do Sporting Braga, corta Fran Navarro, lançamento para o Estrela.
1: Explorou agora o corredor Rafa Soares, o mais experiente, a defesa do Estrela da Amadora conquista o lançamento lateral, é junto a Carlos Vicente e ao banco do Braga.
0: Mesmo à frente do técnico espanhol, lá vai o Estrela da Amadora, tenta combinar pelo lado esquerdo, cai um jogador estrelista, parece-me Antonetti, apita Janko Vasilica.
1: Demorou muito o árbitro do encontro, motivou alguns protestos do banco do Sporting de Braga, mas há livre lateral, é a favor do Estrela da Amadora, com Antonetti a dar uma linha de passos, foi quase à linha lateral para recolher aquela bola e conquistar o livre.
0: É isso mesmo, é perto da linha lateral, mais ou menos ao meio do meio campo, lado esquerdo do ataque do Estrela, e atenção que é uma bola que pode viajar até à área de Bernardo Fontes pela primeira vez, Tiago.
1: Ali a bola contra o vento neste momento, nesta bola parada para a equipa do Sporting, aliás, para a equipa do Estrela da Amadora, com Rafa Soares e com com Zvaranek perto da bola.
0: Olha que vai ser notícia. O Estrela colocar a bola na área do Braga. Lá está. Bola levantada. Afasta a formação bracarense. E creio que a bola nem entrou.
1: Nem entrou na área. Não passa a primeira barreira defensiva.
0: E olha o Braga com Gabriel Martínez lá direito. Vai descompensado a equipa estrelista. Mas Gabriel Martínez deixa a bola sair propositadamente pela linha lateral.
1: Porque a bola corria para a linha lateral. E por isso Gabriel Martínez, esperando o contacto do jogador do Estrela da Amadora, acaba por conquistar lançamento.
0: É, ele levava pouco apoio e por isso deixou sair a bola pela linha lateral. Volta a sair, novo lançamento para a formação arsenalista.
1: Demorou poucos segundos quase a pisar a área contrada. Lagerbil, com um dos centrais do Sporting de Braga, que volta a apertar o Estrela.
0: Ah, vai o Sporting de Braga, não deixa o Estrela, o corte, afasta a formação estrelista, grande confusão. Rafa Soares, perto da bandeira lá de canto, afasta e novo lançamento para o Braga, a bola não sai dali.
1: Não conseguiu acertar Rafa Soares em Vítor Gomes, estava ali bem perto do lateral do Estrela da Amadora. Agora no enfiamento da grande área, novo arremesso para os minhotos.
0: É, o Braga no ataque, sempre no mesmo sítio, tenta sair agora o Estrela da Amadora, não consegue. Lá está o Braga com Stoica, Rafa Soares, pontapé, cabeça de Vítor Carvalho. O Estrela fica com bola, atenção ainda no seu próprio meio campo, não consegue ficar com ela porque está lá João Moutinho. Creio que sofre falta, o árbitro diz que não e por isso o lançamento para o Estrela.
1: Sem falta, o quarto do Stoica, ganha arremesso a equipa do Estrela da Amadora, respira um pouco Rafa Soares para o arremesso.
0: João Moutinho, 40 anos e nem parece. Como joga João Moutinho? É o patrão do meio campo do Sporting de Braga.
1: Anda com a bússola na mão ali.
0: Aí está o Estrela com Lekovic. Lá está João Moutinho de cabeça, o pequenino. É suficiente para dar para Vítor Gomes. Combina com Dorgeles. Lá vai Vítor Gomes. Bico da grande área. Olha a combinação. Cabeça da área. Olha o Braga. Pau Vítor. Pode ser Gabriel Martínez por cima. Outra vez Gabriel Martínez. À vista o segundo golo do Braga.
1: Isso não marca porque há um jogador do Estrela que desvia a bola. Grande assistência de Pau Vítor novamente a receber e a soltar no momento certo. E depois o pé direito de Gabriel Martínez, novamente colocado para o remate em jeito, toca a bola no jogador do Estrela da Amadora e por isso não vai para a baliza de Leo Link a canto.
0: Vai a meio esta segunda parte, já vamos ouvir de novo o Tomás da Cunha perceber como está a partida nesta fase do jogo, com vantagem para o Braga. Canto para a formação bracarense, lado esquerdo, levanta Vítor Gomes, olha esta bola na pequena área, perigosa, vai afastar o Estrela de qualquer maneira, Abraham Marcos.
1: Providencial, agora o corte do jogador do Estrela da Amadora e a equipa do Sporting de Braga, por pouco não ficava com a bola junto ao lateral, valeu o esforço de Rafa Soares.
0: É isso mesmo, ali um jogador da Estrela, algo desconchavado, não conseguiu aliviar. Agora tenta o Estrela descer para o lado esquerdo, Antonetti corta a Bácia.
1: Com o corpo no ar, recepção fantástica do porto-riquenho, com o pé esquerdo a dominar aquela bola que era bem difícil.
0: Animam-se os adeptos do Estrela da Amadora, vão vendo a equipa a crescer no Ribatejo, está a perder o Estrela por uma bola a zero, mas agora já consegue instalar-se no meio-campo adversário. Aí está o Estrela, à saída do seu meio campo, vai fazendo passes curtinhos, não sai daquela zona. É lá, ou melhor, Luan Patrick, quem dá para Lekovic. Lekovic agora sim recebe de pé esquerdo, tenta adiantar o passe para Antonetti, vai com ele Vítor Carvalho. Grande trabalho do porto-riquenho, mas não passa por Larga Bilkas, impecável o guarda-redes sueco.
1: Rapidíssimo central da equipa do Sporting de Braga a surgir sobre Antonetti, que muito bem, mais uma vez na recepção, tira o adversário do caminho.
0: A dar muito trabalho Antonetti, marca há 4 jogos consecutivos, não marcou nenhum golo em época passada, mas o porto-riquenho está de pé quente, marcou ao Sporting e a partir daí tomou-lhe o gosto, marca quase a todos. Minuto 23 da primeira parte, já vamos ouvir o Tomás da Cunha. Lançamento para o Estrela da Amadora, é para Rafa Soares.
1: Não consegue ligar novamente, Dubé, muitas dificuldades para o talentoso médio francês. Este meio campo do Estrela da Amadora tem um jogador de 19 anos, um de 21 e outro de 20.
0: Lá está Tomás da Cunha, formação do Estrela a dizer presente no Ribatejo.
2: Começa a equilibrar o Estrela, de facto, nesta fase, mais agressiva nos duelos, a equipa de Pepa, e tentando chamar mais os médios, sobretudo o Santiago Serra, há pouco entre centrais, agora a jogar um pouco mais à frente, além da tal luta do Antonetti, começa a ganhar mais bolas aos centrais.
0: Olha a formação estrelista, ganha o primeiro ponto a pé de canto do encontro.
1: Finalmente uma bola na área colocada pelo Estrela da Amadora, a bola ao segundo posto é bem perigosa porque surge Vítor Gomes para tirar de forma providencial, estava preparado para a emenda Stoica nas costas do jogador do Braga.
0: Primeiro ponto a pé de canto do encontro, entenda-se, para o Estrela da Amadora. É do lado esquerdo, da forma como ataca, quem vai levantar, Tiago?
1: Zvaranek.
0: Zvaranek, croata, formado no Bayern. Lá está o canto batido, atenção Zvonarek, bola na área, tira a formação do Braga. Ainda vai insistir o Estrela, bola novamente na área, grande confusão, vai tirar Fran Navarro de qualquer maneira, mas está lá um central do Estrela a recolher, os adeptos aplaudem, vai se empolgando o Estrela Amadora, lá está Zvonarek, é bom de bola, o camisola 14 croata, dá para Doué, este é primo de Desiré Doué, mete a bola na área do Sporting de Braga, afasta Bássia, agora com algumas dificuldades o Braga, mas mesmo assim sai-se bem, atenção a esta transição, lado esquerdo com Gabri Martínez, vai entrar no meio campo do Estrela, não temporiza, dá para trás para Tiknaz, organiza-se a formação arsenalista, é com Tiknaz, lá está Tiknaz a fazer um grande início de época, o internacional turco, Vítor Carvalho na sua grande área, toca para Bernardo Fontes, pressiona o Estrela da Amadora, lá está o Braga a jogar muito bem, a sair bem da zona de pressão, olha a combinação, lado esquerdo, tudo isto ainda no meio campo do Braga, mas vai como uma seta para a baliza do Estrela da Amadora, muito rápido a chegar à área, Gabri Martínez, grande corte, é um grande corte do Luan Patrick, Tiago Santos.
1: A esticar o corte todo no relvado do estádio em Alverca para roubar aquela bola depois de uma combinação do Braga que vai quase de área a área, grande pormenor de Paulo Vítor nesta jogada.
0: Espetacular o corte do defensor do Estrela Amador, mas o Braga a defender o jogo do Estrela, Tomás da Cunha, e rapidamente se colocou na área, estrelista.
2: Começa a ficar um jogo bem interessante, o Estrela é mais pressionante, mas o Braga tem argumentos, até aproveitando o pé esquerdo de Bernardo Fontes para chamar essa pressão e depois a criar situações para acelerar, nomeadamente à esquerda com Gabri Martínez. Ainda assim, o Braga tem obviamente mais recursos técnicos do que a equipa que hoje joga em casa.
0: 26 minutos da primeira parte, o Sporting de Braga vence no Ribatejo, casa emprestada ao Estrela, ao Estrela, olha o Estrela, Antonetti pode ir para o gol ao lado, o que desperdiça o costarricanho, ou melhor, o porto-ricanho, Tiago Santos, incrível.
1: É surgir que nem uma seta velocíssimo sobre o jogador do Sporting de Braga, aproveitando o mau passo de Lagarabel, que depois o remate é cruzado, passa um palmo da baliza de Bernardo Fontes, foi no limite do esforço, o número 30 tem certo, o Estrela da Amadora tentando aproveitar aquela oportunidade, acabou por desviar em demasiada bola.
0: É a grande oportunidade do Estrela da Amadora, 27 minutos, o ex-Sevilha, que ainda atuou dois jogos pela formação principal do Sevilha, quase marcava o golo da igualdade. Agora uma falta assinalada por Janko Vasilica.
1: E amarelo para o central e capitão Lekovic, do lado do Estrela da Amadora, puxa Fran Navarro, porque Fran Navarro, de forma muito inteligente, fez ali uma meia-lua sobre o central do Estrela, ia ganhar a frente, ia ficar com a bola em zona perigosa, e por isso Lekovic não teve alternativa senão atirar o jogador adversário para o relvado.
0: Condicionadíssimo a partir de agora o central sérvio, ex-Estrela Vermelha, capitão do Estrela da Amadora, a ver amarelo, o primeiro do encontro. Livre para ser cobrado do lado direito do ataque do Sporting de Braga, a meio do meio campo do Estrela da Amadora.
1: Vão combinando algo. Vítor Gomes e Dorgelés, dois especialistas nestes livres laterais. Vento a favor, recordo, da equipa do Sporting de Braga.
0: Lá está o Costa Marfinense, o espanhol. É Vítor Gomes quem ajeita a bola. Vai cruzar de pé direito. Deverá ser mesmo Vítor Gomes. Tem cobrado os pontapés de canto. Cobra também este livre. Atenção, perigoso! De cabeça ao segundo posto, Vítor Carvalho quase que faz o segundo golo do encontro.
1: Mandou em qualquer uma das áreas este central, que era até há bem pouco tempo médio a defensiva, surgir muito impetuoso de cabeça, é uma jogada perigosa do Estrela da Amadora, podia ter feito melhor Vítor Carvalho.
0: Bom jogo, como dizia o Tomás, que estamos a assistir, as equipas vão se entregando ao jogo, vai crescendo o Estrela da Amadora, o Braga dominava, mas a formação tricolor já disse presente e está a conseguir agora, pelo menos, colocar em sentido a formação bracarense.
1: Braços abertos, Carlos Vicente criou o segundo gol do Sporting de Braga para lhe dar alguma tranquilidade.
0: E a verdade é que já podia ter acontecido, sempre com Gabri Martínez a trabalhar muito bem sobre o lado esquerdo, grande exibição do espanhol. Agora Paulo Vítor era quem tentava progredir, não deixa Luan Patrick, afasta zona, a bola para a zona de ninguém, lançamento para o Braga.
1: Novamente Carlos Vicente a conferenciar com os seus adjuntos, mais um pormenor de Paulo Vítor há pouco na recepção.
0: O Braga ataca pelo lado esquerdo, perto da bandeirola de canto, protege-se o Estrela da Amadora. Uma confusão tremenda ali bem longe de nós. Agora é Luan Patrick a tirar a bola da zona de perigo de qualquer maneira.
1: Para lá da linha lateral, novo arremesso para a equipa do Sporting de Braga e o Estrela da Amadora regressa ali ao acampamento em frente à sua área.
0: Lançamento para Cabri Martínez, o espanhol que fez um golaço nesta partida. Tinha 6 golos em época passada. Já marcou nesta partida diante do Estrela da Amadora. Lá está o Braga a ganhar metros, mais um lançamento mais à frente.
1: Agora no enfiamento da área da equipa do Estrela da Amadora.
0: Outra vez Cabri Martínez, estamos com meia hora de jogo, vai vencendo a equipa do Sporting de Braga. Aí está o Braga no ataque. A bola não sai dali. Agora consegue ganhar lançamento o Estrela.
1: Com o Marcos Schultz para colocar a bola novamente no terreno de jogo. O Estrela lá bem, bem atrás. Pressão do Sporting de Braga.
5: Há mais um golo em Old Trafford e é português. Bruno Fernandes marca frente ao Sabá, assistido por Tillmans. 2-0 para a equipa de Michael Carrick em Old Trafford. Aumenta também o Como. Marca Dovicas, o 2-0 para a equipa italiana frente ao Leipzig. Nos outros jogos, ainda em branco.
0: E aproveitamos António Botelho para conferir tempo e resultado no Ribatejo, no Complexo Desportivo de Alverca. O resultado está assim com 31 minutos da primeira parte. Estrela 0, Braga 1.
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0: E Tomás da Cunha, como é que está o jogo?
2: O Estrela, para já, apesar da reação, tem apenas um lance de perigo e foi através de uma oferta do Sporting de Braga. Um mau passe de Lagerbilk para a zona central deu muito perigo. Antonetti rematou com... Enfim, como pôde, porque tentou puxar para o pé esquerdo, que é o preferencial, e acabou por tirar algum potencial à jogada. Entretanto, o Braga já voltou a instalar-se no meio-campo contrário, domínio da posse de bola, uma equipa muito paciente, sempre à procura de João Moutinho, tem sido realmente a bússola da equipa, e portanto vai afastando o Estrela das zonas de perigo, embora também sem criar demasiadas oportunidades. A melhor foi aquela de Gabri Martínez, a passe ao Vítor.
0: Ali qual, foi sol de pouca dura, boa reação do Estrela da Amadora, vai jogando agora de pé para pé o Sporting de Braga com o João Moutinho, a estar no grande círculo, na grande roda, o camisola 8 dá para o lado esquerdo, é para Dorgueles, lá está o Costa Marfinense a tocar para Sérgio Bácia, vai fazer a devolução para Dorgueles, outra vez Bácia, tem João Moutinho mais atrás, recolhe perto dos centrais e dá em Vítor Carvalho, a estar no eixo defensivo, mais para o lado direito para Lagerbilk, faz a bola chegar até à sua grande área. A bola está em Bernardo Fontes, o gigante brasileiro contratado ao Tondela, regressou ao Sporting Braga a vestir todo de verde esta noite no Ribatejo, no Complexo Desportivo Alverca. O Braga está a jogar na sua defensiva com Sérgio Bácia, adianta o passe para Fran Navarro, novidade no 11 de Carlos Vicens, vai para o relevado espanhol, à falta para os arsenalistas.
1: É estorvado por Santiago Serra, médio defensivo da equipa do Estrela da Amadora.
0: E lá vai o Braga pelo lado esquerdo com Gabri Martínez, grande jogo do espanhol, e agora tentava o passe de ruptura, mas afasta o Luan Patrick. A bola está no ataque do Estrela da Amadora, mas ainda no seu próprio meio campo, avança com Rafa Soares, colado ao lado esquerdo, tenta servir Antonetti e corta Vítor Carvalho, e a bola vai sair pela linha lateral.
1: Mas é novamente uma ilha na frente do ataque do Estrela da Amadora, Antonetti.
0: Lançamento para o Estrela já efetuado por Rafa Soares, dá para Lekovets. Lekovets para Tué, tenta passar por Tiknás com alguma dificuldade, baixa depois, agora sim, Tué. Há pouco era Abraham Marcos que veio aqui cair a zona central, camisola 99. Lá está o Estrela da Amadora sobre o lado direito com Zvanarek. Vai fazendo uma simulação, sai-se bem entre dois adversários, vem para trás e dá a bola aos seus centrais, na circunstância, a Luan Patrick. Encosta tudo para o lado esquerdo para Rafa Soares, tem a oposição de Paulo Vítor, bola na frente, atenção a este pontapé, corta o Braga com Paulo Vítor, grande confusão, tenta assentar o Braga, vai para o relevado Paulo Vítor, à falta de Stoica, diz o árbitro.
1: É puxar para o jogador do Estrela da Amadora, encontra entre as números 10 no relevado, com fair play depois, Stoica a ajudar Paulo Vítor a levantar-se, mais um pormenor na recepção e na forma como vai gerindo a bola o número 10 do Sporting de Braga, hoje a jogar um pouco mais recuado.
0: Braga que tem duas vitórias, venceu Vitória de Guimarães, o derby do Minho, o Alverca também, há 5 dias, e empatou com o Moreirense. São os resultados do Sporting Braga, apenas 3 jogos ainda, tem este jogo em atraso e mais um que vai ser jogado na segunda-feira, também com relato na TSF, a jogo diante do Gil Vicente. Mais um jogo minhoto. Lá está João Moutinho. No meio campo do Estrela Amadora, toca curtinho para Vítor Carvalho. Vai dar para o lado esquerdo para Gabri Martínez, de pé esquerdo. Devolve para Vítor Carvalho. Vítor Carvalho é imponente, dá para Tiknaz. Lá está Tiknaz com Zvonarek. Tudo isto de forma muito lenta. Bola no meio campo do Estrela da Amadora. O Braga mais descaído para o lado direito. Agora um carrinho de João Moutinho para que a bola não chegasse. Um jogador do Estrela da Amadora, mas muito bem o Braga na posse de bola. É Vítor Carvalho quem recolhe de pé direito, botas laranja, vai tentar fazer fluir o jogo pelo lado esquerdo com Torgueles. O Braga com dificuldades para progredir, vai ser obrigado a atrasar a bola para a sua grande área, para Bernardo Fontes. Estica o jogo para a ponta direita, para Vítor Gomes. Vítor Gomes salta com Rafa Soares, leva a melhor estrela, volta a recuperar Vítor Gomes, a bola fica em pau Vítor e atrasa para Tiknaz. Muito bem.
1: Pediu mão, os jogadores do Estrela da Amadora, parece-me com o peito, o domínio de Paulo Vítor.
0: Vai o Braga para o ataque novamente, avança com Dorgueles, atenção Gabriel Martínez, movimento típico e quase faz um golaço, novo golaço Tiago, outra vez muito parecido com há pouco.
1: Novamente a espreitar o espaço de Max Scholes e depois a colocar a bola para a zona central, não foi acompanhado pelos jogadores do Estrela da Amadora e procurou o remate de pé direito. Gabriel Martínez com muito espaço, já fez um golo desta forma no início da primeira parte e agora por pouco não marcava outra vez.
0: Ponta pé de baliza para o Estrela da Amadora.
5: Olha, então deixa-me dar conta dos jogos que chegaram agora ao intervalo. Os 4 jogos da Champions que decorrem esta hora chegam ao intervalo e eu diria que a maior surpresa é o empate a 0 entre o Bayern Munique e o Bodo Glimt na Alemanha. 0-0 nesse jogo, também 0-0 no Slavia de Praga Lens. Entretanto, o Manchester United fez mais um golo antes do intervalo, golo do ponta-de-lança esloveno Benjamin Cesco. O Man United está a ganhar 3-0 ao estreante Saba. Quanto ao Como, também estreante nesta competição, está a vencer o Leipzig ao intervalo por 2-0. Final da primeira parte, últimos 10 minutos da primeira parte em Alverca, com o relato do Bruno Sousa Ribeiro do Estrela Braga.
0: E também vamos caminhando para o intervalo, menos de 10 minutos para o final da primeira parte. O Bayern a estragar uma fantasy, Tomás da Cunha aqui no Ribatejo. A reação do Estrela foi só de pouca dura.
2: Sim, durou 4 ou 5 minutos, porque entretanto o Braga voltou ao controlo da posse de bola, gera o ritmo como pretende. A belíssima exibição até agora de João Moutinho, também de Tiknaz, mas principalmente do português. Controlar a forma como a equipa progride, se acelera ou se espera um pouco mais, e depois com linhas de passe constantes em zona central. A pressão do Estrela está a ser facilmente batida, bons movimentos quer de Paulo Victor, quer de Dorgeles, e a partir do momento em que o Braga entra nesse espaço, depois consegue acelerar e terminar as jogadas com Gabriel Martínez, que de facto em um contra um é muito forte e já podia ter marcado 2 ou 3 golos, porque além do gol que marcou tem 2 finalizações relativamente perigosas.
0: Na zona onde são os adeptos do Braga, Tiago Santos, a festa imensa.
1: Uma enorme festa dos adeptos do Sporting de Braga, muitos deles em tronco nu, está a bom tempo também em Alverca, apesar de algum vento, e a festa é para já dos minhotos, apesar dos adeptos do Estrela, em particular a claque, irem apoiando a equipa da casa na condição de visitada neste estádio emprestado em Alverca.
0: Para já têm razão para comemorar os adeptos do Braga, vão vendo a formação minhota vencer por 1-0 com 38 minutos da primeira parte. Bola novamente bombeada para a frente de ataque dos arsenalistas. Era para Vítor Gomes. A bola, no entanto, perde-se pela linha lateral. Há lançamento para o Estrela.
1: Novamente Rafa Soares para repor a bola em jogo. Entretanto, o árbitro da partida, Janko Vassilika, pede à equipa do Estrela da Amadora para esperar um pouco. E agora sim, ordem para o retar do encontro.
0: Lá está o lateral esquerdo, Rafa Soares, natural do Marco de Canaveses. Jogou na formação do Alpendurada. Aí está Doué. Doué tem bom toque de bola, descongestiona bem. É para Max Scholes, mais um jogador com grande formação do Bayern Munique. Este é do PSG. Doué. Doué dá para Lekovic. Lekovic avança para o lado esquerdo, invade o meio campo contrário. Dá para uma zona interior onde está Antonetti. Agora Doué não consegue ligar a equipa, Tiago.
1: É uma primeira parte de desacerto para Doué e também para Stoica, o extremo que estava do lado esquerdo, mas depois foi para a zona central e já não conseguiu receber aquele passe.
0: Primo de Désiré Doué, anda ele com camisola 39,
1: também é muito jovem, 20 anos.
0: 20 aninhos, exatamente. E agora o árbitro Diz que Vítor Gómez lançou mal esta bola e por isso lançamento para o Estrela.
1: E é a meio do meio-campo do Sporting de Braga. Rafa Soares para executar.
0: Já efetuou o lançamento o Rafa Soares. Lá está a tentar combinar lado esquerdo. Joga com Stoica. Olha o Romeno. Entra na grande área. Pede-se falta. O árbitro diz que não há nada. Limpa a formação do Sporting de Braga para onde estava a virá-la.
1: Parece-me ser uma boa decisão de Janko Vasilica. Foi à procura de cavar ali a grande penalidade. Depois o Vítor Gómez acabou por perder também o lance, mas sem falta. O Stoica perdeu, no entanto, o domínio da bola.
0: Tentava furar-se na face da área. Olha o Estrela. Pode marcar. Zvonarek remata. A bola espirra. Para Bernardo Fontes, a sorte foi que a bola bate no jogador do Estrela.
1: Perigosíssimo do Braga. Este lance para o Estrela da Amadora, porque Zvaranek apareceu na passada com espaço para o remate de pé direito. E Bernardo Fontes tem sangue frio na reposição de bola e na forma como contorna os adversários com bola. O guarda-redes do Sporting de Braga.
0: E agora quase com uma assistência de costa a costa, colocar a bola bem na área do Estrela da Amadora e desmarcava-se um jogador. Excelente.
1: Agora Ederson, o guarda-redes do Sporting de Braga.
0: É alto como ele, lá está ele a vestir de verde. Pouco trabalho. Agora o Braga a tentar-se furar-se a defensiva do Estrela. É Paulo Vítor, a deixa para trás, toca para trás para Tiquenaz, este dá para João Moutinho, olha do meio da rua, João Moutinho! Amarra Léo Linca!
1: Queria surpreender, espaço à frente da área para o Algarvio e a atirar, mas a bola vai à figura do guarda-redes do Estrela da Amadora.
0: João Moutinho, quarta temporada no Sporting de Braga, a tentar a sua sorte também, foi do meio da rua, mas segurou a dois tempos Léo Linca. Lançamento agora para o Sporting de Braga, lado esquerdo para Gabri Martínez, hoje a jogar no lugar de Diogo Travassos, foi titular frente ao Alverca. Diogo Travassos a ficar no banco, jogador contratado ao Sporting, hoje atua Gabri Martínez sobre o lado esquerdo. Voltam a animar-se os adeptos do Estrela com maior intensidade e vivacidade. Pressiona o Estrela, mas o árbitro diz que é falta.
1: Sobre a bacia, mas tem sido o elemento com mais dificuldades com bola na defesa do Sporting de Braga, até porque joga na meia esquerda e ele é destro, tem muitas dificuldades em tocar a bola com o pé esquerdo.
0: E saltam os responsáveis técnicos, os adjuntos de Carlos Vincenzo.
1: Queixavam-se de um toque no rosto, o jogador do Sporting de Braga, e muitos protestos do banco.
0: Queixavam-se de uma agressão, não é, Tiago?
1: Sim, numa espécie de chapada de um jogador do Estrela da Amadora a um do Sporting de Braga, o árbitro mandou jogar.
0: Carlos Vicens ainda vai dizendo que há motivo para expulsão, irritado o técnico espanhol, mas o lance prosseguiu e, portanto, Manuel Oliveira, na cidade de futebol, se não chamou Janko Vasilica. Não sei, António, se dá para perceber alguma coisa nas imagens, nós aqui não nos apercebemos de nada.
6: Não tivemos a imagem.
0: Lá vai o Sporting de Braga de novo, agora pelo miolo, tenta progredir, não consegue, falta a favorecer o Estrela, falta sobre o Stoica.
1: Era perigosa a saída para o ataque do Estrela da Amadora e por isso o banco do Estrela pede amarelo para Vítor Gómez.
0: Livre para ser cobrado na defensiva do Estrela por Lekovets, baixa Santiago Serra. Mas Lekovets prefere dar para o guarda-redes brasileiro, Léo Link. Este manda a bola para o lado direito para Max Souza. A bola volta ao eixo defensivo para Lekovets. Baixa Santiago Serra, foi titular na primeira jornada a frente ao Sporting. Este jovem médio, desde lá para cá, nunca mais jogou. Faz aqui apenas o segundo jogo, tem sido suplente, não utilizado. Santiago Serra e Tomás da Cunha, falávamos há pouco, fez um bom jogo a frente ao Sporting.
2: Bastante bom jogo, o que até deixa algumas questões relativamente à ausência nos jogos recentes. Parece que está mais preparado para os jogos difíceis, pelo menos no pensamento de Pepa. A verdade é que tem sido a partir de Santiago Serra, entre centrais ou até lateralizar à esquerda, que o Estrela tenta sair melhor para o jogo. Pelo menos libertando os centrais, o Lekovic tem tentado alguns avanços, mas de facto a equipa não consegue furar a pressão do Braga. A baliza de Bernardo Fontes está muito longe, o intervalo é que está perto.
1: Descoberto no Mafra por esta Estrela da Amadora e o ano passado com pouquíssimos jogos pela equipa principal, Santiago Serra.
0: É isso mesmo, é uma de duas contratações neste 11 inicial de Pepa, Léo Link e também Santiago Serra, os únicos dois reforços a jogarem de início neste 11, hoje, esta noite, aqui no Complexo Desportivo Alverca. Joga a formação estrelista com Max Souza, a dá para Luan Patrick, vai em grande estilo pela zona central, agora a encostar tudo para Santiago Serra, a dar a bola para Stoica. Lá vai Stoica pelo lado esquerdo, tenta passar por Vítor Gomes, ainda Stoica, e muito bem, a ficar com a bola e a dar para Santiago Serra. Gostam os adeptos, aplaudem, e o Estrela aproveita para estar posicionado, instalado no meio-campo adversário. Agora vai pelo lado direito, com um cruzamento perigoso, atenção, Estrela pode marcar, golo! Stoica! Arrebatou! É do Estrela!

0: estrela a marcar num dos poucos lances de perigo nesta primeira parte.
1: E num dos poucos lances que consegue construir para criar a finalização. O Stoica aparece na zona do Vítor Gomes, que não defende muito bem a área, a principal fragilidade do lateral espanhol, consegue fugir e agora sim o Estrela aparece com critério no último terço, passando pelo Santiago Serra, e é um bom envolvimento que termina de facto com um empate que o Braga, digamos, não fez por merecer, acaba por ser penalizado por esta distração. O Estrela empata mesmo à beira do intervalo.
0: Quem manda agora nas gargantas são os adeptos do Estrela, Tiago.
2: Explosão de alegria nas bancadas, muito festejado este gol de Stoica, que foi depois com o punho direito estendido na direção dessa bancada, festejar com os adeptos. Fim de primeira parte.
0: É, e hoje são os adeptos do Estrela da Amadora que vêm aqui uma boa oportunidade para se baterem na segunda parte com a equipa do Sporting Braga.
2: Estão de pé a aplaudir a saída da equipa para os balneários através do túnel de acesso igualdade em tempo de intervalo.
0: 1-1 no marcador no Ribatejo. Marcou primeiro Cabri Martínez, praticamente a abrir o encontro. Um golaço do ala espanhol. E agora Stoica em cima do minuto 45 a fazer o golo da igualdade. Tomás da Cunha, pergunto-te se aceita este resultado ao intervalo.
1: O Braga foi melhor ao longo da primeira parte. Não permitiu grande coisa ao Estrela através da pressão. Dificultou a ligação pelos médios. O António tentou soltar-se numa ou noutra jogada. Não foi muito bem sucedido. E depois o Braga teve também, a partir da posse de bola e do prolongamento dos ataques, principalmente através de João Moutinho, boa primeira parte do médio internacional português, essa capacidade de empurrar o Estrela para o próprio meio campo. Algumas ligações por dentro com Dorge Elés e Paulo Vítor, e o endiabrado Gabriel Martínez, que além do gol teve mais um par de jogadas perigosas. Mas quando nada o fazia para ver, o Estrela consegue criar uma boa jogada mesmo à beira do intervalo e empata. Portanto, temos segunda parte, temos um jogo animado, e a verdade é que o Estrela, mesmo não conseguindo estar exatamente ao nível do Braga, foi sempre um adversário competitivo e combativo ao estilo que tem mostrado. E na verdade é mais um jogo em que o Estrela marca e sofre, portanto mantém esse registro.
0: Diz a estatística que o Braga tem mais posse, mas há poucas oportunidades, há poucos remates e também poucas presenças na área. Tempo de intervalo então no Complexo Desportivo Alverca, aqui no Ribatejo. António Botelho ao intervalo. Estrela da Amadora 1, empatou agora em cima do minuto no 45 por Yannis Stoica, mas o Braga tinha marcado bem no início da primeira parte por Gabriel Martínez. 1-1 é o resultado ao intervalo.
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4: Está no intervalo o Estrela da Amadora Sporting de Braga. O jogo está empatado. Começam agora também os jogos, a segunda parte dos jogos da Liga dos Campeões, mas já vamos voltar ao futebol. Para já, Gabriela Batista, vamos aos outros assuntos que marcam a atualidade desta quinta-feira.
5: Desta noite, notícia de um acidente com um autocarro turístico no leste da Suíça. O acidente causou vários mortos e feridos. Para já, esta é a informação avançada pelas autoridades do cantão de Graubünden. Imagens transmitidas pelos meios de comunicação social suíços mostram o autocarro tombado fora da estrada. Não foram adiantadas causas para o acidente, nem se sabe se neste acidente esteve envolvido um outro veículo. O autocarro pertence a uma empresa dos Países Baixos. A bordo seguiam 48 pessoas. O acidente aconteceu junto a um ponto de entrada no Parque Nacional Suíço, uma reserva que se estende por mais de uma centena de quilómetros quadrados. Subiu mais um pouco o preço do barril de petróleo Brent para entrega em novembro. Aproximou-se dos 107 dólares. Foi com este valor que fechou a sessão de hoje. Um preço tão alto quanto o que foi alcançado em maio, uma subida atribuída à escalada no conflito no Médio Oriente, que se está a alastrar com ataques dos Houthis no Iémen. Os Houthis, apoiados pelo Irão, tentam agora assumir o controle do estreito de Bab el-Mandeb no Mar Vermelho, uma passagem que liga a Ásia à Europa e que ganhou importância estratégica depois do bloqueio

0: bloqueio no Estreito de Hormuz. A Associação Sindical dos Profissionais de Polícia marcou protestos para os próximos 2 meses, cansados de esperar pelo retomar de negociações. Paulo Santos diz à TSF que não fecha a porta ao diálogo, mas acrescenta que o tempo é de luta, alegando que continuam por cumprir compromissos assumidos no acordo alcançado há 2 anos.
1: Entretanto, passaram 3 ministros e não há qualquer avanço nesse acordo. Temos um conjunto de problemas que assolam os profissionais da PSP, que lhes sonegam direitos. Temos uma complexidade naquilo que é a dimensão da segurança pública, com fenómenos de ausência de policiamento preventivo, escassez de meios, falta de atratividade, incumprimento da pré-aposentação, concursos, etc.
0: Razões que levam a Associação Sindical dos Profissionais de Polícia aos protestos têm marcadas para 24 de setembro uma manifestação no Porto, outra a 8 de outubro em Lisboa, mas há também manifestações marcadas para Leiria e Faro. O presidente da ASP anunciou que vai convidar as associações representativas da GNR para uma manifestação em outubro. A Associação Nacional dos Sargentos da Guarda diz à TSF que vão ponderar se juntam aos protestos. O governo voltou a prolongar agora até ao final de dezembro o prazo de isenção do pagamento da taxa de gestão de resíduos na zona afetada pela destruição provocada em janeiro pela tempestade Kristin. Anúncio feito no Parlamento pela Ministra do Ambiente e Energia. Em resposta aos deputados, Maria da Graça Carvalho considerou que faz sentido manter esta isenção.
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6: 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Já vamos voltar ao Complexo Desportivo de Alverca para acompanhar a segunda parte do jogo entre o Estrela da Amadora e o Sporting Braga, 1-1 ao intervalo, neste jogo que acerta o calendário da Primeira Liga Portuguesa. Olho para já para os jogos que estão em andamento da primeira jornada da Liga dos Campeões. E há golo em Munique, golo do Bayern de Munique frente ao Bodø/Glimt. Estava difícil para a equipa de Kompany. Marca Musiala aos 2 minutos do segundo tempo. 1-0, o Bayern está a vencer o Bodø/Glimt. Em Old Trafford, o Manchester United vai passeando frente ao estreante Sabá. Nesta competição, 3-0 com 51 minutos de jogo. Bruno Fernandes marcou um dos golos dos Red Devils. Os outros golos foram apontados por Matheus Cunha e Benjamin Sesko. No banco do Manchester United está Diogo Dalot e há também um português no banco do Sabá, Rodrigo Fernandes, que passou pelas equipas B de Sporting e Futebol Clube do Porto. Em Itália, o Como de Fabregas também estreia na Champions, está a ganhar por 2-0 ao Leipzig, golos de Baturina e Dovicas. E não há golos, é o único jogo sem golos. Na Chequia, o Slavia de Praga 0-0, com Ivanovic, antigo avançado do Benfica, está emprestado aos franceses, é titular na equipa do Lens, é adversário do Sporting, o próximo adversário do Sporting na Liga dos Campeões, mas atenção, o Slavia de Praga já está reduzido a 10 unidades. Desta tarde há dois resultados finais conhecidos: Fenerbahçe 1, Roma 1. Rodrigo Mora jogou cerca de um quarto de hora pela equipa italiana. E a Eindhoven, o PSV, adversário do Futebol Clube do Porto na Liga dos Campeões, empatou em casa a uma bola com o Shakhtar Donetsk, adversário do Sporting na Liga dos Campeões. Lembro que a Roma também, que empatou com o Fenerbahçe, é adversário do Sporting na Champions. E o United, que há pouco lhe dei conta também, que está a ganhar por 3-0 ao Sabah, é adversário também do Sporting na Liga dos Campeões. Voltamos daqui a momentos à Amadora. Para já vou-lhe dar conta mais uma vez daquela notícia que há pouco demos no início deste especial desporto, de que o Futebol Clube do Porto renovou o contrato do jovem Mateus Mide. É um dos campeões do mundo do Sub-17. Renova contrato até 2031, prolonga a ligação ao Futebol Clube do Porto. Em declarações ao canal do clube há pouco, Mateus Mide já explicou o que significa esta renovação.
7: Eu sinto que é uma confiança a mais que o clube está a depositar em mim. Sinto-me preparado para encarar novos desafios e claramente estou muito feliz por ter renovado com o clube no meu coração.
6: Mateus Mide estagiou com a equipa principal do Futebol Clube do Porto na pré-temporada e foi para já um momento que marcou o médio de 18 anos de idade.
7: Foi um momento muito bom. Eu lembro-me que foi o Castro que me ligou, que eu estava a fazer compras com um amigo meu, e ele ligou-me a dizer, para não contar a ninguém, mas que ia ser provavelmente chamado ao estágio. E eu desde esse momento já comecei a ficar muito feliz e sabia que era uma responsabilidade enorme poder partilhar o balneário com os jogadores da equipa A, mas também dentro do campo poder mostrar aquilo que eu estava a fazer na equipa B e nos sub-19.
6: Mateus Mide tem agora o sonho de se estrear pela equipa principal e diz o que é preciso para isso.
7: É preciso trabalhar todos os dias da mesma forma que eu tenho trabalhado, encarar sempre, seja críticas e elogios, como uma oportunidade para me ajudar a subir e a crescer na minha carreira. Mas sem dúvida o meu objetivo agora é estrear-me neste estádio.
6: Mateus Smith é dragão até 2031. A seleção portuguesa feminina de sub-20 empatou com a Colômbia no segundo jogo do Campeonato do Mundo, que está a decorrer na Polónia. Portugal empatou a 0 frente à Colômbia. A Colômbia acabou com 10. É o primeiro ponto da seleção portuguesa no Campeonato do Mundo. A seleção feminina de sub-20 joga no próximo domingo, jogo decisivo com a Costa Rica. Portugal tenta apurar-se para a fase eliminar e tem grandes possibilidades de conseguir esse apuramento. Entretanto, há mais um golo nesta noite de Champions. Há um golo do Slavia de Praga. Está agora a ganhar por 1-0 ao Lens e tinha acabado de ficar com 10. O Slavia marcou. Daniel Sturm fez o 1-0 à frente ao próximo adversário do Sporting na Liga dos Campeões. De resto, o Como acaba de fazer o terceiro. Está a vencer por 3-0 o Leipzig. Estreia em grande para a equipa italiana na Champions. O golo foi de Diaw. O Bayern continua a ganhar por 1-0 ao Bodø/Glimt e em Old Trafford o Manchester United vai batendo o Sabah por 3-0, mas é a equipa azeri que vai tentando fazer um golo à equipa que tem Bruno Fernandes no 11 inicial. Bruno Fernandes que já marcou então esta noite. Vamos continuar atentos àquilo que se passa na Champions. Falta cerca de meia hora para o final destas últimas 4 partidas da primeira jornada da Liga dos Campeões, mas para já voltamos à Alverca, onde se realiza o jogo de acerto de calendário da terceira jornada da Liga Portuguesa. Equipa TSF no Estrela Braga com a reportagem do Tiago Santos, comentários do Tomás da Cunha, o relato do Bruno Sousa Ribeiro. Bruno, vamos lá então a essa segunda parte, não falta muito para começar.
8: Para já, partida empatada aqui no Ribatejo, casa emprestada ao Estrela da Amadora, que fez 30 km para jogar aqui hoje diante do Braga Europeu. 1-1 ao intervalo. O Braga marcou muito cedo, aos 5 minutos, por Gabri Martínez, mas Yanni Stoica, em cima do minuto 45, empatou o jogo 1-1. Então, resultado ao intervalo. Regressam os suplentes, alguns suplentes aos respectivos bancos, até vejo mais é os do Estrela, não é, Tiago?
9: Sim, os jogadores do Estrela, os suplentes, que pararam para dar toques na bola com os apanha-bolas, incluindo o apanha-bolas, que já perdeu ali a sapatilha 3 vezes durante este período de intervalo, e a boa disposição no banco do Estrela da Amadora com os jogadores com este momento para registar com os apanha-bolas, que ficaram sorridentes, mas claro, ali a dar alguns toques com os jogadores envolvidos numa partida do Campeonato da Liga Portuguesa. Nas bancadas, clima agora ameno, foi grande a festa dos adeptos do Braga em grande parte do primeiro tempo. Já os adeptos do Estrela da Amadora numa explosão de alegria final com o tal gol de Stoica.
8: Do lado do Braga estão dois jogadores a recriarem-se com a bola, ali dois suplentes, um deles parece-me Milosevic, mas creio que não vai ser para entrar, pelo menos da forma como aquecem, não parece.
9: Contra bem marcas também. Estão apenas a recriar-se com a bola os jogadores do Sporting de Braga, que cheiram aos balneários também, para ouvir Carlos Vicente.
8: Ora, Tomás da Cunha, o Braga, recordamos que se vencer este jogo e se vencer também o Gil Vicente, igual ao Sporting e o Benfica no segundo lugar, soma 13 pontos, se ganhar naturalmente os dois jogos. Mas atenção a este Estrela, é uma equipa que sofre muitos golos, sofreu hoje o 9º golo em 5 jogos, com este claro, mas a verdade é que marca muitos também, marcou hoje o 10º golo.
10: É verdade, e acima de tudo mostra um espírito muito combativo. O Estrela nunca está fora do jogo, por mais que a equipa tenha dificuldades em ligar passes, em construir de forma pensada, tem sempre alternativas. Antonetti e Stoica são avançados que lutam muito no duelo, na tentativa de oferecer linhas de passe, e acaba por ser Stoica, à beira do intervalo, a resgatar o Estrela da Amadora depois de uma primeira parte complicada, em que o Braga tomou o controle desde cedo, desde logo abrindo o marcador com o golaço de Gabri Martínez, que depois, aproveitando aquele quadrado interior entre Moutinho, Tiquenás e os movimentos mais à frente de Jorge Gelés e Paulo Victor, foi criando em aceleração. Falo do Gabri Martínez, teve mais 2 oportunidades para poder na altura fazer o segundo gol do Braga, não aconteceu, e portanto os minhotos acabam por pagar a fatura mais à frente, mesmo à beira do intervalo. Vamos ver se o Estrela consegue desta vez defender-se de forma mais certeira e sobretudo discutir olhos nos olhos com o Sporting de Braga, sabendo que o empate para já dá um cenário de conforto que não se verificou na primeira metade, uma vez que o Estrela praticamente começou a perder.
8: E já temos equipas no relvado, não é, Tiago?
9: Vai jogar o Braga contra o vento nesta segunda parte, em direção a norte, o Sporting de Braga, o Estrela da Amadora, a favor do vento que sopra forte em Alverca, vai agitando as bandeirolas de canto e também as bandeiras dos adeptos do Estrela da Amadora nas bancadas, que voltam a fazer a festa para o arranque da segunda parte.
8: Vai começar a segunda parte no Complexo Desportivo Alverca, TSF no Ribatejo, a acertar calendário, jogo em atraso da jornada 3, Estrela Braga em jogo que está em atraso, e há mais um, atenção, do Sporting Braga, vai ser jogado na segunda-feira à frente ao Gil Vicente. Vai sair nesta segunda metade a equipa bracarense, Fran Navarro está junto à bola. Vai apitar o árbitro de Vila Real, Jenko Vasilica. Olha para o relógio, certifica-se que está tudo a postos e vai apitar-se para o início da segunda parte. Lá está Fran Navarro a tocar para João Moutinho. Aí está o camisola 8 a dar para trás para Lagarbilca. Lagarbilca para Piquenás. Começa o Braga, como dizia o Tiago, contra o vento. Gabriel Martínez sobre o lado esquerdo, a toca para Paulo Vítor, tem o apoio de Tiquenás, vai para o lado esquerdo com a marcação de Zvonarek, dá para Gabri Martínez, agora tentava fazer-se uma rotunda, um jogador do Braga sofre falta, Tiago.
9: Não apareceu nada, esta falta vai ser de capé de calma aos jogadores, mas Paulo Vítor pareceu ter perdido ali por momentos o domínio da bola, depois apercebe-se do contacto e deixa seguir para o relvado, o árbitro estava perto, assinala a falta, o livre é em zona lateral, é meio do meio campo do Estrela.
8: É para os encarnados de Braga, que hoje jogam de verde, com meias azuis bebê, esverdeado escuro, este equipamento do Sporting Braga, o Estrela da Amadora, com a camisola tricolor e calção branco. É assim que as duas equipas trajam esta noite no Ribatejo. Há algum vento, boa temperatura, mas o vento a soprar na região do Ribatejo, com 1-1 no resultado entre Estrela e Sporting Braga. A equipa miúda, quem está a assumir o jogo, também no início desta segunda parte, tal e qual como na primeira, ataca pelo lado direito com Dorgales, olha o cruzamento de Vítor Gomes, primeiro pontapé de canto da segunda parte.
9: Três homens dentro da área à espera do cruzamento, do lado do Sporting de Braga, combinação de Dorgales, novamente com o explosivo Vítor Gomes a partir do corredor direito, vale um canto para a equipa do Braga.
10: Mais uma vez, com um passo a rasgar João Moutinho. Começa a segunda parte como se mostrou na primeira.
8: É uma categoria, o camisola 8 do Sporting de Braga, com 40 anos, impressionante como se exibe ainda com esta idade João Moutinho, é um exemplo para todos. Lá está o Braga para cobrar este pontapé de canto, o lado direito com Dorgales, é o Costa Marfinense quem levanta para a pequena área, perigoso, corta estoica, a bola sobra para a cabeça da área, para Vítor Gomes, coloca já no lado direito para Dorgales, olha Gabriel Martínez sobre o lado direito, o atraso, pontapé de canto de novo.
9: Vai ao limite, até à linha final, Martínez para conquistar este pontapé de canto, mais uma situação com toda a gente na área do lado do Braga.
8: Bola à cabeça, Carlos Vicens, quer ver a equipa de novo em vantagem, esteve a vencer quase toda a primeira parte, mas deixou-se empatar o Braga em cima do minuto 45. Dorgales de novo para bater-se do lado direito, levanta os dois braços, a forte presença na área do Estrela do Sporting de Braga, um batalhão de jogadores do Braga em exercícios de aquecimento.
9: Braga que é uma das poucas equipas que não usa um dos adjuntos para dar indicações nestas situações.
8: Está lá de pé Carlos Vicens, de pernas bem abertas, a olhar para o jogo, vai estando pensativo, o canto ainda não foi batido, Dorgales demora muito, agora sim, bola a viajar para o segundo posto, atenção ao Braga, cabeça de Vítor Carvalho, limpa a formação tricolor de qualquer maneira.
9: Sem eficácia neste canto da equipa do Sporting de Braga, apesar de Vítor Carvalho conquistar nas alturas, depois a bola é repelida para a entrada da área onde só estavam os jogadores do Estrela.
8: Era Bernardo Fontes quem veio mais ou menos ao meio do meio campo, pontapear para perto da grande área do Estrela da Amadora, tentava agora Gabriel Martínez passar por Max Scholes, não passa e depois Luan Patrick põe a bola de qualquer maneira na frente de ataque, tenta sair o Estrela da Amadora, vai para o relvado um jogador, o árbitro apita e diz que há falta mesmo em frente a Carlos Vicens, que mais parece o Cristo Rei.
9: Se marcou há pouca falta Paulo Vítor, tinha que marcar agora também, porque a situação é semelhante com o Marco, com Abraham Marcos a sofrer também um contacto e a deixar-se cair no relvado.
8: António Botelho, creio que já foste na fantasy.
11: Na hora que eu também tenho o Kane, acho que toda a gente tem. Marcou então Harry Kane, estás atento, faz o 2-0 para o Bayern com assistência de Olise aos 61 minutos. O Bayern amplia o resultado há instantes e já está com uma vantagem segura frente ao Bodoglimt. Entretanto, reduziu o Leipzig em Itália frente ao Como. 3-1 é agora o resultado. Já agora, nos outros jogos, o Manchester United continua a ganhar por 3-0 ao Sabá e o Slavia de Praga, com menos 1, está a bater o Lens por 1-0.
8: Aqui no Ribatejo, 5 minutos na primeira parte, 1-1 é o resultado. Lá está o Braga a assumir-se o jogo tal e qual como na primeira parte. Parece uma cópia do início da primeira parte. Bola nos pés de Sérgio Bácia, lá está o espanhol, dá para o compatriota Gabriel Martínez, combina com outro espanhol, Paulo Vítor, olha o Braga, invade o meio campo contrário, bola na ponta esquerda em Gabriel Martínez, tenta passar por Luan Patrick, já passou, entra na grande área, olha o Braga, Gabriel Martínez, passa atrasado, corta, a defensiva do Estrela.
9: Grande desenho com um passe de Tiknaz e a velocidade, mais uma vez, extra de Gabriel Martins.
8: É a resposta da formação estrelista. Lá vai, lado esquerdo com Stoica. Vai para cima de Lagarbil, com a Stoica. Bico da grande área. Já passou pelo sueco. Pontapé de canto. Corrigiu a tempo o Lagarbil cá.
9: Grande velocidade da Stoica. A simular que ia para dentro, a puxar a bola com o pé direito e depois a indicar novamente para a linha final, para tirar o adversário da frente. Ganha canto. Grande movimento. Começa num excelente passe de Antonetti a mostrar também outros atributos, o ponta-de-lança do Estrela da Amadora.
8: 6 minutos da segunda parte, primeira vez que o Estrela vai à área do Sporting Braga. Olha o canto já batido, ensaiado, bola ao segundo posto, quase marca. O Estrela a cheirar o golo no Ribatejo, no segundo.
9: Lekovic a surgir nas alturas, a desviar para o segundo posto, não apareceu ninguém para a emenda do lado do Estrela. Uma jogada muito perigosa, a tirar proveito do fator vento também nesta jogada, neste pontapé de canto.
8: Primeira parte, ou melhor, segunda parte, Tomás da Cunha, tirada papel químico da primeira, o Braga a assumir e o Estrela vai lá e cria perigo.
10: Sim, o Braga continua a tentar aproveitar o jogo interior, Tiknaz e Moutinho em grande plano, voltou a destacar, e uma presença mais à frente de Paulo Vítor e de Dorgelês, muito inteligente, o que permite ao Braga acelerar o jogo, normalmente procurando as investidas de Gabriel Martínez. Continua a ser o grande desequilibrador do lado do Sporting de Braga. O Estrela já consegue defender-se e depois, a partir do ponta-lança Antonetti, de facto, grande início de temporada deste avançado porto-riquenho, vai tendo algumas saídas, aproveitando o espaço, foi o que aconteceu há pouco. Portanto, jogo em aberto, embora com duas formas de atacar distintas. O Braga de forma mais pensada, o Estrela mais em ataques rápidos.
8: É o sublinho com o marcador carregado, esta exibição de João Moutinho já não é novidade para ninguém. Faz aqui o quinto jogo consecutivo como totalista aos 40 anos. Impressionante, João Moutinho a dar espetáculo também no Ribatejo, no Complexo Desportivo Alverca. Aí está o Braga a tentar sair, a tentar-se uma transição, não consegue. Recolhe a equipa do Estrela da Amadora no grande círculo. É Max Schulz quem recebe, colado ao lado direito, a dar para Luan Patrick. Luan Patrick, camisola 30, a dar para o outro lado, é para Lekovic, a defesa central, Sérvio, a fazer parelha com um brasileiro, Luan Patrick. A bola atrasada para o outro brasileiro, guarda-redes Leon Link, reforço emprestado pelo Botafogo, trabalhou com Franklin Carvalho, com Martin Anselmi, antigo treinador do Futebol Clube do Porto, e também com Renato Paiva. Atenção ao Braga, vai com perigo para o ataque, pode ser, atenção, não entra, o passe de Paulo Vítor. Olha o Estrela da Amadora na resposta, vai com Abraham Marcos, pode marcar Abraham, grande corte, excelente base, Tiago Santos.
9: Excelente no último momento, porque antes facilitou e deu a Marcos Abraham uma enorme oportunidade para o Estrela da Amadora a atacar a baliza do Sporting Clube de Braga, e depois no último momento Bacia a corrigir.
8: Vai carregar o Estrela da Amadora lado direito, lá está Zebranek a tentar combinar, é com Rafa Soares, atenção, o cruzamento para a grande área, pode ser golo, segundo posto, a bola passa e sai pela linha lateral.
9: Sem chegar a Stoica, o cruzamento sai muito largo ao jogador do Estrela da Amadora, há pouco grande pormenor, mais um de Santiago Serra neste encontro, num excelente corte, o número 78 a tomar conta do meio campo do Estrela.
11: É para os apanhados o quarto golo do Manchester United que acaba de acontecer, marca Lisandro Martínez. Não é um erro do guarda-redes, mas ele fica muito mal na fotografia, ficou completamente desorientado e acaba por assistir Lisandro Martínez. Enfim, vale a pena depois verem na televisão. Há pouco o golo do Leipzig, esqueci-me de referir, é de Maximovic. Não sei se aí alguém o tem na fantasy. O Tiago está a precisar de uns pontinhos.
8: Não tem. Pela cara que vem ao meu lado, parece que não há Maximovic. Aqui no Ribatejo, Tomás da Cunha, é que vamos assistindo a um bom jogo para um dia à noite, quinta-feira, o Estrela da Amadora agora, mais uma vez, presente no Ribatejo.
10: Está até melhor do que em qualquer período da primeira parte.
8: Olha o cruzamento, Malk Scholes, pode marcar o Estrela, VAR, Vítor Carvalho. Vai lá depois, Paulo Vítor, de qualquer maneira.
9: Grande confiança do Estrela há pouco, o central Luan Patrick, numa extraordinária assistência depois de fazer uma rotunda sobre o jogador do Braga.
8: Lá está a equipa do Estrela, completamente instalada no meio-campo do Sporting de Braga. 1-1 é o resultado, estamos com 10 minutos da segunda parte. Os adeptos bracarenses estão preocupados, o Estrela está a crescer nesta segunda parte. Pensativo, Carlos Vicens, Tiago Santos.
9: Sinto a mão junto ao queixo a pensar naquilo que vai fazer dentro de momentos, ou dentro de alguns minutos. Tem jogadores em exercícios de aquecimento e a equipa do Sporting de Braga agora remetida ao seu meio campo.
8: O que é que podem fazer os dois treinadores, Tomás? Há alguém no banco capaz de mexer com o jogo?
10: Sim, a verdade é que o Estrela tem tido algumas opções que acrescentam alguma irreverência nas pontas finais, nomeadamente o Beni, é o jogador que tem feito a diferença para o lado esquerdo. O Vanga foi titular, por exemplo, no jogo com o Famalicão. Atenção, este passo falhado. Recupera o Estrela. O jogo está um pouco caótico nesta fase. Perdas de bola atrás de perdas de bola. Mais uma.
8: Mais forte nos duelos, a equipa do Estrela Amadora, não é? Lá vai a Abraham Marcos sobre o lado direito. Olha a trivela. Pode ser o gol do Estrela. Golo!

0: e Ani Stoica a virar o resultado, Tiago Santos.
1: A jogada da ligação entre os extremos, Marcos Abram muito bem a explorar mais uma vez o espaço de Macia, que está algo intranquilo na partida. O cruzamento é perfeito e depois resposta de cabeça do Romeno a surgir, o extremo do outro lado, do lado canhoto, a surgir de cabeça com a testa a empurrar a bola para o fundo das redes de Bernardo Fontes, que nada podia fazer. Apanhada em contrapé, guarda-redes do Sporting de Braga, excelente movimento do Estrela da Amadora, estava a dominar no meio-campo do Braga.
0: Que triblada de Abram, Marcos Tomás da Cunha para o segundo poste, onde apareceu, como dizia o Tomás, o Tiago Santos, Yanni Stoica a avisar no encontro e a dar para já vantagem à formação tricolor.
2: Já se sentia o crescimento da Estrela da Amadora nesta segunda parte, roubar a bola mais à frente e depois a verticalizar o ataque, crescendo do lado direito. E a verdade é que os dois gols surgem de formas semelhantes, não com os mesmos intérpretes na assistência. O primeiro gol tem assistência do Dué, investida naquela zona. Este gol tem cruzamento, um belo cruzamento de Marcos. Espetacular jogador do ponto de vista técnico, e Stoica é muito mais forte a atacar a zona do segundo poste do que Victor Gomes. Foi assim no primeiro gol, volta a ser assim neste segundo gol, e o Estrela dá a cambalhota a partir desta agressividade crescente e depois da capacidade de ferir o Braga com ataques curtos, mas muito perigosos.
0: Vai mexer o Braga, não uma vez, não duas, mas três, Tiago Santos.
1: Também marcas Diogo Travassos e também Gabriel Silva vão entrar na equipa do Sporting Clube de Braga.
0: Atenção que este Estrela marca pelo menos dois golos todos os jogos. Tem sido assim. E lá vai novamente a formação tricolor com o Max Schulz. Corredor central. Olha o lateral direito. Não passa por Tignas.
1: Enorme o turco a estender-se o corpo e depois a recuperar a posição e a conduzir a bola. Mas o Braga está sem ideias.
0: Ah, vai o Braga por intermédio de Vítor Carvalho. Vai progredindo o central brasileiro. Toca para o lado direito para Vítor Gomes. Lá vai pelo lado direito também o espanhol. Adianta o passe. Era de ruptura para Fran Navarro, mas há um carrinho de um jogador estrelista.
1: Grande reação do jogador do Estrela, estender o corpo para afastar a bola, novamente para o Braga.
0: Continua a atacar a formação bracarense com o João Moutinho, dá para Lagrabilca, está Lagrabilca quase colado ao bico da grande área, vai pedindo aos companheiros para se marcar a bola em Vítor Gomes, atrasa para Lagrabilca, tem de recuar mais uns metros, dá para Vítor Carvalho, atenta ao passe, era para a desmarcação de Vítor Gomes. Alivia de qualquer maneira a formação do Estrela. A bola em Pássia e este é o ambiente. No Ribatejo são os estrelistas quem mais ordena.
3: Olé, olé, e salta Estrela, e salta Estrela. Olé, olé, e salta Estrela, e salta Estrela. Olé, olé.
0: É de facto um ambiente espetacular, Tiago Santos.
1: A festa dos adeptos do Estrela da Amadora preenchem completamente uma das bancadas centrais do estádio em Alverca.
0: Daqui a pouco, tripla alteração nos Guerreiros do Minho. Lá vai o Braga com Paulo Vítor, lado esquerdo, atrasa para Pássia. O Braga trabalha com Gabriel Martínez, tende a combinar com Paulo Vítor, dá para João Moutinho. Lá vai João Moutinho, lado esquerdo. Lá vai a equipa do Braga com perigo com Paulo Vítor, bola na grande área, perto da linha de fundo, com Gabriel Martínez, mas muito bem fechada a formação estrelista. A bola é atrasada para Vítor Carvalho. Está agora o Braga em cima do Estrela da Amadora. Vai tentar pelo outro lado, pelo lado direito, com o Mário Dorgales. Lá está a Costa Mafinense. Dorgales atira um adversário do caminho. Mete a bola em Tignas. Não chega a Tignas porque há um grande corte da defensiva tricolor.
1: Mais uma vez, excelente acompanhar o lance do jogador do Estrela da Amadora com Santiago Serra novamente perto dos centrais e a servir de terceiro central nesta ocasião. Sai Fernando Barro na equipa do Sporting Clube de Braga, entrada de Tommy Marques, saída do ponta de lança para a entrada de um médio formado no Barcelona, número 16. Uma substituição curiosa. Gabriel Martínez também sai, o autor do golo, dá lugar a Diogo Travassos. Jogou no Estrela, formado no Sporting. E Gabriel Silva também entra na equipa do Sporting Clube de Braga.
0: Tomás da Cunha, o que é que muda com esta tripla alteração? Não está nada satisfeito o Carlos Vicente.
2: Não pode estar com este início de segunda parte. Tendo em conta que entraram Travasso e Gabriel Silva, será Travasso a defender o lado esquerdo e Gabriel Silva a funcionar mais como avançado. É um jogador muito explosivo, tem alternado entre a ala esquerda e esta posição interior, sendo avançado de origem, portanto pode acrescentar alguma agressividade em termos de aceleração e finalização. Com o Tommy Marques, obviamente procura ganhar não só alguma frescura, mas também entrar nesta luta do meio campo que tem dado estrela na segunda parte do Santiago Serra, como também já destacou o Tiago, está a dominar o meio campo.
1: Saiu também o Tocheles.
0: É isso mesmo, tripla alteração no Sporting de Braga, e entramos já na última meia hora, 62 minutos no Ribatejo. O resultado está assim: o Braga esteve a ganhar, mas nesta altura já lá vamos. Olha, Abraham Marcos, pode ir para o terceiro, defenda Bernardo Fontes, evita o terceiro ao Estrela da Amadora.
1: Outra vez pela meia direita o Estrela da Amadora, com Abraham Marcos a abrir o livro nesta segunda parte. Puxa a bola para a zona central, rebate pé esquerdo da Leo, guarda-redes do Sporting de Braga.
0: Há canto para o Estrela da Amadora. Já vamos conferir esse tempo e resultado. O Braga esteve a ganhar, marcou muito cedo, mas os estrelistas já viraram o resultado. Há canto para ser cobrado do lado direito. Não vejo quem é que vai bater. É Rafa Soares, parece-me, lateral esquerdo.
1: Canhoto.
0: É isso mesmo, Rafa Soares, jogador formado no futebol, Clube do Porto, contratado ao Famalicão. Aí está Rafa Soares, jogou contra a ex-equipa na última jornada. Bola na pequena área, afasta Lagra Bilka, vai carregar o Sporting de Braga com o Svonarek, atira a equipa bracarense, domina de peito Santiago Serra, mas mal. Olha, o Braga vai com perigo, mas excelente a conjurar o perigo a formação do Estrela da Amadora.
1: Novamente Souza, está em grande velocidade, lateral direito alemão desta equipa do Estrela da Amadora.
0: Agora não conseguir ligar o Estrela da Amadora, mau passe, lançamento para o Braga.
1: Novamente remetido para o seu meio campo, a equipa do Sporting de Braga, para iniciar mais um ataque. Diogo Travassos à esquerda.
0: Lá está Diogo Travassos, jogo especial para este camisola 7, 22 anos, proveniente do Sporting, jogou já emprestado ao Estrela da Amadora. E de fronte aqui uma equipa que bem conhece. Olha, Marcos, pode ir para o golo. Marcos vai marcar, falha! Incrível! Como é que é possível? Conta, Tiago Santos.
1: Incrível o falhanço de Marcos Abrams. Estava na cara de Bernardo Fontes, quis muito escolher o lado. Simulou aqui a atirar para o segundo posto, depois, com um pequeno drible, colocou a bola mais para o primeiro posto e acabou por Bernardo Fontes adivinhar a intenção do extremo da equipa do Estrela da Amadora. Mas atenção ao passe de Santiago Serra a picar a bola sobre toda a linha defensiva do Sporting de Braga e a deixar isolado o companheiro da equipa. Grande exibição do jogador que o Estrela da Amadora descobriu nos júniores da equipa da Mafra.
0: Tomás da Cunha, o que é que fizeram ao Estrela da Amadora ao intervalo?
2: É de facto uma equipa que não conseguiu minimamente mostrar esta versão na primeira parte. Agora está muito confiante, destaca-se claramente a presença física e a competitividade geral, o que até permite ao Estrela, de alguma forma, compensar a falta de criatividade com este registro muito combativo. Está a ser um duelo particular também entre João Moutinho e Santiago Serra, não deixa de ser interessante, duas gerações muito diferentes dos jogadores, ambos portugueses, portanto essa nota vale. E o Abraham Marcos está a ser um diabo à solta naquele lado direito, atacando o Bárcia e também a zona onde defende agora o Diogo Travassos.
0: Atacava com perigo o Braga, mas sacode de qualquer maneira o Estrela.
1: Muito emotivos os jogadores do Estrela da Amadora. Lekovic a puxar pelas bancadas, a pedir apoio, a abraçar também o seu guarda-redes. Vão disputando cada duelo os jogadores do Estrela da Amadora, como se tratasse o último lance da partida.
0: Vai saindo o Estrela da Amadora, saída deficiente, recupera o Braga. Vítor Gomes próximo da área do Estrela, mas há um corte espetacular que evita que a bola pudesse chegar com muito perigo ao jogador do Braga.
1: Omnipresente sempre, em todo lado, Santiago Serra.
0: Bola no guarda-redes, Leo Link.
1: Já pede calma aos companheiros de equipa. Tem um ascendente este jogador de 19 anos nesta equipa do Estrela da Amadora.
0: A bola pinga ali no corredor central, perto de um jogador do Braga, era Vítor Gomes, que faz falta, diz o árbitro.
1: Gabriel Silva sobre Lekovic, empurrou pelas costas. O capitão do Estrela da Amadora está pensativo. Samuel Correia, o adjunto de Pepa, que hoje assume o comando da equipa a partir do banco.
4: Ora bem, há aqui mais dois golos na Liga dos Campeões. O Bayern faz 3-0 frente ao Bodo Glimt, golo do canadiano Alfonso Davies. E na Chequia empatou o Lens, o golo apontado por Sima aos 73 minutos. Nesta altura, Slavia de Praga 1, Lens 1. Nos outros jogos, a 10 minutos nos 90, como 3, Leipzig 1 e Manchester United 4, Sabah 0.
0: No Ribatejo, 2-1, vence o Estrela Amadora, o Sporting de Braga. A formação minhota com muitas dificuldades no Ribatejo, casa emprestada ao Estrela da Amadora, mas tenta reagir a formação de Carlos Vicens. Vai pelo lado direito, o cruzamento efetuado, a bola perde-se pela linha final e, por isso, Tiago Santos a canto para o Braga.
1: Agora com a esnica de Victor Gomes, sentido junto à linha lateral, muito rápido o lateral a conquistar para o tapete de canto na tentativa de cruzamento, mas apenas Paulo Vitor na área do Sporting.
0: Vai levantar-se, é Vítor Gomes.
1: Exatamente.
0: Parece-me ele, não é? Do lado direito, lá está Vítor Gomes, bola para a pequena área e limpa de novo a defensiva do Estrela da Amadora, novo canto para o Braga.
1: Surge Lekovic para tirar ao primeiro posto, Vítor Gomes vai ter a possibilidade de repetir a execução do canto.
0: Vai a meio a segunda parte, 2-1, vence o Estrela da Amadora. Novo canto para o Braga, para Vítor Gomes. Vai conversando com Carlos Vicens, com os seus adjuntos. Olha a bola na pequena área do Estrela. Afasta a formação a tricolor. A Diogo Travassos agora. Atira um homem do caminho. Diogo Travassos, lado esquerdo. Face da grande área. Vai cruzar. Consegue. Olha o cruzamento perigoso, mas corta. A defensiva do Estrela. Parte para ataque já rápido com Marcos. A variar o centro de jogo para o lado esquerdo. É para Antonetti. Lá vai Antonetti, aproxima-se da linha de fundo com a marcação de Bárcia. Antonetti não tem espaço, está marcado e mais não faz do que entregar a bola à defensiva do Braga.
1: No limite tentou manter a bola viva do lado do Estrela da Amadora, acabou por entregar a João Moutinho.
0: Vai responder a equipa minhota de imediato com Paulo Vítor. Conduz pelo lado esquerdo, a dá para Diogo Travassos. Diogo Travassos de pé direito, vai dar de pé esquerdo para João Moutinho. João Moutinho recolhe também de pé direito, combina com Tommy. Lá está João Moutinho com a braçadeira de capitão, grande estilo, grande classe, a colocar a bola na ponta direita em Vítor Gomes. Vítor Gomes atrasa para Tommy. Tommy pisa a bola, dá passe na vertical. João Moutinho, atenção, mas o Braga não consegue furar. Agora vai tentar novamente pelo lado esquerdo, é com Diogo Travassos, encara com Max Schulze. Lá está Diogo Travassos, entra na grande área, olha o cruzamento, perigoso, a bola quase que sobrava para João Moutinho, mas não deixa o Estrela da Amadora que sacode de qualquer maneira.
1: E depois Antonetti outra vez na briga com os centrais do Sporting de Braga, obriga Bernardo Fontes a sair da baliza para afastar.
0: Antonetti vai dando muito trabalho à defensiva de Braga, que ataca com perigo e surge cruzamento de Vítor Gomes, mas há um corte e novo canto para o Braga.
1: Travado por Rafa Soares, o defesa esquerdo do Estrela da Amadora a reagir muito bem a esta bola longa do Sporting de Braga. Novo canto.
0: Novo canto, lado direito, quase todos os cantos do Braga vão sendo cobrados do lado direito. Mais um para o espanhol Vítor Gomes, um dos jogadores mais utilizados, fez 3 golos e 10 assistências em época passada, grande temporada de Vítor Gomes. Lá está Vítor Gomes, levanta para a grande área, corta de cabeça defensiva do Estrela da Amadora. A bola espirra para a cabeça da área, onde está Diogo Travassos, ataca pelo lado esquerdo, combina com Paulo Vítor e Max Schulze. Fecha a porta a Diogo Travassos, fica a pedir falta, mas Janko Basílica não ordena e manda jogar.
1: Não há nada neste lance, grande exibição do lateral alemão, grande exibição também de Lekovic, controlo aéreo mais uma vez do capitão da equipa do Estrela da Amadora há pouco no canto.
0: É Tomás da Cunha, com toda a propriedade, como diz o Tiago Santos, o Estrela tem aqui bons jogadores formados ora no Bayern, ora jogadores que atuaram no Futebol Clube do Porto, no Sporting, enfim, constrói aqui uma boa equipa, Pepa.
2: Sem dúvida, é um plantel cada vez mais apetrechado, aliás, nos últimos anos já foi assim de alguma forma. O tema é que o Estrela depois, em janeiro, vê partir muitos desses jogadores e, portanto, a equipa não consegue ser regular. Mas mantém-se como uma das equipas mais verticais da Liga, muita combatividade, obviamente bons jogadores também no capítulo técnico e, para já, o Braga está em sérias dificuldades. Grande segunda parte de Marcos, além de Santiago Serra e outros.
1: Abra Marcos outra vez a enganar o jogador do Sporting de Braga. Agora foi Tommy Marques, para já não acrescenta nada, parece um cromo repetido no meio campo do Braga.
0: E este é Abraham Marcos, é mais um que foi formado no Futebol Clube do Porto, chegou a fazer um jogo pela equipa principal com Sérgio Conceição e a verdade é que mais uma vez vai dando grande espetáculo aqui no Ribatejo, grande exibição também do camisola 99, Abraham Marcos, que assistiu de trivela para o segundo golo, o golo da reviravolta do Estrela da Amadora, cabeçada de Stoica para o 2-1, resultado que se verifica a esta altura. À livre para o Estrela, é Rafa Soares quem levanta para a zona de perigo, tira Vítor Carvalho à vontade de cabeça. A bola sobra para Vítor Gomes, vai tentar lançar em velocidade para o Vítor, mas vai com ele doer e ganha a melhor doer.
1: Atenção aos adeptos do Braga que não param de fazer barulho e de saltar nas bancadas, apesar do resultado negativo, grande apoio por parte dos adeptos do Sporting Clube de Braga.
0: Vai crescendo também Doué, jogador formado no Paris Saint-Germain, primo de Désiré Doué. O Braga está a perder, quer chegar rápido ao empate, não está a conseguir, mas vai atacando. Corredor central com João Moutinho, toca para Tomé. Lá está o jogador da cantera do Barcelona, a tentar combinar com Gabriel Silva, não sai a combinação, fica caído um jogador do Estrela, diz que foi ali carregado e o árbitro creio que assinala, não é, Tiago?
1: Santiago Serra caído no relevado, falta do jogador do Sporting Clube de Braga. Vem alterações na equipa do Estrela da Amadora e a entrada de um jogador que vai merecendo o carinho também dos adeptos. Benito na ficha de jogo, Beni Sousa, antigo jogador de Amora, Académica de Coimbra, que passou pelo Benfica.
0: É isso mesmo, e que fez estragos frente ao Sporting logo na primeira jornada.
2: Exatamente, Neto Estrela tem um papel de agitador, ou seja, não é um titular, mas é um jogador que é sempre chamado. Normalmente, até quando o Estrela precisa de ir atrás de algo mais no jogo, não é o caso, mas de qualquer forma pode aproveitar os espaços. É um jogador com formação ligada ao futsal e, portanto, tem este estilo um pouco diferente na forma como pisa a bola e encara os adversários.
0: Bastante alto, camisola 93, ele aqui mesmo à nossa frente, trancinhas, rabo de cavalo, a Benito vai entrar na equipa do Estrela da Amadora, será a primeira cartada da Pepa, que está castigada e por isso não está no banco. Aí está o Sporting de Braga a jogar no seu próprio meio campo com Vítor Carvalho. Agora dobra a divisória Lagerbilke, outro dos centrais, toca para Tommy. A Tommy vai ter de jogar outra vez com Lagerbilke, pisava-lhe ali, a morder-lhe os calcanhares no jogador do Estrela, mas toca também para Vítor Carvalho. Este dá para João Moutinho. João Moutinho para o lado esquerdo para Bácia. Vai descendo para o lado esquerdo do Sporting de Braga. Bácia joga com Diogo Travassos, a pedir a bola a João Moutinho para lá para onde vai. Vai, depois a atrasar para Vítor Carvalho. Vítor Carvalho encosta tudo para a banda esquerda, onde está Diogo Travassos. Vai deambulando a equipa do Sporting Braga. Olha um grande passo de Paulo Vítor. Era para entrar Diogo Travassos, mas atenta à defensiva do Estrela.
1: Vai Patrick a limpar. E depois uma carga do jogador do Sporting de Braga, Vítor Carvalho, sobre Antonetti, e o árbitro manda jogar.
0: É, pareceu uma falta nítida, bem perto, Janko Vasilica mandou jogar, ataca o Braga com perigo, lado esquerdo, Diogo Travassos, combina com Paulo Vítor, outra vez Diogo Travassos, atenção, olha o cruzamento, não sai, dá para João Moutinho, agora na cabeça da área, toca para Tommy, Tommy com Désiré, com Doué, queria ele, com Doué pela frente, deu para Diogo Travassos, depois Travassos, a conseguir, dá para Bácia. Bácia dá para Paulo Vítor, vai para o relvado, grande confusão e digo eu, Janko Vasilica escusadamente está a deixar o jogo endurecer.
1: Santiago Serra novamente a ganhar e agora cai no relvado, está estourado o médio do Estrela da Amadora a fazer uma grande exibição. Há pouco uma imagem e pedem substituição, os jogadores do Estrela, vai entrar Jansen, o outro médio defensivo do plantel.
0: E António Botelho, parece que tens aí umas noticiazinhas para dar.
4: Há dois golos, ia mesmo agora interromper-vos porque o Slavia de Praga volta a passar para a frente frente ao Lens, o próximo adversário do Sporting na Liga dos Campeões, e o Slavia está com 10 desde os 49 minutos. Marcou há instantes Daniel Sturm, bisou no jogo, faz Slavia 2, Lens 1. Em Munique, o Bayern faz mais um. Marca o francês Michael Olise, já tinha uma assistência, junta agora um golo à exibição nos 4-0 do Bayern ao Bodo Glimt.
0: Já foste. E Tiago Santos, alterações, duas em cada equipa.
1: Entrada na equipa tua, Estrela da Amadora de Perito. Saída de Stoica, vai para o lado esquerdo, saída também de Serra, estourado a miúdo, muito cumprimentado pelo banco de suplentes, e entrada de um jogador que tem um currículo invejável, Jordan, o espanhol que passou pelo Sevilha, entre outros clubes. Entradas na equipa do Sporting de Braga, saída de Paulo Vítor, entrada de também saída de Tiquenás, E as entradas na equipa do Sporting de Braga de Vinde e o número 50, que é Diego.
0: Diego Rodrigues, exatamente.
2: E um médio.
0: Olha o Benito, atenção ao Estrela, pode ir para o terceiro, remate por cima. Grande oportunidade, mais uma para o Estrela.
1: Mostra ao que vem, Benito, grande recepção com a zona do calcanhar, deixar a bola disponível para um remate que sai depois por cima da baliza de Bernardo Fontes.
0: O que é que mudam as equipas com estas alterações, Tomás da Cunha?
2: Antes de mais, deixa-me levantar a pergunta, o que é que Santiago Serra anda a fazer no banco do Estrela da Amadora? Só jogou em dois jogos,
0: com o Sporting, não é?
2: Com o Sporting e neste frente ao Sporting de Braga, em ambos deu uma excelente resposta, eu diria até uma invulgar resposta. Estamos a falar de um jogador de 19 anos, sem qualquer experiência na Primeira Liga, e de facto não é apenas um médio que trata bem a bola, é também um jogador com uma técnica defensiva muito alta e portanto diria que vamos vê-lo mais vezes. De resto...
0: É que esteve sempre no banco, ou quase sempre, como suplente não utilizado.
2: Sim, exatamente, nem sequer tem sido tantas vezes chamado, portanto é um caso algo atípico. O Braga passa a ter um ponta-de-lança mais imponente, o Jonas Vind, o dinamarquês, tem estado com alguns problemas físicos. Foi uma grande promessa, a carreira não teve exatamente o potencial que se imaginava. E agora também com outra alternativa no meio-campo, veremos se o Braga consegue finalmente recuperar o critério que mostrou na primeira parte. E a verdade é que o Estrela, neste momento, ou aliás em toda a segunda parte, tem sido melhor na zona central.
1: Amarelo para João Moutinho, falta sobre o Zvaranek.
0: Falta cirúrgica, inteligente de João Moutinho, mais ou menos ao meio campo do Estrela da Amadora, mas estava descompensada a equipa bracarense e João Moutinho não foi de modas, carregou um jogador do Estrela que partia para um ataque prometedor, um contra-ataque muito venenoso e por isso a ver-se o cartão amarelo João Moutinho. Aproveitamos esta pausa, estamos agora com 78 minutos, a partida caminha para o final e no Ribatejo há este resultado: Estrela da Amadora 2, Braga 1.
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4: Acabou em Old Trafford, Manchester United 4, Sabah 0. Bruno Fernandes marcou na vitória dos Red Devils a abrir esta Champions. Atenção que é um resultado um pouco enganador. O Sabah, a equipa do Azerbaijão em estreia na Champions, criou várias ocasiões de gol, faltou muita eficácia. Está de loucos a ponta final o jogo do Slavia Lens. O Lens acaba de empatar 2 minutos depois do gol do Slavia. Marca para a equipa francesa Florian Thauvin o gol do empate do Lens, que na próxima jornada vai receber o Sporting. Atenção, vira o jogo nos descontos. Há golo do Lens, 3-2 para a equipa francesa. Vira o jogo depois de estar a perder por 2 vezes no resultado. Resto daqui a pouco já vos vou dar conta dos apitos finais dos jogos. Entretanto, o Como fez mais um golo frente ao Leipzig, o golo de Maximo Perrone. Portanto, ainda há aqui alguns jogos em aberto, vamos aguardar pelo final dessas partidas.
0: Estão quase a terminar essas partidas da Liga dos Campeões aqui no Ribatejo, em Alverca. Estamos com 79 minutos. O Braga tenta reagir a esta desvantagem, mas para já o Estrela da Amadora vence por 2-1. E atenção que em 4 jogos o Estrela da Amadora empatou 2-2 em 3 e marcou sempre 2 golos ou mais. Atenção a Max Scholes a levar a melhor sobre Diogo Travassos, perto da linha de fundo. Defensiva do Estrela da Amadora. Há um corte e a bola é para o Braga.
1: Novamente Max Scholes, muito rápido sobre a bola, a fechar a porta pelo lado direito.
0: Lançamento já efetuado na direção de João Moutinho. Tome a dar para Pássia. Lá estão os espanhóis do Sporting Braga. 6 neste plantel. Este é brasileiro. O Vítor Carvalho dá para João Moutinho, que recebe junto à linha lateral, dá para Tommy. Tommy tem um opositor, adianta para Gabriel Silva. Olha o brasileiro, perigoso, combinação, grande jogada, atenção, limpa, grande corte defensivo do Estrela. ainda vai insistir o Sporting de Braga com quem era aquele? Era Diego Rodrigues, lá está o Braga com muito perigo, Diogo Travasso, remate muito fraco, termina nas mãos de Leolin.
1: Enrolado o remate, há pouco muito bem vindo, a servir de plataforma giratória para tentar servir um jogador que aparecia vindo de trás, mas o Braga não conseguiu finalizar.
0: 10 minutos finais, Tomás da Cunha carrega o Braga, mas o Estrela muito bem organizado.
2: Ainda não se notou o impacto das alterações, o melhor do Braga continua a ser João Moutinho.
1: 1.681 adeptos esta noite em Alverca para assistir ao Estrela da Amadora Sporting de Braga.
2: E aproveito para dar os parabéns aos adeptos do Braga e aos adeptos do Estrela, porque, enfim, nesta liga que tem sempre algumas surpresas reservadas, não deixa de ser uma casa relevante num estádio que não estava previsto receber o jogo. Dizia que João Moutinho continua a ser o mais esclarecido do meio-campo do Braga, ainda não há grande impacto das alterações e o Estrela neste momento está com níveis de confiança e de agressividade que vão ser difíceis de superar pela equipa de Carlos Wissens.
0: É isso, e aqui perto vai-se vendo, o Estrela parece mais forte nos duelos e está-se a defender muito bem, está a defender muito bem esta vantagem. Lá vai o Sporting de Braga, Diogo Travassos, o Jonas Wind, Gabriel Silva, grande remate de Gabriel Silva, é para a defesa de Leolin.
1: Outra vez a rodar sobre a bola vindo e a servir o companheiro da equipa, novamente o número 11, o remate sai à figura do guarda-redes do Estrela da Amadora, mas finalmente a bola a percorrer os três corredores do ataque do Sporting de Braga.
0: É isso tudo, e remate de fora. Gabriel Silva, contratado ao Santa Clara, mas estava atento Leolin. Vai para a resposta ao Estrela Amadora, sem pressa, a bola para o lado direito para Abraham Marcos. Bom jogo também do nigeriano, atrasa para o alemão Max Schulze. Max Schulze para Luan Patrick, vai recolhendo até perto da grande área o Estrela, dá no guarda-redes, que pontapeia de costa a costa, é de guarda-redes para Bernardo Fontes.
1: Não há jogadores do Estrela agora a pressionar nesta fase do encontro, continua expectante o técnico adjunto que substitui Pepa no banco, Samuel Correia. Do outro lado, Carlos Vicens muito atento ao jogo, também distante dos adjuntos.
0: Vai correndo contra o tempo Sporting de Braga, minuto 83, Estrela 2, Braga 1. Lá vai a formação minhota, corredor central, João Moutinho sempre a pautar os ritmos da equipa, joga com Bássia, devolução para o camisola 8, grande passe do meio para a direita de João Moutinho para Vítor Gomes, recolhe junto à linha lateral, dá para trás para Lagerbilca, este para Vítor Carvalho. O Braga está praticamente em cima da grande área do Estrela, mas não consegue entrar. Vamos ver se é agora, agora sim consegue entrar dentro da grande área, mas vai cortando a formação do Estrela da Amadora. Carrega o Braga, lado direito com Tommy, grande jogada, Tommy tenta passar por um adversário, não consegue, corte defensiva do Estrela.
1: Fecha a porta, ajuda defensiva de Dué nesta fase do encontro.
0: Lançamento mais um para Vítor Gomes. Lá está o Braga sobre o lado direito, agora tudo mais devagar, combinação do lado direito e há fora de jogo assinalado.
1: Adiantado aí a linha ofensiva do Sporting de Braga, inteligente também a defesa do Estrela da Amadora, com muita calma, com muito tempero no jogo, a equipa do Sporting de Braga, que vai ver o Estrela mexer na equipa daqui a momentos, de novo, com a entrada de Mitongo.
4: Chegaram ao fim os 4 jogos da Champions que começaram às 8 da noite. Nota para mais um golo do Bayern, golo de Michael Olivier Bizot, o francês, na equipa do Bayern. Ora bem, então, resultados finais de hoje, dos jogos das 8. Manchester United 4, Sabah 0, Bayern Munique 5, Bodoglimt 0, Como 4, Leipzig 1, e Slavia de Praga 2, Lens 3. Vamos para os minutos finais em Alverca do Estrela Braga.
0: Quase entrarmos nos 5 minutos finais. O Estrela a vencer por 2-1. Vai mexer de novo o Pepa daqui a pouco. Vai atacando o Braga pelo lado esquerdo. Há um corte de carrinho de Max Souza. Vai sair cartão amarelo, Tiago Santos.
1: Juan Patrick, agora uma entrada pouco avisada. O árbitro a administrar o jogador do Estrela da Amadora, que vê cartão amarelo.
0: Fechou-se o Gabriel Silva, ainda assim levanta-se, coxeando, e há falta para o Sporting de Braga, que vai nascer do lado esquerdo, quase colado à linha lateral. mas a meio do meio campo.
1: Laura Marques roubou a bola ao jogador do Sporting Braga e deu ali dois toques. Isto agora é, há também aqui muito jogo mental e vai-se queixando que a posição da bola assumida pelo jogador do Sporting de Braga está incorreta e o árbitro dá razão ao jogador do Estrela da Amadora. Estava atento.
0: Faltam 5 minutos para o final da partida. O Estrela da Amadora a vencer por 2-1 em casa, mas em casa emprestada. 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Pontapé livre para a formação do Sporting de Braga, lado esquerdo. Quem levanta, Tiago? Diego, não é?
1: Diego, pé direito.
0: Diego Rodrigues, um dos jogadores da formação, arsenalista. Diego Rodrigues bate, mas esta é quase rugby.
1: No up and under, uma bola pelos ares e facílima para o guarda-redes do Estrela da Amadora. Vai entrar Mitung, é um avançado com uma estampa física impressionante, é muito alto e muito largo também, número 49, é um jogador muito jovem e saída de um esgotadíssimo Antonetti.
0: Ponta de lança belga, não é, Tomás?
2: Sim, o Antonetti não marcou, mas fez um belíssimo jogo, mais uma vez, em termos de disponibilidade para se mostrar de costas para a baliza, para tentar lançar alguns ataques de forma rápida, isto num jogo difícil, sobretudo na primeira parte, mas de facto o rendimento desta temporada faz quase parecer que é outro jogador, que é um reforço do Estrela da Amadora, quando na verdade não é.
0: Pela primeira vez não marca Antonetti esta temporada.
2: Num jogo difícil, sobretudo na primeira parte, mas de facto o rendimento desta temporada faz quase parecer que é outro jogador, que é um reforço do Estrela da Amadora, quando na verdade não é.
0: Pela primeira vez...

0: Vai combinar com Gabriel Silva, tenta fugir a Lekovic, olha o Braga, mas corta o central sérvio e mais uma vez caído um jogador estrelista.
1: Como festeja Lekovic, mais um corta-baleiro com um contacto ainda do jogador do Sporting de Braga e por isso o Estrela fica com a bola para jogar. Luan Patrick está caído no relvado, o árbitro vai lá perceber se está tudo bem com o jogador do Estrela, que entretanto se levanta.
0: É, este resultado não interessa ao Sporting Braga, perde aqui uma grande oportunidade para se aproximar a dois lugares da frente. Volta a jogar segunda-feira a frente ao Gil Vicente. Na próxima jornada recebe o Estoril. São os dois próximos jogos do Braga. E depois tem compromisso europeu. Olha o Diogo Travassos, bandeirola de canto, tenta o cruzamento. Grande corte de Max Scholes, grande exibição.
1: Novamente, irrepreensível a defender. E depois chutou na frente, merece palmas dos adeptos do Estrela da Amadora.
0: É que o Braga não consegue criar perigo. Minuto 89. Os adeptos estrelistas fazem a festa. O Braga ataca, mas tudo muito denunciado, tudo muito devagar. A bola em Tommy. A Tommy para Lagerbilka. Outra vez Tommy. Passa por Mitongo. Avança a equipa do Braga. Lado esquerdo com Diogo Travassos. Lá vai Diogo Travassos para cima mais uma vez de Max Scholes. Vem Gabriel Silva. Carrinho do Max Scholes. Creio que há falta. O árbitro diz que não há nada, apenas lançamento.
1: Lançamento de linha lateral. Enfiamento da grande área do Estrela da Amadora para a equipa do Sporting de Braga. Vai rodeando a defesa do Estrela.
0: Mas agora pareceu-me falta de Max Scholes. Nem acerta na bola sequer. Jan Kvasilica não estaria bem posicionado. Lá está Max Scholes para a zona de ninguém, onde aparece apenas o desamparado Bernardo Fontes.
1: Não está mais ninguém naquele meio campo.
0: É isso mesmo, não havia ninguém do Estrela da Amadora, apenas Bernardo Fontes. Max Scholes não esteve com cerimónia. Aí está a Bácia, dá para Vítor Carvalho, tenta progredir, tenta avançar o Sporting de Braga, mas sem grande intensidade, sem grande velocidade. Aí está Diogo Travassos, é figura do desalento, deixa escapar a bola pela lateral.
1: Bate no relvado, perde o domínio depois. Diogo Travassos perdeu a noção de onde estava. Entra Jansen no médio defensivo, altíssimo também, da equipa do Estrela da Amadora. Saída como o número 14 na equipa do Estrela de Zvaranek.
0: É isso, Kevin Jansen para a saída de Zvonarek. Tomás da Cunha, são os instantes finais.
2: Quer reforçar o meio campo, um jogador mais alto, características mais defensivas. Há de dizer que o Zvonarek ainda não encontrou propriamente um espaço nesta equipa do Estrela, tem sido titular, mas é um jogador que beneficiava de um jogo mais pensado.
1: Desculpa, Tomás, 4 minutos para adicionar à segunda parte e o banco do Braga em fúria.
0: É o tempo que nos separa do transmontano Jan Kvasilica. O Estrela a vencer o Braga por 2-1. Lá vai o Estrela com pontapé na frente. Era para Beni. Corta a formação do Sporting Braga. Recolhe Lagerbilka. Dá para Vítor Carvalho. Este mais para o lado esquerdo, para a Bácia de primeira. Para o grande círculo onde está apenas um jogador do Estrela. Olha o Estrela a atacar. Não consegue brocar um corte de Bácia. Vai pressionando o Mitongo. Fica sem a bola o jogador do Braga. Olha o golo. Vai ser, não é? O que desperdiça o Estrela!
1: Nem conseguiu rematar a baliza, Mitongo. Assustou-se com a presença de Bernardo Fontes.
0: Podia ter feito melhor o ponto de lança belga. É a resposta do Sporting de Braga. O Estrela podia ter matado o encontro, não conseguiu. Olha o Braga com excelente cruzamento. Pode marcar, corta! A defensiva do Estrela!
1: Vai ao relvado central o Estrela da Amadora. Aliás, era Jansen que surgia naquela zona entre os centrais para fazer um corte determinante. Jogada rápida do Sporting Braga, igualdade numérica depois do desperdício inacreditável de Mitongo.
0: São os últimos cartuchos no Ribatejo. Há canto para o Sporting Braga, lado esquerdo. Canto para ser cobrado por Gabriel Silva. Bola para o Barulho, tira o Estrela. A bola sobra para um jogador do Braga que coloca novamente em zona de perigo. Atenção, vai limpar a formação estrelista. Não consegue, bola à trouxa moxa. Olha o Braga, atenção, sai da baliza Léo Link e a bola perde-se pela linha final.
1: Não consegue chegar à baliza a equipa do Sporting Braga e o público do Estrela está de pé para assistir estes minutos finais do encontro em tempo da compensação da segunda parte.
0: Este é o ambiente no Complexo Desportivo Alverca com transmissão TSF. 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

0: Tejo. Lá vai o Braga com Diogo Travassos, lado esquerdo, mas vai-lhe fechar a porta. Luan Patrick traça para Leo Link, pontapé na frente, é para Mitongo, na volta defensiva do Sporting Braga, mas vai carregar, quem diria, o Estrela. Lá vai Beni, olha o Beni, pode marcar o Estrela. Beni, Beni, rebata Beni, grande defesa! Bernardo Fontes, parecia um gato, nega o terceiro ao Estrela da Amadora.
1: É uma das defesas da jornada e do campeonato, Bernardo Fontes, incrível, de braço esquerdo a roubar o golo, a Beni, grande jogada de Beni, condução a partir da esquerda e um excelente remate, grande intervenção do guarda-redes do Sporting Clube de Braga.
0: Atenção ao Estrela, roubou pontos ao Sporting e está quase, quase a vencer o europeu Sporting Braga. O Estrela, longe, longe da sua baliza, Tiago Santos.
1: E o público de pé, o banco do Estrela de pé e os jogadores em campo vão retendo a bola junto à área do Sporting Braga.
0: Grande trabalho está a fazer Pepa ao comando do Estrela da Amadora. O Estrela está quase, quase a vencer este duelo. Duelo da jornada 3, duelo em atraso. O Braga perde aqui uma grande oportunidade de se aproximar do Sporting e também do Benfica. Lá está o Braga a tentar chegar pelo menos à igualdade. Não deixa doer. Depois um pontapé de qualquer maneira e esta bola vai se perder em Bernardo Fontes.
1: Que repõe rapidamente. Está um jogador caído do Estrela da Amadora, mas o jogo continua.
0: Parece-me doer, não dá mais. Em grandes dificuldades, o Costa Marfinense. E o Braga ataca. Vai para ataque planeado a formação arsenalista. Vai pelo lado direito. Vítor Gomes tenta combinar com Diego Rodrigues. Diego Rodrigues não tem grande espaço. Vai progredindo tudo isto do lado direito. Chove agora cruzamento. Atenção, perigoso e um corte. É de Lekovic para pontapé de canto.
1: Talvez o Sérvio, capitão do Estrela da Amadora, a dar a cabeça à bola e a negar o cruzamento à equipa do Sporting de Braga. No banco do Braga, perde a Bernardo Fontes para ir para a área. O guarda-redes na área contrária.
0: Atenção, avança Bernardo Fontes, guarda-redes com 1,96m. É alto, olha o canto, já batido, mas é para o pequenino Vítor Gomes. Não chega Vítor Gomes.
1: Chose sobre ele, põe a mão na bola, o jogador do Estrela da Amadora aponta pé de baliza para a equipa amadorense com a formação do Estrela a confirmar a vitória.
0: Termina a partida no Ribatejo, vitória. Vitória do Estrela da Amadora que rouba pontos ao Sporting e ganha a formação do Sporting Braga. Resultado final, Estrela 2, Braga 1, numa grande partida de futebol e com grande, grande festa no Ribatejo, Tiago Santos.
1: Não vou esquecer esta curta viagem, os adeptos do Estrela da Amadora para acompanhar a equipa neste relevado do estádio em Alverca e nesta vitória sobre o Sporting de Braga e de uma equipa que esteve a perder neste encontro que termina numa enorme festa aos jogadores com queimbras esgotados do lado do Estrela da Amadora e muitos abraços e sorrisos entre os jogadores do Estrela no fecho deste encontro em clima de festa no centro do relvado, jogadores do Estrela a festejarem e muito esta vitória.
0: Grande vitória do Estrela da Amadora, muitos golos, 11 golos no campeonato, marcou sempre 2 ou mais golos. Grande festa no Ribatejo e Tiago Santos, os adeptos do Sporting Braga estão ali tristes, desiludidos, num dos cantinhos do complexo desportivo.
1: E eram muitos os adeptos do Sporting Braga que acompanharam a equipa nesta longa viagem, uma quinta-feira até à região de Lisboa e estão ali neste momento serenos, à espera que os jogadores se aproximem para nos agradecer o apoio que não faltou durante a partida, à festa total do lado do Estrela.
0: Vamos à eleição do melhor em campo, Tiago Santos, o teu voto vai para...
1: Serra.
0: Serra. E o meu vai para João Moutinho.
2: Pronto, eu vou dar ao Stoica, ele marcou 2 golos, portanto não pode ser esquecido, acaba por dar a vitória ao Estrela da Amadora, mas subscrevo as vossas nomeações de Santiago Serra e de João Moutinho, acrescento também o Marcos pela segunda parte principalmente.
0: E até Max Schulze, né? Fez uma grande atuação, o alemão.
2: Bernardo Fontes na ponta final, é tem 3 defesas de grande nível.
0: E agora os jogadores do Sporting de Braga dirigem-se para os seus adeptos a um misto de aplausos e de muita contestação também, Tiago.
1: Com Carlos Vicente a juntar-se a João Moutinho e a liderar a comitiva dos jogadores do Sporting de Braga que daqui a pouco vão encarar os adeptos na bancada com desalento por este resultado e do outro lado é uma festa muito, muito efusiva dos jogadores do Estrela da Amadora.
0: É a primeira derrota do Sporting de Braga, tinha apenas um empate diante do Moreirense, vitórias sobre o Alverca e o Vitória de Guimarães, e perde em jogo relativo à jornada 3 diante do Estrela da Amadora, que tem agora 7 pontos, igual na tabela classificativa o conjunto arsenalista. Bem no círculo central, ou lá perto, o Tiago Santos, os jogadores do Estrela estão em grande roda.
1: Grande festa, 2 pontos preciosos para uma equipa do Estrela da Amadora, que o ano passado andou até às últimas jornadas para confirmar a manutenção e que agora vai somando pontos importantes para ter uma temporada bem, bem mais descansada. Grande roda agora feita pelos jogadores, num dia hoje sem liderança de Pepa, a partir do banco, estava suspenso. Ainda assim, o resultado mais importante talvez da temporada para a equipa do Estrela da Amadora, pelos 3 pontos conquistados diante de uma das equipas de maior orçamento da Liga.
0: Estrela tinha 3 empates com o Sporting, Alverca e Famalicão, venceu na Madeira o Nacional e vence também agora o Sporting de Braga por 2-1, resultado final. Podemos adiantar já o comentário enquanto não ouvimos os protagonistas. Tomás da Cunha, qual a justiça deste resultado?
2: Acaba por ser justo, não o diríamos apenas pela primeira parte, e o Braga foi melhor. Boa circulação de bola na zona central, Moutinho em destaque, para depois as acerações de Gabriel Martínez fazerem a diferença na segunda parte. Aliás, desde o final da primeira, e o Estrela já tinha equilibrado, começou a ganhar profundidade mais vezes, a criar mais cruzamentos, e a partir daí a superioridade física foi evidente. Dominou a segunda parte, eu diria. A partir do meio-campo, Santiago Serra em destaque, Marcos muito desequilibrador no lado direito, e Stoica a finalizar jogadas. A partir daí, o Estrela fechou-se e deu as mãos, no fundo. A equipa não permitiu que o Braga tivesse quase oportunidades de chegar ao empate. Até podia ter feito o 3-1 na ponta final.
0: Ouçam o que de mais bonito há no futebol.
1: Festa dos adeptos do Estrela da Amadora, com os jogadores agora bem próximos da bancada central, onde estão apenas adeptos do Estrela.
0: Daqui a pouco vamos ouvir os primeiros as primeiras reações dos protagonistas. Como dizia o Tiago, os jogadores do Estrela da Amadora vêm até à bancada central, próximos da linha lateral, virados para os adeptos, e comunhão total depois deste triunfo por 2-1 sobre o Sporting de Braga. E atenção, Tomás da Cunha, que o Estrela da Amadora pode fazer uma gracinha esta temporada. Daquilo que temos visto, o Estrela está aí no campeonato.
2: Para já, e obviamente
3: olha,
2: estamos ainda numa fase inicial.
3: Deixa-me interromper-te. João Moutinho, do lado do Braga.
4: Bem, sabíamos que tinha que marcámos o gol, sabíamos que ia haver uma reação do Estrela, e acho que fomos um pouco para baixo, deixámos-nos pressionar, deixámos de fazer aquilo que tínhamos a fazer e que tínhamos feito durante esses 30 minutos. O Estrela subiu e acabou por fazer um gol no último minuto da primeira parte. Entramos pela segunda parte a tentar fazer aquilo que tínhamos feito na primeira, a entrar bem, tentar criar oportunidades, e acabámos por receber o gol. Não fizemos aquilo que tínhamos a fazer, temos que continuar a trabalhar da mesma forma, temos ainda a fazer e corrigir aquilo que temos que corrigir para sermos melhores no futuro.
5: João é um exemplo de veterania, já anda nisto há muitos anos. O Mister no último jogo pedia mais isso, mais experiência, mais veterania, a saber controlar todos os momentos do jogo, sem que faltou novamente isso ao Braga.
4: Falta isso e falta mais. Temos que concretizar também as oportunidades que criamos, temos que sim ser mais experientes, mais inteligentes, temos que fazer mais faltas. Outras equipas fazem muitas faltas e que não são prejudicadas, que não, às vezes não são assinaladas e podemos recuperar a bola. Nós não fazemos, somos uma equipa um pouco inexperiente nesse sentido, que temos que melhorar nesse e noutros, como eu também tenho que melhorar em muita coisa, mas temos que continuar a olhar em frente. O resultado que não queríamos, mas que agora temos que olhar já para o próximo jogo.
5: Obrigado, João Moutinho. Aqui as palavras.
3: João Moutinho, do lado do Sporting de Braga, o médio que anteontem completou 40 anos de idade, a reagir do lado dos bracarenses depois desta derrota do Sporting de Braga nesta deslocação a Alverca, casa emprestada ao Estrela da Amadora. O Braga está no 8º lugar, com menos um jogo, tem ainda de acertar calendário. calendário com o Gil Vicente. O Braga, em caso de vitória nesse jogo, faz 10 pontos. Daqui a momentos, do lado do Estrela da Amadora, deve passar pela flash da Sport TV Yanis Stoic, que foi eleito o homem do jogo, o romeno que marcou os dois golos da vitória do Estrela da Amadora por 2-1 frente ao Sporting Braga, o jogo que acompanhamos esta noite, que acertou o calendário na Liga Portuguesa. Era um jogo pendurado da jornada 3. Já está a receber o prémio de melhor em campo Yanis Stoic, jogador que está há 2 anos em Portugal no Estrela da Amadora. Vamos ouvi-lo.
6: Everybody can score, and yeah, we will continue to work. We have a hard game in 3-4 days, and we have to forget this game quick.
5: Muito obrigado. As palavras de Yanis Stoic. Thank you so much, Yanis.
3: Yanis Stoic, aqui de forma muito breve, satisfeito pela vitória e pelo prémio, mas parece-me que ele ali no fim disse que tinha de esquecer rapidamente o jogo e focar no próximo. Avançado da equipa do Estrela da Amadora, o romeno Yanis Stoic. Está agora Lekovic a falar, o central. Vamos ouvir.
7: Today was not only game for us. Today we played for our like friend Dionis, who had yesterday a surgery, and I think that we will give the best surprise for him.
5: Lekovic, the first half was very difficult for you. What changed? You scored a goal, and in the second half you played in the first half. It wasn't difficult for you?
7: No, the first half we followed the plan what Mister gave to us. I think it's not was difficult, and we scored the goal in the end of the first half. Second half we open good the game, and I think we will can score more the goals.
5: You are unbeaten after 5 matches. How does it feel?
7: We know how hard we work in the preseason, and we expect this. The only important now is to celebrate this night, and tomorrow is new day, and we go in Monday in Rio Ave to win if possible.
5: Thank you so much, Lekovic. Aqui
3: bem, Lekovic, que tem algumas dificuldades, como se pode perceber no inglês, o central sérvio, mas fez o melhor que pôde. Nestas declarações rápidas à Sport TV, diz que a equipa seguiu o plano do treinador Pepa, que está castigado, esteve a assistir ao jogo na bancada, e até diz que a equipa podia ter feito mais golos. Depois, questionado sobre a importância desta vitória e do facto do Estrela da Amadora estar invicto neste campeonato, tem 2 vitórias e 3 empates em 5 jogos, diz que é importante celebrar esta noite, mas amanhã é um novo dia e é importante começar a pensar no jogo com o Rio Ave, que está marcado para segunda-feira. Daqui a pouco vamos ouvir os treinadores também na zona de entrevistas rápidas da Sport TV.
8: Vitória por 2-1 do Estrela da Amadora sobre o Sporting de Braga, com bis de Yanis Stoic, que já ouvimos, jogador romeno, 22 anos, fez esta noite o 3º golo. Ele já tinha assistido também frente ao Sporting e acaba por dar a vitória ao Estrela da Amadora, que esteve a perder-se desde bem cedo. Golo muito madrugador do Sporting de Braga, golo de Cabri Martínez, um golaço a dar vantagem ao Sporting de Braga, mas o Estrela a empatar por Stoic ao minuto 45, a mesma à beirinha do intervalo, e na segunda parte o Estrela, numa grande jogada, numa grande assistência de Abraham Marcos, Trivela assistiu a Stoic para de cabeça bater Bernardo Fontes e fazer a Estrela 2, Braga 1. Ora, os adeptos vão saindo do complexo desportivo Alverca, estrelistas naturalmente satisfeitos com este resultado. Os jogadores, os adeptos do Sporting de Braga, naturalmente mais insatisfeitos, não têm ordens ainda de sair, para sair do complexo, e portanto vão estando ali num dos cantos, dos topos do complexo desportivo Alverca. Tomás da Cunha perguntava-te há pouco até onde poderia ir-se este Estrela, que ainda não perdeu, tem 3 empates e 2 vitórias e marca muitos golos.
2: E atenção, calendário difícil do Estrela. Já jogou com o Braga, já jogou com o Sporting, já jogou com o Famalicão, que não começou tão bem a temporada, mas não deixa de ser um dos clubes de referência no futebol português nas últimas temporadas em termos de classificação. Já foi à Madeira, que também não é normalmente uma visita fácil, embora seja um Nacional que também vai passando dificuldades. No fundo, é de facto um início promissor do Estrela, uma equipa que sofre bastante, mas marca golos, e isso é um bom sinal para Pepa, e muitas vezes partindo atrás no marcador. Foi assim contra o Famalicão, e o Estrela virou o marcador, depois acabou por sofrer, mas virou o marcador, e contra o Braga a mesma coisa. O Estrela não entra bem no jogo, começa a perder, e vira o marcador desta vez para assegurar os 3 pontos. Portanto, se encontrar aqui algum tipo de equilíbrio nesta balança, pode ser de facto uma equipa até, quem sabe, e isto dito numa fase inicial, a pensar, quem sabe, num quinto, num sexto lugar, ou seja, até muito mais acima de qualquer luta pela manutenção e de uma época tranquila, poder pensar em coisas realmente positivas. Só que é uma época longa, já se sabe que o Estrela tem alguma tendência para perder os jogadores no mercado de janeiro, portanto, para já é saborear este pequeno êxito, uma vitória muito significativa para o Estrela da Amadora, assente na reação e na qualidade individual de alguns jogadores, o Santiago Serra, o Marcos, o Stoica, também o Antonetti, que está a fazer um belíssimo arranque.
8: O Estrela, como dizia o António, iguala o Sporting de Braga, Braga que tem menos um jogo. Pergunto, Tomás, se este Braga já te convenceu esta temporada. O Braga iniciou a época muito cedo por causa da Conference League, qualificação para a fase de liga da Conference League, ainda há de jogar a primeira jornada de competição. Este Braga tem equipa para jogar em todas as frentes?
2: Para já está um pouco complicado imaginarmos esse Braga. Até diria que há comparações com a época anterior, ou seja, o Estrela, o Braga, aliás, na época passada teve muitas dificuldades em mostrar um bom futebol e convencer na fase inicial da temporada. E aí acabou por comprometer, eu diria, as hipóteses de ir mais longe no campeonato. Depois, na segunda parte da época, isso já foi diferente e houve, por exemplo, uma caminhada europeia bastante relevante para o Sporting de Braga, mas demorou até que Carlos Vicente se encontrasse a tecla certa para o plantel. Nesta temporada, o Braga perdeu alguns jogadores relevantes, perdeu alguma fluidez do ponto de vista coletivo, em termos de mobilidade no ataque, e depois com a lesão de Ricardo Horta, bem como a chegada tardia de alguns reforços, Tomi Marques, Milosevic, não só, mas estes casos são claramente reforços de última hora, de uma fase já adiantada do mercado, portanto, não estão a dar um contributo à equipa nesta fase. E, portanto, se nós olharmos para o Braga da época passada, perdeu de facto várias referências e temos visto, por exemplo, um Gabriel Silva, que já deu algum rendimento, tem sido uma peça importante, mas pouco mais. O Bernardo Fontes terá tido talvez aqui a melhor exibição, ou pelo menos com defesas mais importantes naquela ponta final e de bom nível, a fazer lembrar o que vimos em Tondela, mas respondendo à pergunta, não dá para imaginar que o Braga tenha uma competitividade superior desta forma. Muitas oscilações, faz uma boa primeira parte, mas depois desorienta-se por completo quando o Estrela sobe a agressividade e não teve qualquer reação, não teve qualquer solução ofensiva naquela ponta final. De qualquer forma, há que dizer que defrontar o Estrela não tem sido nada fácil, é até o melhor arranque do Estrela na Primeira Liga de sempre. Por isso é uma nota adicional em relação ao que dizíamos há pouco sobre a equipa de Pepa.
8: É, Estrela que ainda não perdeu, voltamos a sublinhar, o Braga venceu o Vitória com algumas dificuldades, pela margem mínima, 1-0. Venceu também aqui há 5 dias o Alverca por 2-1. Jogo também complicado para os comandados de Carlos Vicens, e empatou 2-2 com o Moreirense. Na Conference League tive a oportunidade de ver jogos do Sporting de Braga. As exibições, algumas, vá, não foram de encher o olho. Eu pergunto também, Tomás, se a recente ausência de Ricardo Horta explica tudo.
2: Não explica tudo, o problema é que se somarmos a ausência de Ricardo Horta, a ausência de Zalazar, por exemplo, já é 2/3.
8: Tem pior equipa o Braga que ataque. Na época passada, na tua opinião?
2: Eu acho que o plantel não está pior. Se nós olharmos para a qualidade dos reforços, por exemplo, o Jonas Vind, que entrou, ainda não mostrou, mas é um avançado com currículo. A mesma coisa para o Milosevic, que prometeu bastante. Portanto, eu acho que o Braga, em termos de plantel, tem soluções. Agora, se estão no imediato a acrescentar, é certo que ainda não. E, portanto, olhando para a equipa que deu até algum gosto na segunda metade da época, o Braga fazia boas exibições, tinha boa qualidade na fase ofensiva, um trio de ataque de facto temível em muitos momentos, com Zalazar, Ricardo Horta e Paulo Victor, mas isso não se verifica. E o melhor do Braga foi Moutinho, claramente, neste jogo em Alverca. Foi Moutinho, o diretor dos ataques, o jogador mais esclarecido. A defesa continua a transmitir muitas dúvidas em termos de controle de profundidade. O Bárcia não vai convencendo e o Vítor Gomes ataca bem, é um jogador que se envolve com critério no último terço, cria boas relações, mas quando é normalmente exposto em termos de situações de defesa de cruzamento, acabam por ser notórias as dificuldades do lateral espanhol, como aconteceu até nos dois golos do Estrela.
8: E fomos batendo aqui na tecla João Moutinho, mais uma grande exibição do camisola 8, mereceu até o meu voto para melhor em campo, apesar dos dois golos de Stoica. Como é que se explica um jogador aos 40 anos ter esta produtividade e fazer aqui o sexto jogo consecutivo, 90 minutos, é impressionante.
2: É impressionante, de facto, e mesmo quando o Braga foi perdendo frescura, foi perdendo opções no ataque, manteve-se Moutinho, o mais esclarecido, também a descobrir os melhores passos, até tentou um remate de fora da área na primeira parte, portanto, foi uma exibição recheada de João Moutinho, não está ligado aos momentos infelizes da equipa, nomeadamente nos golos sofridos. Agora, esteve um pouco desacompanhado, porque quando o Braga
3: perdeu
2: o acesso...
3: Olha, vamos finalmente às reações dos treinadores, estava demorado. Vamos ouvir Samuel Correia, é o adjunto de Pepa. Pepa, que está castigado, não pode estar na flash. Vamos ouvir o lado do Estrela.
9: Um dos nossos, ao Dinis, que passa por um momento delicado, mas que estamos todos juntos e ele vai superá-lo. E depois uma palavra para os adeptos. Mesmo longe de casa, vieram em massa e ajudaram-nos muito. Relativamente ao jogo, um jogo extremamente difícil. Uma equipa muito boa, cheia de valores individuais, muito bem organizada coletivamente. Primeira parte difícil, até contra o vento, tivemos algumas dificuldades, corrigimos algumas coisas e penso que na segunda parte fomos uma equipa audaz e que merecemos este resultado.
10: A primeira parte pareceu mesmo que o Estrela teve dificuldades, até porque o Braga pressionava muito alto, impedia que saísse em curto, depois o vento impedia as baldas longas.
9: Certo.
10: O golo apareceu no melhor momento possível, ali mesmo no intervalo.
9: Sim, os golos aparecem sempre em bons momentos, mas ali foi bom. Nós demorámos a entender um bocadinho o jogo, principalmente com bola. Quando conseguimos ali algumas alterações e o Serra começou a baixar e a construir a três, conseguimos ter mais segurança e a ligar melhor o jogo. E aí conseguimos ter bola, conseguimos chegar mais à baliza, coisa que não estávamos a conseguir. E depois, na segunda parte, muito mais acutilantes e podíamos ter até dilatado o resultado.
10: 5 jogos, 0 derrotas. Quem viu o Estrela na época passada dificilmente imaginaria este cenário. Como é que se construiu esta Estrela que não tem derrotas, é verdade, mas acaba de vencer um candidato ao título?
9: Vamos construindo, nada está acabado. Trabalhamos muito e dia após dia e as coisas estão a ser cimentadas e vamos por mais.
10: Muito obrigado, Samuel. Obrigado.
3: Aqui Samuel Correia, o treinador adjunto de Pepa. Pepa está castigado e não pode estar na Flash Interview. Ouvimos então o treinador adjunto do Estrela da Amadora. O Estrela está invicto no campeonato. Lembro que garantiu na última jornada e no último lance permanência na Primeira Liga na época passada, curiosamente frente ao Sporting Braga. Lembram-se bem daquele golo de Lekovic que pisou na pedreira e o Estrela conseguiu garantir a manutenção na pedreira. Hoje vence o Sporting Braga. O Estrela está com arranque fantástico de campeonato para já, uma equipa que luta pela permanência, tem 9 pontos, está no 6º lugar, para já não tem qualquer derrota, 2 vitórias e 3 empates em 5 jogos. Está à frente do Sporting Braga, que tem 7 pontos em 4 jornadas. Este foi o primeiro desaire para o Braga no campeonato. Não tinha ainda perdido a equipa comandada por Carlos Vicens, que vamos ouvir daqui a instantes. Entretanto, um resultado importante no handball. A equipa do Sporting entrou a vencer na Liga dos Campeões. Também já é um hábito as boas prestações do Sporting na Liga dos Campeões de handball. A equipa estreou-se sem surpresas, de resto, com uma vitória folgada frente aos dinamarqueses do GOG por 43-33, 10 golos de diferença nesta estreia do Sporting esta época. Vitória em casa no pavilhão João Rocha. O Sporting está no grupo D da Liga dos Campeões de handball. Daqui a momentos, então, Carlos Vicens vai reagir a esta derrota do Sporting de Braga. O Sporting Braga que não só não tinha perdido na Liga Portuguesa, como também estava invicto esta época nos 6 jogos que realizou de qualificação para a Liga Conferência. A equipa minhota não tinha qualquer derrota. Portanto, ao 10º jogo na época, o Braga sofre a primeira derrota e é no terreno do Estrela da Amadora, casa emprestada em Alverca. Não sei se quiserem, podem analisar um pouco daquilo que disse. Sim. O responsável que estava no banco do Estrela.
8: Sim, e emendar aqui dois erros meus. Um foi dizer que o Estrela tinha 7 pontos, estava a olhar para o empate e venceu o Sporting de Braga, naturalmente. Iria ultrapassar o Braga, tem 9 pontos, a Estrela da Amadora com 9 pontos, como dizia o António bem, no 6º lugar, e o Sporting de Braga no 8º com 7, mas com menos um jogo, jogo em atraso frente ao Gil Vicente. A outra é que o Braga vai jogar segunda-feira com o Estoril e não ainda com o Gil Vicente, com esse jogo que tem em atraso. Força, António.
3: Já corrijo o resto. Está agora Carlos Vicente, então, a falar, treinador do Braga na Sport TV.
11: É verdade que quizá a primeira parte foi uma primeira parte onde dominamos o suficiente como para tratar de generar algo mais. Nos faltou algo de determinação e algo de punch en ese último tramo. Y luego pues tenemos que ser, lo venía diciendo en el postpartido del anterior partido, esos momentos finales de una parte o finales de partido donde tienes que ser capaz de que pasen menos cosas, ¿no? Y ese último gol, obviamente sin quitarle mérito al equipo contrario, pues tenemos que conseguir que no acontezca, ¿no? Y luego la segunda parte, pues es verdad que tenemos ese tramo inicial donde hay demasiadas idas y vueltas y nos cuesta agarrar el control del partido, y en una de esas idas y vueltas, casi una contra o un ataque rápido para nosotros ir hacia adelante, se convierte en una pérdida y un retorno de ellos y un contraataque de ellos que te acaban haciendo el segundo gol, y en este tipo de transiciones incluso podríamos haber sufrido un gol más. Entonces, es verdad que después recuperamos algo el control, pero ineficazmente en nuestros ataques sin conseguir generar las oportunidades que pretendíamos.
10: Luis Sergio identificó esa necesidad de intentar manter el control lo máximo tiempo posible. ¿Por qué es que no está a conseguir la equipa hacer eso?
11: No consiguió hoy. Hoy no consiguió, y en la segunda parte, pues porque hubo demasiadas pérdidas de bola, porque en cuanto hubo situaciones de duelos, pues esos duelos se decantaban más veces para Estrella que para nosotros, y en eso lo tenemos bastante hablado. Cuando hay situaciones de segundas bolas que tú acabas perdiendo demasiadas de ellas, un porcentaje demasiado alto de ellas, pues la balanza del partido se inclina hacia el rival, porque consigue con ello hacerte ataques hacia tu portería, ¿no? Y pues tú tienes que volver a iniciar todos tus procesos de construcción de juego que demoran más tiempo para acercarte a portería rival, ¿no? Entonces es algo que obviamente tenemos que mejorar ya de cara al lunes, que tenemos ese partido que ahora para nosotros es fundamental contra Estoril.
10: ¿Y cómo es que se trabaja esa cuestión de ser más veteranos, que el propio João Moutinho há bocado também disse que o Braga tinha de ser mais agressivo, mais veterano, como o Mister identificou depois do jogo com o Alverca? Como é que isso se trabalha? É um processo que acontece ao longo do campeonato ou algo que o Mister possa fazer?
11: Não, creo que também é algo de mentalidade, de saber que os partidos todos são difíceis na Liga, porque todos os equipos estão bem organizados, todos os equipos têm jogadores com desequilíbrio e todos, quando jogam contra ti, pues te querem ganhar. Então, pues tienes que encontrar a maneira de sobreponerte a las adversidades que presentam os partidos. Tienes que ser capaz de sacar energía de donde la tengas, y después tenemos que ser capaces de tener más contundencia, tanto en área propia como cuando llegamos a área rival, y de ahí, de esas situaciones que son acercamientos, tener más determinación para convertirlos en ocasiones de verdad, ¿no? Y a partir de ahí, pues yo pienso que es una cuestión de que el equipo hoy sepa que es una situación en la que nos damos cuenta de que tenemos muchas cosas para mejorar, y darle la vuelta ya con una respuesta el lunes delante de nuestros adeptos.
10: Muito obrigado. As palavras de
3: Carlos Vicente, então, o treinador espanhol do Sporting de Braga, que dá mérito ao Estrela, mas diz que é preciso impedir que o adversário crie tantas ocasiões como criou. Diz que na segunda parte a equipa tem de ter uma maior capacidade para controlar o jogo. Hoje não foi possível conseguir manter esse controle do jogo, porque perdeu muitas bolas, também perdeu muitas segundas bolas, e diz que agora é preciso focar no jogo de segunda-feira, Ele diz que é um jogo fundamental para o Sporting Braga, esse jogo com o Estoril, e Carlos Vicens pede a mentalidade certa, porque todos os jogos são difíceis na Liga, e pede à equipa para se concentrar, concentrar energia neste tipo de jogos no futuro. Ora, Bruno, vamos então para as últimas aí de Alverca, já aqui com a reação de Carlos Vicens na Sport TV.
8: Vamos então para as considerações finais, olhando Tomás da Cunha para o que disse Carlos Vicens.
2: Até posso fazer um balanço com algumas ideias dos dois treinadores. O adjunto de Pepa a destacar a forma como o Santiago Serra, baixando para a construção a 3, permitiu à equipa que progressivamente fosse saindo um pouco melhor, desencaixando a pressão do Braga, e a partir de um igual o Estrela conseguiu crescer no jogo, e a segunda parte foi de domínio do lado do Braga. Em sentido contrário, o Carlos Vicens lamenta que o domínio da primeira parte não tenha sido traduzido em mais golos. O Gabriel Martínez teve mais 2-3 lances em que podia de facto ter feito essa diferença, mas diria que é preocupante na perspectiva do Braga, que na segunda parte tenha tão poucas soluções, quer para travar o ímpeto e a agressividade do Estrela com um jogo mais direto e a tentar mais cruzamentos, quer depois com o Estrela já organizado para criar situações de verdadeiro perigo, o que também não aconteceu.
8: 2-1, resultado final, se a noite em que o Estrela da Amadora, em casa, emprestada, não na Reboleira, mas sim em Alverca, num relvado melhor do que aquele que estava na Reboleira, venceu o Sporting de Braga. Braga que marcou logo aos 5 minutos por Gabri Martínez, mas a reviravolta viria a seguir. Começou bem perto do intervalo, o Stoica fez o 1-1 e na segunda parte o mesmo Stoica, jogador romeno, virou o resultado para 2-1 aos 56 minutos. Na próxima jornada, o Estrela vai ao Rio Ave, o Sporting de Braga, com um jogo a menos, recebe o Estoril. Rui Batejo, é tudo. António, ouvintes TSF, boa noite, até à próxima.
3: E com o trabalho da equipa TSF, com Bruno Sousa Ribeiro no relato, nos comentários esteve o Tomás da Cunha, na reportagem o Tiago Santos, deste Estrela da Amadora 2, Sporting Braga 1, jogo em atraso da jornada 3 da Liga Portuguesa. Hoje também foi dia de Champions League, a Liga dos Campeões, foram jogados os últimos 6 jogos da primeira jornada, uma jornada que se estendeu entre terça e quinta-feira. Ora, hoje então, dois resultados dos jogos das 5h45, Fenerbahçe 1, Roma 1. Lembro que Rodrigo Mora jogou 15 minutos na Roma, e PSV Eindhoven 1, Shakhtar Donetsk 1. Em Old Trafford, nos jogos das 8 da noite, o Manchester United goleou o Sabah do Azerbaijão, a equipa que se estreou na Champions, por 4-0. Bruno Fernandes marcou um dos 4 golos do Manchester United. Diogo Dalot não saiu do banco neste jogo. Em Munique, o Bayern goleou também 5-0 ao Bodø/Glimt. Mikael Olise esteve em destaque, fez 2 golos e uma assistência. Em Itália, na estreia na Champions, o Como de Cesc Fabregas também goleou 4-1 ao Leipzig, entrada forte da equipa italiana. E na Chequia, o Lens venceu por 3-2 o Slavia de Praga, esteve sempre a perder a equipa francesa. O Lens é o próximo adversário do Sporting na Liga dos Campeões, acabou por vencer o Slavia de Praga, que estava com 10 desde o intervalo. A equipa do Lens conseguiu operar a reviravolta nos descontos e venceu por 3-2. É o final deste especial de Desporto. Mais informações às 7h30 no Jornal Desporto de amanhã. Quanto ao futebol, regressa no sábado com o Casa Pia Futebol do Porto às 6 da tarde, é um dos jogos da 6ª jornada que vamos relatar. Também o Benfica, Gil Vicente, domingo às 6 da tarde, o Famalicão Sporting, também domingo às 8h30, e na segunda-feira vamos estar também na Pedreira para o relato do Sporting Braga Estoril Praia, que começa às 8h45 da noite. Então, até à próxima.
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13: Noite de quinta-feira na emissão TSF, estamos a 18 minutos das notícias às 11 horas. Vamos para os negócios em português, edição de Ana Maria Ramos.
14: A McKinsey quis saber quais as indústrias que vão transformar a economia global e encontrou o que chama de 18 arenas competitivas, que vão concentrar entre 30 a 40% de todo o crescimento global. Podem gerar entre 29 a 48 bilhões de dólares em receitas anuais até 2040. Identificou ainda cerca de 9 empresas que concentram 4 vezes mais do que outros setores em capitalização de mercado e 10 vezes mais em receita. Áreas com domínio dos Estados Unidos e China, mas o consultor Tiago de Veza adianta que algumas delas podem não ser ficção científica para Portugal.
15: Estas arenas de competição nos últimos 15 anos, essencialmente cresceram 3 vezes mais rápido que a economia global. Elas costumavam ser uma fração relativamente pequena, costumavam ser 10% da criação de lucro económico e passaram a ser 50% da criação de lucro económico. E, essencialmente, nós encontramos um conjunto de 18 destas arenas de competição, encontramos 5 grandes temas. A primeira é a inteligência artificial. De um ponto de vista não só do software, mas também, digamos, do hardware, ou seja, estamos a olhar tanto para os algoritmos, como estamos a olhar para os data centers, como estamos a olhar para a produção dos semicondutores que permitem o poder computacional. O segundo grande tema é a digitização da economia global, coisas como e-commerce, como streaming, videojogos. O terceiro grande tema é a eletrificação da economia global, ou seja, veículos elétricos, baterias para nos ajudar a gerir a rede elétrica. Quarta grande arena é o que nós chamamos o novo hardware da economia global, ou seja, robôs, drones, a economia do espaço, por exemplo. E por último, o quinto grande tema é o que nós chamamos as fronteiras da biologia, essencialmente, ou seja, novos tipos de medicação, por exemplo, as drogas contra a obesidade, como podemos estar a falar de biotecnologia para usos industriais. Essencialmente, os grandes fatores de competitividade que nós vemos em Portugal nesta altura, no que toca a arenas, são, em primeiro lugar, acesso a energia relativamente barata, especialmente para padrões europeus, e limpa. A maior parte das arenas são altamente intensivas em energia, portanto, acesso a energia barata é um must. Em segundo, talento e conectividade digital. Portugal tem uma infraestrutura digital relativamente boa, tanto dentro do país como em termos de ligações a outros continentes, por exemplo, com cabos submarinos. E em terceiro lugar, há também um tema da nossa posição atlântica no que toca tanto à nossa infraestrutura física, por exemplo, portos de águas profundas, tanto em termos da nossa orientação externa para outros mercados e em termos, fisicamente, de uma zona exclusiva grande que também é uma vantagem se pensarmos em algumas indústrias, por exemplo, em drones e, no caso, da Tegever. Ou seja, se Portugal conseguisse chegar a 1,5% de cota de mercado global, é ambicioso. É, a nossa cota global de PIB é mais ou menos 0,3%, 0,5%, portanto estamos a pedir que Portugal essencialmente duplicasse a sua ambição no que toca a estas arenas específicas, mas se Portugal conseguisse fazer isso, essencialmente poderíamos estar a falar de ser uma das chaves principais para, por exemplo, duplicar o crescimento do PIB nos próximos 15 anos. Ou seja, é uma ambição bastante alta, mas se olharmos para o Portugal já está a fazer em alguns dos investimentos que já estão a acontecer, achamos que é uma ambição que chamamos stretch. É muito desafiante, mas é possível.
14: Oportunidades para Portugal em nichos de atividade em algumas das 18 arenas mais competitivas no futuro, identificadas no último estudo dedicado à economia global pela consultora McKinsey.
13: E nas notas de autor, ao longo de toda esta semana, o músico Manuel Linhares, numa parceria TSF-SPA, Sociedade Portuguesa de Autores.
16: A minha segunda sugestão é o Festival Jazz em Monserrate, em Sintra, que vai acontecer do dia 11 a 13 de setembro. É um festival com uma programação muito boa, que cruza músicos portugueses e internacionais e, sobretudo, música, natureza e património. No sábado, dia 12, há um concerto da minha querida Rita Maria, com quem partilhei muitos anos de estudo, a fantástica cantora, ao lado da extraordinária arpista Angélica Salvi. Depois, no mesmo dia, Becca Stevens, uma cantora e compositora americana, com quem tive a oportunidade de estudar e... incrível, vale muito a pena ouvi-la, extraordinária voz. E no domingo, o festival termina com o grande João Barradas, que vai convidar o guitarrista americano Jonathan Kreisberg. Acho que é uma programação muito boa e que recomendo imenso, num lugar extraordinário.
13: Todas as notas de autor encontram-se em permanência na internet em tsf.pt. Hoje é quinta-feira, tem a palavra na emissão TSF Pedro Neto.
17: Setembro é o mês em que os nossos estuários se enchem de aves que vêm de longe. Nidificaram na Islândia, na Escandinávia, no Ártico e descem agora, em vagas sucessivas, à procura do chão lodoso e farto em alimento da Ria de Aveiro, do Tejo, do Sado, da Ria Formosa. Para muitos passeriformes, como as felosas, os papamoscas e os chascos, o pico da passagem é precisamente agora. Estas viagens não conhecem fronteiras. Em junho, apareceu na Ria de Aveiro um maçarico café, uma limícola americana que nidifica no Canadá e no Alasca e inverna na América do Sul. Foi o primeiro registro da espécie em Portugal continental. Contou a revista Wilder que, 3 dias depois, a mesma ave estava num estuário de Inglaterra, sem passaporte, sem visto, sem ninguém lhe perguntar o que vinha cá fazer. Mas a migração depende de uma coisa muito frágil, uma cadeia de paragens. Uma ave que nidifica no Ártico e passa o inverno no Senegal precisa de encontrar comida em cada lagoa onde pousa. Se um elo se rompe, a viagem toda fica em risco. Foi por isso que em 1979 os Estados assinaram em Bona uma convenção sobre espécies migradoras que Portugal ratificou no ano seguinte. Nenhum país protege sozinho uma ave que só passa cá 3 semanas. O problema é que temos elos a apodrecer. Esta semana, 9 organizações de ambiente pediram a criação urgente da Reserva Natural da Lagoa dos Salgados, no Algarve. Foi prometida há 4 anos e continua no papel. Entretanto, na Ribeira de Alcantarilha, em Silves, voltaram a aparecer peixes, caranguejos e aves protegidas mortas, colhereiros, ibis pretas, garças. Em água com pouco oxigênio, temperaturas altas e com fraca renovação hídrica, não foi surpresa. Foi o resultado de anos de gestão reativa, de andar a apagar fogos em vez de cuidar do local. Mais a sul, no Mediterrâneo, a BirdLife estima que sejam mortas ilegalmente cerca de 25 milhões de aves por ano a meio da sua viagem. São apanhadas em redes, em cola ou mortas a tiro. Há também a nossa migração, que faz caminhos parecidos e encontra arame, muros e barcos que não chegam a lado nenhum. As aves continuam a passar por cima de todas as fronteiras que desenhamos. Não conhecem nenhuma. O que lhes falta, e a nós, não é o céu, é o chão onde pousar.

Estamos a 9 minutos das notícias às 11 horas. Janela para o Mundo com o paisagista sonoro Luís Antero, hoje com sons da natureza e sons de formigas. Depois das notícias das 11 da noite, vamos ter em antena a reposição de um dos episódios do Ponto da Mente.

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0: 10h58, menos uma hora, nos Açores.
1: O escritor Álvaro Magalhães foi distinguido com o Prémio Ibero-Americano de Literatura Infantil e Juvenil. Diz que se sente recompensado por ter dedicado 42 anos à escrita de livros para crianças e jovens. Vamos ouvi-lo nesta edição. O líder da AFD, na Saxónia-Anhalt, vê como uma boa opção uma nova ida às urnas perante as dificuldades em conseguir formar governo. O líder do partido de extrema-direita acredita que vai conseguir mais votos em novas eleições. O Estrela da Amadora mantém-se sem perder no campeonato. Esta noite conquistou mais 3 pontos, derrotou o Sporting de Braga, que ainda não tinha perdido esta temporada.
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0: Temperaturas há momentos, Porto 17 graus, Lisboa 19, Faro 22 graus, Ponta Delgada há instantes com 24, Funchal com chuva e com 23 graus há instantes. Edição das 11 horas, Gabriela Batista.
1: O escritor Álvaro Magalhães foi distinguido esta quinta-feira com o Prémio Ibero-Americano SM da Literatura Infantil e Juvenil. O júri tomou a decisão por unanimidade, destacando a vasta obra de Álvaro Magalhães e sublinhando que o escritor, que nasceu no Porto, é capaz de trabalhar a palavra sem limitações criativas, ao mesmo tempo que consegue abordar valores como amor e morte. Em declarações esta noite à TSF, Álvaro Magalhães vê o prémio como uma recompensa por, ao longo de 4 décadas, ter procurado conquistar jovens leitores.
3: Foi uma alegria muito grande, também por ser inesperado, não estava nada à espera, mas fiquei muito feliz. Vejo este prémio como uma recompensa para 42 anos de dedicação quase exclusiva à literatura infantil. Desde 1982, a fazer leitores, e fazer leitores nos tempos que correm é das tarefas mais importantes, que é pôr crianças a ler livros nos tempos da era digital, é mesmo uma grande proeza.
1: Uma proeza, sublinha o escritor, numa altura em que mais do que nunca é preciso cativar novos leitores.
3: As notícias são mesmo desanimadoras, sobretudo para nós portugueses. Desde 2018 tem havido um declínio incrível na leitura, graças por aí um certo analfabetismo cultural, e portanto mais do que nunca fazer leitores para crianças e jovens a ler livros é uma tarefa fundamental. Os meus primeiros leitores, dos anos 90, há uma geração que tem agora 40, 45 anos e aparecem em todo lado, são médicos, professores, etc. E alguns já trazem filhos que também já leem livros meus.
1: Álvaro Magalhães escreveu mais de 80 obras para jovens e crianças, entre contos, poesia e narrativa juvenil. O Limpa Palavras e outros temas e outros poemas, O Homem que Não Queria Sonhar e outras histórias, e O Rapaz dos Sapatos Prateados são alguns dos títulos do autor. Nesta conversa esta noite com a jornalista Nadine Soares, Álvaro Magalhães confessa que não esperava receber o prémio Sonhar e outras histórias, e O Rapaz dos Sapatos Prateados são alguns dos títulos do autor. Nesta conversa esta noite com a jornalista Nadine

0: Ainda assim, devo dizer que estamos em minoria, porque este prémio existe desde 2005, já foi atribuído a 5 escritores argentinos, a 4 escritores espanhóis, a 13 escritores brasileiros, e nós ganhamos pela segunda vez. Também me alegra contribuir para minorar essa contabilidade negativa que nós ainda temos.
1: Álvaro Magalhães vai receber o prémio anunciado hoje na Feira Internacional do Livro em Guadalajara, que vai acontecer a 1 de dezembro. Álvaro Magalhães publicou o primeiro livro no início da década de 80 do século passado. Em 2002 recebeu o grande prémio Carlos Gulbenkian da literatura para crianças e jovens com o livro Hipopótimos, uma história de amor. O Sr. Pina recebeu o prémio Autores, que foi atribuído pela Sociedade Portuguesa de Autores, muitas das suas obras integram o Plano Nacional de Leitura. Tem também obra publicada em Espanha, França, Brasil, Coreia do Sul e Itália. O governo voltou a prolongar agora até ao fim do mês de dezembro o prazo de isenção do pagamento da taxa de gestão de resíduos na área afetada pela destruição provocada em janeiro pela tempestade Christine. Um anúncio feito no Parlamento pela Ministra do Ambiente e Energia. Em resposta aos deputados, Maria da Graça Carvalho considerou que faz sentido manter esta isenção.
2: Sobre os resíduos das zonas mais afetadas da Leiria, mas também a Marinha Grande e Pombal, mas de longe Leiria, aliás tive a oportunidade já de visitar os montes de resíduos logo no início e penso que a situação ainda não está completamente resolvida. E o que nós fizemos primeiro no decreto-lei, a suspensão da taxa de resíduos até 30 de junho, depois adiámos até 30 de setembro. O Sr. Presidente da Câmara de Leiria já nos pediu para continuar até ao fim de dezembro e já fizemos o decreto-lei que está em circuito legislativo e, portanto, para que haja esta suspensão até fim de dezembro.
1: Já em junho passado, o Governo tinha prolongado até 30 de setembro a isenção do pagamento da taxa de gestão de resíduos nos casos que resultaram da destruição provocada em janeiro pela tempestade Christine. Também no Parlamento, o Ministro dos Negócios Estrangeiros rejeitou a proposta do LIVRE para que Portugal boicotasse a organização conjunta com Marrocos do próximo Mundial de Futebol em 2030. Paulo Rangel defende que as negociações entre Marrocos e os representantes Saharauis prosseguem e defende, diz também a Paulo Rangel, que a posição de Portugal é clara.
3: A posição que este governo tomou de reconhecer que o plano de autonomia regional do Reino de Marrocos para o Saara Ocidental é a solução mais séria, credível e construtiva que está em cima da mesa, foi depois perfeitamente secundada pelo Conselho de Segurança das Nações Unidas. E, portanto, sinceramente, vamos deixar que Marrocos e os representantes dos Saharauis venham, continuem as suas negociações, vamos deixar que isso siga o seu caminho e, portanto, assim estará. Não vamos boicotar nenhum campeonato do mundo, não há nenhuma razão para isso e não o vamos fazer.
1: Nesta audição parlamentar, o chefe da diplomacia portuguesa manifestou ainda muita preocupação com os episódios de glorificação do antigo líder sérvio Ratko Mladic, que faleceu recentemente, considerou que são um mau sinal para um país que ambiciona integrar a União Europeia.
3: São um obstáculo grande e são uma coisa muito chocante, não é? Para todas as vítimas, estamos a falar de mais de 8 mil vítimas desse massacre de Srebrenica e, não falando de outras adjacentes, nunca mais conseguimos superar essa ferida, ela continua completamente aberta e se os países, nomeadamente países que querem entrar na União Europeia, em vez de mostrarem vontade de reconciliação, ainda vão excitar, digamos, esses fantasmas do passado, a incapacidade de superar, obviamente resulta também daqueles que perpetraram, enfim, os atos altamente criminosos do ponto de vista de crimes contra a humanidade, não serem capazes de passar em frente.
1: Declarações de Paulo Rangel ao final da tarde no Parlamento. A Associação Sindical dos Profissionais da Polícia marcou protestos para os próximos

0: Próximos 2 meses, cansados de esperar pelo retomar de negociações, Paulo Santos diz à TSF que não fecha a porta ao diálogo, mas acrescenta que o tempo é de luta, alegando que continuam por cumprir compromissos assumidos no acordo que foi alcançado há 2 anos com o governo.
1: Entretanto, passaram 3 ministros e não há qualquer avanço nesse acordo. Temos um conjunto de problemas que assolam os profissionais da PSP, que lhes sonegam direitos. Temos uma complexidade e, naquilo que é a dimensão da segurança pública, com fenómenos de ausência de policiamento preventivo, escassez de meios, falta de atratividade, incumprimento da pré-aposentação, concursos, etc.
0: Razões que levam a Associação Sindical dos Profissionais da Polícia a marcar protestos, enquanto esperam por respostas do Ministério da Administração Interna.
1: Temos uma dúvida de perceber porque é que as negociações foram suspensas por parte do Governo e também temos afirmações do Ministério da Administração Interna invocando o retomar das negociações, mas sem data e sem que algo palpável se perceba na tentativa de resolver estes problemas. Eu penso que o tempo é da luta, não estamos a fechar portas a qualquer negociação, a qualquer retomar de negociações, mas eu acho que aquilo que o Governo tem feito é mais tentar acalmar os ânimos, porque não tem respostas a dar efetivas naquilo que são os problemas que nós identificamos. Por isso, neste momento, vamos avançar para protestos, convidamos todas as forças vivas a estarem juntos, mas neste momento também estamos a aguardar que o Ministério diga ao que vem e o que quer fazer, mas de forma concreta, objetiva e formal.
0: Para já está marcada para 24 de setembro uma manifestação no Porto, outra a 8 de outubro em Lisboa. Há também manifestações marcadas para Leiria e Faro. O presidente da ASPA anunciou que vai convidar as associações representativas da GNR para uma manifestação em outubro. A Associação Nacional dos Sargentos da Guarda diz à DSF que vão ponderar se se juntam aos protestos.
2: Teremos obviamente que ponderar em nome da Associação Nacional dos Sargentos da Guarda. Nós estamos disponíveis para qualquer forma de protesto, mediante aquilo que é a falência de um acordo que lesou gravemente os elementos da GNR, nomeadamente quando transformou os elementos da GNR e da PSP em polícias de segunda categoria, distinguindo o seu risco de uma forma altamente gravosa face aos polícias da Polícia Judiciária. E esse acordo, que servia como uma contrapartida para mitigar essa metade de valor dada a estes elementos, transformou-se num embuste e numa encenação que 26 meses depois só trouxeram prejuízo. Eu devo lembrar, para quem nos ouve lá em casa, que os profissionais da GNR e da PSP, por alguém ter aceito metade desse valor, já estão lesados em mais de 9 mil euros nestes 26 meses que decorreram.
0: Ricardo Rodrigues, a Associação Nacional dos Sargentos da Guarda, não exclui a possibilidade de se juntar aos protestos que estão a ser marcados pela principal associação sindical da PSP. Desta noite, notícia de um acidente com um autocarro turístico no leste da Suíça. Para já, sabe-se apenas que o acidente causou vários mortos e feridos. As autoridades do cantão de Graubünden nada mais adiantam, alegando que, antes de mais, querem informar as famílias das vítimas. Imagens transmitidas pelos meios de comunicação social suíços mostram o autocarro tombado fora da estrada. Não foram adiantadas causas para este acidente, nem se sabe ainda se neste acidente esteve envolvido um outro veículo. O autocarro pertence a uma empresa dos Países Baixos. A bordo seguiam 48 pessoas. O acidente aconteceu junto a um ponto de entrada no Parque Nacional Suíço, uma reserva que se estende por mais de uma centena de quilómetros quadrados. O líder do Partido Alternativa para a Alemanha, no estado da Saxónia, Anhalt, admitiu esta tarde a realização de novas eleições regionais neste estado se não conseguir formar governo. A AfD ficou a 3 deputados de conseguir a maioria absoluta nas eleições do último fim de semana. Esta tarde, numa conferência de imprensa em Magdeburgo, Ulrich Siegmund, o líder da AfD na Saxónia-Anhalt, adiantou que estão em curso negociações com os restantes partidos, mas se um acordo não for possível, considera que novas eleições é um cenário que não deve ser rejeitado. Ulrich Siegmund acredita que com novas eleições a AfD iria conseguir um resultado ainda melhor do que os 43,8% que conseguiu no último domingo. Primeira derrota no campeonato para o Sporting de Braga, que esta noite foi derrotado pelo Estrela da Amadora por 2-1. O adjunto do treinador do Estrela da Amadora, Samuel Correia, considera que foi um resultado justo. Diz também que esta noite a equipa frente ao Braga foi audaz.
3: Um jogo extremamente difícil. Uma equipa muito boa, cheia de valores individuais, muito bem organizada coletivamente. Primeira parte difícil, até contra o vento. Tivemos algumas dificuldades. Corrigimos algumas coisas e penso que na segunda parte fomos uma equipa audaz e que merecemos este resultado.
0: Também em declarações à Sport TV, Carlos Vincenz, o treinador do Sporting de Braga, saudou o Estrela da Amadora, ao mesmo tempo que lamentou a falta de determinação dos jogadores do Braga.

0: nos faltou algo de determinação, algo de...
1: Faltou-nos ali alguma determinação, alguma garra na reta final. E depois, bem, é o que eu já vinha a dizer noutros jogos. Nestes momentos finais temos de conseguir fazer com que menos coisas aconteçam, não é? E este último golo, claro, sem tirar mérito ao adversário, temos de evitar a todo custo.
0: Conseguir que não aconteça, não?
2: O Braga perdeu por 2-1 neste jogo em atraso da terceira jornada. O jogador romeno Yanis Stoica marcou os dois golos do Estrela da Amadora. Pelo Braga marcou Gabri Martínez, o Estrela da Amadora, que ainda não foi derrotado neste campeonato. Soma 9 pontos, ocupa o 6º lugar, enquanto o Sporting de Braga, com 7 pontos, é 8º, sendo que o Braga tem menos um jogo. Na Liga dos Campeões, em handball, no jogo estreia, o Sporting venceu a equipa dinamarquesa do GOG por 43-33. Na próxima quarta-feira, o Sporting vai defrontar uma equipa sueca, o IFK Kristianstad, um clube com uma longa história no handball, foi fundado há 127 anos.
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12: Passam 18 minutos das 11 horas, dentro de instantes em reposição, o Ponto da Mente.
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0: Olá e bem-vindos a mais um episódio do Ponto da Mente, o programa dedicado à saúde mental na TSF. Eu sou o Marco António Ribeiro. Hoje olhamos para uma realidade que muitos pais, professores e crianças conhecem bem, embora nem sempre lhe consigam dar um nome: a ansiedade escolar. A escola é um espaço de aprendizagem, descoberta e crescimento, mas é também um lugar onde surgem desafios, exigências, avaliações e mudanças que podem gerar preocupação, insegurança e, em alguns casos, sofrimento emocional. Nos primeiros anos de escolaridade, quando as crianças ainda estão a desenvolver competências emocionais e sociais fundamentais, a forma como vivem a experiência escolar pode ter impacto no seu bem-estar, na autoestima e até na relação futura com a aprendizagem. Como distinguir um nervosismo passageiro de uma ansiedade que merece atenção? Que sinais devem alertar pais e professores? E como pode a escola ser um espaço mais seguro do ponto de vista emocional? Para esta conversa estão comigo, como habitualmente, o psicólogo clínico e da saúde Bruno Filipe Silva, hoje sem Violeta Maria Oliveira e Ana Isabel Teixeira, mas com uma convidada muito especial, Maria João Schumacher, professora do ensino básico e também professora do ensino especial. Bem-vindos. Olá, Maria João. Olá, Bruno.
1: Olá, Marco. Obrigado.
0: É um gosto contar convosco na TSF, hoje para falarmos deste tópico tão, tão importante. Bruno, falar em ansiedade escolar e falar, na realidade, em quê?
2: É falar no quanto muitas vezes estamos orientados para os resultados académicos, o quanto nós sentimos pressão para conseguir atingir resultados e o quanto é que muitas vezes não ensinamos as nossas crianças e jovens a valorizarem-se, olharem para si, para aquilo que realmente conseguem fazer, para além daquilo que são os resultados académicos, que muitas vezes não traduzem de forma direta aquilo que são as reais competências destas mesmas crianças e jovens.
0: E sabemos, Maria João, que este tópico, que hoje começa a estar cada vez mais em cima da mesa, é um tópico relativamente abrangente. Toca esta vertente que o Bruno falou, mas outras também.
1: Sim, principalmente em crianças mais novas, que é o caso das crianças que eu leciono, no primeiro ciclo, começa-se a notar desde muito cedo essa competitividade e essa procura de boas notas que involuntariamente os adultos que convivem com elas lhes vão passando. Creio que também tem um bocadinho a ver com a nossa sociedade como está neste momento. É um bocadinho a cultura da perfeição. As redes sociais também incitam um bocadinho a isso. E, portanto, esta geração nova de pais, involuntariamente, acaba por passar essa pressão para os pequenitos. E eles têm muita dificuldade em verbalizar esta ansiedade. E, portanto, às vezes é difícil detectarmos por causa disso. Mas há sinais de alerta.
0: E vamos olhar para esses sinais. Bruno, todos nós nos recordamos, seguramente, que aqui estamos na mesa, de colegas que eram mais competitivos, de pais que colocavam mais pressão em cima dos nossos antigos colegas de escola e até nós próprios. Aqui não quero estar a falar do nosso caso em particular, mas seguramente alguns de nós também sentiram isso. Aquilo que te pergunto passa precisamente por isto. Esta circunstância foi aumentando aqui de parada quando falamos nos pais das novas gerações?
2: Eu acredito que sim. Estávamos aqui a ouvir a professora falar-nos um bocadinho sobre as diferentes variáveis que potencialmente influenciam esta ansiedade escolar. Não quer dizer que não existisse ansiedade escolar antigamente, não quer dizer que não existisse pressão colocada aos nossos jovens para a obtenção de resultados académicos específicos, mas a verdade é que vivemos cada vez mais numa sociedade de seriação, de hierarquia, de competitividade, desta ideia de que se eu não for melhor do que o outro, até que ponto é que eu tenho direito a existir na sociedade? Vivemos numa sociedade em que cada vez mais é fácil vermos a vida dos outros através das redes sociais, não é? A Violeta dizia-nos no outro dia que as redes sociais são quase como uma janela para outras casas, não é? Que nos rodeia sempre, que está sempre em nosso entorno. E tudo isto, acredito, potencia aquilo que são estes efeitos desta ansiedade de desempenho muito associada ao rendimento escolar, não é? Portanto, às vezes através das frases como se não estudares não serás ninguém. Claro que é importante nós estudarmos e trabalharmos a nossa cultura pessoal, académica, mas até que ponto é que o nosso valor próprio terá que estar intimamente correlacionado com as nossas competências académicas? Até que ponto é que eu não posso ter outros tipos de valor que são também importantes, que podem ser também reconhecidos e que dizem de mim enquanto pessoa, não é? Portanto, não estou obviamente a dizer que não devemos investir naquilo que é esta relação com a escola, porque é um espaço onde as crianças e jovens necessariamente passam a maior parte do seu tempo. Mas o que é que acontece àquelas crianças e jovens que, por vários motivos, têm dificuldades? Por vários motivos não se enquadram naquilo que é um sistema académico escolar, de certa forma, limitado, padronizado, porque a educação tem que ter alguma padronização, obviamente. Mas há muita gente que fica fora do padrão. O que é que acontece a estas pessoas?
1: Eu acho que hoje em dia há muito esta questão de as minhas conquistas não são para mim, são para eu mostrar aos outros. E portanto isso aumenta ainda mais a pressão. E esta geração de pais já cresceu um bocadinho com essa pressão, que é os prémios de mérito são para eu partilhar nas redes sociais, não são para eu viver em família e aproveitar e valorizar essa conquista do meu filho. Portanto, eu acho que isto é algo preocupante, porque muitos pais nem têm esta noção e, portanto, exigem um determinado, como falava, um padrão, não é? Ou seja, os filhos têm que ser, de facto, bons, mas se calhar não tanto pelos motivos mais ajustados. Exato. Têm que ser bons porque o colega também é bom. Hoje em dia, uma das coisas frequentes que nós nos apercebemos é quando levam as notas dos testes, por exemplo, para casa, muitos questionam: mas mais alguém teve esta nota, mas os teus colegas tiveram esta nota, foste o único. Acho que não se valoriza o esforço e o dar o melhor, mas sim o conseguiste esta nota ou não conseguiste esta nota. E isso era uma coisa impensável há uns anos atrás, que se vivesse no primeiro ciclo. E de facto hoje em dia já se vive isso no primeiro ciclo. Não só no primeiro ciclo, o que ainda torna um bocadinho as coisas mais assustadoras. Certo. Há casos no pré-escolar em que o desenho do teu colega está melhor que o teu, porque é que não desenhaste assim? Portanto, estamos a falar de um simples
2: desenho, não é?
1: Desenho. Nós estamos a falar no geral, obviamente, e também não podemos generalizar esta geração de pais, que também tem de facto muitos aspectos muito positivos em relação, por exemplo, a quando eu fui mãe, portanto, que já foi há uns anos atrás, bastante. Mas, de facto, há esta pressão da sociedade que eu acho que depois afeta um bocadinho as crianças, esta ansiedade quando vão ter teste. Sim. A dor de barriga. Sim. A dor de cabeça, que nós depois temos muito que filtrar e tentar perceber se aquilo é alguma coisa física ou alguma dor emocional, digamos.
2: Exatamente,
1: assim.
2: Sim.
1: E, portanto, hoje em dia, ser professor de primeiro ciclo é um bocadinho também ser isto, ser um bocadinho psicóloga, entrando assim na sua área.
2: Claro.
1: Mas pronto, as nossas escolas também estão equipadas hoje em dia com equipas multidisciplinares que dão este tipo de ajuda, e os pais, de facto, são muito presentes na vida dos filhos e na escola.
2: Claro.
1: Esta ansiedade, de facto, escolar existe, mas há aqui uma rede de apoio também por trás, muito boa, que pode ajudar. Como é que podemos mudar a sociedade? Como é que podemos mudar algumas coisas? Como podemos mudar esta pressão? É difícil de perceber.
0: Claro, claro. E já lá vamos também tentar esmiuçar um bocadinho esse que será o trabalho que, como sociedade, vamos ter que ir fazendo. E aproveito, Maria João, passando novamente a bola, no contacto diário com crianças dos primeiros anos de escolaridade, que manifestações de ansiedade surgem com maior frequência dentro da sala de aula? Porque este é o trabalho do dia-a-dia que a Maria João faz.
1: Sim. É isso, ou seja, nós acabamos por nos aperceber de há uma dor de cabeça que não passa, mas se eu der uma atenção especial ou um mimo especial, a dor de cabeça de repente passou, mesmo sem remédio nenhum. Uma dor de barriga que eu digo, olha, isso é normal, já vai passar, dou um miminho, um colinho e aquilo passa logo. Portanto, nós ficamos alertas, estamos atentos, mas de facto, se passa, é sinal que havia ali alguma coisa a bloquear. Recorremos logo ou à nossa psicóloga, porque temos sempre acesso nas escolas a psicóloga, nas escolas nem sempre a toda a hora, mas pelo menos temos uma rede de contacto. E às famílias, obviamente, eu acho que aqui a questão também passa muito por envolvermos sempre as famílias. E os pais, quando nós damos o alerta, de facto ficam preocupados e muito presentes. Depois acabamos um bocadinho por cair outra vez na rotina, que é, eu acho que eles até nos ouvem e nos entendem, mas depois nos testes seguintes já vai haver aqui alguma pressão outra vez novamente, mas faz parte.
2: Claro.
1: Eu acho que há aqui também uma questão, se me permitem, que eu acho que é muito importante, que é esta cultura da perfeição de que falamos não permite a esta geração que está a crescer de frustrar de ouvir um não e de lidar com um não e de perceber que se tiver uma má nota não faz mal, de perceber que se errar uma pergunta não faz mal, desde que tenha estudado, desde que tenha se empenhado, desde que se tenha esforçado e que tenha dado o máximo. Portanto, eu acho que aqui os pais não deixam os filhos frustrar, não deixam os filhos passar por coisas menos boas, e eles vão crescer a achar que são capazes de tudo e que a vida é um cor-de-rosa, e não é?
0: Que é um mundo cor-de-rosa, não é? Mas não é.
2: Exatamente, não é. Portanto, é muito importante ter tocado nisto, não é? Nesta dificuldade que coletivamente parecemos ter em lidar com a frustração. Cada vez mais as novas gerações com mais dificuldade em lidar com a frustração, com mais dificuldade em lidar com a imperfeição. Exato. Parece que cada vez mais o fosso entre o falhar e o ganhar se adensa, e que já não existe nuance, já não existem pequenas vitórias. Ou se está a 100%, ou não vale a pena tentar. A mim custa-me perceber que crianças no primeiro ciclo já vão com esta pressão para aquilo que são estas atividades avaliativas, já vão com esta preocupação, com este medo de falhar, e isto obviamente é internalizado por força daquilo que é a socialização que fazem diretamente com os pais e com outras pessoas da vida delas, não é? De certa forma, não existe esta ansiedade, ela não existe por si só, ela é plantada também, não é?
0: Quando estão num palco, por excelência, para falhar, não é? É uma altura, enfim, mais apropriada até, porque existe toda uma rede de proteção que depois, na vida adulta, não vai ter lugar, e até quando falamos no segundo ciclo do ensino básico, já começamos com um nível de exigência até relativamente diferente. E era aí que eu queria chegar, Bruno. É natural que uma criança fique nervosa perante um teste, uma apresentação ou mesmo um início de ano letivo. Em que momento é que esse nervosismo deixa de ser esperado e passa a ser um sinal de ansiedade?
2: É importante nós percebermos que a ansiedade faz parte do nosso funcionamento e que pode até ser importante. É importante sentirmos alguma ansiedade. Existe uma ansiedade que é funcional, adaptativa, que nos surge quando nós antecipamos positivamente alguma coisa, que nos faz querer fazer bem as coisas. Agora, como é que este querer fazer bem as coisas nos domina? Como é que este querer fazer bem as coisas nos imobiliza? Se estamos a falar de uma ansiedade que persiste, que leva muitas vezes a criança a somatizar, como também já foi dito aqui, não é? Esta dor de barriga ou esta dor de cabeça sem uma causa física, que são puramente psicológicas ou emocionais e que tendem a desaparecer quando os problemas desta criança são validados, não é? E há pouco falávamos sobre isto e eu pensava na importância da validação. O simples dizer que vai ficar tudo bem, ou eu acredito em ti, eu confio em ti. O normalizarmos a falha, que reduz o peso desta ansiedade. E, portanto, de uma forma geral, aquilo que diferencia esta ansiedade ou estas ansiedades será precisamente o impacto que elas têm. Portanto, aqui qualitativamente, como é que esta ansiedade impacta o funcionamento desta criança, e quantitativamente, ou seja, durante quanto tempo é que esta ansiedade está presente. Exatamente, persiste, não é? Portanto, estamos a falar de uma coisa que dura 5 minutos e depois a criança até se esquece e faz outra coisa qualquer, até menciona isso, mas não interfere com o funcionamento dela no resto do dia. Ou, contrariamente, estamos a falar de alguma coisa que limita. A criança não tem vontade de brincar, socializa menos, portanto há aqui uma alteração.
1: Isola-se. Até o sono é logo alterado.
2: Exatamente, o sono alterado também. Portanto, perceber como é que esta criança, por norma, funciona e como é que ela está a funcionar agora. E se existirem estas diferenças, é importante estarmos atentos.
1: É, aqui duas questões. Há bocado falou da normalização da falha. Portanto, é isso que nós vemos. Os pais, de facto, não permitem que as crianças falhem. Mas, se calhar, o que eu considero talvez até, não direi pior, mas de igualmente grave, é o desculpabilizarem sempre a falha. Ou seja, a má nota é porque não estudou. Mas não estudou, mas a culpa é minha. Perdeu o casaco. A culpa é minha porque eu não lembrei que tinha que trazer. Eu, quando fui buscar, não lembrei, por exemplo. Ou seja, eu lembro-me dos meus pais me dizerem: é a tua responsabilidade, tens que trazer o teu material. Claro que também não deve haver aqui nem o 8, nem o 80. São crianças e, portanto, também temos que perceber que é difícil exigirmos, não é nesse nível. Claro. Mas, de facto, tudo que a criança falha, além de não ser considerado normal e não aceitarem a falha, é o desculpabilizar sempre. A culpa nunca é deles, é sempre dos adultos. Sim. Essa questão realmente preocupa um bocadinho. Há bocado também falamos no sono. E eu acho que às vezes esta questão da ansiedade pode ser um bocadinho também confundida, porque as crianças hoje em dia, eu tenho esta percepção no meu dia-a-dia, deitam-se muito tarde. Uhum. Porque têm mil e uma atividades. Porque têm uma agenda extremamente ocupada.
2: Certo.
1: O que leva a que, nestas idades jovens, os pais também têm uma agenda extremamente ocupada, pois, porque têm que andar a acompanhá-los. Eles chegam ao final do dia muito cansados e deitam-se muito tarde, mais tarde, uhum, do que alguma vez seria suposto. E, portanto, se no dia a seguir estão ansiosos, nervosos, ou com uma dor de barriga que não tem explicação, uma dor de cabeça, nós também ficamos na dúvida, sem conseguir perceber se uma boa noite de sono, mesmo sem motivo nenhum que lhes cause ansiedade, se calhar até resolvia todo este ritmo alucinante das semanas das crianças. Eles têm, de facto, uma agenda, uhum, como eu não tinha.
0: Entre aulas, atividades desportivas e atividades de complemento curricular, acaba por ser uma vida que faz inveja a muitos adultos. Aquilo que agora gostava de tentar olhar em conjunto seria os sinais que os adultos nem sempre veem. E, Maria João, há alunos que parecem distraídos, desmotivados ou até desafiantes. Até que ponto alguns destes comportamentos podem esconder ansiedade ao invés de falta de interesse?
1: Pois, nós acabamos por estar muito tempo com eles. Ou seja, o professor de primeiro ciclo está mais tempo com eles durante a semana, uhum, em tempo útil, digamos assim, às vezes até do que os próprios pais. E eu também sei que tenho uma realidade diferente, porque como estou numa instituição privada, uhum, e eu tenho o grupo comigo desde o primeiro ano até ao quarto. Isso permite-me ter um conhecimento deles
2: aprofundado.
1: Muito aprofundado. E, portanto, eu começo logo a suspeitar se alguma coisa não corre tão bem ou se há aqui alguma questão. Não sou de alarmar logo os pais, porque uma vez que há esta relação, acho que devo também tentar perceber e ajudar. Mas é claro que quando eu não consigo detectar ou quando eu não consigo perceber e algo me inquieta, a primeira coisa que eu faço é contactar os pais. Uhum. E de facto é isso. É às vezes, como nós costumamos dizer, muitas queixas no recreio, ou seja, uma criança que de repente não era conflituosa e de repente toda a gente nos vem falar dessa criança. Uhum. Se há mais queixas físicas, se de repente parece que não está a ouvir-me, se está mais desligado, e até uma criança que normalmente até estava mais atenta e participativa, uhum, se no recreio, como nós também conseguimos estar com eles, se isolam um bocadinho mais, as brincadeiras mudam, portanto há sim uma série de sinais de alerta que nos fazem logo estar mais atentos ou até mesmo chamar os pais.
0: E hoje temos a sorte no Ponto da Mente de ter dois profissionais que têm tido a oportunidade de trabalhar com crianças com autismo, por, uhum, exemplo, uhum, apenas para dar um mero exemplo daquilo que é a intervenção que tanto a Maria João como o Bruno têm tido. E Bruno, uhum, muitas crianças têm dificuldade em explicar aquilo que sentem.
2: Certo.
0: E isto não pode ser de todo aliado. Que sinais emocionais, comportamentais ou até físicos podem indicar que existe sofrimento associado à escola?
2: A Maria João já nos foi dando aqui alguns, não é? Portanto, uhum, talvez o paradigma é a alteração comportamental. O quanto é que o comportamento da criança se altera? Portanto, se é uma criança que é tendencialmente calma, não conflituosa, e de repente há aqui uma alteração de comportamento e passa a ser conflituosa. Se é uma criança que começa a recusar, por exemplo, ir para a escola.
1: Exato.
2: Se até tinha vontade de ir para a escola, mas depois não quero, e às vezes até podem não conseguir explicar, ou até conseguirem explicar porque é que não conseguem, não é? Vai depender depois daquilo que é esta capacidade para identificarem as próprias emoções. E depois, claro, que há aqui também um trabalho de inteligência emocional, não é? Que muitas vezes vai-se fazendo à medida que nós nos vamos desenvolvendo. Portanto, acima de tudo, prende-se essencialmente com isto, com estas mudanças de comportamento, e que podem muitas vezes ser explicadas por muitas coisas, não é? Portanto, é sempre importante nós percebermos que nós podemos dizer isto acontece, é importante estarmos atentos a isto, aquilo, aquele outro. Nem todas estas dificuldades se explicam pelo mesmo motivo. Não é? Agora, uhum, novamente, se há uma recusa em ir à escola, então eventualmente será qualquer coisa do contexto escolar que efetivamente potencia esta a preocupação nesta criança, não é? Portanto, às vezes perceber dentro dos diferentes sistemas e contextos, porque, de uma forma geral, e se me permitem o parênteses, eu acho que muitas das vezes, eu acredito que muitas vezes nós não ouvimos as crianças o suficiente. Nós falamos muito sobre as crianças,
1: certo,
2: sobre o bem-estar delas e esta preocupação em dar-lhes o melhor possível, mas muitas vezes não lhes passamos o microfone para a mão. E aqui metaforicamente falando, claro, não é?
1: Sim, sim.
2: E claro que, ok, são crianças e poderão, como mencionaste aqui, ter dificuldade em identificar emoções e sentimentos, em concretizar aquilo que nos querem dizer. Mas nós adultos também temos essa dificuldade por vezes e nem por isso deixamos de ter voz. Eu acredito que é importante também haver esta procura por...
1: Certo.
2: Não militarizar, ou seja, não fazer uma entrevista estruturada a uma criança, mas ouvi-la, escutá-la.
1: Exato. O que é que aconteceu hoje na escola?
2: Isso.
1: O conta-me, o está tudo bem, ou sentar-se no sofá, seguir ao jantar, nem que seja 5 minutos. Uhum. Eu acho que a vida está tão acelerada.
2: É
1: está acelerada
2: isso.
1: Para os próprios professores, que têm que cumprir os programas e que às vezes querem ter momentos mais lúdicos com as crianças e depois acabam por não, não conseguir fazer aquilo que queriam, nem lhes dar a tal voz. Momentos mais de descontração e mesmo também nas famílias. Porque depois é tudo muito a correr e lá está, voltamos um bocadinho também à questão de, às vezes, há tempo, mas está cada um no seu telemóvel, tablet.
0: Presos aos ecrãs, como aqui já tivemos a oportunidade também
1: de falar
0: num dos episódios. E não podemos esquecer de todo, Maria João, aquilo que tem que ver com a forma como podemos ajudar as crianças. Para lá daquilo que aqui já o Bruno referiu e que a Maria João também reforçou, de escutá-las, ter tempo para conversa, muito além daquilo que muitas vezes os pais perguntam. Então, portaste-te bem hoje na escola? Tem que ir muito além disso.
1: Muito além disso, exato.
0: Já tocamos aqui num ponto fundamental que tem que ver com o acompanhamento do ou da psicóloga escolar, que, por norma, fazem também este trabalho. Mas sabemos que nem sempre estamos perante um cenário idílico quando olhamos para o sistema público de ensino.
1: Certo.
0: O privado está um pouco mais respaldado, mas continuamos a ter escolas que não têm psicólogos a tempo inteiro, muito longe disso, não é?
1: Tem psicólogos, tem um psicólogo para o agrupamento inteiro e, portanto, isso acaba...
0: A tempo inteiro, numa escola em específico,
1: isso
0: não é?
1: Isso não tem de todo. Nas escolas públicas há um psicólogo, mas que faz acompanhamento a várias escolas do agrupamento, o que é muito pouco tempo.
0: Uhum.
1: Muito pouco tempo, até porque nós temos cada vez mais casos. E agora, falando como professora de ensino especial, não é?
2: Uhum.
1: Que não consigo dissociar de uma coisa da outra, como é óbvio.
2: Uhum.
1: Mas, de facto, e tenho feito algumas formações sobre isto e tenho dado também algumas formações sobre isto. E, de facto, muita gente nos questiona, mas porquê? Então há mais casos agora do que antigamente? Quando falamos de um PHDA, o déficit de atenção, ou hiperatividade, claro que estamos aqui os dois, provavelmente lidamos
2: muito com isto. É verdade.
1: São perturbações, portanto, a nível neurológico.
2: Claro.
1: Portanto, não são desencadeadas de todo por ecrãs ou pelo ritmo acelerado. Mas, de facto, estes ecrãs e este ritmo acelerado faz com que se potenciem estes sintomas. Ao mesmo tempo, também temos mais informação, temos mais cuidados médicos, acesso a mais cuidados médicos, e, portanto, estamos todos muito mais alertas e, portanto, os casos subiram exponencialmente por causa disso, não é?
2: Sim.
1: Porque, de facto, nós estamos mais alertas e o nosso ritmo de vida potencia os sintomas.
2: Uhum.
1: E, de facto, é muito difícil depois gerir também esta questão. Se uma criança tem estas perturbações, a ansiedade se manifesta de uma determinada forma, se tem este tipo de perturbações associadas, é claro que mais difícil fica, não é?
2: Pois, precisamente.
1: E mais necessário é a ajuda de um psicólogo.
2: Pois, precisamente, porque voltamos aqui a esta questão da padronização do sistema de ensino e como é que muitas vezes a exigência de um sistema de ensino, vamos dizer, normativo ou neurotípico, influencia aquilo que é, direto ou indiretamente, a vivência de uma criança neurodiversa ou neurodivergente.
1: Sim.
2: E como é que muitas vezes estas pessoas chegam à idade adulta sabendo que durante toda a vida falharam no contexto académico escolar, muitas delas sem qualquer diagnóstico formal, e que têm uma narrativa de falha que está internalizada.
1: Sim.
2: De eu nunca fui bom a fazer isto, a fazer aquilo.
1: E cresceu com isso, interiorizar esse sentimento.
2: Exatamente.
1: De que não é capaz e que falhou sempre.
2: E, exatamente, e que transporta para diversos contextos de vida, novamente. Aqui, a vida académica como o tubo de ensaio daquilo que será este autoconceito, esta autoestima, que depois é transportada na vida adulta para todos os, ou quase todos os contextos de vida.
0: E vamos agora para o papel da família e da escola. E Bruno, já que estás com a mão na massa, vamos então olhar para a influência que têm as expectativas dos adultos, já aqui tocamos nessas expectativas, pais, familiares e também professores, na forma como as crianças vivem o sucesso, o erro e a própria pressão escolar.
2: Certo.
0: Sabemos que muitas vezes quando recebemos lá em casa amigos, familiares, os avós, existe sempre muito aquela questão, então, os testes foram positivos e então, as professoras e os professores estão contentes contigo, ganhaste um prémio de mérito.
1: Certo.
0: Tudo isso coloca aqui uma expectativa que às vezes é demasiado alta e que pode também levar a criança a sentir-se também ela, de alguma forma, uma fraude.
2: Claro. Ó Marco, repara, eu ouço a tua pergunta e imediatamente penso, quando é que vamos deixar as crianças serem crianças? Quando é que lhes vamos permitir a vivência para além da escola, não é? Portanto, falávamos também aqui há pouco sobre estes horários carregados de atividades, não é? Extracurriculares, que podem ter a sua importância, não digo o contrário, mas roubamos ativamente o tempo ao brincar. E o jogo lúdico, o espaço de brincadeira é tão estruturante, ou eventualmente até mais estruturante do que muitas atividades extracurriculares que a criança possa fazer. Principalmente se nesta brincadeira permitirmos que esta criança contacte com os seus pares.
1: Claro, e que tenha que lidar com algumas desavenças que faz parte nas brincadeiras.
2: Exatamente.
0: Aquelas bolhas que nos lembramos, não é?
2: Exatamente.
0: Do nosso tempo de escola.
2: Certo, sim, sim. Sem querer romantizar e dizer que antigamente é que era bom, obviamente que tínhamos desafios diferentes, não é? Portanto, mas ainda assim, este contacto social, e portanto, procurando responder à tua pergunta, não fugindo dela, colocamos inadvertidamente um conjunto de expectativas tão premente, tão forte, estas crianças que, novamente, elas muitas vezes são uma extensão daquilo que somos nós enquanto pais, não é? Passamos-lhes aquilo que são os nossos projetos de vida. E há muitas coisas, seja no contexto académico, seja às vezes no contexto daquilo que são os projetos de vida. E eu costumo dizer, está tudo bem em querermos que os nossos filhos tenham sucesso, em querermos o melhor para eles e para elas, em esperarmos que eles possam até fazer coisas que estão alinhadas com os nossos valores e as nossas crenças.
1: E sabe que às vezes a escolha do próprio colégio nestas idades mais novinhas já tem essa influência. Ora, que é, eu não escolho um colégio para o meu filho porque tem um ótimo espaço ao ar livre, eu escolho porque tem mais horas de oferta de inglês, porque tem mais horas de oferta de informática.
2: Exato.
1: Ou seja, eu já estou desde muito pequenino a pensar no futuro do meu filho quando escolho o colégio.
2: Exatamente.
1: Não pelo espaço ao ar livre ou pelas brincadeiras ou por... Antes ouvíamos se calhar um bocadinho só isto a propósito dos rankings, quando começaram os rankings numa idade mais avançada. Agora não, começam mesmo já desde pequeninos. Eu pago um colégio ou uma escola pública que tenha uma oferta mais alargada da AEX, porque eu quero é proporcionar isto, seja no contexto privado ou público, quero proporcionar o maior leque possível de ferramentas para um futuro de sucesso desde muito cedo.
2: Certo.
1: O que não é de todo mau, mas não pode ser levado ao extremo e ao ponto de causar esta ansiedade depois na pressão que se faz com os filhos.
2: Exatamente, portanto, obviamente que há vantagens na existência destes programas e na participação das crianças nestes programas, mas há outra coisa, eu estava a ouvir-vos e a pensar noutra coisa, que é, valorizamos e trabalhamos de competências técnicas. E as competências sociais e emocionais? Onde é que estão aquilo que nós chamamos, em inglês, dizemos soft skills, não é? E, portanto, às vezes dizer as coisas em inglês parece que tem um impacto diferente e que as pessoas valorizam mais. Mas, ainda assim, portanto, muda o nome, mas eu refiro-me exatamente à mesma coisa. E não valorizamos tanto estas competências sociais.
1: Eu tenho que partilhar convosco uma coisa que hoje uma colega educadora partilhou comigo. Uma colega educadora dos 5 anos partilhou comigo que, numa conversa com uns pais, os pais disseram, pronto, para o ano é que é sério. E portanto, aquela ideia de que o pré-escolar ainda não é a sério, o primeiro ciclo já é muito a sério, e portanto, fomos esquecendo de brincar aqui pelo meio e eu aprender de uma outra forma. E portanto, isto começa muito de baixo já, pronto, é complicado. Acho que complica depois as exigências que nós fazemos aos nossos filhos e depois tudo à volta disso, porque se os pais são exigentes, a escola começa a ser mais exigente, portanto isto é uma bola depois que está sempre interligado.
0: E Maria João, ainda se coloca muito aquela questão, aquelas expressões ainda são muito usadas de, bom, isto de ser artista não é profissão, o meu filho se quer ser cantor, se quer ser músico, se quer ser artista plástico, bom, isso não me parece muito adequado. Ainda há um bocadinho este pensamento?
1: nas idades em que eu os apanho, eu não tenho bem essa noção, porque de facto eles querem todos ser, não digo artistas, mas querem muito ser jogadores de futebol.
0: Mas acho que isso os pais já não se importam.
1: Já não se importam. Mas depois querem que sejam o Ronaldo, e é que é a diferença.
0: Pois.
1: Não, mas não se põe muito essa questão ainda, porque acho que a pressão ainda não chegou a esse ponto, nesta faixa etária com quem eu lido. Mas acredito que em idades mais avançadas, já na escolha do curso, na escolha da área, que já começa essa pressão, se vem de trás, portanto, será, digamos assim, uma continuidade errada, mas uma continuidade, provavelmente.
0: E também é uma altura onde há muitos veterinários, não é? Potativos veterinários, não é?
1: Ainda há e treinadoras tempo, de golfinhos, e cabeleireiras, e bombeiros, é um bocadinho.
0: Por isso ainda são idades onde existe muita magia naquilo que são as profissões de futuro. Estamos agora no bloco final da nossa conversa e, Bruno, quando a ansiedade escolar é identificada precocemente, que diferença pode isso fazer no percurso emocional e académico da criança?
2: Toda a diferença. Portanto, a prevenção continua a ser a melhor forma de intervenção, ok? O conseguirmos antecipar aquilo que possam ser as consequências negativas dos efeitos de qualquer destas problemáticas pode ser importante para impedir que os danos aconteçam. E não quer dizer que depois não se possa reverter, e claro que sim, e é sempre importante, mesmo depois, ok, não nos apercebemos e efetivamente as coisas acontecem, é sempre possível intervir, mas quanto mais nós podemos prevenir, melhor. Ela própria vai conseguir identificar, ela vai conseguir comunicar connosco o que é que está mal, e nós vamos poder também garantir, dentro do possível, que ela está protegida.
1: E dar-lhe ferramentas, não é? Quanto mais precocemente, mais precocemente também recebe essas ferramentas. Sim. E também sabe lidar com essas ansiedades.
2: Exatamente. E para conseguirmos fazer isto, é preciso fazer uma coisa que também já falamos aqui hoje, que é o estar presente.
1: E ouvir,
2: exatamente, não é? Não é estar fisicamente presente, é estar emocionalmente presente. Porque voltamos ao início do programa de hoje, não é? Quando a Maria João nos falava eu fiquei com isto, porque achei isto muito, muito interessante e muito curioso. O ouvir e validar o que estas crianças estão a sentir.
1: Sim.
2: E o impacto positivo, que é algo que nos parece inócuo, não é? De simplesmente olhar para estas crianças, não é?
1: Exato, e às vezes o dói-me o dedo, se eu pegar no dedo e olhar para o dedo e disser, olha, não tem nada, podes ir descansado, é logo
2: suficiente.
1: Exato.
0: E Maria João, quando a ansiedade escolar se torna também na ansiedade parental, como resolver isto?
1: Pois, isso é mais difícil, mas de facto, há bocado estava aqui a pensar, as reuniões de pais são muito importantes, não os grupos de pais no WhatsApp, mas as reuniões de facto presenciais com os pais, e se calhar em momentos decisivos do ano letivo, se calhar no início do ano, para os tranquilizar. Para já acho que a relação com a professora, já sabemos, lá está, vamos voltar à questão de há bocado, que as escolas públicas com as colocações, às vezes isto não é possível, mas vamos tentando. Mas no contexto que me é próximo, os pais criarem uma relação afetiva com a professora e uma relação de à vontade e de proximidade. E acho que isso tranquiliza os pais. E pais tranquilos são crianças tranquilas. Portanto, acho que termos esta proximidade com os pais, sabermos passar a nossa mensagem de forma tranquila, darmos esta abertura para que eles se sintam à vontade para nos contactar, porque às vezes eu costumo dizer muito isto nas reuniões de pais, não entende alguma questão que o filho coloca, mas não quer incomodar o professor, e depois fica, digamos assim, sem compreender e a tentar perceber, e cria-se aqui algum mal-entendido, e cria ansiedade, portanto, acho que mais vale um apontamento direto com o professor, esclarece logo, porque acho que os pais também precisam de ajuda. Nós, entre nós, professores, costumamos dizer muitas vezes que hoje em dia é mais difícil lidar com os pais do que com os alunos, mas de facto é um bocadinho verdade, porque os pais precisam da nossa orientação, e às vezes coisas muito simples que eles até sabem na teoria, mas depois é muito difícil pôr em prática, e é preciso alguém de fora que lhes diga, é melhor assim. Faça assim, fique descansado, é assim, vamos confiar, é assim. E acho que isso é melhor a ansiedade dos pais, melhor a ansiedade das crianças, e melhor o nosso trabalho.
0: Bruno, Maria João, muito obrigado, foi um gosto contar convosco nesta edição, em particular a Maria João,
1: obrigada,
0: que foi hoje nossa convidada especial e que nos trouxe luz para este tema. Muito obrigado.
1: Obrigada eu.
0: A ansiedade escolar não é sinónimo de fraqueza, falta de capacidade ou ausência de esforço. É uma experiência emocional que pode surgir em diferentes momentos do percurso académico e que merece ser compreendida sem julgamentos. Quanto mais cedo identificarmos os sinais e mais próximos estiverem família, escola e profissionais de saúde, maiores serão as oportunidades para que cada criança cresça com confiança, segurança e prazer em aprender. Este foi o Ponto da Mente dedicado à ansiedade escolar. Cuidados técnicos de Joaquim Pedro, sonoplastia de Joaquim Dias. Eu sou o Marco António Ribeiro e já sabe, pode voltar a escutar-nos em tsf.pt e nas plataformas de podcast.
3: Estamos a 7 minutos das notícias à meia-noite, ainda antes das notícias, o prato deste dia, num guia TSF Evasões, Fernando Melo, hoje no restaurante Padaria, em Sintra.
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0: São 11:58 menos uma hora nos Açores.
1: O preço do barril do petróleo Brent fechou a sessão a valer 107 dólares, o máximo que não era atingido desde maio. O efeito da escalada do conflito no Médio Oriente, a Bolsa de Nova Iorque também fechou a cair. O escritor Álvaro Magalhães sente-se recompensado por 40 anos a escrever para crianças e jovens. Foi distinguido com o Prémio Ibero-Americano da Literatura Infantil e Juvenil. O Estrela da Amadora derrotou o Sporting de Braga por 2-1. O técnico do Estrela diz que a equipa foi audaz. O treinador do Braga lamenta a falta de determinação da equipa.
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0: Temperaturas há momentos, Porto 16 graus, Lisboa 18, Faro e Funchal 23 graus e Ponta Delgada em instantes com 24. Edição da meia-noite, Gabriela Batista.
1: Vinte e cinco anos depois do atentado que destruiu as Torres Gêmeas em Nova Iorque e que causou quase 3 mil mortos, as Nações Unidas lembraram os sobreviventes e as vítimas dos atentados, sublinhando o porta-voz adjunto do secretário-geral das Nações Unidas que a luta contra o terrorismo é uma tarefa partilhada e ainda incompleta.
0: Há 25 anos, os hediondos ataques terroristas do 11 de setembro de 2001, um verdadeiro assalto à própria humanidade, tiraram milhares de vidas e deixaram uma marca profunda no nosso mundo. Ao assinalarmos esta data tão sombria, recordamos as quase 3 mil vítimas dos Estados Unidos e de mais de 90 países. Prestamos homenagem aos sobreviventes e honramos os primeiros socorristas, que mostraram coragem e humanidade diante da tragédia, muitos deles com sacrifício supremo. Este ano marca também os 20 anos desde que os Estados-membros adotaram a estratégia global contra o terrorismo das Nações Unidas. É um alerta de que a luta contra o terrorismo é uma tarefa conjunta e que ainda está muito longe de terminar.
1: Esta sexta-feira assinalam-se os 25 anos dos atentados em Nova Iorque. Dois aviões comerciais foram desviados, acabando por embater nas Torres Gêmeas. Também no Pentágono, os ataques terroristas da Al-Qaeda causaram 3 mil mortos, 25 mil feridos, ataques que acabaram por desencadear a chamada guerra ao terrorismo com a invasão norte-americana do Afeganistão, uma invasão que aconteceu a 7 de outubro. Subiu mais um pouco o preço do barril de petróleo Brent para entrega em novembro, aproximou-se dos 108 dólares, um preço tão alto quanto o que foi alcançado em maio, uma subida atribuída à escalada no conflito no Médio Oriente, que está a alastrar-se com ataques dos Houthis no Iémen. Os Houthis, apoiados pelo Irão, tentam agora assumir o controlo no estreito de Bab el-Mand, no Mar Vermelho, uma passagem que liga a Ásia à Europa e que ganhou importância estratégica depois do bloqueio no estreito de Hormuz. Hoje, a Bolsa de Valores de Nova Iorque fechou a cair, não só devido à subida da cotação do petróleo, mas também pela subida dos custos da dívida. Várias pessoas morreram e ficaram feridas quando um autocarro que transportava turistas dos Países Baixos se despenhou no leste da Suíça. O acidente aconteceu por volta das 5 da tarde entre as comunas de Sousse e Zernez, no cantão de Graubünden. De acordo com os meios de comunicação social suíços, o autocarro terá embatido contra uma barreira de segurança antes de capotar e cair por uma ravina. Na rede social X, a polícia do cantão adianta que o autocarro pertencia a uma empresa de turismo dos Países Baixos, transportava 48 pessoas. O autocarro tinha partido dos Países Baixos na segunda-feira, realizava uma viagem de um dia à Suíça, a partir da Áustria, quando o acidente a turma dos Países Baixos transportava 48 pessoas. O autocarro tinha partido dos Países Baixos na segunda-feira, realizava uma viagem de um

0: quando há reação da parte do conselheiro ativo da AIMA, dizendo que as coisas melhoraram, nós claro que temos que contrapor com a realidade. E a realidade, infelizmente, é que após o trabalho que foi feito na estrutura de missão para a recuperação das pendências da AIMA, que terminou em finais de 2025, estrutura de missão que foi um sucesso, havia 400 mil processos para tramitar, conseguimos tramitar 700 mil, mas aquilo foi um mero paliativo, porque terminada a estrutura de missão, a AIMA continua com filas enormes todos os dias nos seus diversos postos de atendimento, nas chamadas lojas AIMA.
1: Bruno Gabriel defende que para que os problemas sejam resolvidos é necessária uma revisão nos procedimentos, mudanças que não se resolvem com a contratação de mais trabalhadores.
0: Acima de tudo, muito para além da questão do recrutamento de mais elementos, o que era necessário mesmo era tomar consciência das demoras, dos procedimentos, que é o que fazem atrasar toda esta cadeia, desde do registro ao agendamento, ao pedido e à emissão dos documentos. Toda essa cadeia de tramitação é que tinha que ser repensada. Não podemos querer ter soluções novas com receitas antigas. Não ter problema de assumir que, efetivamente, muita coisa destes procedimentos, materiais, equipamento e todo um conjunto de aspectos de organização do trabalho e de tramitação dos processos na AIMA, como não é assumido, infelizmente, nem contratando 200 pessoas, as coisas iriam melhorar significativamente.
1: Bruno Gabriel alerta que a publicação em Diário da República do novo diploma que altera a lei de estrangeiros promete trazer complicações adicionais ao funcionamento da Agência para a Integração, Migrações e Asilo.
0: Foi publicado em Diário da República mais um diploma a trazer alterações à lei de estrangeiros, que eu temo que vá trazer aqui algumas dificuldades acrescidas à AIMA, desde logo por causa do número que se prevê de ações em tribunal, porque não há outra forma de recorrer de certas decisões que vão ser tomadas, certamente no âmbito desta nova visão, digamos assim, da lei de estrangeiros, que vai aumentar o contencioso contra a AIMA e, portanto, prevê-se que vá haver uma avalanche de processo em tribunal contra a AIMA, que neste momento a AIMA já não consegue dar uma resposta célere a tantas ações.
1: O aviso do Sindicato dos Técnicos de Migração que receia uma nova avalanche de processos na AIMA. O escritor Álvaro Magalhães foi distinguido esta quinta-feira com o Prémio Ibero-Americano da Literatura Infantil e Juvenil. A decisão foi tomada por unanimidade. O júri destacou a vasta obra de Álvaro Magalhães e sublinhou que o escritor é capaz de trabalhar a palavra sem limitações criativas, ao mesmo tempo que consegue abordar valores como o amor e a morte. Em declarações esta noite à TSF, Álvaro Magalhães diz que vê este prémio como uma recompensa por, ao longo de 4 décadas, ter procurado conquistar jovens leitores.
2: Foi uma alegria muito grande, também por ser inesperado, não estava nada à espera, mas fiquei muito feliz. Vejo este prémio como uma recompensa para 42 anos de dedicação quase exclusiva à literatura infantil. Desde 1982, a fazer leitores, e fazer leitores nos tempos que correm é das tarefas mais importantes, que é pôr crianças a ler livros nos tempos da era digital, é mesmo uma grande proeza.
1: Uma proeza, sublinha o escritor, numa altura em que, mais do que nunca, é preciso cativar novos leitores.
2: As notícias são mesmo desanimadoras, sobretudo para nós portugueses. Desde 2018 tem havido um declínio incrível na leitura, graças por aí a um certo analfabetismo cultural, e, portanto, mais do que nunca, fazer leitores por crianças e jovens a ler livros é uma tarefa fundamental. Os meus primeiros leitores, dos anos 90, há uma geração que tem agora 40, 45 anos e aparecem em todo lado, são médicos, professores, etc. E alguns já trazem filhos que também já leem livros meus.
1: Nesta conversa esta noite com a jornalista Nadine Soares, Álvaro Magalhães confessa que não esperava

0: receber o Prémio Ibero-Americano da Literatura Infantil e Juvenil, porque há 3 anos tinha sido distinguida uma outra escritora portuguesa.
1: E justamente por Alice Vieira ter ganhado este prémio em 2023, nós estávamos, eu e a direção-geral do livro, que propôs a minha candidatura, estávamos todos convencidos que tão cedo o prémio não seria atribuído a um escritor português. E afinal, passados 2 anos, voltaram a dar um escritor português. Ainda assim, devo dizer que estamos em minoria, porque este prémio existe desde 2005, já foi atribuído a 5 escritores argentinos, a 4 escritores espanhóis, a 13 escritores brasileiros, e nós ganhamos pela segunda vez. Também me alegra contribuir para minorar essa contabilidade negativa que nós ainda temos.
0: Álvaro Magalhães escreveu cerca de 80 obras para jovens e crianças, entre contos, poesia e narrativa juvenil, o Limpa Palavras e outros poemas, o Homem que Não Queria Sonhar e outras histórias, e o Rapaz dos Sapatos Prateados, são alguns dos títulos do autor. Primeira derrota no campeonato para o Sporting de Braga, que esta noite foi derrotado pelo Estrela da Amadora. 2-1 foi o resultado. O adjunto do treinador do Estrela da Amadora, Samuel Correia, considera que foi um resultado justo. Diz também que esta noite a equipa frente ao Sporting de Braga foi audaz.
2: Um jogo extremamente difícil. Uma equipa muito boa, cheia de valores individuais, muito bem organizada coletivamente. Primeira parte difícil, até contra o vento, tivemos algumas dificuldades, corrigimos algumas coisas e penso que na segunda parte fomos uma equipa audaz e que merecemos este resultado.
0: Também em declarações à Sport TV, o treinador do Braga saudou o Estrela da Amadora pelo resultado que conseguiu esta noite. Carlos Vincenzo lamentou a falta de determinação dos jogadores do Braga.
3: Nos faltou algo de determinação, algo de...
4: Faltou-nos ali alguma determinação, alguma garra na reta final. E depois, é o que eu tenho dito noutros jogos, nestes momentos finais, temos de evitar que certas coisas aconteçam. Este último golo, claro, sem tirar mérito ao adversário, temos de evitar a todo custo.
3: Conseguir que não aconteça, não?
0: O Braga perdeu por 2-1, o Estrela da Amadora, que ainda não foi derrotado neste campeonato, soma 9 pontos, ocupa o 6º lugar no campeonato, enquanto o Sporting de Braga, com 7 pontos, é o 8º, sendo que tem menos um jogo.
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6: Passam 12 minutos da meia-noite e até às notícias de 1 hora da madrugada em reposição ao longo deste verão, escolhas musicais dos convidados da TSF e hoje a playlist da cantora brasileira Maria Luísa Jobim. Este programa foi primeiramente transmitido já neste verão, em julho, numa produção de Nelson Santos, com a sonoplastia de Paulo Jorge Guerreiro.
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1: Eu escolhi A Flor Destinada, do Tiganá Santana, para abrir essa longa playlist de tantas canções que me formaram musicalmente, porque eu amo a voz dele, o timbre, esse timbre amadeirado, que traz muito conforto. E eu acho que é um Brasil muito chique. Eu gosto muito do olhar do Tiganá.

Recuerdos de Ipacaraí. Eu adoro essa canção e essa gravação é por Ainda. E eu acho muito linda pela maneira como eles interpretam e abrem vozes. É singela, delicada e, enfim, adorei descobrir.

Era de Aquário ou Deixa o Sol Entrar, nas vozes de Ana Moura e Maro. Ana Moura tem essa voz característica e belíssima, única, extremamente expressiva e potente. É portuguesa, que vem do fado, né? E já Maro tem uma abordagem mais delicada. Eu adorei a versão dessa música. Achei que ficou uma mistura muito interessante.

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1: Saudade do Brasil, de Antônio Carlos Jobim. Talvez seja das minhas canções favoritas da obra dele, do disco Urubu, arranjada pelo Klaus Augerman. Essa música eu acho muito comovente e ela descreve perfeitamente o que é sentir saudade do Brasil, na minha opinião, sem dizer uma palavra.

O Nome do Meu Amor, de Bruno Berli. Sou muito fã dessa nova voz. É incrível, muito talentoso. As composições, especialmente as levadas de violão e guitarra, são bem especiais.

Incompatibilidade de Gênios, cantada pelo Caetano Veloso. Eu amo essa versão, tem uma levada muito especial pela banda C, né, que é genial ali, Marcelo Calado e o Pedro Sá na guitarra. Eu adoro, e fora que essa letra é totalmente genial. E de um dos discos do Caetano que eu mais amo, que é o Zi e Zi.

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1: Yolanda, cantada por Chico Buarque e Pablo Milanés. Eu amo essa versão, ela não me cansa nunca. E essa abertura de vozes é realmente

Clair de Lune do Debussy é um clássico dos clássicos, é uma trilha sonora da vida e onde tudo é poesia e pintado das cores mais bonitas. Acho que essa música é, ela fica num outro patamar das canções e das composições. Muito especial.

Tono, do Djavan, que é um dos meus artistas favoritos de todos os tempos. Foi muito difícil escolher uma só canção dele. Então, vai essa que é muito especial e tem sabor dessa estação tão bonita.

I'm in the Mood for Love, do Errol Garner, pianista de jazz que eu adoro e escuto muito, amo as interpretações dele. Recomendo várias outras músicas, Penthouse Serenade, tem muita coisa. Escutem.

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0: Os atentados contra as Torres Gêmeas e contra o Pentágono aconteceram há 25 anos. As Nações Unidas avisam que a luta contra o terrorismo é uma tarefa ainda incompleta. O escritor Álvaro Magalhães sente-se recompensado por 40 anos a escrever para crianças e jovens. Foi distinguido com o Prémio Ibero-Americano da Literatura Infantil. Por causa das temperaturas elevadas, 9 distritos do centro e sul do país vão estar este fim de semana sob aviso amarelo. O IPMA prevê persistência de valores elevados da temperatura máxima.
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5: Temperaturas há instantes, Porto 16 graus, Lisboa 18, Faro e Funchal há instantes com 23 e Ponta Delgada 24 graus. Edição da 1 hora, Gabriela Batista.
0: Em Brooklyn, nesta noite, estão a ser homenageados os bombeiros, que foram os primeiros a chegar às Torres Gêmeas em Nova Iorque, pouco depois de terem sido atingidas por aviões comerciais. Esta noite foi inaugurado um memorial com as fotografias dos 416 bombeiros desta corporação.
6: Temos connosco as imagens, os nomes e os rostos daqueles homens e mulheres que em Nova Iorque, no pior momento imaginável, enfrentaram um perigo quando o resto do mundo fugia. Muitos de nós ainda se lembram da confusão de sentimentos naqueles primeiros dias. Uma tristeza enorme, orgulho, incerteza. No fundo, todos percebemos que as nossas vidas e o nosso país tinham mudado para sempre. Mas estava a acontecer algo igualmente forte. Muito além dos militares e das equipas de resgate, pessoas comuns começaram a fazer coisas extraordinárias umas pelas outras. Desconhecidos ajudaram desconhecidos. As pessoas deram sangue, abriram as portas de casa, ofereceram o seu tempo, cuidaram de famílias que mal conheciam.
7: Strangers helped strangers, people gave blood, opened their homes, volunteered their time, cared for families they barely knew.
0: É uma das muitas homenagens previstas para hoje nos locais atingidos pelos 4 aviões de passageiros que foram desviados pela Al-Qaeda. Já esta tarde, o porta-voz adjunto do secretário-geral das Nações Unidas sublinhava que a luta contra o terrorismo é uma tarefa partilhada e ainda incompleta.
6: Há 25 anos, os hediondos ataques terroristas do 11 de setembro de 2001, um verdadeiro assalto à própria humanidade, tiraram milhares de vidas e deixaram uma marca profunda no nosso mundo. Ao assinalarmos esta data tão sombria, recordamos as quase 3 mil vítimas dos Estados Unidos e de mais de 90 países. Prestamos homenagem aos sobreviventes e honramos os primeiros socorristas, que mostraram coragem e humanidade diante da tragédia, muitos deles com o sacrifício supremo. Este ano marca também os 20 anos desde que os Estados-membros adotaram a estratégia global contra o terrorismo das Nações Unidas. É um alerta de que a luta contra o terrorismo é uma tarefa conjunta e que ainda está muito longe de terminar.
0: Em Nova Iorque, 2 aviões comerciais foram desviados, acabando por embater nas Torres Gêmeas. Um outro avião atingiu o Pentágono em Washington e em Shankville despenhou-se um quarto avião. Estes ataques acabaram por desencadear a chamada guerra ao terrorismo.